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1: Olá, boa noite.
2: Boa noite para você que nos acompanha em todo o país.
1: Sexta-feira, 18 de setembro de 2026.
2: Vamos ao destaque do dia.
1: Ação integrada para o enfrentamento ao crime organizado no Rio de Janeiro.
2: Estratégia apresentada, aposta em inteligência e atuação coordenada para cortar a logística das organizações criminosas. Pablo Mundim.
3: Entre janeiro e setembro, 16 operações integradas no estado resultaram em mais de 3.300 prisões e na apreensão de quase 1.200 quilos de drogas.
1: Prova de vida é automática para quem comparecer às urnas.
2: Voto é uma das formas utilizadas pelo INSS para garantir a manutenção de pagamentos. Thaís de Araújo.
4: A medida faz parte de uma mudança no procedimento que deixou de exigir que o aposentado se desloque a uma agência para a prova de vida.
1: A prova nacional docente será aplicada neste domingo em todo o país.
2: A avaliação pode ser usada em processos seletivos e concursos públicos para professores. Edinaldo Júnior.
5: A avaliação é destinada a concluintes de licenciaturas, graduados e profissionais da educação interessados em utilizar a nota em processos seletivos para a carreira docente.
1: Hoje, na apresentação da Voz do Brasil, Nazi Brum e Mariana Jungmann.
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1: Ações integradas para o enfrentamento ao crime organizado envolvem União, estados e municípios no Rio de Janeiro.
2: Hoje foram apresentadas ações que apostam em cooperação, inteligência e integração.
1: A ideia é trabalhar na proteção das rotas, retomar os territórios e retirar o poder econômico das organizações criminosas.
3: União, estado e município juntos no enfrentamento ao crime organizado no Rio de Janeiro. A estratégia apresentada nesta sexta-feira aposta em integração, inteligência e atuação coordenada para dificultar a circulação, o abastecimento e o financiamento das organizações criminosas. A atuação está organizada em três frentes. A primeira protege corredores logísticos estratégicos, com ações nas divisas do estado do Rio, com São Paulo, Minas Gerais e Espírito Santo, além de áreas da cidade fluminense, como a Avenida Brasil, a Linha Vermelha e a Linha Amarela. A segunda apoia a recuperação de territórios e a terceira fortalece a segurança municipal. Uma estratégia de integração das forças nacionais e estaduais para combater o crime, disse o secretário nacional de segurança pública do Ministério da Justiça e Segurança Pública, Chico Lucas Veloso.
6: Integração entre forças federais, forças estaduais e forças municipais, integradas pela inteligência, tratando com firmeza o crime e respeitando o cidadão.
3: Os acordos de cooperação entre o Ministério da Justiça e o Estado do Rio têm vigência de 5 anos. Com o município, a parceria prevê a formação da Força Municipal, disse o ministro da Justiça e Segurança Pública, Wellington César Lima e Silva.
7: Se o crime se pretende organizado, o Estado tem que ser muito mais organizado. A mensagem tem que ser forte. E a mensagem forte é usar a integração junto com a inteligência e junto com todos os mecanismos modernos e tecnológicos que temos para combater o crime.
3: Entre janeiro e setembro, 16 operações integradas coordenadas pela Secretaria Nacional de Segurança Pública no estado resultaram em mais de 3.300 prisões e na apreensão de quase 1.200 quilos de drogas. Reportagem Pablo Mundim.
2: Esclarecer fake news envolvendo a reforma tributária.
1: E promover a capacitação de profissionais, gestores e da sociedade sobre o tema.
2: Esse é o objetivo de uma força-tarefa da Receita Federal junto a outros órgãos.
8: Em uma ação conjunta com o Conselho Federal de Contabilidade, o SEBRAE e a Federação Nacional das Empresas de Serviços Contábeis, a Receita Federal anunciou uma força-tarefa para esclarecer sobre a reforma tributária e o eventual surgimento de notícias falsas, as fake news, no processo de implementação das novas regras. Entre as ações, está um treinamento gratuito sobre as mudanças da reforma. O curso é voltado principalmente para profissionais da área e gestores, mas pode ser acessado por qualquer cidadão que deseje entender as novas regras. O secretário da Receita Federal, Robson Barreirinhas, falou da importância dessa capacitação.
9: A gente sabe que tem muita desinformação nas redes sociais, muita gente promovendo desinformação. Olha, vai ser um desastre a reforma, olha o problema que você vai ter. A nossa orientação é que busque o profissional de contabilidade, acompanhe os nossos cursos, as nossas orientações. É um curso sistematizado, desde a orientação mais geral, mas até aquela mais aprofundada em relação aos lançamentos contábeis.
8: Durante todo o ano de 2026, está sendo realizada a fase de teste.

0: ajustes e adaptação operacional da reforma tributária. Entre 2027 e 2032, a reforma passará a ser implementada de forma gradual. A previsão é que em 2033 o modelo já esteja completamente ativo. A reforma tributária substitui 5 impostos sobre o consumo por um modelo unificado, o IVA, Imposto sobre Valor Agregado. O presidente do Conselho Federal de Contabilidade, Joaquim Bezerra, comentou os impactos da reforma.
1: Os empresários vão poder ter a oportunidade de entender mais qual é o funcionamento de seus negócios, de seus empreendimentos, a dinâmica fiscal de sua empresa.
0: O curso de capacitação sobre a reforma tributária, oferecido pela Receita Federal e parceiros, conta com 18 módulos. É gratuito e fornece certificado de conclusão. O treinamento está disponível em gov.br/Receita Federal na aba Reforma Tributária do Consumo. A página conta também com orientações, manuais e um painel com informações que desmontam fake news. Reportagem Luana Karen.
2: Quem recebe aposentadoria, pensão ou benefício assistencial do Instituto Nacional do Seguro Social e votar nas eleições deste ano, poderá ter a prova de vida registrada automaticamente.
3: Isso porque o comparecimento às urnas é uma das formas reconhecidas pelo INSS para confirmar que o beneficiário está vivo.
4: Aposentados e pensionistas podem contar com mais uma forma de realizar a prova de vida, o comparecimento às urnas. O INSS recebe os dados da Justiça Eleitoral e faz o registro automaticamente. A medida faz parte de uma mudança no procedimento, que deixou de exigir que o aposentado se desloque a uma agência para a prova de vida. O próprio INSS cruza informações de diferentes bases do governo para verificar se a pessoa continua viva. Nas eleições municipais de 2024, a Justiça Eleitoral registrou dados de mais de 20 milhões de beneficiários. Desse total, cerca de 5 milhões tiveram a prova de vida atualizada. É o que explica o ministro da Previdência Social, Volney Queiroz.
5: É uma portaria de 2022 e que foi validada na eleição de 2024, então todas aquelas pessoas que compareceram às eleições de 2024 tiveram o comparecimento eleitoral com prova de vida. Então agora em 2026, novamente, as pessoas que precisarem fazer a prova de vida, comparecendo às urnas em outubro, elas validam a sua vida com o comparecimento eleitoral.
4: Mas votar não é a única forma de fazer a prova de vida. O procedimento automático do INSS também passa por outros registros utilizados pelo governo, como, por exemplo, a renovação da Carteira Nacional de Habilitação. Quando necessário, também podem ser utilizados meios digitais ou presenciais. Entre as opções estão o reconhecimento facial pelo aplicativo GovBR e o atendimento nos balcões ou nos terminais de autoatendimento do Banco Pagador, quando esses serviços estiverem disponíveis. A orientação é acompanhar a situação pelos canais oficiais do INSS. Quem estiver com a prova de vida pendente poderá receber uma comunicação para regularizar a situação. As informações podem ser consultadas pelo telefone 135 ou pelo aplicativo e site Meu INSS. Reportagem Thaís de Araújo.
2: Quando alguém pega o dinheiro ou mexe nos bens de uma pessoa idosa sem ela permitir, isso também é uma forma de violência.
3: É o chamado abuso patrimonial e financeiro. Pode acontecer quando alguém usa a aposentadoria do idoso, fica com o cartão ou a senha, vende um bem sem autorização ou até faz empréstimos no nome da pessoa.
2: E é importante ficar de olho nesses sinais e saber onde denunciar.
6: De acordo com o Ministério dos Direitos Humanos e da Cidadania, a violência patrimonial e financeira contra a pessoa idosa ocorre quando o dinheiro, benefícios, bens ou documentos são apropriados, retidos ou utilizados sem autorização. Entre as situações estão o uso indevido de aposentadorias, a retenção de cartões e senhas, a venda de bens sem consentimento e a contratação forçada de empréstimos. Também são considerados abusos a oferta de empréstimos sem solicitação clara, a emissão de informações sobre taxas e contratos e golpes como boletos falsos, falso parente e extorsões por aplicativos de mensagens. Suspeitas ou casos de violência podem ser denunciados pelo Disque 100 gratuitamente, 24 horas por dia. O canal recebe denúncias de vítimas e testemunhas, inclusive de forma anônima. Também é possível pelo WhatsApp no número 61996110100 ou pelo Telegram, procurando por Direitos Humanos Brasil. Também é possível procurar delegacias de polícia, o Ministério Público, as defensorias públicas e serviços de assistência social e saúde em situação de risco imediato. A orientação é ligar para o 190. Dilson Santa Fé, para a Voz do Brasil.
3: O Disque 100 é um canal que acolhe e encaminha denúncias de violações dos direitos humanos no Brasil.
2: Entre 1º de janeiro e início de setembro deste ano, foram recebidas mais de 508 mil denúncias, segundo o painel de dados da Ouvidoria Nacional de Direitos Humanos.
3: E para que ninguém deixe de recorrer a esse canal por falta de informação, conheça agora os principais mitos e verdades sobre o serviço.
7: O Disque Direitos Humanos, conhecido como Disque 100, nunca desliga. Está disponível 24 horas, todos os dias, inclusive aos sábados, domingos e feriados. A equipe acolhe as denúncias de grupos vulneráveis, como idosos, indígenas, crianças e adolescentes e pessoas com deficiência, e direciona às instituições competentes. Mas a desinformação pode dificultar o acesso da população brasileira ao serviço. Por isso, vamos conhecer agora alguns mitos e verdades relacionados ao Disque 100.
8: A pessoa denunciante deve ser identificada?
7: Mito. O denunciante não é obrigado a se identificar. Mas para isso, o anonimato deve ser solicitado durante o atendimento.
9: O Disque 100 substitui serviços de emergência?
7: Isso também é um mito. Um serviço não substitui os outros. Em cenários de perigo iminente, não hesite em procurar a Polícia Militar pelo 190, o Corpo de Bombeiros ligando 193 ou o SAMU no 192.
10: Se comprovada a violação, o agressor poderá ser responsabilizado?
7: Verdade, mas sempre respeitando o devido processo legal e observando o direito ao contraditório, ampla defesa e a presunção da inocência. Lembrando que os profissionais da ouvidoria não entram em contato com o denunciante ou com a vítima para comunicar o desfecho da denúncia. Caso o denunciante queira receber atualizações, é necessário entrar em contato com o Disque 100 e informar o número de protocolo recebido no momento da denúncia.
11: E se a denúncia for feita de má fé, o denunciante poderá responder judicialmente?
7: Também é verdade. No Brasil, existem mecanismos legais que permitem a responsabilização de quem aciona serviços públicos com má fé. Por isso, o serviço Disque 100 e outros canais de denúncias devem ser utilizados com responsabilidade.
12: É preciso apresentar provas materiais para a abertura de um protocolo de denúncia?
7: Mito. As provas ajudam na apuração, mas não são obrigatórias, porque nem sempre é possível reunir materiais que comprovem uma violação. Mas algumas informações são essenciais para o prosseguimento da denúncia, como o nome da vítima e do autor, local, data e a descrição do episódio. Vale lembrar que a ligação para o Disque 100 é gratuita e, além do atendimento telefônico, o serviço recebe denúncias pelo WhatsApp, Telegram, videochamadas em língua brasileira de sinais e presencialmente na sede do Ministério dos Direitos Humanos e da Cidadania, em Brasília. Reportagem Graziele Bezerra.
2: E quem precisar recorrer ao Disque 100 pelo WhatsApp, anote aí, o número é 6199-611-0100.
3: A prova nacional docente, a PND, será realizada neste domingo, dia 20, em 806 cidades de todo o país.
2: A avaliação pode ser usada em processos seletivos e concursos públicos para a carreira de professor da educação básica.
13: Neste domingo acontece a Prova Nacional Docente. A avaliação é destinada a concluintes de licenciaturas, graduados e profissionais da educação interessados em utilizar a nota em processos seletivos para a carreira docente. Nesta edição, a PND tem uma função a mais. A mesma avaliação teórica será utilizada como Exame Nacional de Desempenho dos Estudantes, o ENAD das licenciaturas. A prova avalia a formação dos estudantes que pretendem atuar na educação. O diretor de graduação do Instituto Federal do Tocantins, Daniel Marra da Silva, destaca que a avaliação é fundamental para certificar o conhecimento dos futuros educadores e dos cursos de licenciaturas.
14: Além de avaliar o desempenho do estudante no curso e nos dar um retrato de como que o curso está sendo desenvolvido mesmo, da qualidade, ou nos oferece subsídios para melhorias, né? Também oferece essa oportunidade ao estudante de, a partir do desempenho, assumir um concurso público por instituições que adotem esse sistema.
13: A prova tem duas partes, são 30 questões objetivas e uma discursiva de formação geral docente, além de outras 50 questões específicas da área de licenciatura. Ao todo, são 21 áreas avaliadas, entre elas pedagogia, matemática, história, geografia e educação física. Elisiane Marim Galeazzi, estudante de Farroupilha, no Rio Grande do Sul, vai participar do exame e fala como se preparou.
15: É importante desenvolver uma boa capacidade de interpretação, relacionando os conteúdos estudados com as situações concretas da prática docente.
13: João Antônio, estudante de física em Palmas, Tocantins, também vai participar. Para ele, a carreira já está definida e será dentro da sala de aula.
16: A gente vê uma grande tendência a pessoas desistirem da educação, da sala de aula. Eu me sinto transformado pela educação e eu quero levar isso para frente.
13: É preciso ficar atento aos horários. Os portões abrem ao meio-dia e fecham impreterivelmente à 1 da tarde pelo horário de Brasília. A prova começa à 1:30 e termina às 7 da noite. O candidato deve levar documento oficial com foto e caneta esferográfica preta de material transparente. O celular e outros eletrônicos devem ser desligados e guardados no envelope porta-objetos. O local de prova está no cartão de confirmação da inscrição disponível no sistema PND. Com locução de Edinaldo Júnior, reportagem Pablo Mundim.
3: Hoje é Dia Nacional de Conscientização e Incentivo ao Diagnóstico Precoce do Retinoblastoma,
2: que é o câncer nos olhos mais comum em crianças.
3: A melhor estratégia de combate à doença é observar os olhinhos e fazer exames preventivos.
2: E o tratamento está disponível no Sistema Único de Saúde.
17: O retinoblastoma é um tipo raro de câncer ocular que se desenvolve na retina. Ele acomete principalmente crianças com menos de 5 anos de idade. É o tumor intraocular mais frequente na infância. A chefe do Serviço de Oncologia Pediátrica do Instituto Nacional do Câncer, o INCA, doutora Sima Ferman, fala dos sintomas da doença.
18: Os principais são a leucocoria, que é o reflexo branco na pupila quando a luz incide. Mas tem outros sinais e sintomas também importantes, como o estrabismo, ou mesmo o olhinho vermelho, né, que fica vermelho, ou dor, ou queda da visão. São sintomas importantes e que merecem uma investigação o mais rápido possível.
17: E hoje é o Dia Nacional de Conscientização e Incentivo ao Diagnóstico Precoce do Retinoblastoma. Descobrir a doença com antecedência é fundamental para um tratamento de sucesso, com até 98% de cura, diminuindo assim as chances de cegueira. O retinoblastoma ganhou maior visibilidade após a filha dos jornalistas Tiago Leifert e Dayana Garbim receber o diagnóstico da doença. Depois disso, o casal criou uma ONG e uma campanha De Olho nos Olhinhos, que incentiva pais e responsáveis a fazerem pelo menos um exame de vista a cada 6 meses para afastar o risco da doença. A campanha tem o apoio do Instituto Nacional do Câncer. Tiago Leifert fala da importância do diagnóstico precoce.
19: O retinoblastoma atinge crianças de 0 a 5 anos. Elas não vão falar que elas não estão enxergando, elas vão tentar se adaptar e cabe a nós, os adultos que estão ali em volta, a gente tem que ficar de olho nos olhinhos. Então a gente decidiu compartilhar com as famílias para que as pessoas pudessem chegar ao tratamento antes do que a gente conseguiu. Não só as famílias, também professores, a tia da creche, grupo do futebol, do seu condomínio, todo mundo tem que ficar de olho nos olhinhos.
17: O Sistema Único de Saúde oferece tratamento integral para o retinoblastoma. Os pacientes são encaminhados para unidades de assistência de alta complexidade em oncologia. O SUS cobre exames, cirurgias, quimioterapia e radioterapia quando são necessárias. As informações sobre o tratamento estão disponíveis em gov.br/INCA. Com locução de Thaísa Vitória, reportagem Cleide Lopes.
3: A Anvisa, Agência Nacional de Vigilância Sanitária, proibiu a importação, o armazenamento, a distribuição, a comercialização e a propaganda e também o uso da caneta de GLP-1 denominada T36.
2: O medicamento não possui registro sanitário junto à Anvisa e não teve a sua segurança e eficácia avaliadas no Brasil.
3: A comercialização desse produto, popularmente conhecido como caneta emagrecedora, por meio do site golfarma.shop, também foi proibida.
2: O site vinha anunciando medicamentos sem registro no Brasil, à base de tirzepatida ou que alegavam supostamente ter como princípio a retatrutida, substância que ainda não possui registro em nenhum país do mundo.
3: É importante esclarecer que sites em geral não podem vender medicamentos para qualquer indicação, em nenhuma hipótese.
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2: Pegue lanterna, capacete, calça e sapato fechado e vista-se com roupas confortáveis.
3: A nossa viagem hoje é no escuro, mas de uma beleza plena.
2: Vamos conhecer as cavernas da Chapada Diamantina, na Bahia.
3: E você ainda tem a opção de visitar uma das mais de 30 mil grutas e cavernas espalhadas por todo o Brasil.
21: Imagina caminhar por um ambiente onde a luz do sol não chega. Em salões subterrâneos, rios, formações rochosas e estruturas que levaram milhares ou até milhões de anos para se formar. É o universo das cavernas e grutas, patrimônio natural brasileiro. E no país, são mais de 30 mil, de acordo com o ICMBio, Instituto Chico Mendes de Conservação da Biodiversidade. E que tal conhecer algumas delas com a gente? Estamos na Chapada Diamantina, no interior da Bahia. E vamos começar nosso roteiro em Iraquara, conhecida como capital das grutas e cavernas. O guia turístico Rael de Souza, que nasceu na cidade, conta o que você pode encontrar pela região.
22: Iraquara é conhecida como a capital de grutas e cavernas do Brasil. Então, tem mais de 200 grutas catalogadas, somente tem 7 abertas à visitação. Eu vou citar aqui o nome de algumas dessas, das grutas, que tem Gruta da Fumaça, Lapa Doce, Caverna Torrinha, Gruta da Pratinha, Gruta Azul, Maneiro, Bolo de Noiva.
21: Dessas grutas que o Rael acabou de citar, entre as mais famosas estão a Lapa Doce e a Gruta da Pratinha. Cada uma oferece uma experiência diferente. A Lapa Doce é uma caverna seca, com formações calcárias milenares e salões que chegam a 25 metros de altura. A única luz que entra é a da lanterna que acompanha os visitantes. Já a Gruta da Pratinha é chamada de Oásis do Sertão Baiano, pelas suas águas incrivelmente azuis e transparentes. Quem não perde a oportunidade de ir a essa região é a baiana Eliseni Fernandes, que hoje mora em São Paulo.
23: Lá em Iraquara mesmo, tem a gruta que fica na Fazenda Pratinha, né? Lá tem duas grutas, que é a Gruta Pratinha e a Gruta Azul. A Gruta Azul, a gente não pode entrar, né, na água, mas para tirar foto. Geralmente o turista vai assim mais no período da tarde, né? Ali por volta das 2 horas, que é onde o sol bate na caverna e a água ali fica toda iluminada, né? Tem a Gruta Pratinha, que é mais para mergulho, né? Tem uns passeios ali que você faz o mergulho. É uma experiência assim incrível.
21: Visitar nossas cavernas é caminhar entre catedrais de pedras milenares, flutuar em rios subterrâneos de água azul cristalina e vivenciar o silêncio absoluto da natureza. Ficou curioso? Então se liga na dica do ICMBio. Quando for planejar o passeio, verificar a distância e o grau de esforço físico exigido e, sempre que possível, contratar um guia turístico credenciado pelo órgão. Eu sou a Raquel Mariano e até a próxima viagem.
2: Na próxima semana, com a chegada da primavera, vamos falar de flores, projetos e cidades que produzem e exportam esse bem tão delicado.
3: Vamos conhecer Olambra, em São Paulo, uma estância turística conhecida como a Cidade das Flores.
2: O local é responsável por 40% da produção nacional de flores e plantas ornamentais, além de dominar 80% das exportações do setor no país.
3: Então, até sexta-feira, na nossa próxima viagem pelo país.
2: E as nossas notícias do governo federal.
3: Uma realização da Secretaria de Comunicação Social da Presidência da República.
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3: Fique agora com as notícias do Poder Judiciário e do Congresso Nacional. Boa noite, bom fim de semana.
2: A gente volta na segunda-feira. Uma boa noite.

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1: Você vai ouvir agora notícias do Poder Judiciário.
2: Supremo confirma a validade da norma que proíbe delegados de chefiar policiamento extensivo no Rio.
3: Semana Nacional da Execução Trabalhista arrecada mais de 4 bilhões de reais.
2: STJ mantém condenação de ex-deputada Flor de Lis a 50 anos de prisão e anulação de júri que absolveu outros 3 réus.
3: Boa noite, eu sou Leandro Bezerra.
2: Eu sou Walter Lima.
3: Confirmada pelos ministros do Supremo Tribunal Federal a validade da norma que proíbe delegados de chefiar policiamento ostensivo no Rio de Janeiro.
2: A decisão foi tomada em sessão virtual. Os ministros julgaram uma ação direta de inconstitucionalidade contra uma lei estadual de 2025, que estabelece o exercício de funções de comando ou de chefia em forças de segurança.
3: STJ mantém condenação da ex-deputada federal Flor de Lis dos Santos de Souza a 50 anos de reclusão pela morte em 2019 do pastor Anderson do Carmo de Souza, o então marido dela.
2: Os ministros também mantiveram uma anulação de júri que absolveu outros 3 réus. Fátima Uchoa.
4: O assassinato a tiros do pastor Anderson ocorreu na casa da família em Niterói. Flor de Lis foi condenada por planejar o crime. O Tribunal de Justiça do Rio de Janeiro havia anulado a absolvição de uma neta biológica da ex-deputada e de 2 filhos adotivos, sob o fundamento de que a decisão dos jurados foi contrária às provas do processo. Por isso, os 3 devem ser submetidos a novo júri popular. Em relação a Flor de Lis, a relatora no STJ, desembargadora convocada Nilsoni de Freitas, observou que a decisão de pronúncia que levou a ex-deputada a julgamento apresentou fundamentação suficiente com base em provas periciais e testemunhais.
3: Mais de 4 bilhões de reais foram arrecadados nesta edição da Semana Nacional da Execução Trabalhista.
2: Durante 5 dias, a Justiça do Trabalho concentrou esforços para garantir o pagamento de dívidas já reconhecidas. Larissa Batista.
5: Os dados parciais desta edição revelam a dimensão da iniciativa. Cerca de 77 mil audiências foram realizadas em todo o país e mais de 20 mil acordos foram firmados entre trabalhadores e empresas. Ao todo, mais de 4 bilhões de reais foram arrecadados. Neste ano, a força-tarefa concentrou esforços nos grandes devedores e na localização de bens. A estratégia buscou encontrar recursos para quitar milhares de dívidas trabalhistas, de quem já tinha o direito reconhecido.
3: As eleições estão chegando e a Justiça Eleitoral tem alguns aplicativos que vão facilitar a vida do eleitor.
2: Essas ferramentas permitem consultar serviços, denunciar irregularidades e acompanhar informações da votação. Estevão Furtado.
6: O e-título permite consultar o local de votação, a situação eleitoral e outros serviços. Já o Pardal é o canal para denunciar irregularidades como propaganda ilegal e suspeita de compra de votos. O boletim na mão permite consultar os votos registrados nos boletins de urna a partir do QR Code impresso no documento. E o aplicativo Mesário reúne treinamentos e orientações para quem vai trabalhar nas sessões eleitorais. Todos eles estão disponíveis gratuitamente nas lojas Google Play e Apple Store.
3: O Ministério Público Federal divulga novo balanço sobre o uso de recursos ambientais do caso Brumadinho.
2: O relatório apresenta avanços em obras, compras de veículos, drones e regularização de terras nas unidades de conservação. Sabrine Menezes.
7: Fruto de uma decisão da Justiça Federal, com anuência do MPF, do Ministério do Meio Ambiente e do IBAMA, o projeto G7 Parques Nacionais converte multas ambientais da Vale em investimentos para a preservação de 7 parques nacionais de Minas Gerais. Segundo o relatório, no período mais recente foram solicitados 21 milhões de reais, usados principalmente em contratos de engenharia. Os recursos também financiam projetos de infraestrutura, compra de equipamentos e regularização fundiária. As novas solicitações de aporte financeiro, cerca de 37 milhões de reais, serão utilizados para proteger as unidades, melhorar as estruturas dos parques e incentivar o turismo sustentável.
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3: A você uma boa noite.
2: Um fim de semana excelente e até segunda-feira.

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1: Eu sou Humberto Pinheiro e estes são os destaques de hoje do Jornal do Senado, que começa agora. Plataformas digitais terão que divulgar relatórios sobre proteção de crianças e adolescentes. Há 80 anos, Constituição de 1946 marcava a redemocratização do Brasil. Projeto no Senado amplia direitos de trabalhadores domésticos no seguro-desemprego. Boa noite. As plataformas digitais com mais de 1 milhão de usuários menores de 18 anos precisam publicar o primeiro relatório semestral de transparência previsto no Estatuto Digital da Criança e do Adolescente. O documento deve detalhar as medidas adotadas para proteger crianças e adolescentes, além de informar como a plataforma identifica e enfrenta riscos e recebe e trata denúncias. A exigência vale para provedores e aplicações de internet destinados a menores de idade ou com acesso provável por esse público. Repórter Pedro Pincer.
2: Plataformas digitais acessadas por crianças e adolescentes com mais de 1 milhão de usuários menores de 18 anos precisam publicar o primeiro relatório semestral de transparência previsto no ECA Digital. O documento precisa detalhar como a plataforma protege crianças e adolescentes e como lida com riscos e denúncias. O autor da proposta do ECA Digital foi o senador Alessandro Vieira, do MDB de Sergipe. Ele destaca a importância e o ineditismo da legislação.
3: Nós estamos regulando parcialmente a atividade das empresas mais poderosas da história do capitalismo. Essa é a primeira lei das Américas nessa matéria. As empresas serão obrigadas a, por padrão, organizar seus aplicativos, seus produtos, seus serviços na forma mais protetiva para a criança e adolescente. Esse é um projeto, essa é uma legislação voltada para a proteção da criança e adolescente.
2: Mais informações sobre o ECA Digital e sobre as obrigações previstas podem ser consultadas em gov.br/ANPD.
1: Há 80 anos, em 18 de setembro de 1946, o Brasil promulgava uma nova Constituição, após o fim do Estado Novo. A Carta Constitucional reestabeleceu as eleições diretas, fortaleceu o Congresso Nacional e devolveu autonomia política e administrativa a estados e municípios. O texto também ampliou direitos e garantias individuais e marcou a redemocratização do país. Mais detalhes com o repórter Rodrigo Rezende.
4: Depois de 15 anos de governo Getúlio Vargas, entre 1930 e 1945, e 8 anos da ditadura do Estado Novo, iniciada em 1937, o Brasil teria em 1946 uma nova Constituição. O consultor legislativo Gilberto Guerzoni ressalta que o fim da Segunda Guerra acelerou o processo de democratização no país e praticamente exigiu a elaboração de um novo conjunto de leis. O presidente da Assembleia Constituinte foi o senador Melo Viana. Em 18 de setembro de 1946, a nova carta foi promulgada e, segundo Guerzoni, era uma constituição liberal e a mais democrática até então.
5: Nós temos a volta da autonomia dos estados e municípios, das eleições diretas para governador e prefeito e para presidente da república, né, o restabelecimento das assembleias legislativas, das câmaras municipais e do próprio Congresso Nacional.
4: A Constituição de 1946 ficou em vigor até o golpe de 1964. Ela foi substituída formalmente pela Carta de 1967.
1: Busca pela igualdade de direitos para os trabalhadores domésticos deve ganhar mais um capítulo com o novo projeto apresentado no Senado. A proposta pretende alterar a lei que regulamenta o trabalho doméstico remunerado para equiparar as regras do seguro-desemprego da categoria às aplicadas aos demais trabalhadores. Repórter Douglas Castilho.
6: Atualmente, a trabalhadora doméstica demitida sem justa causa tem direito a ganhar um salário mínimo em até 3 parcelas, desde que tenha trabalhado por pelo menos 15 meses nos 2 anos que antecederam o fim do emprego. As demais categorias profissionais podem ganhar de 3 a 5 parcelas e o valor é calculado com base na média dos últimos salários. O consultor legislativo da casa, Bernardo Schettini, destacou que, apesar dos avanços alcançados nos últimos anos, a garantia plena na seguridade social das trabalhadoras domésticas ainda não foi atingida.
7: Hoje, essas trabalhadoras e esses trabalhadores também acessam o FGTS, o próprio seguro-desemprego, emprego, têm direito a uma jornada e uma escala de trabalho dignas, recebem horas extras quando devidas. A principal divergência hoje em dia, no âmbito da Seguridade Social, está no seguro-desemprego.
6: Outro ponto do projeto indica o Fundo de Amparo ao Trabalhador, FAT, como fonte para custear os gastos com a implementação das novas regras. O texto agora aguarda envio às comissões pertinentes.
1: Uma proposta e análise na Comissão de Educação propõe a instalação de botão de pânico nas escolas. Além do dispositivo emergencial para acionar autoridades, o texto também prevê que estabelecimentos de ensino das redes pública e privada implementem medidas como câmeras de vigilância e treinamento de pessoal responsável pelos equipamentos de segurança. O objetivo do projeto é prevenir e combater a violência escolar. Por isso, estipula que todo ano ocorram simulações para testar os planos de segurança, que devem contar com a participação obrigatória de alunos e funcionários. O texto determina ainda que os estados mantenham áreas de inteligência voltadas à prevenção de agressões nas escolas, inclusive no ambiente virtual.
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1: Falta pouco para o dia das eleições de 4 de outubro. A Justiça Eleitoral já analisou mais de 99% dos pedidos de registro de candidatura em todo o país. Os tribunais eleitorais também já começaram a preparar as urnas eletrônicas. O processo inclui a instalação dos sistemas e a inserção dos dados que serão utilizados na votação. A reportagem é de Raíssa Abreu.
9: Segundo o presidente do TSE, ministro Cássio Nunes Marques, é só depois do julgamento de todos os pedidos de candidatura que os tribunais regionais podem lacrar o sistema das urnas eletrônicas. Os dados dos 13 candidatos à presidência da República já foram carregados. É o que conta o coordenador de processamento da Secretaria Judiciária do Tribunal, Daniel Vasconcelos.
10: Na sequência, os TREs irão fazer também essas cerimônias de encerramento do candidato, de modo que para cada unidade da federação seja dada carga de todos os cargos, não só de presidente, mas dos demais que estão em jogo esse ano.
9: O primeiro turno das eleições acontece no dia 4 de outubro.
1: Lembrando que neste ano o eleitor irá votar em dois senadores, mas atenção, são dois senadores diferentes, um voto para cada candidato ou candidata. Primeiro, o eleitor escolherá um candidato e confirmará a escolha. Em seguida, registrará o outro voto. Se o eleitor repetir o mesmo número nas duas oportunidades, apenas o primeiro voto será considerado válido. O segundo será anulado automaticamente pela urna eletrônica. Também é importante lembrar que na votação para senador não é possível votar na legenda, ou seja, o eleitor não poderá digitar apenas o número do partido. Caso isso aconteça, o voto para senador será considerado nulo. No dia da eleição, é permitido levar os números dos candidatos anotados no papel. O primeiro turno da eleição ocorre no dia 4 de outubro e, para ajudar o cidadão a se informar melhor, o Senado Federal criou uma página especial para a cobertura das eleições. O site pode ser acessado por meio do endereço senado.leg.br/eleições. Com trabalhos técnicos de Eliseu Caires, o Jornal do Senado fica por aqui. Acompanhe agora as notícias do Tribunal de Contas da União e da Câmara dos Deputados. Boa noite e um bom fim de semana.
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11: O Tribunal de Contas da União avaliou as barreiras enfrentadas por pequenos provedores de internet no Brasil. Essas empresas têm papel importante na expansão da conectividade. Em municípios com até 30 mil habitantes, elas respondem por 91% das conexões de fibra ótica. A auditoria identificou problemas que aumentam custos e dificultam investimentos. Entre eles estão dificuldades para compartilhar postes, acesso ao crédito e a concorrência com provedores ilegais. O TCU também apontou que o furto de cabos e a atuação de organizações criminosas prejudicam a prestação do serviço em alguns locais. O tribunal recomendou que a Agência Nacional de Telecomunicações e o Ministério das Comunicações revejam as regras de compartilhamento de infraestrutura e adotem medidas contra provedores ilegais. Saiba mais em tcu.gov.br.
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12: Câmara cria regras especiais para controle sanitário da agricultura familiar.
13: Deputados estudam modernizar sistema de busca de pessoas desaparecidas.
14: Comissão inclui cálculo do fator amazônico nas políticas públicas da região.
15: Boa noite. A Comissão da Amazônia aprovou a inclusão do chamado fator amazônico no cálculo das políticas de desenvolvimento social para a região. A repórter Fabielle Pires tem os detalhes.
16: Avançou mais um passo na Câmara dos Deputados a proposta que insere o chamado fator amazônico em políticas públicas do governo federal. O projeto foi aprovado pela Comissão da Amazônia e dos Povos Originários e Tradicionais. A ideia é que sejam considerados custos e prazos adicionais ao planejar e executar políticas de desenvolvimento social na Amazônia Legal, incluindo processos de compras públicas. A proposta foi apresentada por vários deputados da bancada amazônica de partidos diferentes. Segundo a justificativa do projeto, os desafios logísticos da Amazônia acabam aumentando os custos de produtos, serviços e investimentos públicos na região. Esses custos estão relacionados às grandes distâncias, às dificuldades de transporte, ao acesso a comunidades isoladas e às condições climáticas da região. Em entrevista à Rádio Câmara, o relator da proposta da Comissão da Amazônia, deputado Dorinaldo Malafaia, do PDT do Amapá, explicou que a região passa por dificuldades logísticas na organização de diferentes políticas públicas, de distribuição de alimentos e a cobertura vacinal de áreas isoladas.
17: O fator amazônico e o custo amazônico, ele é uma realidade nossa. Nós precisamos avançar do ponto de vista das políticas públicas, das políticas de gestão, para que a gente possa realmente adaptar isso a uma realidade que é a desigualdade regional.
16: O texto foi aprovado pela Comissão da Amazônia na versão sugerida pelo relator. Entre as mudanças propostas por Dorinaldo Malafaia ao projeto original, estão alterações na nova lei de licitações para que o valor estimado das contratações públicas na região amazônica inclua gastos extras com deslocamento, comunicação e acesso limitado a recursos. A proposta, que inclui o fator amazônico em políticas de desenvolvimento social, já havia sido aprovado também pela Comissão de Previdência, Assistência Social, Infância, Adolescência e Família. O projeto agora segue para a Comissão de Constituição e Justiça. Para virar lei, a proposta precisa ser aprovada pela Câmara e pelo Senado. Da Rádio Câmara de Brasília, Fabielle Pires.
18: Desenvolvimento Regional.
19: Roberto Duarte, do Republicanos do Acre, propõe criar um programa nacional para ampliar o acesso à energia solar com linhas de crédito quitadas a partir da própria economia obtida na conta de luz. A iniciativa também prevê o uso do saldo do FGTS para custear a instalação dos sistemas fotovoltaicos.
20: Roberto Duarte acrescenta que a proposta engloba um incentivo a condomínios solares comunitários, condições facilitadas para famílias de baixa renda e uma verba específica para financiar projetos por meio de emendas parlamentares.
18: Consumidor.
19: Celso Russomano, do Republicanos de São Paulo, é autor de projeto que obriga aplicativos de transporte e entrega a detalhar a composição do preço cobrado do consumidor. A plataforma deverá informar quanto fica com a empresa e quanto do valor é repassado a prestadores de serviço e estabelecimentos.
20: Celso Russomano também determina que as informações sobre o preço apareçam antes da confirmação da compra, inclusive quando houver o chamado reajuste dinâmico. O texto ainda exige a disponibilidade do histórico de cada operação por pelo menos 12 meses.
18: Homenagem.
19: Luciano Vieira, do PSDB do Rio de Janeiro, apresentou projeto que inclui o nome de Sérgio Vieira de Mello no livro dos heróis e heroínas da pátria. A homenagem visa reconhecer a atuação do brasileiro que foi alto comissário da ONU, morto em um atentado à bomba no Iraque em 2003.
20: Luciano Vieira lembra que Sérgio Vieira de Mello atuou durante 34 anos na Organização das Nações Unidas, em missões voltadas à paz e aos direitos humanos. Entre as missões, o parlamentar destaca a condução do processo de independência do Timor-Leste, de 1999 a 2002.
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0: passou em mais uma comissão da Câmara a proposta que prevê a criação de protocolo para atendimento de mulheres na menopausa pelo SUS. A repórter Maria Neves traz mais informações sobre o texto.
1: A Comissão de Finanças e Tributação da Câmara dos Deputados aprovou o projeto que obriga o Sistema Único de Saúde a elaborar protocolo clínico para o tratamento dos sintomas do climatério. Esse período, que começa por volta dos 40 anos e representa a transição da fase reprodutiva para a não reprodutiva da mulher, costuma ser marcado por sintomas físicos e emocionais. A autora do texto, deputada Ana Paula Lima, do PT de Santa Catarina, enumera algumas das dificuldades enfrentadas pelas mulheres nessa fase.
2: Aproximadamente 85% das mulheres experimentam fogachos durante a transição menopausal tardia e no pós-menopausa inicial. E cerca de 50% das mulheres no pós-menopausa eventualmente desenvolvem sintomas de atrofia vulvovaginal, incluindo secura vaginal e dispareunia.
1: O projeto original de Ana Paula Lima previa apenas a oferta de terapia hormonal pelo SUS. No entanto, a relatora na Comissão de Finanças e Tributação, deputada Ana Pimentel, do PT Mineiro, recomendou que se aprovasse a versão apresentada na Comissão de Defesa dos Direitos da Mulher. No entendimento da relatora, ao obrigar o Sistema Único de Saúde a oferecer terapia hormonal a mulheres no climatério, o projeto criava despesa obrigatória de caráter continuado para o Executivo Federal. Nesse caso, seria necessário apresentar a estimativa de custo da nova exigência e formas de compensar o gasto. De acordo com Ana Pimentel, o texto aprovado supera essa dificuldade por reformular a proposição em termos predominantemente normativos e programáticos. Em lugar de assegurar de forma direta a oferta obrigatória do tratamento hormonal, passa a prever que o sistema de saúde pode ofertar diferentes abordagens terapêuticas, inclusive hormonais. O projeto agora será analisado pela Comissão de Constituição e Justiça. Se aprovado, poderá seguir para a análise do Senado. Da Rádio Câmara de Brasília, Maria Neves.
3: Previdência.
4: Para Adolfo Viana, do PSDB da Bahia, a conquista de um emprego formal não deve significar a perda imediata do Bolsa Família. O projeto de autoria do deputado estabelece a permanência da família no programa por 24 meses com o pagamento integral do benefício.
0: A proposta estabelece que a regra valeria mesmo quando a nova renda ultrapassar os limites atualmente previstos. Adolfo Viana sustenta que a medida dá mais segurança ao trabalhador, estimula a formalização e amplia a base de contribuintes da Previdência Social.
3: Educação.
4: Projeto de Rafael Brito, do MDB de Alagoas, altera a fórmula do repasse do PNAE, o Programa Nacional de Alimentação Escolar, para aumentar os recursos da merenda escolar, especialmente para o Norte e Nordeste. O objetivo é melhor atender estudantes em situação de vulnerabilidade econômica.
5: Hoje, o recurso da merenda é calculado apenas pelo número de alunos matriculados, sem considerar que existem escolas, por exemplo, que a maioria dos estudantes vive em situação de pobreza ou tem na alimentação escolar a principal refeição do seu dia. Essa minha proposta, ela não retira recurso nenhum do município, para ficar bem claro. Todos continuam recebendo o valor que já recebem. O que a gente está fazendo é criar um repasse adicional para os estudantes em situação de pobreza e extrema pobreza, garantindo mais recursos de alimentação justamente para as escolas que atendem quem mais precisa.
0: Rafael Brito esclarece ainda que o aumento será gradual até 2031. Segundo ele, a medida segue uma recomendação técnica do governo federal e usará dados existentes nos sistemas do CadÚnico e do Bolsa Família para evitar distorções e burocracia.
3: Cultura.
4: A coxinha pode ser reconhecida como patrimônio cultural e material do Brasil por causa de sua relevância histórica, cultural e gastronômica. O texto de Vitor Lipe, do PSD de São Paulo, destaca a presença do salgado em diferentes regiões e sua relação com a identidade alimentar do país.
0: O deputado também ressalta a importância econômica da coxinha, especialmente para pequenos negócios, como lanchonetes e vendedores ambulantes. Segundo Vitor Lipe, a produção produção e a comercialização do salgado movimentam uma cadeia que envolve empreendedores, indústria e geração de empregos.
3: Segurança Pública.
4: Comissão aprova projeto que busca modernizar o sistema de busca de pessoas desaparecidas. A repórter Silvia Munhato traz mais detalhes sobre as medidas a serem adotadas, inclusive o uso de câmeras de segurança.
6: A Comissão de Finanças e Tributação da Câmara dos Deputados aprovou proposta que busca modernizar a Política Nacional de Busca de Pessoas Desaparecidas. O texto reforça o uso de tecnologia nas investigações. Pela proposta, a política passa a tratar, além do desaparecimento, do combate ao tráfico de pessoas, inclusive quando o crime ocorrer no exterior contra a vítima brasileira. O texto prevê a autorização do uso de câmeras e reconhecimento facial para apoiar as investigações e acelerar a localização de desaparecidos com regras para proteger dados e preservar o sigilo das apurações. Outra medida é a integração de dados entre sistemas municipais, estaduais e federais para unificar as ações de busca. No Código Penal é criado do artigo que tipifica o crime de desaparecimento ou tráfico de pessoas, englobando condutas como exploração sexual, trabalho escravo, adoção ilegal e remoção de órgãos, prevendo agravantes para situações envolvendo funcionários públicos, vulneráveis ou deslocamento da vítima para outra região. Também é incluído o crime de desaparecimento de pessoas na Lei de Crimes Hediondos, quando praticado contra crianças e adolescentes. E o texto ainda regulamenta o uso do alerta Amber, que teria o objetivo de emitir alertas nacionais para localização rápida de pessoas desaparecidas a menos de 24 horas. O relator da proposta na Comissão de Segurança Pública, deputado Sanderson, do PL do Rio Grande do Sul, destacou a necessidade de investimentos na área de inteligência.
7: Hoje nós temos algo em torno de 10% apenas dos crimes cometidos são levados a uma condenação. É muito pouco. Nós precisamos elevar isso, mas para elevar precisamos de tecnologia, de inteligência policial para que o promotor tenha condições de oferecer a denúncia e que os magistrados tenham condições de, com base nas provas, condenarem os culpados, mas a tecnologia deve estar a favor da população brasileira e esse projeto, então, vem justamente nesse sentido.
6: Já a relatora na Comissão de Finanças e Tributação, deputada Camila Jara, do PT do Mato Grosso do Sul, fez alterações no sentido da implementação gradual das medidas previstas. O objetivo é adequar as mudanças à capacidade orçamentária da administração pública. A proposta que moderniza a Política Nacional de Busca de Pessoas Desaparecidas ainda será analisada pela Comissão de Constituição e Justiça. Depois seguirá para o plenário da Câmara. Da Rádio Câmara de Brasília, Silvia Minhato.
0: Fred Linhares, do Republicanos, apresentou projeto que inclui o Distrito Federal na regra que aumenta a pena para furto de veículo levado a outra unidade da federação. A mudança busca eliminar a omissão do Código Penal, que atualmente menciona apenas os estados e outros países.
4: Pela proposta de Fred Linhares, o transporte de veículo furtado para o Distrito Federal impõe ao responsável uma pena de 4 a 10 anos de prisão, além de multa. O parlamentar considera que a alteração dá mais segurança jurídica à aplicação da lei.
0: Jadiel Alencar, do Republicanos do Piauí, apresentou relatório favorável à aprovação de projeto que amplia a proteção da imagem, da voz e da privacidade de crianças e adolescentes no ambiente digital. Ele explica que o texto busca combater situações de exposição abusiva.
4: Jadiel Alencar defende que conteúdos considerados prejudiciais sejam retirados das plataformas, com medidas para impedir a republicação do mesmo material. O texto também prevê a exclusão desses conteúdos dos resultados dos serviços de busca na internet.
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3: Agricultura.
0: A Câmara aprovou regras especiais para o controle sanitário de produtos da agricultura familiar. A repórter Paula Bittar nos conta quais são.
9: A Comissão de Constituição e Justiça da Câmara aprovou uma proposta que prevê regras especiais para o controle sanitário e o comércio de produtos alimentícios da agricultura familiar, como doces, queijos e bebidas. O principal ponto da proposta é isentar de autorização governamental prévia a fabricação, a distribuição e a venda de produtos alimentícios coloniais ou artesanais da agricultura familiar, desde que cumpridas certas regras. Pelo texto, poderá haver fiscalização sanitária sobre os alimentos coloniais e artesanais produzidos pelos agricultores familiares, mas ela será prioritariamente orientadora. O projeto prevê que a dispensa de autorização governamental dependerá do cumprimento da lei e de normas relativas à produção, ao controle sanitário e às boas práticas de fabricação. De acordo com o texto aprovado, para comercializar os produtos alimentícios coloniais ou artesanais, os agricultores familiares deverão efetuar o registro eletrônico automático de cada produto previamente à primeira comercialização junto ao órgão competente definido em regulamento, com informações sobre o responsável pela produção, caracterização do produto, área geográfica de comercialização e outras informações. Também deverão capacitar em boas práticas de fabricação de alimentos o profissional responsável por registrar produtos que apresentem risco sanitário relevante, que são em geral alimentos mais suscetíveis à deterioração ou contaminação por micro-organismos. O projeto, que prevê regras especiais para o controle sanitário e o comércio de produtos alimentícios da agricultura familiar, segue agora para o Senado Federal. Na Rádio Câmara, de Brasília, Paula Bittar.
4: Doutor Flávio do PL do Rio de Janeiro apresentou projeto para reduzir barreiras à venda regional de produtos da agricultura familiar e artesanal. A proposta permite que produtos circulem fora da cidade de origem sem exigência de adesão ao sistema federal de inspeção.
10: O produtor, às vezes ele produz um queijo ou um salame ou um doce no seu município e ele tem um selo de inspeção municipal e ele só pode comercializar dentro do município dele, mas o profissional que dá o selo de inspeção municipal é o mesmo que dá o selo de inspeção estadual e os selos de inspeção federal, que é o CIF. E às vezes você tem um município de 1 quilômetro de divisa com outro, a pessoa faz o queijo aqui e é convidado para participar de uma feira de produtos da agricultura familiar ou artesanal, não pode ir porque ele não tem o CISB ou o CIF. O nosso projeto de lei pede que quem tenha o SIM possa comercializar o seu produto da agricultura familiar e artesanal nos municípios vizinhos também. Então a gente quer que, como se fosse, diga assim ao SIM, quem tem o SIM possa comercializar o seu produto em todos os municípios do seu estado.
0: Doutor Flávio afirma que regras sanitárias criadas para grandes empreendimentos dificultam a regularização de pequenos produtores, incentivam a informalidade e limitam o acesso a mercados. Ele explica que o projeto prevê regulamentação pelo Ministério da Agricultura em até 180 dias.
4: Diego Andrade, do PSD de Minas Gerais, defende a criação do programa Leite do Povo para oferecer até 30 litros por mês aos beneficiários do Bolsa Família. Pela proposta, o governo federal deve pagar parte do custo e o restante seria descontado diretamente do benefício.
0: Diego Andrade afirma que a iniciativa pretende ampliar o acesso à alimentação com prioridade para famílias com crianças pequenas, gestantes e idosos. Ele também defende que a compra do leite seja feita de produtores e cooperativas brasileiras para fortalecer a produção nacional.
4: Termina agora o Jornal Câmara dos Deputados, produzido pela Rádio Câmara, com trabalhos técnicos de Wellington Teles e a apresentação de Val Monteiro e Luciana Vieira. Uma boa noite para você.
0: A Voz do Brasil está de volta na segunda-feira. Boa noite e bom fim de semana.
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3: Olá, eu sou Bárbara Pereira, seja muito bem-vinda, seja muito bem-vindo. É um prazer receber você no Intriga Internacional. O debate sobre reparações históricas vem ganhando força e tem envolvido as relações diplomáticas. Países da África, do Caribe e da Ásia, antigas colônias de potências europeias, têm cobrado

0: políticas, jurídicas e econômicas dos países que seriam responsabilizados. Para entender como esses pedidos de reparação são usados para enfrentar desigualdades históricas e de que maneira esse debate vem ganhando espaço na diplomacia internacional, nós convidamos Felipe Paiva, do Departamento de História da UF, especialista em História da África, Colonialismo e Pensamento Anticolonial. E também Nayara Krashensky, doutora e mestre em História pela Universidade Federal do Paraná e também professora de História da Universidade Estadual do Paraná, a Unespar, além de ser pesquisadora nas áreas de História Contemporânea, História da África e Imperialismos. Então venha com a gente, porque o Intriga Internacional começa agora.
1: Destrinchando.
0: A nossa conversa agora é com o professor Felipe Paiva, do Departamento de História da UF, e ele é especialista em História da África, Colonialismo e Pensamento Anticolonial. Professor, muito obrigada por aceitar o nosso convite para essa conversa.
2: Eu que agradeço.
0: Professor, a gente tem visto recentemente muitos países que foram, especialmente ali os africanos, que foram colonizados, pedindo reparações históricas pelos abusos cometidos ao longo do processo colonial. Como é que o senhor tem acompanhado esses movimentos? Porque algumas pessoas podem se perguntar, bom, esses países já conseguiram, né, a sua independência, estão ali em processo muitas vezes de reconstrução, como é que vai se fazer um pedido de algo com que já se passaram muitos anos? Como é que o senhor vê essa relação?
2: Eu acho, na verdade, que é tudo uma questão de perspectiva. Porque se nós olharmos que se passaram, usando sua própria pergunta, né, feita assim de maneira muito, muito correta, mas há uma espécie de miopia nisso, né? Porque a ideia de que se passaram muitos anos das independências, ela é historicamente falsa, em certo sentido. Porque as independências africanas, elas acontecem ali nos anos no pós-guerra, né? Então nós temos Gana, que é um marco importantíssimo, nos anos 50 ainda, mas o ápice se dá sobretudo na década de 60. E na década de 70, então 74, 75, nós ainda temos exemplos tardios dessas emancipações. Então nós estamos falando aí de um espaço de tempo que não chega a 100 anos. É um espaço aí de algumas gerações, talvez a depender da forma como metrificar isso, seja apenas uma, duas gerações, né? Então são independências muito recentes. E o colonialismo na África, ele foi especificamente na África, nós temos também um outro tipo de preconceito, de achar que a presença europeia sempre foi dominante na África, e de fato não foi. A Europa chega, em termos de domínio, à África ali no século XIX, sobretudo no final do XIX, apesar de haver alguns enclaves antes disso, de poder, mas é no final do XIX, sobretudo durante todo o século XX, que a Europa vai se apossando do continente africano e estabelecendo colônias de fato. Então, o colonialismo, ele é um evento muito rápido na história da África, se a gente olha do ponto de uma perspectiva geral, mas ele, apesar de ter sido célere, ele foi decisivo. Ele é um ponto de inflexão muito grande na história do continente. De tal forma que, quando a gente observa desse ângulo, nós vemos que as independências não ocorreram há muito tempo e que o colonialismo foi, de fato, uma inflexão decisiva na história do continente. Portanto, ele precisa ainda ser debatido e suas cicatrizes ainda precisam ser devidamente passar pela cicatrização, termos de memória, de história, etc. Dessa forma, o protesto, né, a meu ver, bastante justo por eventuais ressarcimentos ou políticas de reparação, eles devem ocorrer, né? Eu acho isso um movimento nada mais do que natural, considerando o quão próximos nós estamos desse tempo, ou seja, 1960, 70, é algo muito próximo a nós ainda, né? Apesar de estamos falando de um período muito, muito recente. Então, de fato, são movimentações políticas muito interessantes e que fazem todo sentido na lógica do tempo que a gente vive.
0: Posso ter não me feito entender, professor, quando eu faço essa pergunta, de forma alguma eu estou aqui querendo dizer que isso não deva acontecer. É só para que o nosso ouvinte tenha uma perspectiva histórica, né? O fato de ter se passado tanto tempo, essa reparação é factível e possível, né? O senhor já está dizendo para a gente que sim, né?

0: Quando um país hoje, que foi colonizado, pede ao colonizador esse tipo de reparação, isso cria alguma tensão diplomática entre ambos os países?
1: Sim, não, isso cria, claro que cria. E a colocação é perfeita, porque as atuais movimentações políticas, né, que surgem tanto dos estados quanto da sociedade civil, e é importante lembrar isso, quer dizer, os estados africanos, eles fazem essas demandas no palco diplomático, porque também existe uma demanda da sociedade civil organizada por essa reparação. Então, isso também é muito importante para a gente não deixar o protagonismo só nos homens engravatados, né, digamos assim, somente nos políticos de gabinete. Mas, voltando à sua pergunta, eu acho que você usou um termo muito feliz, né, quer dizer, os países africanos ou a sociedade civil pede, né? Então, assim, é um poder completamente assimétrico, porque enquanto o colonialismo impõe, os protestos de reparação não têm o mesmo poder de impor automaticamente essa reparação. Então, se a gente olha por essa perspectiva, a gente vê, novamente, o quão inflexivo foi o colonialismo, seu poder de imposição, seu poder de domínio nas sociedades nas quais ele ocorreu, e a gente vê também o quão frágil, em certo sentido, são essas demandas, pelo menos se mostram, é claro que elas vão se solidificando, né, na medida em que esses debates vão acontecendo, na medida em que iniciativas como essa de discutir isso para um público amplo vão acontecendo, mas é tudo muito frágil, justamente por quê? Pela simetria de poder. O desnível é muito grande, o poder das nações colonizadoras, das ex-metrópoles, é um poder muito maior do que o das antigas colônias. E de tal maneira que as ex-colônias se ficam muito dependentes, digamos assim, eventualmente da boa vontade das metrópoles, daquilo que elas aceitam negociar. Então, mas sem dúvida nenhuma que eu acredito que a tendência é que essa fragilidade seja substituída por uma maior robustez, não só no discurso pela reparação, mas pela própria prática, e que isso venha a ganhar musculatura com o tempo. Eu acho que não vai ser um processo simples, mas ele tende a acontecer, porque o mundo está em transformação. As ex-metrópoles, se forem um pouco assim, inteligentes e perspicazes, vão notar isso, certamente. Agora, respondendo também a outro ponto da sua pergunta, eu acho que é plenamente factível. É plenamente factível. Os discursos contrários que colocam isso como uma utopia ou como algo que não é realizável, são discursos que não olham para a própria história. A reparação e nações correndo em socorro a outras nações, claro que nunca é um socorro desinteressado, e o socorro das metrópoles tampouco será desinteressado, né? Nós temos que lembrar que a África é mercado consumidor, é matéria-prima, na verdade é mão de obra, então será tudo menos desinteressado. Mas esse socorro aconteceu em outros momentos da história. Um exemplo cabal é o Plano Marshall. Então, a Europa teve direito à sua reparação, em certo sentido, no pós-guerra. E, claro que não foi desinteressado, havia todo o interesse norte-americano em fazê-lo, mas houve. Isso levou a algum endividamento, a alguma subalternização, em certo sentido, ao poder imperial norte-americano, mas houve, né? E foi fundamental para a reconstrução europeia. Então, se a Europa mereceu isso, me parece que não é absurdo pensar que os países africanos também o mereçam. E acho que o ponto fundamental, me parece, é logístico, é arquitetar esses planos de reparação de maneira factíveis, pragmáticas e específicas, porque cada colônia teve uma experiência colonial muito específica. E cada colônia, ou ex-colônia, melhor dizendo, demanda também uma reparação também muito específica. Então, me parece que essa é a grande, no futuro, a médio prazo, será realmente a grande discussão. Como concretizar isso em termos específicos? Sair da generalidade, né, de ver a África como uma coisa só, e ir para a especificidade, né? Isso me parece que será, no médio prazo, aquilo que será discutido, né? Mas, no curto prazo, essa discussão mais geral ela é necessária, porque ela dilata o horizonte de expectativas, né? E ela é fundamental.
0: E aí, professor, o senhor fala das políticas de reparação, tem uma série de itens dentro dessas políticas, né? Mas a primeira iniciativa é o próprio reconhecimento, o reconhecimento do país colonizador de ter feito ali ações dentro daquele processo que foram danosas àquela sociedade. Como é que o senhor tem observado isso? Assim, há, claro, um constrangimento e uma resistência por parte parte dos colonizadores nesse sentido?
1: Ah, sem dúvida, né? Sem dúvida, porque nós estamos falando de processos, bem, de discurso civilizatório. Então, assim, a grossíssimo modo, quando a Europa invade a África, ali no século XIX, é claro que os africanos e europeus já possuíam relações antiquíssimas, né, dos tempos remotos, mas essas relações dificilmente se configuravam como colonialismo propriamente dito. Existia soberania, né, dos estados africanos em certo sentido, é claro que aqui eu estou falando a grossíssimo modo. Mas quando a Europa resolve fazer isso ali no final do XIX, sobretudo no decorrer do século XX, o discurso europeu é o discurso civilizatório. Na primeira metade do colonialismo, ali se a gente divide, faz essa divisão um pouco artificial, por exemplo, do final do 19 até mais ou menos ali os anos 30, 40, o que de fato está colocado no discurso europeu em geral é o processo civilizatório. Então é levar a religião correta, né, levar a escrita, levar os bons modos, né, ensinar esses colonizados a serem gente, assim, colocando de forma grosseira, ensinar como ser um ser humano. E esse discurso civilizatório, ele é muito baseado na história, né? Então, a história dos países europeus é uma história, eu falo da história nacional, né? Eu não estou falando da história acadêmica, falando da história nacional, como as pessoas enxergam a história de seus respectivos países. Então, a história desses países que foram metrópoles é uma história muito atrelada ao colonialismo. Então, essa seiva do discurso nacional, de orgulho nacional, é muito pautado na ideia de conquista, de ter conquistado outros povos, conquistado outras terras, né? Navegado por mares nunca antes navegados, né? Para parafrasear aqui um verso muito famoso, então, no contexto português. Então, isso, sem dúvida nenhuma, que dá uma espécie de autoridade, né, no discurso internacional. E você, digamos assim, assumir que houve crime, porque em alguns casos nós estamos falando de abuso, de políticas eticamente nefastas, em outros casos estamos falando de crime, né, genocídio, trabalho forçado, escravização, etc. Assumir isso na arena pública é perder esse capital político acumulado ao longo do século XIX e do século XX. É perder essa história nacional opulenta de conquista, né, de outros povos, etc. E é claro, é também, em certo sentido, o indivíduo, quando ele perde a sua noção, o seu passado, ele fica desnorteado, né? A mesma coisa em relação às coletividades. Então, essas nações europeias também precisam encontrar agora uma nova narrativa nacional que não seja essa narrativa da conquista, né? De ter andado por mares nunca antes navegados, né? Então, só que isso é muito complexo, porque isso mexe com a educação básica, com a cabeça das pessoas, com como elas se enxergam, né, enquanto cidadãos, enquanto indivíduos. E isso não é uma coisa simples, mas é algo que a Europa, enquanto espaço político, vai ter que fazer, sem dúvida nenhuma. Até porque as demandas só aumentam, então, e elas tendem a aumentar. E é isso, em alguns casos houve crime, né? Assim, o primeiro genocídio do século XX acontece na África, na atual Namíbia, né? Nós temos, inclusive, fartíssima documentação dando conta que havia campo de concentração no Quênia, no pós-Segunda Guerra, quer dizer, depois de Auschwitz. Os outrora antinazistas estavam fazendo práticas semelhantes ou análogas no mundo colonizado. Então, claro, são dois exemplos apenas, né? Mas mostram bem que em alguns casos foram casos muito dramáticos e que, agora, como olhar para trás e admitir isso, sem também perder esse orgulho nacional, ter levado civilização a povos incultos e incivilizados. É uma operação muito complexa. Agora, é claro, para que a Europa mude a sua perspectiva, ela não vai fazer isso de maneira autônoma. É preciso que haja uma tensão e uma pressão externa para isso. E essa pressão externa me parece que são essas atuais reivindicações em torno da reparação pela colonização e coisas semelhantes, né? Me parece que isso é fundamental.
0: Agora, ainda falando dessa política de reparação, a gente vê uma movimentação no seguinte sentido: tudo bem, eu vou devolver objetos, artefatos históricos, mas vou ficar só neste campo, algo que talvez seja o básico, né? Você devolver aquilo que você te retirou de um determinado território. Como é que o senhor vê essa reparação do ponto de vista também financeiro? inteiro, né? Porque muitos desses países foram destruídos para, enfim, serem introduzidas essas culturas aí que o senhor está nos apontando, né? E aí, se ele tivesse tido um outro curso histórico, talvez um outro curso econômico também. Então, como é que vai ficar essa relação, né, dessa política de reparação? O quanto essa política de reparação precisa ser mais robusta para dar conta aí, de fato, de sociedades ali que foram totalmente modificadas mediante esse processo civilizatório que o senhor está nos trazendo?
1: Eu acho que é uma pergunta muito interessante e muito complexa, porque há uma complexidade nisso, né? Quando nós falamos de retorno de objetos, é claro que eu imagino que eu, você e a maior parte do público será a favor do retorno, né, desses objetos. Nós precisamos também pensar que é preciso que haja um preparo para isso. Quer dizer, nós não podemos colocar obras de arte, objetos de culto religioso, que têm um valor inestimável, num avião e que isso volte para onde isso era de origem, sem nenhum tipo de estudo, de preparo, e também sem ouvir as sociedades que vão receber isso. Por quê? Como eu disse logo no início da nossa conversa, o colonialismo ele foi um fator decisivo na história africana, em que pese o fato dele ter durado cronologicamente muito pouco. Então, essas sociedades, elas mudaram o mundo. Elas entraram de maneira forçada, em certo sentido, moderno, contemporâneo. Claro que falando muito grosseiramente. Então, é preciso também escutar essa sociedade civil. Ou seja, como é que ela enxerga esse passado? Porque, eventualmente, nós podemos estar fazendo o papel de colonizadores. Entende? Então, nós podemos partir do pressuposto que essas sociedades estagnaram no tempo e que determinados objetos terão intrinsecamente valor. E eu acho que é um pressuposto justo ouvi-los, né? Ou pelo menos, se não ouvi-los, mas estudar, tentar entender se esses objetos permanecem tendo valor, qual valor lhe é atribuído a esses objetos, porque isso faz toda a diferença. Porque nós temos que pensar, por exemplo, que muitos objetos que foram sequestrados, roubados, eram originalmente objetos de culto religioso, por exemplo.
0: Sim.
1: É só para eu poder me explicar melhor.
0: Não, eu entendo,
1: esses
0: senhor,
1: objetos.
0: Desculpe interrompê-lo, caso que a gente está vivendo aqui com o manto tupinambá. Ele vai voltar para o Brasil, ele volta para o Brasil, mas tem toda uma discussão se ele deveria voltar para os descendentes dos tupinambá ou se ele deveria ficar no Museu Nacional. Então, só para a gente trazer um elemento aqui para o nosso ouvinte entender do que a gente está falando, né?
1: Eu acho que foi um exemplo perfeito, eu acho que foi maravilhoso, eu agradeço pelo auxílio, porque eu acho que ajuda muito na contextualização, porque de fato, determinados objetos originalmente pertenciam a determinados povos específicos. E quando esse objeto sai da África, ele deixa de ter a sua função original, que era uma função religiosa, cultica e específica, de um povo específico, e passa a ser visto como objeto de arte, estrito senso. Como é que ele volta? Ele volta agora com status nacionalizado? Ou ele volta com esse status antigo? As pessoas que hoje são descendentes dos artistas, dos artesãos que fizeram esses objetos, têm interesse em recebê-los e dotá-los do mesmo status? Então, não é uma discussão simples. E mais importante do que isso, eu acho que as duas coisas estão entrelaçadas. Me parece que há um mal-entendido muito grande de separar a parte financeira da parte cultural. Eu acho que é um mal-entendido isso, e é um mal-entendido calculado. Esse mal-entendido é alimentado pelas próprias ex-metrópoles, para poder alimentar o discurso de que devolvendo determinados artefatos está tudo certo e não precisa de mais nada. Mas não, por exemplo, uma reparação que seria financeira, seria, por exemplo, bolsas de estudos para historiadores, museólogos, restauradores africanos poderem ter o treinamento acadêmico e profissional adequado para poder lidar com esses objetos. Por quê? Porque as universidades europeias têm cursos de ponta nessas áreas. E me parece justo que os africanos recebam treinamento para isso. Ou seja, isso a gente está falando de economia aqui, bolsa de estudo, dinheiro, circulação de... Nós também estamos falando de cultura, nós estamos falando do retorno desses objetos, mas de maneira informada, de maneira calculada, com um projeto, né, que seja simultaneamente um projeto de nação, para cada nação específica, né, mas também um projeto científico, porque... Nós não podemos achar que o simples retorno das obras de arte basta. Esse retorno tem que ser bem embasado, bem elaborado, para que também essas obras de arte não pereçam no processo. A África precisa ter, já tem, excelentes instituições, excelentes museus, enfim, vários, mas me parece que, por exemplo, financiamento, empréstimos com juros simbólicos, é possível pensar muita coisa. Eu acho que a imaginação, ela vai pensar por si própria, né? O negócio é a vontade política de fazer isso acontecer. Eu vou deixar uma recomendação, se você me permite, eu não sei se é possível. Há um filme na Netflix, que é fácil de acessar, eu acho que é o serviço de streaming mais popular que tem. O nome do filme é Dahomey, D-A-H-O-M-E-Y, Dahomey. Dahomey era um antigo reino africano, é muito importante, ali na costa ocidental do continente, e hoje esse antigo reino fica dentro do país chamado Benin, o Benin moderno, digamos assim. Esse documentário fala justamente, retrata de maneira bastante feliz, a meu ver, essa problemática do retorno das obras do antigo reino do Dahomey, que nós podemos falar em português Dahomé, do antigo reino do Dahomé até o atual Benin. Como é que isso é problemático? Como é que os africanos, eles próprios, discutem isso? Porque não é simples, não é complexo. É muito complexo, né? Por exemplo, em determinada altura do filme, fica claro que algumas sociedades valorizam mais do que outras determinados objetos artísticos. E por que isso, né? E nós precisamos voltar à história, voltar ao passado, porque a história da África não pode ser reduzida só ao colonialismo, né? Existe a África antes, existe a África depois. E os africanos já possuíam suas dinâmicas internas e também suas contradições internas. Então, isso é muito importante. Então, eu deixo essa recomendação, que em linhas gerais é a mesma problemática apresentada por você a respeito do manto do Pindambá.
0: Bom, a gente está chegando no final, a gente sabe que o senhor tem horário, ou a gente pode concluir dessa nossa conversa aqui que não é uma solução única, vão ter que ser analisados em caso a caso, cada caso vai ter que ter uma análise profunda, e a diplomacia dos países vai exigir negociações aí em relação ao que foram as perdas e o que é possível ser reparado historicamente, né, desse processo, né?
1: Perfeito, eu acho que é um resumo perfeito, eu só adicionaria não só a diplomacia, mas a sociedade civil africana organizada, também fazendo pressão aos seus políticos e aos seus diplomatas, e para que o retorno dessas obras e a reparação financeira seja feita nos termos africanos, né? Porque o lado que foi lesado, né, vamos colocar dessa forma, ainda que não seja a melhor palavra, é que tem que dar os termos de como essa reparação tem que acontecer. Então, eu acho que é um resumo perfeito. Eu agradeço pela conversa.
0: Professor, foi uma ótima conversa, volte mais vezes. Precisamos falar mais sobre esses assuntos, porque foram muitas as violências e acho que, como o senhor mesmo colocou, esse vai ser o assunto em voga aí durante um bom tempo, né?
1: Sim, sem dúvida, sem dúvida. Será um prazer. Só me chamando, estou à disposição.
0: Professor Felipe Paiva, do Departamento de História da UF, especialista em História da África, colonialismo e pensamento anticolonial. Muito obrigada. Até a próxima.
1: Eu que agradeço. Tchau, tchau.
2: Destrinchando.
0: A nossa conversa agora é com Nayara Krashensky, professora de História da Universidade Estadual do Paraná, UNESPAR, e pesquisadora nas áreas de História Contemporânea, História da África e Imperialismos. Professora, muito obrigada por aceitar o nosso convite aqui do Intriga Internacional.
3: Eu que agradeço, Bárbara. Boa tarde a todos os ouvintes.
0: Professora, a gente sabe que a senhora é uma especialista aí em História da África, deu inclusive recentemente uma entrevista para nós do Virada, falando ali do genocídio dos povos Herero e Nama na Namíbia, que é considerado aí o primeiro genocídio do início do século 20, né? E aí, recentemente, a Alemanha reconheceu, foi em maio de 2021, que cometeu esse genocídio contra os povos, né, Herero e Nama, durante a colonização. Mas como foi esse processo até chegar a esse pedido formal de desculpas?
3: Bom, realmente, né, a gente veio observando, especificamente a partir dessa data, maio de 2021, toda essa narrativa entre a Alemanha e a Namíbia. Bem, o caminho é longo, né, e a gente pode dizer que ele está longe de ter terminado. Esse reconhecimento da Alemanha de que, de fato, houve um genocídio e pedido de desculpas, né, um pedido de perdão, vamos dizer assim, feito na figura do ministro das Relações Exteriores, Ele aconteceu 5 anos após negociações. E aqui a gente está pensando em negociações formais entre o governo alemão e o governo namibiano, né? Especificamente entre os ministérios de relações exteriores. Mas a gente pode dizer que esse é um processo muito mais longo, né? De algumas décadas, né? Desde o momento em que a mídia internacional e o jornalismo, a própria historiografia passaram a se debruçar mais especificamente sobre os relatos, né, que os descendentes dos sobreviventes, por exemplo, guardaram entre si e foram passando por tradição oral, e isso foi criando toda uma situação de uma demanda social organizada aí, especialmente nas figuras das lideranças tradicionais dos povos hereros e dos povos namas, especialmente sobre o governo namibiano, mas também acarretando aí com a sociedade civil alemã e, consequentemente, também com o governo alemão, né? Então, a gente pode pensar em 5 anos de negociação entre os governos nacionais, mas a gente está falando aí de pelo menos 2 décadas de pressão social advindas dos sobreviventes.
0: Nesse pedido de 2021, foi a primeira vez que o governo alemão usou a palavra genocídio em relação ao episódio da colonização da Namíbia?
3: De forma oficial, Estado alemão, na figura de um chefe de Estado, sim. É claro que a historiografia e, como eu falei, o debate público já vinha trazendo à tona esse termo, colocando questões, né? Existiam debates, inclusive, foi, não foi, podemos dizer que foi genocídio, não foi genocídio, foi uma violência contra a humanidade, enfim, então esses debates já aconteciam, seja na historiografia, seja na esfera pública, de um modo um pouco mais alargado, e o termo genocídio, ele já, de alguma forma, já estava bem consolidado na historiografia nessa época, né, aí começo dos anos 20 do século 21. Mas enquanto chefe de Estado, realmente foi uma das primeiras vezes aí que a gente teve esse reconhecimento enquanto um genocídio.
0: Nesse episódio, lá em 2021, também houve por parte do governo alemão o anúncio de que pagaria ali como reparação uma quantia de mais ou menos 1 bilhão de euros. Esse pagamento de 2021 para cá, ele foi efetivado?
3: Olha, a gente tem ainda poucas bases sólidas, né, para efetivamente afirmar que esse pagamento está sendo feito, né? A gente tem quase como um diz que me diz, não há nenhum acerto de contas transparente e oficial, né? A ideia foi justamente oferecer, né, Berlim oferece esse 1,1 bilhão de euros para o governo da Namíbia ao longo de 30 anos com essa ideia de uma reconstrução e desenvolvimento, né? Então, é importante a gente dizer aqui que, apesar deles estarem reconhecendo o crime historicamente, eles não estão pensando essa reparação como uma obrigação jurídica. Eu não sei se eu chegaria aos termos de falar que eles estão praticando quase como um ato filantropo, né? Não seria essa questão, mas eles estão dizendo o seguinte: a gente está fazendo uma contribuição voluntária, tendo em vista esse reconhecimento, mas o cuidado que eles estão tendo em todo momento é não criar uma base legal para que isso vire uma jurisprudência, vamos dizer assim, né? Para que agora todas as que pagar reparações, como se fosse uma norma jurídica, né? Então, existe essa formulação estratégica, né? Se reconhece o crime historicamente, mas ainda que se proponha esse pagamento, há negação de qualquer obrigação jurídica de compensação. Mas especificamente, voltando também à sua pergunta, né, até esse momento, 2026, a gente não tem, então, esses dados claros, né? De alguma forma, a gente pode dizer que as negociações, elas ainda continuam, porque ainda que tenha havido esse acordo entre Namíbia e Alemanha, esse acordo, ele não teve o envolvimento direto das comunidades ovaireiro e namas, né? Ou seja, isso também foi uma ponto de controvérsia, vamos dizer assim, porque essas pessoas que foram diretamente afetadas, né, especialmente aqui os descendentes dessas populações, eles não tiveram participação nenhuma. Então a ideia é assim, tá, mas quem vai ver a cor desse dinheiro, né? Quem vai ter essa reparação? Que reparação vai ser essa? Porque claramente, como um genocídio, na medida em que ele é uma tecnologia de poder, né, ele tem consequências muito mais estruturais do que vou pagar aqui alguma coisinha. Então são demandas estruturais dessas comunidades, que fica ainda a questão, né, como que isso vai ser resolvido, seja pelo ex-governo colonial, mas também por agora pelo governo nacional, né? Será que o governo namibiano vai redistribuir essas terras entre esses sujeitos, né? Então ainda tem muita água para rolar, né?
0: Pois é, o que isso compromete? O fato de os povos efetivamente afetados lá, né, pelo genocídio, não participarem de uma discussão que tem a ver com eles mesmos, né? O quanto isso tem de implicações aí para a própria continuidade desses povos, né?
3: Primeiro a gente precisa entender, né, como eu falei, o genocídio enquanto uma tecnologia de poder, ele não é apenas um ato violento ou de extrema brutalidade, né, enfim, o que ele também é, né, mas o compreendendo enquanto uma tecnologia de poder implica a gente compreender em que medida um genocídio, ele reconfigura uma sociedade, né? Então a gente pode falar que, especificamente no caso do genocídio dos povos hereros e namas no início do século XX, esse extermínio sistemático das populações nama e hereiro teve como um dos principais fatores, né? Aqui, claro, a gente poderia somar a questão do racismo vinculada à ideia do imperialismo, né? Essa ideia da superioridade, que evidentemente constituem o panorama de desenvolvimento desse genocídio, mas um dos objetivos, né, que fica muito claro quando a gente observa pós-genocídio, vamos dizer assim, é a questão da ocupação de terras. Ocupação de terras da, então, do leste africano, alemão, para que os colonos alemães pudessem, né, vir e colonizar essas áreas e ter aí a sua produtividade agrícola, as grandes empresas, né, enfim, todo esse domínio econômico mesmo que o imperialismo, ele previa. E se a gente observa os números, de fato, após 1908, que é quando a gente tem a data final, né, da guerra colonial, é a partir desse momento que a gente tem um maior ingresso de imigrantes alemães nesse território, né? Então, de fato, a gente tem um processo de reorganização fundiária na mão, né, ou nas mãos dos colonos alemães e do governo colonial, e, consequentemente, uma exclusão dessas comunidades autóctones, né, ou que viviam aí mais de dois séculos nesse espaço, um alijamento dessas comunidades dos seus espaços de produção, né? E isso interfere diretamente na continuidade dos processos sociais e econômicos, né, de, vamos dizer assim, pelos quais essa sociedade, ela poderia, então, manter a sua sobrevivência, né? Então, ainda que não seja um jogo de causa e consequência assim tão simples, né, é preciso a gente pensar que desigualdades estruturais que ainda hoje acometem esses povos na Namíbia, né, especificamente aqui hereros e namas, ou seja, uma situação de pobreza, né, de vulnerabilidade, de não posicionamento em posições de destaque, vamos dizer assim, né, de hierarquia na política, enfim, elas têm raízes, né, como eu falei, não necessariamente de causa e efeito, mas há raízes históricas que remontam a esse processo de exclusão fundiária, advindo aí, portanto, de um processo genocida.
0: Diante disso, eu fico me perguntando o que seria esse algo a mais, porque dentro dessa lógica aí de processos que estão em andamento de reparação, o pedido de desculpas faz parte, talvez ali a questão financeira em muitos casos vão fazer uma diferença, mas tem sempre o que essas pessoas que foram diretamente atingidas esperam. E aí eu queria entender, eu te faço essa pergunta porque eu queria entender um pouco essa lógica, né? Dentro desses acordos que estão aí em andamento, muitos acordos, como você apontou lá no começo, não se colocam de forma vinculante, né? Para não vincular e talvez criar aí uma jurisprudência, eu tô aqui usando essa expressão, nem sei se ela é correta, mas para que outras populações talvez não entrem também, né, com processos para serem indenizadas de alguma forma, isso talvez seja uma questão central nesses pedidos de reparações, né? A inclusão de quem foi diretamente afetado no processo de negociação e não somente de dois governos e aí com as suas tensões diplomáticas aí envolvidas, né? Como é que você vê isso diante de um caso como esse?
3: A questão ela é bem complexa, né? Primeiro porque a gente está, e esse caso da Namíbia e da Alemanha ajuda a gente a visualizar exatamente esse processo. A gente está falando aqui de dois estados nacionais, Alemanha e Namíbia, mas quando a gente volta para o início do século XX, a Namíbia ela não existe enquanto um estado nacional. A Namíbia é um estado super recente, teve a sua independência da África do Sul em 1990. Então, a questão ela se coloca em termos diplomáticos complexos nesse sentido, né? Como dois estados nacionais existentes hoje, atuantes hoje, enfim, nesses, né, no caso da Namíbia, nesse território, mas a gente está falando de um processo que existiu enquanto um desses estados nacionais não existia efetivamente, né? Então, quem seria o representante real, o representante legal dessa demanda, né? O estado nacional surgido pós, né, nos pós-independências, ou as comunidades, né? Mas como que essas comunidades estão organizadas dentro desses estados nacionais? Porque a gente também sabe que nas relações internacionais, dificilmente um Estado negocia diretamente com organizações civis da sociedade, né? Então a gente está falando aqui dessa a necessidade, a centralidade desse Estado nacional pós-independência para mediar esse conflito, né? Pensando aí nas legislações de direito internacional. Então a gente tem um nó que não é tão simples de ser desatado, né? E que acho que merece uma atenção fundamental aí sim dos especialistas em direito internacional. Agora, né? Claro que o fato da gente ter essa necessidade pelo direito internacional da negociação entre estados não suprime o fato de que o Estado Nacional Namibiano, por exemplo, ele pode chamar como seus representantes legítimos os representantes da sociedade civil diretamente implicados, né? No caso aqui, Hereros e Namas, né? Então, aí é uma questão também de entender as disposições internas, né? E as disputas internas também, no caso aqui da Namíbia.
0: Para adicionar um pouquinho mais de elementos nessa complexidade, eu queria entender como é que você vê também a relação de forças, né? Porque a gente está falando de Alemanha, né? Um estado forte do ponto de vista da geopolítica, e está falando de uma Namíbia que você mesma nos trouxe que é um país ainda recente, em construção de seus processos. Como é que fica essa relação de forças numa mesa de negociação?
3: Claramente, né, a gente não pode deixar de considerar esse impacto na diplomacia, né? Muito embora a Namíbia ela esteja encabeçando, vamos dizer assim, esse processo, enfim, mesmo com todos os problemas que a gente levantou aqui, frente a uma potência diplomática, econômica, histórica, social que é a Alemanha, a gente sabe que há uma tensão, né, e uma desigualdade profunda na possibilidade de negociação entre esses dois estados. Eu chamo atenção aqui para o fato de que quando a gente observa esses processos de negociação entre países ex-metrópoles, né, e ex-colônias, em geral, né, a gente está pensando em vários países que eram colônias que muitas vezes se juntam para fazer uma demanda, né, a esses grandes países centrais, né, e isso denota também um pouco dessa desigualdade diplomática, né. Eu estou pensando especificamente no caso que aconteceu recentemente, acho que foi em março agora desse ano, 2026, na ONU, uma resolução que qualificou o tráfico transatlântico de escravizados como um grave crime contra a humanidade. Essa resolução ela foi levada a cabo por Gana, mas ela teve uma mobilização de diversos países da ONU, né? E países esses, em sua maioria, africanos, né? Ou latino-americanos, asiáticos, né? Então, a gente está vendo que é quase assim, a União precisa fazer a força para que 2, 3, 4 potências também votem, né? Também se mobilizem a favor, mas a gente está pensando aqui em dezenas, muitas vezes dezenas de países que precisam criar plano de reparações, né? Fazer toda uma estratégia histórica, social, no caso aqui diplomática, para que esse assunto venha à tona, né? Então, isso também denota essa desigualdade. E aí, claro, né, essa desigualdade também ela se apresenta muito nessa incapacidade da gente ver a Alemanha disse, pronto, eu vou pedir perdão, vou pagar aqui um troco para vocês, mas é isso que eu tenho a oferecer. E a gente vê a dificuldade, né, de uma contraproposta, né? Como que a Namíbia falou assim, não, Não queremos, né? Afinal, a gente está falando aqui de algum tipo de reconhecimento, ainda que com todos os seus problemas, né? Mas acaba que a própria Namíbia, enquanto Estado-nação, e mais ainda as comunidades Ovaireiro e Nama, elas perdem força, né, no cenário geopolítico global das suas reivindicações, né? Então fica essa, enfim, uma outra luta, né, agora para aprimorar e talvez ampliar esse debate, mas isso não garante uma nova rodada de abertura de negociações, né, entre os países.
0: A gente falou aqui de 1 bilhão de euros aí de reparação, e parte desse dinheiro seria destinada à criação de uma base para reconciliação entre os dois países, que inclui ali projetos culturais, programas de intercâmbio, enfim. Como é que a gente pode olhar para esse tipo de item num acordo de aproximação entre países que talvez tenham tensões culturais, uma vez que houve lá o processo de colonização, não foi, né? Foi um processo um pouco doloroso, embora você fale, tem a dinâmica da violência envolvida também, né? Você aponta aí que tem isso, embora tenha outros elementos, mas esse é um elemento que está presente, porque você chegou, fez o processo de colonização e esse processo não foi sem luta. Agora, como é que isso pode se configurar de fato numa reconciliação, de fato, num entendimento entre duas culturas distintas, sem se tornar algo forçado, uma vez que está condicionado a um acordo que, como você mesma trouxe, tá bom, não é vinculante, mas é um acordo. E que prevê, como é sua essência ali, trocas financeiras. Eu te dou um dinheiro, você mesma falou, a gente dá um dinheiro aqui para você tentar se reconstruir diante do que eu fiz lá atrás, mas vamos tentar ser amigos agora. Isso se dá, né, de uma forma não tão traumática para as próprias populações que já sofreram traumas?
3: Eu acho que essa resposta é a pergunta de milhões, né, porque...
0: É verdade, eu tô te trazendo uma tese de doutorado, mas é algo pra gente pensar também, né, tem a ver com eu te dou um dinheiro para você esquecer e esse apagamento não se dá, as pessoas estão lá, vivem lá, seus antepassados contaram histórias, enfim, né? Tem esses elementos em jogo também, né?
3: Claro, porque a gente está falando aqui essencialmente, né? Apesar de algum tipo de reparação em dinheiro ou não, né? A gente está falando essencialmente num problema que é a constituição de políticas de memória e especialmente na construção de subjetividades e identidades que estão marcadas por esse processo do colonialismo, do genocídio, né? No caso da comunidade ovaireira, da comunidade Nama, de forma muito mais profunda do que na comunidade alemã, por exemplo, que muito recentemente, acredito que ainda em partes assim muito específicas, vem se dando conta do seu passado colonial, né, vem de fato tentando prestar atenção a essa questão, porque claro, também a porção de memória alemã muito vinculada à culpa do Holocausto, etc. E aí isso também acabou gerando um apagamento, né, sobre a própria culpa colonial, enfim. Mas a gente está falando exatamente de construções de identidade que um projeto político de reparação atual, ele é um passo necessário, né? Acho que, enfim, quando a gente observa esses debates, as comunidades afetadas, elas sempre falam isso, né? Nessa necessidade de que exista esse reconhecimento, que exista um reconhecimento não só simbólico, mas material, né? Que aí sempre é a parte mais sensível, porque pedir desculpa, vamos dizer assim, já é um processo difícil, mas é cada vez mais a gente até ver, né, isso acontecer. Agora, a disposição, né, de criar algum tipo de reparação a nível material já é geralmente uma outra conversa, mas na construção de identidades não tem como a gente simplesmente apagar isso da construção dessas comunidades, né? Então fica realmente essa questão, como construir relações bilaterais entre países, as colônias e as metrópoles, que isso possa estar num termo um pouco mais pacífico, se é que é possível. E aí talvez essa questão das reparações materiais, ela precisa ainda ser muito mais debatida, né, do que simplesmente uma reparação simbólica. É claro que se a gente imagina, né, a condição desses países, sei lá, 40 anos atrás, quando essa recuperação simbólica, ela não era nem imaginável, a gente deu um passo importante, mas ainda há muito a ser feito. Então fica aí essa questão, porque não há como se apagar isso na memória da construção de uma sociedade, né? Ou talvez o que se possa fazer é tentar criar formas de mitigar algumas desigualdades. Agora, claro, aí a gente está falando sobre um campo estrutural global muito mais que envolve diversas outras forças econômicas, macro, né, do que aí sim apenas a relação bilateral entre dois países, né?
0: Aí a gente volta para a questão da relação de forças. Você disse, a Namíbia tem que fazer o seu papel também, obviamente, de como implementar esses recursos e de efetivamente ser cobrado pela sociedade local, de que esses recursos possam, de fato, serem implementados ali nas sociedades atingidas diretamente. Agora, por outro lado, o quanto a Namíbia tem de poder, de força, para, mesmo que unida com outros países ali, ex-colônias, para cobrar uma Alemanha de que esses recursos efetivamente cheguem? Porque a gente, você falou lá no começo, ainda essas negociações começaram em 2021, vão aí durante décadas serem implementadas, esses recursos a serem chegarem efetivamente para a Namíbia, mas o quanto, se isso não acontecer, o quanto a Namíbia tem ali de capacidade hoje para fazer valer esse acordo? Ou um acordo feito dessa forma também não cabe cobrança de uma forma mais, vamos dizer, incisiva?
3: Esse é um obstáculo, né? Porque como a gente está falando aqui de um acordo bilateral, né? Ou seja, não há ainda nenhuma instituição como, não sei, um Tribunal Penal Internacional, Organização das Nações Unidas, que vincule, né, algum tipo de regulamentação mesmo desse, ok, vão ser cumpridos, não estão sendo cumpridos, ou seja, esse acompanhamento de se essas reparações estão sendo feitas. Então, a gente não tem como, é quase como uma demanda a cada, de tanto em tanto, essa demanda precisa ser reapresentada, né, para daí poder fazer algum tipo de, entre aspas, fiscalização, porque de fato não há nenhum órgão, né, que tenha essa responsabilidade, que esteja acima, para além do Estado-nação. Então, não há. Né, não há esse órgão, então a gente fica aqui sem ter nenhum mecanismo de fiscalização mesmo desses pactos, né, enfim, dessas negociatas, para além das próprias sociedades civis, né, e aí, claro, essa questão vai estar muito mais do interesse dos afetados, né, do que daqueles que prometeram. Então essa, acho que essa é a primeira questão, né, não há esse órgão regulador. E claro, a gente pode fazer a outra pergunta, né, e mesmo que houvesse, será que ele seria bem sucedido, né, porque a gente também está assistindo há alguns anos já a uma falência também desses órgãos, dessas instituições interestatais que foram criados, né, para justamente ser esse espaço de negociação, de fiscalização, mas a gente vê que na prática ela existe até a primeira vírgula, né, porque a gente tem aí ainda uma preponderância de 3 ou 4 países centrais que com apenas um voto podem colocar tudo a perder. Então essa relação de forças, mesmo com a existência de um órgão fiscalizador, ela também não tá garantida. A gente tem visto isso de forma muito brutal e cada vez mais cotidiana, quase, nos últimos 4 ou 5 anos, pelo menos.
0: Bom, como você disse lá no começo, foram décadas de negociação e isso pressupõe, nos dá a ideia de que há resistência por parte dos colonizadores em reconhecer que o processo de colonização trouxe danos, né, para essas populações. Porque ao pedir desculpas, você, por consequência, você vai ter que reparar, e reparar pode envolver dinheiro, né? E dinheiro, há sempre uma disputa por esse bem. O quanto a gente ainda vai ver de novos casos de pedidos de reparação?
3: Eu acho que daqui para frente a gente deve assistir com muito mais frequência. Então, existe essa, sei lá, da última década para cá, talvez, uma tendência, né, aos países centrais, Alemanha, Reino Unido, Portugal, Estados Unidos, de sinalizarem, né, eventualmente, em determinados episódios, esse tipo de reconhecimento. Eu tô pensando aqui, que, por exemplo, o Reino Unido nunca deu nenhuma declaração dizendo, nós reconhecemos, né, todo o colonialismo, enfim, mas já deu algumas declarações assim, muito pontuais, né, o caso da revolta dos Mau Mau no Quênia na década de 50 foi um caso de violação de direitos humanos. Então, assim, existem sinalizações, né, em questões, em episódios assim, muito específicos, mas, né, com essa rejeição que essas obrigações, de que esses reconhecimentos, eles sejam vinculados aí à reparação no sentido jurídico, ou seja, acertar as contas com o passado deveria valer apenas figurativamente, não em somas de montante, porque também, ao fim e ao cabo, né, se a gente for querer pensar nos seus da história, né? Seria quase como uma, haveria quase como uma necessidade de rever, né, toda a organização de uma ordem mundial que foi imposta há 200, 300 anos, mais talvez se a gente considera, né, o tráfico transatlântico de escravizados, que também tem um peso absolutamente fundamental na colocação desses países centrais nesse lugar de centralidade, né, de riqueza acumulada, etc. Então a gente não está falando somente de pagamento, né? O que já, claro, já desperta aí o desespero dos países centrais, né? Uma necessidade de pagamento para esses países colonizados, mas a gente, ao fim e ao cabo, né, aqui se tem a questão também de um questionamento de como que essa ordem mundial ela se constituiu, porque é uma ordem mundial que se constitui a partir da escravidão e do colonialismo. Então, ao fim e ao cabo, também pensar essas demandas, né, assistir como que essas demandas, elas cada vez mais elas vão surgir, né, e elas têm surgido. Aqui eu dei o exemplo de março agora, né, com esse reconhecimento de que o tráfico atlântico de escravizados foi um dos maiores crimes contra a humanidade, né, a gente vai ver isso, acho que de forma muito mais constante daqui para frente, seja nesse sentido de demandar por reparações de violências, né, que foram cometidas, seja também um episódio, né, que tem acontecido muito, é a demanda dos países, dos ex-países colonizados, de repatriação, por exemplo, de obras de arte, de restos mortais, enfim, uma série de artefatos que estão nos países centrais, especificamente aqui pensando Europa e Estados Unidos, né, mas não só, mas pensando especificamente nesses dois espaços, né, e a gente tem visto também, né, uma movimentação de diversos lugares, também inclusive Brasil, né, comunidades indígenas, por exemplo, no Brasil, que estão se movimentando justamente por conta dessa necessidade de repatriação de artefatos que foram... Claro, a gente pode pensar no primeiro momento roubados, né? Também há um debate, né? Em que medida é roubado e que medida também esses artefatos eles são negociados, né? Mas é claro que a gente sabe que há uma grande contingência do roubo envolvida, né? Então, acho que a gente vai começar a ver episódios cada vez mais presentes, tanto nesse sentido, né? Uma recuperação simbólica de violências cometidas e aí a necessidade de reparação nesse sentido, mas também uma necessidade de devolução, né, repatriamento de artefatos que foram tirados dos seus espaços originais, né, e hoje estão, sei lá, no Louvre, no British Museum, né, em tantas outras instituições, mas fora dos seus espaços originários. Então, acho que a gente vai continuar vendo muitos debates, especialmente nessas duas frentes.
0: Tá certo. Professora Nayara Krashensky, muito obrigada, viu, pela sua participação aqui no Intriga Internacional.
3: Obrigada, eu que agradeço.
0: Volte mais vezes. Tchau, tchau.
3: Tchau, tchau.
0: Cheque mate. Pessoal, o cheque mate de hoje é para trazer aí um panorama dessa situação hoje no mundo. O debate bilionário sobre as reparações coloniais deixou de ser uma discussão teórica para se transformar em uma das maiores negociações geopolíticas e financeiras do século XXI. Hoje, mais de 100 países do Sul Global, organizados através de blocos como a União Africana e a própria Comunidade do Caribe, exigem formalmente que antigos impérios europeus paguem pelos danos da colonização e da escravidão transatlântica. E quando falamos de reparação, os números são astronômicos. O principal parâmetro técnico utilizado hoje pela ONU, o relatório internacional Brett O'Coole estima que a dívida histórica global acumulada gira em torno de 130 trilhões de dólares, para dar uma ideia do tamanho desse valor. Isso supera o produto interno bruto de todo o planeta combinado em um ano. De acordo com esses cálculos econômicos, o Reino Unido deve cerca de 24 trilhões de dólares, enquanto os Estados Unidos enfrentam um passivo de 26 trilhões. Portugal aparece na lista com uma dívida estimada em 21 trilhões de dólares. O Brasil ocupa uma posição única e complexa nesse cenário. Por um lado, o país teria o direito de cobrar trilhões de potências europeias pela pilhagem de suas riquezas. Por outro, pode ter sido a nação que mais recebeu africanos escravizados no mundo e a última a abolir a escravidão nas Américas. O Estado brasileiro acumula uma dívida interna com a população afrodescendente estimada em mais de 4 trilhões de dólares. Os líderes globais sabem que nenhum país europeu tem como assinar um cheque de um valor como esse sem que quebrar a própria economia. Por isso, a proposta atual foca em uma justiça reparatória de longo prazo. O cancelamento de dívidas externas, a criação de fundos soberanos para saúde e educação e também a transferência de tecnologia são alguns dos elementos aí em jogo. As reparações deixaram de ser um pedido de desculpas simbólico. Agora tem a ver com riqueza, seja em forma de envio de dinheiro ou devolução das riquezas roubadas. A intriga internacional de hoje vai ficando por aqui. Eu agradeço a você que ficou com a gente até o final desse episódio. 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
0: E aí, apaixonados por história, beleza? Bárbara Pereira na área para revirar a história da transferência da capital do Rio de Janeiro para Brasília. Então, bora lá revirar a história de Brasília?
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0: No dia 19 de setembro de 1956, Juscelino Kubitschek sancionou a Lei número 2874, que fixou a localização da nova capital do Brasil. Com o nome de Brasília, a nova capital seria inaugurada 4 anos depois, em 21 de abril de 1960. O plano de construção integrou o ambicioso projeto de metas do governo para o desenvolvimento do interior do país. Para conhecer esse episódio e a trajetória da criação dessa, onde os poderes também se desencontram, a gente convidou Américo Freire, professor do CPDOC, o Centro de Pesquisa e Documentação de História Contemporânea da FGV, a Fundação Getúlio Vargas. E no segundo bloco, O bate-papo é com Mário Sérgio Inácio Brum, do Departamento de História da UERJ, a Universidade do Estado do Rio de Janeiro. A nossa conversa é com o professor Américo Freire, da Fundação Getúlio Vargas, aqui do CPDOC, que é o Centro de Produção e Documentação ali. Discute muito história, né, professor? E aí, por isso exatamente que o senhor está aqui hoje conosco. Professor, vou começar aqui a primeira pergunta, porque é importante a gente entender, o nosso ouvinte também, que JK é quem bate o martelo, né, para a transferência de Brasília, mas essa não era uma ideia nova, né? Já havia ali surgido em outros momentos da nossa história, né?
6: É verdade. Primeiro, eu queria agradecer o convite, né? Eu gosto muito do podcast, né? Sou ouvinte também do podcast. Minha mulher, minha filha também, gostamos, acho esse formato bem bacana, bem interessante e é muito bom a gente participar, né?
0: Que bom.
6: Bom, JK, né? JK é muito, mas muita gente fala de JK, vamos falar da transferência da capital, né? Isso, realmente, essa é uma ideia muito antiga. Ela, por exemplo, remonta ao período da independência do Brasil. Né, onde se defendia, alguns defendiam, como José Bonifácio, por exemplo, chamado patriarca da independência, defendia essa ideia de transferir a capital para o interior do país. Né? E depois, mais tarde, quando da proclamação da República, foi aprovada a transferência capital.

0: algumas questões aí envolvidas ali, né? Uma questão é o seguinte: o Rio de Janeiro era vista como uma cidade, assim, perigosa, né? O Rio tinha sido alvo de algumas invasões estrangeiras lá no período colonial. O Rio de Janeiro era muito, a história era muito marcada pela presença estrangeira, né? Havia problemas de saneamento na cidade do Rio de Janeiro e etc. Enfim, havia hoje os detentores do poder, de alguma maneira, tinham um certo temor da cidade do Rio de Janeiro, que era uma cidade também agitada, né? Até hoje, né? Bastante agitada. Então, havia por parte de alguns setores essa ideia de meio que imitar um modelo norte-americano, né? De você criar uma cidade onde você possa colocar o poder. Mais do que uma cidade, a ideia é fazer uma sede do poder, né? Sede do poder. Como Washington, né? Como Washington, né? A capital demorou a se definir a capital dos Estados Unidos. Demorou, inclusive, a se assentar, né? Washington como capital mesmo. Mas a ideia era criar uma sede própria de poder e que o poder não fosse devidamente ameaçado pelas massas cariocas ou pelas massas em geral, né? Então, essa ideia foi aprovada, houve essa discussão, uma discussão longa na Constituição, na Constituinte de 1991, e aí aprovou-se, então, esse dispositivo. Aí a ideia que depois se desdobra dessa, e o que que se faz com a cidade do Rio de Janeiro, né? Se ela vai ser incorporada ao estado do Rio de Janeiro ou ela viraria uma cidade capital, né? Essa também foi uma longa discussão que rolou pelo século XX, até que finalmente foi aprovada a ideia original, muito original, de criar uma cidade-estado, né? E aí virou o estado da Guanabara. Mas, enfim, quando Juscelino resolveu acionar essa estratégia, essa era uma discussão que já vinha de um bom tempo, né? Só que havia dispositivos constitucionais, mas ninguém levava a ideia adiante, né? Por várias razões, né? Por ser caro, pela inércia típica também aí das nossas classes políticas, etc, etc. Até que finalmente chegou o JK e resolveu, num momento específico, num momento difícil, dificílimo da vida brasileira, né, tocar esse projeto, né, até para mudar a página. A ideia era mudar um pouco a página, mudar a agenda do país. Uma das coisas que o JK quis foi para criar, mudar a capital, eu acho que tem muito a ver com isso, com o seu projeto de refundar o país, né? Que era a história de 50 anos em 5 aí. Uhum. Mas é isso, por enquanto.
1: Sim, e professor, é interessante, e poucas pessoas sabem hoje em dia, que outras cidades e regiões chegaram a ser cogitadas como possíveis localizações para a nova capital, né, do Brasil. Quais foram os outros lugares? Quais lugares estavam aí entre as opções na época?
0: Você pensava em várias cidades, né? Chegou a pensar em Petrópolis, sabe? Que era uma espécie de capital imperial dupla, né? Era o Rio de Janeiro e Petrópolis, né? Pensou-se em cidades mineiras, São João del Rei, pensou-se em algumas cidades, assim, né? Mas isso tudo era muito incipiente, eu diria, sabe? Isso tudo era muito incipiente. Ficou muito na base dos estudos, assim, né? Ninguém efetivou nada, né? E como eu falei, eu acho que era mais interessante para os detentores do poder ali naquele momento de JK que você criasse uma nova cidade, uma nova capital, né? Essa marca do novo, né? Do JK é muito significativa, né? Inventar uma coisa nova, para criar um novo momento, né? Então não seria, quer dizer, no âmbito do projeto do JK, não fazia muito sentido transferir a capital do Rio para uma outra cidade. Não, construir uma outra cidade. E aí é uma arquitetura, né, moderna, inovadora. Não é à toa que eles aprovam o plano do Lúcio Costa, né? O Lúcio Costa chama o Niemeyer para fazer aquela cidade diferente, cidade do futuro, né? Ou seja, vamos vender o futuro aqui, né? Vamos inventar uma nova

0: temporalidade aí. Então a ideia era essa. Então, muito mais do que transferir a capital para outra cidade, era inventar uma nova cidade. Foi essa a ideia que esteve lá na cabeça do JK e o pessoal comprou, né? Teve gente que não foi contra, teve gente que foi a favor, teve um debate intenso na opinião pública a esse respeito, mas JK convenceu as pessoas, lábia ele tinha, e, enfim, possibilidades políticas também ele tinha para fazer isso, né? E aí a ideia era essa, fundar uma nova capital.
1: Agora, professor, o que que influenciou a decisão de JK? Houve algum episódio específico?
0: Aí existe uma mitologia em torno dessa história, né? Sempre tem, né? O que é bom na história também, essas coisas, essas mitologias dão um molho, né, na história, né? Então dizem que o JK foi num comício, ele na época que ele estava concorrendo à presidência, aí alguém lá, se não me engano, em Goiás mesmo, né, falou que muita gente já tinha falado na mudança da capital e etc, etc, e por que que não faz, e também que cobrou, interpelou JK para tomar alguma decisão nesse sentido. E aí JK, dizem a lenda, né, que JK foi nesse momento que o JK resolveu se comprometer com a ideia, né? Mas isso aí é mitologia, pode ser até que o episódio tenha acontecido, mas na verdade já Brasília é uma questão chave para JK. Como eu havia falado anteriormente, o Brasil viveu um momento crítico, decisivo da história, com o suicídio de Vargas, 54, né? Então, a própria eleição, entendeu? O país muito dividido, muito fragmentado, havia divisões na sociedade, nas Forças Armadas. Mesmo a eleição do JK e do Jango foi uma eleição difícil, muito disputada. Havia muita oposição a Getúlio e aos que formavam com o Getúlio, né? E os herdeiros do getulismo, vamos chamar assim, né? Então era um quadro difícil, muito complexo, muito complicado, né? E então o JK percebia a necessidade de alterar a agenda do país, né? De fugir para frente, né? Então ele percebeu a oportunidade, Brasil, ou seja, né, mudar a agenda, sair dessa agenda que fragmentava para uma agenda que unisse o país. E uma mudança da capital poderia representar essa unidade do país em torno de um projeto de mudança da capital, de desenvolvimento econômico, né? Ou seja, de um país que dá um novo salto na modernidade, etc, etc. Então, JK, que era um estadista, né? Mas um estadista com essas características, não esse estadista de enfrentar os problemas de frente, mas de inventar algo novo, contornar um problema inventando algo novo, né? Então, o JK pensou e fez isso. A ideia era projetar o futuro e de alguma forma, neutralizar a crise. Porque a crise estava ali presente. Não sei, o JK enfrentou dois golpes militares, ambos da aeronáutica, né? No começo do seu governo e ao final do seu governo. Então a questão militar ainda estava séria, estava grave, né? O golpismo grassava naquele momento no Brasil, né? Essa doença do golpismo, que até hoje a gente não se livrou dela, né? Já naquela época continuava a pleno vapor, né? Essa história do golpismo, né? Então o JK buscou se rearticular de uma outra maneira e Brasília cumpre uma função muito importante no seu governo, uma função simbólica e política muito importante no seu governo, né? Aí ele vai aproveitar também, né? Assim, aí tem toda uma narrativa em torno da ocupação do interior, né? De devassar aí o território, tem toda essa narrativa que é importante aí de ocupação, né? E aí Brasília se integra a um projeto novo, né, de poder, né, que de alguma maneira ele conseguiu, apesar dos pesares, se a gente pensar, JK foi o primeiro presidente eleito democraticamente, o primeiro presidente civil eleito democraticamente no, na história do Brasil que completou o mandato. Porque os presidentes anteriores, na Primeira República, não tinha democracia. Era um sistema muito fechado, muito oligárquico, né? Vargas foi eleito ali naquele momento pelo voto indireto. E Dutra era militar. Então, né? Então, Getúlio foi eleito democraticamente em 50, mas se suicidou. Então, JK em 55 foi o primeiro presidente eleito civil, democraticamente, que toma posse e completa o mandato. O segundo foi FHC. Olha quanto, olha como é que a nossa história é marcada pela instabilidade, né?
2: Sim.
0: Então, foi um período muito difícil, muito complicado. Então, o JK precisava realmente acionar outras estratégias, né? Foi o que ele fez e creio eu que deu certo.
2: Sim.
0: Creio que deu certo, né? Porque ele conseguiu reunir uma certa estabilidade política, apesar dos dois golpes, um no começo e um no final do seu governo, ele conseguiu garantir alguma estabilidade e um governo democrático, um governo mais democrático, né? Então, tanto que tem uma positiva em toda a figura do JK, da memória política brasileira, o JK vem sendo relembrado dessa maneira, né? Então, Brasília cumpre essa função, a meu ver, estratégica, né? Do governo JK, né?
2: E, professor, o JK, além dele ter sido, né, aí, pioneiro em cumprir mandatos, né, no Brasil, ele também conseguiu, então, concretizar essa ideia aí de mudança de capital, que, como o senhor já colocou, não era uma novidade para a época essa ideia, estava prevista ali em outras constituições republicanas, né, de 1891, 1934 e 46. Mas por que essa ideia ainda não tinha se concretizado? Tinha alguma coisa ali prendendo a capital no Rio de Janeiro?
0: Essa é uma boa pergunta. Eu acho assim, né, o Rio de Janeiro, apesar das críticas que se fazia à cidade, né, os problemas relativos à cidade até hoje, né, o Rio era uma grande cidade. O Rio, assim, as classes políticas tiveram e tinham e moravam aqui, né? Interessante que Brasília também acontece isso, né? As pessoas, você não sabe, Brasília demorou inclusive a, como Washington também, a se configurar mesmo como capital, sabe? Era, na verdade, num determinado momento, a Brasília era uma capital mais formal. Na verdade, o Rio de Janeiro que era a capital real, em determinado momento, sabe? Ou seja, as pessoas ficavam aqui, o Rio era uma cidade, como eu falei, apesar dos problemas, ela tinha muitos atrativos, era uma cidade dinâmica, né? Então, não seria, eu acho que... a mudança da capital só existiu, me parece, porque foi como resposta a uma determinada crise, a uma determinada situação quase limite, em que JK precisou acionar essa estratégia. Tá? Isso não aconteceu na Primeira República, a Primeira República foi marcada por muitos problemas e tal, a gente sabe disso, mas a Primeira República teve uma certa paz oligárquica. Depois de um período inicial de muitos conflitos militares, revolta da Armada, depois conflitos na cidade do Rio de Janeiro mesmo, revolta da vacina e etc, etc. Você teve um determinado momento de uma certa paz oligárquica, onde os grupos oligárquicos estavam ali em rodízio pelo poder. Então a situação estava mais ou menos equilibrada em meio ao predomínio oligárquico. Então, a transferência da capital não fazia muito sentido. Era só um dispositivo que estava ali na Constituição, mas não fazia muito sentido ali. No tanto que promoveram reformas urbanas importantes no Rio de Janeiro, né? Gastou-se muito para fazer a Avenida Central, né? O Pereira Passos fez uma série de mudanças importantes na cidade, e etc, etc. Então, a própria República, no começo da Primeira República, apesar do dispositivo constitucional de reconhecer a transferência da capital, a própria República investiu maciçamente na cidade do Rio de Janeiro em algumas reformas urbanas importantes, né? Várias reformas urbanas, não só uma, né? Então não havia muito sentido nesse momento. Vargas, também, o período Vargas, né, a cidade do Rio de Janeiro era importante, era a sede do governo, houve muitos investimentos também, então reafirma-se a capitalidade do Rio de Janeiro. Nesses dois períodos reafirma-se a capitalidade do Rio de Janeiro, né? As obras mostram isso, por exemplo, Presidente Vargas, grande obra, Presidente Vargas, né? Nos anos 40, né? Reafirmando a capitalidade do Rio de Janeiro, a construção daqueles ministérios todos ali no centro da cidade, no Ministério da Fazenda, Ministério do Trabalho, o lindo prédio do Ministério da Educação, tudo é investimento do governo central na capitalidade, na centralidade do Rio de Janeiro. Esse projeto de mudar a capital não fazia muito sentido. Ela podia estar até ali no dispositivo constitucional, mas não fazia sentido para os blocos de poder aqui nesses dois períodos que eu falei. Isso só se deu, a meu ver, em função da crise. Em função da crise que eu já mencionei. Ou seja, precisava de uma solução nova para enfrentar a crise. Brasília foi a solução nova para enfrentar a crise. É isso que eu acho. Por isso é que o JK acionou essa história, né? E o JK tinha uma coisa interessante também, que ele gostava dessas transformações. O JK foi prefeito de Belo Horizonte, depois, e ele já acionava, ele já percebia, junto à opinião, a importância das obras, a importância do novo, a importância do moderno junto à opinião pública, né? Foi o que ele fez, né? Nos seus governos em Belo Horizonte e depois como governador, né? Então ele percebeu tudo isso, percebeu do potencial que representava, o potencial simbólico, político que representava Brasília para ele, né? Então aí ele foi fundo, né? E fundo. Brasília é uma. Eles dizem que Brasília é uma espécie de metassíntese do governo dele, né? Dos planos dele. Ele é meta, assim, não é à toa, é metassíntese mesmo, né? Por isso que eu acho que Brasília, a Operação Brasília, se deu nesse momento e não anteriormente.
1: Agora, professor, o que dizia a sociedade da época no Rio de Janeiro? Porque perder a capital é perder a centralidade ali, não é? Dos seus olhares, é perder poder, é uma perda de poder. O que a sociedade da época que morava no Rio de Janeiro achou dessa transferência?
0: Essa pergunta é ótima, Bárbara. Dividiu-se, né? Tem muitas divisões aí, né? Por exemplo, né, vamos pensar, alguns grupos achavam interessante tirar, alguns grupos políticos achavam interessante que a capital saísse daqui, porque os grupos políticos locais podiam exercer um domínio mais tranquilo sem as forças federais aqui. Porque o fato de você ser capital tem uma questão, né? O poder central sempre influi na política local. Né? Sempre foi claro, né? É sede de poder, né? Vide lá Washington e vê, né? Vide mesmo Brasília mesmo. O governo federal banca algumas coisas, coloca recursos, mas também cobra. Às vezes até existem capitais onde a população nem votava. Nem votava, sabia? Uhum. Então tem todo um jogo aí. Então, isso aí é uma história longa, não vou me deter demais. Mas, então, havia alguns setores políticos que achavam interessante a mudança da capital por permitir que eles exercessem um poder mais livremente aqui, sem a interferência do poder central. Essa é dos grupos políticos, tá? Tem um jogo na opinião pública. Os partidos meio que se dividem, né? Tem grupos que defendem a permanência da capital aqui, os que questionam o JK, o DN e outros que combatem isso, questionam muito os gastos com Brasília, tudo isso, né? Mas a sociedade carioca meio que se dividiu em relação a isso, sabe? A relação, ela não foi inteiramente contrária, porque JK era uma figura que tinha uma boa popularidade, né? JK, ele tinha um bom diálogo com determinados setores, vários setores, na verdade, tinha uma boa penetração junto aos meios de comunicação também. Ele não era uma figura mais vista como perigosa, como Getúlio, nada disso. Uhum. Né? Quem era visto como perigoso era o Jango, seu vice, né? Mas atua pouco nessa história. Então o JK tinha um prestígio político significativo. Isso ajuda a ajuda a conseguir apoio para essa ideia. E essa ideia também do novo, de sair da crise, de buscar uma coisa nova, também teve um bom impacto junto à sociedade carioca. Então não houve uma oposição ferrenha por parte de amplos setores da sociedade carioca para transferência da capital. Alguns achavam interessante por razões estratégicas, políticas, e muitos compraram essa ideia de um país novo, de uma mudança, e etc. E também tem um outro caso aqui que é interessante, porque essa discussão conecta com o destino da cidade, né? O que vai ser do Rio, né? E aí acabou, de alguma maneira, se configurando a ideia de que o Rio vai deixar de ser capital, mas vai ter autonomia política pelo fato de ser uma cidade capital. Então, eu acho que essa discussão é uma discussão que está conectada também. Então, isso também podia interessar determinados setores e tal. Enfim, há uma divisão, claro, é um tema polêmico, claro, né? Inclusive, atualmente se discute, há um cientista político que eu acho muito interessante, o Christian Lynch, que defende, por exemplo, a ideia de você manter, fazer duas capitais, né? O Rio voltar a ser uma espécie de capital simbólica, ou ter algum poder, de alguma maneira, alguma função administrativa também, tem gente que defende isso, e etc., né? Mas, enfim, houve alguma divisão na sociedade, claro, é um tema complexo, difícil e tal, mas não houve uma oposição assim, cerrada, ferrenha, tanto que a medida foi aprovar. O JK, outra coisa também, ele tinha apoio político.
1: O senhor falou aí no Christian, eu conheço o Christian, ele é um defensor de que aqui, né, vire uma capital honorária, algo nessa
0: isso,
1: linha, né?
0: É, eu conheço ele também, ele defende.
1: Ele é muito defensor dessa ideia. Porque
0: muito defensor dessa ideia, ele questionou muito a transferência e particularmente ele questionou muito a fusão também, porque o Rio sofre uma outra mudança no plano político-administrativo, né, que é a fusão com o Estado do Rio de Janeiro. Não foi o que foi previsto nesse momento que a gente está conversando aqui, não havia, a cidade do Rio de Janeiro se transformou em Estado, mas mais tarde, em pleno regime militar, a cidade do Rio de Janeiro perdeu a condição de Estado, né, para se transformar na capital do novo Estado do Rio de Janeiro. Né? Aí o Christian também é muito crítico a isso, ele diz que isso impactou muito a cidade, essas transformações, essas mudanças no plano político-administrativo impactaram em demasia a cidade, está aí alguma das razões pelas quais a crise que o Rio vem sofrendo há muito tempo, né? Ele tem essa tese, né? Que eu acho que faz algum sentido, algum sentido, só que eu acho que não há condições de reverter isso, e não sei se, talvez seria interessante para a cidade do Rio de Janeiro um título, né, de capital, não, poderia ser, alguns países têm outras, mais de uma capital, né, a gente experimenta, só que a gente é ruim de experimentação política, né, a gente não é bom de experimentação política, a gente se acha moderninho, mas a gente é bem conservador nessa história de experimentação política, tá? Mas é isso.
2: A gente ainda nem conseguiu se ajeitar direito com a democracia, né, professor? Como o senhor disse, é tanta instabilidade, pô, como é que a gente vai fazer experimentos desse tipo?
0: Experimentos, né, mas é uma pena, eu acho que a gente tem que...
2: É uma pena.
0: A gente tem que acionar mais os instrumentos democráticos, ter mais democracia.
2: Sim, sem sombra de dúvida.
0: As pessoas aceitarem mais, perceberem mais as coisas. Se a gente ficar só nessa pasmaceira, é ruim. A população não acredita, né?
2: Sim. Professor Américo Freire, quero muito agradecer a sua participação aqui no Virada de História. Microfones abertos para o senhor retornar em outra oportunidade.
1: Legal. Volte mais vezes, viu, professor?
0: Agradeço muito, um prazer falar com vocês. Estou aqui pensando e falando na hora, sim, mas o tema é bom e o tema é importante e é bom para a gente sempre discutir questões envolvendo aí a história do contemporâneo do Brasil. Tá bom? Um grande abraço para vocês.
1: Perfeito. Um abraço. Tchau,
2: tchau. Um abraço. Tchau, tchau.
0: Tchau.
1: A nossa conversa agora é com o professor Mário Sérgio Brum, do Departamento de História da UERJ, a Universidade do Estado do Rio de Janeiro. Professor, muito obrigada por aceitar o nosso convite para essa conversa.
3: Nada, um prazer conversar, poder participar do programa.
1: Que bom. Professor, Juscelino Kubitschek vai lá, decide numa canetada que a capital passaria do Rio de Janeiro para Brasília, Brasília ainda a ser construída. Como é que isso foi recebido na época pela sociedade do Rio de Janeiro?
3: Na verdade, o projeto é até um pouco mais antigo, né? Uhum. Já se discutia desde o tempo do Império a transferência de uma sede do poder central no interior do Brasil. Mas, por tanto tempo assim, de ser um projeto, ninguém nunca levou também muito a sério, né? O Juscelino, de fato, ele toma essa decisão, né? Faz parte do plano de metas dele, e Brasília seria uma espécie de meta simbólica, uma meta central de mostrar, né? A ideia dos 50 anos em 5, de criar uma capital no meio do país para articular melhor as diversas regiões. No Rio de Janeiro, isso daí foi recebido com certo ceticismo, de um modo geral, por todas as forças em disputa ali naquele período, a direita e a esquerda, né? Mas assim, porque o Rio de Janeiro, desde a época da colônia, assumiu seu lugar de centralidade, né, do país. Mesmo quando a gente ainda não era um país, uma nação em si, né, o Rio de Janeiro tinha uma preponderância e durante o Império e a República ele era a sede do poder. Não foi bem recebida pela população em geral, não, mas houve muita descrença na época do anúncio.
1: E aí, a partir do anúncio, se tem ali 4 anos para fazer essa transição. Nesse processo de transição, houve alguma resistência, houve alguma forma de embate dessa sociedade ali naquele período para que a capital não fosse transferida para Brasília?
3: As coisas se confundiam um pouco também, né? O Rio de Janeiro, ele, na época ele viveu o período também, junto com o conjunto do Brasil, né? Mas essa industrialização, de fato, acelerada, uma urbanização intensa, a migração do campo-cidade, né? O famoso êxodo rural acontecendo numa escala significativa. Então, Brasília apareceu também para muitos setores, principalmente era uma acusação que pesava sobre Juscelino, né, de ser uma espécie de um desperdício de recursos quando o país tinha outras demandas, ou para particularmente a cidade do Rio de Janeiro, tinha outras demandas mais urgentes. O próprio jornal O Estado de São Paulo, que era oposicionista, né, ao varguismo, ao PCD, a essas forças políticas, fez uma campanha muito intensa contra a construção da capital, argumentando que, por exemplo, o Rio de Janeiro era uma cidade com muitas favelas e que se desperdiçava recurso público construindo uma capital ao invés de resolver os problemas reais da capital existente, que era o Rio de Janeiro.
1: Então, nesse momento se faz essa discussão, mas não se toma nenhuma atitude mais, enfim, contundente. Como é que foi para a economia da cidade essa transferência? Quais foram os impactos?
3: Impacto, na verdade, tanto o Rio de Janeiro quanto outras cidades, né, grandes, a própria cidade de São Paulo, já existia um processo de desindustrialização, por assim dizer, né? A indústria, pegando o caso do Rio de Janeiro, ela já não crescia, ou já não tinha a dimensão que ela teria no começo do século XX. E aí o Rio de Janeiro, ele fica também uma espécie de uma cidade sem uma vocação específica. Porque essa ideia da industrialização, assim que o Rio de Janeiro deixa de ser a capital da República, se persegue essa ideia da industrialização, já que nós não somos mais uma sede administrativa, nós vamos investir na industrialização. O que não aconteceu, né? O impacto no Rio de Janeiro foi significativo nessa perda da máquina pública que aqui existia. Principalmente a partir da década de 70, que é quando se consolida mesmo, né? A partir dos anos... Durante a década de 60, o Rio de Janeiro ainda que não seja mais a capital oficial, ele ainda tem um peso muito grande no governo, no imaginário, e assim, ainda era, de certa forma, uma espécie de capital informal. Vai ser só na década de 70 que essa transição de fato se efetiva, e Brasília capital oficial e na prática, né?
1: Agora, professor, claro, tem aí um impacto econômico, mas tem um impacto simbólico pelo fato do status, né? Aqui havia um status, somos capital, toda uma sociedade aí que, como o senhor mesmo disse, foi responsável aí, de certa forma, para o imaginário do Brasil como um todo, porque desde lá o Império, as decisões eram tomadas aqui. Houve esse impacto simbólico de perda de status, né? Perda da centralidade do poder. O que que essas duas questões estavam em jogo ali naquele momento?
3: Houve sim, esse impacto, eu acredito inclusive que assim, até hoje o Rio de Janeiro meio que não se recuperou desse impacto, né? Porque a gente na cidade do Rio de Janeiro se acostumou muito a ser de fato a caixa de ressonância do país. De ser a cidade que é o cartão postal do país, de ter uma imagem que ainda que ela, a gente sabe que ela não é muito real, mas a gente passa para o exterior, né? Uma imagem do que é o Brasil, né? A gente sabe que o Brasil é muito maior do que o Rio de Janeiro, mas assim, o carioca se vê, né? Como uma espécie de espelho do Brasil. Então esse impacto foi na autoestima do Rio de Janeiro, né? Para a própria vocação da cidade. Até hoje a gente não se recuperou e não se encontrou exatamente, né? A gente tem diversos projetos, né? Projeto logo depois da transferência, Carlos Lacerda, o Chagas Freitas tentam fazer uma vocação industrial na cidade, isso não acontece. A gente vê, né, a partir do século XXI, essa ideia de uma cidade global, uma cidade de eventos, também não se consolida, né, não se efetiva, acontece mais como uma tentativa, e então diria que assim, essa perda ainda não foi uma perda resolvida para a cidade do Rio de Janeiro.
1: E nem também da sua identidade política, né? Porque a gente vem ali de Getúlio, você citou aí o Lacerda, grandes nomes da política brasileira estiveram aqui no Rio de Janeiro, fizeram parte, enfim. E o que hoje, o que de um determinado momento isso passou talvez a não ser uma realidade, porque até hoje se fala isso, né? O Rio de Janeiro parece aí, como você mesmo disse, não se encontrou politicamente, a gente nunca, talvez durante muitas décadas depois disso, não tivemos mais grandes nomes de política nacional, né?
3: Tivemos o Bolsonaro, né? Que não é... Parte pessoalmente não considero assim, um dos melhores exemplos, né? Mas de fato, assim, a gente tem uma dificuldade muito grande, que é um legado que ficou também desse grande período da gente ser capital, sede do Império, até sede do Império Português, né? Antes da independência. Mas e quem fala isso não sou eu, né? Um economista querido, Mauro Osório, que o Rio de Janeiro também não se pensa muito, né? A gente acaba se acostumando com essa influência nacional que o Rio de Janeiro adquiriu ao longo de sua história, a gente acaba não pensando muito no Rio de Janeiro em si, nas questões internas, nos problemas internos. Geralmente o debate que acontece aqui é um debate que passa mais pela agenda nacional para uma agenda local e principalmente uma agenda estadual, que a fusão, no caso, ela a partir de 75, né, quando a cidade do Rio de Janeiro, o estado da Guanabara se junta ao antigo estado do Rio de Janeiro, acaba também criando um desequilíbrio muito grande na relação entre essas duas unidades ou na relação da capital Rio de Janeiro com o resto dos municípios fluminense, né? Então, assim, a política do Rio de Janeiro é muito marcada também por essas disparidades, né? Essas dualidades que acho que também impedem a gente também produzir grandes nomes no cenário nacional, né? Salvo algumas exceções.
1: Agora, já que o senhor falou da fusão, o que que a fusão representava? O que que se queria naquele momento quando se pensa na fusão?
3: Também é um projeto antigo, né? A fusão e na verdade a fusão ela é um projeto também de integração da cidade do Rio de Janeiro, de articular duas regiões, né? E aí essa talvez tenha sido até mais polêmica que a transferência da capital, né? Por incrível que pareça, pelo menos aqui na cidade do Rio de Janeiro. Enquanto a cidade do Rio de Janeiro, ao deixar de ser capital, existe uma certa nostalgia, né? A fusão ela acaba criando um discurso muito de que foi a fusão que foi o grande prejuízo para o Rio de Janeiro, porque a fusão ela de fato ela causa desequilíbrios, ela é quase como se fosse um, ela é pensada por parte da sociedade, né? Como se fosse o golpe final na perda de prestígio do Rio de Janeiro, que é corroborado que o Faria Lima, que foi o governador que assumiu um poder no processo da fusão, ele falou que o Rio de Janeiro seria tratado como mais um dos municípios, que é a cidade do Rio de Janeiro, né? Seria tratado como mais um dos municípios do estado, quando na verdade o Rio de Janeiro precisava de fato de alguma compensação pela perda, não do fato de ser capital, não do status de capital, mas pela perda da máquina administrativa ter saído da cidade. Isso impactou a economia, isso traz prejuízo sem dúvida, e devia ter sido pensado alguma forma de transição. Então a fusão, ela pensa muito numa articulação econômica, né, que a gente vê pela ponte Niterói, pela parte da integração da cidade do Rio de Janeiro com a região metropolitana, mas muito pouco sai do papel, muito pouco foi feito, e até hoje, na verdade, né, entre os próprios municípios da região metropolitana, não se pensa eles no conjunto, até a própria circulação entre essas cidades é uma circulação muito complicada, né? Então, até hoje também isso não foi resolvido.
1: Tem pesquisadores, como o Christian Lynch, aí da própria universidade em que o senhor atua, que é a UERJ, né? Mas ele vai mais um campo da ciência política, e ele defende a ideia, já ouvi o professor Christian falando, de que o Rio de Janeiro deveria se tornar meio que uma capital honorária, enfim, por tudo que ela representou lá atrás. Porque na concepção dele, se eu não me engano, ele diz que esse status a gente perdeu, nunca mais recuperou, e daí exatamente perdemos o rumo. O que o senhor acha disso? Assim, teríamos como ser uma capital honorária ou, enfim, uma vice-capital, né? Se é que a gente pode pensar assim. Enfim, o que representaria algo que desse o Rio de Janeiro o lugar que ele já teve?
3: Eu não sei se a gente precisaria ter um título específico, né? Eu acho que é reconhecer de fato o peso que o Rio de Janeiro tem na história e na projeção do Brasil para o resto do mundo, né? Quando o mundo pensa no Brasil, de fato, passa pelo Rio de Janeiro, e uma espécie de compensação também. Se a gente pensar assim, o Rio de Janeiro, ele não precisa ter mais privilégios que outras cidades do país, né? Outras capitais, as diversas cidades que existem no Brasil. Mas, assim, existe a necessidade de um tratamento, até pelas perdas históricas que o Rio de Janeiro teve, de olhar com mais carinho, sim. Né? O Rio de Janeiro é uma cidade que ela precisa receber mais atenção do governo e ter mais equilíbrio nessa relação entre o que a gente arrecada e o que é destinado para cá. Né? Isso daí também é uma relação um pouco desequilibrada. E principalmente, né, comparando com os projetos sucessivos que aconteceram no Rio de Janeiro, né, o próprio projeto das Olimpíadas de 2016 não foi um projeto só da cidade do Rio de Janeiro, foi um projeto muito custoso, que consumiu muitos recursos, mas que não era um projeto só da cidade, né, era um projeto que envolvia governo do estado e governo federal na ocasião, e que foi um gasto enorme de recurso, que faz falta. Então, se o governo federal e a própria sociedade brasileira olhasse com mais carinho para o Rio de Janeiro, não sei se a gente precisaria de um estatuto específico, né? Mas pelo menos assim, uma compreensão de que o Rio de Janeiro precisa de algumas reparações históricas.
1: E uma delas seria essa, né? O fato de ter sido uma capital e que houve aí essa ruptura, se é que a gente pode chamar assim, em que toda uma economia foi afetada e daí em diante os processos de recuperação se deram de forma, e a gente pode falar, meio atabalhoadas, né?
3: Sim, exatamente, né? Porque é isso, a gente perde essa dimensão administrativa, como eu falei, né? Uhum. Tem um impacto muito forte na economia da cidade, né? Quando você começa a transferir Ministério, Câmara de Deputados, Senado, toda a mão de obra que envolve de assessores parlamentares, de funcionários. Você começa a transferir sede de estatais para Brasília, Banco Central, a sede do Banco do Brasil, da Caixa Econômica, enfim, as várias estatais se mudam para Brasília. Isso traz um impacto enorme na cidade, né? De arrecadação, enfim, e de fato tudo isso foi feito dessa maneira trabalhoada, sem que fosse feito um planejamento, uma compensação, uma mitigação de danos, né?
1: Uhum.
3: Nesse sentido, o Rio de Janeiro precisaria realmente seria feita uma justiça histórica com a cidade do Rio de Janeiro.
1: A gente pode dizer, a gente já estava falando disso, queria até retomar, desse impacto também nessa formação política do Rio de Janeiro. Ao perder esse status, a gente talvez tenha perdido também o timing dessas, né, dessa construção política e da formação de novos políticos. Por que que eu digo isso? O senhor citou aí o Bolsonaro, que é um produto do Rio e que ganha uma projeção nacional, mas quando a gente olha também para os governadores, os nossos últimos, a gente teve aí episódios muito complicados do ponto de vista da ética, porque vimos governadores presos, envolvidos com uma série de questões, né, ilegais. A gente está vendo aí de novo o Cláudio Castro tentando aí se sobreviver diante das inúmeras questões que estão sendo envolvidas com o nome dele. Enfim, a gente tem um conjunto, já ouvi essa pergunta para mim, professor, eu vou devolver para o senhor. Por que que o Rio de Janeiro tem produzido políticos com espectros muito ligados à questão da violência, né? A violência, o mote, né, de vamos resolver esse Estado armado, enfim, com discursos muito bélicos e, ao mesmo tempo, paralelamente, tão envolvidos aí com questões de ética. Será que isso também teve impacto na nossa construção política? O fato da gente ter, olha, vai todo mundo lá para Brasília, não vem mais ninguém para cá, e as discussões sobre essa política cotidiana, não estou falando de política partidária, ficaram aí esvaziadas aqui no nosso estado. Não sei, estou aqui fazendo pensata junto com o senhor.
3: Isso aí é difícil a gente precisar o quanto disso tem da saída da capital, né? Mas, de fato, a gente tem aqui algumas pistas para a gente poder investigar e pensar como sociedade, né? Não é uma resposta fácil. A fusão, ela criou, assim, algumas zonas nebulosas, né, ao longo do período, né, de lá para cá, né, de atribuições. Então você junta, por exemplo, forças de segurança distintas. Então você tinha uma presença aqui do Rio de Janeiro na capital, uma certa autoridade, já ainda no final da década de 50, que se criam forças policiais subordinadas diretamente ao exército, que aí dá origem, né, a várias, e você percebe, né, uma linha, né, de continuidade entre essas forças e aparatos policiais hoje em dia, e entre outros grupos paramilitares. Então, isso também ajuda a explicar um pouco, tanto essa, uma espécie de um descontrole, né, na segurança de um lado, e do outro um clamor pela política de guerra, de extermínio, que na verdade são duas faces da mesma moeda, né? A gente tem pouca, assim, institucionalidade na questão da segurança, né, uma espécie de vale-tudo, que produz, né, por um lado, uma máquina de violência, por outro, né, esses políticos que, em nome dessa insegurança, em nome dessa violência, se apresentam como salvadores ou como pessoas que... Né, e é uma máquina que se alimenta, né, está se retroalimentando desde a ditadura militar, né, de grupo de extermínio, milícia, jogo do bicho, né, são diversas partes, assim, como eu falei, que você consegue fazer alguma linha, assim, algumas ligações entre diversos grupos com facilidade.
1: Agora, professor, pensando aí nessa identidade do Rio de Janeiro, né, lá o senhor falou, né, acabou, ela tinha uma identidade clara de ser uma capital, de ter um funcionalismo público funcionando em torno disso, e aí ela tenta ali, né, vamos lá, agora a gente vai ser indústria, vai ser, o que que a gente pode dizer hoje dessa cara institucionalizada do Rio de Janeiro? A gente foi para que lado e aonde a gente chegou?
3: Acho que a gente ainda busca, acho que a gente não conseguiu ainda ter um rumo definido, né? Porque a gente tem, assim, de fato, né, a cidade do Rio de Janeiro, ela continua com essa vocação turística, ela tem o potencial, né, de cidade de eventos, dos grandes eventos que acontecem aqui, né? Que permanece nessa agenda de shows, assim, que a prefeitura tem feito ultimamente. A indústria, né? Se você começar a pensar em indústria, articular a indústria, numa escala regional, numa escala estadual, nós temos uma indústria de petróleo e gás muito forte, nós temos uma capacidade de criar uma indústria ligada a Fiocruz, uma indústria medicinal, né, produção de remédios ainda também muito forte, mas assim, são projetos, eu acho que a gente não precisa escolher A ou B, a gente pode pensar, né, em políticas articuladas, né, não é só turismo, não é só evento, não é só indústria, né, mas o que a gente precisa pensar de fato, e é assustador como essas eleições para o governo do estado, elas não fazem isso, é muito ruim, né, mas pensar em rumos, né, em políticas sustentáveis, duradouras, né, que não seja efêmera, né. Mais uma vez, assim, a gente vê muita discussão política sobre o crescimento do estado, desenvolvimento, muito alheia, porque a gente se pauta somente, mais uma vez, nessa questão da segurança, que é claro que é uma questão urgente, uma questão que nos preocupa, mas ela assume uma centralidade e que ela assume centralidade a várias eleições sem mudar muita coisa, né? Pelo contrário, cada vez pior. A gente precisa também repensar uma discussão de desenvolvimento do estado e da cidade como um todo, né? Integrados.
1: Eu vou aqui fazer uma proposta, na verdade é um exercício só de imaginação, porque é claro, não temos isso, não vamos mudar essa realidade, a capital é sim Brasília, mas e se ela não tivesse sido transferida, a capital para Brasília, do país para Brasília, fazia sentido permanecer no Rio de Janeiro, né? Sendo o Rio de Janeiro um estado importante, mas ainda, vamos dizer, pequenos em proporção, enfim, né? Ainda um estado também que estava também em construção. O senhor acha que fazia sentido manter aqui?
3: Acho que fazia, né? Até a gente não faz muito isso aqui no Brasil, né? Os americanos fazem bastante isso, a ideia da história contrafactual, né? E se? Acho que o Rio de Janeiro é. Mas é legal, é um exercício legal, eu gosto. Acho que o Rio de Janeiro, pela importância, de fato, pela tradição, né, pelo histórico de mobilizações que nós temos e pela própria configuração da cidade, eu me lembro de um professor que eu tive na faculdade, já idoso, já faleceu, ele falava que você andava pela rua e você via o Getúlio Vargas ali no quintal do Palácio do Catete, né?
1: Sim.
3: Então Brasília, de fato, tem essa dimensão muito fria, essa dimensão muito daquele urbanismo, né, do modernismo Lúcio Costa, do afastamento. Eu acho que isso cria, sim, um efeito, né? É uma coisa assim, onde os poderes circulam de carro, são rapidamente isolados, né? Eu acho que a presença da dimensão humana no exercício do poder, na política, eu acho que de fato, e sendo a cidade do Rio de Janeiro uma cidade que o povo carioca tem esse perfil acolhedor, tem esse perfil mais quente, né? Tem esse perfil mais de virar e falar mesmo, eu acho que teria tido algum impacto, sim. Um exercício contrafactual de imaginação, a gente pode pensar que talvez estivéssemos melhor hoje em dia.
1: O São Paulo vai dizer que seria São Paulo, Minas vai dizer que seria Minas, o Nordeste vai dizer que seria qualquer estado nordestino, para tirar aí a centralidade do Sudeste, enfim. É claro que a gente está aqui fazendo um exercício de imaginação e até lúdico, né, para poder pensar, mas obviamente ser a capital seria aí talvez um espaço de disputa. Seria não, e é, né? Agora, eu já ouvi, por exemplo, já conheço uma pessoa que fazia uma pesquisa que eu achava muito interessante a pesquisa dela. Ela queria construir qual é a memória do entorno do Palácio do Catete, quando ele, se ainda ela conseguisse achar pessoas que viveram naquele momento, um pouco da construção da memória do entorno do Palácio, porque o que que é você morar, né, e viver, se você viveu aquele período, olhando para o Palácio do Catete, né, é algo também de imaginação. Claro que, porque memória, ela não é fidedigna, vai ter a sua construção ali, do quanto isso poderia nos trazer também essa imagem, né, da vivência em torno do palácio. O que que é viver em torno do poder, né?
3: Exatamente. E as pessoas, a gente vê nas crônicas, né, memória, né, a vida ali ao redor da Cinelândia, perto ali do Senado, né, perto ali da né, os políticos, grandes políticos, assim, conheciam cantores e cantoras, então, assim, uma sociedade mais, menos isolada, né, acho que menos oculta, menos escondida, né, tava todo mundo, tudo ali muito à vista, ainda que esse poder não fosse facilmente acessado porque era mais pobre, né, mas pelo menos assim, saía da sessão parlamentar e ia ali para um cassino, para um restaurante na Cinelândia, né? Era mais comum isso.
1: E você tinha mais contato do poder e da sociedade, algo mais real, diferentemente de Brasília, que você só vai ter contato com esse poder se você tiver a possibilidade, talvez, de entrar ali no Congresso, algo que não é muito fácil, né? Você tem que passar por uma série de barreiras, impedimentos para você chegar lá dentro. É por aí, né?
3: É, exatamente. E tudo de automóvel, né? Quando você precisa ir, você não consegue ir a pé também, né?
1: E tem uma outra questão também, se você for pegar por vários ângulos, tem a questão da moda, né? Muito se diz que a moda no Rio de Janeiro se perdeu, e aí muitas aspas nisso, a partir do momento que você parou de usar, né, um traje mais, digamos, condizente com aquele período ali, que era o período do poder, né? Do poder construído aqui na cidade do Rio de Janeiro, né? Eu tô aqui pegando vários ângulos, porque essa não é algo fácil, obviamente não. Eu imagino que isso tenha sido uma decisão lá atrás, não tão fácil também, e a parte da recepção da sociedade diante de uma decisão como essa do Juscelino, se foi correto ou não, né? Não adianta a gente agora discutir aqui, mas do quanto isso teve impactos em vários campos, na economia, nos costumes, enfim, para a sociedade que vivia no Rio de Janeiro naquele momento e os reflexos disso até hoje na sociedade, né?
3: É verdade. Aí a ideia, né, do, assim, o Rio de Janeiro, uma ideia muito presente, aquela coisa da nova CAP, né, que seria a nova capital,
1: uhum.
3: Rio de Janeiro seria a bela CAP, né, manteria, né, a sua importância a partir da tradição e da dimensão simbólica que o Rio de Janeiro sabia que tinha, e de fato tinha, mas o golpe foi mais forte, né, em todos os sentidos.
1: Professor, muito obrigada pela sua disponibilidade em conversar com a gente aqui do Virada de História. Foi um ótimo papo sobre o Rio do passado e o Rio que temos hoje, que herdamos, e talvez aí o Rio que queremos construir para o futuro diante do que ele tem hoje e do que a gente é capaz de produzir a partir desse cenário atual, né?
3: Eu que agradeço pelo convite, sempre é um prazer poder falar, participar. Eu agradeço aí aos ouvintes também e sempre à disposição, tá?
1: Tá certo. Professor Mário Sérgio Brum, do Departamento de História da UERJ, a Universidade do Estado do Rio de Janeiro. Foi uma ótima conversa. Até a próxima.
3: Até a próxima. Obrigado.
1: Tchau, tchau.
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1: E aí, ouvintes do Virada, vamos pegar a visão do que representou para o Rio de Janeiro a transferência da capital para Brasília? Olha, não foi só uma mudança geográfica, a gente viu aí. Foi um divisor de águas socioeconômico para o estado. Da noite para o dia, a cidade do Rio de Janeiro perdeu o status de Distrito Federal, viu esvair a máquina burocrática que sustentava milhares de empregos, serviços e arrecadações de impostos. O que se seguiu nas décadas posteriores foi um esvaziamento econômico e financeiro profundo, com a migração de grandes empresas, bancos e investimentos privados para outros centros, especialmente para São Paulo. Vamos analisar aqui o prejuízo em números. Os dados impressionam. Estudos econômicos apontam que nas décadas seguintes à mudança, a participação do Rio de Janeiro no PIB nacional despencou de forma alarmante. Sem o suporte do governo federal e sem investimentos compensatórios robustos, segundo nosso segundo entrevistado, foi um erro histórico que pouquíssimas nações que mudaram suas capitais cometeram. O Rio herdou uma infraestrutura pesada, mas perdeu a receita para mantê-la. Esse vácuo econômico alimentou diretamente a crise fiscal e o avanço, claro, da violência urbana que a cidade enfrenta até hoje. Foi tanto dinheiro que agora existe aí uma proposta para se criar uma PEC da reparação. Essa proposta está sendo encabeçada pela bancada de parlamentares do Rio de Janeiro e é uma proposta de emenda à Constituição que surge aí como um mecanismo de justiça histórica. A ideia central é fazer com que a União reconheça o prejuízo e divida com o Rio parte dos recursos federais que hoje vão exclusivamente para Brasília. Os defensores da proposta argumentam que o fundo não é um privilégio, mas sim uma correção tardia de um erro de planejamento que sufocou o desenvolvimento do estado. O que eles alegam é que, mais do que olhar para o passado com nostalgia e discutir perdas de 1960, a PEC da Reparação quer pensar no futuro do Rio de Janeiro, é desenvolver uma espécie de devolução para a antiga capital a capacidade de investir novamente em segurança, saúde, educação e infraestrutura, permitindo que não só a cidade, mas como o estado possa reencontrar o protagonismo e voltar a crescer de forma sustentável. E já que eu prometi, vamos falar em números. A ideia que a PEC propõe é de que seriam aí devolvidos ao Rio de Janeiro, investidos no Rio de Janeiro, 70 bilhões ao longo de uma década, como forma de reparar o fato de a capital ter saído daqui do Rio e ido para Brasília lá nos anos 60. Vamos esperar, vamos acompanhar, ainda tem muita água para rolar. 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Obrigada pela companhia de sempre, um forte abraço e até o próximo Virada de História.
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6: Quatro horas e dois minutos, para você é uma ótima tarde, seja muito bem-vindo, seja muito bem-vinda, esse é o Entretanto, nosso encontro diário de segunda a sexta-feira, entre 4 da tarde e 6 da noite, aqui na Rádio Sputnik Metropolitana 80,5 FM, sempre no rádio, também nas principais plataformas de áudio, no site da Sputnik Brasil, noticiabrasil.net.br, no site da Rádio Metropolitana, metropolitanario.com.br. Eu sou Maurício Bastos e nós vamos juntos nessa sexta-feira, dia 18 de setembro de 2026, com as principais notícias do Brasil e do mundo, os destaques do noticiário nacional e internacional. 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Essa é uma produção da agência de notícias russa Sputnik Brasil. Produção de Carlos Júnior, na operação de áudio Franciele Martins, na operação de vídeo o Isaac Júnior, o Isaac Roberto. Hoje a gente não vai ter ao longo do programa a presença do nosso analista de assuntos políticos nacionais e internacionais, o Rafael Machado, mas teremos hoje a companhia até o final do Entretanto de dois convidados especiais que vão analisar os destaques do noticiário nacional e internacional. O Lucas Leiroz, jornalista, analista geopolítico, mestre em segurança internacional e defesa pela Escola Superior de Guerra, é o nosso primeiro convidado a quem a gente dá as boas-vindas, agradece a participação, seja muito bem-vindo, muito obrigado aqui pela sua presença aqui remotamente, mas todos estão te ouvindo e já vão te ver aqui no vídeo. Um abraço, Lucas, muito obrigado pela sua participação, seja bem-vindo. Curitiba aqui com o Lucas. Tô vendo o Lucas pelo vídeo aqui na nossa tela, aqui no nosso monitor. Quem acompanha a gente pelo site da Sputnik, pelo site da Metropolitana, consegue ver o Lucas, mas não consegue ouvir. Vamos tentar ver o que tá acontecendo, conectar o som do Lucas para fazer aquela saudação inicial. Enquanto o Lucas não tá ok com o som, vou anunciando o nosso outro convidado especial que entra daqui a pouco às 4:30 da tarde. É o José Renato Ferraz, professor do Departamento de Economia e Relações Internacionais da Universidade Federal de Santa Maria, no Rio Grande do Sul. Ele que também é doutor e mestre em Ciências Sociais pela PUC de São Paulo, onde também é bacharel em Relações Internacionais. Bom, vamos às principais notícias de hoje. Em destaque aqui

0: né? E também trânsito, previsão do tempo. Eu te convido a ficar com a gente. O Entretanto está no ar a partir de agora.
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0: Nosso primeiro tema é um tema nacional, mas antes aqui vamos ouvir, eu sou aqui no fundo, que tem alguma movimentação lá do outro lado. O Lucas Leiró, jornalista, analista político, mestre em segurança internacional e defesa pela Escola Superior de Guerra, nosso convidado, vai ficar com a gente até o final do Entretanto. Lucas, boa tarde para você, Lucas.
2: Boa tarde, consegue me ouvir?
0: Agora ouço bem, alto e bom som, Lucas. Obrigado aí pela tua presença, tudo bem com você?
2: Perfeito, obrigado pelo convite, sim, prazer estar aqui.
0: Nós é que agradecemos aqui a sua presença para analisar o noticiário dessa sexta-feira. Bom, hoje a gente teve Lula no Rio de Janeiro cumprindo agenda de campanha e fazendo declarações ligadas aí a essa reta final da disputa presidencial. O candidato do PT, Lula, afirmou hoje que o senador Flávio Bolsonaro, principal adversário na disputa presidencial, tem ligação com milicianos e que o Banco Master foi autorizado a operar durante a gestão do ex-presidente Jair Bolsonaro. Lula fez os ataques ao candidato do PL durante uma entrevista à Rádio Tupi do Rio de Janeiro. Hoje, o Lula cumpriu a agenda de campanha no estado, que é berço político e reduto eleitoral de Flávio Bolsonaro, seu principal oponente. É com esse assunto que a gente abre o Entretanto de hoje.
1: Abre aspas.
0: Bom, voltando aí ao que o presidente Lula, candidato à reeleição, falou sobre ligação com milicianos. As suspeitas de elo entre Flávio e milicianos surgiram na época em que ele era deputado estadual aqui no Rio e contratou em seu gabinete na Alerje parentes do miliciano Adriano da Nóbrega, apontado como chefe do chamado escritório do crime. Além disso, quando era deputado estadual, Flávio concedeu honrarias a policiais suspeitos de envolvimento com milícias. O candidato do PL nega qualquer ligação com milicianos e diz que as condecorações que foram dadas valorizavam policiais até então considerados fichas limpas. Durante a entrevista à Rádio Tupi, Lula lembrou que Daniel Vorcaro, dono do Banco Master, foi preso pela Polícia Federal em seu governo. Ainda sobre o tema, Lula foi questionado sobre a crise no Supremo Tribunal Federal, resultante aí das revelações do escândalo do Banco Master. O petista disse que vê a crise institucional com tristeza e novamente afirmou que foi o governo Bolsonaro que permitiu que Vorcaro virasse banqueiro. O presidente afirmou que, se for reeleito, vai ter que debater como consertar o STF e defendeu também uma reforma do Poder Judiciário. Lula também disse que Alexandre de Moraes teve um papel importante no julgamento da trama golpista em que atuou como relator, mas que ninguém defende o contrato milionário do Banco Master com a mulher do ministro do STF. Lula também defendeu maior rigor ético no Supremo Tribunal Federal e afirmou que os ministros devem exercer suas funções com seriedade, sem buscar enriquecimento pessoal. Lucas Leiróis, jornalista, analista geopolítico aqui com a gente na Sputnik Brasil. Essa visita de Lula, juntamente aí com a entrevista concedida hoje pela manhã, mostrando que nessa reta final ele vai com tudo pro ataque. Não resta outra postura a ser adotada na avaliação dos integrantes da campanha petista no momento em que, durante as pesquisas apresentadas aí nos últimos dias, essas pesquisas, esses levantamentos vêm mostrando uma aproximação, de certa forma, perigosa de Flávio Bolsonaro, em alguns casos até à frente em virtuais disputas do segundo turno, Lucas.
2: Sim, eu acho fundamental aqui um cuidado por parte de todos os lados. No caso, o Lula deve ter esse cuidado de uma forma ainda mais especial, né? Tanto por estar no cargo, portanto, por ser o presidente do Brasil no momento, quanto por estar presenciando ali números mais instáveis, né? Ali, do que pareciam no começo, né? Nas pesquisas de intenções de voto. Esse cuidado no sentido de evitar a demasiada politização do caso Master, do caso do Banco Master. Bem, os ataques que nós vemos por parte ali da direita, do Flávio, todo o núcleo anti-Lula, são ataques mais direcionados à figura do Alexandre de Moraes. E o Lula está fazendo corretamente em se

0: desvencilhar um pouco dessa, dessa imagem de ligação entre ele e o Alexandre de Moraes, que a direita explora muito, né? Então, ao dizer que Alexandre de Moraes deve ser investigado e que, apesar do que foi feito pelo Alexandre de Moraes no caso do 8 de janeiro, ele não há aprovação, né, pelos contratos milionários entre a família dele e o Banco Master, etc., Lula está agindo corretamente. Mas eu temo um pouco pela exacerbada politização desse debate, porque o caso do Banco Master, o caso Porcaro, né, como um todo, afeta, como nós já vimos, todos os aspectos da política brasileira, né, todos os lados, né? Nós temos ali uma crise fundamental agora no STF, que não estaria acontecendo se não fosse também por erros do próprio espectro de esquerda no Brasil ao longo dos últimos anos. A verdade é que a esquerda brasileira depositou muita esperança na figura do STF como o guardião da democracia brasileira, né? A figura do guardião constitucional foi um pouco além das suas próprias prerrogativas constitucionais. O STF e algumas figuras dentro do STF, como o Alexandre de Moraes, né, em especial, foram acumulando mais poder do que era previsto, né, do que deveriam, digamos assim. E essa imagem do STF como uma, praticamente uma entidade imaculada, ali, incapaz de cometer erros, né, que guarda a democracia, a Constituição, foi abalada justamente por expostos ali, envolvimentos de figuras ali dentro da própria corte, o Alexandre de Moraes como um exemplo, mas não só ele, né, com o maior escândalo aí de... vou falar só de corrupção, né? Mas vamos colocar a corrupção aqui como um tema principal, né? Que o Brasil nos últimos anos, né? Então, o STF em si é o organismo mais maculado em toda essa história, né? E a forma como a direita explora esse caso é justamente a partir dos vínculos oficiais, não oficiais, cara, extraoficiais, né, os vínculos implícitos, né, que foram sendo criados ao longo dos últimos anos entre esse espectro de esquerda, né, e o poder judiciário, uma confiança exacerbada no judiciário, né, uma imagem quase como uma entidade sagrada, como um organismo incapaz de errar, e agora colocada à prova. Isso vai pesar bastante para a opinião pública, né? A opinião pública já estava bastante saturada, né, dessa exaltação do Poder Judiciário. E agora, esse é o principal ponto que vai ser explorado contra o Lula, né, nessa reta final de eleição. O Lula está fazendo o correto no momento que aprova, digamos assim, né, incentiva, né, a exposição total dos fatos, doa quem doer, afete quem tem que afetar, inclusive ao próprio Alexandre de Moraes. Ao se desvencilhar, né, pessoalmente disso, ao incentivar a exposição dos fatos e a investigação, o Lula está agindo corretamente. Mas eu recomendaria um cuidado na hora de acusar um outro lado, assim, de uma forma tão politizada, assim, porque, como eu falei, não é apenas um lado que está envolvido nessa história, né? Pode não ter envolvimento direto do Lula, mas vai ter envolvimento de algumas figuras que estão ali no espectro de esquerda, que estão ali em outros setores da política brasileira. Então, é um caso que eu recomendaria total despolitização no cenário atual, né? Porque, como já vimos, a politização do STF deu no que deu. Deu na crise atual, culminou no cenário atual. Então, continuar politizando esse cenário talvez seja um caminho errado, né? Então, essa é a cautela, né, que eu recomendaria a todas as partes envolvidas, principalmente ao Lula.
1: Lucas, o que está em jogo aqui nessa fase da campanha, imagino, né, tanto para o lado de Lula quanto para a campanha de Flávio Bolsonaro, são os votos dos eleitores indecisos, né? E quem está talvez optando por votar no Augusto Cury, que surgiu aí como uma terceira via, deu aquela galopada na reta final, deu aquele sprint aí após aquele debate em que se ausentaram tanto Lula como Bolsonaro e também Romeu Zema, se mostrou como uma opção viável, até ultrapassando a casa de um décimo, né? Chegando em algum momento enfim, ultrapassando aí 9%, passando aí de 9% nas pesquisas eleitorais. E eu queria saber de você se acaba colando para esse público, né, para esse eleitor que ainda não decidiu em quem votar, Bom, se você dizer que o Flávio Bolsonaro fez rachadinha pro, enquanto era da Assembleia Legislativa, enquanto era deputado estadual, tinha associação com milicianos, esse discurso parece que não faz efeito para quem já está convencido a votar no Flávio, no Flávio Bolsonaro. Agora, você dá para dissociar, especialmente pelo fato de Lula ter sido muito próximo, né? Você falou dessa proximidade do Lula, né, com o Poder Judiciário, especialmente quando o tema em discussão é 8 de janeiro, né? Houve aquela comoção nacional, enfim, a busca pela estabilização da democracia brasileira, né? Diante de tudo que aconteceu, o eleitor indeciso aí, ele consegue dissociar Alexandre de Moraes da esquerda, apesar de todos sabermos que Alexandre de Moraes de esquerdista não tem nada?
0: É uma pergunta interessante. Bem, eu acho que o caminho central, principal, é justamente esse que o Lula começou já a fazer, né? Dar uma aprovação pública, né? Incentivar, né, diante da opinião pública ali, a exposição de todos os fatos, né, relativos à investigação do Alexandre de Moraes. Esse é o primeiro ponto. É o setor ali mais afetado por essa crise, né? Essa ligação entre a esquerda e o STF, né? Que é uma ligação informal, né? Que o STF seja de esquerda ou coisa disso. Mas é o que se construiu, né? De imagem, né, das instituições brasileiras desde as investigações ali do 8 de janeiro, né? Então, esse primeiro passo o Lula já deu, então acho fundamental. Não sei dizer até que ponto essa desvinculação vai ter um grande efeito na opinião pública, porque estamos já bem perto das eleições, né? Então, talvez, se esse processo de desvinculação é pública, né, de afastamento público da esquerda com o Poder Judiciário fosse iniciado antes, se enfrentaria agora dificuldades menores. Então, estamos muito perto das eleições. Eu não sei dizer até que ponto isso vai penetrar no público brasileiro, no eleitorado. Mas é o que pode ser feito agora por parte do presidente. Numa perspectiva mais geral, eu diria que assim, a opinião pública brasileira está, infelizmente, já muito embrutecida em relação a temas de corrupção. A verdade é que, de nenhum dos dois lados, há muita mudança de postura, né? Votar em outro candidato a partir do momento que se revela um esquema de corrupção. Isso, assim, são tantos esquemas de corrupção, ou revelados, ou inventados, ou exagerados, enfim, ao longo da história política brasileira recente, que o efeito disso na opinião pública me parece muito baixo. Tá? Muito baixo. Eu acho que o ponto central para qualquer um dos candidatos entrar na plataforma política real, né? O que vai ser prometido para o eleitorado, o que vai ser dado ao eleitorado, o que cada candidato tem a oferecer. Mas isso vai contar muito mais nessa essa proposta positiva, né, do candidato oferecer algo ao público, vai contar muito mais do que a política negativa, né, de estar ao outro lado. Esse que eu penso. A única parte das instituições brasileiras que se mantinha ali, de certa forma, numa imagem desvinculada de esquemas de corrupção, pelo menos para a parte do público, especialmente para a parte mais à esquerda do público, né, era justamente o STF. O STF era visto por parte ali do eleitorado como uma entidade imaculada, né, como aquela instituição que guarda a democracia apesar das falhas de todas as outras instituições. E agora é essa instituição, precisamente, que está abalada, né? Então, essa, sem dúvidas, é a maior crise desde a criação da nova república, né? Da sexta república brasileira, né? Isso, sem dúvidas, está colocando o Brasil ali numa situação institucional muito, muito, muito, muito instável, né? Muito, muito complicada. Mas essa crise vem a estourar justamente no momento próximo às eleições. E vai ser tarefa de qualquer um que vencer as eleições, né? Seja o Lula, seja o Flávio, seja, sei lá, por um evento do destino aí, algum terceiro candidato, né? O que não é o caso. Mas, enfim, quem assumir vai ter que lidar com esse cenário de crise absoluta das instituições da Sexta República e tentar restabelecer a balança, né? Tentar equilibrar as instituições e evitar cometer o erro que foi cometido nos últimos anos, de depositar demasiada esperança, demasiada confiança em alguma instituição isolada, né? Como aconteceu com a STF.
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1: São 4:20. A gente continua analisando aqui o noticiário nacional também, ainda falando de eleição. Lembrando que já já o Paulo Fonseca vai trazer informações colhidas na coletiva do presidente candidato à reeleição, Luiz Inácio Lula da Silva, que teve compromisso de campanha aqui no Rio de Janeiro nessa sexta-feira. Lula está pressionado pelo crescimento do seu adversário Flávio Bolsonaro na corrida eleitoral e adotou duas medidas nessa semana: ações de impacto eleitoral, como o reajuste de 15% no Bolsa Família, que foi anunciado ontem, ataques redobrados ao adversário, como a gente falou agora há pouco, a gente aqui está conversando com o Lucas Leiroz, e mesmo com as denúncias em torno do dinheiro que Flávio Bolsonaro pediu e recebeu do banqueiro preso Daniel Vorcaro, ele tem subido nas pesquisas ponto a ponto, diminuindo a distância contra Lula até chegar ao empate técnico, como revelou o Datafolha. A campanha do presidente Lula tem monitorado os principais problemas e críticas que são apontados pelos eleitores contrários a ele, e o que mais aparece é a economia doméstica, com especialmente o preço alto, a alta no preço dos alimentos. No início da semana, o presidente chegou a falar que o custo de vida não estava bom e que a questão precisava melhorar, mas ele, na tentativa de aliviar sua barra, fez uma comparação, estabeleceu um paralelo com o governo Jair Bolsonaro, gestão de Jair Bolsonaro, quando disse que em seu governo o crescimento da inflação foi 4 vezes menor aí em relação ao período de Bolsonaro na presidência. Ele tem anunciado também que no ano que vem vai zerar os impostos da cesta básica. E aí, assim como fez Bolsonaro em 2022, o presidente Lula decidiu, pela primeira vez em seu governo, subir os valores do Bolsa Família, a menos de 3 semanas aí das eleições, né? De R$600 para R$691 a partir de outubro, mês aí do primeiro e do segundo turno. E outra medida anunciada ontem foi a distribuição de canetas emagrecedoras pelo SUS. A gente já teve aí manifestações por parte de oposicionistas. Ontem, o deputado federal Zé Trovão, do PL de São Paulo, entrou com uma ação no Supremo Tribunal Federal, rejeitada de cara pelo ministro André Mendonça, dizendo que ele não poderia, enfim, não poderia partir dele uma ação nesse sentido de derrubar esse aumento do Bolsa Família. E ao mesmo tempo, o Lucas Leiroz, queria trazer você para a conversa, para a gente debater esse tema. O Flávio Bolsonaro, que a gente imaginaria o caminho natural seria bater no presidente Lula por anunciar uma decisão dessa, classificá-la como eleitoreira, está pesando, avaliando o impacto de uma reação que seria natural, né? Que seria criticar essa medida. Ele decidiu dar uma recuada e não bater no presidente Lula por esse aumento, porque poderia gerar rejeição em um público que ele está querendo alcançar, né, Lucas?
0: Sim, com certeza, né? No final eles precisam disputar o mesmo público, então atacar uma medida, né, que é eleitoreira, assim, não falo eleitoreira no sentido pejorativo, negativo, assim, falo no sentido de que vai trazer votos, né? Atacar uma medida eleitoreira do outro candidato é sempre uma faca de dois gumes, né? Você pode afetar o outro candidato, mas você também pode acabar retirando ali parte desse público da sua própria preferência. Então, como eu falei anteriormente, né, o caminho para qualquer um dos dois lados nessa reta final, em todo esse cenário que está se criando, é justamente um caminho de propostas positivas. Eu acho que é o fundamental. Quando o Lula promete algo que vai trazer votos, né, como uma medida de
1: Opa, tem uma interferência aqui, vamos tentar resolver, ver o que pode ter provocado isso. Acho que já Eu acho que já passou. Vamos. Você me ouve bem, Lucas?
0: Tô ouvindo.
1: Agora sim.
0: Então, quando. Uma medida, né, como o caso do aumento do Bolsa Família e da promoção das canetas emagrecedoras, enfim. São medidas que vão trazer votos, vão trazer um impacto positivo para quem as está propondo. Então, o caminho para a oposição não é atacar essas medidas, simplesmente tentar superá-las. Né? Então, é isso que eu penso que o Flávio está cogitando ali, né? está fazendo. Ele não vai pensar em atacar uma medida que pode ter um impacto negativo para a própria campanha dele. Então, imagino que nesse momento ele esteja cogitando, pensando, planejando, né, com a equipe dele, como propor algo que vá superar isso, que vá atuar no mesmo nicho eleitoral ali, tentar trazer votos para ele dentro desse mesmo nicho. Esse é o grande caminho para ambos os lados, até porque no momento em que estão ambos ali muito perto do outro, numa situação ali de eventual empate técnico, por aí vai, qualquer deslize, né, qualquer movimento que retire votos pode ser fundamental, né, pode ser um suicídio político do presidente tomar a decisão errada, do candidato que tomar a decisão errada, né? Então eu entendo ali, né, essa cautela por parte da oposição nesse momento, né, e acho que a única via, né, para ambos os lados, é justamente essa: tentar superar as propostas um do outro, disputando os mesmos nichos.
1: Perfeito, Lucas. Obrigado aí pela tua opinião, pela tua avaliação. A gente já vai ter aqui a presença do José Renato Ferraz, professor do Departamento de Economia e Relações Internacionais da Universidade Federal de Santa Maria, no Rio Grande do Sul. Ele está na linha, esse é o som que está chegando nele, que está realimentando aí o som. A gente está fazendo ajustes aí nessa conexão. A gente pede desculpas aí ao nosso ouvinte, também ao Lucas Leiróis, que acabou, enfim, havendo uma confusão aí na compreensão da mensagem dele. Vamos aproveitar que a gente está falando do noticiário nacional, trazer a participação aqui do repórter Paulo Fonseca, que acompanhou a visita do presidente Lula ao Rio. Lula, que defendeu a transformação de 138 presídios em unidades de segurança máxima e voltou a defender a criação de um Ministério da Segurança Pública. Paulo Fonseca.
4: O presidente Luiz Inácio Lula da Silva anunciou nesta sexta-feira, durante a agenda no Rio de Janeiro, que pretende transformar 138 presídios do país em unidades de segurança máxima. Segundo Lula, a medida tem como objetivo impedir que líderes de organizações criminosas continuem comandando ações de dentro das cadeias.
5: Nós agora descobrimos o quê? Nós temos 138 presídios. 138 presídios que os comandantes dos crimes moram lá. E nesses 138 nós vamos transformá-los em presídios de segurança máxima.
4: Lula também defendeu uma mudança na estrutura da segurança pública. O presidente afirmou que enviou uma proposta de emenda à Constituição para redefinir as atribuições de União, estados e municípios no combate ao crime. Em um eventual novo mandato, também disse que pretende criar o Ministério da Segurança Pública. A proposta, segundo Lula, terá três frentes: sufocar a logística das organizações criminosas, recuperar territórios dominados pelo crime e ampliar a participação das cidades mais populosas na segurança pública. O presidente também comentou a decisão dos Estados Unidos de classificar o PCC e o Comando Vermelho como organizações terroristas. Lula afirmou que o Brasil precisa sim combater as facções, mas rejeitou o enquadramento adotado pelo governo de Donald Trump.
5: Nossa, eu não aceito a ideia de que as facções brasileiras são terroristas, como diz o Trump. Quando o Trump fala em terrorismo, ele fala em terrorismo de Estado. Ele fala da luta pela briga pelo poder. Quem era isso? Era o Bolsonaro tentando dar o golpe de 8 de janeiro. Isso é terrorismo.
4: Durante a agenda, Lula ainda afirmou que o Rio precisa ser retirado das páginas de corrupção e crime organizado e defendeu a recuperação de territórios. No Rio, o governo federal e o governo estadual anunciaram uma ação integrada entre as forças de segurança. A iniciativa reúne órgãos federais e estaduais para combater o crime organizado e atuar em corredores estratégicos, incluindo o enfrentamento a roubos de cargas e a logística das organizações criminosas. Lula classificou a experiência com uma espécie de plano piloto para um novo modelo de segurança pública. Reportagem Paulo Fonseca.
1: Ok, Paulo, obrigado pela informação. São 4:30. 4:30.
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1: Quatro horas e 31 minutos, você está no Entretanto, com os destaques nacionais e internacionais aqui na Rádio Sputnik Metropolitana, em 80.5 FM, no seu rádio no Rio de Janeiro, ou em qualquer parte do Brasil e do mundo, pelo site noticiabrasil.net.br, no site metropolitanario.com.br. Desde já, muito obrigado pela sua audiência, pela sua participação. Aproveito para convidar você a participar do nosso programa, mandando a sua mensagem, mandando sua participação, sua pergunta, dúvida, sugestão, enfim, contribuir com o nosso programa. Nosso WhatsApp é o 21 980650066. Tá na tela aí, ó. 21 980650066. Então você pode ficar à vontade para mandar mensagem por texto ou por áudio. E a nossa produção vai encaminhar aqui para a gente debater a sua sugestão. Como anunciado, chegando aqui no Entretanto, nosso convidado para tratar juntamente aí com o Lucas Leiroz de assuntos internacionais, o José Renato Ferraz, professor do Departamento de Economia e Relações Internacionais da UFSM, Universidade Federal de Santa Maria, no Rio Grande do Sul. Ele que também é doutor e mestre em Ciências Sociais pela PUC de São Paulo, onde também é bacharel em Relações Internacionais. Professor José Renato, muito obrigado pela sua presença aqui conosco. Seja muito bem-vindo. Uma ótima tarde.
6: Eu que agradeço. O áudio está horrível.
1: É porque eu acho que o senhor está sem fone de ouvido. Está ouvindo a gente pela caixa, não é isso? É, se tiver um fonezinho de ouvido, acaba, facilita, porque o som não vai e volta, né? E acaba gerando essa realimentação. Tá bom, beleza, combinado. O professor volta já com fone de ouvido para a gente acompanhar com mais clareza aqui a opinião do professor e ouvir a opinião dele, que é muito importante sobre os assuntos internacionais aqui no Entretanto. Enquanto isso, a gente conversa com o Lucas Leiroz também sobre temas internacionais. Falamos bastante sobre a questão eleitoral aqui no Brasil, a agenda do presidente Lula, os assuntos referentes aí a crise no Supremo Tribunal Federal envolvendo também o Banco Master. A gente quer saber do Lucas Leiroz, a gente vai falar sobre a China, que na avaliação de especialistas está criando um potencial para impedir que os Estados Unidos interfiram em conflitos regionais. A China está tentando criar uma capacidade de dissuasão que privaria os Estados Unidos de interferirem em potenciais conflitos na região. Essa foi a afirmação do pesquisador russo Vasily Kashin em entrevista à Sputnik, falando aí nos bastidores do Fórum de Segurança de Shangchang, em Pequim. Foi dito que a China está tentando fortalecer sua posição na rivalidade militar com os Estados Unidos a fim de garantir a segurança regional. O pesquisador russo acrescentou que, em geral, a China está alinhando suas capacidades militares com suas capacidades econômicas, e outros países da região reagem ao fortalecimento do país. Ele observou que na Ásia há um acúmulo de potenciais militares e as partes sentem a necessidade de desenvolver certas regras do jogo, canais de comunicação que lhes permitam avançar nas condições de nova competição das grandes potências da região. Um dos pontos mais tensos das disputas geopolíticas da região é a questão de Taiwan. Pequim considera Taiwan parte integrante da China, e o cumprimento de China única é um pré-requisito para outros estados que desejam estabelecer ou manter relações diplomáticas com a China. As relações oficiais entre o governo central da República Popular da China e sua província insular foram interrompidas no ano de 1949. Nesse contexto, Lucas Leiroz, nesse contexto de tentativa de interferência dos Estados Unidos em uma série de países, inclusive aliados históricos como o Brasil, como o Canadá, a postura da China para impedir que os Estados Unidos interfiram em conflitos regionais, enfim, que os Estados Unidos de alguma forma se metam em questões regionais, em questões locais. Pode ter algum tipo de efeito aí no jogo de poder, no equilíbrio de poder no globo terrestre?
0: Com certeza. A China tem uma preocupação central, fundamental ali, a base de toda a sua política externa e política de defesa, que é o medo da guerra. Ao contrário da Rússia.
1: A gente ainda está com esse problema no contato com o professor, com o José Renato Ferraz. A gente vai refazer o contato com o professor José Renato Ferraz. Está realimentando o som e o som acaba entrando, cruzando aqui com a nossa conversa. A gente desde já pede desculpas a quem tá acompanhando. A gente está tentando resolver esse problema de conexão, os canais aqui se cruzando, uma espécie de linha cruzada aqui, né? Que acaba realimentando. O professor tá com a gente. A gente está com uma dificuldade nesse contato. Então vamos ouvir, movimentar nossa reportagem enquanto a gente não deixa as duas linhas normalizadas para conversar com os nossos convidados. Vou acionar aqui a participação do repórter Lucas de Andrade, que acompanhou uma operação da Polícia Civil contra uma rede suspeita de receptação de cargas roubadas no Rio e na Baixada Fluminense. O Lucas tem essa participação aqui com a gente. Lucas.
7: A Polícia Civil cumpriu nesta sexta-feira 9 mandados de busca e apreensão contra uma rede suspeita de receptação de cargas roubadas que atuaria em diferentes regiões da capital e da Baixada Fluminense. Entre os alvos está um ajudante de caminhoneiro, conduzido à delegacia de Brás de Pina para prestar esclarecimentos por suspeita de envolvimento no esquema. Agentes saíram às ruas em endereços na Pavuna, na Zona Norte, e nos municípios de Nova Iguaçu, Belfor Roxo, São João de Meriti e Queimados. Nos locais, os policiais encontraram produtos armazenados em condições insalubres. Biscoitos, pães, sucos e absorventes sem controle sanitário, sem identificação de procedência e sem refrigeração. Havia ainda iogurtes, molhos e sucos com validade vencida. Diversos alimentos já haviam sido separados em carrinhos para serem vendidos em feiras, entre elas a da Pavuna, na zona norte do Rio. As investigações começaram após uma empresa denunciar o desaparecimento de mercadorias durante um serviço de transporte contratado mediante fraude. De acordo com a Polícia Civil, um dos envolvidos se apresentou como representante de uma empresa que oferecia caminhão, motorista e ajudante para realizar as entregas. Depois que o serviço foi contratado, clientes informaram que as mercadorias não foram recebidas e a empresa constatou que os recibos de entrega tinham carimbos falsificados. A partir do trabalho de inteligência, os policiais identificaram transportadores, receptadores e beneficiários do esquema, entre eles representantes de estabelecimentos comerciais que teriam recebido as cargas provenientes do crime. Ao menos 6 pessoas foram identificadas como possíveis integrantes do esquema, que apresenta indícios dos crimes de furto mediante abuso de confiança, receptação qualificada e associação criminosa. De acordo com a Polícia Civil, os mandados cumpridos nesta sexta-feira têm como objetivo apreender materiais que ajudem a esclarecer o caso, aprofundar a apuração sobre a participação de cada suspeito e identificar outros integrantes da rede. A ação faz parte da segunda fase da Operação Torniquete, que reúne investigações sobre roubo, furto e receptação de cargas e veículos. Investigadores afirmam que esses crimes financiam atividades de facções criminosas, disputas territoriais e pagamentos a familiares de faccionados, detidos ou em liberdade. Desde setembro de 2024, a operação já resultou em 1.110 prisões e na recuperação recuperação de cargas e veículos avaliados em mais de 56 milhões de reais, além de pedidos de bloqueio de bens e valores que já ultrapassam 70 milhões de reais. Reportagem Lucas de Andrade.
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0: São 4:41, você está na Rádio Sputnik Metropolitana acompanhando o Entretanto com as principais notícias do Brasil e do mundo. Toda notícia tem outro lado, você sabe. Bom, a gente está aqui no programa com Lucas Leiroz, ele é jornalista, analista geopolítico e mestre em segurança internacional e defesa pela Escola Superior de Guerra, e também com José Renato Ferraz, professor do Departamento de Economia e Relações Internacionais da Universidade Federal de Santa Maria, no Rio Grande do Sul, além de doutor e mestre em ciências sociais pela PUC, onde ele também é bacharel em relações internacionais. Já a gente retoma a conversa com os dois, estamos tentando aí ajustar a conexão para que eles consigam conversar comigo e com você, ouvinte da Sputnik Metropolitana 80.5 FM. Você pode participar também dessa conversa, mandando a sua opinião, a sua pergunta, a sua dúvida, a sua sugestão. 21 980 65 0066 é o nosso WhatsApp. 21 980 65 0066. O telefone está aí na sua tela. Você que nos acompanha em vídeo pelo site da Sputnik, pelo site da Metropolitana, mande sua mensagem de texto ou de áudio para que a nossa produção encaminhe aqui e você participe, a gente debata aí a sua sugestão. Falamos mais cedo da agenda do presidente Lula aqui no Rio de Janeiro. Várias autoridades e candidatos também participaram dessa agenda, que foi realizada na sede da Polícia Rodoviária Federal, na zona norte da cidade do Rio de Janeiro. Um dos presentes foi o governador do estado do Rio de Janeiro, Ricardo Couto, ele que, enfim, pronunciamento em conversa com jornalistas, afirmou que o Rio saiu do vermelho depois das medidas drásticas tomadas por ele à frente do mandato interino, né? Desse mandato tampão no estado do Rio de Janeiro. E segundo Ricardo Couto, o estado deve fechar o ano com cerca de 5 bilhões de reais em caixa. Acompanhe agora na reportagem do Paulo Fonseca.
1: O governador Ricardo Couto afirmou nesta sexta-feira que o estado do Rio saiu do vermelho e projeta terminar o ano com 5 bilhões de reais em caixa. A declaração foi feita durante a agenda ao lado do presidente Luiz Inácio Lula da Silva. Couto afirmou que o resultado está relacionado a medidas de fiscalização e o aumento da arrecadação. Segundo o governador, o estado também reforçou barreiras fiscais e o controle dos corredores de circulação de mercadorias.
2: Estamos também colocando de forma mais rígida as barreiras fiscais. O estado do Rio de Janeiro, graças a isso, graças ao apoio que está tendo, já está superavitário. Então, uma notícia importante: aquilo que era um sonho, hoje já se torna realidade exatamente por essa atividade que vem sendo feita. Hoje, o estado do Rio de Janeiro saiu do vermelho. E isso deve fazer com que aquela meta preconizada de entregar o estado do Rio de Janeiro com cerca de 5 bilhões em caixa, nós vamos atingir.
1: O governador também falou sobre a integração entre os governos federal e estadual na área de segurança. Segundo Couto, as forças já vêm realizando operações conjuntas, com ações contra o tráfico de drogas, produtos adulterados e outras atividades ligadas ao crime organizado. Durante a agenda, governo federal e governo do Rio formalizaram uma nova etapa de ações integradas voltadas à segurança pública. Reportagem Paulo Fonseca.
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0: 4:45 aqui na Rádio Sputnik Metropolitana, no seu Entretanto. A gente volta a falar aqui com Lucas Leiroz, retomamos o contato aqui, a conexão com o Lucas, com som e imagem para você que está acompanhando a gente, você que está acompanhando no rádio, acompanhando o áudio em alto e bom som, e também você que nos acompanha em vídeo também acompanhando. Lucas, obrigado aí pela paciência aqui de permanecer com a gente. Bom, vamos debater. A gente estava falando sobre a China, né, e sobre o potencial para impedir que os Estados Unidos interfiram em conflitos regionais, especialmente nesse contexto de interferência, nesse contexto de intromissão dos Estados Unidos em questões regionais, especialmente com parceiros históricos como o Brasil, como o Canadá, nessa tentativa. Ontem, inclusive, a gente debatia aqui, no entretanto, esse convite que foi feito pela União Europeia ao Canadá de fazer parte como membro, apesar de o Canadá, obviamente, não fazer parte da Europa, o que gerou aí um certo desconforto entre países da Europa e também com os Estados Unidos, que prometeu represálias contra o Canadá e contra quem se associasse aos Estados Unidos contra a própria União Europeia. Nesse contexto aí de medição de forças, como essa avaliação aí da China criando potencial para impedir a interferência dos Estados Unidos, o que te parece?
4: Sim, então, como eu estava comentando, né, a China tem essa preocupação central, né, que vai guiar toda a sua política externa, política de defesa, né, que é a preocupação com a guerra, o medo com a guerra, da guerra. Eu fiz até uma comparação, né, antes do sinal cair, é que se nós formos analisar o comparativo com a Rússia, por exemplo, a Rússia passou a maior parte da sua história em alguma situação de conflito. Não tem essa história de... Não está acostumada à guerra como os russos. Então...
0: Ok, Lucas, obrigado aí pela tua participação. A gente está tentando novamente colocar os dois entrevistados ao mesmo tempo e a gente está enfrentando essa dificuldade. A nossa equipe técnica tá tentando sanar, tentando solucionar essa questão. A gente pede desculpas aos nossos ouvintes que estão acompanhando aí e também ao Lucas e também ao José Renato, que está também no aguardo para tentar falar com a gente, para dar a sua opinião. Ele que é o nosso convidado também dessa edição de hoje do programa Entretanto. A gente aproveita para trazer, enquanto a gente não esgota esse tema com o José Renato Ferraz, a gente traz outras informações aqui do Brasil, ou informações nacionais. Mensagens indicam que o banqueiro Daniel Vorcaro reservou uma mansão de 250 milhões de reais no Rio de Janeiro para um ministro chamado de Caine no carnaval de 2025. Isso, inclusive, foi um dos destaques aqui que a gente trouxe na abertura do Entretanto. Essa é uma informação do site Metrópolis que veio à tona hoje. Investigadores da Polícia Federal acreditam se tratar de Cássio Nunes Marques, integrante do Supremo Tribunal Federal e presidente do TSE. Diálogos apontam que o ministro ficaria na melhor casa do Rio de Janeiro. As conversas mostram ainda Vorcaro articulando detalhes da hospedagem com Léo Serrano Giunchetti, responsável pela logística de suas viagens. Em mensagem de 19 de fevereiro do ano de 2025, do ano passado, portanto, Léo escreveu que precisava repassar detalhes a Caine e disse que a casa ficaria para ele e para o desembargador Newton Ramos, do Tribunal Regional Federal da Primeira Região. Por meio de nota, o gabinete de Nunes Marques disse que o ministro nunca trocou mensagens com o Daniel Vorcaro e nem pediu nada a ele. Procurado, o desembargador Newton Ramos não se manifestou. A mansão reservada pertence ao ator e apresentador Márcio Garcia e, segundo a reportagem do Metrópolis, os diálogos apontam que o aluguel de uma semana do imóvel no carnaval custou cerca de R$1,5 milhão. Atenção às cifras. O aluguel por uma semana custou R$1,5 milhão. A mansão custa 250 milhões de reais. Tá certo que a mansão não pertence a Vorcaro, enfim, é o custo da mansão que pertence ao ator e apresentador Márcio Garcia, mas é o valor que seria pago para que Vorcaro passasse o carnaval e por uma semana. O custo dessa hospedagem foi de R$1,5 milhão. Teria sido de R$1,5 milhão. Uma casa que tem 7 suítes, 6.000 metros quadrados e uma vista deslumbrante para o mar nas proximidades da Pedra da Gávea. Esse foi um dos destaques aí nacionais que a gente trouxe aqui. Daqui a pouco traz os nossos convidados para debater essa questão. São 4:50. A gente faz uma pequena pausa aqui no Entretanto e a gente volta movimentando também a nossa reportagem, trazendo outros destaques internacionais para você que acompanha a Rádio Sputnik Metropolitana em 80.5 FM. Até já.
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2: Outro lado do mundo. 4:53, de volta com Entretanto aqui na sua rádio Sputnik Metropolitana 80.5 FM no Rio, no site noticiabrasil.net.br, também no site metropolitanarrio.com.br. Contato refeito com o professor José Renato Ferraz, professor do Departamento de Economia e Relações Internacionais da Universidade Federal de Santa Maria, no Rio Grande do Sul. Professor, o senhor me ouve?
3: Ouço muito bem, consegue me ouvir?
2: Agora ouço bem, vejo bem, tá com a tela cheia. Professor, muito obrigado aí pela sua participação, pela sua presença, pela paciência de aguardar as coisas se estabilizarem aqui para analisar o noticiário internacional. Como vai, professor? Uma ótima tarde, muito obrigado aí pela sua presença.
3: Eu que agradeço, valeu pela resiliência.
2: Nada, nada, aqui a gente insiste, uma hora consegue. Professor, então a gente estava conversando, inclusive o Lucas Leiroz estava comentando com a gente, não sei se você senhor teve a oportunidade de acompanhar, enfim, a nossa conversa sobre China, né? Sobre a questão da China que está, enfim, criando potencial para impedir que os Estados Unidos interfiram em conflitos regionais, na avaliação aí de especialistas, de pesquisadores de geopolítica, né? E especialmente nesse contexto aí de interferência dos Estados Unidos em nações historicamente amigas, né? O pesquisador russo Vasily Kashin diz que a China está tentando fortalecer sua posição na rivalidade militar com os Estados Unidos para garantir a segurança regional. Ele acrescenta que a China está alinhando suas capacidades militares com suas capacidades econômicas. O senhor avalia dessa mesma forma, nesse contexto de interferência em questões regionais de países, inclusive historicamente aliados, como o Canadá, por exemplo, que tem despertado aí um desconforto recente aí inclusive com a aplicação de sanções, com o Brasil, com países vizinhos. Qual a sua avaliação?
3: Perfeito. É muito curioso que o governo Trump 2.0 tem se comportado com uma postura extremamente agressiva. A partir do que nós chamamos de bully diplomacy, né? E realmente, a China tem que alinhar esse poder econômico dela com essa projeção econômica, com essa projeção militar, evidentemente. E, realmente, os Estados Unidos têm tido, vamos dizer assim, constrangido o Canadá, que sempre foi um aliado natural desde a Segunda Guerra Mundial, os próprios países europeus, e agora essa nova postura em relação à América do Sul, à América Latina. É claro que ainda a China não tem a capacidade militar de tentar limitar essa ação norte-americana em todo o globo. Mas é curioso que já há alguma iniciativa nesse sentido. É isso que a gente já pode perceber, principalmente nesse ano de 2026. Mas eu concordo que ainda há muito a avançar por parte da postura chinesa. E muitos eventos desse ano 2026, a gente percebe que há mais protestos e notas diplomáticas que uma ação mais concreta em si.
2: Perfeito, professor. Obrigado aí pela tua análise, professor José Renato Ferraz, que está com a gente aqui no Entretanto, na Sputnik Metropolitana. Vamos mudar de assunto, a gente continua viajando pelo mundo.
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2: Continuar explorando o professor e já trazendo para a conversa também o Lucas Leiroz. A gente vai estabilizar essa conexão. Outra notícia que está em destaque na pauta internacional envolve a Venezuela. O governo da Venezuela e a oposição estão perto de fechar um acordo para transferir as reservas de ouro do Banco Central venezuelano, avaliadas em cerca de 4 bilhões de dólares, algo em torno de 22 bilhões de reais. Do Banco da Inglaterra para o Federal Reserve Bank de Nova York, é o que informa um jornal britânico de economia. Segundo a reportagem, a proposta em discussão prevê que o governo interino, que é liderado por Delcy Rodrigues, que o governo interino obtenha o controle legal sobre o ouro, mas sem autorização para vender imediatamente os ativos. De acordo com pessoas familiarizadas com as negociações ouvidas pela publicação, as reservas poderiam ser usadas como garantia para obtenção de empréstimos destinados a financiar gastos públicos e também com a reconstrução da Venezuela após os terremotos que atingiram o país no mês de junho. Ainda segundo o jornal, esse acordo representaria um dos primeiros resultados concretos das negociações entre o governo interino e a oposição, processo que conta com o apoio dos Estados Unidos e busca criar condições para a realização de novas eleições no país. Se for concluído, o entendimento vai encerrar uma disputa que se arrasta aí há pelo menos 7 anos. O impasse que começou em 2019, quando Estados Unidos, Reino Unido e outros países reconheceram Juan Guaidó, então presidente da Assembleia Nacional, como o legítimo chefe de Estado da Venezuela. Desde então, a oposição reivindica o controle das barras de ouro armazenadas nos cofres do Banco da Inglaterra. A disputa chegou a ser até analisada pela Suprema Corte do Reino Unido. A possível transferência das reservas é mais um passo na reaproximação internacional com a Venezuela. Após a operação conduzida pelos Estados Unidos, que resultou na prisão do então presidente Nicolás Maduro em janeiro, Washington afrouxou parte das sanções econômicas que foram impostas ao país. No mês de abril, o Fundo Monetário Internacional retomou as relações oficiais com a Venezuela depois de 7 anos, permitindo assim que o governo em Caracas acessasse recursos mantidos junto à instituição. Professor José Renato Ferraz, será que os americanos têm planos parecidos para países, especialmente na América Latina, com quem tem mantido algumas rusgas? Por exemplo, Brasil, dá para a gente imaginar? Enfim, algo impensável, né? O controle do ouro de outros países, né? Mas dá para a gente imaginar algo parecido com outros países?
3: É possível prever e projetar um cenário nesse sentido, sim, porque o Estado, até esse final, não, início desse ano, vamos dizer corretamente, né? A Venezuela era o grande inimigo dos Estados Unidos, até foi criada essa nova terminologia, né, de narcoterrorismo. Eu até brinco com meus alunos aqui do curso de Relações Internacionais, aqui do FSM, que os americanos criam uma nova, a cada década um novo inimigo, uma nova terminologia. Agora, a nova terminologia de 2026 nesse governo do Trump 2.0 é o narcoterrorismo. Então, os venezuelanos, o governo de Maduro patrocinava o regime, né? Vamos colocar dessa forma, o regime de Maduro patrocinava o narcoterrorismo. Tiramos o Maduro, de fato não se modificou o regime, porque a vice-presidente assumiu interinamente, agora evidentemente parece efetiva no poder do governo venezuelano, então o regime de certa forma foi mantido, só foi retirado, vamos dizer, a peça que era vista como uma peça persona non grata, e a conversa sobre narcoterrorismo caiu por terra. E agora, evidentemente, todas as sanções, tudo que havia contra a Venezuela foi modificado. Até essa bandeira contra o narcoterrorismo em relação aos Estados Unidos parece que não há mais. Então, vai se criando agora com essa nova revisão da política externa norte-americana, essa dimensão militar norte-americana mais atenta ao que está acontecendo na América do Sul, na América Latina, esse combate ao chamado narcoterrorismo. a gente pode prever, a gente pode projetar aqui como um internacionalista, como um cientista social, quem sabe que o Brasil pode ser até um alvo, né? Fala-se muito do PCC, do Comando Vermelho, que nós somos incapazes, nós somos incompetentes em resolver essa questão dessas duas entidades, que nos Estados Unidos são entidades criminosas, são entidades terroristas, e que, na visão deles, se os governos não são capazes de resolver essa questão, eles irão resolver. Então eu vejo sim dessa forma, e aqui fazendo então novamente uma sutil ironia, né, se é sutil da minha forma, se é possível entender dessa forma, essa nova terminologia de combate ao novo inimigo dos Estados Unidos agora nessa década.
2: Ok, professor, agora vamos fazer o contato com o Lucas Leiroz, que é jornalista e analista geopolítico, trazer ele para a conversa para a gente analisar esse tema que está em destaque aí nos principais portais brasileiros e também no nosso site da Sputnik Brasil. Queria saber qual a possibilidade de se usar as reservas de ouro como garantia aí para obter empréstimos destinados à reconstrução do país. Quais podem ser os impactos econômicos aí dessa operação para a Venezuela e até que ponto esse acordo pode contribuir para a retomada da normalidade institucional e também para a realização de novas eleições? De que forma isso pode acontecer, Lucas?
4: Bem, a normalização institucional da Venezuela é uma coisa razoavelmente esperada, né? Uma consequência ali de uma situação de mudança de... Não mudança de regime, que não foi isso que aconteceu exatamente, mas uma decapitação, né? Manutenção de regime, mas decapitação, né? Foi basicamente isso que aconteceu. Você mantém a estrutura ali da República Bolivariana, etc. Isso não foi mudado, mas mudou toda a direção do país a partir daquela decapitação, né? Então, a partir desse cenário, né, de mudança de direção no governo, né? De redirecionamento do país para uma situação de realinhamento com os Estados Unidos. Então, a normalização institucional é um passo que é esperado. Os Estados Unidos estão atuando de uma forma muito clara desde a ascensão do Trump no que concerne aqui as Américas e a parte ali da conexão entre a América

0: e restringe isso ao hemisfério ocidental. E as Américas estão, obviamente, ali no centro dessas preocupações, né? Mas América mais Groenlândia, né? Essa é o centro das preocupações americanas. E a Venezuela ali foi um dos pontos mais importantes, né, nessa estratégia trumpista, né, de ser modificado, né? Porque havia ali na Venezuela um regime totalmente, quando eu falo regime aqui, eu falo no sentido tá vulgar, nada de regime, sentido pejorativo, ditadura, nada disso. É um regime político totalmente de aberta oposição aos Estados Unidos, totalmente dissidente em relação à ordem global, estadunidense, liberal, etc. Né? Totalmente alinhado, né, com os países nomeados inimigos pelos Estados Unidos, né, Rússia e China. Né? E então, essa mudança era um ponto essencial. Né? Só que a estratégia americana precisou ser adequada de uma forma bem específica para a Venezuela. Porque entrar na Venezuela por vias regulares, tradicionais, poderia representar um custo muito grande. Né? É um país, uma geografia totalmente complicada, é um país que tem ali biomas, né, muito complicados de fazer guerra dentro deles. Então, os Estados Unidos se preocuparam em não fazer guerra, fizeram simplesmente uma operação de decapitação, que certamente contou, né, ali com uma grande assistência de sabotadores internos, de agentes internos ali interessados em lucros pessoais, etc., mudança de regime dentro do próprio país, e conseguiu ali fazer uma mudança bem, entre aspas, cirúrgica, né? Removeu Maduro, removeu ali parte da elite militar e política do país, mudou a direção do país, redirecionou a política venezuelana sem provocar uma mudança de regime completa, né? Ainda se mantém a República Bolivariana, pelo menos no papel. Então, essa foi a estratégia americana, estadunidense, melhor dizendo, para a Venezuela. E a partir desse cenário, né, surgiram paulatinamente os passos, né, em direção ao realinhamento com os Estados Unidos. As coisas não foram imediatas, tanto que nos primeiros meses após a saída do Maduro ainda havia muitas suspeitas sobre o que seria de fato o governo da Rodríguez, né, a nova direção venezuelana, como agiria, né, o que significava aqueles passos novos. Agora as coisas estão se tornando muito claras, né, então estão entrando numa era de alinhamento total, né, paulatinamente. E um dos passos fundamentais para isso é a normalização institucional, né? A retomada de empréstimos tanto para construção, né, reconstrução de infraestrutura danificada ali pelos últimos desastres naturais, quanto para a solução de determinados problemas sociais que haviam na Venezuela anteriormente, até em decorrência das próprias sanções dos Estados Unidos, etc. Então, a Venezuela agora está entrando na normalidade de uma ordem gerida, internacional, gerida pelos Estados Unidos, que não é mais global, mas o Trump ainda se preocupa em mantê-la, pelo menos aqui no hemisfério ocidental.
1: Ok, Lucas, obrigado aí pela tua opinião. Lucas Leiroz, que é um dos nossos convidados de hoje, ele é jornalista, analista geopolítico e mestre em segurança internacional e defesa pela Escola Superior de Guerra. São 5:08, já Estados Unidos podem fechar novos acordos com a Rússia antes do fim dos combates na Ucrânia. É o assunto de daqui a pouco aqui no Entretanto, na Rádio Sputnik Metropolitana 80.5 FM. Até já.
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1: Outro lado do mundo, os assuntos internacionais aqui no Entretanto, na Rádio Sputnik Metropolitana. Eu lembro que você pode participar pelo número que está aqui na tela. Você está acompanhando aqui no site da Sputnik, noticiabrasil.net.br e em metropolitanarrio.com.br. 21 98065 0066. São 5h10. As autoridades norte-americanas estão considerando a possibilidade de concluir novos acordos com a Rússia antes mesmo do fim do conflito na Ucrânia, segundo a imprensa dos Estados Unidos. De acordo com o The New York Times, apesar de as sanções antirrussas terem como objetivo pressionar o Kremlin, o líder norte-americano Donald Trump adota uma abordagem diferente. Ele quer oferecer à Rússia condições favoráveis para alcançar um acordo. A Casa Branca estaria atualmente considerando a possibilidade de concluir negócios com a Rússia antes do fim das hostilidades na Ucrânia. Acordos com a Rússia antes do fim da guerra seriam possíveis porque demonstrariam a seriedade das intenções dos Estados Unidos de redefinir as relações com a Rússia, segundo a matéria. De acordo com as fontes do jornal, que não foram identificadas, essa é uma nova estratégia de Washington para resolver o conflito na Ucrânia. Não é informado que tipos de acordos estariam em questão. Essa nova abordagem reflete o afastamento da promessa de Washington no ano passado de que nenhum acordo comercial seria feito com a Rússia até a resolução do conflito. Ontem, o chefe da Casa Branca, Donald Trump, disse que seus diplomatas estavam trabalhando para acabar com o conflito ucraniano e prometeu que um acordo seria alcançado em breve. A gente lembra que no início do mês, os Estados Unidos voltaram a intensificar os esforços de mediação. Em 5 de setembro, os representantes de Trump, Steve Witkoff e Jared Kushner, chegaram a Moscou para conversar com Vladimir Putin e no dia seguinte foram a Kiev se encontrar com o líder ucraniano Vladimir Zelensky. Tanto o lado russo quanto o norte-americano avaliaram esses contatos como produtivos, permitindo a retomada das negociações trilaterais com a participação dos Estados Unidos. Vou falar agora com o professor José Renato Ferraz, professor do Departamento de Economia e Relações Internacionais da Universidade Federal de Santa Maria, no Rio Grande do Sul. Bom, a possibilidade de os Estados Unidos fecharem acordos econômicos com a Rússia antes mesmo do fim dos combates representam aí uma mudança importante na estratégia de Washington. Na sua avaliação, o que o governo Trump está buscando ao oferecer incentivos econômicos para Moscou nesse momento? Como isso pode influenciar nas negociações de paz, professor José Renato?
2: Perfeito. O que eu percebo é uma intensificação da diplomacia. É uma mudança, um enfoque não somente militar, mas abrir canais de negociação. Não significa o cessar fogo imediato, não significa produzir um acordo político de paz, mas intensificar a diplomacia. Eu acho que é essa a faceta dessa nova forma, ou essa busca dessa nova forma de relacionamento com Moscou. Então, Washington está buscando, nesse sentido, intensificar o papel da diplomacia. É muito curioso que tanto Rússia e Ucrânia têm objetivos políticos completamente incompatíveis, descompatibilizados em termos de questões territoriais e o que evidentemente eles querem para a possibilidade de uma paz próxima. Então, eu enxergo da seguinte forma, é uma mudança no enfoque, é a intensificação da diplomacia na tentativa de um acordo com a Rússia, de tentar proporcionar questões econômicas para, evidentemente, buscar esse cessar-fogo mais limitado e, oxalá, quem sabe, uma paz próxima, que, evidentemente, está muito longe desse desfecho.
1: Lucas Leiróis, na sua avaliação, como você enxerga essa nova tentativa aí de Washington, essa nova estratégia de Washington de aproximação de Moscou?
3: Bem, eu acho que é uma readequação dos objetivos americanos e estadunidenses, né, em relação ao conflito ucraniano. Porque quando o Trump é eleito, na verdade, durante toda a campanha eleitoral, ele promete acabar com a guerra em, sei lá, 48 horas, alguma coisa do tipo, né? E ele vai postergando essas promessas porque ficou muito claro que isso era impossível, né? Isso é totalmente inviável. Essa guerra representa uma dimensão existencial para ambos os lados, né? Tanto para a Rússia, que está ali garantindo a segurança de suas fronteiras e das populações falantes de russo, quanto para a OTAN, né? Que para se manter como uma guardiã da hegemonia estadunidense, né? Da ordem mundial unipolar, precisa sufocar a Rússia. Então, por mais que o Trump queira readequar ali alguma forma os interesses da OTAN, inclusive está distanciando bastante os Estados Unidos da própria OTAN, ele não controla essas coisas todas sozinho. Há uma série de elites transnacionais, né, que vão muito além dos Estados Unidos, envolvidos nesse jogo. Então, aquele discurso dele anterior de que os Estados Unidos não fariam negócios com a Rússia até a resolução do conflito, teve de ser readequado porque a resolução do conflito não está no horizonte. Essa é a verdade. Ela não vai acontecer tão rapidamente assim. A solução virá primeiramente pela via militar, né? E tudo demonstra isso. A Rússia já tentou de todas as formas resolver esse conflito diplomaticamente. Aliás, pela diplomacia, esse conflito não deveria nem ter começado. A Rússia participou de todos os trâmites burocráticos, legais, né, jurídicos, diplomáticos, que antecederam a intervenção ali oficial da Rússia em 2022. Né? Participou ali das negociações de Minsk, etc. Tudo fracassou. Veio o conflito, veio a Operação Militar Especial. A Rússia saiu da região de Kiev como gesto de boa vontade diplomática para fazer ali o acordo de Istambul. E fracassou novamente. Então, não há nada que indique que agora um acordo vai dar certo. Os russos não confiam mais no Ocidente, na Ucrânia. Né? E, obviamente, o Ocidente e a Ucrânia não tem ali uma intenção de acabar com essa guerra. Então, essa guerra vai ser decidida no campo de batalha. Não será pela via diplomática. E dentro desse cenário, né, que supera muito as próprias capacidades institucionais do Trump, ele precisa readequar ali seus interesses. E como uma das propostas, desde o começo, né, do governo dele, era normalizar em algum grau, né, as relações com a Rússia, primeiro pautadas por essa questão da resolução do conflito na Ucrânia, que não vai ser possível, mas normalizar um pouco, tirando aquela atmosfera de total hostilidade, né, que predominava durante a administração democrata, né? Como havia essa intenção, o Trump agora vai tentar ali avançar as negociações com a Rússia fora do âmbito da Ucrânia. Então, o que eu espero aqui, daqui para frente, é que Estados Unidos e Rússia consigam ali fechar alguns acordos comerciais, restaurar alguns laços que haviam anteriormente, né, antes do conflito, mas no âmbito da Ucrânia, pouca coisa tende a mudar.
1: 5:18, 5:18, daqui a pouco, a Ucrânia está em situação ruim devido aos êxitos das forças russas e à corrupção em Kiev, segundo a imprensa europeia. Já já aqui no Entretanto, 5:18, a gente já volta.
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5: 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estratégicos, como lítio, cobalto, cobre, urânio, terras raras. 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
1: 5:20, de volta com o Entretanto, analisando o noticiário internacional nessa sexta-feira, dia 18 de setembro de 2026, com a presença do professor José Renato Ferraz, do Departamento de Economia e Relações Internacionais da Universidade Federal de Santa Maria, no Rio Grande do Sul, e com o jornalista Lucas Leiroz, analista geopolítico, mestre em segurança internacional e defesa pela Escola Superior de Guerra. Bom, como a gente adiantou no último bloco, a Ucrânia está enfrentando uma situação extremamente difícil devido aos sucessos do exército russo no fronte e também aos escândalos de corrupção em Kiev, segundo a mídia europeia. O artigo salienta que a Ucrânia está cortada do comércio por meio dos portos do Mar Negro e do Danúbio, e suas empresas industriais, logística, comercial, pontes e instalações ferroviárias têm sido sistematicamente destruídas. Segundo a matéria, Kiev escalou desnecessariamente ao atacar o território russo, porque a resposta de Moscou acabou tornando a situação da Ucrânia é algo desesperador. Após a Rússia iniciar no início de julho uma série de ataques aéreos retaliatórios 24 horas por dia em toda a Ucrânia, sem precedentes em escala e intensidade desde o início da operação militar especial, a situação de Kiev se tornou desesperadora, segundo o texto. Anteriormente, um jornal britânico noticiou que a Ucrânia enfrentou dificuldades para exportar grãos pelo Mar Negro. Segundo a publicação, isso se deve aos ataques das Forças Armadas Russas contra alvos militares nas áreas dos portos do Mar Negro envolvidos na entrega de mercadorias ao exército ucraniano. O exército russo tem atacado centros de tomada de decisão, fábricas e armazéns utilizados pelas Forças Armadas ucranianas, em conjunto com especialistas da OTAN, Organização do Tratado do Atlântico Norte. Os combatentes russos utilizam drones de ataque e armas de alta precisão e longo alcance, que são capazes de destruir qualquer alvo no território ucraniano, inclusive em Kiev. Lucas Leiroz, a Ucrânia enfrenta, ao mesmo tempo, dificuldades no campo de batalha, pressão sobre sua infraestrutura, que tem sido aí destruída, problemas para enfrentar as exportações, especialmente aí com a escalada dos ataques no Mar Negro. Até que ponto essa combinação de fatores, na sua avaliação, pode comprometer a capacidade de Kiev de sustentar o esforço de guerra e fortalecer a sua posição nas negociações? Começo com você, Lucas.
3: Bem, fortalecer a posição de Kiev nas negociações é totalmente impossível agora. A Ucrânia não tem a menor capacidade de sustentar uma posição firme em negociações. Ela depende ali totalmente, né, de assistência ocidental para continuar lutando. Enfrenta uma situação terrível no campo de batalha, né, terrível, tanto no campo de batalha, referindo ali a linha de frente mesmo, no avanço material das tropas, quanto na situação ali da defesa aérea, né, que a Ucrânia praticamente já não tem, né. Boa parte dos céus da Ucrânia ali são terreno livre para a aviação russa, a artilharia russa, drones, etc. Então, a Ucrânia não tem posição, nenhuma posição sólida nas negociações. Ela depende totalmente do apoio ocidental. Eu tenho falado desde o começo, né, dessa questão aí das negociações, que a guerra só vai acabar nos termos russos. Seja agora, seja daqui a alguns anos. Só vai acabar nos termos russos. A Rússia vai controlar ali essas quatro regiões, né, que foram formalmente reintegradas ao mapa constitucional russo em 2022. Né? E além dessas quatro regiões, vai formar uma zona tampão, né? Vai formar ali uma área de segurança desmilitarizada, onde a Ucrânia não poderá penetrar com suas tropas, né? Para garantir ali uma gordura de terra, né, entre o que é território da Ucrânia e o que é território da Rússia, né? Esse é o cenário mínimo. O cenário máximo é a guerra continuando, e a Ucrânia continuando suas provocações, a Rússia resolver, né, decidir ali atualizar os seus interesses territoriais. E aí, possivelmente, anexar mais territórios para garantir ali a segurança das suas fronteiras. Desde o começo do conflito, o interesse russo sempre foi garantir a segurança das suas fronteiras, da população étnica russa né, que pela catástrofe social, né, que foi ali a reconfiguração dos estados após a queda da União Soviética, né, população que ficou fora ali da proteção da Federação Russa. Então a Rússia está corrigindo um erro histórico, né, essa é a intenção russa. E o que for necessário ser feito ali, será, basicamente. A Ucrânia, ao apostar em ataques de longo alcance, escalou o conflito de uma forma que ela não estava preparada para lidar. A mídia ocidental valorizou muito os ataques ucranianos, né? Porque são ataques bem performáticos, né? Eles parecem grandes coisas. A Ucrânia lança ali o drone num tanque de combustível, por exemplo. Ele gera um grande incêndio, uma fumaça preta, etc. O mundo vê aquilo, parece que a Rússia tem chamas, né? Parece que a Rússia tem chamas. Mas aquilo ali é uma coisa mínima, que a Rússia pode reconstruir. A Rússia tem uma engenharia absurdamente monstruosa, né? Capaz de construir coisas em questão de dias, talvez horas, às vezes, né? Então, aquilo ali é um dano mínimo. O impacto disso no campo de batalha é zero. É zero. Tem um impacto terrível ali para a população vivendo naquele lugar, para os civis naquela região. Mas no campo de batalha, o impacto é zero. Enquanto a Ucrânia está fazendo ataques ali performáticos, causando incêndio dentro da Rússia, a Rússia está avançando no campo de batalha, avançando. Lentamente, mas de forma segura. Porque essa guerra não é para ser rápida, ela nunca foi. É um terreno muito complicado, é uma guerra que foi desde o começo pensada para ser demorada, né? Ao contrário de análises sensacionalistas, né? Essa é a verdade. Então, a Ucrânia escalou esse conflito de uma forma muito perigosa para ela mesma. Porque quando a Rússia resolveu retaliar, né, tendo a situação na Ucrânia já totalmente neutralizada em questão de defesa aérea, que a Rússia já destruiu praticamente todas as defesas aéreas ucranianas, né, quando então Moscou resolveu retaliar, encontrou um terreno livre, né, pode basicamente bombardear quaisquer alvos em quaisquer pontos da Ucrânia. Inclusive já casos, né, de bombardeios aéreos russos, né, com caças mesmo em Odessa, por exemplo, né, que é bem longe da linha de combate, né? Então, pela primeira vez aí esse mês, né, aconteceu ali, tem umas 2 semanas, isso, se não me engano. Então a Rússia ampliou muito o seu horizonte de ataques e a Ucrânia está rendida, não sabe o que fazer. Agora, isso não significa que a guerra vai acabar logo, pelo contrário, a Ucrânia já não conta muito tempo com questão de defesa aérea, coisa do tipo, para continuar lutando. A Ucrânia não tem nenhuma opção de vencer, tá? A Ucrânia só está prorrogando o fim da guerra. Até porque isso é necessário para a manutenção do próprio regime ucraniano. Então, o que a Ucrânia está usando para continuar lutando é simplesmente a mão de obra militar, né? Está sequestrando pessoas, lançando para a linha de frente, e essas pessoas vão morrendo e a guerra continua. Moedor de carne constante, né? Já há projetos na Ucrânia de enviar mulheres para as linhas de frente. Não há uma mobilização total de mulheres ainda, mas já estão incentivando a ida de mulheres à linha de frente. E um projeto ali de estabelecer ali uma... não apenas idade mais ampla, né, de mobilização militar para homens, como também incluir mulheres. Então, sim, é uma situação social catastrófica. A demografia ucraniana está numa catástrofe absoluta, né? Mas é isso que mantém a Ucrânia lutando. Enviar pessoas sem o mesmo tipo de preparo militar, sem o tipo de treinamento, para a linha de frente, para o moedor de carne, para continuarem morrendo, e a guerra continua. É isso que garante ali a Ucrânia continuar lutando, né? Então, apesar dos ataques russos já conseguirem destruir praticamente alvos em todo o território ucraniano, a guerra não tende a acabar num futuro próximo. Porque enquanto a Ucrânia tiver população, né, ela vai continuar lutando, sequestrando pessoas e mandando para a linha de frente, que é isso que acontece.
1: Ok, Lucas. Agora a pergunta para o professor José Renato Ferraz, professor do Departamento de Economia e Relações Internacionais da Universidade Federal de Santa Maria, no Rio Grande do Sul. Além dos impactos militares, impactos econômicos, né? Reportagens recentes têm apontado para novas denúncias de corrupção e divisões políticas internas na Ucrânia. Na sua avaliação, como esses problemas podem afetar a relação de Kiev com seus aliados do Ocidente e também afetar a disposição desses países de continuar financiando e apoiando o esforço ucraniano, professor?
2: Bastante, né? Evidentemente, da Ucrânia nessa guerra. A situação ucraniana, como disse muito bem o Lucas, é bastante dramática. Uma expressão forte, né? Dor de carne, é de fato isso que está acontecendo. Como foi bem dito também pelo Lucas, é uma guerra de longo desgaste, é uma guerra de longa duração, e aparentemente parece que a Rússia de fato se preparou para uma guerra dessa proporção, dessa intensidade. Evidentemente que a Ucrânia contou ao longo desse conflito, dessa duração desse conflito, com o apoio dos Estados Unidos, com o apoio dos países europeus, membros da OTAN, mas é uma situação extremamente dramática, né? Agora praticamente sem apoio aéreo, praticamente também recursos humanos escassos, e disse bem o Lucas, né? Essa necessidade de contar com mais pessoas, sequestrar pessoas sem a mínima capacidade de lutar numa guerra desse porte, dessa natureza. Evidentemente, como foi dito também muito bem pelo Lucas, é uma guerra que está muito longe do desfecho. A vantagem russa já bastante acentuada nesse cenário. A vantagem ucraniana seria postergar esse conflito, só que à medida que posterga o conflito, quem tem mais recursos, quem tem mais capacidades, tem mais vantagens. E como você disse muito bem, já não conta com tantos recursos dos americanos ou dos estadunidenses, como o Lucas tem dito, né, insistentemente. Então é uma guerra que está longe, evidentemente, do seu desfecho, mas a Rússia conta com o tempo. E o tempo sempre é uma variável muito importante na questão da guerra, uma das principais variáveis, né? Se não a principal variável na questão da guerra.
1: Perfeito, professor José Renato Ferraz, da Universidade Federal de Santa Maria. Bom, a gente vai fazer uma rápida pausa, lembrando que já, bom, são 5h32 agora, a gente vai trazer um tema internacional que é sensível, bastante sensível aqui para o Brasil, já que os Estados Unidos devem transferir drones da África para a América Latina com objetivo de ações de combate ao narcotráfico. De que forma isso pode fazer, enfim, algum tipo de pressão ao Brasil, especialmente no momento em que os Estados Unidos manifestam a sua insatisfação sobre a forma como o Brasil vem conduzindo o trabalho de combate a organizações criminosas de comércio de drogas. Daqui a pouco a gente fala sobre esse tema, são 5h32, e esse é o Entretanto na Rádio Sputnik Metropolitana 80.5 FM. Até já.
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1: São 5:34, 5:34 aqui na Rádio Sputnik Metropolitana. O Pentágono vai transferir drones da África para a América Latina com o objetivo de combate ao narcotráfico. Os militares norte-americanos planejam transferir drones de reconhecimento e ataque MQ-9 Reaper da África para o comando responsável pela América do Sul. Isso é o que informam veículos de comunicação dos Estados Unidos. Essa decisão estaria considerando aí as operações de combate ao tráfico de drogas na América do Sul. Não foram mencionados, especificados quais países seriam o destino desses equipamentos. Essa reportagem que circula em veículos de mídia nos Estados Unidos não informa, ainda não se sabe, né, quantos exatamente desses drones serão enviados para outra região. Segundo uma das fontes citadas na reportagem, trata-se aí da maior parte. A redistribuição de drones usados para coleta de informações e ataques de precisão está em andamento antes mesmo dessas operações esperadas para combater o narcotráfico e o terrorismo na região, incluindo aí possíveis operações militares no Equador. Nesse ano, as autoridades equatorianas começaram a realizar operações conjuntas com os Estados Unidos contra organizações terroristas, indicando aí esse alinhamento, né, entre Equador e Estados Unidos. Uma outra fonte revelou que as discussões ainda estão em andamento sobre o envio de alguns drones para o Oriente Médio, onde os militares dos Estados Unidos perderam equipamentos na guerra contra o Irã. Na África, esses drones de ataque ajudam na luta contra terroristas e sua retirada pode complicar essas operações, na avaliação de especialistas. Anteriormente, o Pentágono informou que nos primeiros 4 meses da guerra com o Irã, as forças armadas norte-americanas perderam 30 drones do tipo MQ-9 Reaper. Depois disso, o Corpo de Guardiões da Revolução Islâmica relatou repetidamente ter abatido drones desse tipo, drones de reconhecimento. Vou trazer esse tema para conversar com os nossos convidados especiais dessa edição de sexta-feira do Entretanto. Vou começar com o Lucas Leiroz. Lucas, a transferência desses drones de reconhecimento da África para a América Latina, você considera que isso indica uma mudança de prioridade estratégica do Pentágono? O que que explica essa decisão de Washington nesse momento e o que que ela revela sobre o papel dos Estados Unidos, enfim, que eles pretendem desempenhar no combate ao narcotráfico e ao terrorismo na região? Existe uma tentativa de expandir de fato, né, esses tentáculos norte-americanos além da Venezuela, por exemplo, né? A gente falou aí dessa associação com o Equador para tentar abafar a criminalidade no país. Você acha que pode vir muito mais por aí?
3: Com certeza, com certeza. Isso até pode ser relacionado no âmbito da minha resposta anterior, né, umas 2 perguntas atrás, eu acho, né, em que eu comentei sobre a estratégia do Trump, que foi redirecionado para uma questão de hegemonia do hemisfério ocidental com maior foco nas Américas. Então, é perfeitamente razoável, né, você analisar essa notícia a partir desse âmbito. Então, ele está recolhendo parte do material militar estadunidense alocado em outras regiões do planeta para regiões ali de influência mais imediata dos Estados Unidos, né? Que são as regiões aqui nas Américas. Então, isso está completamente alinhado com a estratégia trumpista. Agora, vamos analisar aqui de uma forma bastante fria, tá? Os Estados Unidos não fazem absolutamente nada para combater terrorismo na África, né? E não vão fazer nada para combater narcotráfico aqui. Não é essa a intenção, né? Se os países africanos estivessem satisfeitos com a cooperação antiterrorista que eles mantêm, né, historicamente com Estados Unidos e Europa, eles não estariam agora buscando apoio russo, né, para combater terrorismo. Então, eles nunca foram eficientes em combater terrorismo lá. Aqui também não vai ser essa questão. Não há uma intenção ali de combater o narcotráfico, né? Isso é uma desculpa, isso é uma imagem, né, pública para essa alocação de material militar. O objetivo real dos Estados Unidos é simplesmente garantir hegemonia, né, completa nessa região. Então, essas operações que já vêm ocorrendo há bastante tempo, aliás, não apenas na Venezuela, mas em outras regiões ali do Caribe, né, da América Central, né, onde navios que, por algum motivo, por alguma razão que não é revelada, são acusados de terem ligações com o narcotráfico, né, são bombardeados ali com militares americanos, morrem ali pessoas cujas identidades não são reveladas. Os Estados Unidos acusam de ter relações com o narcotráfico, nunca é averiguado a fundo, não há uma investigação, sei lá, dos destroços desses barcos, né, do que havia ali de conteúdo, nada disso é investigado, simplesmente se acusa e explode. Isso vai se intensificar. E eu vou além, né, numa previsão minha aqui, isso não vai se limitar ali ao ambiente estratégico marítimo, né? Acontecerão ali operações similares às que já acontecem no Equador e em outros países. É muito possível que a Venezuela, por exemplo, nesse âmbito aí de realinhamento com os Estados Unidos, utilize esses materiais. Colômbia, né, que é um aliado histórico dos Estados Unidos. Então, os Estados Unidos tendem a ampliar essas operações. Muita gente analisa isso uma ótica economicista, por exemplo, dizendo que os Estados Unidos têm interesse em utilizar essas operações para controlar recursos, controlar petróleo, etc. Eu discordo um pouco dessa análise. Eu acho que mais importante do que o controle de recursos naturais, coisas do tipo, o mais importante de tudo isso é, de fato, a dominação político-militar. É manter essa região, né, refém dos Estados Unidos. Esse é o ponto. Manter uma situação de instabilidade, perda total de soberania por parte dos países da região. Torná-los reféns da vontade livre dos Estados Unidos. Então essa é a intenção, e acho que com certeza essas operações vão aumentar e escalar nos próximos meses.
1: Ô Lucas, eu vou fazer agora uma pergunta para o José Renato Ferraz, e gostaria que você respondesse logo após a participação, a manifestação dele, trazer o Brasil para a conversa, né? Porque a gente teve essa manifestação recente do governo norte-americano em relação à forma como o Brasil vem tratando a questão do narcotráfico, a classificação de organizações criminosas brasileiras como Comando Vermelho, o PCC, como organizações terroristas. Isso, essa manifestação pública, né, de olhar torto para o Brasil, né, de condenação em relação à forma como o Brasil vem lidando com essa questão, que é essencialmente interna, e ao mesmo tempo quando os Estados Unidos dão um tratamento diferenciado agora, diferente do que vinha sendo destinado à Venezuela, né, de alinhamento, né, como a gente está tratou em outro tema aqui no programa, né? Como o Brasil deve se preocupar, enfim, observar esses movimentos de deslocamento desses drones da África para a América Latina, professor José Renato?
2: É uma preocupação muito grande. Porque eu já tinha dito, né, que os Estados Unidos a cada década sempre criam um novo rótulo, né, de combate ao inimigo. Agora, então, o inimigo fica na América do Sul, o inimigo é o narcoterrorismo. Né? A situação, evidentemente, parece que já está resolvida em relação à Venezuela. Agora, os demais países da América do Sul são possíveis alvos. E o Brasil, evidentemente, com essas duas organizações, o Donald Trump, nesse ano 2026, tem insistido e dito repetidas vezes em relação a essas duas entidades. E, de certa forma, sempre falando, sempre dizendo, olha, o Brasil foi incompetente, o Brasil não conseguiu resolver essa questão, essas questões. Então, nós vamos interferir nesse processo. Na verdade, então, a chegada desses drones, essa mudança é de fato uma mudança qualitativa, é uma mudança quantitativa, é um reposicionamento estratégico, é um novo olhar, é um novo enfoque em relação ao hemisfério. E de fato ele está dizendo o seguinte: vamos combater a questão das drogas? Sim, isso como discurso oficial. Mas a gente pode observar também como um possível discurso oficioso essa competição sino-americana na influência em relação à região. Eu acho que é sempre muito interessante uma frase que eu sempre digo para os meus alunos aqui na Universidade Federal de Santa Maria, que nós, cientistas sociais, devemos tomar uma tríplice vacina, né? Contra generalizações, contra simplificações, contra conclusões apressadas. De fato, esse fenômeno que está acontecendo em relação a esse reposicionamento estratégico dos Estados Unidos, essa mudança qualitativa, e esse discurso que ele busca legitimar de combate às drogas, tem evidentemente uma série de intenções enfim, que a gente pode aqui discutir, debater e refletir de fato.
1: Agora, voltando aqui pro Lucas, né? Quais podem ser as implicações dessa estratégia para a soberania dos países da região e para a segurança regional, especialmente diante da possibilidade de novas operações militares, e falando especificamente do risco que o Brasil corre, Lucas?
3: Sim, perfeito. Então, nós tivemos aí esse caso, né, da classificação como organizações terroristas de grupos criminosos brasileiros, que é o primeiro passo em direção à tentativa de parte dos Estados Unidos de interferir em assuntos internos brasileiros a partir dessa ótica da segurança. Né? Então, essa movimentação de drones indica, sim, um fator de preocupação para o Brasil. Eu sou um pouco cético em relação a operações militares dos Estados Unidos dentro do território brasileiro no momento atual. Eu acho que isso tende a acontecer muito mais nos nossos países vizinhos. Não porque os Estados Unidos tenham ali algum tipo de temor em relação ao Brasil, nada disso, mas porque as relações entre Brasil e Estados Unidos são muito estáveis, né? E o Brasil e os Estados Unidos têm muito a perder, né, danificando essas relações com esse tipo de operação, né? Tem muito mais a perder do que tem nos países ao redor, né? São países politicamente, militarmente mais fracos que o Brasil. Então, tende a se proliferar mais nos países ao redor, mas criando, claro, um ambiente instável, né, no qual o Brasil vai ficar também ali, de certa forma, refém. Acontecendo no Brasil, eventualmente, eu chuto que tende a começar mais por regiões ali fora do grande centro de atuação dessas próprias organizações. Né? Por exemplo, é muito mais fácil os Estados Unidos começarem com operações do tipo no território amazônico, né, invadindo possivelmente partes ali da Amazônia brasileira com esses drones, etc., atingindo ali posições que eles podem alegar por algum motivo ali ser relacionado a Comando Vermelho, coisa do tipo, mesmo sem evidência material. Né? Acho que está mais viável dos Estados Unidos operar esse tipo de coisa em regiões distantes ali dos grandes centros urbanos, por hora, né? Por agora. Porém, o Brasil tem de reagir a isso de uma forma ativa. Né? Não adianta o Brasil condenar no âmbito das organizações internacionais, no âmbito dos pronunciamentos diplomáticos, etc. Isso não funciona. Na política real, não significa nada. O Brasil só pode reagir quanto a esse processo de uma forma ativa, engajando em projetos de cooperação e segurança com outros países rivais dos Estados Unidos, né? Para combater essas organizações. Né? O Brasil precisa combater essas organizações. É o primeiro ponto a ser esclarecido aqui. Aliás, essa é uma das demandas, né, que inclusive prejudicaram bastante a própria esquerda, o próprio governo Lula. E agora o Lula está tentando, de fato, até atender essa demanda de segurança pública, né, de acordo com as últimas medidas dele. Né? A população brasileira sente falta ali de uma resposta, de fato, mais ativa na questão da segurança. E o Brasil pode fazer isso em cooperação com outros países. Nós já tivemos nos últimos eventos BRICS, por exemplo, né, avanços na agenda de tornar o BRICS não um bloco de segurança, um bloco militar, nada disso, mas uma plataforma de cooperação de segurança. Né? Então, nós tivemos aqui, até comentamos a questão anterior, né, da China agindo de forma preventiva, né, criando uma dissuasão ali em áreas de interesse dos Estados Unidos para evitar interferência estadunidense. Essa é uma das questões na qual o Brasil poderia, por exemplo, cooperar com a China, né, cooperar ali com a Rússia. Países rivais dos Estados Unidos tendem a oferecer ao Brasil, né, uma boa plataforma de cooperação e segurança para combater essas próprias organizações que os Estados Unidos se arrogam o direito de combater a partir do momento que consideram terroristas. Então, esse é o primeiro ponto a ser considerado. A classificação como grupos terroristas é uma nomenclatura política que legitima operações militares estadunidenses de acordo com a própria legislação deles. Como vamos reagir a isso? Vamos reagir combatendo essas organizações, endurecendo a nossa política de defesa, né, tornando o Brasil mais robusto na sua capacidade de dissuasória e também combatendo de forma direcionada essas organizações que, por sua atuação vil, né, acabam legitimando, né, entre aspas, aos olhos de parte da opinião pública, essas ações provocativas dos Estados Unidos.
1: Perfeito. Lucas Leiroz, jornalista, analista geopolítico, mestre em segurança internacional e defesa pela Escola Superior de Guerra. Lucas, queria agradecer muito a sua participação aqui com a gente no Entretanto, na Rádio Sputnik Metropolitana. Queria agradecer também ao professor José Renato Ferraz, professor do Departamento de Economia e Relações Internacionais da Universidade Federal de Santa Maria, no Rio Grande do Sul, além de doutor e mestre em Ciências Sociais pela PUC de São Paulo, onde também é bacharel em Relações Internacionais. Muito obrigado aí pelas análises de vocês, tanto no cenário nacional como no cenário internacional. Enriqueceu muito o nosso debate, a gente conseguiu estabilizar a conversa aí em termos técnicos, foi possível ouvir os dois misturados aí em alto e bom som e com imagem aqui para o nosso ouvinte que nos acompanha pelos nossos canais aqui, pelos nossos canais digitais, né? Pelo site da Sputnik da Metropolitana e também no rádio. Lucas, obrigado. Primeiro Lucas, depois despedindo aqui do professor Zé Renato.
3: Bom, eu que agradeço pelo convite, prazer, honra estar aqui e espero contribuir novamente.
1: Professor, obrigado mais uma vez.
2: Agradeço também pela paciência, principalmente.
1: Isso.
2: No fim deu tudo certo.
1: Deu tudo certo, ficou ótimo. Agradeço a todos aí pela paciência e pela disponibilidade e a gente conta com os dois, enfim, para trazer a luz aí para o debate, para o nosso ouvinte e trazer reflexão. Muito obrigado aí, até uma próxima oportunidade, professor Zé Renato e Lucas Leiroz. São 5:50. A gente faz uma rápida pausa aqui no Entretanto e volta já com informações do Rio de Janeiro aqui na Rádio Sputnik Metropolitana. Até já.
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1: Brasil adentro. 5h52, reta final do Entretanto aqui na sua Rádio Sputnik Metropolitana. A gente movimenta a nossa reportagem com destaques desta sexta-feira. Vinícius Fernandes, o Cristo Redentor, ponto turístico que recebe gente de todo mundo, vai ter um novo ponto de embarque de vans no centro da cidade do Rio de Janeiro para facilitar a vida não só do turista, mas como do carioca também, né, Vini? Boa tarde.
2: Boa tarde para você, Maurício. Boa tarde a todo mundo que está acompanhando o Entretanto. E a partir do dia 23 de setembro, então, a Catedral Metropolitana aqui no centro do Rio vai ser esse novo ponto de embarque das vans oficiais que levam turistas e cariocas também até o Cristo Redentor. Essa operação será realizada pela concessionária Paineiras Corcovado das 7h às 16h. Esses ingressos para o novo ponto já estão à venda e tem horário marcado. O valor da passagem é de R$132 para adultos e R$105 para a meia entrada. O benefício é válido para o ID jovem, pessoas com deficiência, estudantes e idosos. As vans oficiais já operam a partir de outros 3 pontos da cidade. Um deles é o Largo do Machado, na Zona Sul, próximo à estação do metrô. Outro é a Praça do Lido, em Copacabana, perto da estação Cardeal Arco Verde. E ainda há o Centro de Visitantes Paineiras, na Floresta da Tijuca. Nesse último ponto, o ingresso tem um valor reduzido por conta da proximidade com o monumento. A tarifa é de R$87 para adultos e R$60 a meia entrada. As saídas para o Cristo Redentor começam às 7h e os horários de encerramento variam de acordo com o local de embarque entre as 16h e 17h. Os ingressos são limitados por saída e a recomendação sempre é fazer a compra antecipada pelo site oficial. Também é possível comprar as passagens presencialmente nos pontos de embarque. No monumento, o acesso está limitado por conta da reforma das escadas rolantes. A intervenção começou em agosto e tem previsão de duração até maio do ano que vem. Maurício.
1: Valeu, Vini, obrigado pela informação. A gente continua movimentando a reportagem da Rádio Sputnik Metropolitana. Uma menina de 3 anos morreu depois de ser atacada por um pitbull na zona oeste do Rio de Janeiro. Vamos acompanhar essa informação na reportagem do Lucas de Andrade.
3: 2 casos de ataques de cães da raça pitbull a crianças foram registrados na região metropolitana do Rio nesta semana. Na quinta-feira, Lorena Valentina de Oliveira Silva morreu após ser atacada pelo animal dentro de casa, em Cosmos, na zona oeste da capital fluminense. A menina de 3 anos foi vítima do cachorro, que pertencia ao companheiro da avó e fazia parte do convívio da família. A criança foi socorrida e levada para o Hospital Municipal Rocha Faria, em Campo Grande, mas não resistiu aos ferimentos. O tutor do animal foi preso e, de acordo com a Polícia Civil, vai responder por homicídio culposo quando não há intenção de matar. O caso foi registrado na delegacia de Campo Grande. Na quarta-feira, um menino de 3 anos ficou gravemente ferido em Vista Alegre, em São Gonçalo, na região metropolitana do Rio. A criança voltava da creche com a mãe e o irmão de 5 anos quando foi atacada. A mãe, que preferiu não ser identificada, entrou em luta corporal com um cachorro na tentativa de proteger o filho. O menino foi operado no Hospital Estadual Alberto Torres e segue internado em estado grave. De acordo com o médico Jonathan Ribeiro, cirurgião bucomaxilofacial da unidade, o hospital já atendeu cerca de 25 vítimas de mordedura de cães em 2026, em sua maioria crianças, atacadas por cães pitbull ou raças semelhantes.
4: Esse ano nós tivemos cerca de 25 pacientes vítimas de mordedura canina aqui no hospital. Em sua maioria são crianças. O principal animal causador é da raça pitbull, variações dessa raça. E essas crianças muitas vezes precisam de atendimento emergencial, de cirurgias emergenciais para controle de hemorragia. Tem uma perda tanto de tecido mole que gera sequela estética para a criança, mas muitas vezes a agressão é tão grave que gera fraturas na face. Uma perda funcional muito importante. A internação dessas crianças acaba sendo por longa data, muitas vezes em CTI aqui do hospital, e podem ter sequelas na fala na deglutição, além de um problema social e de convívio, possível bullying na escola.
3: No estado do Rio, uma lei determina que cães da raça Pitbull, Doberman e Rottweiler só podem circular em locais públicos com focinheira e guia, conduzidos por pessoas maiores de 18 anos. Reportagem Lucas de Andrade.
1: Ok, Lucas, a gente volta com Vinícius Fernandes, que tem a agenda dos candidatos, né? Acompanhou hoje, foi dia, mais um dia de campanhas aí, 17 dias das eleições. Ele tem os detalhes a respeito da caminhada dos candidatos ao governo do estado hoje, hein, Vini?
2: Maurício, 8 dos 9 candidatos ao governo do Rio tiveram agendas previstas. O André Marinho do Novo fez panfletagem na Central do Brasil e à tarde participou de outra panfletagem, uma caminhada aqui na região central do Rio, na rua Uruguaiana. Antônio Garotinho, do Republicanos, cancelou as agendas que teria em Duque de Caxias após a morte da mãe. O candidato seguiu para Campos dos Goytacazes, no norte fluminense, para acompanhar as cerimônias de despedida. Coronel Busnello, do Missão, participou de entrevista para um podcast de gravações de conteúdo em Cabo Frio e em Búzios, na região dos Lagos. Ciro Garcia, do PSTU, participou de um ato unificado de trabalhadores dos Correios e da Caixa em greve no Largo da Carioca. Douglas Ruas, do PL, participou de reunião com integrantes da Associação Comercial do Rio de uma carreata em Nova Iguaçu, na Baixada Fluminense. Eduardo Paz, do PSD, visitou o Hospital do Câncer em Nova Friburgo, na região serrana. Juliette Pantoja, da Unidade Popular, fez panfletagem em uma feira do Grajaú, na Zona Norte, participou de gravações e à noite acompanha um debate presidencial. William Siri, do PSOL, participou de uma panfletagem com outros candidatos do partido no Maracanã e também gravou o programa eleitoral. Jalom Monteiro, do PSOL, não divulgou os compromissos, Maurício.
1: Ok, Vini, obrigado pela informação. 5:58, dá tempo da gente falar sobre a previsão para hoje, para o resto dessa sexta-feira e para o fim de semana.
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1: Atenção aos ventos, a previsão de ventos moderados a fortes na noite de hoje, céu encoberto, nublado. Não há previsão de chuva, havia previsão de chuvisco, mas segundo o sistema Alerta Rio, não chove nessa noite. Já há registro de vento moderado em Copacabana e na Zona Oeste, na região de Guaratiba, segundo o Instituto Nacional de Meteorologia. Para amanhã não há previsão de chuva, mas há possibilidade de ventos moderados a pontualmente fortes durante a tarde e a noite. No domingo, a possibilidade de chuvisco e chuva fraca durante a noite, também previsão de ventos moderados a pontualmente fortes e as temperaturas subindo. Essa é a previsão para o fim de semana. Vamos falar do trânsito também rapidinho.
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1: Falando sobre a saída do centro da cidade, trânsito intenso na Avenida Rodrigues Alves, a faixa no sentido aterro que esteve ocupada na altura da Avenida Professor Pereira Reis, na zona portuária, devido a um acidente com ônibus e carro, ela foi totalmente liberada, mas é grande a movimentação, trânsito bem carregado nesse momento. Linha vermelha, o acidente no Caju ocupa uma faixa da via na altura da Maré, acidente envolvendo carro e moto, bombeiros no local, assim como a Sete Rio, trânsito tem retenções desde a chegada à cidade universitária. Ponto final no programa de hoje, produção do Carlos Júnior, trabalhos técnicos do Franceli Martins e também do Isaac Roberto. Vem aí Casus Belli na apresentação do Leonardo Macaxeiro hoje com o professor, com o comandante Robinson Farinazzo. Você continua com a gente na programação da Rádio Metropolitana. Uma ótima noite, bom fim de semana. Tchau, tchau.
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8: A chamada economia da experiência não é nova no cotidiano das pessoas, mas parece ter se estabelecido para sempre, ou pelo menos por muito tempo, a fim de entreter, divertir e fazê-las guardar memórias inesquecíveis. O conceito foi criado em 1988 pelos autores estadunidenses Joseph Pine e James Gilmore. De acordo com a ideia desses autores, a economia da experiência vem após as economias agrária, industrial e de serviços, sendo um modelo em que as empresas e marcas vendem vivências e emoções memoráveis em vez de apenas produtos ou serviços básicos. Uma pesquisa da Serasa e Experian revelou que mais de 40% dos brasileiros pretendem gastar mais com experiências como viagens, eventos e atividades de lazer nos próximos anos. Com o consumidor brasileiro cada vez mais voltado à busca por qualidade de vida, 20% da população se identifica exclusivamente com o perfil de consumidor experimental. Esse movimento acompanha o crescimento do setor de entretenimento no país, que, de acordo com a projeção da Associação Brasileira de Promotores de Eventos, a ABRAP, deve movimentar neste ano 151,9 bilhões de reais, uma alta de 7,8% em relação a 2025. Isso desafia as empresas e influencia diretamente o comportamento de consumo das famílias. Eu sou o Kaique Santos e você está ouvindo o podcast Jabuticaba Sem Caroço, da Agência Internacional de Notícias Sputnik Brasil.
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8: 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E lembramos também que estamos no site da Sputnik Brasil, noticiabrasil.net.br, e na programação da Rádio Sputnik Metropolitana em 80.5 FM do Rio de Janeiro. Agora sim, vamos conversar com o nosso primeiro convidado do episódio.
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8: O Jabuticaba Sem Caroço recebe agora o Doreni Karamori Júnior, que é presidente da Associação Brasileira dos Promotores de Eventos, a ABRAP. Doreni, bem-vindo aqui ao Jabuticaba Sem Caroço. Muito obrigado pela disponibilidade, um pouquinho aí do tempo de vocês, a agenda que deve ser bem corrida, para falar aqui com os ouvintes do nosso podcast da Rádio Sputnik. Como vai?
10: Olá, nós é que agradecemos o espaço e a oportunidade de conversar aí com essa audiência super qualificada.
8: Doreni, essa pesquisa que a gente está se baseando, né, para falar dessa economia da experiência, a pesquisa da Serasa, aponta que uma boa parte, boa parcela dos brasileiros devem gastar, ou talvez já estejam mais gastando com experiências como as viagens, os eventos e lazer nesses próximos anos, né? Aproveitando o ponto de vista aí de quem tá na ponta desse mercado, você como presidente da ABRAP, vocês já conseguem perceber essa mudança no comportamento do público? Como que ela aparece na prática?
10: A experiência tem ganhado uma evidência muito grande nos últimos anos, aí cerca de 10 anos mais recentes, e teve na nossa leitura uma valorização por parte dos consumidores, especial a partir da pandemia, né? Que foi um período em que praticamente boa parte das experiências foram dificultadas

0: É aquele que consegue pagar, paga uma experiência um pouquinho mais qualificada, aquele que consegue viajar com mais frequência, viaja, mas todos de forma em geral, né, passam a valorizar mais as experiências ao vivo. Isso é super interessante do ponto de vista cultural, vamos dizer assim, mas também do ponto de vista econômico, né, porque o setor de experiências ao vivo é um setor altamente empregador, né, altamente indutor da economia, de micro e pequenos negócios e de empregos e primeiras oportunidades, né? Então, acho que essa mudança de comportamento da sociedade e, por consequência, do consumidor, ela tem um impacto cultural e de comportamento relevante, mas tem um impacto econômico também super relevante.
1: Dorini, o que que é de fato, né, essa economia da experiência que a gente está trazendo aqui, né, que muda esse comportamento do consumidor? A gente está falando apenas de é uma mudança de preferência ou você acredita que existe uma transformação que é mais profunda na forma como as pessoas também estão observando e identificando, tratando consumo, lazer e qualidade de vida?
0: Que são vários fatores, né? É difícil a gente precisar a causa, né? Mas me parece que tem relação com o acesso, né? Eu acho que as redes sociais e o avanço aí das comunicações, né, faz com que as pessoas passaram a ter acesso a coisas que antes não tinha, né? E com passo e tendo acesso, passaram a ir atrás de poder consumir, né? Então, acho que essa é uma primeira coisa, né? A segunda, eu acho que é esse debate que fizemos antes aí sobre a valorização do viver, né, em detrimento só do acumular e ter, que eu acho que era um cenário anterior, né? Eu acho que basicamente esses dois são os pontos mais relevantes aí, né? Você passa a ter, por causa desses fatores, um comportamento muito mais direcionado para essa economia de experimentar, de viver, né?
1: É isso, né? E tem, tanto é que tem essa percepção de que as pessoas estão, né? Deixa ali, por exemplo, ao ir, né, algum evento, algum festival, se a gente colocar aqui, pensar também nessa parte da música, enfim, outros, de perguntar o que que eu vou comprar ou até, né, o que que eu vou conhecer para perguntar, querer saber mesmo o que que eu vou viver, né? Isso já tá acontecendo de fato nesse mercado de eventos, é algo necessariamente novo. O que que a ABRAP geralmente costuma acompanhar e representar? Quais setores, né? Trazendo um pouquinho aí do dia a dia de vocês.
0: Naturalmente, dentro dos eventos, a gente tem lá uma grande maioria de entretenimento, um segmento importante das empresas de cultura, conteúdos artísticos, mas também tem eventos de outras características, né? Eventos de saúde, eventos esportivos, eventos sociais, né? Casamentos, formaturas, etc. E eventos de negócio. Tudo isso está no guarda-chuva da ABRAP. E a gente entende que todos eles estão inseridos dentro dessa economia da experiência, porque quando uma empresa escolhe mandar um executivo numa feira, em detrimento de só fazer um contato online, em detrimento de mandar um e-mail, ela também está valorizando o papel, né, da experiência da venda ao vivo, né? Então, no final, os eventos, como um todo, eles são acontecimentos que valorizam a experiência, né? Eu acho que nisso a ABRAP talvez esteja umbilicalmente ligada, né? A indústria de eventos esteja umbilicalmente ligada com essa economia da experiência. Mas reconhecemos que há outras indústrias que também se relacionam com a economia da experiência que não estão na ABRAP, né? O caso dos parques, é o caso do turismo em geral, né? Todos os segmentos do turismo e tal, que também são atividades altamente relacionadas à economia da experiência, mas que não estão no arcabouço aí do mercado de eventos. São parceiras e correlatas, mas não estão exatamente dentro do mercado de eventos.
1: Perfeito. E aí queria perguntar a partir disso, né, o quanto dessa experiência, por exemplo, né, partindo aqui de eventos que tem música, que tem show, que né, existem aqui no Brasil ultimamente, inclusive muitos festivais, quanto dessa experiência fica no palco e aí a gente pode ir, né, para outras coisas que não só a música, mas que utilizam essa estrutura. E o quanto está em tudo que acontece ao redor, como na gastronomia, nesse conforto, nesse atendimento

0: na tecnologia que aparece, né, no relacionamento e até no que o público compartilha nas redes sociais, muito é pensado também em forma de estandes, né, colocados nesses eventos e o brinde também é muito bem pensado para atrair, né, esse consumidor. Aqui falando como uma pessoa, né, também que participa, né, trazendo esse aspecto para nós, se identificando e colocando nisso, quem não ama, né, ir num evento e ganhar um brinde legal, aquilo fica ali marcado e muda a experiência de participar desses eventos. Tem alguma área que tende a se destacar mais ou depende do evento, a partir também do que você trouxe?
1: Eu entendo que a razão do sucesso é justamente chamar de experiência tudo que envolve aquele processo, né? Desde questões operacionais, né? Como o acesso. O acesso faz parte da experiência. A distância do lugar onde você faz seu evento, do público ao consumidor, das casas deles, né, do transporte público, fazem parte da experiência. Pois chegando dentro do evento, a segurança faz parte da experiência. E aí tem atributos, como você trouxe, comerciais, né, a presença das marcas faz parte da experiência. As ativações que as marcas fazem faz parte da experiência. Aliás, parêntese importante, é isso que faz com que o patrocínio dos eventos cresça em detrimento das mídias tradicionais, porque a marca se apropria da experiência, não só da publicidade do seu nome ou do seu produto. Mas continuando, assim como a banda também faz parte da experiência. Então tudo é a experiência. A experiência de ir num festival, ela é a soma, e mais do que a soma, na minha opinião, né? Porque uma coisa potencializa a outra, né? É o produto de todas as experiências que o cidadão tem, talvez desde a hora de comprar. Talvez desde a hora de ser impactado pela primeira comunicação. Quem não se identifica com um determinado jingle do comercial, antes mesmo de comprar o ingresso, já está se identificando com aquela experiência, com aquela comunidade, né? Então, acho que tudo isso faz parte da experiência. Cada vez mais, o setor e os empreendedores precisam reconhecer de que não só de conteúdo de palco vive essa indústria, não só de montanha-russa vive um parque, né? Ele vive da experiência total, né? E eu acho que cada vez mais o consumidor tem valorizado isso.
0: Existe, Dorini, hoje uma competição entre os eventos também pela atenção desse consumidor, que o que diferencia um evento que consegue criar desejo de outro que simplesmente coloca essa atração no palco e vende ali o ingresso. Isso também já reflete talvez na venda e no sucesso desse evento, porque acredito que nesse mundo de transformação nem todos os eventos e todas as organizações conseguem dar conta dessa demanda que tem do público por experiência ou não tão quanto é esperado, né?
1: O mercado de eventos ele tem a concorrência dentro do mercado, né, evento contra evento, mas tem uma concorrência enorme com outras alternativas de lazer e de experiência, né? Na Copa do Mundo, a pessoa podia ir num evento da Copa do Mundo, poderia assistir o jogo em casa, né? Festival musical, a pessoa pode ir no festival musical, ela pode assistir na televisão, ela pode ir no cinema, ela pode... Você tem muitos substitutos, a força dos substitutos no mercado de lazer, ela é muito grande. É diferente de eu preciso comprar um carro, né? Você tem as opções de carro, né? Eu preciso comprar lazer, tu tem a opção de ir no festival, mas tem várias outras opções, né? Então a dinâmica concorrencial, ela é uma dinâmica concorrencial complexa, porque para além da competição entre os eventos, existe uma competição indireta com todos os substitutos, né? O que a gente chama de share of pocket, né? É o quanto o cara está disposto a investir no lazer naquele mês ou naquela semana ou naquele dia versus as opções que tem, e o cara vai fazer a sua escolha, né? Então, assim, é óbvio que se você comparar só o produto, um festival com múltiplas experiências, tem mais força do que um show único, né? Mas não é só sobre isso, né? Às vezes também é sobre preço. Às vezes é sobre acessibilidade, né? Às vezes é sobre intensidade. Hoje, num show de um artista, você vê duas horas e meia do show. Num festival, talvez você veja o artista que você gosta uma hora e vai ter que ver outros artistas que você nem gosta tanto. Então, a dinâmica, ela é mais complexa, mas passa naturalmente pelo consumidor estar valorizando cada vez mais outros atributos que não só o conteúdo de palco. É óbvio que não é só isso que ele avalia, né? Ele também avalia, como eu disse, profundidade, proximidade, preço, né, relação de custo-benefício e outras coisas, tornando a vida do empreendedor do setor bastante complexa, né, para você acertar essa equação de trazer a atenção, a energia e o recurso do consumidor para o seu evento e não deixar ele sair dele.
0: Curioso, né? Porque fiquei pensando aqui quando você traz o exemplo, por exemplo, do festival, que muitas vezes o fã ali vai por um show específico e acaba tendo outros vários, às vezes que ele nem é tão fã, mas também tem uma coisa que já percebi, já aconteceu comigo, mas já vi nas redes sociais, até memes sobre isso, de as pessoas se reúnem, às vezes elas vão juntas, né? Em determinado, por exemplo, festival, amigos ali, e nem sempre esses gostos, eles estão o mesmo. Às vezes, né, um vai mais por um show de determinado artista, banda, e o outro que é amigo ali gosta mais de um outro, nem é tão fã do que o amigo ali gosta. Só que na hora que se encontram, às vezes acaba tendo um acontecimento de também descobrir essa outra banda, né? Não é uma coisa que é forçada. Na verdade, ela é forçada a talvez ouvir, mas ela acaba gostando também. E acho que isso faz parte dessa economia da experiência no mundo de tecnologia e de tudo, de opção que a gente tem. Agora, Dorine, a pesquisa da Serasa traz uma informação também que é importante da gente pensar. 62% das classes A e B se identificam com o perfil do consumidor experimental e uma parcela relevante utiliza crédito para financiar o lazer e o entretenimento. Ao mesmo tempo em que a experiência ganha importância, ela pode ser muito cara também. Como que o setor lida com o risco dessa chamada economia da experiência virar uma economia das experiências para poucos? Ou até, né, de aumentar um problema que a gente tem muito grande também, pensando aqui a economia, é um certo endividamento, que a pessoa, né, quer muito não deixar de participar daquele evento e acaba ali às vezes se enrolando, porque muitas vezes são eventos que são muito caros, assim como são caros para serem produzidos e organizados. Existe essa preocupação também do setor?
1: O nosso setor, ele é um setor de livre mercado no rigor da palavra, assim, né? As barreiras à entrada são muito poucas. Você constrói produto desde que você tenha demanda. Se você tiver demanda, teu produto tem êxito, você ganha dinheiro, reinveste e constrói novos produtos. Se você não tiver demanda, teu produto não tem sucesso, você perde dinheiro, tua empresa fecha, né? Ou você tem dificuldade de construir novos produtos. Então, eu não acredito em hipótese alguma que o entretenimento vai ser para poucos, né? O Brasil tem evento de todos os níveis, de todas as classes sociais, inúmeros eventos, milhares de eventos todos os dias. E o empreendedor fará o evento para quem demandar, na proporção de que a pessoa pode pagar. Agora, é inegável que a premiumização é um fenômeno de todos os setores econômicos. Todo mundo tenta, não estou dizendo que consegue, mas tenta consumir o melhor. A pessoa tem um automóvel, ela tenta comprar um automóvel melhor. A pessoa tem uma televisão, ela tenta comprar uma televisão melhor, uma geladeira melhor, né? O comportamento do ser humano em geral é tentar melhorar. E o setor de eventos, assim como todos os outros setores econômicos, vão tentar te oferecer opções melhores e que naturalmente custam mais, e o mercado é que vai regular. Se elas te entregarem valor correspondente ao preço, né, que são coisas diferentes, valor e preço, o consumidor vai continuar comprando, esse empreendimento vai continuar prosperando e tal. Se ela te entregar abaixo, o consumidor vai trocar, e é aquilo que eu te falei, o nosso setor tem múltiplos substitutos. O consumidor ou vai trocar por um concorrente ou vai trocar por um substituto. Por último, é claro que a condição econômica do país impacta diretamente na demanda sobre o setor de eventos. Num momento em que as pessoas estão com menos dinheiro, menos as pessoas vão querer comprar experiências mais caras. Elas vão acabar trocando a ida a um show para ir no bar da esquina e tomar seu aperitivo no final de semana, porque é o que elas podem pagar. Então a condição econômica naturalmente está diretamente responsável pelo incremento e pelo aquecimento das diversas demandas, seja demanda de classe A, B, C, D, né? E todas as demandas por entretenimento, elas estão diretamente ligadas à condição econômica. E isso não muda também o fato das pessoas quererem comprar coisas melhores, né? Então, são três conceitos diferentes que se complementam para responder a tua pergunta. E o último, né, talvez o quarto, é a questão da engenharia da educação financeira, né? Que não é uma responsabilidade nem do setor de eventos, nem do setor de televisão, nem do setor de automóvel, né? Nem do setor de bets, que tem sido alvo aí de críticas. O cara gasta mais do que pode, é um comportamento de falta de educação financeira, que, vamos ser bem coerente, o próprio país faz, né? O governo gasta mais do que pode, o cidadão gasta mais do que pode e tal, e se endivida para isso. Se tá certo ou tá errado, é uma análise, né, individual do cidadão, né? Se ele acha que o desejo dele de ir ao festival como Rock in Rio é mais importante do que ele pagar 12 meses de juros, eu acho que é uma escolha individual dele, e acho que, entendo que o cidadão sabe mais aonde aperta o calo do que o governo, a sociedade, etc, né? Uma decisão individual. É óbvio que ela repercute, né? Se você não tiver capacidade de gerar o caixa no ano que vem, tu não consegue cobrar o ingresso. Então não é bom também que as pessoas não tenham condições, né? O ambiente de negócio, o ambiente econômico, ele é diretamente proporcional ao sucesso do nosso setor, especialmente porque é um setor B2C, que o consumidor pode simplesmente não comprar, né? Eu não tenho um contrato definido de compra para a próxima edição do meu evento. Ele vai comprar se tiver dinheiro ou não. Portanto, nós queremos muito que a economia nos ajude a aumentar a demanda, mas reconhecemos, né, que eventuais crises, elas são impactantes. Então, desculpa o alongamento nessa resposta, mas ela é uma pergunta muito boa, né, porque ela envolve várias áreas de conhecimento aí.
0: Não, e foi ótimo, foi, acho que, o tempo perfeito aí, uma boa explicação, e não cabe a nós julgarmos, né, cada um, mas pra gente colocar pra pensar, até pra quem tá nos ouvindo, às vezes, refletir um pouco disso, porque como Jabuticaba, né, aborda vários outros temas, em editorias também, entra um pouco também, apesar daqui, a gente tá falando um pouco de economia, mas é o comportamento, então o ouvinte, às vezes, né, que se identifica ou, né, conhece alguém, às vezes, né, é um pouco isso de fazer todos nós pensarmos a respeito das nossas escolhas individuais e de como a gente lida também com tudo isso, enfim, de tudo que a gente citou e que você bem explicou. Doreni, queria pegar aqui também um pouco de projeção de dados, né, na verdade, da ABRAP, porque a associação projetou ali para 2026, e me corrija se eu estiver errado, por favor, aproximadamente 151,9 bilhões de reais que devem ser aí movimentados pelo setor de recreação, e acho que vocês colocam talvez como recreação, como entretenimento também, né? Enquanto os dados mais recentes da própria entidade apontaram mais de 25 bilhões de reais em consumo apenas no primeiro bimestre. E aí queria trazer esse paralelo com esses dados para perguntar se o setor já recuperou o patamar de crescimento que tinha antes da pandemia, ou a gente está diante também de um mercado que é estruturalmente maior já, isso da pandemia, o que era já está superado, o que perdeu, na verdade, no caso?
1: Outra boa pergunta, né? Mas a primeira parte dessa resposta é muito objetiva. Sim, em todos os indicadores, o mercado de eventos de hoje é maior, mercado de eventos de entretenimento de hoje é maior do que era antes da pandemia, em todos eles. Em empregos, quase 100% maior, 88% maior, mais ou menos, aproximadamente. Em consumo também significativamente maior, né? Se desinflacionar, ainda assim um pouco maior, né? O consumo real, vamos dizer assim, tirado da inflação, de modo que o setor hoje é maior do que é pré-pandemia. Ele tem outros desafios, ele tem outras dificuldades. O setor viveu uma euforia grande no pós-pandemia direto, vamos dizer assim, um, dois anos depois. E hoje ele vê as margens completamente achatadas, O setor tem desafios de competitividade, que apesar dele estar maior, gerar mais empregos, gerar mais volume econômico, ele é um setor talvez menos rentável do que era antes da pandemia. É, e por um conjunto de fatores, especialmente a inflação de custos, né? O setor teve uma inflação de custos desproporcional da inflação nacional. A inflação para o setor não foi a inflação do IGPM ou do NPC ou do IPCA. Né? Os insumos do setor de eventos tiveram a inflação desproporcional à inflação do país. Mas os ingressos não conseguiram subir na mesma proporção. É, e aí você tem, de fato, um achatamento de margem, o setor trabalha, né? E esse é o nosso dia a dia enquanto entidade representante do setor. O setor trabalha com esses outros desafios, apesar, respondendo a sua pergunta objetivamente, de ser maior em todos os indicadores do que era antes da pandemia, salvo o lucro. O setor dá menos resultado hoje do que dava antes da pandemia.
0: Perfeito. Já caminhando aqui para o final, Dureni, quando a gente fala aqui, né, vocês falam em 151 bilhões de reais ou um outro número também, enfim, que é do que foi movimentado e do quanto faturou, o que que esse número também representa na prática para o restante do setor? A ABRAP fala num efeito multiplicador muito forte, né, para cada emprego gerado no núcleo do setor, outros 16 aparecem em atividades associadas. Quais são esses outros setores que ganham, né, quando um grande evento acontece? Se eu compro, por exemplo, um ingresso para um show, o quanto dessa decisão econômica fica no próprio evento e o quanto é distribuído ali para hotel, para restaurante, para o próprio transporte para chegar nesse evento ou no comércio, por exemplo, né? Dá para ter uma ideia aqui para a gente sinalizar ou comenta um pouco por cima a respeito disso, por favor.
1: Uma excelente pergunta, né? Hoje você qualifica, claro, as perguntas vieram todas muito boas. Essa pergunta nos permite apresentar essa que é talvez a principal função social do setor de eventos. O setor de eventos, ele é um grande indutor da cadeia econômica, tanto da cadeia direta, que é essa mais óbvia, que são os fornecedores para os eventos, né? Mas especialmente da indireta, que é os custos gerados a partir da decisão de uma pessoa de ir a um evento. E aí tinha uma atenção, nós estamos em período de Rock in Rio. As pessoas vão ao Rio de Janeiro nesse período por causa do Rock in Rio, e não vão ao Rock in Rio por causa do Rio de Janeiro. E isso acontece em cada um dos 5.500 municípios do Brasil que tem eventos. O evento faz com que as pessoas passem a consumir e as empresas, naturalmente, passem também a gastar em função do evento e não o contrário, né? Tem outras cadeias super importantes que acabam existindo porque existe o movimento turístico, mas o evento é o gerador do movimento. Quando o empreendedor resolve correr o risco de fazer um evento, naquela decisão dele está a indução de vários outros setores da economia que não estariam trabalhando se aquele empreendedor, se aquela empresa não tivesse tido a decisão de realizar um evento. E isso tem diversos dados técnicos, eu vou citar apenas dois. Um é esse que você trouxe, da indução nos empregos. A cadeia de eventos gera emprego direto naqueles prestadores de serviço e na própria empresa de eventos que realiza o evento, indireto naquelas empresas que se são mobilizadas pela cadeia, e muitos informais. A cadeia de eventos gera um conjunto grande de informais que giram ao entorno dos eventos, porque é aquilo que é o diferente, e o informal acaba se apropriando daquela movimentação econômica diferente da rotina da economia. E ainda falando dos empregos, uma coisa super importante: o setor de eventos gera empregos com baixa qualificação. Ele é normalmente a porta de entrada para o mercado de trabalhos. Então, para além de gerar muitos empregos, a gente gera empregos que outros setores têm dificuldade de gerar. O cidadão hoje, para trabalhar na linha de produção de uma grande indústria, tem que ter capacitação técnica, muitas vezes tem que ter curso técnico. Para trabalhar num evento, boa parte deles não precisa. E o segundo dado, para além dos empregos, é a movimentação de setores econômicos. O Sebrae tem pesquisas aí já há algum tempo E o setor de eventos induz outros 52 setores da cadeia econômica. Então você imagina a importância de um setor que induz outros 52 setores. E aí, trazendo para os dados que você trouxe, a margem do setor de eventos aí da maioria das empresas é abaixo de 2 dígitos. Então vai de 3 a 10% de rentabilidade. Isso significa dizer que de toda a movimentação econômica gerada, de 3 a 10% ficam nas empresas do setor. Todo o resto é distribuído na cadeia.
0: Tá aí, tá ótimo. Esse o Doreni Karamori Júnior, presidente da Associação Brasileira dos Promotores de Eventos, a ABRAP. Doreni, muito obrigado pela excelente entrevista aqui com a gente para falar sobre esse assunto e compartilhar um pouco da experiência de vocês também aí na ABRAP. Muito obrigado.
1: Obrigado pelo convite, um agradecimento a todos os audiência do Jabuticaba Sem Caroço, super importante para nós debater em alto nível, como foi o nosso debate de hoje, e a associação estará sempre à disposição desse importante podcast aí para que a gente leve aí ao público final um pouco da realidade do nosso setor, do nosso mercado. Muito obrigado.
0: Um abraço.
1: Vida longa ao Jabuticaba Sem Caroço.
0: Até a próxima. Tchau, tchau.
1: Tchau, tchau.
0: A tendência de crescimento nos próximos anos da chamada economia da experiência já foi apontada por outras pesquisas. O estudo mais recente da Allied Market Research revelou que o mercado global de eventos deve movimentar US$2,5 trilhões, equivalente a mais de R$12 trilhões, até 2035, com um crescimento médio anual de 6,8%. No Brasil, dados da Associação Brasileira de Empresas de Eventos, a ABOC, e do Observatório de Turismo de São Paulo indicam que o setor já responde por cerca de 13% do PIB de serviços, reunindo mais de 330 mil empresas ativas e gerando aproximadamente 7,5 milhões de empregos diretos e indiretos. São dados que reforçam a importância da economia da experiência, que conecta turismo, hotelaria, alimentação, transporte e comunicação em torno de vivências ao vivo. E a gente segue neste assunto com o nosso próximo entrevistado.
2: Alguém me explica.
0: O Jabuticaba Sem Caroço recebe agora o Renato Meirelles, que é economista, fundador, presidente do Instituto Locomotiva. Renato, um prazer ter a sua participação aqui no Jabuticaba. Muito obrigado pela disponibilidade aí, um pouquinho do seu tempo na agenda para conversar com os ouvintes do nosso podcast e da Rádio Sputnik. Como vai?
3: Que alegria estar aqui com vocês, conversando um pouquinho sobre o que tem mudado nos hábitos de consumo dos brasileiros.
0: Renato, durante décadas, né, já iniciando aqui, então, isso, a ascensão social no Brasil esteve muito associada à conquista de bens como casa, carro, o próprio celular mais moderno ou de última geração, até tem sido ainda para uma parcela de pessoas, mas isso a gente tem percebido que tem mudado nos últimos anos. Queria começar com uma pergunta aberta aqui para você, para a gente depois, né, começar a entender um pouco melhor a partir desse início, para a gente contextualizar um pouco melhor nosso ouvinte, o que que aconteceu, né, para que ter, viver experiências, mais do que adquirir algo que seja ali físico, um patrimônio, começasse a ocupar um espaço tão importante ou mais importante nessa escala de aspirações.
3: Eu lembro quando eu era criança e eu ia com a minha avó na mercearia. E a mercearia tinha um espaço em que eles vendiam uma série de grãos a granel, né? Assim, você pegava lá a quantidade que você queria de produtos. Você pegava arroz, pegava feijão, pegava café. Você ia com aquela café, era a forma mais barata de comprar café, e o equivalente a um custo de R$2 por xícara, mais ou menos, nem era real na época, né? Mas dois dinheiros da época lá, ela conseguia fazer um café em casa, super cheiroso, super, super gostoso. Essa mercearia fechou, e ela passou a comprar o café não mais como um produto a granel, um produto que não tinha nem marca, mas um pacote de café, e ela ficava sempre na dúvida em que café ela ia comprar, qual marca de café ela ia comprar, e ela jurava que tinha diferença entre essas marcas de café. Depois de um tempo, eu saí com meu avô era advogado, ele tinha um escritório no centro de São Paulo, e ele sempre parava para tomar um café numa padaria que tinha ali perto. Custava um pouco mais caro do que custava o café da minha avó, mas ele estava lá, tinha um serviço, e com isso ele conseguia ele conseguia tomar o café no caminho para o trabalho, era muito mais prático. Eu sou um apaixonado por café, mas eu gosto de ir naquelas cafeterias em que você tem um barista fazendo aqueles cafés todos refinados, os cafés gourmets. E aí eu descobri agora algumas cafeterias que tem música ambiente, que tem uma temperatura controlada, né? Eu tô contando tudo isso porque a gente pode comprar um café granel, tomar um café por mais ou menos uns R$5 em casa, pode tomar no balcão da padaria por R$10, mas muitas vezes, cada vez mais, a gente resolve pagar muito mais para sentar num lugar bonito, abrir um notebook, ouvir uma boa música, encontrar um amigo, ficar ali durante 1-2 horas conversando. A pergunta é, será que eu estou comprando o mesmo café que a minha avó comprava na mercearia? É claro que não. Eu estou comprando café, mas comprando também um ambiente, um tempo, um conforto, um encontro. Pertencer a uma determinada memória que vai fazer eu me sentir bem em determinado lugar. Então, quando a gente fala sobre a economia da experiência, é isso que a gente está falando. De como a gente consegue hoje, ou procura hoje, procurar experiências marcantes que vão além do consumo do produto ou do serviço.
0: Perfeito. Quero pegar daí, porque, né, você falou do tempo. Isso, né, é algo que você até falou disso também recentemente, mas é algo que você já, né, vem estudando também, né, todo esse tema, essa relação. Dentro disso, a gente pode dizer que o brasileiro tá deixando de usar o consumo, principalmente como demonstração de status, que é um pouco isso também, quando a gente pensa, quando eu dei aquele exemplo, né, da compra do celular mais moderno de última geração, ou de alguns bens que podem ser para além da casa ou do carro, e passando a usá-lo, esse consumo, como uma forma de, que é construir memória, e identidade e de certa forma a qualidade de vida, que também está muito associada ao tempo, né? É por aí, é algo que é mais até individual, né? Para a pessoa, foi bom para ela, ela passa a enxergar que ela aproveita melhor e fez um sentido para o restante da vida dela também, essas experiências. E experiências que foi um prazer ali, talvez momentâneo por um tempo, às vezes de um dia ou de mais dias, se a gente pensar numa viagem, mas que vai ficar inesquecível para a vida toda e que, de certa forma, colabora para o cotidiano mesmo, restante da vida dela, né? Faz sentido?
3: É uma memória. Uma memória é um retalho de tempos, né? De diversos pequenos tempos que mostram uma experiência e que, de alguma forma, passam a fazer parte da sua vida. Você, quando tem uma memória gravada, uma memória positiva, por exemplo, você lembra no que você sentiu. Não no que você teve, no que você comprou. Tem 25 anos que eu estudo consumidor brasileiro, com uma atenção especial para o consumidor da classe C. Eu lembro que, muitas vezes, o sonho de consumo estava numa televisão, na primeira máquina de lavar da família, no primeiro computador da família. Isso foi bastante importante num momento em que esse básico não fazia parte de mais da metade da população brasileira. Com o passar desse tempo, com o passar dos anos, com a universalização do acesso a esses produtos básicos, o tempo das pessoas ganhou um novo valor. Ela sabe que o dia tem 24 horas e se pergunta o que fazer para essas 24 horas terem uma importância maior na sua vida, serem valoradas de outra forma na sua vida. E ela pode ter, quando está com um sobrinho que acaba de nascer, se a memória vai estar na fralda que ela está comprando ou no primeiro sorriso que esse menino dá. Eu só não diria que é uma mudança da busca por status, por uma experiência pessoal que está, inclusive, cada vez mais presente aí na minha vida. Eu não sei se os ouvintes que estão com a gente, eles estão solteiros ou estão casados. Vocês já passaram por um aplicativo de namoro, por exemplo. Mas se a gente reparar hoje nos aplicativos de namoro, a quantidade de pessoas que postam fotos com grupos de corrida é um negócio impressionante. Postando quantos quilômetros fizeram, a medalha que eles ganharam simplesmente por participar de uma mini maratona, as experiências que têm ao correr ou ao correr com novos amigos. Amizades se formam a partir de grupos de corrida. Então, se a gente volta um pouco atrás e vê que se antes o status era ter determinado tênis, hoje o status está em usar esse tênis nesse grupo de corrida, com as experiências, com as viagens que são feitas. Os triatletas são outro exemplo de como isso acontece, ou muitas vezes a experiência de ir em determinados festivais e encontrar ambientes instagramáveis, onde aquela experiência consegue ser perpetuada de uma forma diferente. Então eu diria que o status mudou, não que ele deixou de existir. Você, quando se mostra para o mundo em uma experiência, você também mostra um pouco sobre quem você é, ou ao menos como você quer ser visto. Essa experiência que se dá através de fatos concretos que são vividos a partir de um determinado produto ou determinado serviço, mas que foram orquestrados para virar uma memória marcante, é o novo status do século XXI.
0: Perfeito. Gostei muito da analogia da corrida, porque faz um ano que comecei a correr depois de vir morar no Rio de Janeiro e também vir trabalhar para cá, porque vi nessa existência de que ainda tem o status, por exemplo, no tênis, mas eu me peguei pensando quando você explicou, né? Eu que já usava tênis, mas não necessariamente corria, e fui numa experimentação e passei a gostar e continuei, vi o mais sentido também em usar aquele tênis, né? Pra depois de correr, que é um pouco isso. Tem o status, mas tem o sentido. E tem o sentido por conta da experiência, né? De usar, talvez, pra um propósito pra que muitos tênis também são feitos, né? É um pouco... É isso, assim, que me fez aqui pensar a respeito disso. E aí, talvez, a gente possa fazer umas comparações parecidas com outras situações também. Agora, Renato, a gente pode interpretar que a experiência pode estar se tornando uma espécie de novo luxo, ou seja, algo que não necessariamente exige comprar um produto caro, mas exige ter dinheiro e principalmente tempo para usufruir dessa nova experiência, né? Porque aqui a gente tá falando, né? Não tá falando só comprar e comprar por comprar. É esse tempo, por exemplo, você deu o exemplo da corrida, é o tempo, né, que se coloca ali também para fazer isso. E aqui é interessante, porque mesmo que talvez, né, sempre tenha aquela crítica de que, mas se não tiver a rede social, muita gente vai parar de correr. Eu vou aproveitar esse exemplo só, mas acho que você até pode ir além aí em outras comparações. Mas força a pessoa a correr, que faz bem também, né? É uma experiência, força ela a ter aquela experiência. Esse comentário, essa análise sobre quem tem direito a essa nova forma de consumo, a essas novas experiências, relacionada a essa, a busca por ser dono do próprio tempo, que é algo que você também tem falado recentemente, que vai ao encontro do que você já falava antes também.
3: O tempo é o novo luxo, sem medo de errar. Acontece que os mais ricos, a classe A e B no Brasil, conseguem ter dinheiro para comprar tempo. Quando faz compras num delivery, quando ela tem condições de trabalhar no home office e não perder tempo no trânsito, são atividades ou são exemplos que muitas vezes não chegam à parcela mais pobre da sociedade brasileira. Essa valorização do tempo como um luxo, diria mais, do tempo como um privilégio, é um grande diferenciador aí das classes econômicas no Brasil. Agora vamos voltar para trás, vamos voltar alguns anos aí. Durante muito tempo, quando uma família brasileira melhorava de vida, havia alguns sinais universais dessa melhora. A televisão aumentava, passou a ter um computador dentro de casa, vinha uma geladeira de duas portas, depois um carro, tinha uma reforma na cozinha. Quem já entrou nas casas da classe C sabe que esses objetos nunca foram apenas um objeto que estava lá. Era uma forma de dizer, olha onde eu cheguei. A geladeira nova era quase um diploma pendurado na cozinha de que eu estou melhorando de vida. E o que está acontecendo agora? É que conforme isso foi sendo universalizado, esses bens foram perdendo o valor. Essas conquistas acabaram perdendo importância na vida dessas pessoas. E aí passou a aparecer uma nova pergunta. Tá, tudo bem, eu já conquistei isso, mas quando eu vou começar a aproveitar a vida? E essa pergunta do quando eu vou começar a aproveitar a vida é o que transforma a relação dos consumidores do marketing de produto, da economia de produto e de serviço, do marketing para economia de experiência. Então, imagina uma família que passou anos colocando dinheiro na reforma da casa. Aí teve um momento em que veio uma discussão. Eu troco de televisão de novo ou levo as crianças para viajar? Compro um sofá novo ou vamos com a família inteira para aquele show que sempre foi o nosso sonho, daquela banda internacional? Eu dou um presente mais caro ou faço uma festa para o meu filho não esquecer? E aí a gente vê o crescimento dos bufês infantis, inclusive em bairros da classe C. Essa disputa é nova. É uma expansão do que significa consumir. Então, eu não sei se é a melhor manchete, se é a melhor forma de dizer que o brasileiro trocou bens por experiência. Ela até funciona, mas eu acho que simplifica muito o que significa a experiência. Eu talvez dissesse que o brasileiro não deixou de querer ter. Ele passou a querer viver também. E a vida não é expressa pelo produto que ele consome, e sim do uso que ele faz desse produto.
0: Perfeito, tô aqui pensando a respeito disso e queria colocar aqui, né, um elemento pensando ali em outras classes sociais com menor poder aquisitivo, que você estuda também há bastante tempo, ao mesmo tempo, né, a gente tem o brasileiro querendo ter mais tempo livre para viver essas experiências, só que muitas vezes muitos deles precisam trabalhar mais, inclusive, para além do trabalho ali, talvez principal, tradicional, fazendo um bico, um freela, justamente para conseguir pagar também por essas experiências. Queria que você comentasse isso, porque mesmo quem tem menos renda, busca alternativas para tentar também fazer parte de algumas experiências que antes, ou que seria mais difícil ter acesso, que só um público de poder aquisitivo mais alto teria, e o quanto também trazendo discussões sobre temas mais atuais, como redução sobre jornada de trabalho, também pode ser lida como parte dessa transformação cultural, né? Eu quero, preciso reduzir a jornada de trabalho, né? Talvez sou a favor, porque eu também quero ter tempo, e sem reduzir salário, porque eu também quero ter tempo para poder fazer o que quem tem dinheiro, que compra esse tempo, né, que você falou, também tem. É por esse caminho mesmo, Renato?
3: Sem dúvida nenhuma. Hoje, 3/4 dos brasileiros defendem a redução da jornada 6/1. Isso é um número muito maior do que as pessoas que efetivamente trabalham no 6/1. Por que esse número é maior? Porque os familiares dessas pessoas também querem estar com os seus, também querem viver experiências com aquela pessoa da família, com aquele amigo, com aquele parente, que muitas vezes fica só no trabalho 6/1, e no dia que seria o dia para se divertir, ele não consegue, porque virou o dia da faxina. Então, é claro que existe a questão da classe social nessa história. Porque experiência parece uma palavra muito democrática até aparecer a fatura do cartão, até aparecer a jornada de trabalho. Para uma família rica, experiência pode ser esquiar no exterior, por exemplo. Para uma família da classe C, pode ser um fim de semana na praia, o show de um artista que ele ama, um restaurante que antes parecia inacessível, uma festa num buffet infantil. Para outra família, pode simplesmente ser conseguir levar as crianças ao cinema e depois comer alguma coisa. E aí vai passar o resto do mês fazendo conta, porque a grana estava contada mesmo, porque essa família só recebe um salário mínimo e meio para sustentar a família o mês inteiro. Então, não existe uma única forma de experiência. Existem experiências compatíveis com o diferente bolso do brasileiro, né? Então, quando a gente fala dos mais da classe C, da nova classe média brasileira, desse que nós chamamos aqui de mercado da maioria, né? Esse Brasil da maioria, classe C, para o ouvinte lembrar, faz parte, é composta por 53% dos brasileiros, né? Ela não é mais... Ela não busca mais o que conseguiríamos vender para dentro da casa da família brasileira. Uma empresa não pergunta mais o que ela pode vender para dentro da casa da família brasileira. Uma empresa que quer falar para esse mercado se pergunta o que essa família gostaria de viver fora dela. E aí o tempo, como você disse muito bem, melhorou, passou a ter uma importância muito maior. Uma importância que vai muito além do consumo. O tempo ganhou valor monetário e valor de vida. Então, imagina alguém, como a gente disse aí, da jornada 6/1, que trabalha 6 dias por semana, passa 2 horas no transporte e chega em casa cansado. Para essa pessoa, talvez o luxo não seja uma televisão de 70 polegadas. O luxo seja poder descansar no sábado, poder ter tempo para levar o filho no parque, poder viajar, poder, pelo menos 2 dias na semana, almoçar sem ter que olhar o relógio. Esse tempo virou moeda. E essa moeda é fundamental para entender tudo de experiência que uma marca pode oferecer para esse cliente.
0: Perfeito. E daí tem um ponto interessante que você tocou nessa resposta, porque a pesquisa da Serasa Experian, que a gente, né, trouxe aqui também para esse episódio para falar sobre esse tema, que mostrou aí essa mudança também de comportamento, reforçou, na verdade, essa mudança de comportamento dos consumidores nessa relação, né, com a economia da experiência, aponta que mais de um terço desses consumidores das classes A e B usa o crédito para financiar esse lazer. E aí, né, até que ponto essa valorização das experiências pode estimular um consumo saudável? E quando ela começa também a virar um endividamento, que a gente sabe que também não é só um problema de, né, de classes sociais que têm menos renda, que é, e é isso, né, endividamento que é um grande problema atualmente na sociedade. Você vê que o brasileiro, a partir também do que vocês acompanham, né, o Instituto Locomotiva, está disposto a se endividar para ter uma experiência que considere inesquecível? Isso muda a relação tradicional entre o consumo, o crédito e o planejamento financeiro também, que muita gente aqui no Brasil não tem?
3: Crédito é aquilo que você utiliza para ter hoje o que você só teria condições de ter amanhã. E quando a gente fala de experiências, nós estamos falando de viver, de ter acesso a uma série de momentos que se tornem inesquecíveis. O crédito existe também a serviço disso. É óbvio que você tem que se planejar, saber se vai ter condições de pagar ou não, mas vamos imaginar uma família das classes C e D que quer fazer uma viagem com a família toda, mas não tem dinheiro para pagar à vista. Ela vai parar de viajar ou esperar 2 anos para pagar essa viagem, sendo que pode acontecer um monte de coisa no meio do caminho? Ou ela vai viver e depois correr atrás? O brasileiro, historicamente, corre atrás. Ele faz a dívida e vai correndo atrás para pagar. A inadimplência que existe não se dá por conta da ausência de planejamento financeiro, se dá pelo valor da taxa de juros. A taxa de juros é o que tira o tempo das pessoas para correr atrás da bola de neve do cartão de crédito. O crédito em si é um facilitador. Durante muito tempo, a gente viu que subir na vida era conseguir comprar o que antes não cabia no orçamento. Agora, subir na vida também começa a significar viver aquilo que antes não cabia na rotina. E para viver aquilo que antes não cabe na rotina, é melhor o parcelamento. Parcelamento sempre que possível sem juros. Nós já fizemos uma série de pesquisas de locomotiva que diz que se não fosse o parcelamento sem juros, boa parte dos brasileiros não teriam acesso a uma série de produtos e serviços que tem hoje, seja brasileiros da classe A e B, seja brasileiros da classe C. É muito legal quando você entende que planejar uma viagem ou planejar uma compra também passa a colocar o crédito nesse planejamento. O crédito não é ruim, o crédito não planejado é que pode dar trabalho.
0: Perfeito. É uma tendência, Renato, isso, essa economia da experiência, o fortalecimento dela nos próximos anos? Você já falava um pouquinho nessa era da experiência alguns anos atrás e já trouxe aqui, né, um pouco do que mudou de lá pra cá, né, algumas coisas aí que se confirmaram, mas pensando aqui também que... Também entendendo aqui, e me corrija se eu tiver, né, numa interpretação equivocada, que isso, a economia da experiência não se fortalece apenas por conta da mudança de pensamento de novas gerações. Acho que contempla também, né, outras idades, assim como as diferentes classes sociais. É uma tendência isso se fortalecer também com um maior envelhecimento da população brasileira nos próximos anos, essa expectativa, pessoas mais velhas, né, passarem a ter mesmo, é uma tendência já que vai se consolidar, a ter mais interesse em terminar mesmo de aproveitar a vida, viajar, cuidar da saúde, estar mais em grupos, em amigos, em conhecer pessoas, aproveitar esse tempo. Isso a gente pode falar que com quase certeza, né? A gente não consegue prever o futuro com certeza, mas o que você percebe, o que podemos colocar aqui para o nosso ouvinte?
3: Nós tivemos um ponto de inflexão aí na busca dos brasileiros por experiências, na busca dos brasileiros por valorizar aquilo que efetivamente pode ser vivido, não necessariamente comprado, que foi a pandemia. No momento que nós passamos pela pandemia, nos anos que nós tivemos em pandemia, nós encontramos aí jovens que não podiam conhecer seus amigos no colégio porque estavam estudando por home office. Nós tivemos famílias que perderam pessoas mais velhas. Nós tivemos, muitas vezes, uma geração inteira que passou anos confinados dentro de casa. Por outro lado, nós estamos vendo a ampliação da expectativa de vida dos brasileiros. Ano que vem eu faço 50 anos, Caíque. Eu faço 50 anos e a conclusão que eu chego é que estarei na metade da minha vida. Eu estou imaginando muitos dos jovens ouvintes falando, nossa, 50 anos é muita idade, eu também achava. Só que hoje a expectativa de vida cresce. Acho que dificilmente eu não viverei até os 100 anos. E será que porque eu estou ficando mais velho eu vou querer menos experiências? Pelo contrário, eu vou querer mais experiências. Experiências comigo e experiências com os meus. Então, quando a gente olha o envelhecimento da população de um lado, e a dor que foi a perda ou a limitação de experiências que a pandemia trouxe, a gente vê que esse movimento é um movimento transversal entre as idades e as classes econômicas. É um movimento que veio para ficar. Então, depois de encher a casa de coisas, na pandemia também muita gente encheu a casa de uma série de produtos, uma parte dos brasileiros começou a perceber que não dá para guardar a vida inteira dentro da sala. Isso extrapola as experiências de dentro de casa. Isso vai para fora. Passa a ser algo relacional com outras pessoas, com outros grupos. A experiência é uma forma de fazer novos amigos depois que você fica mais velho. Então, a tendência que a gente vê é que o brasileiro passou a querer viver além de querer ter. A grande sacada é que na economia da experiência, a gente vê que o produto, na prática, entra na memória das pessoas. Na economia da experiência, o produto que entra na sacola, que antes entrava na sacola, hoje vira uma experiência que fica gravado na memória afetiva das pessoas.
0: Perfeito. Talvez essa, né, me fez pensar aqui que talvez essa maior experiência também, né, essa mudança é que tem influenciado também na nossa, né, de forma indireta talvez, ou com uma série de outros fatores, mas também na nossa expectativa de vida maior. Pelo menos arrisco aqui dizer uma opinião minha juntando, né, essas percepções. E Renato, já caminhando aqui pro final, em um mundo em que produtos podem ser comparados, né, e comprados em segundos, na verdade, pela internet, essa experiência passa a ser justamente aquilo que é mais difícil de copiar ou de ser gerada. O que que uma empresa precisa fazer para deixar de vender simplesmente um produto e passar a vender uma experiência? Isso é possível apenas presencialmente, é algo que pode ser também em conjunto? Conta pra gente, por favor.
3: Olha, durante séculos, eu diria, ou desde a Revolução Industrial, nós passamos a ter um desenvolvimento econômico baseado da indústria para o consumidor. É mais ou menos a indústria pensava em inovação e o marketing tentava empurrar isso para o consumidor. Já faz um tempo que essa equação começou a mudar, em que o consumidor passou a enxergar demandas e a indústria correr atrás para suprir essa demanda. Não existe falar de marketing de experiência sem falar de empresas que fazem o exercício de humildade de ouvir o seu consumidor, de entender em quais são as ocasiões de uso que ele vai utilizar determinado produto. E isso, quando isso é feito, você consegue desenvolver games, por exemplo, que trabalham com marketing de experiências, que pode ser tanto individual quanto coletivo, através de várias jornadas. Você começa a desenvolver com as novas tecnologias produtos ou serviços que promovem uma interação entre os seus usuários, que não necessariamente se dá através do encontro físico, ou não somente pelo encontro físico. Marketing de experiência dialoga muito com a lógica do marketing de comunidade, de formar tribos que se organizam em torno de determinada atividade. Então, sim, é super possível você pensar produtos e serviços que partem da experiência e não da oferta da indústria.
0: Perfeito. Esse é o Renato Meirelles, economista, fundador e presidente do Instituto Locomotiva, conversando com a gente aqui no Jabuticaba. Renato, foi um prazer conversar contigo, uma ótima conversa aqui no Jabuticaba, com certeza pra gente pensar um pouco mais, refletir aqui. Eu tô pensando em um monte de coisa depois de tudo que a gente conversou. Muito obrigado por contribuir aqui com a gente com esse episódio.
3: Foi um prazer enorme, um privilégio estar dividindo um pouco das nossas experiências aqui do Instituto Locomotiva, das minhas experiências como pesquisador, com os ouvintes do Jabuticaba. O que a gente viu é que, no fim das contas, riqueza não é só o que cabe dentro de casa, é principalmente o que cabe dentro da vida.
0: Tá ótimo. Parabéns pelo trabalho do Instituto Locomotiva também, que eu acompanho faz um tempo. Renato, até uma próxima. Tchau, tchau.
3: Foi ótimo, espero que você tenha gostado também. Eu adorei o papo.
0: Bom, é hora de colocar ponto final em mais um episódio do Jabuticaba Sem Caroço. 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
5: Olá pessoal, mais um Mundioca chegando, e hoje a gente fala do continente africano, no último capítulo da série sobre a África. E o capítulo de hoje a gente vai falar da África como protagonista do século 21. A gente aborda nesse último capítulo dessa série sobre o crescimento populacional, a urbanização, as mudanças climáticas, a segurança alimentar e o papel da África nessa transição energética global, com a ascensão do continente como novo polo geopolítico. Dois convidados excelentes, como sempre aqui no Mundioca. A gente chama a primeira delas agora.
6: O Mundioca tem o enorme prazer de ouvir mais uma vez a Carolina Ferreira Galdino. Ela é doutora e mestre em Relações Internacionais pelo Programa de Pós-Graduação em RI Santiago Dantas. É na área de Paz, Defesa e Segurança Internacional. Tudo bem, Carol? Que bom que você topou falar com a gente.
7: Tudo ótimo. É sempre um prazer poder falar com vocês. Fico muito grata pelo convite, né? Para nós compartilharmos alguns conhecimentos, alguns elementos vinculados ao continente africano, vinculados à política externa, vinculados às políticas públicas e a geopolítica.
5: A gente tem certeza que vai ser um grande bate-papo, Carol. Por que que a gente pode dizer que a África deixou de ser apenas objeto das disputas internacionais e começou a se tornar um ator geopolítico por conta própria?
7: Bom, é importante a gente entender que desde o início do século XXI, a África agora não só se coloca, né, mas vem trabalhando em prol de uma inserção mais assertiva na arena internacional por meio de instituições internacionais. Então, ao fazer parte ou ao edificar novas instituições internacionais ou conseguir ingressar efetivamente em novas instituições, organizações internacionais, a África acaba deixando de ser objeto e se transforma em um sujeito. Sujeito sempre foi, mas a questão é a forma como sempre foi representada e sempre foi invisibilizada, né, na arena internacional. E nessa nova fase, o que acontece é que as instituições, principalmente se nós pensarmos a partir de 2002, com a União Africana, nós temos novas possibilidades. Abre-se um leque para os países do continente africano para exercer o seu protagonismo e, mais do que isso, atuar de forma autônoma. Então, pensar os problemas da África a partir da África. Pensar os problemas da África levando em consideração soluções africanas. Se a gente contextualizar e voltar um pouquinho antes, no início dos anos 90, a gente tem muitos conflitos intraestatais no continente africano. E esses conflitos, obviamente, ocasionaram diversas vulnerabilidades, né, fragilidades estatais, acabaram ampliando as vulnerabilidades no continente africano. E aí, quando a gente entra nesse cenário do século XXI, é possível não rever, mas vivenciar um contexto mais positivo para o continente. Então, em linhas gerais, a gente pode pensar que no pós 2002, com o cenário da União Africana, a gente pensa a resolução desses problemas africanos por meio de soluções e propostas africanas. Ou seja, a gente tira de cena um cenário, né, verticalizado, onde a África é receptora, o continente africano acaba sendo receptor de soluções, né, e soluções que a grande maioria não se concretizaram, e passa a ser protagonista de propostas, né, que possam fazer parte, que se coadunem com os interesses da população africana. Então a gente tem que entender que essa mudança de conjuntura acaba sendo fundamental.
5: Como é que você analisa cada vez mais os países da África pedindo

0: de reconhecer o que foi feito, quanto demonstra que a África, os países africanos, começam a ter mais voz e vez. Ou seja, em linhas gerais, a África começa, materialmente dizendo, a sair de um cenário em que sempre foi vista como uma espécie de empório, para um cenário onde é legítimo ter protagonismo. Nada justifica que 54 países não tenham um assento ou não tenham lugar à mesa farta para reivindicar os seus interesses e promover mudanças nas relações internacionais. Mais do que isso, é importante mencionar que todo esse processo vinculado ao debate de reparações faz com que a gente compreenda o engajamento e a força do Sul Global para trazer à baila questões que sempre foram caras aos países que pertencem ao hemisfério, né? Ao Sul Global, nessa questão hemisférica Norte-Sul. Nessa questão de reparação, vale a pena, inclusive, nós trazermos o Brasil para o centro do debate. Brasil que desempenha com a África relações, com o continente africano, relações bastante contundentes, como obviamente nós sabemos, mas que, além da questão da reparação, talvez esse seja o primeiro veículo, né, da imprensa em que isso esteja sendo dito, que nossa tão prestigiada política externa dê maior ênfase às questões do continente africano. Os processos de cooperação empreendidos pelo Brasil no continente africano são diversos, fundamentais. Muitos desses processos de cooperação voltados para a promoção de reforma estruturante a longo prazo, mas é importante mencionar que, em termos de política externa, o Brasil tem perdido, né, a possibilidade de pautar um dos temas mais caros para a comunidade internacional, que é a questão do racismo no âmbito global. Então, se a nossa política externa encabeçasse essa pauta de combate ao racismo, seria uma forma de manifestar um apreço tangível pelo continente que mais viabilizou o crescimento do Brasil no decorrer do século XIX. Como também seria possível trazer à tona um protagonismo significativo do Brasil, pautando uma agenda fundamental.
1: Você acha que os governos africanos, eles têm autoestima, eles sabem dos trunfos que eles têm nas mãos para negociar com as tantas potências que disputam o continente africano?
0: Então, essa questão de negociação e barganha deve ser lida a partir dos recursos materiais que os países africanos têm para implementar as medidas que são de interesses do continente. Então, a questão não é bem autoestima. A questão é pensarmos quais são os recursos que são mobilizados para viabilizar as negociações e as barganhas. O que acontece é que houve uma mudança significativa no sentido de que agora a África tem alternativas. Alternativas no que se refere ao diálogo aprofundado com players que antes não ocupavam um espaço tão grande, tão significativo na agenda desses países para promover reformas infraestruturais, dinamizar o comércio e, inclusive, muitas vezes, viabilizar, manter, infelizmente, né, determinados conflitos. Em linhas gerais, estou me referindo ao fato de que agora a África tem alternativas para pautar os seus interesses no que se refere à questão econômica, comercial, no que se refere à questão de desenvolvimento infraestrutural e no que se refere à questão de segurança. Então, se a gente pensa a questão de desenvolvimento infraestrutural e comercial, crescimento comercial, China. Se a gente pensa a questão de segurança, temos, por exemplo, a Rússia e a China também. O que acaba sendo de grande valia, infelizmente, né, para grupos ou para a atuação de atores dentro desses estados que acabam fazendo frente, querem ter maior autonomia, frente a tudo que já foi feito por potências tradicionais, né, como por exemplo a França. E agora se tem esse cenário onde o poder de barganha aumenta porque existem outros atores com quem é possível dialogar. Em linhas gerais, é como se nós pensássemos num processo em que alguns países do continente africano estejam implementando uma equidistância, um processo de equidistância pragmática. essa equidistância pragmática seria o fato de poder dialogar comercialmente com um determinado parceiro, dialogar no que se refere a processos de cooperação na área de segurança com outro parceiro. Então, isso acaba dando uma maior

0: margem de manobra. Mas é importante ressaltar que o fato de existirem novos parceiros não quer dizer que o grau de dependência dos países africanos diminui. Na verdade, o que acaba existindo é uma substituição de dependência. Que numa primeira análise, ou visto de forma en passant, de forma não tão aprofundada, pode até valer como um elemento substancial para o alcance de autonomia, mas que na prática essa autonomia acaba não sendo vivenciada, porque se nós pensarmos nas questões vinculadas a diálogo para promoção de desenvolvimento infraestrutural, os contratos viabilizados entre China e diversos países africanos trazem consigo cláusulas bastante contundentes no que se refere à possibilidade ou ao fato de esses países não arcarem com as suas responsabilidades econômicas, por exemplo. Então, o que vai acontecer é o que a gente chama nas relações internacionais, principalmente pensando política pública, é o fato de haver uma diferença no que se refere ao diálogo para transferência de política pública ou processos de cooperação, quando a gente olha para a relação norte-sul global e sul-sul. Norte-sul global, o que que acontece? O norte sempre trouxe consigo condicionalidades para os países periféricos, né? E essas condicionalidades inviabilizando cada vez mais o desenvolvimento, né? Condicionalidades seria, por exemplo, os países do norte global implementarem medidas ou auxílios, né, para os países periféricos ou os países do sul global, mas impondo determinadas medidas vinculadas à questão de governança, medidas vinculadas a direitos humanos. E aí, quando a gente tem outros atores ou outras potências atuando no continente africano, essa questão de condicionalidades cai por terra, e se cai por terra acaba ajudando ou contribuindo, né, principalmente com elites locais que exercem o poder. Por quê? Quando existe esse diálogo mais aprofundado em termos de cooperação sul-sul, se não existem condicionalidades, o grau de autonomia do país receptor aumenta, e mais do que aumentar o grau de autonomia deste país, é importante a gente mencionar que muitas desses países que estão exportando, né, esses processos de cooperação ou até mesmo de política pública, acabam viabilizando uma narrativa de autonomia, de soberania, que é tudo que é necessário para que alguns grupos no poder assumam, inclusive, um discurso contrário que faça frente a inserção das tradicionais potências no continente.
1: Carol, você está falando isso tudo e vem aqui na minha cabeça a questão da África ser o continente mais jovem do mundo, ou seja, tem uma mão de obra aí para vários e vários anos, assim, essa enorme população está fazendo modificações profundas em vários países da África hoje. Como é que essa garotada, essa população jovem, consegue mudar a cara da África? Exatamente no que você falou, a África deixar de ser a explorada, passar só entregar commodity, não ter uma industrialização forte, não ter aquela riqueza que cada país tem, ser voltada para o benefício da própria população e ver um país sendo explorado, e a história vai se repetindo ao longo do tempo. Vai ser a diferença na tua análise em relação a essa população jovem de agora, que está mudando a África aos poucos, ou para o que não acontecia antes?
0: É necessário a gente analisar com muito cuidado, e aí sim eu concordo com a professora historiadora, né, num sentido não tão otimista, porque embora a África seja um país com contingente, um número significativo, uma população jovem muito grande, com possibilidade, né, de essa população jovem, é importante a gente entender que, por um lado, existe potencial econômico, mas, por outro, os riscos de instabilidade sociais são imensos, são significativos, dado, né, por conta das fragilidades que foram impostas historicamente pela exploração do norte global. Isso é um fato. Quando a gente pensa na população jovem da África, é importante nós levarmos em consideração o fato de que como né, os governos vão conseguir mobilizar esforços para trabalhar esse capital humano. Essa é a grande questão, porque senão a história se repete. Na verdade, o que vai acontecer é que a África não vai sair de um cenário de dependência. E aí, isso está muito condicionado não só à tomada de decisão dos governos africanos e os recursos que são, né, estão e são disponíveis para alocar no desenvolvimento da população jovem, mas sobretudo na compreensão de como promover mudanças efetivas no cenário educacional que redundem em impactos positivos para as populações africanas. E falo populações africanas no plural, né? Então, ao mesmo tempo que existem potencialidades, a ideia é pensar, é problematizar como a força de trabalho pode ser desenvolvida. E aí, quando a gente pensa em como a força de trabalho pode ser desenvolvida, temos alguns críticos, né? Alguns intelectuais que acabam mencionando o fato de que é necessário, no âmbito educacional, por exemplo, podemos falar de outras esferas, mas no âmbito educacional, a África não ser apenas receptora, né, de programas que são implementados em outros contextos. A necessidade de resgatar fatores tradicionais que vinculem esses jovens às suas comunidades, formem esses jovens, levando em consideração a reestruturação de currículos, para que dessa reestruturação de currículos, daqui 10, 15, 20 anos, o retorno dado à sociedade seja efetivo. Então, em termos de potencial, o potencial existe, mas a ideia é pensar em como mobilizar os recursos para atingir os interesses de desenvolvimento da população. Exemplo, o panafricanista Joshua Maponga nos lembra que é importante a gente resgatar as atividades, né, de ensino vinculadas a saberes locais, vincular esses saberes locais a tudo que é desenvolvido na contemporaneidade, para que a própria população compreenda o como pode viabilizar ou contribuir para o desenvolvimento social. Em linhas gerais, o que ele está dizendo é o seguinte: é necessário formar quadros que sejam capazes de solucionar os problemas locais. E a solução dos problemas locais está dentro, não está fora. Né? Se está dentro, não está fora, está vinculado ao posicionamento desses jovens, tá, que possam efetivamente serem formados, resgatando valores, ideias, princípios que durante muito tempo viabilizaram, né, a resistência de muitos países africanos. Isso não quer dizer que se desconsidera a importância de adequação de currículos no processo de formação dos jovens. Não. A ideia, inclusive, esse mesmo panafricanista, o Joshua Maponga, nos lembra que é importante vincular o resgate de saberes locais com a formação em empreendedorismo, estímulo de criação de novos negócios, levar em consideração o desenvolvimento das áreas de engenharia, de inovação, de tecnologia, mas sem deixar de lado as especificidades locais. Então, ele propõe um modelo, por exemplo, que não seja exclusivamente fundamentado nas práticas e valores locais, mas que viabilize, né, a solução ou as soluções desses problemas por meio de lentes, por meio de perspectivas vindas, né, oriundas do próprio continente africano. E um outro elemento importante a ser considerado é o seguinte: que a população jovem, embora quantitativamente seja enorme e demonstre isso, traga consigo um potencial de crescimento, né, inclusive econômico, isso não quer dizer que efetivamente esse contingente de jovens vai garantir uma competitividade. Então, o aumento da competitividade do continente africano não está atrelado à densidade demográfica. Está atrelado, a gente tem que entender, né, que está atrelado aos recursos adequados que vão ser mobilizados para formar quadros que possam pensar e implementar medidas que se coadunem aos interesses das populações africanas. Por exemplo, a projeção que é feita em 2022... A divisão de população da ONU fez uma projeção na qual nós teríamos entre 2 e 2,5 bilhões de pessoas na África subsaariana em 2050. É muita gente. E se é muita gente, e se boa parte dessa população é jovem, a gente tem que considerar que existe mercado interno, efetivamente, mercado interno em expansão. Se o mercado interno em expansão é uma realidade, existe capacidade de consumo. Existe capacidade de consumo, isso vai fazer com que a gente pense na atração de investimento estrangeiro direto. Mais do que isso, levar em consideração o potencial de alguns estados, como, por exemplo, a Etiópia, Ruanda, né, que tem potencial de manufatura significativo e nos últimos anos cresceram respectivamente entre 5% e 8%. Isso é algo considerável. No entanto, a gente tem que entender que, embora a questão demográfica traga uma janela de oportunidade, isso requer também vontade política para a implementação de medidas assertivas que culminem no crescimento econômico, porque senão a dependência da África se perpetua. Né? Então existe a ideia de, através de programas como a Agenda 2063, para superar as inabilidades, mas é necessário também o pé no chão. Então é pensar em como investir no capital humano. Né? Exemplo, se a gente olhar para a atualidade, em alguns países 84, 85% da população de crianças é analfabeta. Então é necessário pensar nesse contexto.
2: Carol, como é que você vê o enfraquecimento da influência francesa no Sahel?
0: Boa. Quando a gente pensa no declínio, no enfraquecimento da influência francesa no Sahel, é importante a gente problematizar, né, trazer à tona a seguinte pergunta: o quanto como as potências ocidentais falharam ao tentar promover estabilidade nos países africanos. Por quê? Quando a gente pensa nessa relação do enfraquecimento da influência francesa no Sahel, a gente não pode desconsiderar a relação entre Burkina Faso, Níger, e um crescimento significativo do sentimento antifrancês. Além do crescimento antifrancês, a ascensão de regimes militares nessas regiões. Então, olha que interessante, se a gente pensa na questão do Sahel, a gente tem na atualidade a Confederação dos Estados do Sahel, que acabam caracterizando, né, exemplificando a ruptura com as crenças neocoloniais, justamente pelo fato de ser possível restabelecer uma soberania regional. O argumento é autonomia e soberania regional. O argumento de quem? Burkina Faso, Sahel, Níger. E isso acaba mostrando uma mudança na estrutura da influência exercida por países como a França no continente africano. Então, o que acontece? Ao mesmo tempo que a gente tem um declínio, uma falha das propostas e implementação de medidas feitas pela França na região, concomitantemente a gente tem a emergência de novos parceiros globais. E se existem novos parceiros globais, esses parceiros globais acabam não só preenchendo lacunas, mas fazendo com que nesses países os regimes políticos são antidemocráticos, possam se valer de argumentações vinculadas à necessidade de ter maior autonomia, maior soberania. Quando a gente trabalha com a questão francesa, importa resgatar o fato de que entre 2013 e 2023, o que vai acontecer é uma grande inabilidade por parte da França em lidar com os conflitos locais. Então, se a França não conseguia inibir os conflitos locais, justamente por meio de operações para conter as atuações de grupos jihadistas, isso foi, né, uma brecha para se fazer frente à atuação da França na região. Mas só da França? Não. A gente tem que levar em consideração também que a missão multidimensional integrada, né, de estabilização das Nações Unidas no Mali também findou. Durou de 2013 a 2023. Também não foi capaz de lidar com essa conjuntura de fragilidade política, institucional, atuação contundente de grupos tidos como terroristas, né? Então, o que acontece? Se a gente olha para 4 anos atrás, no Sahel, o que começou a se contestar foi que as ações, os atos, né, considerados terroristas, não foram minorados. Boa parte das mortes propiciadas por atos, por ações, por atividades consideradas terroristas, 43% aproximadamente, ocorreram justamente no Sahel, né, em 2022. E aí tem toda uma questão de percepção social. Então, o interesse da França, isso é importante. O interesse da França durante todo esse momento sempre foi conter fluxo migratório, ter acesso a recursos estratégicos, como petróleo, urânio, deixando de lado as particularidades sociais, né, as particularidades ou anseios da população, culminando, né, cada vez mais em posicionamentos contrários à França. Então, é importante a gente entender que se entre 2020 e 2023 nós tivemos rupturas institucionais importantes no Mali, Burkina Faso, Níger, que sofreram, né, golpes militares, as narrativas que acabam viabilizando ou trazendo, de certa forma, né, mobilizando a população, vão de encontro à própria forma como as potências tradicionais se posicionaram historicamente na região e foram inábeis para conter os conflitos locais. Então, quando a gente pensa nesse vácuo de poder da França, entra a Rússia, né, com a questão da segurança, controlando aproximadamente 40% do mercado de armas na África. A gente não pode desconsiderar a atuação do Grupo Wagner. Qual que é a atuação do Grupo Wagner? Oferecer suporte militar. Suporte militar em troca de recursos como fosfato. Então isso tem que ser mencionado, tem que ser lembrado. É importante a gente considerar também a questão da China. A China comercializando armamentos de forma contundente, né? Então, além de fortalecer a capacidade militar através do fornecimento de armas, o mais importante é que a China atua sem considerar ou sem promover ingerência. Né? Ou seja, a China acaba viabilizando a autonomia desses atores estatais, né? Então não vai intervir, não vai ingerir nos assuntos domésticos. É importante pensar também na Aliança dos Estados do Sahel. Então a gente primeiro tem a Aliança dos Estados do Sahel em 2023, que vai evoluir posteriormente para a Confederação dos Estados do Sahel, que tem como objetivo justamente substituir a dependência externa, viabilizar mecanismos autônomos, né, de defesa mútua. Esse é o objetivo, não que na prática isso acabe sendo observado. A partir do momento que a gente pensa nessa atuação da Confederação dos Estados do Sahel, se a gente tem o fim, né, da intervenção liberal em termos instrumentalizada na periferia do mundo, a gente consegue pensar nos objetivos, nos propósitos desses países que eu mencionei. Mali, Níger, Burkina Faso. Portanto, se nós pudermos sintetizar, sintetizar, para a história existe um viés, um olhar mais pessimista. Nas relações internacionais, a questão não é sobre pessimismo ou otimismo, mas é nós pensarmos quais são os recursos que podem ser mobilizados, recursos e capacidades que vão ser consideradas, recursos mobilizados para fazer com que os países africanos consigam atingir os seus interesses. O cenário não é perfeito, mas existem possibilidades que antes não eram ou não estavam disponíveis. Então, isso acaba sendo necessário ser mencionado.
1: Tá certo, a gente teve o imenso prazer de ouvir a análise da Carolina Ferreira Galdino, doutora e mestre em Relações Internacionais, pelo Programa de Pós-Graduação em Relações Internacionais Santiago Dantas, na área Paz, Segurança, Defesa Internacional. Carol, muito obrigado por dedicar seu tempo aqui. A gente já estava com saudades suas, já que há muito tempo a gente não conversava, mas é sempre bom te ouvir.
0: Sou eu quem agradeço. É uma honra poder falar com vocês, contribuir de alguma forma. Estou sempre à disposição. Foi um grande prazer.
2: Obrigada, até a próxima.
0: Sou eu quem agradeço, até.
1: Muito bom essa avaliação da professora Carol, e a gente chama o nosso segundo convidado. O Mundioca tem o imenso prazer de voltar a conversar com o professor Gustavo de Carvalho, chefe de programa do Instituto Sul-Africano de Assuntos Internacionais. Professor Gustavo, muito bom tê-lo de volta ao Mundioca, tudo bem?
3: Tudo ótimo, muito obrigado por esse convite, sempre bom estar de volta.
1: Por que que podemos dizer que a África está deixando de ser objeto das disputas internacionais para se tornar um ator geopolítico por conta própria, ou seja, deixa de ser coadjuvante e passa a ter um protagonismo maior?
3: Mas que em certa medida, quando a gente pensa no continente africano, muitas vezes a gente pensa nessa ideia da corrida pela África, uma divisão, Conferência de Berlim do século XIX. O que a gente vê nesse momento, de certa forma, é que a África tem mais opções. A diversificação de parceiros externos que a África tem no momento lhes permite barganhar e negociar como próprio ator de forma a trazer a si só os seus próprios benefícios. Tanto por meio dessa diversificação econômica, que temos visto já de uma forma profunda nas últimas décadas, mas particularmente no momento geopolítico em que o continente se vê como quase que a próxima fronteira de crescimento, como o próximo espaço de uma expansão econômica e política e um peso geográfico cada vez mais relevante em relações internacionais.
1: Ou seja, a gente pode dizer, afirmar, o futuro é a África.
3: Em grande medida, se pensarmos em um continente de 1,5 bilhões de habitantes, em que se vê um crescimento econômico proporcionalmente maior do que outras regiões do mundo, e particularmente um continente que tem um potencial enorme em termos de cadeias produtivas, em termos da sua própria integração dentro do continente e a criação dessa interdependência entre países, o que nos leva a crer que essas possibilidades para o continente africano são muito elevadas.
1: A sua visão, a competição entre China, Rússia, Estados Unidos, União Europeia, isso aumenta o poder de negociação dos países africanos ou isso cria novas formas de dependência?
3: Eu acho que, de certa forma, cria os dois. Por um lado, o que a África tem no momento são opções. E o que o continente tem buscado é manter uma certa autonomia na forma com que engaja nessas relações, de forma a não fazer com que nenhuma delas seja vista como exclusiva. A dificuldade disso, em que num momento de competição geopolítica, que num momento de crescimento de visões a respeito de esferas de influência, o continente se vê muitas vezes no meio dessas disputas. Então, por um lado, a diminuição de uma potencial dependência a esses atores externos tem tanto a ver com a pressão externa, mas particularmente da forma pela qual o continente se posiciona. E o grande fator que o continente tem visto por meio da criação de mecanismos como a área de livre comércio africana, como o sistema de pagamentos africanos, pela criação de novas iniciativas de maior integração de cadeias produtivas, é que se vê que a melhor forma de se reduzir essa dependência a atores externos não é simplesmente ignorá-los, mas trazê-los dentro de um ecossistema em que as próprias decisões e definições estratégicas são feitas a partir daqui mesmo do continente.
1: A gente pode dizer que o enfraquecimento da influência francesa na região do Sahel, pelo menos por enquanto ali, representa o início de uma redistribuição de poder no continente?
3: Sim, e extremamente simbólico a respeito de uma região que se viu uma fadiga tão explícita a respeito do papel da França, um papel histórico, não só do período colonial, mas uma presença muito forte por meio de políticas monetárias, presença política, presença militar na região. Região em que essa sub-região da África se vê buscando por alternativas que, de certa forma, seria qualquer alternativa que não seja a França. Mas ao mesmo tempo em que a gente vê a diminuição de influência de certos atores ocidentais, nós vemos um crescimento tremendo de novos atores, como a China, como a Rússia, como a Índia, países do Golfo, buscando essa aproximação com o continente africano, e o continente africano, de certa forma, é requerendo muito mais uma visão estratégica, não só do que esses países querem da África, mas como a própria África define a sua estratégia da relação com atores externos.
1: Agora, Gustavo, a gente tem visto há algum tempo uma aproximação de países africanos tanto com a Rússia quanto com a China. Isso, na tua visão, deve ser entendido como alinhamento ou como uma estratégia de diversificação de parceiros, já que nem China nem Rússia têm histórico de colonizador na África?
3: Eu acho que, de certa forma, diz muito mais respeito à variedade de opções. E eu acho que, em grande medida, tanto a China como a Rússia têm proposições muito diferenciadas. A China já vem há um período de 2 a 3 décadas com uma crescente presença dentro do continente, se torna o grande parceiro comercial de boa parte dos países do continente africano, e já a Rússia com uma posição muito mais delimitada, uma posição menos focada em comércio, um comércio muito mais limitado, com certos engajamentos políticos em algumas regiões, e particularmente em regiões do Sahel, na região central da África, mas em grande medida eu acho que isso reflete muito mais um processo em de que se buscam novas opções, ao invés de se buscar dentro do continente alternativas. Porque ao mesmo tempo que nós vemos o maior papel da China, o maior papel da Rússia, o maior papel da Índia e o maior papel, principalmente nos últimos anos, de países do Golfo, boa parte do continente não necessariamente vê uma recusa de interação com países ocidentais, mas muito mais abrir uma camada de opções que diminui a potencial superdependência a um ator ou outro. Então, a diversificação de atores, em grande medida, é por si só uma busca por autonomia. E obviamente que dentro do continente, com diferentes capacidades de projeção, diferentes capacidades de suportar certas pressões, e que não necessariamente se vê essa busca por autonomia é representada de uma forma uniforme.
1: Essa é a próxima questão. Até que ponto a União Africana consegue transformar mais de 50 interesses nacionais, diferentes na maioria deles, né, em uma voz geopolítica comum?
3: Eu acho que existe um certo mito a respeito de uma posição africana comum, porque de certa forma temos 55 estados-membros da União Africana e 55 estados-membros que são extremamente diversos por si só. Então o que nós vemos e acompanhamos de uma forma em que é quase impossível existir uma coerência total a respeito de posições, mas sim um continente que acabe buscando em situações específicas, quando for possível e quando for do interesse do continente, e se entender quais são essas questões em que se requer a negociação, a coordenação de políticas para a formação de uma posição comum a respeito de multilateralismo, a respeito de integração econômica. Mas em grande medida eu acho que o que nos mostra, por um lado, é ainda após 24 anos desde a criação da União Africana, grandes desenvolvimentos a respeito da sua institucionalização, da sua relevância, mas ao mesmo tempo uma dificuldade de entender esses grandes motores a respeito de como que uma coordenação pode ser feita. Nós temos algumas boas oportunidades sendo construídas no momento em que essa visão pan-africana de integração é vista não só a partir de uma visão de integração política como efeito de uma visão de marginalidade do continente, mas cada vez mais o entendimento de que se a nossa própria integração econômica, de infraestrutura, de investimentos e principalmente de produção não for maior integrada, se torna muito difícil para o continente engajar com atores externos, porque se temos no momento de todo o comércio que existe dentro da África, somente entre 13 e 15% é um comércio intra-africano, os próprios cálculos econômicos, estratégicos e muitas vezes políticos se tornam muito mais voltados para o exterior do que para o interior do continente. E essa é a grande, talvez, a mudança de pensamento que nós temos visto nos últimos anos dentro do continente. Que a principal forma de se sustentar, se criar posições comuns, de se trazer uma visão global que seja mais benéfica ao continente, nós precisamos sim trabalhar com uma construção de interdependência dentro do continente para que qualquer processo integratório, seja político, seja econômico, seja bem sucedido a longo prazo.
1: Diante disso, professor, a sua visão sobre uma possível expansão do BRICS poderia oferecer aos países africanos uma maior capacidade de influenciar essa ordem internacional?
3: Eu acho que os BRICS traz uma concepção interessante a respeito de que para o continente é uma proposição de aumento da sua visibilidade e da capacidade de influência em decisões em que individualmente e muitas vezes coletivamente se tornam mais difíceis. Mas o que nós vimos desde 2023, com a entrada da Etiópia e do Egito se juntando à África do Sul dentro dos BRICS e países como Uganda e Nigéria se tornando estados parceiros, é que essa ideia de uma identidade africana dentro dos BRICS, ela por si só tem de ser construída. Desde a expansão dos BRICS em 2023, nós não vimos nenhum movimento de coordenação, de criação de espaços entre esses três países africanos, de se buscar em quais condições dentro e quais negociações dentro dos BRICS faz sentido termos uma maior coordenação e identificação de posições comuns. O que se vê, então, em grande medida, é que a necessidade do próprio continente buscar formas de aumentar uma coordenação para aí sim vermos que os resultados das ações coletivas dos BRICS, sejam por meio do novo Banco de Desenvolvimento, seja por meio de iniciativas de sistemas de pagamento, sejam não só benéficas aos estados membros africanos dos BRICS como entidades individuais, mas em grande medida que se integrem e complementem iniciativas continentais. E isso eu acho que ainda vai demorar um pouco. Nós temos visto alguns movimentos aqui na África Sul, de certa forma na Etiópia e no Egito, de se buscar um pouco de qual é a identidade africana dos BRICS, e talvez isso seja o primeiro passo antes de buscarmos uma maior expansão para outros países do continente.
1: A gente afirmou que o futuro está na África. A gente sabe que a população jovem na África é enorme, consegue mudar governo, derrubar governos, trocar governos, como a gente vem acompanhando historicamente. Agora, como na sua concepção, professor, essa vantagem econômica e geopolítica de ter uma enorme população jovem nas próximas décadas pode se transformar realmente numa coisa concreta?
3: Eu acho que existe, obviamente, todo um potencial dessa preponderância da juventude que temos no continente. É o continente de longe mais jovem do mundo, mas para ter os seus próprios resultados desse benefício demográfico que o continente tem, nós precisamos fazer uma grande transformação dentro do continente, de maior acesso a oportunidades à juventude, de uma maior capacidade de treinamento e capacitação, não só em questões mais tradicionais, mas principalmente em novos setores, como tecnologia, como setores logísticos, de integração. Nós temos visto muitas novas políticas industriais sendo feitas dentro do continente, mas o sucesso ou fracasso dessa ideia de um futuro africano depende centralmente da própria capacidade do continente em trazer essa população jovem a prover um apoio produtivo, de crescimento e de oportunidades dentro do continente que tragam essa grande massa da juventude que existe no continente para ser um grande motor de crescimento e desenvolvimento. Mas sem esse foco à juventude, principalmente na África, esses esforços podem todos cair, porque nós não queremos ficar velhos antes de ficar ricos, ainda temos tempo para criar uma maior capacidade continental, mas não é algo que podemos ver como certo. E isso requer principalmente uma atividade e proatividade continental em fazer esse setor da sociedade muito mais produtivo do que é.
1: A África vai conseguir deixar de ser apenas fornecedora de matérias-primas e passar a controlar também as cadeias de processamento e industrialização desses recursos?
3: Nós temos visto nos últimos anos uma nova tendência dentro do continente, que é uma proatividade a respeito de uma busca por um papel mais elevado em cadeias de valores. Tradicionalmente, países africanos tendem a exportar produtos de baixa beneficiação, sejam minérios não beneficiados, sejam produtos da agricultura com baixo valor agregado. E temos visto ao longo dos anos uma maior mudança no desenvolvimento de políticas públicas que foque principalmente no contexto de maior beneficiação. Países como o Zimbábue, por exemplo, já há muitos anos proibiram a exportação de produtos como lítio, que não sejam beneficiados. Países como a África do Sul, que talvez seja um caso relativamente único no continente, porque tem uma capacidade industrial e uma capacidade de uma maior sofisticação econômica, também buscando outras formas de aumentar o valor agregado de seus próprios produtos. E mais uma vez, eu acho que o que isso nos traz não é só respostas individuais de países como Zimbábue, como Gana, como Namíbia, como África do Sul, Marrocos, Egito, mas eu acho que é o entendimento de que precisamos aumentar a nossa capacidade econômica de se engajar nessas cadeias produtivas, mas principalmente precisamos criar uma maior integração das próprias cadeias produtivas africanas. Um grande problema que existe no momento no continente é que as nossas economias são muito pouco complementares. São economias que, em grande medida, competem entre si, elas dividem cadeias produtivas de uma forma ainda muito simples, e o que se busca é essa mudança, não só de conseguir exportar produtos com maior níveis de beneficiação, mas particularmente criar uma maior interdependência produtiva de infraestrutura, de logística ao redor do continente, para que aumente o valor individual dos países, mas particularmente a atratividade do próprio continente como forma de atrair investimentos, atrair um maior número de capital e investir uma maior capacidade de se melhor integrar o continente numa economia global.
1: Na sua visão, professor Gustavo, minerais como cobalto, o lítio que o senhor citou, manganês, terras raras, todos esses minerais estratégicos, eles podem dar para a África um poder de negociação como o petróleo deu para o Oriente?
3: De certa forma, e temos visto os movimentos como a política continental de minerais críticos, políticas nacionais a respeito de minerais críticos, e a grande questão nesse momento, dentro do continente, é a própria questão de esses minerais são críticos e estratégicos para quem? E como? Para países como Estados Unidos, a visão de minerais críticos é por uma diminuição de uma dependência externa em grande parte de suas cadeias produtivas. Para países como a China, são grandes motores na sua própria industrialização. Mas dentro do continente, a visão que deve ser central nesse processo é uma visão de que esses minerais têm de ser críticos ao próprio processo de desenvolvimento africano. Então, nesse sentido, regiões como a África Central e principalmente a República Democrática do Congo, países como Zâmbia, países como Tanzânia, países como África do Sul e Namíbia e outros, essa grande visão de que existe é que tem uma nova demanda por minerais, que nós temos um controle muito alto das próprias reservas. Países como a África do Sul, que controlam mais de 90% do mercado de platina ou do manganês, cobalto na África Central. E, de certa forma, eu acho que a África Central mostra um exemplo ainda muito inicial, mas que pode trazer um potencial, de como mesmo trazer diferentes atores como Estados Unidos e China para trazer formas de investimento que são necessárias. Nós vimos esse corredor Lobito, que já os Estados Unidos já investe com apoio da União Europeia já por vários anos, que trouxe quase que imediatamente uma resposta da China de uma criação de um outro corredor de exportação que leva a África Central ao Oceano Índico, a Zatara, a ferrovia que liga a Zâmbia e a Tanzânia, e do outro lado o Nubi, que liga Angola até a República Democrática do Congo e Zâmbia. A questão aqui é se essas formas de se ver a produção e a exploração de minérios que sejam acompanhados de outros investimentos a partir de investimentos de beneficiação, a partir de apoio a comunidades locais. Somente dessa forma de se ver os minerais não só como uma fonte de arrecadação de recursos por si só, mas como parte da estratégia continental de se aumentar essa quase obsessão continental a respeito de aumentar o seu próprio valor agregado, somente dessa forma a gente vai ver esses minerais críticos como sendo críticos ao próprio desenvolvimento do continente. E a grande responsabilidade nesse sentido é de volta à África, é de volta ao continente, de saber ver as oportunidades de negociação que isso traz, na negociação com diferentes atores e que tragam maiores benefícios às próprias comunidades e populações.
1: De tudo isso que a gente está conversando até o momento, professor, diante das riquezas, do crescimento demográfico africano, o senhor acredita que isso tudo possa fazer uma pressão em cima da ONU, pedindo revisão, uma reforma do Conselho de Segurança? É possível imaginar um Conselho de Segurança reformado sem uma representação permanente africana?
3: Eu acho que existem duas questões aqui. Uma é que existe um entendimento muito mais estabelecido de que qualquer eventual reforma do Conselho de Segurança tem de trazer uma maior representação africana. E não só por questões de responsabilidade histórica e moral, mas particularmente pelo fato da África ser, já neste momento, a maior região das Nações Unidas, com 54 países, com uma grande presença numérica dentro do continente. Mas eu acho que uma dificuldade dessa questão, muitas vezes, é que o foco, muitas vezes, em reforma de Conselho de Segurança tende a perguntar um pouco mais sobre quem deve fazer parte do Conselho de Segurança. Para mim, nesse momento, a grande questão é como fazer o próprio Conselho de Segurança mais eficiente, porque nesse momento, mesmo se por algum milagre tivéssemos uma reforma do Conselho de Segurança aceita pela Assembleia Geral e pelo próprio Conselho de Segurança, será que só a sua expansão de membros seria o suficiente para resolver essas questões de legitimidade, de capacidade desse órgão que tem uma centralidade na proteção e na resposta de ameaças à paz e segurança internacional? Eu acho que a conversa tem de sim falar sobre a representatividade e essa ideia que já vem desde 2005 do consenso de Ezzelwini, que busca por pelo menos 2 assentos permanentes a países africanos, sem definir de antemão quais seriam esses países africanos. Isso é sim importante, mas temos de pensar de uma forma muito mais prática, muito mais estratégica a respeito dos riscos que temos nesse momento de maior competição geopolítica, de maior dificuldade de tomada de decisão de órgãos como o Conselho de Segurança, de fazer a própria Nações Unidas, que tem um papel central da África e de outras regiões de países em desenvolvimento, mas principalmente uma que lhes torne esses mecanismos muito mais eficientes. E nesse momento, o problema das Nações Unidas não é só um problema de representatividade, é um problema de capacidade de reagir, de interagir com questões globais e, de fato, de se fazer valer em contextos em que as Nações Unidas têm de ser vistas como essenciais.
1: A África, muitas das vezes, é vista como um bloco só, como uma coisa só. O senhor acredita que está aí também um dos grandes problemas do continente?
3: Sim, eu acho que essa visão de que o continente tem sempre de falar com uma voz única, talvez seja uma expectativa que eu vejo acontecer muito pouco em outras regiões do mundo. Nós vemos muito pouco essa demanda e essa ideia de que a América Latina tenha só uma voz, que a Ásia, que a Europa. Obviamente, existem certas questões e que o continente deve e pode ter um papel mais coordenado, mas principalmente entender que um continente diverso com 54 ou 55 países, dependendo de qual concepção a gente utiliza, pode sempre ter uma visão comum. Isso é não só utópico, mas muitas vezes maléfico ao próprio continente.
1: Ainda há pouco o senhor colocou que as economias africanas não são complementares, muitas vezes são concorrentes. Aí vem a pergunta: a zona de livre comércio continental africana, ela poderia transformar o continente em um grande polo econômico integrado e reduzir assim a dependência a mercados externos?
3: Esse é um dos grandes objetivos, porque a questão da área de livre comércio africana, existe sim uma questão de tarifas e a diminuição das tarifas sim dá ao continente um maior potencial de trocas, mas talvez essas barreiras não tarifárias que existem dentro dos continentes é um dos grandes potenciais de implementação da área de livre comércio africana. Porque para essa área ser bem sucedida, nós precisamos de uma maior padronização entre fronteiras e aduanas, precisamos de uma maior integração de infraestrutura, precisamos de uma maior capacidade de movimentação de pessoas e de bens dentro do continente. O que se torna muito difícil é um tempo, muitas vezes, que se demora de chegar a um lugar da África até outro. Estamos em 2026 e em algumas regiões do continente, às vezes faz mais sentido sair do continente e voltar do que de fato conseguir essa conexão. Mas ao mesmo tempo, eu acho que esse grande potencial e essa visão estratégica do continente, ela nos permitem ver o continente talvez de uma forma muito mais desagregada também. Porque o que acaba acontecendo é um interesse de maior integração entre países da mesma região, da definição de quais áreas complementares na área de produção. Nós vimos isso já bastante aqui na África Austral, em que países como África do Sul, Lesoto, Namíbia, Botsuana, já têm, de uma certa forma, uma maior integração das suas próprias cadeias por meio de zonas aduaneiras, por meio de políticas monetárias integradas. E existe uma questão, às vezes, interessante. Um país muito pequeno como o Lesoto, que não produz nenhum automóvel, mas é extremamente integrado ao setor automobilístico da África do Sul por meio da produção de assentos, por meio da produção de peças específicas. A questão aqui é como aumentar essa escala de integração dentro do continente, vendo além da questão de diminuição de tarifas entre os países, e sim numa maior atração de investimentos que melhorem a integração de infraestrutura, numa melhor coordenação entre estados nas suas próprias políticas públicas, no engajamento de como se define a interação entre fronteiras e aduanas, como se definem certos padrões e mesmo como se define a própria forma de se fazer trocas comerciais utilizando as nossas moedas locais.
1: Para terminar nossa conversa, professor, essa integração, o quanto ela ainda vai ter que esperar? Porque a gente ainda encontra em várias regiões uma instabilidade política. E aí eu pergunto, essa instabilidade política, ela é uma contestação da ordem internacional estabelecida no período pós-colonial? Ou é África querendo mostrar que é África e não quintal dos outros?
3: Eu acho que é talvez uma resposta mais complexa. Eu acho que o continente, em grande medida, entende que esse processo de integração é um processo de longo prazo. Mas, ao mesmo tempo, temos de criar maiores condições de governabilidade, temos que criar maiores oportunidades dentro do continente para que qualquer solução política que seja feita, seja no Sahel, seja na região da África Central, ou seja mesmo em países como o Sudão, consigam não só chegar a um momento de estabilidade e estabilização nacional, mas ao mesmo tempo em que o potencial desses dividendos da paz, o potencial de não só um maior crescimento econômico, mas uma maior distribuição de recursos, de ganhos nacionais, sejam feitos de forma integrada, mas muitas vezes paralelas. Um não vive essa ideia que já é muito clara, desde os objetivos de desenvolvimento das Nações Unidas, em que fala de uma forma muito clara que não existe desenvolvimento sem paz e não existe paz sem desenvolvimento, é que esses dois processos têm de ser integrados e têm que sim ser vistos não só como um processo que vai terminar amanhã, em 2 anos ou em 5 anos. Isso sim é um processo estratégico de longo prazo, muitas vezes com ganhos incrementais e muitas vezes é algo que você dá 2 passos para frente, 1 para trás, 3 para frente, 4 para trás, e entender que é normal um processo de desenvolvimento, de busca por estabilidade, em que nós não vamos ver um crescimento linear. Mas o que sim pode ocorrer no maior entendimento a partir de uma busca por maior desenvolvimento, por maior integração, essa é uma ideia de catalisar potenciais dentro de diferentes regiões e de se buscar por esse momento vias que são desenvolvidas pelo continente, que são lideradas pelo continente e que são adaptadas ao contexto. Ninguém espera que países africanos virem do dia para a noite como um país como a Suíça. Não só por conta de que nenhum país se torna um modelo claro de desenvolvimento, porque desenvolvimento por si só é um processo integrado a experiências nacionais e locais, mas ao mesmo tempo temos que buscar maiores formas de se potencializar esse crescimento por meio de maior acesso de capital, por meio de maior investimentos dentro do continente, uma maior atração nesses investimentos, por meio de investimentos continentais em questões de educação, em questões de saúde, de integração. Todos esses processos têm de ser vistos como importantes e ser vistos como parte de um processo de longo prazo e não linear de maior capacitação da África como próprio agente.
1: A gente teve o imenso prazer de ouvir mais uma vez a análise do professor Gustavo de Carvalho, chefe do programa do Instituto Sul-Africano de Assuntos Internacionais. Espero que você tenha gostado desse bate-papo tanto quanto a gente gostou, professor.
3: Muito obrigado e sempre muito contente de estar aqui com vocês.
1: Um grande abraço.
3: Um abraço.
1: O programa está chegando ao fim e você sabe os nossos recados. 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Espero que vocês tenham gostado muito do programa de hoje. A gente se despede. Até a próxima.
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6: Quatro horas e 2 minutos, para você é uma ótima tarde, seja muito bem-vindo, seja muito bem-vinda, esse é o Entretanto, nosso encontro diário de segunda a sexta-feira, entre 16h e 18h, aqui na Rádio Sputnik Metropolitana 80,5 FM. Sempre no rádio, também nas principais plataformas de áudio, no site da Sputnik Brasil, noticiabrasil.net.br, no site da Rádio Metropolitana, metropolitanario.com.br. Eu sou Maurício Bastos e nós vamos juntos nessa sexta-feira, dia 18 de setembro de 2026, com as principais notícias do Brasil e do mundo, os destaques do noticiário nacional e internacional. O Entretanto, você sabe, toda notícia tem outro lado. Essa é uma produção da agência de notícias russa Sputnik Brasil. Produção de Carlos Júnior, na operação de áudio Franciele Martins, na operação de vídeo Isaac Roberto. Hoje a gente não vai ter ao longo do programa a presença do nosso analista de assuntos políticos nacionais e internacionais, Rafael Machado, mas teremos hoje a companhia, até o final do Entretanto, de 2 convidados especiais que vão analisar os destaques do noticiário nacional e internacional. O Lucas Leiroz, jornalista, analista geopolítico, mestre em segurança internacional e defesa pela Escola Superior de Guerra, é o nosso primeiro convidado a quem a gente dá as boas-vindas, agradece a participação, seja muito bem-vindo, muito obrigado aqui pela sua presença aqui remotamente, mas todos estão te ouvindo e já vão te ver aqui no vídeo. Um abraço, Lucas, muito obrigado pela sua participação, seja bem-vindo. Aqui com o Lucas, estou vendo o Lucas pelo vídeo aqui na nossa tela, aqui no nosso monitor, quem acompanha a gente pelo site da Sputnik, pelo site da Metropolitana, consegue ver o Lucas, mas não consegue ouvir. Vamos tentar ver o que está acontecendo, conectar o som do Lucas para fazer aquela saudação inicial. Enquanto o Lucas não está ok com o som, vou anunciando o nosso outro convidado especial que entra daqui a pouco às 16h30, é o José Renato Ferraz, professor do Departamento de Economia e Relações Internacionais da Universidade Federal de Santa Maria, no Rio Grande do Sul. Ele que também é doutor e mestre em Ciências Sociais pela PUC de São Paulo, onde também é bacharel em Relações Internacionais. Bom, vamos às principais notícias de hoje, em destaque aqui no Entretanto, Lula responsabiliza Bolsonaro pelo caso Master, liga Flávia a milicianos e cobra ética no Supremo. Mensagens indicam que Vorcaro reservou casa de 250 milhões de reais para ministro identificado como KN. Pentágono vai transferir drones da África para América Latina com o objetivo de combate ao narcotráfico. Moscou e Washington têm oportunidades incríveis de cooperação, é o que afirma congressista norte-americano. Além disso, as informações do Rio de Janeiro, movimentando a reportagem da Sputnik Metropolitana e também trânsito, previsão do tempo, eu te convido a ficar com a gente. O Entretanto está no ar a partir de agora.
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6: Nosso primeiro tema é um tema nacional, mas antes aqui vamos ouvir, eu sou aqui no fundo, que tem alguma movimentação lá do outro lado. O Lucas Leiró, jornalista, analista político, mestre em segurança internacional e defesa pela Escola Superior de Guerra, nosso convidado, vai ficar com a gente até o final do Entretanto. Lucas, boa tarde para você, Lucas.
7: Boa tarde, consegue me ouvir?
6: Agora ouço bem, alto e bom som, Lucas. Obrigado aí pela tua presença, tudo bem com você?
7: Perfeito, obrigado pelo convite, sim, prazer estar aqui.
6: Nós é que agradecemos aqui a sua presença para analisar o noticiário dessa sexta-feira. Bom, hoje a gente teve Lula no Rio de Janeiro, cumprindo agenda de campanha e fazendo declarações ligadas aí a essa reta final da disputa presidencial. O candidato do PT, Lula, afirmou hoje que o senador Flávio Bolsonaro, principal adversário na disputa presidencial, tem ligação com milicianos e que o Banco Master foi autorizado a operar durante a gestão do ex-presidente Jair Bolsonaro. Lula

0: Sérgio, parentes do miliciano Adriano da Nóbrega, apontado como chefe do chamado escritório do crime. Além disso, quando era deputado estadual, Flávio concedeu honrarias a policiais suspeitos de envolvimento com milícias. O candidato do PL nega qualquer ligação com milicianos e diz que as condecorações que foram dadas valorizavam policiais até então considerados fichas limpas. Durante a entrevista à Rádio Tupi, Lula lembrou que Daniel Vorcaro, dono do Banco Master, foi preso pela Polícia Federal em seu governo. Ainda sobre o tema, Lula foi questionado sobre a crise no Supremo Tribunal Federal, resultante aí das revelações do escândalo do Banco Master. O petista disse que vê a crise institucional com tristeza e novamente afirmou que foi o governo Bolsonaro que permitiu que Vorcaro virasse banqueiro. O presidente afirmou que, se for reeleito, vai ter que debater como consertar o STF e defendeu também uma reforma do Poder Judiciário. Lula também disse que Alexandre de Moraes teve um papel importante no julgamento da trama golpista em que atuou como relator, mas que ninguém defende o contrato milionário do Banco Master com a mulher do ministro do STF. Lula também defendeu maior rigor ético no Supremo Tribunal Federal e afirmou que os ministros devem exercer suas funções com seriedade, sem buscar enriquecimento pessoal. Lucas Leiróis, jornalista, analista geopolítico aqui com a gente, é Sputnik Brasil. Essa visita de Lula, juntamente aí com a entrevista concedida hoje pela manhã, mostrando que nessa reta final ele vai com tudo pro ataque. Não resta outra postura a ser adotada na avaliação dos integrantes da campanha petista, no momento em que, durante as pesquisas apresentadas aí nos últimos dias, essas pesquisas, esses levantamentos vêm mostrando uma aproximação, de certa forma, perigosa de Flávio Bolsonaro, em alguns casos até à frente em virtuais disputas do segundo turno, Lucas.
1: Sim, eu acho fundamental aqui um cuidado por parte de todos os lados. No caso, o Lula deve ter esse cuidado de uma forma ainda mais especial, né? Tanto por estar no cargo, portanto por ser o presidente do Brasil no momento, quanto por estar presenciando ali números mais instáveis, né? Ali, do que pareciam no começo, né? Das pesquisas de intenções de voto. Esse cuidado no sentido de evitar a demasiada politização do caso Master, do caso do Banco Master. Bem, os ataques que nós vemos por parte ali da direita, do Flávio, todo o núcleo anti-Lula, são ataques mais direcionados à figura do Alexandre de Moraes, né? E o Lula está fazendo corretamente em se desvencilhar um pouco dessa imagem de ligação entre ele e o Alexandre de Moraes, que a direita explora muito, né? Então, ao dizer que Alexandre de Moraes deve ser investigado e que, apesar do que foi feito pelo Alexandre de Moraes no caso do 8 de janeiro, ele não há aprovação, né, pelos contratos milionários entre a família dele e o Banco Master, etc., Lula está agindo corretamente. Mas eu temo um pouco pela exacerbada politização desse debate, porque o caso do Banco Master, o caso Vorcaro, né, como um todo, afeta, como nós já vimos, todos os aspectos da política brasileira, né, todos os lados, né? Nós temos ali uma crise fundamental agora no STF, que não estaria acontecendo se não fosse também por erros, tá, do próprio espectro de esquerda no Brasil ao longo dos últimos anos. A verdade é que a esquerda brasileira depositou muita esperança na figura do STF como o guardião da democracia brasileira, né? A figura do guardião constitucional foi um pouco além das suas próprias prerrogativas constitucionais. O STF e algumas figuras dentro do STF, como o Alexandre de Moraes, né, em especial, foram acumulando mais poder do que era previsto, né, do que deveriam, digamos assim. E essa imagem do STF como uma, praticamente uma entidade imaculada, ali, incapaz de cometer erros, né, que guarda a democracia, a Constituição, foi abalada justamente por expostos ali, envolvimentos de figuras ali dentro da própria corte, o Alexandre de Moraes como um exemplo, mas não só ele, né, com o maior escândalo aí de vou falar só de corrupção, né, mas vamos colocar a corrupção aqui como um tema principal, né, que o Brasil nos últimos anos, né? Então, o STF em si é o organismo mais maculado em toda essa história, né? E a forma como a direita

0: explora esse caso é justamente a partir dos vínculos oficiais, não oficiais, cara, extraoficiais, né, os vínculos implícitos, né, que foram sendo criados ao longo dos últimos anos entre esse espectro de esquerda, né, e o poder judiciário, uma confiança exacerbada no judiciário, né, uma imagem quase como uma entidade sagrada, como um organismo incapaz de errar, e agora colocada à prova. Isso vai pesar bastante para a opinião pública. Né? A opinião pública já estava bastante saturada, né, dessa exaltação do poder judiciário. E agora esse é o principal ponto que vai ser explorado contra o Lula, né, nessa reta final de eleição. O Lula está fazendo o correto no momento que aprova, digamos assim, né, incentiva, né, a exposição total dos fatos, doa quem doer, afete quem tem que afetar, inclusive ao próprio Alexandre de Moraes. Ao se desvencilhar, né, pessoalmente disso, ao incentivar a exposição dos fatos e a investigação, o Lula está agindo corretamente. Mas eu recomendaria um cuidado na hora de acusar um outro lado de uma forma tão politizada, assim, porque, como eu falei, não é apenas um lado que está envolvido nessa história, né? Pode não ter envolvimento direto do Lula, mas vai ter envolvimento de algumas figuras que estão ali no espectro de esquerda, que estão ali em outros setores da política brasileira. Então, é um caso que eu recomendaria total despolitização no cenário atual, né? Porque, como já vimos, a politização do STF deu no que deu. Deu na crise atual, culminou no cenário atual. Então, continuar politizando esse cenário talvez seja um caminho errado, né? Então, essa é a cautela, né, que eu recomendaria a todas as partes envolvidas, principalmente ao Lula.
1: Lucas, o que está em jogo aqui nessa fase da campanha, imagino, né, tanto para o lado de Lula quanto para a campanha de Flávio Bolsonaro, são os votos dos eleitores indecisos, né, e quem está talvez optando por votar no Augusto Cury, que surgiu aí como uma terceira via, deu aquela galopada na reta final, deu aquele sprint aí após aquele debate em que se ausentaram tanto Lula como Bolsonaro e também Romeu Zema, se mostrou como uma opção viável, até ultrapassando a casa de um décimo, né? Chegando em algum momento enfim, ultrapassando aí 9%, passando aí de 9% nas pesquisas eleitorais. E eu queria saber de você se acaba colando para esse público, né, para esse eleitor que ainda não decidiu em quem votar. Bom, se você dizer que o Flávio Bolsonaro fez rachadinha enquanto era da Assembleia Legislativa, enquanto era deputado estadual, tinha associação com milicianos, esse discurso parece que não faz efeito para quem já está convencido a votar no Flávio, no Flávio Bolsonaro. Agora, dá para dissociar, especialmente pelo fato de Lula ter sido muito próximo, né? Você falou dessa proximidade do Lula, né, com o Poder Judiciário, especialmente quando o tema em discussão é 8 de janeiro, né? Houve aquela comoção nacional, enfim, a busca pela estabilização da democracia brasileira, né? Diante de tudo que aconteceu, o eleitor indeciso aí, ele consegue dissociar Alexandre de Moraes da esquerda, apesar de todos sabermos que Alexandre de Moraes de esquerdista não tem nada?
0: É uma pergunta interessante. Bem, eu acho que o caminho central, principal, é justamente esse que o Lula começou já a fazer, né? Dar uma aprovação pública, né? Incentivar, né, diante da opinião pública ali, a exposição de todos os fatos, né, relativos à investigação do Alexandre de Moraes. Esse é o primeiro ponto. É o setor ali mais afetado por essa crise, né? Essa ligação entre a esquerda e o STF, né? Que é uma ligação informal, né? Que o STF seja de esquerda, coisa disso. Mas é o que se construiu, né, de imagem, né, das instituições brasileiras desde as investigações ali do 8 de janeiro. Né? Então, esse primeiro passo o Lula já deu, então, acho fundamental. Não sei dizer até que ponto essa desvinculação vai ter um grande efeito na opinião pública, porque estamos já bem perto das eleições, né? Então, talvez, se esse processo de desvinculação é pública, né, de afastamento público da esquerda com o Poder Judiciário fosse iniciado antes, se enfrentaria agora dificuldades menores. Então, estamos muito perto das eleições. Eu não sei dizer até que ponto isso vai penetrar no público brasileiro, no eleitorado. Mas é o que pode ser feito agora por parte do presidente. Numa perspectiva mais geral, eu diria que assim, a opinião pública brasileira está, infelizmente, já muito embrutecida em relação a temas de corrupção. A verdade é que, de nenhum dos dois lados, há muita mudança de postura, né? Votar em outro candidato a partir do momento que se revela um esquema de corrupção. Isso, assim, são tantos esquemas de corrupção, ou revelados, ou inventados, ou exagerados, enfim, ao longo da história política brasileira recente, que o efeito disso na opinião pública me parece muito baixo. Tá? Muito baixo. Acho que o ponto central para qualquer um dos candidatos é entrar na plataforma política real, né? O que vai ser prometido para o eleitorado, o que vai ser dado ao eleitorado, o que o cada candidato tem a oferecer. Mas isso vai contar muito mais nessa essa proposta positiva, né, do candidato oferecer algo ao público, vai contar muito mais do que a política negativa, né, de estar ao outro lado. Isso que eu penso. A única parte das instituições brasileiras que se mantinha ali, de certa forma, numa imagem desvinculada de esquemas de corrupção, pelo menos para parte do público, especialmente para a parte mais à esquerda do público, né, era justamente o STF. O STF era visto por parte ali do eleitorado como uma entidade imaculada, né, como aquela instituição que guarda a democracia apesar das falhas de todas as outras instituições. E agora é essa instituição, precisamente, que está abalada. Então, essa, sem dúvidas, é a maior crise desde a criação da nova república, né, da Sexta República Brasileira, né? Isso, sem dúvidas, está colocando o Brasil ali numa situação institucional muito, muito, muito, muito instável, né? Muito, muito complicada. Mas essa crise vem a estourar justamente no momento próximo às eleições. E vai ser tarefa de qualquer um que vencer as eleições, né? Seja o Lula, seja o Flávio, seja, sei lá, por um evento do destino aí, algum terceiro candidato, né? O que não é o caso. Mas, enfim, quem assumir vai ter que lidar com esse cenário de crise absoluta das instituições da Sexta República e tentar restabelecer a balança, né? Tentar equilibrar as instituições e evitar cometer o erro que foi cometido nos últimos anos, de depositar demasiada esperança, demasiada confiança em alguma instituição isolada, né? Como aconteceu com a STF.
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1: São 4:20. A gente continua analisando aqui o noticiário nacional também, ainda falando de eleição. Lembrando que já já o Paulo Fonseca vai trazer informações colhidas na coletiva do presidente candidato à reeleição, Luiz Inácio Lula da Silva, que teve compromisso de campanha aqui no Rio de Janeiro nessa sexta-feira. Lula está pressionado pelo crescimento do seu adversário Flávio Bolsonaro na corrida eleitoral e adotou duas medidas nessa semana: ações de impacto eleitoral, como o reajuste de 15% no Bolsa Família, que foi anunciado ontem, ataques redobrados ao adversário, como a gente falou agora há pouco, a gente aqui está conversando com o Lucas Leiroz, e mesmo com as denúncias em torno do dinheiro que Flávio Bolsonaro pediu e recebeu do banqueiro preso Daniel Vorcaro, ele tem subido nas pesquisas ponto a ponto, diminuindo a distância contra Lula até chegar ao empate técnico, como revelou o Datafolha. A campanha do presidente Lula tem monitorado os principais problemas e críticas que são apontados pelos eleitores contrários a ele, e o que mais aparece é a economia doméstica, com especialmente o preço alto, a alta no preço dos alimentos. No início da semana, o presidente chegou a falar que o custo de vida não estava bom e que a questão precisava melhorar. Mas ele, na tentativa de aliviar sua barra, fez uma comparação, estabeleceu um paralelo com o governo Jair Bolsonaro, gestão de Jair Bolsonaro, quando disse que em seu governo o crescimento da inflação foi 4 vezes menor aí em relação ao período de Bolsonaro na presidência. Ele tem anunciado também que no ano que vem vai zerar os impostos da cesta básica. E aí, assim como fez Bolsonaro em 2022, o presidente Lula decidiu, pela primeira vez em seu governo, subir os valores do Bolsa Família, a menos de 3 semanas aí das eleições, né? De 600 para R$ 691 a partir de outubro, mês aí do primeiro e do segundo turno. E outra medida anunciada ontem foi a distribuição de canetas emagrecedoras pelo SUS. A gente já teve aí manifestações por parte de oposicionistas. Ontem, o deputado federal Zé Trovão, do PL de São Paulo, entrou com uma ação no Supremo Tribunal Federal, rejeitada de cara pelo ministro André Mendonça, dizendo que ele não poderia, enfim, não poderia partir dele uma ação nesse sentido de derrubar esse aumento do Bolsa Família. E ao mesmo tempo, o Lucas Leiroz, queria trazer você para a conversa, para a gente debater esse tema. O Flávio Bolsonaro, que a gente imaginaria o caminho natural seria bater no presidente Lula por anunciar uma decisão dessa, classificá-la como eleitoreira, está pesando, avaliando o impacto de uma reação que seria natural, né? Que seria criticar essa medida. Ele decidiu dar uma recuada e não bater no presidente Lula por esse aumento, porque poderia gerar rejeição em um público que ele está querendo alcançar, né, Lucas?
0: Sim, com certeza, né? No final eles precisam disputar o mesmo público. Então, atacar uma medida, né, que é eleitoreira, assim, não falo eleitoreira no sentido pejorativo, negativo, assim, falo no sentido de que vai trazer votos, né? Atacar uma medida eleitoreira do outro candidato é sempre uma faca de dois gumes, né? Você pode afetar o outro candidato, mas você também pode acabar retirando ali parte desse público da sua própria preferência. Então, como eu falei anteriormente, né, o caminho para qualquer um dos dois lados nessa reta final, em todo esse cenário que está se criando, é justamente um caminho de propostas positivas. Eu acho que é o fundamental. Quando o Lula promete algo que vai trazer votos, né, como uma medida de
1: Opa, tem uma interferência aqui, vamos tentar resolver, ver o que pode ter provocado isso. Eu acho que já passou. Você me ouve bem, Lucas?
0: Tô ouvindo.
1: Agora sim.
0: Então, quando uma medida, né, como o caso do aumento do Bolsa Família, da promoção das canetas emagrecedoras, enfim. São medidas que vão trazer votos, vão trazer um impacto positivo para quem as está propondo. Então, o caminho para a oposição não é atacar essas medidas, simplesmente tentar superá-las. Né? Então, é isso que eu penso que o Flávio está cogitando ali, né? está fazendo. Ele não vai pensar em atacar uma medida que pode ter um impacto negativo para a própria campanha dele. Então, imagino que nesse momento ele esteja cogitando, pensando, planejando, né, com a equipe dele, como propor algo que vá superar isso, que vá atuar no mesmo nicho eleitoral ali, tentar trazer votos para ele dentro desse mesmo nicho. Esse é um grande caminho para ambos os lados, até porque no momento em que estão ambos ali muito perto do outro, numa situação ali de eventual empate técnico, por aí vai, qualquer deslize, né, qualquer movimento que retire votos pode ser fundamental, né, pode ser um suicídio político do presidente tomar a decisão errada, do candidato que tomar a decisão errada, né? Então, eu entendo ali, né, essa cautela por parte da oposição nesse momento, né, e acho que a única via, né, para ambos os lados é justamente essa, tentar superar as propostas um do outro disputando os mesmos nichos.
1: Perfeito, Lucas. Obrigado aí pela tua opinião, pela tua avaliação. A gente já vai ter aqui a presença do José Renato Ferraz, professor do Departamento de Economia e Relações Internacionais da Universidade Federal de Santa Maria, no Rio Grande do Sul. Ele está na linha, esse é o som que está chegando nele, que está realimentando aí o som. A gente está fazendo ajustes aí nessa conexão. A gente pede desculpas aí ao nosso ouvinte também, ao Lucas Leiróis, que acabou, enfim, havendo uma confusão aí na compreensão da mensagem dele. Vamos aproveitar que a gente está falando do Noticiário Nacional, trazer a participação aqui do repórter Paulo Fonseca, que acompanhou a visita do presidente Lula ao Rio. Lula, que defendeu a transformação de 138 presídios em unidades de segurança máxima e voltou a defender a criação de um Ministério da Segurança Pública. Paulo Fonseca.
4: O presidente Luiz Inácio Lula da Silva anunciou nesta sexta-feira, durante a agenda no Rio de Janeiro, que pretende transformar 138 presídios do país em unidades de segurança máxima. Segundo Lula, a medida tem como objetivo impedir que líderes de organizações criminosas continuem comandando ações de dentro das cadeias.
5: Nós agora descobrimos o quê? Nós temos 138 presídios. 138 presídios que os comandantes dos crimes moram lá. E nesses 138 nós vamos transformá-los em presídios de segurança máxima.
4: Lula também defendeu uma mudança na estrutura da segurança pública. O presidente afirmou que enviou uma proposta de emenda à Constituição para redefinir as atribuições de União, estados e municípios no combate ao crime. Em um eventual novo mandato, também disse que pretende criar o Ministério da Segurança Pública. A proposta, segundo Lula, terá três frentes: sufocar a logística das organizações criminosas, recuperar territórios dominados pelo crime e ampliar a participação das cidades mais populosas na segurança pública. O presidente também comentou a decisão dos Estados Unidos de classificar o PCC e o Comando Vermelho como organizações terroristas. Lula afirmou que o Brasil precisa sim combater as facções, mas rejeitou o enquadramento adotado pelo governo de Donald Trump.
5: Nossa, eu não aceito a ideia de que as facções bandidas são terroristas, como diz o Trump. Quando o Trump fala em terrorismo, ele fala em terrorismo de Estado. Ele fala da luta pela briga pelo poder. Quem era isso? Era o Bolsonaro tentando dar o golpe de 8 de janeiro. Isso é terrorismo.
4: Durante a agenda, Lula ainda afirmou que o Rio precisa ser retirado das páginas de corrupção e crime organizado e defendeu a recuperação de territórios. No Rio, o governo federal e governo estadual anunciaram uma ação integrada entre as forças de segurança. A iniciativa reúne órgãos federais e estaduais para combater o crime organizado e atuar em corredores estratégicos, incluindo o enfrentamento a roubos de cargas e a logística das organizações criminosas. Lula classificou a experiência com uma espécie de plano piloto para um novo modelo de segurança pública. Reportagem Paulo Fonseca.
1: Ok, Paulo, obrigado pela informação. São 4:30, 4:30.
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1: Quatro horas e 31 minutos, você está no Entretanto, com os destaques nacionais e internacionais aqui na Rádio Sputnik Metropolitana, em 80.5 FM, no seu rádio no Rio de Janeiro, ou em qualquer parte do Brasil e do mundo, pelo site noticiabrasil.net.br, no site metropolitanario.com.br. Desde já, muito obrigado pela sua audiência, pela sua participação. Aproveito para convidar você a participar do nosso programa, mandando a sua mensagem, mandando sua participação, sua pergunta, dúvida, sugestão, enfim, contribuir com o nosso programa. Nosso WhatsApp é o 21 980650066. Tá na tela aí, ó. 21 980650066. 0066. Então você pode ficar à vontade para mandar mensagem por texto ou por áudio. E a nossa produção vai encaminhar aqui para a gente debater a sua sugestão. Como anunciado, chegando aqui no Entretanto, nosso convidado para tratar juntamente aí com o Lucas Leiróis de assuntos internacionais, o José Renato Ferraz, professor do Departamento de Economia e Relações Internacionais da UFSM, Universidade Federal de Santa Maria, no Rio Grande do Sul. Ele que também é doutor e mestre em Ciências Sociais pela PUC de São Paulo, onde também é bacharel em Relações Internacionais. Professor José Renato, muito obrigado pela sua presença aqui conosco, seja muito bem-vindo, uma ótima tarde.
6: Eu que agradeço, o áudio tá horrível.
1: É porque eu acho que o senhor tá sem fone de ouvido, tá ouvindo a gente pela caixa, não é isso? É, se tiver um fonezinho de ouvido, acaba, facilita porque o som não vai e volta, né? E acaba gerando essa realimentação. Tá bom, beleza, combinado. O professor volta já com fone de ouvido para a gente acompanhar com mais clareza aqui a opinião do professor e ouvir a opinião dele, que é muito importante sobre os assuntos internacionais aqui no Entretanto. Enquanto isso, a gente conversa com o Lucas Leiróis também sobre temas internacionais. Falamos bastante sobre a questão eleitoral aqui no Brasil, a agenda do presidente Lula, os assuntos referentes aí a crise no Supremo Tribunal Federal envolvendo também o Banco Master. A gente quer saber do Lucas Leiró, a gente vai falar sobre a China, que na avaliação de especialistas está criando um potencial para impedir que os Estados Unidos interfiram em conflitos regionais. A China está tentando criar uma capacidade de dissuasão que privaria os Estados Unidos de interferirem em potenciais conflitos na região. Essa foi a afirmação do pesquisador russo Vasily Kashin em entrevista à Sputnik, falando aí nos bastidores do Fórum de Segurança de Shenzhen, em Pequim. Foi dito que a China está tentando fortalecer sua posição na rivalidade militar com os Estados Unidos a fim de garantir a segurança regional. O pesquisador russo acrescentou que, em geral, a China está alinhando suas capacidades militares com suas capacidades econômicas, e outros países da região reagem ao fortalecimento do país. Ele observou que na Ásia há um acúmulo de potenciais militares e as partes sentem a necessidade de desenvolver certas regras do jogo, canais de comunicação que lhes permitam avançar nas condições de nova competição das grandes potências da região. Um dos pontos mais tensos das disputas geopolíticas da região é a questão de Taiwan. Pequim considera Taiwan parte integrante da China, e o cumprimento de China única é um pré-requisito para outros estados que desejam estabelecer ou manter relações diplomáticas com a China. As relações oficiais entre o governo central da República Popular da China e sua província insular foram interrompidas no ano de 1949. Nesse contexto, Lucas Leiróis, nesse contexto de tentativa de interferência dos Estados Unidos em uma série de países, inclusive aliados históricos como o Brasil, como o Canadá, a postura da China para impedir que os Estados Unidos interfiram em conflitos regionais, enfim, que os Estados Unidos de alguma forma se metam em questões regionais, em questões locais, pode ter algum tipo de efeito aí no jogo de poder, no equilíbrio de poder no globo terrestre?
0: Com certeza, né? Com certeza. A China tem uma preocupação central, fundamental ali, a base de toda a sua política externa e política de defesa, que é o medo da guerra.
7: Ao contrário da Rússia.
1: A gente ainda está com esse problema no contato com o professor, com José Renato Ferraz. A gente vai refazer o contato com o professor José Renato Ferraz, está realimentando o som, e o som acaba entrando, cruzando aqui com a nossa conversa. A gente desde já pede desculpas a quem está acompanhando. A gente está tentando resolver esse problema de conexão, os canais aqui se cruzando, uma espécie de linha cruzada aqui, né? Que acaba realimentando. O professor tá com a gente.
8: Professor,
1: É, a gente está com uma dificuldade nesse. A gente está com uma dificuldade nesse contato. Então vamos ouvir, movimentar nossa reportagem enquanto a gente não deixa as duas linhas normalizadas para conversar com os nossos convidados. Vou acionar aqui a participação do repórter Lucas de Andrade, que acompanhou uma operação da Polícia Civil contra uma rede suspeita de receptação de cargas roubadas no Rio e na Baixada Fluminense. O Lucas tem essa participação aqui com a gente. Lucas.
8: A Polícia Civil cumpriu nesta sexta-feira 9 mandados de busca e apreensão contra uma rede suspeita de receptação de cargas roubadas que atuaria em diferentes regiões da capital e da Baixada Fluminense. Entre os alvos está um ajudante de caminhoneiro, conduzido à delegacia de Brás de Pina para prestar esclarecimentos por suspeita de envolvimento no esquema. Agentes saíram às ruas em endereços na Pavuna, na Zona Norte, e nos municípios de Nova Iguaçu, Belfor Roxo, São João de Meriti e Queimados. Nos locais, os policiais encontraram produtos armazenados em condições insalubres. Biscoitos, pães, sucos e absorventes sem controle sanitário, sem identificação de procedência e sem refrigeração. Havia ainda iogurtes, molhos e sucos com validade vencida. Diversos alimentos já haviam sido separados em carrinhos para serem vendidos em feiras, entre elas a da Pavuna, na zona norte do Rio. As investigações começaram após uma empresa denunciar o desaparecimento de mercadorias durante um serviço de transporte contratado mediante fraude. De acordo com a Polícia Civil, um dos envolvidos se apresentou como representante de uma empresa que oferecia caminhão, motorista e ajudante para realizar as entregas. Depois que o serviço foi contratado, clientes informaram que as mercadorias não foram recebidas e a empresa constatou que os recibos de entrega tinham carimbos falsificados. A partir do trabalho de inteligência, os policiais identificaram transportadores, receptadores e beneficiários do esquema, entre eles representantes de estabelecimentos comerciais que teriam recebido as cargas provenientes do crime. Ao menos 6 pessoas foram identificadas como possíveis integrantes do esquema, que apresenta indícios dos crimes de furto mediante abuso de confiança, receptação qualificada e associação criminosa. De acordo com a Polícia Civil, os mandados cumpridos nesta sexta-feira têm como objetivo apreender materiais que ajudem a esclarecer o caso, aprofundar a apuração sobre a participação de cada suspeito e identificar outros integrantes da rede. A ação faz parte da segunda fase da Operação Torniquete, que reúne investigações sobre roubo, furto e receptação de cargas e veículos. Investigadores afirmam que esses crimes financiam atividades de facções criminosas, disputas territoriais e pagamentos a familiares de faccionados, detidos ou em liberdade. Desde setembro de 2024, a operação já resultou em 1.110 prisões e na recuperação de cargas e veículos avaliados em mais de 56 milhões de reais, além de pedidos de bloqueio de bens e valores que já ultrapassam 70 milhões de reais. Reportagem Lucas de Andrade.
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9: Fala pessoal, no Jabuticaba Sem Caroço desta sexta-feira, a gente vai falar sobre a chamada economia da experiência, que é um modelo econômico onde o foco deixa de ser apenas a venda de produtos ou serviços para se concentrar na criação de vivências memoráveis e emocionais para o consumidor. 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

0: São 4:41, você está na Rádio Sputnik Metropolitana acompanhando o Entretanto com as principais notícias do Brasil e do mundo. Toda notícia tem outro lado, você sabe. Bom, a gente está aqui no programa com Lucas Leiroz, ele é jornalista, analista geopolítico e mestre em segurança internacional e defesa pela Escola Superior de Guerra, e também com José Renato Ferraz, professor do Departamento de Economia e Relações Internacionais da Universidade Federal de Santa Maria, no Rio Grande do Sul, além de doutor e mestre em ciências sociais pela PUC, onde ele também é bacharel em relações internacionais. Já a gente retoma a conversa com os dois. Estamos tentando aí ajustar a conexão para que eles consigam conversar comigo e com você, ouvinte da Sputnik Metropolitana 80.5 FM. Você pode participar também dessa conversa, mandando a sua opinião, a sua pergunta, a sua dúvida, a sua sugestão. 21 980 65 0066, o nosso WhatsApp. 21 980 65 0066. O telefone está aí na sua tela, você que nos acompanha em vídeo pelo site da Sputnik, pelo site da Metropolitana. Mande sua mensagem de texto ou de áudio para que a nossa produção encaminhe aqui e você participe, a gente debata aí a sua sugestão. Falamos mais cedo da agenda do presidente Lula aqui no Rio de Janeiro. Várias autoridades e candidatos também participaram dessa agenda, que foi realizada na sede da Polícia Rodoviária Federal, na zona norte da cidade do Rio de Janeiro. Um dos presentes foi o governador do estado do Rio de Janeiro, Ricardo Couto. Ele que, enfim, pronunciamento aí, em conversa com jornalistas, afirmou que o Rio saiu do vermelho depois das medidas drásticas tomadas por ele à frente do mandato interino, né? Desse mandato tampão no estado do Rio de Janeiro. E segundo Ricardo Couto, o estado deve fechar o ano com cerca de 5 bilhões de reais em caixa. Acompanhe agora na reportagem do Paulo Fonseca.
1: O governador Ricardo Couto afirmou nesta sexta-feira que o estado do Rio saiu do vermelho e projeta terminar o ano com 5 bilhões de reais em caixa. A declaração foi feita durante a agenda ao lado do presidente Luiz Inácio Lula da Silva. Couto afirmou que o resultado está relacionado a medidas de fiscalização e o aumento da arrecadação. Segundo o governador, o estado também reforçou barreiras fiscais e o controle dos corredores de circulação de mercadorias.
2: Estamos também colocando de forma mais rígida as barreiras fiscais. O estado do Rio de Janeiro, graças a isso, graças ao apoio que está tendo, já está superavitário. Então, uma notícia importante: aquilo que era um sonho, hoje já se torna realidade exatamente por essa atividade que vem sendo feita. Hoje, o estado do Rio de Janeiro saiu do vermelho. E isso deve fazer com que aquela meta preconizada de entregar o estado do Rio de Janeiro com cerca de 5 bilhões em caixa, nós vamos atingir.
1: O governador também falou sobre a integração entre os governos federal e estadual na área de segurança. Segundo Couto, as forças já vêm realizando operações conjuntas, com ações contra o tráfico de drogas, produtos adulterados e outras atividades ligadas ao crime organizado. Durante a agenda, governo federal e governo do Rio formalizaram uma nova etapa de ações integradas voltadas à segurança pública. Reportagem Paulo Fonseca.
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0: 4:45 aqui na Rádio Sputnik Metropolitana, no seu Entretanto. A gente volta a falar aqui com Lucas Leiroz, retomamos o contato aqui, a conexão com o Lucas, com som e imagem para você que está acompanhando a gente, você que está acompanhando no rádio, acompanhando o áudio em alto e bom som, e também você que nos acompanha em vídeo também acompanhando. Lucas, obrigado aí pela paciência aqui de permanecer com a gente. Bom, vamos debater. A gente estava falando sobre a China, né, e sobre o potencial para impedir que os Estados Unidos interfiram em conflitos regionais, especialmente nesse contexto de interferência, nesse contexto de intromissão dos Estados Unidos em questões regionais, especialmente com parceiros históricos como o Brasil, como o Canadá, nessa tentativa. Ontem, inclusive, a gente debatia aqui, no entretanto, esse convite que foi feito pela União Europeia ao Canadá de fazer parte como membro, apesar de o Canadá, obviamente, não fazer parte da Europa, o que gerou aí um certo desconforto entre países da Europa e também com os Estados Unidos, que prometeu represálias contra o Canadá e contra quem se associasse aos Estados Unidos contra a própria União Europeia. Nesse contexto aí de medição de forças, como essa avaliação aí da China criando potencial para impedir a interferência dos Estados Unidos, o que te parece?
4: Sim, então, como eu estava comentando, né, a China tem essa preocupação central, né, que vai guiar toda a sua política externa, política de defesa, né, que é a preocupação com a guerra, o medo com a guerra, da guerra. Eu fiz até uma comparação, né, antes do sinal cair, é que se nós formos analisar o comparativo com a Rússia, por exemplo, a Rússia passou a maior parte da sua história em alguma situação de conflito. Não tem essa história de... Não está acostumada à guerra como os russos. Então...
0: Ok, Lucas, obrigado aí pela tua participação. A gente está tentando novamente colocar os dois entrevistados ao mesmo tempo e a gente está enfrentando essa dificuldade. A nossa equipe técnica tá tentando sanar, tentando solucionar essa questão. A gente pede desculpas aos nossos ouvintes que estão acompanhando aí e também ao Lucas e também ao José Renato, que está também no aguardo para tentar falar com a gente, para dar a sua opinião. Ele que é o nosso convidado também dessa edição de hoje do programa Entretanto. A gente aproveita para trazer, enquanto a gente não esgota esse tema com o José Renato Ferraz, a gente traz outras informações aqui do Brasil, ou informações nacionais. Mensagens indicam que o banqueiro Daniel Vorcaro reservou uma mansão de 250 milhões de reais no Rio de Janeiro para um ministro chamado de Caine no carnaval de 2025. Isso, inclusive, foi um dos destaques aqui que a gente trouxe na abertura do Entretanto. Essa é uma informação do site Metrópolis que veio à tona hoje. Investigadores da Polícia Federal acreditam se tratar de Cássio Nunes Marques, integrante do Supremo Tribunal Federal e presidente do TSE. Diálogos apontam que o ministro ficaria na melhor casa do Rio de Janeiro. As conversas mostram ainda Vorcaro articulando detalhes da hospedagem com Léo Serrano Junquete, responsável pela logística de suas viagens. Em mensagem de 19 de fevereiro do ano de 2025, do ano passado, portanto, Léo escreveu que precisava repassar detalhes a Caine e disse que a casa ficaria para ele e para o desembargador Newton Ramos, do Tribunal Regional Federal da Primeira Região. Por meio de nota, o gabinete de Nunes Marques disse que o ministro nunca trocou mensagens com Daniel Vorcaro e nem pediu nada a ele. Procurado, o desembargador Newton Ramos não se manifestou. A mansão reservada pertence ao ator e apresentador Márcio Garcia e, segundo a reportagem do Metrópolis, os diálogos apontam que o aluguel de uma semana do imóvel no carnaval custou cerca de R$1,5 milhão. Atenção às cifras. O aluguel por uma semana custou R$1,5 milhão. A mansão custa 250 milhões de reais. Tá certo que a mansão não pertence a Vorcaro, enfim, é o custo da mansão que pertence ao ator e apresentador Márcio Garcia, mas é o valor que seria pago para que Vorcaro passasse o carnaval por uma semana. O custo dessa hospedagem foi de R$1,5 milhão. Teria sido de R$1,5 milhão. Uma casa que tem 7 suítes, 6.000 metros quadrados e uma vista deslumbrante para o mar nas proximidades da Pedra da Gávea. Esse foi um dos destaques aí nacionais que a gente trouxe aqui. Daqui a pouco traz os nossos convidados para debater essa questão. São 4:50. A gente faz uma pequena pausa aqui no Entretanto e a gente volta movimentando também a nossa reportagem, trazendo outros destaques internacionais para você que acompanha a Rádio Sputnik Metropolitana em 80.5 FM. Até já.
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1: Outro lado do mundo. 4:53, de volta com Entretanto aqui na sua rádio Sputnik Metropolitana 80.5 FM no Rio, no site noticiabrasil.net.br, também no site metropolitanarrio.com.br. Contato refeito com o professor José Renato Ferraz, professor do Departamento de Economia e Relações Internacionais da Universidade Federal de Santa Maria, no Rio Grande do Sul. Professor, o senhor me ouve?
2: Ouço muito bem, consegue me ouvir?
1: Agora ouço bem, vejo bem, tá com a tela cheia. Professor, muito obrigado aí pela sua participação, pela sua presença, pela paciência de aguardar as coisas se estabilizarem aqui para analisar o noticiário internacional. Como vai, professor? Uma ótima tarde, muito obrigado aí pela sua presença.
2: Eu que agradeço, valeu pela resiliência.
1: Nada, nada, aqui a gente insiste, uma hora consegue. Professor, então a gente estava conversando, inclusive o Lucas Leiroz estava comentando com a gente, não sei se você se teve a oportunidade de acompanhar, enfim, a nossa conversa sobre China, né? Sobre a questão da China que está, enfim, criando potencial para impedir que os Estados Unidos interfiram em conflitos regionais, na avaliação aí de especialistas, de pesquisadores de geopolítica, né? E especialmente nesse contexto aí de interferência dos Estados Unidos em nações historicamente amigas, né? O pesquisador russo Vasily Kashin diz que a China está tentando fortalecer sua posição na rivalidade militar com os Estados Unidos para garantir a segurança regional. Ele acrescenta que a China está alinhando suas capacidades militares com suas capacidades econômicas. O senhor avalia dessa mesma forma, nesse contexto de interferência em questões regionais de países, inclusive historicamente aliados, como o Canadá, por exemplo, que tem despertado aí um desconforto recente aí inclusive com a aplicação de sanções, com o Brasil, com países vizinhos. Qual a sua avaliação?
2: Perfeito. É muito curioso que o governo Trump 2.0 tem se comportado com uma postura extremamente agressiva. A partir do que nós chamamos de bully diplomacy, né? E realmente, a China tem que alinhar esse poder econômico dela com essa projeção econômica, com essa projeção militar, evidentemente. E, realmente, os Estados Unidos têm tido, vamos dizer assim, constrangido o Canadá, que sempre foi um aliado natural desde a Segunda Guerra Mundial, os próprios países europeus, e agora essa nova postura em relação à América do Sul, à América Latina. É claro que ainda a China não tem a capacidade militar de tentar limitar essa ação norte-americana em todo o globo. Mas é curioso que já há alguma iniciativa nesse sentido. É isso que a gente já pode perceber, principalmente nesse ano de 2026. Mas eu concordo que ainda há muito a avançar por parte da postura chinesa. Em muitos eventos desse ano 2026, a gente percebe que há mais protestos e notas diplomáticas que uma ação mais concreta em si.
1: Perfeito, professor. Obrigado aí pela tua análise. Professor José Renato Ferraz, que está com a gente aqui no Entretanto, na Sputnik Metropolitana. Vamos mudar de assunto? A gente continua viajando pelo mundo.
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1: Continuar explorando o professor e já já trazendo para a conversa também o Lucas Leiroz. A gente vai estabilizar essa conexão. Outra notícia que está em destaque na pauta internacional envolve a Venezuela. O governo da Venezuela e a oposição estão perto de fechar um acordo para transferir as reservas de ouro do Banco Central venezuelano, avaliadas em cerca de 4 bilhões de dólares, algo em torno de 22 bilhões de reais. Do Banco da Inglaterra para o Federal Reserve Bank de Nova York, é o que informa um jornal britânico de economia. Segundo a reportagem, a proposta em discussão prevê que o governo interino, que é liderado por Delcy Rodrigues, obtenha o controle legal sobre o ouro, mas sem autorização para vender imediatamente os ativos. De acordo com pessoas familiarizadas com as negociações ouvidas pela publicação, as reservas poderiam ser usadas como garantia para obtenção de empréstimos destinados a financiar gastos públicos e também com a reconstrução da Venezuela após os terremotos que atingiram o país no mês de junho. Ainda segundo o jornal, esse acordo representaria um dos primeiros resultados concretos das negociações entre o governo interino e a oposição, processo que conta com o apoio dos Estados Unidos e busca criar condições para a realização de novas eleições no país. Se for concluído, o entendimento vai encerrar uma disputa que se arrasta aí há pelo menos 7 anos. O impasse que começou em 2019, quando Estados Unidos, Reino Unido e outros países reconheceram Juan Guaidó, então presidente da Assembleia Nacional, como o legítimo chefe de Estado da Venezuela. E desde então, a oposição reivindica o controle das barras de ouro armazenadas nos cofres do Banco da Inglaterra. A disputa chegou a ser até analisada pela Suprema Corte do Reino Unido. A possível transferência das reservas é mais um passo na reaproximação internacional com a Venezuela. Após a operação conduzida pelos Estados Unidos, que resultou na prisão do então presidente Nicolás Maduro em janeiro, Washington afrouxou parte das sanções econômicas que foram impostas ao país. No mês de abril, o Fundo Monetário Internacional retomou as relações oficiais com a Venezuela depois de 7 anos, permitindo assim que o governo em Caracas acessasse recursos mantidos junto à instituição. Professor José Renato Ferraz, será que os americanos têm planos parecidos para países, especialmente na América Latina, com quem tem mantido algumas rusgas? Por exemplo, Brasil, dá para a gente imaginar? Enfim, algo impensável, né? O controle do ouro de outros países, né? Mas dá para a gente imaginar algo parecido com outros países?
2: É possível prever e projetar um cenário nesse sentido, sim, porque o Estado, até esse final, não, início desse ano, vamos dizer corretamente, né? A Venezuela era o grande inimigo dos Estados Unidos, até foi criada essa nova terminologia, né, de narcoterrorismo. Eu até brinco com meus alunos aqui do curso de Relações Internacionais, aqui do FSM, que os americanos criam uma nova, a cada década um novo inimigo, uma nova terminologia. Agora, a nova terminologia de 2026, nesse governo do Trump 2.0, é o narcoterrorismo. Então, os venezuelanos, o governo de Maduro patrocinava o regime, né? Vamos colocar dessa forma, o regime de Maduro patrocinava o narcoterrorismo. Tiramos o Maduro, de fato não se modificou o regime, porque a vice-presidente assumiu interinamente, agora evidentemente parece efetiva no poder do governo venezuelano, então o regime de certa forma foi mantido, só foi retirado, vamos dizer, a peça que era vista como uma peça persona non grata, e a conversa sobre narcoterrorismo caiu por terra. E agora, evidentemente, todas as sanções, tudo que havia contra a Venezuela foi modificado. Até essa bandeira contra o narcoterrorismo em relação aos Estados Unidos parece que não há mais. Então, vai se criando agora com essa nova revisão da política externa norte-americana, essa dimensão militar norte-americana mais atenta ao que está acontecendo na América do Sul, na América Latina, esse combate ao chamado narcoterrorismo. A gente pode prever, a gente pode projetar aqui como um internacionalista, como um cientista social, quem sabe que o Brasil pode ser até o alvo, né? Fala-se muito do PCC, do Comando Vermelho, que nós somos incapazes, que nós somos incompetentes em resolver essa questão dessas duas entidades, que nos Estados Unidos são entidades criminosas, são entidades terroristas, e que, na visão deles, se os governos não são capazes de resolver essa questão, eles irão resolver. Então eu vejo sim dessa forma, e aqui fazendo então novamente uma sutil ironia, né, se é sutil da minha forma, se é possível entender dessa forma, essa nova terminologia de combate ao novo inimigo dos Estados Unidos agora nessa década.
1: Ok, professor, agora vamos fazer o contato com o Lucas Leiroz, que é jornalista e analista geopolítico, trazer ele para a conversa para a gente analisar esse tema que está em destaque aí nos principais portais brasileiros e também no nosso site da Sputnik Brasil. Queria saber qual a possibilidade de se usar as reservas de ouro como garantia aí para obter empréstimos destinados à reconstrução do país. Quais podem ser os impactos econômicos aí dessa operação para a Venezuela, e até que ponto esse acordo pode contribuir para a retomada da normalidade institucional e também para a realização de novas eleições? De que forma isso pode acontecer, Lucas?
4: Bem, a normalização institucional da Venezuela é uma coisa razoavelmente esperada, né? Uma consequência ali de uma situação de mudança de... Não mudança de regime, que não foi isso que aconteceu exatamente, mas uma decapitação, né? Manutenção de regime, mas decapitação. Né? Foi basicamente isso que aconteceu. Você mantém a estrutura ali da República Bolivariana, etc. Isso não foi mudado, mas mudou toda a direção do país a partir daquela decapitação. Né? Então, a partir desse cenário, né, de mudança de direção no governo, né? De redirecionamento do país para uma situação de realinhamento com os Estados Unidos. Então, a normalização institucional é um passo que é esperado, né? Os Estados Unidos estão atuando de uma forma muito clara desde a ascensão do Trump, no que concerne aqui as Américas e a parte ali da conexão entre a América e a Europa, né? Concerne a Groenlândia, por exemplo. A geopolítica trumpista é baseada na ideia de domínio total, absoluto, hegemonia, totalmente irreconciliável com qualquer outro bloco, mas hegemonia absoluta dos Estados Unidos sobre a hemisfério ocidental. Né? De certa forma, isso é até uma diminuição em relação aos interesses americanos se nós compararmos com administrações anteriores, que tinham ambições maiores, né? Que a hegemonia dos Estados Unidos desde os anos 90 se pretendia global. Hoje em dia o Trump meio que reconhece essa impossibilidade e restringe isso ao hemisfério ocidental, e as Américas estão obviamente ali no centro dessas preocupações, né? Mas América mais Groenlândia, né? Essa é o centro das preocupações americanas, e a Venezuela ali foi um dos pontos mais importantes, né, nessa estratégia trumpista, né, de ser modificado. Porque havia ali na Venezuela um regime totalmente... Quando eu falo regime aqui, eu falo no sentido vulgar, nada de regime, sentido pejorativo, ditadura, nada disso. É um regime político totalmente de aberta oposição aos Estados Unidos, totalmente dissidente em relação à ordem global, estadunidense, liberal, etc., né? Totalmente alinhado, né, com os países nomeados inimigos pelos Estados Unidos, né, Rússia e China. Né? E então, essa mudança era um ponto essencial. Né? Só que a estratégia americana precisou ser adequada de uma forma bem específica para a Venezuela. Porque entrar na Venezuela por vias regulares, tradicionais, poderia representar um custo muito grande. Né? É um país, uma geografia totalmente complicada, é um país que tem ali biomas, né, muito complicados de fazer guerra dentro deles. Então, os Estados Unidos se preocuparam em não fazer guerra, fizeram simplesmente uma operação de decapitação, que certamente contou, né, ali com uma grande assistência de sabotadores.

0: As coisas não foram imediatas, tanto que nos primeiros meses após a saída do Maduro ainda havia muitas suspeitas sobre o que seria de fato o governo da Rodrigues, né? A nova direção venezuelana, como agiria, né? O que significava aqueles passos novos. Agora as coisas estão se tornando muito claras, né? Estão entrando numa era de alinhamento total, né? Paulatinamente. E um dos passos fundamentais para isso é a normalização institucional, né? A retomada de empréstimos reconstrução de infraestrutura danificada ali pelos últimos desastres naturais, quanto para a solução de determinados problemas sociais que haviam na Venezuela anteriormente, até em decorrência das próprias sanções dos Estados Unidos, etc. Então, a Venezuela agora está entrando na normalidade de uma ordem gerida pelos Estados Unidos, que não é mais global, mas o Trump ainda se preocupa em mantê-la, pelo menos aqui no hemisfério ocidental.
1: Ok, Lucas, obrigado aí pela tua opinião. Lucas Leiroz, que é um dos nossos convidados de hoje, ele é jornalista, analista geopolítico e mestre em segurança internacional e defesa pela Escola Superior de Guerra. São 5:08, já Estados Unidos podem fechar novos acordos com a Rússia antes do fim dos combates na Ucrânia. É o assunto de daqui a pouco aqui no Entretanto, na Rádio Sputnik Metropolitana 80.5 FM. Até já.
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1: Outro lado do mundo, os assuntos internacionais aqui no Entretanto, na Rádio Sputnik Metropolitana. Eu lembro que você pode participar pelo número que está aqui na tela. Você está acompanhando aqui no site da Sputnik, noticiabrasil.net.br e em metropolitanarrio.com.br. 21 98065 0066. São 5:10. As autoridades norte-americanas estão considerando a possibilidade de concluir novos acordos com a Rússia antes mesmo do fim do conflito na Ucrânia, segundo a imprensa dos Estados Unidos. De acordo com o The New York Times, apesar de as sanções antirrussas terem como objetivo pressionar o Kremlin, o líder norte-americano Donald Trump adota uma abordagem diferente. Ele quer oferecer à Rússia condições favoráveis para alcançar um acordo. A Casa Branca estaria atualmente considerando a possibilidade de concluir negócios com a Rússia antes do fim das hostilidades na Ucrânia. Acordos com a Rússia antes do fim da guerra seriam possíveis porque demonstrariam a seriedade das intenções dos Estados Unidos de redefinir as relações com a Rússia, segundo a matéria. De acordo com as fontes do jornal, que não foram identificadas, essa é uma nova estratégia de Washington para resolver o conflito na Ucrânia. Não é informado que tipos de acordos estariam em questão. Essa nova abordagem reflete o afastamento da promessa de Washington no ano passado de que nenhum acordo comercial seria feito com a Rússia até a resolução do conflito. Ontem, o chefe da Casa Branca, Donald Trump, disse que seus diplomatas estavam trabalhando para acabar com o conflito ucraniano e prometeu que um acordo seria alcançado em breve. A gente lembra que no início do mês, os Estados Unidos voltaram a intensificar os esforços de mediação. Em 5 de setembro, os representantes de Trump, Steve Witkoff e Jared Kushner chegaram a Moscou para conversar com Vladimir Putin e no dia seguinte foram a Kiev se encontrar com o líder ucraniano Vladimir Zelensky. Tanto o lado russo quanto o norte-americano

0: avaliaram esses contatos como produtivos, permitindo a retomada das negociações trilaterais com a participação dos Estados Unidos. Vou falar agora com o professor José Renato Ferraz, professor do Departamento de Economia e Relações Internacionais da Universidade Federal de Santa Maria, no Rio Grande do Sul. Bom, a possibilidade de os Estados Unidos fecharem acordos econômicos com a Rússia antes mesmo do fim dos combates representam aí uma mudança importante na estratégia de Washington. Na sua avaliação, o que o governo Trump está buscando ao oferecer incentivos econômicos para Moscou nesse momento? Como isso pode influenciar nas negociações de paz, professor José Renato?
1: Perfeito. O que eu percebo é uma intensificação da diplomacia. É uma mudança, um enfoque não somente militar, mas abrir canais de negociação. Não significa o cessar fogo imediato, não significa produzir um acordo político de paz, mas intensificar a diplomacia. Eu acho que é essa a faceta dessa nova forma, ou essa busca dessa nova forma de relacionamento com Moscou. Então, Washington está buscando, nesse sentido, intensificar o papel da diplomacia. É muito curioso que tanto Rússia e Ucrânia têm objetivos políticos completamente incompatíveis, descompatibilizados em termos de questões territoriais e o que, evidentemente, eles querem para a possibilidade de uma paz próxima. Então, eu enxergo da seguinte forma: é uma mudança no enfoque, é a intensificação da diplomacia na busca na tentativa de um acordo com a Rússia, de tentar proporcionar questões econômicas para, evidentemente, buscar esse cessar-fogo mais limitado e, oxalá, quem sabe, uma paz próxima, que, evidentemente, está muito longe desse desfecho.
0: Lucas Leiróis, na sua avaliação, como você enxerga essa nova tentativa aí de Washington, essa nova estratégia de Washington de aproximação de Moscou?
2: Bem, eu acho que é uma readequação dos objetivos americanos e estadunidenses, né, em relação ao conflito ucraniano. Porque quando Trump é eleito, na verdade, durante toda a campanha eleitoral, ele promete acabar com a guerra em, sei lá, 48 horas, alguma coisa do tipo, né? E ele vai postergando essas promessas porque ficou muito claro que isso era impossível, né? Isso é totalmente inviável. Essa guerra representa uma dimensão existencial para ambos os lados, né? Tanto para a Rússia, que está ali garantindo a segurança de suas fronteiras e das populações falantes de russo, quanto para a OTAN, né? Que para cima como uma guardiã da hegemonia estadunidense, né, da ordem mundial unipolar, precisa sufocar a Rússia. Então, por mais que o Trump queira readequar ali alguma forma os interesses da OTAN, inclusive está distanciando bastante os Estados Unidos da própria OTAN, ele não controla essas coisas todas sozinho. Há uma série de elites transnacionais, né, que vão muito além dos Estados Unidos, envolvidos nesse jogo. Então, aquele discurso dele anterior de que os Estados Unidos não fariam negócios com a Rússia até a resolução do conflito, teve de ser readequado porque a resolução do conflito não está no horizonte. Essa é a verdade. Ela não vai acontecer tão rapidamente assim. A solução virá primeiramente pela via militar. E tudo demonstra isso. A Rússia já tentou de todas as formas dentro desse conflito diplomaticamente. Aliás, pela diplomacia, esse conflito não deveria nem ter começado. A Rússia participou de todos os trâmites burocráticos, legais, né, jurídicos, diplomáticos, que antecederam a intervenção ali, oficial da Rússia em 2022. Participou ali, das negociações de Minsk, etc. Tudo fracassou. Veio o conflito, veio a operação militar especial. A Rússia saiu da região de Kiev como gesto de boa vontade diplomática para fazer ali o acordo de Istambul e fracassou novamente. Então, não há nada que indique que agora um acordo dará certo. Os russos não confiam mais no Ocidente e na Ucrânia, né? E obviamente o Ocidente e a Ucrânia não tem ali uma intenção de acabar com essa guerra. Então, essa guerra vai ser decidida no campo de batalha, não será pela via diplomática. E dentro desse cenário, né, que supera muito as próprias capacidades institucionais do Trump, ele precisa readequar ali seus interesses. E como uma das propostas, desde o começo, né, do governo dele, era normalizar em algum grau, né, as relações com a Rússia, primeiro pautadas por essa questão da resolução do conflito na Ucrânia, que não vai ser possível, mas normalizar um pouco, tirando aquela atmosfera de total hostilidade, né, que predominava durante a administração democrata, né, como havia essa intenção, o Trump agora vai tentar ali avançar as negociações com a Rússia fora do âmbito da Ucrânia. Então, o que eu espero aqui, daqui para frente, é que Estados Unidos e Rússia consigam ali fechar alguns acordos comerciais, restaurar alguns laços que haviam anteriormente, né, antes do conflito, mas no âmbito da Ucrânia, pouca coisa tende a mudar.
0: 5:18, 5:18, daqui a pouco, a Ucrânia está em situação ruim devido aos êxitos das forças russas e à corrupção em Kiev, segundo a imprensa europeia. Já já aqui no Entretanto, 5:18, a gente já volta.
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5: Alô, Léo, alô, Mal, alô, ouvintes do Entretanto. Daqui a pouco o Mundioca chega para finalizar a série sobre a África. E o último capítulo fala sobre a África como protagonista do século XXI. A gente aborda, nesse último capítulo da série que falou sobre as regiões da África, as questões geopolíticas mais importantes do continente, como a União Africana e a integração regional, a área de livre comércio continental, a disputa entre China, Estados Unidos, Rússia, União Europeia, Turquia, países do Golfo, todo mundo querendo ter uma influência, na verdade, atrás dos recursos estratégicos, como lítio, cobalto, cobre, urânio, terras raras. Ou seja, a gente vai falar também sobre a questão do futuro da África, já que tem 1.300.000.000 de pessoas e é a população mais jovem do planeta, ou seja, mão de obra para dar e vender. O programa está muito legal e eu espero por vocês.
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0: 5:20, de volta com o Entretanto, analisando o noticiário internacional nessa sexta-feira, dia 18 de setembro de 2026, com a presença do professor José Renato Ferraz, do Departamento de Economia e Relações Internacionais da Universidade Federal de Santa Maria, no Rio Grande do Sul, e com o jornalista Lucas Leiroz, analista geopolítico, mestre em segurança internacional e defesa pela Escola Superior de Guerra. Bom, como a gente adiantou no último bloco, a Ucrânia está enfrentando uma situação extremamente difícil devido aos sucessos do exército russo no fronte e também aos escândalos de corrupção em Kiev, segundo a mídia europeia. O artigo salienta que a Ucrânia está cortada do comércio por meio dos portos do Mar Negro e do Danúbio e suas empresas industriais, logística, comercial, pontes e instalações ferroviárias têm sido sistematicamente destruídas. Segundo a matéria, Kiev escalou desnecessariamente ao atacar o território russo porque a resposta de Moscou acabou tornando a situação da Ucrânia é algo desesperador. Após a Rússia iniciar no início de julho uma série de ataques aéreos retaliatórios 24 horas por dia em toda a Ucrânia, sem precedentes em escala e intensidade desde o início da operação militar especial, a situação de Kiev se tornou desesperadora. duradoura, segundo o texto. Anteriormente, um jornal britânico noticiou que a Ucrânia enfrentou dificuldades para exportar grãos pelo Mar Negro. Segundo a publicação, isso se deve aos ataques das Forças Armadas Russas contra alvos militares nas áreas dos portos do Mar Negro envolvidos na entrega de mercadorias ao exército ucraniano. O exército russo tem atacado centros de tomada de decisão, fábricas e armazéns utilizados pelas Forças Armadas ucranianas, em conjunto com especialistas da OTAN, Organização do Tratado do Atlântico Norte. Os combatentes russos utilizam drones de ataque e armas de alta precisão e longo alcance, que são capazes de destruir qualquer alvo no território ucraniano, inclusive em Kiev. Lucas Leiroz, a Ucrânia enfrenta, ao mesmo tempo, dificuldades no campo de batalha, pressão sobre sua infraestrutura, que tem sido aí destruída, problemas para enfrentar as exportações, especialmente aí com a escalada dos ataques no Mar Negro. Até que ponto essa combinação de fatores, na sua avaliação, pode comprometer a capacidade de Kiev de sustentar o esforço de guerra e fortalecer a sua posição nas negociações? Começo com você, Lucas.
2: Bem, fortalecer a posição de Kiev nas negociações é totalmente impossível agora. A Ucrânia não tem a menor capacidade de sustentar uma posição firme em negociações. Ela depende ali totalmente, né, de assistência ocidental para continuar lutando. Enfrenta uma situação terrível no campo de batalha, né, terrível, tanto no campo de batalha, referindo ali a linha de frente mesmo, no avanço material das tropas, contra a situação ali da defesa aérea, né, que a Ucrânia praticamente já não tem, né? Boa parte dos céus da Ucrânia ali são terreno livre para a aviação russa, a artilharia russa, né? Drones, etc. Então, a Ucrânia não tem nenhuma posição sólida nas negociações, ela depende totalmente do apoio ocidental. Eu tenho falado desde o começo, né, dessa questão aí das negociações, que a guerra só vai acabar nos termos russos. Seja agora, seja daqui a alguns anos, só vai acabar nos termos russos. A Rússia vai controlar ali essas quatro regiões, né, que foram formalmente reintegradas ao mapa constitucional russo em 2022. Né? E, além dessas quatro regiões, vai formar uma zona tampão. Né? Vai formar ali uma área de segurança desmilitarizada, onde a Ucrânia não poderá penetrar com suas tropas, né, para garantir ali uma gordura de terra, né, entre o que é território da Ucrânia e o que é território da Rússia. Né? Esse é o cenário mínimo. O cenário máximo é a guerra continuando e a Ucrânia continuando suas provocações, a Rússia resolver, né, decidir ali atualizar os seus interesses territoriais e aí possivelmente anexar mais territórios para garantir ali a segurança das suas fronteiras. Desde o começo do conflito, o interesse russo sempre foi garantir a segurança das suas fronteiras, da população étnica russa, né, que pela catástrofe social, né, que foi ali a reconfiguração dos estados após a queda da União Soviética, né, população que ficou fora ali da proteção da Federação Russa. Então a Rússia está corrigindo um erro histórico, né, essa é a intenção russa. E o que for necessário ser feito ali, será, basicamente. A Ucrânia, ao apostar em ataques de longo alcance, escalou o conflito de uma forma que ela não estava preparada para lidar. A mídia ocidental valorizou muito os ataques ucranianos, né? Porque são ataques bem performáticos, né? Eles parecem grande coisa. A Ucrânia lança ali o drone num tanque de combustível, por exemplo. Ele gera um grande incêndio, uma fumaça preta, etc. O mundo vê aquilo e parece que a Rússia tem chamas. Né? Parece que a Rússia tem chamas. Mas aquilo ali é uma coisa mínima, que a Rússia pode reconstruir. A Rússia tem uma engenharia absurdamente monstruosa, né? Capaz de construir coisas em questão de dias, talvez horas, às vezes. Né? Então, aquilo ali é um dano mínimo. O impacto disso no campo de batalha é zero. É zero. Tem um impacto terrível ali para a população vivendo naquele lugar, para os civis naquela região. Mas no campo de batalha, o impacto é zero. Enquanto a Ucrânia está fazendo ataques ali performáticos, causando incêndio dentro da Rússia, a Rússia está avançando no campo de batalha, avançando, avançando, avançando, lentamente, mas de forma segura. Que essa guerra não é para ser rápida, ela nunca foi. É um terreno muito complicado, é uma guerra que foi desde o começo pensada para ser demorada. Né? Ao contrário de análises sensacionalistas, né? Essa é a verdade. Então, a Ucrânia escalou esse conflito de uma forma muito perigosa para ela mesma. Porque quando a Rússia resolveu retaliar, né, tendo a situação na Ucrânia já totalmente neutralizada em questão de defesa aérea, que a Rússia já destruiu praticamente todas as defesas aéreas ucranianas, né, quando então Moscou resolveu retaliar, encontrou um terreno livre. Né, pode basicamente bombardear quaisquer alvos em quaisquer pontos da Ucrânia. Inclusive já casos, né, de bombardeios aéreos russos, né, com caças mesmo em Odessa, por exemplo, né, que é bem longe da linha de combate, né? Então, pela primeira vez aí, esse mês, né, aconteceu ali, tem umas 2 semanas, se não me engano. Então a Rússia ampliou muito o seu horizonte de ataques e a Ucrânia está rendida, não sabe o que fazer. Agora, isso não significa que a guerra vai acabar logo, pelo contrário, a Ucrânia já não conta muito tempo com questão de defesa aérea, coisa do tipo, para continuar lutando. A Ucrânia não tem nenhuma opção de vencer, tá? A Ucrânia só está prorrogando o fim da guerra. Até porque isso é necessário para a manutenção do próprio regime ucraniano. Então, o que a Ucrânia está usando para continuar lutando é simplesmente a mão de obra militar. Né? Está sequestrando pessoas, lançando para a linha de frente e essas pessoas vão morrendo e a guerra continua. Moedor de carne constante, né? Já há projetos na Ucrânia de enviar mulheres para linhas de frente. Não há uma mobilização total de mulheres ainda, mas já estão incentivando a ida de mulheres à linha de frente. E um projeto ali de estabelecer ali uma... não apenas idade mais ampla, né, de mobilização militar para homens, como também incluir mulheres. Então, sim, é uma situação social catastrófica. A demografia ucraniana está numa catástrofe absoluta. Né? Mas é isso que mantém a Ucrânia lutando. Enviar pessoas sem nenhum tipo de preparo militar, sem nenhum tipo de treinamento, para a linha de frente, para o moedor de carne, para continuarem morrendo, e a guerra continua. É isso que garante ali a Ucrânia continuar lutando. Né? Então, apesar dos ataques russos já conseguirem destruir praticamente alvos em todo o território ucraniano, a guerra não tende a acabar no futuro próximo, porque enquanto a Ucrânia tiver população, né, ela vai continuar lutando, sequestrando pessoas e mandando para a linha de frente, que é isso que acontece.
0: Ok, Lucas. Agora a pergunta para o professor José Renato Ferraz, professor do Departamento de Economia e Relações Internacionais da Universidade Federal de Santa Maria, no Rio Grande do Sul. Além dos impactos militares, impactos econômicos, né? Reportagens recentes têm apontado para novas denúncias de corrupção e divisões políticas internas na Ucrânia. Na sua avaliação, como esses problemas podem afetar a relação de Kiev com seus aliados do Ocidente e também afetar a disposição desses países de continuar financiando e apoiando o esforço ucraniano, professor?
1: Bastante, né? Evidentemente da Ucrânia nessa guerra. A situação ucraniana, como disse muito bem o Lucas, é bastante dramática. Uma expressão forte, né? Moedor de carne, é de fato isso que está acontecendo. Como foi bem dito também pelo Lucas, é uma guerra de longo desgaste, é uma guerra de longa duração, e aparentemente parece que a Rússia de fato se preparou para uma guerra dessa proporção, dessa intensidade. Evidentemente que a Ucrânia contou ao longo desse conflito, dessa duração desse conflito, com apoio dos Estados Unidos, com apoio dos países europeus, membros da OTAN, mas é uma situação extremamente dramática, né? Agora praticamente sem apoio aéreo, praticamente também recursos humanos escassos, e disse bem o Lucas, né? Essa necessidade de contar com mais pessoas, sequestrar pessoas sem a mínima capacidade de lutar numa guerra desse porte, dessa natureza. Evidentemente, como foi dito também muito bem pelo Lucas, é uma guerra que está muito longe do desfecho. A vantagem russa já bastante acentuada nesse cenário. A vantagem ucraniana seria postergar esse conflito, só que à medida que posterga o conflito, quem tem mais recursos, quem tem mais capacidades, tem mais vantagens. E como você disse muito bem, já não conta com tantos recursos dos americanos ou dos estadunidenses, como o Lucas tem dito, né, insistentemente. Então é uma guerra que está longe, evidentemente, do seu desfecho, mas a Rússia conta com o tempo. E o tempo sempre é uma variável muito importante na questão da guerra, uma das principais variáveis, né? Se não a principal variável na questão da guerra.
0: Perfeito, professor José Renato Ferraz, da Universidade Federal de Santa Maria. Bom, a gente vai fazer uma rápida pausa, lembrando que já, bom, são 5h32 agora, a gente vai trazer um tema internacional que é sensível, bastante sensível aqui para o Brasil, já que os Estados Unidos devem transferir drones da África para a América Latina com objetivo de ações de combate ao narcotráfico. De que forma isso pode fazer, enfim, algum tipo de pressão ao Brasil, especialmente no momento em que os Estados Unidos manifestam a sua insatisfação sobre a forma como o Brasil vem conduzindo o trabalho de combate a organizações criminosas de comércio de drogas. Daqui a pouco a gente fala sobre esse tema, são 5h32, esse é o Entretanto na Rádio Sputnik Metropolitano 80.5 FM. Até já.
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0: São 5h34, 5h34 aqui na Rádio Sputnik Metropolitana. O Pentágono vai transferir drones da África para a América Latina com objetivo de combate ao narcotráfico. Os militares norte-americanos planejam transferir drones de reconhecimento e ataque MQ-9 Reaper da África para o comando responsável pela América do Sul. Isso é o que informam veículos de comunicação dos Estados Unidos. Essa decisão estaria considerando aí as operações de combate ao tráfico de drogas na América do Sul. Não foram mencionados, especificados quais países seriam o destino desses equipamentos. Essa reportagem que circula em veículos de mídia nos Estados Unidos não informa, ainda não se sabe, né, quantos exatamente desses drones serão enviados para outra região. Segundo uma das fontes citadas na reportagem, trata-se aí da maior parte. A redistribuição de drones usados para coleta de informações e ataques de precisão está em andamento antes mesmo dessas operações esperadas para combater o narcotráfico e o terrorismo na região, incluindo aí possíveis operações militares no Equador. Nesse ano, as autoridades equatorianas começaram a realizar operações conjuntas com os Estados Unidos contra organizações terroristas, indicando aí esse alinhamento, né, entre Equador e Estados Unidos. Uma outra fonte revelou que as discussões ainda estão em andamento sobre o envio de alguns drones para o Oriente Médio, onde os militares dos Estados Unidos perderam equipamentos na guerra contra o Irã. Na África, esses drones de ataque ajudam na luta contra terroristas e isso, a retirada, pode complicar essas operações na avaliação de especialistas. Anteriormente, o Pentágono informou que nos primeiros 4 meses da guerra, com o Irã, as Forças Armadas norte-americanas perderam 30 drones do tipo MQ-9 Reaper. Depois disso, o Corpo de Guardiões da Revolução Islâmica relatou repetidamente ter abatido drones desse tipo, drones de reconhecimento. Vou trazer esse tema para conversar com os nossos convidados especiais dessa edição de sexta-feira do Entretanto. Vou começar com o Lucas Leiroz. Lucas, a transferência desses drones de reconhecimento da África para a América Latina, você considera que isso indica uma mudança de prioridade estratégica do Pentágono? O que que explica essa decisão de Washington nesse momento e o que que ela revela sobre o papel dos Estados Unidos, enfim, que eles pretendem desempenhar no combate ao narcotráfico e ao terrorismo na região? Existe uma tentativa de expandir de fato, né, esses tentáculos norte-americanos além da Venezuela, por exemplo, né? A gente falou aí dessa associação com o Equador para tentar abafar a criminalidade no país. Você acha que pode vir muito mais por aí?
2: Com certeza, com certeza. Isso até pode ser relacionado no âmbito da minha resposta anterior, né, umas duas perguntas atrás, eu acho, né, em que eu comentei sobre a estratégia do Trump, que foi redirecionado para uma questão de hegemonia do hemisfério ocidental com maior foco nas Américas. Então, é perfeitamente razoável, né, você analisar essa notícia a partir desse âmbito. Então, ele está recolhendo parte do material militar estadunidense alocado em outras regiões do planeta para regiões ali de influência mais imediata dos Estados Unidos, né? Que são as regiões aqui nas Américas. Então, isso está completamente alinhado com a estratégia trumpista. Agora, vamos analisar aqui de uma forma bastante fria, tá? Os Estados Unidos não fazem absolutamente nada para combater terrorismo na África, né? E não vão fazer nada para combater narcotráfico aqui. Não é essa a intenção, né? Se os países africanos estivessem satisfeitos com a cooperação antiterrorista que eles mantêm, né, historicamente com Estados Unidos e Europa, eles não estariam agora buscando apoio russo, né, para combater terrorismo. Então, eles nunca foram eficientes em combater terrorismo lá. Aqui também não vai ser essa questão. Não há uma intenção ali de combater o narcotráfico. Né, isso é uma desculpa, isso é uma imagem, né, pública para essa alocação de material militar. O objetivo real dos Estados Unidos é simplesmente garantir hegemonia, né, completa nessa região. Então, essas operações que já vêm ocorrendo há bastante tempo, aliás, não apenas na Venezuela, mas em outras regiões ali do Caribe, né, da América Central, né, onde navios que, por algum motivo, por alguma razão que não é revelada, são acusados de terem ligações com o narcotráfico, né? São bombardeados ali com militares americanos, morrem ali pessoas cujas identidades não são reveladas. Os Estados Unidos acusam de terem relações com o narcotráfico, nunca é averiguado a fundo. Não há uma investigação, sei lá, dos destroços desses barcos, né, do que havia ali de conteúdo. Nada disso é investigado. Simplesmente se acusa e explode. Isso vai se intensificar. E eu vou além, né? Numa previsão minha aqui, isso não vai se limitar ali ao ambiente estratégico marítimo, né? Acontecerão ali operações similares às que já acontecem no Equador e em outros países. É muito possível que a Venezuela, por exemplo, nesse âmbito aí de realinhamento com os Estados Unidos, utilize esses materiais. Colômbia, né, que é um aliado histórico dos Estados Unidos. Então, os Estados Unidos tendem a ampliar essas operações. Muita gente analisa isso uma ótica economicista, por exemplo, dizendo que os Estados Unidos têm interesse em utilizar essas operações para controlar recursos, controlar petróleo, etc. Eu discordo um pouco dessa análise. Eu acho que mais importante do que o controle de recursos naturais, coisas do tipo, o mais importante de tudo isso é, de fato, a dominação político-militar. É manter essa região, né, refém dos Estados Unidos. Esse é o ponto. Manter uma situação de instabilidade, de perda total de soberania por parte dos países da região. Torná-los reféns da vontade livre dos Estados Unidos. Então, essa é a intenção. E acho que, com certeza, essas operações vão aumentar e escalar nos próximos meses.
0: Ô Lucas, eu vou fazer agora uma pergunta pro José Renato Ferraz e gostaria que você respondesse logo após a participação, a manifestação dele, trazer o Brasil para a conversa, né? Porque a gente teve essa manifestação recente do governo norte-americano em relação à forma como o Brasil vem tratando a questão do narcotráfico, a classificação de organizações criminosas brasileiras como Comando Vermelho, o PCC, como organizações terroristas. Isso, essa manifestação pública, né, de olhar torto para o Brasil, né, de condenação em relação à forma como o Brasil vem lidando com essa questão, que é essencialmente interna. E ao mesmo tempo, quando os Estados Unidos dão um tratamento diferenciado agora, diferente do que vinha sendo destinado à Venezuela, né, de alinhamento, né, como a gente está tratando aí, tratou em outro tema aqui no programa, né, como o Brasil deve se preocupar, enfim, observar esses movimentos de deslocamento desses drones da África para a América Latina, professor Zé Renato?
1: É uma preocupação muito grande. Porque eu já tinha dito, né, que os Estados Unidos a cada década sempre criam um novo rótulo, né, de combate ao inimigo. Agora, então, o inimigo fica na América do Sul, o inimigo é o narcoterrorismo, né? A situação, evidentemente, parece que já está resolvida em relação à Venezuela. Agora, os demais países da América do Sul são possíveis alvos. E o Brasil, evidentemente, com essas duas organizações, o Donald Trump, nesse ano 2026, tem insistido e dito repetidas vezes em relação a essas duas entidades. E, de certa forma, sempre falando, sempre dizendo, olha, o Brasil foi incompetente, o Brasil não conseguiu resolver essa questão, essas questões. Então, nós vamos interferir nesse processo. Na verdade, então, a chegada desses drones, essa mudança é de fato uma mudança qualitativa, é uma mudança quantitativa, é um reposicionamento estratégico, é um novo olhar, é um novo enfoque em relação ao hemisfério. E de fato ele está dizendo o seguinte: vamos combater a questão das drogas? Sim, isso como discurso oficial. Mas a gente pode observar também como um possível discurso oficioso essa competição sino-americana na influência em relação à região. Eu acho que é sempre muito interessante uma frase que eu sempre digo para meus alunos aqui na Universidade Federal de Santa Maria, que nós, cientistas sociais, devemos tomar uma tríplice vacina, né? Contra generalizações, contra simplificações, contra conclusões apressadas. De fato, esse fenômeno que está acontecendo em relação a esse reposicionamento estratégico dos Estados Unidos, essa mudança qualitativa, e esse discurso que ele busca legitimar de combate às drogas, tem evidentemente uma série de intenções, enfim, que a gente pode aqui discutir, debater e refletir de fato.
0: Agora, voltando aqui para o Lucas, né, quais podem ser as implicações dessa estratégia para a soberania dos países da região e para a segurança regional, especialmente diante da possibilidade de novas operações militares e falando especificamente do risco que o Brasil corre, Lucas?
2: Sim, perfeito. Então, nós tivemos aí esse caso, né, da classificação como organizações terroristas de grupos criminosos brasileiros, que é o primeiro passo em direção à tentativa de parte dos Estados Unidos de interferir em assuntos internos brasileiros a partir dessa ótica da segurança, né? Então, essa movimentação de drones indica, sim, um fator de preocupação para o Brasil. Eu sou um pouco cético em relação a operações militares dos Estados Unidos dentro do território brasileiro no momento atual. Eu acho que isso tende a acontecer muito mais nos nossos países vizinhos. Não porque os Estados Unidos tenham ali algum tipo de temor em relação ao Brasil, não, mas porque as relações entre Brasil e Estados Unidos são muito estáveis, né? E o Brasil e os Estados Unidos têm muito a perder, né, danificando essas relações com esse tipo de operação, né? Tem muito mais a perder do que tem nos países ao redor, né? São países politicamente, militarmente, mais fracos que o Brasil. Então, tende a se proliferar mais nos países ao redor, mas criando, claro, um ambiente instável, né, no qual o Brasil vai ficar também ali, de certa forma, refém. acontecendo no Brasil eventualmente. Eu chuto que tende a começar mais por regiões ali fora do grande centro de atuação dessas próprias organizações, né? Por exemplo, é muito mais fácil os Estados Unidos começarem com operações do tipo no território amazônico, né? Invadindo possivelmente partes ali da Amazônia brasileira com esses drones, etc., atingindo ali posições que eles podem alegar por algum motivo ali ser relacionado ao Comando Vermelho, coisa do tipo, mesmo sem evidência material, né? Acho que está mais viável dos Estados Unidos operar esse tipo de coisa em regiões distantes ali dos grandes centros urbanos, por hora, né? Por agora. Porém, o Brasil tem de reagir a isso de uma forma ativa, né? Não adianta o Brasil condenar no âmbito das organizações internacionais, no âmbito dos pronunciamentos diplomáticos, etc. Isso não funciona. Na política real, não significa nada. O Brasil só pode reagir quanto a esse processo de uma forma ativa, engajando em projetos de cooperação e segurança com outros países rivais dos Estados Unidos, né? Para combater essas organizações, né? O Brasil precisa combater essas organizações. Primeiro ponto, a gente ser esclarecido aqui. Aliás, essa é uma das demandas, né, que inclusive prejudicaram bastante a própria esquerda, o próprio governo Lula. E agora o Lula está tentando, de fato, até atender essa demanda de segurança pública, né, de acordo com as últimas medidas dele, né? A população brasileira sente falta ali de uma resposta, de fato, mais ativa na questão da segurança. E o Brasil pode fazer isso em cooperação com outros países. Nós já tivemos nos últimos eventos BRICS, por exemplo, né, avanços na agenda de tornar o BRICS não um bloco de segurança, um bloco militar, nada disso, mas uma plataforma de cooperação de segurança, né? Então, nós tivemos aqui, até comentamos a questão anterior, né, da China agindo de forma preventiva, né, criando uma dissuasão ali em áreas de interesse dos Estados Unidos para evitar interferência estadunidense. Essa é uma das questões na qual o Brasil poderia, por exemplo, cooperar com a China, né? Cooperar ali com a Rússia. Países rivais dos Estados Unidos tendem a oferecer ao Brasil, né, uma boa plataforma de cooperação e segurança para combater essas próprias organizações que os Estados Unidos se arrogam o direito de combater a partir do momento que consideram terroristas. Então, esse é o primeiro ponto a ser considerado. A classificação como grupos terroristas é uma nomenclatura política que legitima operações militares estadunidenses de acordo com a própria legislação deles. Como vamos reagir a isso? Vamos reagir combatendo essas organizações, endurecendo a nossa política de defesa, né, tornando o Brasil mais robusto na sua capacidade de dissuasória e também combatendo de forma direcionada essas organizações que, por sua atuação vil, né, acabam legitimando, né, entre aspas, aos olhos de parte da opinião pública, essas ações provocativas dos Estados Unidos.
0: Perfeito. Lucas Leiroz, jornalista, analista geopolítico, mestre em segurança internacional e defesa pela Escola Superior de Guerra. Lucas, queria agradecer muito a sua participação aqui com a gente no Entretanto, na Rádio Sputnik Metropolitana. Queria agradecer também ao professor José Renato Ferraz, professor do Departamento de Economia e Relações Internacionais da Universidade Federal de Santa Maria, no Rio Grande do Sul, além de doutor e mestre em Ciências Sociais pela PUC de São Paulo, onde também é bacharel em Relações Internacionais. Muito obrigado aí pelas análises de vocês, tanto no cenário nacional como no cenário internacional. Enriqueceu muito o nosso debate. A gente conseguiu estabilizar a conversa aí em termos técnicos. Foi possível ouvir os dois misturados aí em alto e bom som e com imagem aqui para o nosso ouvinte que nos acompanha pelos nossos canais, aqui pelos nossos canais digitais, né? Pelo site da Sputnik da Metropolitana e também no rádio. Lucas, obrigado. Primeiro Lucas, depois despedido aqui do professor Zé Renato.
2: Bom, eu que agradeço pelo convite, prazer, honra estar aqui e espero contribuir novamente.
0: Professor, obrigado mais uma vez.
1: Agradeço também pela paciência, principalmente.
0: Isso.
1: No fim deu tudo certo.
0: Deu tudo certo, ficou ótimo. Agradeço a todos aí pela paciência e pela disponibilidade e a gente conta com os dois, enfim, para trazer a luz aí para o debate, para o nosso ouvinte e trazer reflexão. Muito obrigado aí, até uma próxima oportunidade, professor Zé Renato e Lucas Leiroz. São 5:50. A gente faz uma rápida pausa aqui no Entretanto e volta já já com informações do Rio de Janeiro aqui na Rádio Sputnik Metropolitana. Até já.
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1: Brasil adentro. 5h52, reta final do Entretanto aqui na sua Rádio Sputnik Metropolitana. A gente movimenta a nossa reportagem com destaques desta sexta-feira. Vinícius Fernandes, o Cristo Redentor, ponto turístico que recebe gente de todo mundo, vai ter um novo ponto de embarque de vans no centro da cidade do Rio de Janeiro para facilitar a vida não só do turista, mas como do carioca também, né, Vini? Boa tarde.
2: Boa tarde para você, Maurício. Boa tarde a todo mundo que está acompanhando o Entretanto. E a partir do dia 23 de setembro, então, a Catedral Metropolitana aqui no centro do Rio vai ser esse novo ponto de embarque das vans oficiais que levam turistas e cariocas também até o Cristo Redentor. Essa operação será realizada pela concessionária Paineiras Corcovado das 7h às 16h. Esses ingressos para o novo ponto já estão à venda e tem horário marcado. O valor da passagem é de R$132 para adultos e R$105 para a meia entrada. O benefício é válido para o ID jovem, pessoas com deficiência, estudantes e idosos. As vans oficiais já operam a partir de outros 3 pontos da cidade. Um deles é o Largo do Machado, na Zona Sul, próximo à estação do metrô. Outro é a Praça do Lido, em Copacabana, perto da estação Cardeal Arco Verde. E ainda há o Centro de Visitantes Paineiras, na Floresta da Tijuca. Nesse último ponto, o ingresso tem um valor reduzido por conta da proximidade com o monumento. A tarifa é de R$87 para adultos e R$60 a meia entrada. As saídas para o Cristo Redentor começam às 7h e os horários de encerramento variam de acordo com o local de embarque, entre as 16h e 17h. Os ingressos são limitados por saída e a recomendação sempre é fazer a compra antecipada pelo site oficial. Também é possível comprar as passagens presencialmente nos pontos de embarque. No monumento, o acesso está limitado por conta da reforma das escadas rolantes. A intervenção começou em agosto e tem previsão de duração até maio do ano que vem. Maurício.
1: Valeu, Vini, obrigado pela informação. A gente continua movimentando a reportagem da Rádio Sputnik Metropolitana. Uma menina de 3 anos morreu depois de ser atacada por um pitbull na zona oeste do Rio de Janeiro. Vamos acompanhar essa informação na reportagem do Lucas de Andrade.
3: 2 casos de ataques de cães da raça pitbull a crianças foram registrados na região metropolitana do Rio nesta semana. Na quinta-feira, Lorena Valentina de Oliveira Silva morreu após ser atacada pelo animal dentro de casa, em Cosmos, na zona oeste da capital fluminense. A menina de 3 anos foi vítima do cachorro, que pertencia ao companheiro da avó e fazia parte do convívio da família. A criança foi socorrida e levada para o Hospital Municipal Rocha Faria, em Campo Grande, mas não resistiu aos ferimentos. O tutor do animal foi preso e, de acordo com a Polícia Civil, vai responder por homicídio culposo quando não há intenção de matar. O caso foi registrado na delegacia de Campo Grande. Na quarta-feira, um menino de 3 anos ficou gravemente ferido em Vista Alegre, em São Gonçalo, na região metropolitana do Rio. A criança voltava da creche com a mãe e o irmão de 5 anos quando foi atacada. A mãe, que preferiu não ser identificada, entrou em luta corporal com um cachorro na tentativa de proteger o filho. O menino foi operado no Hospital Estadual Alberto Torres e segue internado em estado grave. De acordo com o médico Jonathan Ribeiro, cirurgião bucomaxilofacial da unidade, o hospital já atendeu cerca de 25 vítimas de mordedura de cães em 2026, em sua maioria crianças, atacadas por cães pitbull ou raças semelhantes.
4: Esse ano nós tivemos cerca de 25 pacientes vítimas de mordedura canina aqui no hospital. Em sua maioria são crianças. O principal animal causador é da raça pitbull, variações dessa raça. E essas crianças muitas vezes precisam de atendimento emergencial, de cirurgias emergenciais para controle de hemorragia. Tem uma perda tanto de tecido mole, que gera sequela estética para a criança, mas muitas vezes a agressão é tão grave que geram fraturas na face. Uma perda funcional muito importante. A internação dessas crianças acaba sendo por longa data, muitas vezes em CTI aqui do hospital, e podem ter sequelas na fala, na deglutição, além de um problema social e de convívio, possível bullying na escola.
3: No estado do Rio, uma lei determina que cães da raça Pitbull, Doberman e Rottweiler só podem circular em locais públicos com focinheira e guia, conduzidos por pessoas maiores de 18 anos. Reportagem Lucas de Andrade.
1: Ok, Lucas, a gente volta com Vinícius Fernandes, que tem a agenda dos candidatos, né? Acompanhou hoje, foi dia, mais um dia de campanhas, 17 dias das eleições. Ele tem os detalhes a respeito da caminhada dos candidatos ao governo do estado hoje, hein, Vini?
2: Maurício, 8 dos 9 candidatos ao governo do Rio tiveram agendas previstas. O André Marinho do Novo fez panfletagem na Central do Brasil e à tarde participou de outra panfletagem, uma caminhada aqui na região central do Rio, na rua Uruguaiana. Antônio Garotinho, do Republicanos, cancelou as agendas que teria em Duque de Caxias após a morte da mãe. O candidato seguiu para Campos dos Goitacazes, no norte fluminense, para acompanhar as cerimônias de despedida. Coronel Busnello, do Missão, participou de entrevista para um podcast de gravações de conteúdo em Cabo Frio e em Búzios, na região dos Lagos. Ciro Garcia, do PSTU, participou de um ato unificado de trabalhadores dos Correios e da Caixa em greve no Largo da Carioca. Douglas Ruas, do PL, participou de reunião com integrantes da Associação Comercial do Rio de uma carreata em Nova Iguaçu, na Baixada Fluminense. Eduardo Paz, do PSD, visitou o Hospital do Câncer em Nova Friburgo, na região serrana. Juliette Pantoja, da Unidade Popular, fez panfletagem em uma feira do Grajaú, na Zona Norte, participou de gravações e à noite acompanha um debate presidencial. William Siri, do PSOL, participou de uma panfletagem com outros candidatos do partido no Maracanã e também gravou o programa eleitoral. Jalom Monteiro, do PSOL, não divulgou os compromissos, Maurício.
1: Ok, Vini, obrigado pela informação. 5:58, dá tempo da gente falar sobre a previsão para hoje, para o resto dessa sexta-feira e para o fim de semana.
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1: Atenção aos ventos, a previsão de ventos moderados a fortes na noite de hoje, céu encoberto, nublado, não há previsão de chuva, havia previsão de chuvisco, mas segundo o sistema Alerta Rio, não chove nessa noite. Já há registro de vento moderado em Copacabana e na Zona Oeste, na região de Guaratiba, segundo o Instituto Nacional de Meteorologia. Para amanhã não há previsão de chuva, mas há possibilidade de ventos moderados a pontualmente fortes durante a tarde e a noite. No domingo, a possibilidade de chuvisco e chuva fraca durante a noite, também previsão de ventos moderados a pontualmente fortes e as temperaturas subindo. Essa é a previsão para o fim de semana. Vamos falar do trânsito também rapidinho.
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1: Falando sobre a saída do centro da cidade, trânsito intenso na Avenida Rodrigues Alves, a faixa no sentido aterro que esteve ocupada na altura da Avenida Professor Pereira Reis, na zona portuária, devido a um acidente com ônibus e carro, ela foi totalmente liberada, mas é grande a movimentação, trânsito bem carregado nesse momento. Linha vermelha, o acidente no Caju ocupa uma faixa da via na altura da Maré, acidente envolvendo carro e moto, bombeiros no local, assim como a Sete Rio, trânsito tem retenções desde a chegada à cidade universitária. Ponto final no programa de hoje, produção do Carlos Júnior, trabalhos técnicos do Franceli Martins e também do Isaac Roberto. Vem aí Casus Belli na apresentação do Leonardo Macaxeiro hoje com o professor, com o comandante Robinson Farinazzo. Você continua com a gente na programação da Rádio Metropolitana. Uma ótima noite, bom fim de semana. Tchau, tchau.
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7: Olá, eu sou Bárbara Pereira, seja muito bem-vinda, seja muito bem-vindo. É um prazer receber você no Intriga Internacional. O debate sobre reparações históricas vem ganhando força e tem envolvido as relações diplomáticas. Países da África, do Caribe e da Ásia, antigas colônias de potências europeias, têm cobrado cada vez mais abertamente responsabilização por séculos de escravidão, extração de recursos, violência e apagamento cultural. Não são apenas pedidos simbólicos. Envolve exigências concretas de indenização financeira, devolução de artefatos culturais, até mesmo reformas em instituições internacionais que ainda carregam a marca de uma ordem mundial desenhada por essas mesmas potências coloniais. O fato é que quanto mais essas demandas ganham visibilidade, mais elas esbarram em resistências políticas, jurídicas e econômicas dos países que seriam responsabilizados. Para entender como esses pedidos de reparação são usados para enfrentar desigualdades históricas e de que maneira esse debate vem ganhando espaço na diplomacia internacional, nós convidamos Felipe Paiva, do Departamento de História da UF, especialista em História da África, Colonialismo e Pensamento Anticolonial. E também Nayara Krashensky, doutora e mestre em História pela Universidade Federal do Paraná e também professora de História da Universidade Estadual do Paraná, a Unespar, além de ser pesquisadora nas áreas de História Contemporânea, História da África e Imperialismos. Então venha com a gente, porque o Intriga Internacional começa agora.
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7: A nossa conversa agora é com o professor Felipe Paiva, do Departamento de História da UF, e ele é especialista em História da África, Colonialismo e Pensamento Anticolonial. Professor, muito obrigada por aceitar o nosso convite para essa conversa.
8: Eu que agradeço.
7: Professor, a gente tem visto recentemente muitos países que foram, especialmente ali os africanos, que foram colonizados, pedindo reparações históricas pelos abusos cometidos ao longo do processo colonial. Como é que o senhor tem acompanhado esses movimentos? Porque algumas pessoas podem se perguntar, bom, esses países já conseguiram, né, a sua independência, estão ali em processo muitas vezes de reconstrução, como é que vai se fazer um pedido de algo com que já se passaram muitos anos? Como é que o senhor vê essa relação?
8: Eu acho, na verdade, que é tudo uma questão de perspectiva, porque se nós olharmos que se passaram, usando sua própria pergunta, né, feita assim de maneira muito, muito correta, mas há uma espécie de miopia nisso, né? Porque a ideia de que se passaram muitos anos das independências, ela é historicamente falsa, em certo sentido. Porque as independências africanas, elas acontecem ali nos anos no pós-guerra, né? Então nós temos Gana, que é um marco importantíssimo, nos anos 50 ainda, mas o ápice se dá sobretudo na década de 60. E na década de 70, então 74, 75, nós ainda temos exemplos tardios dessas emancipações. Então nós estamos falando aí de um espaço de tempo que não chega a 100 anos. É um espaço aí de algumas gerações, talvez a depender da forma como metrificar isso, seja apenas uma, duas gerações, né? Então são independências muito recentes. E o colonialismo na África, ele foi especificamente na África, nós temos também um outro tipo de preconceito, de achar que a presença europeia sempre foi dominante na África, e de fato não foi. A Europa chega, em termos de domínio, à África ali no século XIX, sobretudo no final do XIX, apesar de haver alguns enclaves antes disso, de poder, mas é no final do XIX, sobretudo durante todo o século XX, que a Europa vai se apossando do continente africano e estabelecendo colônias de fato. Então, o colonialismo, ele é um evento muito rápido na história da África, se a gente olha do ponto de uma perspectiva geral, mas ele, apesar de ter sido célere, ele foi decisivo. Ele é um ponto de inflexão muito grande na história do continente. De tal forma que, quando a gente observa desse ângulo, nós vemos que as independências não ocorreram há muito tempo e que o colonialismo foi, de fato, uma inflexão decisiva na história do continente. Portanto, ele precisa ainda ser debatido e suas cicatrizes ainda precisam ser devidamente passar pela cicatrização, termos de memória, de história, etc. Dessa forma, o protesto, né, a meu ver, bastante justo por eventuais ressarcimentos ou políticas de reparação, eles devem ocorrer, né? Eu acho isso um movimento nada mais do que natural, considerando o quão próximos nós estamos desse tempo, ou seja, 1960, 70, é algo muito próximo a nós ainda, né? Apesar de estamos falando de um período muito, muito recente. Então, de fato, são movimentações políticas muito interessantes e que fazem todo sentido na lógica do

0: Não, isso cria, claro que cria. E a colocação é perfeita, porque as atuais movimentações políticas, né, que surgem tanto dos estados quanto da sociedade civil, e é importante lembrar isso, quer dizer, os estados africanos, eles fazem essas demandas no palco diplomático, porque também existe uma demanda da sociedade civil organizada por essa reparação. Então, isso também é muito importante para a gente não deixar o protagonismo só nos homens engravatados, né? Digamos assim, somente nos políticos de gabinete. Mas, voltando à sua pergunta, eu acho que você usou um termo muito feliz, né? Quer dizer, os países africanos ou a sociedade civil pede, né? Então, assim, é um poder completamente assimétrico, porque enquanto o colonialismo impõe, os protestos de reparação não têm o mesmo poder de impor automaticamente essa reparação. Então, se a gente olha por essa perspectiva, a gente vê novamente o quão inflexivo foi o colonialismo, seu poder de imposição, seu poder de domínio, nas sociedades nas quais ele ocorreu, e a gente vê também o quão frágil, em certo sentido, são essas demandas, pelo menos se mostram. É claro que elas vão se solidificando, né, na medida em que esses debates vão acontecendo, na medida em que iniciativas como essa de discutir isso para um público amplo vão acontecendo, mas é tudo muito frágil, justamente por quê? Pela assimetria de poder. O desnível é muito grande. O poder das nações colonizadoras, das ex-metrópoles, é um poder muito maior do que o das antigas colônias. E de tal maneira que as ex-colônias ficam muito dependentes, digamos assim, eventualmente, da boa vontade das metrópoles, daquilo que elas aceitam negociar. Então, mas sem dúvida nenhuma que eu acredito que a tendência é que essa fragilidade seja substituída por uma maior robustez, não só no discurso pela reparação, mas pela própria prática, e que isso venha a ganhar musculatura com o tempo. Eu acho que não vai ser um processo simples, mas ele tende a acontecer, porque o mundo está em transformação. Às vezes, metrópoles, se forem um pouco assim, inteligentes e perspicazes, vão notar isso, certamente. Agora, respondendo também a outro ponto da sua pergunta, eu acho que é plenamente factível. É plenamente factível. Os discursos contrários que colocam isso como uma utopia ou como algo que não é realizável são discursos que não olham para a própria história. A reparação e digamos assim, nações correndo em socorro a outras nações, claro que nunca é um socorro desinteressado, e o socorro das metrópoles tampouco será desinteressado, né? Nós temos que lembrar que a África é mercado consumidor, é matéria-prima, na verdade, é mão de obra, então será tudo menos desinteressado. Mas esse socorro aconteceu em outros momentos da história. Um exemplo cabal é o Plano Marshall. Então, a Europa teve direito à sua reparação, em certo sentido, no pós-guerra. E é claro que não foi desinteressado, havia todo o interesse norte-americano em fazê-lo. Mas houve. Isso levou a algum endividamento, a alguma subalternização, em certo sentido, ao poder imperial norte-americano, mas houve, né? E foi fundamental para a reconstrução europeia. Então, se a Europa mereceu isso, me parece que não é absurdo pensar que os países africanos também o mereçam. E acho que o ponto fundamental, me parece, é logístico, é arquitetar esses planos de reparação de maneira factíveis, pragmáticas e específicas, porque cada colônia teve uma experiência colonial muito específica. E cada colônia, ou ex-colônia, melhor dizendo, demanda também uma reparação também muito específica. Então, me parece que essa é a grande, no futuro, a médio prazo, será realmente a grande discussão. Como concretizar isso em termos específicos? Sair da generalidade, né, de ver a África como uma coisa só, e ir para a especificidade, né? Isso me parece que será, no médio prazo, aquilo que será discutido, né? Mas, no curto prazo, essa discussão mais geral, ela é necessária, porque ela dilata o horizonte de expectativas, né? E ela é fundamental.
1: E aí, professor, o senhor fala das políticas de reparação, tem uma série de itens dentro dessas políticas, né? Mas a primeira iniciativa é o próprio reconhecimento, o reconhecimento do país colonizador de ter feito ali ações dentro daquele processo que foram danosas àquela sociedade. Como é que o senhor tem observado isso? Assim, há, claro, um constrangimento e uma resistência por parte dos colonizadores

0: nesse sentido?
1: Ah, sem dúvida, né? Sem dúvida, porque nós estamos falando de processos, bem, do discurso civilizatório. Então, assim, a grossíssimo modo, quando a Europa invade a África, ali no século XIX, é claro que os africanos e europeus já possuíam relações antiquíssimas, né, dos tempos remotos, mas essas relações dificilmente se configuravam como colonialismo propriamente dito. Existia soberania, né, dos estados africanos em certo sentido, é claro que aqui eu estou falando a grossíssimo modo. Mas quando a Europa resolve fazer isso ali no final do XIX, sobretudo no decorrer do século XX, o discurso europeu é o discurso civilizatório. Na primeira metade do colonialismo, ali se a gente divide, faz essa divisão um pouco artificial, por exemplo, do final do 19 até mais ou menos ali os anos 30, 40, o que de fato está colocado no discurso europeu em geral é o processo civilizatório. Então, é levar a religião correta, né, levar a escrita, levar os bons modos, né, ensinar esses colonizados a serem gente. Assim, colocando de forma grosseira, ensinar como ser um ser humano. E esse discurso civilizatório, ele é muito baseado na história, né? Então, a história dos países europeus é uma história, eu falo da história nacional, né? Eu não estou falando da história acadêmica, falando da história nacional, como as pessoas enxergam a história de seus respectivos países. Então, a história desses países que foram metrópoles é uma história muito atrelada ao colonialismo. Então, essa seiva do discurso nacional, de orgulho nacional, é muito pautado no, no, no, na ideia de conquista, de ter conquistado outros povos, conquistado outras terras, né? Andado, navegado por mares nunca antes navegados, né? Para parafrasear aqui um verso muito famoso, então, no contexto português. Então, isso, sem dúvida nenhuma, é que dá uma espécie de autoridade, né? No discurso internacional. E você, digamos assim, assumir que houve crime, porque em alguns casos nós estamos falando de abuso, de políticas eticamente nefastas, em outros casos estamos falando de crime, né, genocídio, trabalho forçado, escravização, etc. Assumir isso na arena pública é perder esse capital político acumulado ao longo do século XIX e do século XX. É perder essa história nacional opulenta de conquista, né, de outros povos, etc. E é claro, é também, em certo sentido, o indivíduo, quando ele perde a sua noção, o seu passado, ele fica desnorteado, né? A mesma coisa em relação às coletividades. Então, essas nações europeias também precisam encontrar agora uma nova narrativa nacional que não seja essa narrativa da conquista, né? De ter andado por mares nunca antes navegados, né? Então, só que isso é muito complexo. Isso mexe com a educação básica, com a cabeça das pessoas, com como elas se enxergam, né, enquanto cidadãos, enquanto indivíduos. E isso não é uma coisa simples, mas é algo que a Europa, enquanto espaço político, vai ter que fazer, sem dúvida nenhuma. Até porque as demandas só aumentam. Então, e elas tendem a aumentar. E é isso, em alguns casos houve crime, né? Assim, o primeiro genocídio do século XX acontece na África, na atual Namíbia, né? Nós temos, inclusive, fartíssima documentação dando conta que havia campo de concentração no Quênia, no pós-Segunda Guerra, quer dizer, depois de Auschwitz. Os outrora antinazistas estavam fazendo práticas semelhantes ou análogas no mundo colonizado. Então, claro, são dois exemplos apenas, né? Mas mostram bem que em alguns casos foram casos muito dramáticos e que agora, como olhar para trás e admitir isso, sem também perder esse orgulho nacional, ter levado civilização a povos incultos e incivilizados. É uma operação muito complexa. Agora, é claro, para que a Europa mude a sua perspectiva, ela não vai fazer isso de maneira autônoma. É preciso que haja uma tensão e uma pressão externa para isso. E essa pressão externa me parece que são essas atuais reivindicações em torno da reparação pela colonização e coisas semelhantes, né? Me parece que isso é fundamental.
0: Agora, ainda falando dessa política de reparação, a gente vê uma movimentação no seguinte sentido: tudo bem, eu vou devolver objetos, artefatos históricos, mas vou ficar só neste campo, algo que talvez seja o básico, né? Você devolver aquilo que você te retirou de um determinado território. Como é que o senhor vê essa reparação do ponto de vista também financeiro, né? Porque muitos desses países foram destruídos para, enfim, serem introduzidas essas culturas aí que o senhor está nos apontando, né? E aí, se ele tivesse tido um outro curso histórico, talvez um outro curso econômico também. Então, como é que vai ficar essa relação, né, dessa política de reparação? O quanto essa política de reparação precisa ser mais robusta para dar conta aí, de fato, de sociedades ali que foram totalmente modificadas mediante esse processo civilizatório que o senhor está nos trazendo?
1: Eu acho que é uma pergunta muito interessante, e muito complexa, porque há uma complexidade nisso, né? Quando nós falamos de retorno de objetos, é claro que eu imagino que eu, você e a maior parte do público será a favor do retorno, né, desses objetos. Nós precisamos também pensar que é preciso que haja um preparo para isso. Quer dizer, nós não podemos colocar obras de arte, objetos de culto religioso, que têm um valor inestimável, num avião e que isso volte para onde isso era de origem, sem nenhum tipo de estudo, de preparo, e também sem ouvir as sociedades que vão receber isso. Por quê? Como eu disse logo no início da nossa conversa, o colonialismo, ele foi um fator decisivo na história africana, em que pese o fato dele ter durado cronologicamente muito pouco. Então, essas sociedades, elas mudaram muito. Elas entraram de maneira forçada, em certo sentido, moderno, contemporâneo. Claro que falando muito grosseiramente. Então, é preciso também escutar essa sociedade civil. Ou seja, como é que ela enxerga esse passado? Porque, eventualmente, nós podemos estar fazendo o papel de colonizadores. Entende? Então, nós podemos partir do pressuposto que essas sociedades estagnaram no tempo e que determinados objetos terão intrinsecamente valor. E eu acho que é um pressuposto justo ouvi-los, né? Ou pelo menos, se não ouvi-los, mas estudar, tentar entender se esses objetos permanecem tendo valor, qual valor lhe é atribuído a esses objetos, porque isso faz toda a diferença. Porque nós temos que pensar, por exemplo, que muitos objetos que foram sequestrados, roubados, eram originalmente objetos de culto religioso, por exemplo.
0: Sim.
1: É só para eu poder me explicar melhor.
0: Não, eu entendo,
1: E esses
0: senhor.
1: objetos?
0: Desculpe interrompê-lo. É o caso
1: Desculpa.
0: que a gente está vivendo aqui com o manto Tupinambá. Ele vai voltar para o Brasil, ele volta para o Brasil, mas tem toda uma discussão se ele deveria voltar para os descendentes dos Tupinambá ou se ele deveria ficar no Museu Nacional. Então, só para a gente trazer um elemento aqui para o nosso ouvinte entender do que a gente está falando, né?
1: Eu acho que foi um exemplo perfeito, eu acho que foi maravilhoso, eu agradeço pelo auxílio, porque eu acho que ajuda muito na contextualização, porque de fato, determinados objetos originalmente pertenciam a determinados povos específicos. E quando esse objeto sai da África, ele deixa de ter a sua função original, que era uma função religiosa, cultica e específica de um povo específico, e passa a ser visto como objeto de arte em estrito senso. Como é que ele volta? Ele volta agora com status nacionalizado ou ele volta com esse status antigo? As pessoas que hoje são descendentes dos artistas, dos artesãos que fizeram esses objetos, têm interesse em recebê-los e dotá-los do mesmo status? Então, não é uma discussão simples. E mais importante do que isso, eu acho que as duas coisas estão entrelaçadas. Me parece que há um mal-entendido muito grande de separar a parte financeira da parte cultural. Eu acho que é um mal-entendido isso, e é um mal-entendido calculado. Esse mal-entendido é alimentado pelas próprias ex-metrópoles, para poder alimentar o discurso de que devolvendo determinados artefatos está tudo certo e não precisa de mais nada. Mas não, por exemplo, um auxílio, ou um auxílio não, uma reparação que seria financeira, seria, por exemplo, bolsas de estudos para historiadores, museólogos, restauradores africanos poderem ter o treinamento acadêmico e profissional adequado para poder lidar com esses objetos. Por quê? Porque as universidades europeias têm cursos de ponta nessas áreas. E me parece justo que os africanos recebam treinamento para isso. Ou seja, isso a gente está falando de economia aqui, bolsa de estudo, dinheiro, circulação de... Mas também estamos falando de cultura, estamos falando do retorno desses objetos, mas de maneira informada, de maneira calculada, com um projeto, né, que seja simultaneamente um projeto de nação, para cada nação específica, né, mas também um projeto científico, porque... Nós não podemos achar que o simples retorno das obras de arte basta. Esse retorno tem que ser bem embasado, bem elaborado, para que também essas obras de arte não pereçam no processo. A África precisa ter, e já tem, excelentes instituições, excelentes museus, enfim, vários, mas me parece que, por exemplo, financiamento, empréstimos com juros simbólicos, é possível pensar muita coisa. Eu acho que a imaginação, ela vai pensar por si própria, né? O negócio é a vontade política de fazer isso acontecer. Eu vou deixar uma recomendação, se você me permite, eu não sei se... É possível. Há um filme na Netflix que é fácil de acessar, eu acho que é o serviço de streaming mais popular que tem. O nome do filme é Dahomey, D-A-H-O-M-E-Y, Dahomey. Dahomey era um antigo reino africano, é muito importante, ali na costa ocidental do continente. E hoje, esse antigo reino fica dentro do país chamado Benin, o Benin moderno, digamos assim. Esse documentário fala justamente, retrata de maneira bastante feliz, a meu ver, essa problemática do retorno das obras do antigo reino do Dahomey, que nós podemos falar em português Dahomé, do antigo reino do Dahomé até o atual Benin. Como é que isso é problemático? Como é que os africanos, eles próprios, discutem isso? Porque não é simples, não é complexo. É muito complexo, né? Por exemplo, em determinada altura do filme, fica claro que algumas sociedades valorizam mais do que outras determinados objetos artísticos. E por que isso? Né? E nós precisamos voltar à história, voltar ao passado, porque a história da África não pode ser reduzida só ao colonialismo. Né? Existe a África antes, existe a África depois. E os africanos já possuíam suas dinâmicas internas e também suas contradições internas. Então, isso é muito importante. Então, eu deixo essa recomendação, que em linhas gerais é a mesma problemática apresentada por você a respeito do manto do Pindambá.
0: Bom, a gente está chegando no final, a gente sabe que o senhor tem horário, ou a gente pode concluir dessa nossa conversa aqui que não é uma solução única, vão ter que ser analisados em caso a caso, cada caso vai ter que ter uma análise profunda, e a diplomacia dos países vai exigir negociações aí em relação ao que foram as perdas e o que é possível ser reparado historicamente, né, desse processo, né?
1: Perfeito. Eu acho que é um resumo perfeito. Eu só adicionaria não só a diplomacia, mas a sociedade civil africana organizada, também fazendo pressão aos seus políticos e aos seus diplomatas, e para que o retorno dessas obras e a reparação financeira seja feita nos termos africanos, né? Porque o lado que foi lesado, né, vamos colocar dessa forma, ainda que não seja a melhor palavra, é que tem que dar os termos de como essa reparação tem que acontecer. Então, eu acho que é um resumo perfeito e eu agradeço pela conversa.
0: Professor, foi uma ótima conversa, volte mais vezes. Precisamos falar mais sobre esses assuntos porque foram muitas as violências e acho que, como o senhor mesmo colocou, esse vai ser o assunto em voga aí durante um bom tempo, né?
1: Sim, sem dúvida. Será um prazer. Só me chamando, estou à disposição.
0: Professor Felipe Paiva, do Departamento de História da UF, especialista em História da África, colonialismo e pensamento anticolonial. Muito obrigada. Até a próxima.
1: Eu que agradeço. Tchau, tchau.
2: Destrinchando.
0: A nossa conversa agora é com Nayara Krashensky, professora de História da Universidade Estadual do Paraná, a Unispar, e pesquisadora nas áreas de História Contemporânea, História da África e Imperialismos. Professora, muito obrigada por aceitar o nosso convite aqui do Intriga Internacional.
2: Eu que agradeço, Bárbara. Boa tarde a todos os ouvintes.
0: Professora, a gente sabe que a senhora é uma especialista aí em História da África, deu, inclusive, recentemente uma entrevista para nós do Virada, falando ali do genocídio dos povos Herero e Nama na Namíbia, que é considerado aí o primeiro genocídio do início do século XX, né? E aí, recentemente, a Alemanha reconheceu, foi em maio de 2021, que cometeu esse genocídio contra os povos, né, Herero e Nama, durante a colonização. Mas como foi esse processo até chegar a esse pedido formal de desculpas?
2: Bom, realmente, né, a gente veio observando, especificamente a partir dessa data, maio de 2021, toda essa narrativa entre a Alemanha e Namíbia. Bem, o caminho é longo, né? E a gente pode dizer que ele está longe de ter terminado. Esse reconhecimento da Alemanha de que, de fato, houve um genocídio e um pedido de desculpas, né? Um pedido de perdão, vamos dizer assim, feito na figura do ministro das Relações Exteriores, ele aconteceu 5 anos após negociações. E aqui a gente está pensando em negociações formais entre o governo alemão e o governo namibiano, né? Especificamente entre os ministérios de relações exteriores. Mas a gente pode dizer que esse é um processo muito mais longo, né, de algumas décadas, né, desde o momento em que a mídia internacional e o jornalismo, a própria historiografia passaram a se debruçar mais especificamente sobre os relatos, né, que os descendentes dos sobreviventes, por exemplo, guardaram entre si e foram passando por tradição oral, e isso foi criando toda uma situação de uma demanda social organizada aí, especialmente nas figuras das lideranças tradicionais dos povos hereros e dos povos namas, especialmente sobre o governo namibiano, mas também acarretando aí com a sociedade civil alemã e, consequentemente, também com o governo alemão, né? Então, a gente pode pensar em 5 anos de negociação entre os governos nacionais, mas a gente está falando aí de pelo menos 2 décadas de pressão social advindas dos sobreviventes.
0: Nesse pedido de 2021, foi a primeira vez que o governo alemão usou a palavra genocídio em relação ao episódio da colonização da Namíbia?
2: De forma oficial, Estado alemão, na figura de um chefe de Estado, sim. É claro que a historiografia e, como eu falei, o debate público já vinha trazendo à tona esse termo, colocando questões, né? Existiam debates, inclusive, foi, não foi, podemos dizer que foi genocídio, não foi genocídio, foi uma violência contra a humanidade, enfim, então esses debates já aconteciam, seja na historiografia, seja na esfera pública de um modo um pouco mais alargado, e o termo genocídio, ele já, de alguma forma, já estava bem consolidado na historiografia nessa época, né, aí começo dos anos 20 do século 21. Mas, enquanto chefe de Estado, realmente foi uma das primeiras vezes aí que a gente teve esse reconhecimento enquanto um genocídio.
0: Nesse episódio, lá em 2021, também houve por parte do governo alemão o anúncio de que pagaria ali como reparação uma quantia de mais ou menos 1 bilhão de euros. Esse pagamento de 2021 para cá, ele foi efetivado?
2: Olha, a gente tem ainda poucas bases sólidas, né, para efetivamente afirmar que esse pagamento está sendo feito, né? A gente tem quase como um diz que me diz, não há nenhum acerto de contas transparente e oficial, né? A ideia foi justamente oferecer, né, Berlim oferece esse 1,1 bilhão de euros para o governo da Namíbia ao longo de 30 anos com essa ideia de uma reconstrução e desenvolvimento, né? Então, é importante a gente dizer aqui que, apesar deles estarem reconhecendo o crime historicamente, eles não estão pensando essa reparação como uma obrigação jurídica. Eu não sei se eu chegaria aos termos de falar que eles estão praticando quase como um ato filantropo, né? Não seria essa questão, mas eles estão dizendo o seguinte: a gente está fazendo uma contribuição voluntária, tendo em vista esse reconhecimento, mas o cuidado que eles estão tendo em todo momento é não criar uma base legal para que isso vire uma jurisprudência, vamos dizer assim, né? Para que agora todas as que pagar reparações, como se fosse uma norma jurídica, né? Então, existe essa formulação estratégica, né? Se reconhece o crime historicamente, mas ainda que se proponha esse pagamento, há negação de qualquer obrigação jurídica de compensação. Mas especificamente, voltando também à sua pergunta, né? Até esse momento, 2026, a gente não tem, então, esses dados claros, né? De alguma forma, a gente pode dizer que as negociações, elas ainda continuam, porque ainda que tenha havido esse acordo entre Namíbia e Alemanha, esse acordo, ele não teve o envolvimento direto das comunidades Ovaireiro e Namas, né? Ou seja, isso também foi uma ponto de controvérsia, vamos dizer assim, porque essas pessoas que foram diretamente afetadas, né, especialmente aqui os descendentes dessas populações, eles não tiveram participação nenhuma. Então a ideia é assim, tá, mas quem vai ver a cor desse dinheiro, né? Quem vai ter essa reparação? Que reparação vai ser essa? Porque claramente, como um genocídio, na medida em que ele é uma tecnologia de poder, né, ele tem consequências muito mais estruturais do que vou pagar aqui alguma coisinha. Então, são demandas estruturais dessas comunidades que fica ainda a questão, né? Como que isso vai ser resolvido, seja pelo ex-governo colonial, mas também por agora pelo governo nacional, né? Será que o governo namibiano vai redistribuir essas terras entre esses sujeitos, né? Então, ainda tem muita, muita água para rolar, né?
0: Pois é, o que que isso compromete? O fato de os povos efetivamente afetados lá, né, pelo genocídio, não participarem de uma discussão que tem a ver com eles mesmos, né? O quanto isso tem de implicações aí para a própria continuidade desses povos, né?
2: Primeiro a gente precisa entender, né, como eu falei, o genocídio enquanto uma tecnologia de poder, ele não é apenas um ato violento ou de extrema brutalidade, né, enfim, o que ele também é, né, mas o compreendendo enquanto uma tecnologia de poder implica a gente compreender em que medida um genocídio, ele reconfigura uma sociedade, né? Então a gente pode falar que especificamente no caso do genocídio dos povos hereros e namas, início do século XX, esse extermínio sistemático das populações Nama e Herero teve como um dos principais fatores, né? Aqui, claro, a gente poderia somar a questão do racismo vinculado à ideia do imperialismo, né? Essa ideia da superioridade, que evidentemente constituem o panorama de desenvolvimento desse genocídio, mas um dos objetivos, né, que fica muito claro quando a gente observa pós-genocídio, vamos dizer assim, é a questão da ocupação de terras. Ocupação de terras do oeste africano, alemão, para que os colonos alemães pudessem, né, vir e colonizar essas áreas e ter aí a sua produtividade agrícola, as grandes empresas, né, enfim, todo esse domínio econômico mesmo que o imperialismo, ele previa. E se a gente observa os números, de fato, após 1908, que é quando a gente tem a data final, né, da guerra colonial, é a partir desse momento que a gente tem um maior ingresso de imigrantes alemães nesse território, né? Então, de fato, a gente tem um processo de reorganização fundiária na mão, né, ou nas mãos dos colonos alemães e do governo colonial e, consequentemente, uma exclusão dessas comunidades autóctones, né, ou que viviam aí mais de dois séculos nesse espaço, um alijamento dessas comunidades dos seus espaços de produção, né? Isso interfere diretamente na continuidade dos processos sociais e econômicos, né, de, vamos dizer assim, pelos quais essa sociedade, ela poderia então manter a sua sobrevivência, né? Então, ainda que não seja um jogo de causa e consequência assim tão simples, né, é preciso a gente pensar que desigualdades estruturais que ainda hoje acometem esses povos na Namíbia, né, especificamente aqui hereiros e namas, ou seja, uma situação de pobreza, né, de vulnerabilidade, de não posicionamento em posições de destaque, vamos dizer assim, né, de hierarquia na política, enfim, elas têm raízes, né, como eu falei, não necessariamente de causa e efeito, mas há raízes históricas que remontam a esse processo de exclusão fundiária advinda e, portanto, de um processo genocida.
0: Diante disso, eu fico me perguntando o que seria esse algo a mais, porque dentro dessa lógica de processos que estão em andamento de reparação, o pedido de desculpas faz parte, talvez ali a questão financeira em muitos casos vão fazer uma diferença, mas tem sempre o que essas pessoas que foram diretamente atingidas esperam. E aí eu queria entender, eu te faço essa pergunta porque eu queria entender um pouco essa lógica, né? Dentro desses acordos que estão aí em andamento, muitos acordos, como você apontou lá no começo, não se colocam de forma vinculante, né? Para não vincular e talvez criar aí uma jurisprudência. Prudência, eu estou aqui usando essa expressão, nem sei se ela é correta, mas para que outras populações talvez não entrem também, né, com processos para serem indenizadas de alguma forma, isso talvez seja uma questão central nesses pedidos de reparações, né? A inclusão de quem foi diretamente afetado no processo de negociação e não somente de dois governos e aí com as suas tensões diplomáticas aí envolvidas, né? Como é que você vê isso diante de um caso como esse?
2: A questão ela é bem complexa, né? Primeiro porque a gente está, e esse caso da Namíbia e da Alemanha ajuda a gente a visualizar exatamente esse processo. A gente está falando aqui de dois estados nacionais, Alemanha e Namíbia, mas quando a gente volta para o início do século XX, a Namíbia ela não existe enquanto um estado nacional. A Namíbia é um estado super recente, teve a sua independência da África do Sul em 1990. Então, a questão ela se coloca em termos diplomáticos complexos nesse sentido, né? Como dois estados nacionais existentes hoje, atuantes hoje, enfim, nesses, né, no caso da Namíbia, nesse território, mas a gente está falando de um processo que existiu enquanto um desses estados nacionais não existia efetivamente, né? Então, quem seria o representante real, o representante legal dessa demanda, né? O Estado Nacional surgido pós, né, nos pós-independências, ou as comunidades, né? Mas como que essas comunidades estão organizadas dentro desses estados nacionais? Porque a gente também sabe que nas relações internacionais, dificilmente um Estado negocia diretamente com organizações civis da sociedade, né? Então a gente está falando aqui dessa necessidade, centralidade desse Estado nacional pós-independência para mediar esse conflito, né? Pensando aí nas legislações de direito internacional. Então a gente tem um nó que não é tão simples de ser desatado, né? E que acho que merece uma atenção fundamental aí sim dos especialistas em direito internacional. Agora, né, claro que o fato da gente ter essa necessidade pelo direito internacional da negociação entre estados não suprime o fato de que o Estado Nacional Namibiano, por exemplo, ele pode chamar como seus representantes legítimos os representantes da sociedade civil diretamente implicados, né, no caso aqui, hereiros e namas, né? Então, aí é uma questão também de entender as disposições internas, né, e as disputas internas também, no caso aqui da Namíbia.
0: Para adicionar um pouquinho mais de elementos nessa complexidade, eu queria entender como é que você vê também a relação de forças, né, porque a gente está falando de Alemanha, né, um estado forte do ponto de vista da geopolítica, e está falando de uma Namíbia que você mesma nos trouxe, que é um país ainda recente em construção de seus processos. Como é que fica essa relação de forças numa mesa de negociação?
2: Claramente, né, a gente gente não pode deixar de considerar esse impacto na diplomacia, né? Muito embora a Namíbia ela esteja encabeçando, vamos dizer assim, esse processo, enfim, mesmo com todos os problemas que a gente levantou aqui, frente a uma potência diplomática, econômica, histórica, social, que é a Alemanha, a gente sabe que há uma tensão, né, e uma desigualdade profunda na possibilidade de negociação entre esses dois estados. Eu chamo atenção aqui para o fato de que quando a gente observa esses processos de negociação entre países ex-metrópoles, né, e ex-colônias, em geral, né, a gente está pensando em vários países que eram colônias que muitas vezes se juntam para fazer uma demanda, né, a esses grandes países centrais, né, e isso denota também um pouco dessa desigualdade diplomática, né. Eu estou pensando especificamente no caso que aconteceu recentemente, acho que foi em março agora desse ano, 2026, na ONU, uma resolução que qualificou o tráfico transatlântico de escravizados como um grave crime contra a humanidade. Essa resolução, ela foi levada a cabo por Gana, mas ela teve uma mobilização de diversos países da ONU, né? E países esses, em sua maioria, africanos, né? Ou latino-americanos, asiáticos, né? Então, a gente está vendo que é quase assim, a União precisa fazer a força para que 2, 3, 4 potências também votem, né? Também se mobilizem a favor, mas a gente está pensando aqui em dezenas, muitas vezes dezenas de países que precisam criar plano de reparações, né? Fazer toda uma estratégia histórica, social, no caso aqui diplomática, para que esse assunto venha à tona, né? Então, isso também denota essa desigualdade. E aí, claro, né, essa desigualdade também ela se apresenta muito nessa incapacidade da gente ver a Alemanha disse, pronto, eu vou pedir perdão, vou pagar aqui um troco para vocês, mas é isso que eu tenho a oferecer. E a gente vê a dificuldade, né, de uma contraproposta, né? Como que a Namíbia vai falar assim, não queremos, né? Afinal, a gente está falando aqui de algum tipo de reconhecimento, ainda que com todos os seus problemas, né? Mas acaba que a própria Namíbia, enquanto Estado-nação, e mais ainda as comunidades Ovaireiro e Nama, elas perdem força, né? No cenário geopolítico global das suas reivindicações, né? Então, fica essa, enfim, uma outra luta, né, agora para aprimorar e talvez ampliar esse debate, mas isso não garante uma nova rodada de abertura de negociações, né, entre os países.
0: A gente falou aqui de 1 bilhão de euros aí de reparação e parte desse dinheiro seria destinada à criação de uma base para reconciliação entre os dois países, que inclui ali projetos culturais, programas de intercâmbio, enfim. Como é que a gente pode olhar para esse tipo de item num acordo de aproximação entre países que talvez tenham tensões culturais, uma vez que houve lá o processo de colonização, não foi, né? Foi um processo um pouco doloroso, embora você fale, tem a dinâmica da violência envolvida também, né? Você aponta aí que tem isso, embora tenha outros elementos, mas esse é um elemento que está presente. Porque você chegou, fez o processo de colonização e esse processo não foi sem luta. Agora, como é que isso pode se configurar de fato numa reconciliação, de fato num entendimento entre duas culturas distintas, sem se tornar algo forçado, uma vez que está condicionado a um acordo que, como você mesma trouxe, tá bom, não é vinculante, mas é um acordo, e que prevê, como é sua essência ali, trocas financeiras. Eu te dou um dinheiro, você mesma falou, a gente dá um dinheiro aqui para você tentar se reconstruir diante do que eu fiz lá atrás, mas vamos tentar ser amigos agora. Isso se dá, né, de uma forma não tão traumática para as próprias populações que já sofreram traumas?
2: Eu acho que essa resposta é a pergunta de milhões, né, porque...
0: Verdade, eu tô te trazendo uma tese de doutorado, mas é algo pra gente pensar também, né? Tem a ver com, eu te dou um dinheiro para você esquecer e esse apagamento não se dá, as pessoas estão lá, vivem lá, seus antepassados contaram histórias, enfim, né? Tem esses elementos em jogo também, né?
2: Claro, porque a gente tá falando aqui, essencialmente, né? Apesar da, enfim, de algum tipo de reparação em dinheiro ou não, né? A gente tá falando essencialmente num problema que é a constituição de políticas de memória e especialmente na construção de subjetividades e identidades que estão marcadas por esse processo do colonialismo, do genocídio, né? No caso da comunidade ovareira, da comunidade nama, de forma muito mais profunda do que na comunidade alemã, por exemplo, que muito recentemente, acredito que ainda em partes assim, muito específicas, vem se dando conta do seu passado colonial, né? Vem de fato tentando prestar atenção a essa questão, porque claro, também a construção de memória alemã muito vinculada à culpa do Holocausto, etc. E aí isso também acabou gerando um apagamento, né, sobre a própria culpa colonial, enfim. Mas a gente está falando exatamente de construções de identidade que um projeto político de reparação atual, ele é um passo necessário, né? Acho que, enfim, quando a gente observa esses debates, as comunidades afetadas, elas sempre falam isso, né? Nessa necessidade de que exista esse reconhecimento, que exista um reconhecimento não só simbólico, mas material, né? Que aí sempre é a parte mais sensível, porque pedir desculpa, vamos dizer assim, já é um processo difícil, mas é cada vez mais a gente até ver, né, isso acontecer. Agora, a disposição, né, de criar algum tipo de reparação a nível material já é geralmente uma outra conversa, mas na construção de identidades não tem como a gente simplesmente apagar isso da construção dessas comunidades, né? Então fica realmente essa questão, como construir relações bilaterais entre países, as colônias e as metrópoles, que isso possa estar num termo um pouco mais pacífico, se é que é possível. E aí talvez essa questão das reparações materiais, ela precisa ainda ser muito mais debatida, né, do que simplesmente uma reparação simbólica. É claro que se a gente imagina, né, a condição desses países, sei lá, 40 anos atrás, quando essa recuperação simbólica, ela não era nem imaginável, a gente deu um passo importante, mas ainda há muito a ser feito. Então, fica aí essa questão, porque não há como se apagar isso na memória da construção de uma sociedade, né? Ou talvez o que se possa fazer é tentar criar formas de mitigar algumas desigualdades. Agora, claro, aí a gente está falando sobre um campo estrutural global muito mais, que envolve diversas outras forças econômicas, macro, né, do que aí sim apenas a relação bilateral entre dois países, né?
0: Aí a gente volta para a questão da relação de forças. Você disse, a Namíbia tem que fazer o seu papel também, obviamente, de como implementar esses recursos e de efetivamente ser cobrada pela sociedade local de que esses recursos possam, de fato, serem implementados ali nas sociedades atingidas diretamente. Agora, por outro lado, o quanto a Namíbia tem de poder, de força, para, mesmo que unida com outros países ali, ex-colônias, para cobrar uma Alemanha de que esses recursos efetivamente cheguem? Porque a gente, você falou lá no começo, ainda essas negociações começaram em 2021, vão aí durante décadas serem implementadas, esses recursos chegarem efetivamente para a Namíbia, mas o quanto, se isso não acontecer, o quanto a Namíbia tem ali de capacidade hoje para fazer valer esse acordo? Ou um acordo feito dessa forma também não cabe cobrança de uma forma mais, vamos dizer, incisiva?
2: Esse é um obstáculo, né? Porque como a gente está falando aqui de um acordo bilateral, né? Ou seja, não há ainda nenhuma instituição como, não sei, um Tribunal Penal Internacional, Organização das Nações Unidas, que vincule, né, algum tipo de regulamentação mesmo desse, ok, vão ser cumpridos, não estão sendo cumpridos, ou seja, esse acompanhamento de se essas reparações estão sendo feitas. Então, a gente não tem como, é quase como uma demanda a cada, de tanto em tanto, essa demanda precisa ser reapresentada, né, para daí poder fazer algum tipo de, entre aspas, fiscalização, porque de fato não há nenhum órgão, né, que tenha essa responsabilidade, que esteja acima, para além do Estado-nação. Então, não há. Né, não há esse órgão, então a gente fica aqui sem ter nenhum mecanismo de fiscalização mesmo desses pactos, né, enfim, dessas negociatas para além das próprias sociedades civis, né, e aí claro, essa questão vai estar muito mais do interesse dos afetados, né, do que daqueles que prometeram. Então essa, acho que essa é a primeira questão, né, não há esse órgão regulador. E claro, a gente pode fazer a outra pergunta, né, e mesmo que houvesse, será que ele seria bem sucedido, né? Porque a gente também está assistindo há alguns anos já uma falência também desses órgãos, dessas instituições interestatais que foram criados, né, para justamente ser esse espaço de negociação, de fiscalização, mas a gente vê que na prática ela existe até a primeira vírgula, né, porque a gente tem aí ainda uma preponderância de 3 ou 4 países centrais que com apenas um voto podem colocar tudo a perder. Então essa relação de forças, mesmo com a existência de um órgão fiscalizador, ela também não tá garantida. A gente tem visto isso de forma muito brutal e cada vez mais cotidiana, quase, nos últimos 4 ou 5 anos, pelo menos.
0: Bom, como você disse lá no começo, foram décadas de negociação e isso pressupõe, nos dá a ideia de que há resistência por parte dos colonizadores em reconhecer que o processo de colonização trouxe danos, né, para essas populações. Porque ao pedir desculpas, você, por consequência, você vai ter que reparar, e reparar pode envolver dinheiro, né? E dinheiro, há sempre uma disputa por esse bem. O quanto a gente ainda vai ver de novos casos de pedidos de reparação?
2: Eu acho que daqui para frente a gente deve assistir com muito mais frequência. Então, existe essa, sei lá, da última década para cá, talvez, uma tendência, né, aos países centrais, Alemanha, Reino Unido, Portugal, Estados Unidos, de sinalizarem, né, eventualmente, em determinados episódios, esse tipo de reconhecimento. Eu tô pensando aqui, por exemplo, o Reino Unido nunca deu nenhuma declaração dizendo, nós reconhecemos, né, todo o colonialismo, enfim, mas já deu algumas declarações assim muito pontuais, né, o caso da revolta dos Mau Mau no Quênia na década de 50 foi um caso de violação de direitos humanos. Então, assim, existem sinalizações, né, em questões, em episódios assim muito específicos, mas, né, com essa rejeição, que essas obrigações, de que esses reconhecimentos, eles sejam vinculados aí à reparação no sentido jurídico, ou seja, acertar as contas com o passado deveria valer apenas figurativamente, não em somas de montante, porque também, ao fim e ao cabo, né, se a gente for querer pensar nos Cs da história, né? Seria quase como uma necessidade de rever, né, toda a organização de uma ordem mundial que foi imposta há 200, 300 anos, mais talvez, se a gente considera, né, o tráfico transatlântico de escravizados, que também tem um peso absolutamente fundamental na colocação desses países centrais nesse lugar de centralidade, né, de riqueza acumulada, etc. Então a gente não está falando somente de pagamento, né? O que já, claro, já desperta aí o desespero dos países centrais, né? Uma necessidade de pagamento para esses países colonizados, mas a gente, ao fim e ao cabo, né, aqui tem a questão também de um questionamento de como que essa ordem mundial ela se constituiu, porque é uma ordem mundial que se constitui a partir da escravidão e do colonialismo. Então, ao fim e ao cabo, também pensar essas demandas, né, assim, assistir como que essas demandas, elas cada vez mais, elas vão surgir, né, e elas têm surgido. Aqui eu dei o exemplo de março agora, né, com esse reconhecimento de que o tráfico atlântico de escravizados foi um dos maiores crimes contra a humanidade, né, a gente vai ver isso, acho que de forma muito mais constante daqui para frente, seja nesse sentido de demandar por reparações de violências, né, que foram cometidas, seja também um episódio, né, que tem acontecido muito, é a demanda dos países, dos ex-países colonizados, de repatriação, por exemplo, de obras de arte, de restos mortais, enfim, uma série de artefatos que estão nos países centrais, especificamente aqui pensando Europa e Estados Unidos, né, mas não só, mas pensando especificamente nesses dois espaços, né, e a gente tem visto também, né, uma movimentação de diversos lugares, também inclusive Brasil, né, comunidades indígenas, por exemplo, no Brasil, que estão se movimentando justamente por conta dessa necessidade de repatriação de artefatos que foram... Claro, a gente pode pensar no primeiro momento roubados, né? Também há um debate, né? Em que medida é roubado e que medida também esses artefatos eles são negociados, né? Mas é claro que a gente sabe que há uma grande contingência do roubo envolvida, né? Então, acho que a gente vai começar a ver episódios cada vez mais presentes, tanto nesse sentido, né? Uma recuperação simbólica de violências cometidas, e aí a necessidade de reparação nesse sentido, mas também uma necessidade de devolução, né, repatriamento de artefatos que foram tirados dos seus espaços originais, né, e hoje estão, sei lá, no Louvre, no British Museum, né, em tantas outras instituições, mas fora dos seus espaços originários. Então, acho que a gente vai continuar vendo muitos debates, especialmente nessas duas frentes.
0: Tá certo. Professora Nayara Krashensky, muito obrigada, viu, pela sua participação aqui no Intriga Internacional.
2: Obrigada, eu que agradeço.
0: Volte mais vezes. Tchau, tchau.
2: Tchau, tchau.
3: Cheque mate.
0: Pessoal, o cheque mate de hoje é para trazer aí um panorama dessa situação hoje no mundo. O debate bilionário sobre as reparações coloniais deixou de ser uma discussão teórica para se transformar em uma das maiores negociações geopolíticas e financeiras do século XXI. Hoje, mais de 100 países do Sul Global, organizados através de blocos como a União Africana e a própria Comunidade do Caribe, exigem formalmente que antigos impérios europeus paguem pelos danos da colonização e da escravidão transatlântica. E quando falamos de reparação, os números são astronômicos. O principal parâmetro técnico utilizado hoje pela ONU, o relatório internacional Bretton Woods, estima que a dívida histórica global acumulada gira em torno de 130 trilhões de dólares, para dar uma ideia do tamanho desse valor. Isso supera o produto interno bruto de todo o planeta combinado em um ano. De acordo com esses cálculos econômicos, o Reino Unido deve cerca de 24 trilhões de dólares, enquanto os Estados Unidos enfrentam um passivo de 26 trilhões. Portugal aparece na lista com uma dívida estimada em 21 trilhões de dólares. O Brasil ocupa uma posição única e complexa nesse cenário. Por um lado, o país teria o direito de cobrar trilhões de potências europeias pela pilhagem de suas riquezas. Por outro, pode ter sido a nação que mais recebeu africanos escravizados no mundo e a última a abolir a escravidão nas Américas. O Estado brasileiro acumula uma dívida interna com a população afrodescendente estimada em mais de 4 trilhões de dólares. Os líderes globais sabem que nenhum país europeu tem como assinar um cheque de um valor como esse sem quebrar a própria economia. Por isso, a proposta atual foca em uma justiça reparatória de longo prazo. O cancelamento de dívidas externas, a criação de fundos soberanos para saúde e educação e também a transferência de tecnologia são alguns dos elementos aí em jogo. As reparações deixaram de ser um pedido de desculpas simbólico. Agora tem a ver com riqueza, seja em forma de envio de dinheiro ou devolução das riquezas roubadas. O Intriga Internacional de hoje vai ficando por aqui. Eu agradeço a você que ficou com a gente até o final desse episódio. 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
20: E aí, apaixonados por história, beleza? Bárbara Pereira na área para revirar a história da transferência da capital do Rio de Janeiro para Brasília. Então, bora lá revirar a história de Brasília?
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20: No dia 19 de setembro de 1956, Juscelino Kubitschek sancionou a Lei número 2874, que fixou a localização da nova capital do Brasil. Com o nome de Brasília, a nova capital seria inaugurada 4 anos depois, em 21 de abril de 1960. O plano de construção integrou o ambicioso projeto de metas do governo para o desenvolvimento do interior do país. Para conhecer esse episódio e a trajetória da criação dessa, onde os poderes também se desencontram, a gente convidou Américo Freire, professor do CPDOC, o Centro de Pesquisa e Documentação de História Contemporânea da FGV, a Fundação Getúlio Vargas. E no segundo bloco, o bate-papo é com Mário Sérgio Inácio Brum, do Departamento de História da UERJ, a Universidade do Estado do Rio de Janeiro. A nossa conversa é com o professor Américo Freire, da Fundação Getúlio Vargas, aqui do CPDOC, que é o Centro de Produção e Documentação ali. Discute muito história, né, professor? E aí, por isso exatamente que o senhor está aqui hoje conosco. Professor, vou começar aqui a primeira pergunta, porque é importante a gente entender, o nosso ouvinte também, que JK é quem bate o martelo, né, para a transferência de Brasília, mas essa não era uma ideia nova, né? Já havia ali surgido em outros momentos da nossa história, né?
21: É verdade. Primeiro, eu queria agradecer o convite, né? Eu gosto muito do podcast, né? Sou ouvinte também do podcast, minha mulher, minha filha também, gostamos, acho esse formato bem bacana, bem interessante.

0: E é muito bom a gente participar, né?
1: Que bom.
0: Bom, JK, né? JK é muito. Mas muita gente fala de JK, vamos falar da transferência da capital, né? Isso, realmente, essa é uma ideia muito antiga. Ela, por exemplo, remonta ao período da independência do Brasil, né? Onde se defendia, alguns defendiam, com José Bonifácio, por exemplo, chamado patriarca da independência, defendia essa ideia de transferir a capital para o interior do país, né? E depois, mais tarde, quando da proclamação da República, foi aprovada a transferência da capital logo depois da proclamação da República, e isso foi consignado na Constituição de 1891, né? Então, olha só quanto tempo, né? 1891. A capital só foi lá nos anos 60, né? Começo dos anos 60. Então, ali já se estabeleceu, tem um dispositivo constitucional que leva, né, que aprova, né, a transferência da capital para o interior também. Depois vão ser feitas várias expedições para se definir qual é o local exato, né? Mas a ideia da transferência da capital tem muitas questões aí envolvidas ali, né? Uma questão é o seguinte: o Rio de Janeiro era visto como uma cidade assim perigosa, né? O Rio tinha sido alvo de algumas invasões estrangeiras lá no período colonial. O Rio de Janeiro era muito, a história era muito marcada pela presença estrangeira, né? Havia problemas de saneamento na cidade do Rio de Janeiro e etc. Enfim, havia hoje os detentores do poder, de alguma maneira, tinham um certo temor da cidade do Rio de Janeiro, que era uma cidade também agitada, né? Até hoje, né? Bastante agitada. Então, havia por parte de alguns setores essa ideia de meio que imitar um modelo norte-americano, né? De você criar uma cidade aonde você possa colocar o poder. Mais do que uma cidade, a ideia é fazer uma sede do poder, né? Sede do poder. Como Washington, né? Como Washington, né? A capital demorou a se definir a capital dos Estados Unidos. Demorou, inclusive, a se assentar, né? Washington como capital mesmo. Mas a ideia era criar uma sede própria de poder e que o poder não fosse devidamente ameaçado pelas massas cariocas ou pelas massas em geral, né? Então, essa ideia foi aprovada, houve essa discussão, uma discussão longa na Constituição, na Constituinte de 1991, 90, 91, e aí aprovou-se então esse dispositivo. Aí a ideia que depois se desdobra dessa, e o que que se faz com a cidade do Rio de Janeiro, né? Se ela vai ser incorporada ao estado do Rio de Janeiro ou ela viraria uma cidade capital, né? Essa também foi uma longa discussão que rolou pelo século XX, até que finalmente foi aprovada a ideia original, muito original, de criar uma cidade-estado, né? E aí virou o estado da Guanabara. Mas, enfim, quando Juscelino resolveu acionar essa estratégia, essa era uma discussão que já vinha de um bom tempo, né? Só que havia dispositivos constitucionais, mas ninguém tocava, ninguém levava a ideia adiante, né? Por várias razões, né? Por ser caro, pela inércia típica também aí das nossas classes políticas, etc, etc. Até que finalmente chegou o JK e resolveu, num momento específico, num momento difícil, dificílimo da vida brasileira, né, tocar esse projeto, né? Até para mudar a página. A ideia era mudar um pouco a página, mudar a agenda do país. Uma das coisas que o JK quis foi para criar, mudar a capital. Eu acho que tem muito a ver com isso, com o seu projeto de refundar o país, né? Que era a história de 50 anos em 5 aí. Mas é isso, por enquanto.
2: Sim, e professor, é interessante, e poucas pessoas sabem hoje em dia, que outras cidades e regiões chegaram a ser cogitadas como possíveis localizações para a nova capital, né, do Brasil. Quais foram os outros lugares? Quais lugares estavam aí entre as opções na época?
0: É, você pensava em várias cidades, né? Você pensou, chegou a pensar em Petrópolis também, que era uma espécie de capital imperial dupla, né? Era o Rio de Janeiro e Petrópolis, né? Pensou-se em Cidade Mineira, São João del Rei, pensou-se em algumas cidades.

0: assim, né? Mas isso tudo era muito, ainda muito incipiente, eu diria, sabe? Isso tudo era muito incipiente. Ficou muito na base dos estudos, assim, né? Ninguém efetivou nada, né? E como eu falei, eu acho que era mais interessante para os detentores do poder ali naquele momento de JK, que você criasse uma nova cidade, uma nova capital, né? Essa marca do novo, né? Do JK é muito significativa, né? Inventar uma coisa nova, para criar um novo momento, né? Então não seria, quer dizer, no âmbito do projeto do JK, não fazia muito sentido transferir a capital do Rio para uma outra cidade. Não, construir uma outra cidade. E aí é uma arquitetura, né, moderna, inovadora, não é à toa que eles aprovam o plano do Lúcio Costa, né? O Lúcio Costa chama o Niemeyer para fazer aquela cidade diferente, cidade do futuro, né? Ou seja, vamos vender o futuro aqui, né? Vamos colocar, vamos inventar uma nova temporalidade aí. Então a ideia era essa. Então, muito mais do que transferir a capital para outra cidade, era inventar uma nova cidade. Foi essa a ideia que esteve lá na cabeça do JK e o pessoal comprou, né? Teve gente que não foi contra, teve gente que foi a favor, teve um debate intenso na opinião pública a esse respeito, mas JK convenceu as pessoas, lábia ele tinha, e, enfim, possibilidades políticas também ele tinha para fazer isso, né? E aí a ideia era essa, fundar uma nova capital.
1: Agora, professor, o que influenciou a decisão de JK? Houve algum episódio específico?
0: Aí existe uma mitologia em torno dessa história, né? Sempre tem, né? O que é bom na história também, essas coisas, essas mitologias dão um molho, né, na história, né? Então dizem que o JK foi num comício, ele na época que ele estava concorrendo à presidência, aí alguém lá, se não me engano, em Goiás mesmo, né, falou que muita gente já tinha falado na mudança da capital e etc, etc, e por que que não faz, e também que cobrou, interpelou JK para tomar alguma decisão nesse sentido. E aí JK, dizem a lenda, né, que JK foi nesse momento que o JK resolveu se comprometer com a ideia, né? Mas isso aí é mitologia, pode ser até que o episódio tenha acontecido, mas na verdade já Brasília é uma questão chave para JK. Como eu havia falado anteriormente, o Brasil viveu um momento crítico, decisivo da história, com o suicídio de Vargas, 54, né? Então, a própria eleição, entendeu? O país muito dividido, muito fragmentado, havia divisões na sociedade, nas Forças Armadas. Mesmo a eleição do JK e do Jango foi uma eleição difícil, muito disputada. Havia muita oposição a Getúlio e aos que formavam com o Getúlio, né? E os herdeiros do getulismo, vamos chamar assim, né? Então era um quadro difícil, muito complexo, muito complicado, né? E então o JK percebia a necessidade de alterar a agenda do país, né? De fugir para frente, né? Então ele percebeu a oportunidade, Brasil, ou seja, né, mudar a agenda, sair dessa agenda que fragmentava para uma agenda que unisse o país. E uma mudança da capital poderia representar essa unidade do país em torno de um projeto de mudança da capital, de desenvolvimento econômico, né? Ou seja, de um país que dá um novo salto na modernidade, etc, etc. Então, JK, que era um estadista, né? Mas um estadista com essas características, não esse estadista de enfrentar os problemas de frente, mas de inventar algo novo, contornar um problema inventando algo novo, né? Então o JK pensou e fez isso. A ideia era projetar o futuro e de alguma forma neutralizar a crise, porque a crise estava ali presente. Não sei, o JK enfrentou dois golpes militares, ambos da aeronáutica, né? No começo do seu governo,

0: e ao final no seu governo. Então a questão militar ainda estava séria, estava grave, né? O golpismo graçava naquele momento no Brasil, né? Essa doença do golpismo, que até hoje a gente não se livrou dela, né? Já naquela época continuava a pleno vapor, né? Essa história do golpismo, né? Então, o JK buscou se rearticular de uma outra maneira e Brasília cumpre uma função muito importante no seu governo, uma função simbólica e política muito importante no seu governo, né? Aí ele vai aproveitar também, né? Assim, aí tem toda uma narrativa em torno da ocupação do interior, né? De devassar aí o território, tem toda essa narrativa que é importante aí de ocupação, né? Enfim, e aí Brasília se integra a um projeto novo, né, de poder, né, que de alguma maneira ele conseguiu, apesar dos pesares, se a gente pensar, JK foi o primeiro presidente eleito democraticamente, o primeiro presidente civil eleito democraticamente na história do Brasil que completou o mandato. Porque os presidentes anteriores, da Primeira República, não tinha democracia, era um sistema muito fechado, muito oligárquico, né? Vargas foi eleito ali naquele momento pelo voto indireto, e Dutra era militar. Então, né? Então, Getúlio foi eleito democraticamente em 50, mas se suicidou. Então, JK em 55 foi o primeiro presidente eleito civil democraticamente, que toma posse e completa o mandato. O segundo foi a FHC. Olha quanto, olha como é que a nossa história é marcada pela instabilidade, né?
1: Sim.
0: Então, foi um período muito difícil, muito complicado. Então, o JK precisava realmente acionar outras estratégias, né? Foi o que ele fez e creio eu que deu certo.
1: Sim.
0: Creio que deu certo, né? Porque ele conseguiu reunir uma certa estabilidade política, apesar dos dois golpes, um no começo e um no final do seu governo, ele conseguiu garantir alguma estabilidade e um governo democrático, um governo mais democrático, né? Então, tanto que tem uma positiva em toda a figura do JK, da memória política brasileira, o JK vem sendo relembrado dessa maneira, né? Então, Brasília cumpre essa função, a meu ver, estratégica, né? Do governo JK, né?
1: Professor Américo Freire, quero muito agradecer sua participação aqui no Virada de História. Microfones abertos para o senhor retornar em outra
0: legal.
1: Oportunidade.
2: Volte mais vezes, viu, professor?
0: Agradeço muito, prazer falar com vocês. Estou aqui pensando e falando na hora, sim, mas o tema é bom e o tema é importante e é bom para a gente discutir, sempre discutir questões envolvendo aí a história do contemporâneo do Brasil. Tá bom? Um grande abraço para vocês.
2: Perfeito, um abraço, tchau,
1: um abraço,
2: tchau.
1: Tchau,
0: tchau.
2: A nossa conversa agora é com o professor Mário Sérgio Brum, do Departamento de História da UERJ, a Universidade do Estado do Rio de Janeiro. Professor, muito obrigada por aceitar o nosso convite para essa conversa.
3: Nada, um prazer conversar, poder participar do programa.
2: Que bom. Professor, Juscelino Kubitschek vai lá, decide numa canetada que a capital passaria do Rio de Janeiro para Brasília, Brasília ainda a ser construída. Como é que isso foi recebido na época pela sociedade do Rio de Janeiro?
3: Na verdade, o projeto é até um pouco mais antigo, né? Já se discutia desde o tempo do Império a transferência de uma sede do poder central no interior do Brasil. Por tanto tempo assim de ser um projeto, ninguém nunca levou também muito a sério, né? O Juscelino, de fato, ele toma essa decisão, né? Faz parte do plano de metas dele, e Brasília seria uma espécie de meta simbólica, uma meta central de mostrar, né? A ideia dos 50 anos em 5, de criar uma capital no meio do país para articular melhor as diversas regiões. No Rio de Janeiro, isso daí foi recebido com certo ceticismo. De um modo geral, por todas as forças em disputa ali naquele período, a direita e a esquerda, né? Mas assim, porque o Rio de Janeiro, desde a época da colônia, assumiu seu lugar de centralidade, né, do país. Mesmo quando a gente ainda não era um país, uma nação em si, né, o Rio de Janeiro tinha uma preponderância e durante o Império e República ele era a sede do poder. Não foi bem recebida pela população em geral, não, mas houve muita descrença na época do anúncio.
2: E aí, a partir do anúncio, se tem ali 4 anos para fazer essa transição. Nesse processo de transição, houve alguma resistência, houve alguma forma de embate dessa sociedade ali naquele período para que a capital não fosse transferida para Brasília?
3: As coisas se confundiam um pouco também, né? O Rio de Janeiro, ele, na época ele vivia o período também, junto com o conjunto do Brasil, né? Mas essa industrialização, de fato, acelerada, uma urbanização intensa, a migração do campo-cidade, né? O famoso êxodo rural acontecendo numa escala significativa. Então, Brasília apareceu também para muitos setores, principalmente era uma acusação que pesava sobre Juscelino, né, de ser uma espécie de um desperdício de recursos quando o país tinha outras demandas, ou pra, particularmente a cidade do Rio de Janeiro, tinha outras demandas mais urgentes. O próprio jornal O Estado de São Paulo, que era oposicionista, né, ao varguismo, ao PCD, a essas forças políticas, fez uma campanha muito intensa contra a construção da capital, argumentando que, por exemplo, o Rio de Janeiro era uma cidade com muitas favelas e que se desperdiçava recurso público construindo uma capital ao invés de resolver os problemas reais da capital existente, que era o Rio de Janeiro.
2: Então, nesse momento se faz essa discussão, mas não se toma nenhuma atitude mais, enfim, contundente. Como é que foi para a economia da cidade essa transferência? Quais foram os impactos?
3: Impacto, na verdade, tanto o Rio de Janeiro quanto outras cidades, né, grandes, a própria cidade de São Paulo, já existia um processo de desindustrialização, por assim dizer, né? A indústria, pegando o caso do Rio de Janeiro, ela já não crescia ou já não tinha a dimensão que ela teria no começo do século XX. E aí o Rio de Janeiro, ele fica também uma espécie de uma cidade sem uma vocação específica. Porque essa ideia da industrialização, assim que o Rio de Janeiro deixa de ser a capital da República, se persegue essa ideia da industrialização, já que nós não somos mais uma sede administrativa, nós vamos investir na industrialização. O que não aconteceu, né? O impacto no Rio de Janeiro foi significativo nessa perda da máquina pública que aqui existia. Principalmente a partir da década de 70, que é quando se consolida mesmo, né? A partir dos anos... Durante a década de 60, o Rio de Janeiro ainda que não seja mais a capital oficial, ele ainda tem um peso muito grande no governo, no imaginário, e assim, ainda era, de certa forma, uma espécie de capital informal. Vai ser só na década de 70 que essa transição de fato se efetiva, e Brasil capital oficial e na prática, né?
2: Agora, professor, claro, tem aí um impacto econômico, mas tem um impacto simbólico pelo fato do status, né? Aqui havia um status, somos capital, toda uma sociedade aí que, como o senhor mesmo disse, foi responsável aí, de certa forma, para o imaginário do Brasil como um todo, porque desde lá o Império, as decisões eram tomadas aqui. Houve esse impacto simbólico de perda de status, né? Perda da centralidade do poder. O que que essas duas questões estavam em jogo ali naquele momento?
3: Houve sim, esse impacto, eu acredito inclusive que assim, até hoje o Rio de Janeiro meio que não se recuperou desse impacto, né? Porque a gente na cidade do Rio de Janeiro se acostumou muito a ser de fato a caixa de ressonância do país, né? De ser a cidade que é o cartão postal do país, de ter uma imagem que ainda que ela, a gente sabe que ela não é muito real, mas a gente passa para o exterior, né? Uma imagem do que é o Brasil. A gente sabe que o Brasil é muito maior do que o Rio de Janeiro, mas assim, o carioca se vê, né, como uma espécie de espelho do Brasil. Então esse impacto foi na autoestima do Rio de Janeiro, né, para a própria vocação da cidade. Até hoje a gente não se recuperou e não se encontrou exatamente, né? A gente tem diversos projetos, né, projeto logo depois da, né, transferência, Carlos Lacerda, o Chagas Freitas tentam fazer uma vocação industrial na cidade, isso não acontece. A gente vê, né, a partir do século XXI, essa ideia de uma cidade global, uma cidade de eventos, também não se consolida, né, não se efetiva, acontece mais como uma tentativa. E então diria que assim, essa perda ainda não foi uma perda resolvida para a cidade do Rio de Janeiro.
2: E nem também da sua identidade política, né? Porque a gente vem ali de Getúlio, você citou aí o Lacerda, grandes nomes da política brasileira estiveram aqui no Rio de Janeiro, fizeram parte, enfim. E o que hoje, o que de um determinado momento isso passou talvez a não ser uma realidade, porque até hoje se fala isso, né? O Rio de Janeiro parece aí, como você mesmo disse, não se encontrou politicamente, a gente nunca, talvez durante muitas décadas depois disso, não tivemos mais grandes nomes de política nacional, né?
3: Tivemos um Bolsonaro, né? Que não é... parte pessoalmente não considero um dos melhores exemplos, né? Mas de fato, assim, a gente tem uma dificuldade muito grande, que é um legado que ficou também desse grande período da gente ser capital, sede do império, até sede do império português, né? Antes da independência, mas do, e quem fala isso não sou eu, né? Um economista querido, Mauro Osório, que o Rio de Janeiro também não se pensa muito, né? A gente acaba se acostumando com essa influência nacional que o Rio de Janeiro adquiriu ao longo de sua história, a gente acaba não pensando muito no Rio de Janeiro em si, nas questões internas, nos problemas internos. Geralmente o debate que acontece aqui é um debate que passa mais pela agenda nacional para uma agenda local e principalmente uma agenda estadual, que a fusão, no caso, ela a partir de 75, né, quando a cidade do Rio de Janeiro, o estado da Guanabara se junta ao antigo estado do Rio de Janeiro, acaba também criando um desequilíbrio muito grande na relação entre essas duas unidades ou na relação da capital Rio de Janeiro com o resto dos municípios fluminense, né? Então, assim, a política do Rio de Janeiro é muito marcada também por essas disparidades, né? Essas dualidades que acho que também impedem a gente também produzir grandes nomes no cenário nacional, né? Salvo algumas exceções.
2: Agora, já que o senhor falou da fusão, o que que a fusão representava? O que que se queria naquele momento quando se pensa na fusão?
3: Também é um projeto antigo, né? A fusão e na verdade a fusão ela é um projeto também de integração da cidade do Rio de Janeiro, de articular duas regiões, né? E aí essa talvez tenha sido até mais polêmica que a transferência da capital, né? Por incrível que pareça, pelo menos aqui na cidade do Rio de Janeiro. Né? Enquanto a cidade do Rio de Janeiro, ao deixar de ser capital, existe uma certa nostalgia, né? A fusão ela acaba criando um discurso muito de que foi a fusão que foi o grande prejuízo para o Rio de Janeiro. Porque a fusão, ela de fato, ela causa desequilíbrios, ela... é quase como se fosse ela é pensada por parte da sociedade, né? Como se fosse o golpe final na perda de prestígio do Rio de Janeiro, que é corroborado com o Faria Lima, que foi o governador que assumiu um poder no processo da fusão. Ele falou que o Rio de Janeiro seria tratado como mais um dos municípios, que é a cidade do Rio de Janeiro, né? Seria tratado como mais um dos municípios do estado, quando na verdade o Rio de Janeiro precisava de fato de alguma compensação pela perda, não do fato de ser capital, não do status de capital, mas pela perda da máquina administrativa ter saído da cidade. Né? Isso impactou a economia, isso traz prejuízo, sem dúvida, e deveria ter sido pensado alguma forma de transição. Então a fusão, ela pensa muito numa articulação econômica, né? Que a gente vê pela ponte Niterói, pela parte da integração da cidade do Rio de Janeiro com a região metropolitana, mas muito pouco sai do papel, muito pouco foi feito, e até hoje, na verdade, né, entre os próprios municípios da região metropolitana, não se pensa eles no conjunto, até a própria circulação entre essas cidades é uma circulação muito complicada, né? Até hoje também isso não foi resolvido.
2: Tem pesquisadores, como o Christian Lynch, aí da própria universidade em que o senhor atua, que é a UERJ, né? Mas ele vai mais um campo da ciência política, e ele defende a ideia, já ouvi o professor Christian falando, de que o Rio de Janeiro deveria se tornar meio que uma capital honorária, enfim, por tudo que ela representou lá atrás. Porque na concepção dele, se eu não me engano, ele diz que esse status a gente perdeu, nunca mais recuperou, e daí exatamente perdemos o rumo. O que que o senhor acha disso? Assim,

0: teríamos como ser uma capital honorária, ou enfim, uma vice-capital, né? Se é que a gente pode pensar assim. Enfim, o que que representaria algo que desse o Rio de Janeiro o lugar que ele já teve?
1: Eu não sei se a gente precisaria ter um título específico, né? Eu acho que é reconhecer, de fato, o peso que o Rio de Janeiro tem na história e na projeção do Brasil para o resto do mundo. Quando a gente pensa, quando o mundo pensa no Brasil, de fato, passa pelo Rio de Janeiro, e uma espécie de compensação também. Se a gente pensar assim, o Rio de Janeiro, ele não precisa ter mais privilégios que outras cidades do país, né? Outras capitais, as diversas cidades que existem no Brasil. Mas, assim, existe a necessidade de um tratamento, até pelas perdas históricas que o Rio de Janeiro teve, de olhar com mais carinho, sim. O Rio de Janeiro é uma cidade que ela precisa receber mais atenção do governo e ter mais equilíbrio nessa relação entre o que a gente arrecada e o que é destinado para cá. Isso daí também é uma relação um pouco desequilibrada e principalmente, né, comparando com os projetos sucessivos que aconteceram no Rio de Janeiro, né, o próprio projeto das Olimpíadas de 2016 não foi um projeto só da cidade do Rio de Janeiro, foi um projeto muito custoso, que consumiu muitos recursos, mas que não era um projeto só da cidade, né? Era um projeto que envolvia governo do estado e governo federal na ocasião, e que foi um gasto enorme de recurso, que faz falta. Então, se o governo federal e a própria sociedade brasileira olhasse com mais carinho para o Rio de Janeiro, não sei se a gente precisaria de um estatuto específico, né? Mas pelo menos assim, uma compreensão de que o Rio de Janeiro precisa de algumas reparações históricas.
0: E uma delas seria essa, né? O fato de ter sido uma capital e que houve aí essa ruptura, se é que a gente pode chamar assim, em que toda uma economia foi afetada e daí em diante os processos de recuperação se deram de forma, aí a gente pode falar, meio atabalhoadas, né?
1: Sim, exatamente, né? Porque é isso, a gente perde essa dimensão administrativa, como eu falei, né?
0: Uhum.
1: Tem um impacto muito forte na economia da cidade, né? Quando você começa a transferir Ministério, Câmara de Deputados, Senado, toda a mão de obra que envolve de assessores parlamentares, de funcionários, você começa a transferir sede de estatais para Brasília, Banco Central, a sede do Banco do Brasil, da Caixa Econômica, enfim, as várias estatais se mudam para Brasília, isso traz um impacto enorme na cidade, né? De arrecadação, enfim, e de fato tudo isso foi feito dessa maneira atabalhoada, sem que fosse feito um planejamento, uma compensação, uma mitigação de danos, né?
0: Uhum.
1: Nesse sentido, o Rio de Janeiro precisaria realmente, seria feita uma justiça histórica com a cidade do Rio de Janeiro.
0: Tá certo. Professor Mário Sérgio Brum, do Departamento de História da UERJ, a Universidade do Estado do Rio de Janeiro, foi uma ótima conversa. Até a próxima.
1: Até a próxima. Obrigado.
0: Tchau, tchau.
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0: E aí, ouvintes do Virada, vamos pegar a visão do que representou para o Rio de Janeiro a transferência da capital para Brasília? Olha, não foi só uma mudança geográfica, a gente viu aí. Foi um divisor de águas socioeconômico para o estado. Da noite para o dia, a cidade do Rio de Janeiro perdeu o status de Distrito Federal, viu esvair a máquina burocrática que sustentava milhares de empregos, serviços e arrecadações de impostos. O que se seguiu nas décadas posteriores foi um esvaziamento econômico e financeiro profundo, com a migração de grandes empresas, bancos e investimentos privados para outros centros, especialmente para São Paulo. Vamos analisar aqui o prejuízo em números? Os dados impressionam. Estudos econômicos apontam que nas décadas seguintes à mudança, a participação do Rio de Janeiro no PIB nacional despencou de forma alarmante. Sem o suporte do governo federal e sem investimentos compensatórios robustos, segundo nosso segundo entrevistado, foi um erro histórico que pouquíssimas nações que mudaram suas capitais cometeram. O Rio herdou uma infraestrutura pesada, mas perdeu a receita para mantê-la. Esse vácuo econômico alimentou diretamente a crise fiscal e o avanço, claro, da violência urbana que a cidade enfrenta até hoje. Foi tanto dinheiro que agora existe aí uma proposta.

0: proposta para se criar uma PEC da reparação. Essa proposta está sendo encabeçada pela bancada de parlamentares do Rio de Janeiro e é uma proposta de emenda à Constituição que surge aí como um mecanismo de justiça histórica. A ideia central é fazer com que a União reconheça o prejuízo e divida com o Rio parte dos recursos federais que hoje vão exclusivamente para Brasília. Os defensores da proposta argumentam que o fundo não é um privilégio, mas sim uma correção tardia de um erro de planejamento que sufocou o desenvolvimento do estado. O que eles alegam é que, mais do que olhar para o passado com nostalgia e discutir perdas de 1960, a PEC da reparação quer pensar no futuro do Rio de Janeiro. É desenvolver uma espécie de devolução para a antiga capital a capacidade de investir novamente em segurança, saúde, educação e infraestrutura, permitindo que não só a cidade, mas como o estado possa encontrar o protagonismo e voltar a crescer de forma sustentável. E já que eu prometi, vamos falar em números. A ideia que a PEC propõe é de que seriam aí devolvidos ao Rio de Janeiro, investidos no Rio de Janeiro, 70 bilhões ao longo de uma década, como forma de reparar o fato de a capital ter saído daqui do Rio e ido para Brasília lá nos anos 60. Vamos esperar, vamos acompanhar, ainda tem muita água para rolar. Pessoal, espero que vocês tenham curtido esse episódio, continuem ligados no Virada, que é o podcast diário de história da Sputnik Brasil, às 7:25 da manhã, 3 da tarde e 11 da noite. 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Obrigada pela companhia de sempre, um forte abraço e até o próximo Virada de História.
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5: Hoje é 19 de setembro de 2026. A UFRJ apura um caso de produção de conteúdo pornográfico gravado dentro dos banheiros da Faculdade de Letras. O caso ganhou repercussão nesta sexta-feira, depois que o material começou a ser publicado nas redes sociais. Estudantes e profissionais da instituição receberam um alerta sobre o ocorrido. Em comunicado, a faculdade classificou a situação como desrespeitosa e indevida e afirmou que o episódio compromete o ambiente de trabalho e estudo. Segundo a UFRJ, ainda não há informações sobre a identidade das pessoas envolvidas, nem sobre se elas fazem parte da comunidade acadêmica. A universidade informou que está tentando identificar os envolvidos para adotar aí as providências cabíveis. A direção da Faculdade de Letras também informou que a diretoria de segurança e as autoridades competentes foram acionadas para apurar o caso. Pesquisa Datafolha, divulgada nesta sexta-feira, mostra como os eleitores avaliam o impacto da crise no Supremo Tribunal Federal nas campanhas presidenciais. Para 38% dos entrevistados, a crise no STF prejudica mais a campanha do presidente Lula. Já 31% consideram que o principal prejudicado é Flávio Bolsonaro. Ronaldo Caiado e Renan Santos aparecem com 2% cada e Augusto Cury e Romeu Zema têm aí um 1% cada. Os demais candidatos não chegaram a 1%. Para 25% dos eleitores, a crise no STF não prejudica nenhum dos candidatos. Outros 14% não souberam responder. A pesquisa foi realizada nos dias 15 e 16 de setembro com 2002 eleitores, de 16 anos ou mais. A margem de erro é de 2 pontos percentuais para mais ou para menos. Vamos de trânsito agora?
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5: Olha só, o túnel Marcelo Alencar, sentido Zona Sul, já está liberado. Ele foi fechado nesta madrugada para manutenção e limpeza. Agora, 8:03. Eu sou o Rafael Costa para o Radar Sputnik. Bom dia.
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6: Olá, ouvinte, seja bem-vinda e bem-vindo aqui ao podcast Em Órbita. Por aqui a gente traz as principais novidades, debate temas importantes no mundo da ciência e da tecnologia. Eu sou Yuri Hildebrand.
7: E eu sou a Dani Zanata. Nós vamos ao ar 3 vezes na semana e você pode nos ouvir tanto nas plataformas de áudio quanto na Rádio Sputnik, na Metropolitana 80.5 FM do Rio de Janeiro.
6: 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Então manda lá o que você está querendo entender melhor de tecnologia que a gente traz aqui explicadinho para você. É só mandar um alô pro número 21 98065 0066, 21 98065 0066.
7: Neste episódio vamos explorar como a música ajuda pacientes em cirurgias e tratamentos neurológicos. É o uso de instrumentos musicais na sala de operação mesmo, para intervenção no cérebro, em que determinado momento o médico pede ao paciente para tocar ou cantar.
6: Isso já acontece em alguns procedimentos neurológicos bem específicos, né? Quando o paciente pode permanecer consciente, acordado durante parte da cirurgia e colaborar diretamente com a equipe médica, né? Tem uma razão muito importante para isso, Dani. Em determinadas cirurgias, o desafio não é simplesmente retirar um tumor, tratar uma região específica do cérebro ou qualquer outra coisa. O desafio é fazer isso sem comprometer funções que são fundamentais para a vida daquela pessoa.
7: É, Yuri, e diferentes funções dependem de redes que se comunicam. E quando uma lesão, por exemplo, está muito próxima de uma região responsável por uma função importante, o neurocirurgião precisa saber, durante a operação, o que pode ser retirado e o que precisa ser preservado. E é aí que a equipe trabalha com o paciente para ele falar, cantar, movimentar determinadas partes do corpo ou também tocar instrumentos musicais, como, por exemplo, quando esse paciente é músico.
6: Então, vamos entender como que uma cirurgia cerebral pode ser realizada com um paciente consciente e por que o cérebro pode ser estimulado e mapeado durante esse procedimento, né? A gente também vai entender melhor como as respostas do próprio paciente usando a música ajudam o médico na tomada de decisões em tempo real. E na segunda parte do episódio tem um outro tema, né? Abordando como a música auxilia no tratamento de dor a partir de uma pesquisa bem curiosa, viu? E aí o nosso convidado de agora, ele participa dessas cirurgias, né? Com esses casos interessantes, com pacientes músicos que passam por esse tipo de procedimento e, enfim, vai explicar pra gente o que acontece quando a medicina precisa operar a poucos milímetros de funções essenciais no seu cérebro. Pra saber como é essa cirurgia com o paciente acordado tocando um instrumento, quem fala com a gente é o neurocirurgião Marcelo Schuster, professor de cirurgia de tumores cerebrais no serviço de neurocirurgia do Hospital São José, Santa Casa de Porto Alegre, no Rio Grande do Sul. Bem-vindo, doutor. Obrigado por falar com a gente aqui no
8: Bom, obrigado, boa tarde. Eu que agradeço o convite. É um prazer falar de um assunto tão interessante.
6: Doutor, com certeza, a gente fica muito curioso para saber como funciona isso aí em detalhes. Primeiramente, sempre que a gente pensa numa cirurgia cerebral com um paciente acordado, a dúvida que fica é se esse paciente permanece consciente durante a operação, né? É isso que acontece mesmo ou tem diferentes etapas de anestesia e consciência ao longo do procedimento? Explica pra gente como que funciona.
8: É, a cirurgia do paciente acordado, ela tem mais de uma maneira de fazer a cirurgia. Ela é composta pela fase inicial ali, está sendo aberto o crânio. Nesse momento, geralmente, o paciente fica sedado ou anestesiado um pouco mais profundo. O momento em que vai, de fato, ser mexido no tumor e a gente, então, precisa que o paciente esteja bem acordado, bem consciente, para poder ser testado o cérebro e o paciente ser testado, né, para ver as suas funções. E depois a parte final de fechamento, todo o crânio, então, geralmente o paciente volta a ficar sedado e anestesiado. Então, tem alguns serviços que fazem o paciente acordado em todas as três etapas. A gente faz o nosso serviço aqui, o nosso serviço aqui, a gente tem uma experiência bem grande de paciente acordado. Eu costumo fazer, como eu

0: o cérebro em si não possui essas terminações que são responsáveis, por exemplo, por uma sensação de dor, para que esse paciente não sinta nenhuma intervenção durante o processo cirúrgico desse tipo?
1: Isso mesmo. Assim, o cérebro é o nosso órgão que comanda tudo no organismo, né? Qualquer sensação, qualquer de dor no dedo do pé, tudo vai em direção ao cérebro, mas o cérebro em si, por um benefício assim, da origem do cérebro, ele não tem terminação nervosa para dor. Então a gente consegue mexer no tecido cerebral sem ele sentir. A pele dói, o osso dói, a membrana que reveste o cérebro, que a gente chama de meninge, dói também. Os vasos dentro do cérebro, assim, manipulados assim, de maneira errada, eles podem doer. Para todas essas estruturas, a gente vai fazendo anestesia local. A gente vai anestesiar a pele, a gente vai anestesiar a membrana, a gente pode dar uma anestesiada nos vasos ali, calma. Mas o cérebro em si, a gente não precisa se preocupar, porque o tecido cerebral, ele não dói. Então, permite que ele seja manipulado sem doer. E a maioria dos pacientes, eles passam a cirurgia inteira com mínima dor na pele, alguma coisa assim. Sorte nossa, sorte de vários pacientes, o cérebro não dói.
2: Ah, é muito interessante, é curioso a gente pensar, né, numa cirurgia aí acontecendo justamente numa região tão sensível e, enfim, os pacientes acordados. Queria saber quais são os critérios para decidir que um paciente vai ser submetido a essa cirurgia acordado, né, e também usando instrumentos musicais. A gente entende que são músicos, né, dá para mapear por exames de imagem e avaliações neurológicas como a intervenção vai acontecer da melhor forma?
1: As indicações principais do paciente acordado é aqueles tumores dentro do tecido cerebral, né, dentro do próprio cérebro, que estão localizados em áreas que a gente chama áreas eloquentes de linguagem. Quando a gente fala área de linguagem, não é só falar propriamente dito, é conseguir ler uma frase, interpretar cada frase, executar um comando que é pedido ou um comando que ele lê, está escrito algum comando e ele realiza aquele comando. Por exemplo, abrir, fechar a mão, contar até 5. Reconhecer pessoas, reconhecer lugares, fazer associações de funções. Tudo isso são áreas de linguagem, são funções de linguagem. E o sair a palavra, a pessoa abrir a boca e falar, é uma das partes da linguagem. Então, quando tem um tumor que pode danificar, ou o tumor ou a cirurgia pode machucar e danificar uma área dessas qualquer, a gente lança a mão, então, dessa cirurgia para o paciente acordado para justamente testar onde que é possível mexer e onde que não é possível mexer. Por exemplo, essas áreas de linguagem, a gente tem mais ou menos um mapa assim, de onde que elas estão, né? Mas varia muito de paciente para paciente. Então, num paciente está num lugar, no outro, o que faz reconhecer o que é a música, qual é a música, está numa região do cérebro, no outro paciente pode ser que esteja 2-3 centímetros para o lado, e isso dentro do cérebro é uma diferença muito grande. Os exames de imagem que podem sugerir mais ou menos onde estão essas funções, eles não são precisos milimetricamente, porque existe uma variação de paciente para paciente. Então a gente usa dessa técnica de estimular, não tem nada melhor, né, para saber se aquela região está sendo danificada ou não, é justamente usando o próprio paciente, né, o próprio paciente nos mostrando e nos ajudando. A gente diz para os pacientes que eles vão auxiliar na cirurgia. E é um auxílio de extrema importância, né? Então a gente estimula o cérebro com eletrodos e a gente vai ver se aquela região vai gerar alguma alteração ou não, conforme o paciente vai executando as funções que são solicitadas. E a gente consegue mapear qual área do cérebro que dá para mexer e qual área não dá para mexer, para tentar tirar o tumor o máximo possível e que o paciente saia bem. Esses são os principais objetivos das cirurgias, assim, e os desafios, né?
2: Nossa, que interessante. E aí, assim, a gente tá falando aqui de música, né, dos músicos tocando seus instrumentos, mas isso vale também para outros tipos de arte, por exemplo, ou até outros tipos de funções, por exemplo, pintura, enfim, não sei, escrita?
1: Sim, já existe uma quantidade, alguns testes clássicos que a gente vai usar para os pacientes, né, e eles vão variar conforme a localização exata da lesão. Mas existe um conceito muito importante, que é o seguinte: o paciente, ele tem que se beneficiar da cirurgia, tem que tirar o máximo do tumor para poder fazer o seu tratamento, mas o paciente tem que sair bem da cirurgia. Bem, o que significa sair bem? Sair bem significa que o paciente, ele tem que retomar a sua vida e as suas atividades. Então, principalmente as atividades profissionais e de lazer. Então, existe a ideia que nós temos que adaptar alguns testes à realidade do paciente, que a gente sabe que varia bastante aqui, né? Então, alguns pacientes, por exemplo, se o paciente, ele é cantor, e ele gosta de cantar, ou ele trabalha como cantar, a região do cérebro que consegue fazer ele cantar de maneira adequada, um paciente pode ser diferente para o outro. Se ele canta, a área que canta em inglês não é a mesma área.

0: aqui canta em português no cérebro, por exemplo. Então, nós temos que adaptar, a gente vai fazer teste com o paciente cantando. O paciente é músico, nem o paciente do saxofone, ele era músico, ele era agricultor e músico. Ele falou, não posso parar de tocar saxofone. Então, a capacidade de entender a música, de interpretar o que ele está fazendo, de movimentos finos também, tudo isso tem que ser adaptado para a realidade do paciente. Coloca ele a tocar o violão, já viu aí na internet várias vezes, tocar violino. Tem pacientes que trabalham algum serviço muito específico, nós tentamos adaptar um pouco da realidade do trabalho do paciente para a cirurgia. Então, já, o paciente trabalha programando o computador, fazer um teste de programação, né? Enfim, tudo é possível.
1: Eu quero puxar esse exemplo que o senhor mencionou, que foi um dos mais curiosos e que teve muito destaque desse agricultor músico que usou o saxofone enquanto retirava o tumor cerebral, né? A gente queria entender o seguinte: no momento que ele toca esse instrumento, tá exigindo dele tanto o uso dos dedos ali como do sopro, né? Porque ele precisa soprar esse instrumento. Quais são os sistemas que estão envolvidos nessa tarefa dele durante a cirurgia? O que que vocês tentam identificar nessa atividade cerebral enquanto ele toca?
0: Então, a gente queria identificar, no caso ali não aparece, mas a gente coloca a música para ele ler, né? Então ele vai estar enxergando, lendo uma partitura ali e tal, interpretando aquilo que ele está lendo, e ele está fazendo associação de movimento. Então, está soprando, ele está mexendo os braços, está mexendo os dedos, em movimentos finos, né? Então, quando a gente está estimulando o cérebro, a gente quer ver se alguma dessas áreas ele vai parar de soprar, de mexer o dedo, ou ele vai parar de conseguir, não vai conseguir interpretar o que ele tá lendo. A gente pedia para ele tocar algumas músicas mais clássicas, né? Disse, agora vamos tocar tal música. Parabéns para você, que você. E ele escutava isso e fazia, e interpretava e tocava. Então, quando a gente está estimulando, a gente quer ver se alguma área vai alterar a execução normal da função que a gente está pedindo. Então, se o paciente está cantando e ele começa não consegue sair a palavra, às vezes o paciente, a gente estimula uma certa região e o paciente simplesmente para de falar. Ele não consegue. Quando tu tira o estímulo, ele volta a falar. Então, a gente consegue localizar isso no cérebro perfeitamente, né, nesses casos. Então, é isso que a gente quer saber. Isso é aquela região que nos interessa mexer. Quando a gente estimula, ele perde a sua função, ele impossibilita o paciente de realizar a sua função. Se for sim, se for positivo, a gente sabe que aquela região é uma região crítica, talvez não dê para mexer ali, né? Senão a gente vai prejudicar o paciente. Vai mapeando as áreas em que não acontece nada. Então a gente estimula, estimula e ele continua mexendo os dedos, soprando, raciocinando, lendo a música, respondendo a estímulos que é pedido. E é isso que a gente quer determinar, né, com esses testes. E a memória, né? Porque tem a questão de memória também, um pouco, né? Memória, a gente pede, toca tal música, música como conhecida, e ele tem que, né, lembrar disso. E dependendo aonde a gente estimula, ele pode não conseguir fazer isso por transitoriamente, né? Essas alterações, elas duram enquanto está sendo estimulado. Depois que a gente para o estímulo, ele volta ao normal.
1: E nesse caso dele, desse paciente, ele tocando sax, foi possível retirar o máximo de tumor, isso causando um mínimo de consequências ou déficit que ele teria se não usasse o instrumento, é isso?
0: Isso, se a gente não estimula o paciente, por exemplo, no caso dele, do saxofone, ou os pacientes acordados de maneira geral, e a gente vai mexer numa área que não tem como ser estimulada, não tem como saber se está gerando um déficit, o paciente está dormindo. Então a gente só ia saber depois, quando ele acorda depois não consegue falar, acorda depois não consegue mais interpretar a música, ele olha as partituras, não sabe o que que ele está interpretando, ou ele não consegue coordenar a leitura, a interpretação e o movimento. Então essas coisas, se não são testadas antes, a gente só vai saber depois se ele teve pior ou não. No caso dele, a gente conseguiu preservar as funções e tirar o tumor, tirando todo, a lesão saiu toda, e a gente conseguiu preservar as funções dele. E ele segue tocando seu saxofone para ele. Então, o objetivo é esse: a gente, algumas funções, quando o tumor ele está localizado exclusivamente numa área motora, ele vai estar em cima da região do cérebro que faz mexer o braço ou faz mexer a perna só. O paciente não precisa estar acordado, porque quando é exclusivamente motor, a gente consegue mapear o cérebro com precisão milimétrica com ele dormindo. O paciente pode estar dormindo. Mas quando envolve leitura, raciocínio, movimentos coordenados, mais de um movimento, sopro, mão esquerda, mão direita, interpretação, audição, todas essas múltiplas funções, o paciente dormindo a gente não vai conseguir mapear.
2: É, doutor, e aí a partir disso, depois da cirurgia, a gente queria entender quais funções são acompanhadas para avaliar se o procedimento preservou aquilo que se pretendia preservar. Tem uma avaliação posterior, se ele consegue voltar a tocar com a mesma precisão? Como é que isso funciona? Tem algum tipo de gravação das das cirurgias?
0: Não, existe alguns testes neuropsicológicos que avaliam o paciente pré-cirurgia e pós-cirurgia, né, que permite avaliar a memória, raciocínio, lógica, essas coisas todas. Isso é bastante importante nesses casos. A gente não consegue, infelizmente, fazer em todos aqui no Brasil, né, por questão de acesso a alguns pacientes, mas existe alguns testes. E muito do que ele nos relata, né, a maioria dos pacientes diz, não, eu consigo fazer tudo, consigo trabalhar. Alguns dizem, eu tô com alguma certa lentificação, que é normal durante um tempo, depois volta ao normal, mas existe teste específico neuropsicológico para avaliar as funções pré e pós-cirurgia com o tempo. Mas daí são coisas mais específicas, né? A gente trabalha daí junto com a neuropsicóloga para fazer essas avaliações.
1: Ah, tá certo. Doutor, e nós estamos aqui pensando que foi esse paciente específico que a gente está falando, saxofone, ele era músico, ele tem uma leitura musical, ele já tem uma experiência. Existe alguma diferença entre o cérebro de alguém que aprendeu música durante muitos anos e de uma pessoa, por exemplo, que não tem treinamento musical, quando se trata de executar uma tarefa como essa durante cirurgia? No caso desse músico, qual que era o desafio neurológico específico na atividade cerebral e da atividade musical que ele tem, importante no procedimento?
0: Não sei se eu entendi bem, mas o paciente, ele tem que ter aquela atividade prévia, não consegue testar nada que o paciente não tenha conhecimento anterior. Então, os testes, eles também são adaptados para a realidade do paciente. Por exemplo, a gente não posso fazer um teste complexo para um paciente com nível de escolaridade menor, ou com uma pessoa mais humilde, que querer fazer testes extremamente complexos. E mesma coisa o contrário, se eu tenho um paciente com um nível de formação bastante avançado, se a gente fizer teste muito simples, esse paciente, a gente pode estar tendo um resultado mascarado, assim, né? A gente está achando que está tudo bem, mas a gente não está testando o suficiente. Isso é muito importante porque o paciente que ele não conhece determinadas atividades, ele pode responder errado e a gente achar que está errando por causa da estimulação. Não, é simplesmente porque o paciente não sabe realizar o que está sendo pedido. Então isso tem que ser testado antes. Todos os testes são feitos antes para os pacientes para ter certeza que está preservado. Então, digamos que o paciente seja músico e toque o saxofone. Se ele já tivesse com a capacidade dele de tocar o saxofone muito prejudicada antes da cirurgia, isso dificulta a própria cirurgia. A gente, né, tem que saber como que está a função neurológica antes para não ter falso positivo ou falso negativo durante a cirurgia. Não sei se foi bem isso que me perguntou, mas...
1: É isso, sim. É para entender realmente, assim, até o quanto esse paciente tem o conhecimento e o domínio daquela música, daquele instrumento, se atinge o objetivo de fato de vocês. É isso aí mesmo,
0: ele não precisa ser um músico profissional. Se ele diz, eu tenho uma capacidade limitada de tocar violão, mas isso é muito importante para mim. E a gente vai testar ele antes e vai analisar qual é o parâmetro que a gente vai ter antes. E durante a cirurgia nós vamos comparar com o parâmetro dele mesmo. Né? Nós não podemos achar que ele faça mais durante a cirurgia do que ele tem a capacidade prévia. Por isso que é importante testar o paciente antes.
2: Doutor, e aí a gente está falando aqui sobre a cirurgia com música, né? Com a reprodução de instrumento, enfim, é um estímulo de memória, um estímulo de capacidade, justamente para diminuir risco, né, de se comprometer algumas atividades. Queria entender, as cirurgias de retirada de tumor no cérebro, elas sempre envolvem esse tipo de estímulo, não só necessariamente com relação à música. É porque chama atenção, né, o paciente tocando um instrumento enquanto está sendo operado, mas é um jogo da memória ou algo do tipo, algo que estimule a memória, isso sempre foi feito nas cirurgias cerebrais?
0: Não, tem a maioria das cirurgias é feita com o paciente dormindo, né, dos tumores cerebrais. Existe, então, e essa avaliação pré-operatória dos pacientes é importante. Se o paciente, se ele teve algum sintoma prévio, ele descobriu o tumor porque teve dificuldade para falar. Bom, isso é um indício muito forte que ele precisa ser feito acordado, que o tumor está prejudicando isso. Mas a maioria dos casos é feito com pacientes dormindo. Se a gente tem um tumor localizado numa região que não envolve essas funções propriamente de linguagem, a gente tem uma segurança maior em fazer com que o paciente dormindo. Se eu quero testar só a memória, hoje existem testes para isso, existem alguns estudos, alguns trabalhos que testam a memória, testam a emoção. Eles são mais difíceis de ser realizados e ainda com um resultado um pouco mais impreciso, mas existe. De maneira geral, se afeta a linguagem ou algo possa prejudicar o dia a dia do paciente, a gente, se possível, a gente opta por fazer com o paciente acordado. Porque isso é uma outra coisa importante, nem todo paciente que tem indicação de fazer acordado vai conseguir fazer uma cirurgia com o paciente com ele, uma cirurgia acordada. O paciente tem que ser bem trabalhado, o paciente, antes da cirurgia. Ele não pode, tem alguns critérios que a gente observa, que a gente diz assim, ó, esse é um paciente que vai conseguir fazer essa cirurgia, ou o paciente esse aqui não vai conseguir fazer. Tem gente que é muito ansiosa, isso dificulta os testes, né, porque vai acordar, é um momento de estresse maior para o paciente. Então, nem todo paciente que tem uma indicação assim, boa para fazer acordado vai conseguir fazer a cirurgia dessa maneira.
2: Ah, tá certo. É importante até a gente passar por esse ponto. Queria entender quais são os principais riscos de uma cirurgia realizada com paciente acordado com relação a essa questão das proximidades das áreas responsáveis pela linguagem, pelos movimentos, até com relação a questões de memória, né, da pessoa. No caso de, enfim, da retirada do tumor de uma região que comprometa um pouco uma parte disso, isso prejudica para o restante da vida da pessoa? Tem chance de redesenvolver certas técnicas? Como que isso fica? E como é que esse pós, né, do pós-cirurgia?
0: Existe, assim, algumas localizações, a gente sabe que o paciente, olha, por exemplo, pode ser que o paciente piore um pouco da visão periférica, diminui um pouco a visão do canto, assim, ou alguma coisa parecida. Pode ser que o paciente transitoriamente um formigamento na perna ou até uma diminuição de força. Durante a cirurgia, nós temos vários parâmetros em que a gente tolera alteração. Não é assim, está num lugar positivo ou está num lugar que alterou a função, não podemos mexer. Não, existe vários tipos de estímulo e a gente tem alguns parâmetros de segurança. Esses parâmetros de segurança significam o quê? Se o paciente ficar com alguma dificuldade de falar, se ele ficar com o braço mais fraco, se ele ficar com a visão um pouco alterada, mas a gente, durante a cirurgia, a gente manter, a gente respeitar os parâmetros de monitorização, que chama neurofisiológico, a gente sabe assim, que existe uma chance muito grande e esse paciente vai se recuperar ao longo dos próximos meses. Vai ser fisioterapia, com fonoterapia, né, com exercício, com atividade física, ele vai recuperar a força, o equilíbrio, até a visão, eventualmente, e a fala. Então, não é tão simples, esse ponto pode, esse ponto não pode mexer. Tem alguns pontos que vai dar alteração, mas a gente consegue, mesmo sabendo que vai dar alteração, mexer dentro de um limite de estímulo, e a gente sabe que o paciente vai recuperar, isso é importante. É fundamental essa reabilitação pós-operatória. Quase todo paciente vai precisar um pouquinho de fonoterapia depois, um pouco de fisioterapia, mas de maneira transitória. Isso sim, isso é bastante comum, né? É bastante comum. O paciente ter uma cirurgia super boa, ele responder super bem aos testes, ele permitir que a gente faça uma cirurgia ampla, resseque bem o tumor, pois no outro dia o paciente está com alguma dificuldade de falar. Isso não é comum, tem muito a ver com a manipulação, com um pouco de edema que gera depois no cérebro, né, o inchaço. Mas a gente sabe que a gente manteve os parâmetros dentro do aceitável, dos limites aceitáveis. Significa o quê? Que o paciente vai recuperar. Isso é importante, é sempre explicado antes, né, para o paciente, para a família, que se ele tiver alguma alteração neurológica pós-operatória, ele vai, na maioria das vezes, recuperar, porque a gente segue rigorosamente os parâmetros da neurofisiologia.
1: Não, doutor, eu fiquei com uma dúvida só durante o procedimento, se, como o senhor falou, né, que mesmo realizando tantos testes, pode acontecer durante a cirurgia do paciente não fazer exatamente os movimentos que vocês imaginavam e tudo mais. Se esse paciente que vocês fizeram os testes estavam planejados para ele executar certas atividades com instrumentos, se ele chega a parar de tocar ou ele erra os movimentos que estavam planejados, o que vocês, enquanto equipe, fazem nesse momento? Vocês acabam não atingindo aquela área específica, muda a forma do procedimento para que se evite as sequelas?
0: Então, existe várias coisas assim. Essa é uma cirurgia que o paciente cansa bastante, né? Então, o paciente fica cansado e o cansaço faz com que o paciente erre. Então, se a cirurgia já está se estendendo por muito tempo e ele começa a errar, ele pode estar errando só porque está cansado, ou ele pode errar porque de fato está tendo uma alteração naquela região. A gente não arrisca, o segredo é não arriscar nesse momento e assumir que é do cansaço e quando vê não é. Então, o que que é isso? O paciente começou a errar os testes, ele está errando, não está lembrando alguma coisa, ele não está conseguindo executar um movimento de tocar, ou ele está começando a ficar com a voz alterada para falar as respostas. Isso é por cansaço, isso é porque a gente está chegando no limite que dá para tirar o tumor. Então, a gente consegue tirar, assim, lesões a 5 milímetros, o máximo a gente considera, assim, a gente vai tirando a lesão e na periferia do tumor tem uma área nobre que faz mexer alguma coisa ou faz responder alguma função. O quanto que a gente pode chegar perto dessa área nobre? Tem essa área que não dá para mexer no cérebro. Quão perto a gente pode chegar dessa região? A gente chega ali a 3 a 5 milímetros de distância dessa área do cérebro. Então, a gente tem uma área do cérebro que não pode ser mexida. A gente consegue tirar tumor a 5 milímetros, alguns trabalhos dizem 3, a gente usa mais 5 milímetros, 6 milímetros de distância. A gente sabe que fazendo uma ressecção bem feita com essa distância, mapeado bem estimulado o cérebro, o paciente vai recuperar. Mas só essa manipulação já pode fazer com que o paciente dê uma piorada, porque a gente está muito próximo, mas é uma piorada transitória. A gente respeita, a gente não segue. Se o paciente começa a errar teste, começa a cansar muito, a cirurgia ela encerra. Encerra a cirurgia, vamos ver como é que o paciente fica no pós-operatório, depois de 2, 3 dias ele está completamente normal e eventualmente a gente faz um novo exame e vê assim, olha, a gente chegou perto, mas a gente ainda tem mais espaço, mais margem para tirar tumor. A gente espera o paciente descansar e eventualmente faz um segundo procedimento mais adiante, mas tem que respeitar o que o paciente está mostrando. Isso é fundamental, assim, né? Então o paciente está cansando, está muito cansado, está errando, está ficando com sono, está se atrapalhando, encerra a cirurgia. Isso é importante para preservar as funções do paciente e ele se recuperar bem.
1: Doutor, a gente gostaria de entender se tem alguma questão envolvendo tecnologia nessas cirurgias com o paciente acordado e também se há, em função do que vocês ainda projetam de tecnologia para ser usado durante os procedimentos, se tem alguma limitação desse tipo de procedimento com relação ao quê? Ao uso de imagem em tempo real, você mencionou antes que vocês gravam, né? Essas questões técnicas, o que se desenvolveu até o momento?
0: A cirurgia de tumor cerebral, hoje em dia, ela é muito dependente de uma boa cirurgia, bem feita, ela é dependente de tecnologia. Bom microscópio cirúrgico, né, uma boa estrutura de centro cirúrgico. Para o paciente acordado, o mais importante é o que a gente chama de monitorização ou estimulação neurofisiológica, que é o fato que é a gente estimular o cérebro com eletrodos. Então, é um eletrodo, parece uma caneta. O paciente ele fica com eletrodos pelo corpo, né, sensores, e lá no cérebro a gente tem uma canetinha que dá um choque. O nome do teste é estimulação elétrica cerebral. Então ele vai dar um choque no cérebro, um microchoque. Esse microchoque que vai ativar as funções daquela região e a gente vai captar isso tudo num computador, junto com um neurofisiologista. De todas as tecnologias que existem, sem dúvida, essa é a mais importante para a cirurgia de tumor cerebral. O paciente acordado, ela é fundamental, não tem como fazer esse paciente acordado sem estimulação cerebral, elétrica cerebral. Mas, no quadro geral, ela também é a tecnologia mais importante, porque é a única tecnologia que nos permite testar as funções do cérebro. Não é o exame de imagem, não é a ressonância, não é o microscópio, não é o aparelho lá para aspirar o tumor, nem nada. Tudo isso é importante, mas a única que nos permite testar a função cerebral é a monitorização neurofisiológica, é o estímulo elétrico cerebral. Então essa é a tecnologia. A gente tem isso muito desenvolvido hoje, existem vários aparelhos diferentes, vários parâmetros, né? Mas isso é um domínio muito grande já do neurofisiologista, que é uma cirurgia em conjunto, né? Não é uma cirurgia sozinho, né? Então tem um neurofisiologista que faz os testes, em alguns lugares tem a fonoaudióloga na sala, enfim, da tecnologia, hoje em dia, a gente não... Depende da neurofisiologia, não depende do resto. O resto é importante, mas o que faz diferença é a neurofisiologia. A gente tem um acesso ótimo aqui, tem um neurofisiologista que a gente opera quase todos os dias junto, né? Não todos acordados, mas quase todos os dias junto. Então, isso é importante, ter uma intimidade, ter um conhecimento do teste junto com o teu neurofisiologista, para todo mundo falar a mesma língua, né? Todo mundo se entender durante a cirurgia. Isso é importante. Essa rotina do paciente, cirurgia com o paciente acordado, é fundamental para a cirurgia dar certo. Se não é uma cirurgia feita rotineiramente, quando vai ser feita, ela não funciona direito. Isso é importante também.
1: Ah, doutor, que bacana. É muito interessante, né? Tudo isso que a gente trouxe aqui, que transforma, né? Esses procedimentos do paciente, tudo que você nos trouxe aqui, mostrou praticamente um mapa vivo, né? Do cérebro, o que a gente concluiu aí, que aumenta a segurança nessas cirurgias. Doutor, muito obrigada pela sua participação aqui, engrandecendo o nosso episódio, detalhando pra gente como é que acontecem essas cirurgias. O doutor Marcelo Schuster, um grande abraço.
0: Obrigado, eu agradeço. Um abraço para você.
1: A gente conversou com o neurocirurgião Marcelo Schuster, que é professor de cirurgia de tumores cerebrais no Serviço de Neurologia do Hospital São José Santa Casa de Porto Alegre, no Rio Grande do Sul.
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2: Na primeira conversa do episódio, a gente entendeu aqui que a música pode ser usada ali dentro da própria sala de cirurgia. Agora vamos olhar para outra parte, né? Outro fenômeno relacionado à música, para entender o que acontece quando ela interfere na maneira que o cérebro processa a sua dor. E mais especificamente, um dos ambientes curiosos para observar isso foi o Festival de Música Pesada Wacken Open Air, lá na Alemanha, que foi objeto de estudo.
1: Exatamente. Esse exemplo bacana, Yuri, dos estudos que investigam cognição e dor, é analisado pelos pesquisadores do Centro de Pesquisa e Análise Heráclito, que possui sede aqui no Brasil, uma unidade também de atendimento em Portugal. O que eles analisaram é uma ação que colocou a música num ambiente completamente diferente de um estudo internacional que avaliou participantes do Wacken Open Air, o festival de heavy metal realizado na Alemanha. Lá os investigadores estudaram 122 fãs de heavy metal. Esse experimento em que os voluntários colocavam o quê? A mão e parte do antebraço em água gelada, enquanto os investigadores acompanhavam parâmetros fisiológicos. O heavy metal não funcionou como um anestésico, mas a experiência parece ter modificado a capacidade dos participantes de permanecer diante do estímulo doloroso.
2: Vamos falar agora com quem analisou pontos dessa investigação para entender a relação entre música, cérebro e tolerância à dor. A gente conversa agora com o médico neuroortopedista, que é o Dr. Luiz Felipe Carvalho, diretor do Departamento de Tratamento com Uso de Células-Tronco do CEPA, que é o Centro de Pesquisa e Análise Heráclito, além de ser responsável por estudos sobre a relação entre música e dor, falando com a gente aqui no Em Órbita. Doutor, seja muito bem-vindo ao nosso podcast.
4: É um prazer estar aqui com vocês. Isso é uma relação maravilhosa, né, que a gente sabe. Quem não gosta de música, né?
1: Exatamente. Aqui o senhor está falando com dois apaixonados por música.
4: com três.
1: A gente gosta muito de trabalhar esse tema. E antes, propriamente, doutor, da gente falar do estudo, nós queríamos só que o senhor explicasse para os nossos ouvintes aqui, quando uma pessoa sente a dor, o que exatamente está acontecendo no cérebro e se existe uma diferença entre o estímulo que chega ao sistema nervoso e a experiência consciente da gente sentir dor.
4: A gente precisa entender, por exemplo, uma dor no joelho, ela não está localizada no joelho. O centro de estímulo é o joelho, mas o centro aonde sente é o cérebro. Contudo, a neurociência nos mostra que a dor ocupa espaço, sim, na nossa vida, no nosso foco, no nosso dia a dia, e espetacularmente, tudo isso mexe com a nossa qualidade de... Então, a gente sabe que a dor, ela toma a nossa vida de assalto, vamos dizer assim. Então, tudo que a gente puder fazer para manejar a dor, retirar o estímulo do joelho. Um exemplo simples, né? Uma artrose, um desgaste do joelho que vai gerar um processo inflamatório, degenerativo, evolutivo. Então, a gente faz um gelo no local para diminuir o estímulo que sobe. Se a gente for ver, tudo na vida é estímulo, né? Temos vários sentidos, né? Os cinco sentidos. Então, usando os nossos sentidos, a gente chega ao nosso cérebro. Nosso cérebro é muito perceptivo e o cérebro é uma máquina maravilhosa. Consequentemente, o cérebro é abastecido pelos músculos, as miocinas. Isso é uma coisa que a gente fala sempre e que as pessoas não se dão muito conta. Ah, eu simplesmente não faço exercício. Bom, você não fazer exercício, você está deixando o seu cérebro literalmente defasado, deficitário de miocina, as enzimas que protegem e abastecem o cérebro.
2: Que interessante. Essa relação é bem curiosa, inclusive, de músculos e o cérebro. Queria entender, agora já partindo um pouco para a parte da música, né? Onde a música entra nessa história? Porque a gente está falando, você falou aí, dessa relação muscular, né? Agora, quando essa relação vem de outro ponto, né? Emoção, ansiedade, expectativa, enfim, tudo relacionado aí à música, né? Como nosso cérebro interpreta música, consome música, por que que isso altera a sensação de um estímulo doloroso? Como que você chegou a esse resultado? Explica um pouco pra gente.
4: Porque na ciência, a gente sabe que tudo que a gente conseguir fazer estímulos de outras fibras, a gente ajuda ao manejo da dor. Quer ver como isso é verdadeiro? Toda vez que você bate, por exemplo, o cotovelo, né? Quem nunca bateu o cotovelo e levou a mão ao cotovelo e começou aquele estímulo na pele, né? Aquilo chama estímulo de fibra C. Então, o que a gente faz é levar o cérebro a outros estímulos, que a música é um estímulo maravilhoso. Quer ver um outro exemplo? Quando a gente está depressivo e a gente ouve uma música alegre, o nosso dia não se alegra? Isso se trata de estímulo, de frequência, de atingir o cérebro. Então, o que a gente faz? Atinge o cérebro através do ouvido. O nosso ouvido, são sentidos que temos, ouvido, visão. O nosso ouvido, ele é nada mais, nada menos do que a janela auditiva da nossa alma. A música alegra a nossa alma, não alegra? Assim como a música entristece, né? Então a gente sabe que esses estímulos, a gente viu que esses estímulos, eles ajudam muito no manejo da dor. Eu sou autor de um livro que se chama Ativação do Sistema Neuroimunoendócrino para o Tratamento da Dor. Precisamos entender que somos uma máquina funcionante. Não somos um joelho doloroso, uma coluna dolorosa, ou qualquer outra parte do corpo, ou até propriamente que a gente fala, né, a depressão. O que é a depressão? A depressão é a dor da alma. Às vezes a pessoa está deprimida e está com aquela dor no peito, né? Isso é explicado como aquela dor, a dor da angústia. Então, a dor do cérebro, a dor do corpo dói no cérebro, estimula o cérebro a dor. Então, o que a gente faz com a música? A gente modifica a percepção cerebral, diminuindo o estímulo doloroso. Como a gente faz isso? A gente tenta enganar o cérebro, virando a atenção do cérebro para outro lado. O lado maravilhoso da vida, né? Afinal de contas, quem não gosta de ouvir uma boa música, de ficar alegre, né? Todos gostamos, não?
1: É, doutor, quando você fala isso de talvez ligar uma outra chave, né? Quando a gente tá escutando música, é uma forma, a gente pode interpretar que é uma competição que a gente dá pro cérebro quando escuta música para competir com a nossa atenção.
4: É,
1: e isso acaba intensificando, acaba mexendo com o estímulo doloroso, porque se a gente analisar quando a gente escuta música, a gente precisa processar, né? Eu tenho que parar também o meu cérebro para processar o que é ritmo, a melodia, isso, o timbre, mexe isso com a memória. É uma competição?
4: É, não se torna de uma. Não, a gente não fala em competição, a gente fala em adição, né? A gente soma este estímulo, diminuindo, né, o estímulo doloroso. Então a gente acaba desviando o cérebro para outro lado, não apenas para dor, mas para outro lado. São estímulos. Exatamente quando você faz um exercício, você está fazendo um estímulo no seu corpo, de modo que o músculo tem 20% uma capacidade motora e 80% uma capacidade química. Então a música, a gente também sabe que a frequência da música muda a química do cérebro. Então é disso que se trata, não é uma competição, é uma adição. A gente acrescenta.
2: Doutor, uma coisa que chamou muita atenção, né, que o estudo parte do princípio que um estilo musical específico acaba funcionando bem para esse engano, né, do cérebro aí, esse desvio, para aumentar a resistência à dor, né? E aí, no caso, o rock pesado, né? O metal.
4: Exato.
2: Heavy metal. Eu sou fã. Isso. Sou fã, nascido e criado não, mas enfim, eu encontrei o heavy metal ali pela minha adolescência. Isso. Então, assim, e me chamou muita atenção isso, porque eu acho que é um período da
4: pela
2: vida
4: frequência,
2: da adolescência,
4: né?
2: Realmente,
4: pela
2: se frequência. Você for parar pra ver, né? Até as principais bandas quando surgiram e as pessoas quando gostam ali desse estilo musical, começam a gostar, estão ali numa fase da vida em que, enfim, são muitas mudanças, muitas coisas. Tô aqui divagando, tá? Numa possível relação. Mas pode ter algo a ver também com essa distração, esse alto potencial desse estilo musical. Eu queria entender por que o metal em si, ou o rock pesado, teve um melhor desempenho nesse sentido.
4: Com toda certeza tem, Yuri. Se a gente parar pra pensar também, a música, ela tem estímulo e ela faz parte do nosso desenvolvimento, entende? Ela está fazendo parte do nosso desenvolvimento. E o metal, né, o rock pesado, que a gente chama, o heavy metal, ele entra numa frequência muito alta. Então a gente sabe que quanto maior o estímulo, a gente entende que menor o cérebro vai dar importância ao estímulo doloroso. A gente acaba modificando e virando a atenção, né, cerebral para outra coisa. Isso acaba ajudando a modular a dor, com toda certeza. O estudo em si, ele é sensacional.
1: E é para qualquer dor? Ou vocês conseguem analisar que a música acaba tendo um efeito maior em algumas áreas do nosso corpo que tem essa sensação dolorosa?
4: As dores osteomusculares, elas são mais fáceis de manejar. Já as dores, né, de, por exemplo, fibromialgia, as dores cancerígenas, né, as dores maiores, elas são bem mais difíceis de manejar. Mas a gente viu que acaba diminuindo a percepção. Então ajuda, né? Tudo que eu conseguir modular a dor e diminuir o estímulo, esse é o jogo. O jogo é a gente controlar a dor para o paciente ficar da melhor maneira possível. Às vezes a gente percebe, tem pacientes que têm tanta dor, que eles chegam no consultório e dizem assim, ó, doutor, se eu melhorar 10% desta dor, já estou feliz. O que é isso, né? Isso é nada mais que um pedido de ajuda. Então, imagina você, né? A sua vida está tão ruim que se ela melhorar só 10%, que é pouco, quando a gente fala em dor, é muito pouco. Mas a pessoa já vê uma luz do fim do túnel. Então, a importância é agregar coisas que a gente pode fazer, né? Ninguém pode ouvir música por você, né? É você que precisa ouvir e sentir aquela emoção. E a música, ela faz parte do nosso desenvolvimento. Então, por exemplo, a gente ouve uma música dos anos 80, outro dia eu ouvi uma música e disse assim, pô, dessa música eu estava em tal lugar. Sabe, a gente faz o fator associativo. Isso também é um fator que ajuda, né? Então, pô, naquela época eu estava bem ou estava ruim? Naquela época eu estava super bem. Então a gente começa a voltar a ter as sensações do passado. Então, a música, ela ajuda não só na frequência, como na memória. Então a gente também consegue, tudo que a gente conseguir para manejar a dor, já é um ganho excessivo e ajuda muito na qualidade de vida do paciente. Só quem tem dor sabe exatamente o que eu estou dizendo.
2: É, com certeza, doutor. É, você citou frequência, né? Falando de heavy metal especificamente. É, em que sentido essa frequência mais alta? É, tem a ver com ritmo? Tem a ver com volume?
4: Tem a ver com a vibração. Tem a ver com a vibração, isso.
2: Tá bom.
4: A vibração própria, né? Uhum. A frequência própria que a gente fala.
2: Entendi.
4: Que é a vibração. É aquele, eu vou dar um exemplo muito simples que todo mundo já sentiu, né? É aquele bater da bateria no peito, sabe? Aquele bum, o bumbo, né? Aquela guitarra forte, aquela frequência alta. Aquilo parece que entra no nosso músculo, né? É exatamente isso. Quando a gente tem um som, uma caixa de som, se a gente botar a mão na frente dela, você vai sentir o vento. Porque cada vez que bate aquela caixa de som, ela emite onda e aquela onda faz com que o vento se mova. Então é exatamente isso que acontece conosco. A gente sente a vibração. E essa vibração, ela é uma vibração que acaba sendo uma vibração de cura e de manejo da dor, né? Isso é um negócio hiper interessante porque a gente fica até meio surpreso, né? A gente sabe, né, das músicas que curam, as frequências, né? Os louvores, as músicas de igreja, sabe? E outra, as pessoas, elas são diferentes. Elas têm percepções diferentes, entende? Às vezes você ouve a mesma música com pessoas diferentes, a pessoa vai dizer, não, eu não gostei tanto. Ou seja, o cérebro dela não foi, aquela frequência não é tão agradável. Então, o nosso cérebro, ele é diferente nas pessoas. Por quê? Por causa da composição muscular, metabólica, imunológica, né? Nós viemos de famílias diferentes, nós viemos de duas pessoas diferentes, o pai e a mãe, que se juntaram, né? O óvulo e o espermatozoide se juntaram e fizeram, né, a célula mãe, né, a célula tronco, da onde a gente surgiu.
2: Doutor, e aí tem essa questão da frequência que você trouxe. Eu queria até destrinchar um pouco mais disso, por super curiosidade aqui, né? Como eu falei, eu gosto muito. Nós dois aqui no podcast gostamos muito de música, né? E assim, falando especificamente sobre...
4: É, música é maravilhoso, né?
2: É, muito bom. E falando especificamente sobre metal, né? Eu gosto de acompanhar diferentes vertentes e tal, e entender a diferença entre elas. E você falou de frequência alta, batida. Eu queria entender se foi possível no estudo diferenciar, por exemplo, músicas um pouco mais agitadas, e aí vou botar um exemplo aqui, um Iron Maiden, por exemplo, né, New Wave of English Metal, diferenciar isso de um Alice in Chains, por exemplo, um grunge da década de 90, que já era uma energia um pouco mais para baixo. Isso faz diferença? Ou depende da pessoa?
4: Não, isso faz diferença só para cada pessoa.
2: Tá certo.
4: Certo? Isso não faz nenhuma diferença, não. Isso a gente já sabe.
2: Ah, legal.
4: Exatamente, porque somos diferentes, né?
2: Uhum.
4: Tem pessoas que funcionam muito bem com músicas clássicas.
2: Uhum. É que legal.
4: Tem vários estudos, né, também mostrando que a música clássica ajuda a desenvolver mais o cérebro. Então, tudo tem, mas em determinadas pessoas, não é em todo mundo.
1: E aí, doutor, quando a gente fala em frequência, eu quero puxar um pouquinho agora pro evento que tá lá no estudo de vocês. Existe uma diferença, né, entre escutar essa música no meu streaming ou enfim, né, se você vai escutar isso na sua casa, tranquilamente,
4: exato,
1: que escutar dentro de um festival de heavy metal, né? E o estudo realizado, ele é durante esse festival de heavy metal na Alemanha. O que chama mais atenção para avaliar a tolerância à dor num ambiente que ali sim tem um forte envolvimento musical? O que exatamente vocês observam de envolvimento com o evento, que é um pouco mais intenso, né?
4: A gente observa muito a ambiência, né? Ali as pessoas estão mais abertas a melhorias. Quando você está na sua casa, você está sozinho, já você está mais vivendo o seu ambiente de dor. Ali não, ali você tem outros fatores, você tem outras pessoas, a energia é diferente, entende? Então isso tudo modifica. A famosa ambiência, né? Que é o ambiente com a frequência. Então tudo isso aí a gente sabe que é extremamente importante. Por isso que a gente sempre fala, né? Os conselhos, né? Tenha bons amigos, boas frequências, boas pessoas ao seu redor. A ambiência modifica tudo. Inclusive modifica a sua percepção de mundo.
2: E aí, doutor, a Dani adiantou, né? O festival aí para os nossos ouvintes, se trata do Wacken Open Air, né? Que foi objeto aí de estudo. Queria entender, né, o que pode explicar o fato de pessoas envolvidas durante vários dias de festival de música. E aí a gente tá falando de um festival de metal, mas a gente sabe que existem outros tipos de festivais, até de música eletrônica, inclusive.
4: Sim, tem vários.
2: A gente sabe que, enfim. É. E as pessoas conseguem permanecer mais tempo diante de um estímulo doloroso, às vezes, né? A própria lógica de se sacrificar para estar no festival.
4: Isso.
2: Ali, né? Sentindo várias dores e tudo mais. O efeito pode estar relacionado à música em si, ou o mecanismo poderia, ao heavy metal, no caso do Wacken Open Air, ou dá pra gente botar em qualquer música, como eu trouxe, né, os festivais de música eletrônica, outros festivais também, tem a ver com esse envolvimento emocional na pessoa, né, por aí?
4: Exato, tem a ver com o movimento emocional, sim, e tem a ver com o ambiente em que ela se colocou, né? Tem a ver com o tipo de música, a gente sabe que a frequência é importante, então esse ambiente a gente conseguiu saber que sim, tem alteração, os outros a gente não sabe, certo? Mas isso tem a ver muito com o ambiente em que ela está colocada.
1: E doutor, no estudo de vocês ali, também uma ideia que existe essa ideia de que experiências dolorosas, elas, as recorrentes, elas podem fortalecer determinados padrões de processamento do nosso cérebro, certo?
4: Sem dúvida.
1: Sobre essa relação entre uma dor recorrente e aquela plasticidade que acontece no cérebro, como é que experiências dolorosas repetidas podem acabar modificando os circuitos que são envolvidos nessa percepção de dor?
4: São caminhos que o cérebro faz, são conexões que o cérebro faz. Como é que a gente consegue modificar isso? Fazendo novos caminhos, aprendendo coisas novas, né? Mudando o estímulo. Então, a gente tem condição, sim, e você falou em uma coisa muito importante, chama neuroplasticidade. O que é a neuroplasticidade? É a adaptação. Mas tem uma coisa que é mais importante, Dani, que é a neurogênese, que é a formação de novos neurônios. Então, novas experiências farão novos caminhos. Isso tem diversas coisas que interferem também. A gente fala só nisso, mas não é apenas isso. É a alimentação do paciente, é o ambiente que ele está. Vou dar um exemplo. Ou se ele mora no sul do país, que é mais frio, ou mora no nordeste, que é mais quente, né? A pressão atmosférica interfere, o tempo interfere. Então, não são só as conexões neuronais que interferem nisso. Tem uma série de fatores. A dor, a gente costuma dizer que ela é multifatorial, né? Se fosse muito fácil tratar a dor, era apenas dar um remédio. Sabe que não é assim. Os múltiplos fatores da dor nos levam ao sucesso do tratamento. Então, a cronicidade da dor, o que que é a cronicidade da dor? A dor fica crônica depois de 30 dias, quando a gente sabe que tem maior produção de neurônios no local, neurônios sensitivos, através da quantidade, do aumento da quantidade de enzimas, e ficam estimulando esses neurônios e levando o estímulo até o cérebro. Então a neurogênese também ocorre, não apenas a neuroplasticidade.
2: Doutor, e aí falando nesse ponto, você trouxe, são várias formas, várias frentes ali da dor. Eu acho que os tratamentos passam por mitigar essa dor de diversas maneiras, né? E aí,
4: exato,
2: dá pra gente botar a música como uma ferramenta complementar em tratamentos de dor, sem substituir medicamentos, outras intervenções?
4: Com absoluta certeza. com absoluta certeza. É um tratamento adjuvante, uhum. né? A gente adiciona, a gente coloca ele, a gente não substitui nada. Uhum. Mas a gente coloca e ajuda muito. Não é pouco. Uhum. Não é. A gente costuma até subestimar às vezes, uhum. mas ajuda muito.
2: Ah, é legal. E não é uma coisa só psicológica, né? Ah, ouvir música para
4: não, afastar. É ciência Exatamente. Aplicada, né?
2: Não, muito legal. Isso é, acho que é, mostra a importância do estudo, né? Que a gente tá trazendo aqui.
4: É, exato.
2: É, e aí, sobre o tipo de música, né? A gente fica se perguntando aqui, pensando num tratamento, por exemplo.
4: Aham.
2: É, as músicas vão ser escolhidas com base no perfil emocional, não é por aí?
4: Exatamente.
2: As preferências de cada paciente. Não necessariamente vai ser heavy metal, não necessariamente. Vai ser...
4: Não, a gente se deu conta que o heavy metal, ele tem uma boa potência, vamos dizer assim, pro tratamento da dor. Mas não quer dizer que qualquer outro tipo de música... É, o que eu costumo dizer é o seguinte, né? Nós somos pessoas completamente diferentes e independentes umas das outras. Mas é importante entender que as percepções de vida, a gente, cada um de nós teve uma infância, teve uma vida e tem as suas percepções e razões, né? Então, para cada um de nós, existe uma fórmula que a gente não descobriu ainda. Tem coisas que a ciência já descobriu, já comprovou. Está comprovado e não tem como dizer contra. Mas tem coisas que a ciência ainda não descobriu. Então a gente sabe que é muito importante a individualização do processo. Eu vou dar um exemplo, tá? Não adianta você colocar o heavy metal para uma pessoa que não gosta de heavy metal e querer que a dor diminua. Não vai diminuir, entende?
2: Dr. Luiz Felipe Carvalho, diretor do Departamento de Tratamento com Uso de Células-Tronco do CIPA, né? Que é o Centro de Pesquisa e Análise Heráclito e responsável por estudos sobre a relação entre música e dor, falando com a gente aqui no Em Órbita. Doutor, muito obrigado mais uma vez pela sua participação aqui, foi ótimo papo com a gente.
4: Eu quem agradeço, é sempre um prazer imenso poder dar essas informações, né? Porque a gente acaba, como eu falei, a gente acaba ajudando as pessoas, né? É disso que se trata, né?
1: Perfeito, doutor Luiz, muito obrigado, gostamos muito desse bate-papo com o senhor, até uma próxima quando tiver novos estudos, tendo estudos novos aí, nos apresente, porque pra frente nós podemos falar muito mais aí de música por aqui.
4: Ah, pode deixar, tá? Tudo de bom, que Deus abençoe a vida de todos, hein? Um abraço.
3: 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Olá, eu sou a Ludmilla, apresentadora virtual da Sputnik Brasil e voz do quadro Curto Circuito, o seu giro pelo mundo da tecnologia no podcast Em Órbita. Quando se pensa em música e saúde, muito antes de chegarem aplicações em pacientes, as instituições de ensino brasileiras já contam com disciplinas ou projetos em faculdades de medicina que incluíram a música como componente curricular voltado para a humanização do cuidado e a saúde dos próprios estudantes. Trago aqui algumas das principais instituições de ensino médico e da saúde que já têm formalmente essa sinergia em séries curriculares. No Brasil, a interface entre música e saúde no ecossistema do ensino superior médico e da saúde ocorre por meio de duas vertentes principais. São disciplinas isoladas dentro de faculdades de medicina e cursos de graduação dedicados à musicoterapia. Alguns exemplos públicos são a USP, Universidade de São Paulo, que a Faculdade de Medicina conta com a música como promoção de saúde em estudantes de medicina. Se trata de uma iniciativa acadêmica que trabalha as habilidades cognitivas, o trabalho em equipe e o lado emocional dos próprios graduandos através da prática musical. Já a Pontifícia Universidade Católica de São Paulo desenvolve estudos e intervenções práticas em ambientes hospitalares, analisando e ensinando o uso da música como intervenção terapêutica para médicos, equipes multidisciplinares e pacientes. E no Rio de Janeiro, a Escola de Música da Universidade Federal, em parceria com as áreas da saúde da instituição, ministra disciplinas e cursos de extensão específicos para a sinergia entre música e saúde, focando na eficácia do controle da dor em pacientes hospitalizados e sem desenvolvimento motor. Além ainda existem graduações em musicoterapia na área da saúde que são regulamentadas como profissão com o bacharelado em musicoterapia. Algumas instituições que contam com o curso estruturado, integrando medicina, psicologia e música, são a Universidade Federal do Rio de Janeiro, a Universidade Federal de Minas Gerais, Universidade Federal de Goiás e Universidade Estadual do Paraná, A inclusão da disciplina de música e saúde nas instituições de ensino superior lideram uma mudança estrutural na medicina que impacta diretamente a qualidade do cuidado clínico dos pacientes e também a sustentabilidade emocional profissionais. Essa foi Ludmila, apresentadora virtual da Sputnik, para o quadro Curto Circuito.
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2: Nossa ajuda Tech nesse episódio é para você, eleitor, que precisa acessar o seu título virtual, né? Seu e-título para votar nas eleições nacionais de outubro. E enfim, é importante ficar atento porque vai ser necessário baixar e acessar o e-título até sábado, antes do primeiro turno. Então, você precisa se programar para fazer isso até o dia 3 de outubro para utilizar o aplicativo nas eleições. Cuidado.
1: O aplicativo, ele está disponível para todos os celulares, tanto Android, também no iPhone e no iPad que tem sistemas iOS. Só que não basta apenas você ir lá e fazer o download. É necessário realizar o primeiro acesso e concluir a validação das informações no aplicativo antes da eleição. Então, para baixar o aplicativo, você vai lá na sua loja, no seu celular e busca por e-título. E toque em instalar.
2: Depois você abre o aplicativo, digita o seu nome completo, data de nascimento, CPF, o número do título de eleitor, além do nome dos pais, se houver na certidão. Você vai precisar confirmar a identidade respondendo as perguntas de validação de dados para confirmar que é você mesmo tentando acessar. Depois você cria uma senha de acesso para proteger o documento digital e pode começar a usar.
1: Ei, para quem fez o cadastro biométrico, o e-título vai exibir a foto e servirá como um documento oficial de identificação na hora do voto. É só apresentar o e-título diretamente na tela do seu celular ou do tablet. Agora, se você, eleitor, já está com o título cancelado, não vai poder utilizar também o aplicativo e vai ter que apresentar um documento físico.
2: Uma das coisas práticas do e-título é consultar o local de votação, né? Você não tem essa informação ali no seu título físico de eleitor, mas enfim, dá para você consultar direto lá pelo aplicativo. E aí, antes da eleição, é possível acessar o aplicativo para conferir a zona e a seção eleitoral certinhas, né? Além de verificar as informações atualizadas, como endereço, nome da instituição e tudo mais. Lembrando, o download e o primeiro acesso são interrompidos no dia da eleição. Isso para permitir o funcionamento estável do sistema para quem já ativou o aplicativo. Então, não perde tempo, já resolve isso logo para não ter surpresa nenhuma na hora de votar.
1: É isso aí, Yuri. Você, ouvinte, sempre pode mandar qualquer dúvida que você tenha de ciência ou tecnologia aqui para a gente, que nós explicamos no Ajuda Tech. É só enviar pelo WhatsApp. É 21 98065 0066, 21 98065 0066. Manda que a gente responde aqui no Ajuda Tech.
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2: É isso, esse foi mais um Em Órbita aqui na Rádio Sputnik, na Metropolitana 80.5 FM. 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
2: Esse episódio teve edição de Maciel Amaral, nosso operador.
1: E produção de Ana Luísa Barreto.
2: Um abraço.
1: Valeu.
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9: Hoje é 19 de setembro de 2026. O Colégio Ícone decidiu expulsar os alunos envolvidos na agressão a um professor de educação física durante um jogo de futebol na unidade da Taquara, na zona oeste aqui do Rio. A decisão foi tomada pelo Conselho Geral da escola e comunicada às famílias nesta sexta-feira. Segundo o colégio, a decisão levou em conta imagens, relatos e depoimentos de alunos e funcionários. Os estudantes já estavam suspensos desde o dia da agressão. O caso também é investigado pela 32ª Delegacia de Polícia na Taquara e os adolescentes serão chamados para prestar depoimento. A agressão aconteceu na última terça-feira durante um torneio entre alunos. O professor era árbitro da partida e, depois de marcar uma falta, foi cercado e agredido pelos estudantes. A escola informou que continua dando apoio ao professor e que pretende realizar ações sobre respeito e convivência entre os alunos. As eleições legislativas da Rússia foram alvos de ataques de hackers neste sábado. Segundo as autoridades russas, o sistema de votação online de Moscou sofreu um forte ataque durante a madrugada. O governo afirma que os ataques continuam, mas estão sendo controlados. Também houve uma tentativa de interromper as comunicações no extremo leste do país. As eleições começaram na sexta-feira e terminam neste domingo. Os russos vão escolher os 450 deputados da Câmara Baixa do Parlamento. A votação acontece pela primeira vez desde o início do conflito contra a Ucrânia, em 2022. Em regiões ucranianas ocupadas pela Rússia, também houve votação.
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9: Quem tá passando pela Barra precisa tomar atenção, viu? Olha só, uma faixa na pista central está interditada no sentido Jardim Oceânico, na altura ali da estação BRT Bosque da Barra, devido a um acidente envolvendo um carro e uma moto. Sete Rio Bombeiros no local e a PM também foi acionada. Agora, 9:03. Eu sou Rafael Costa para o Radar Sputnik.
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11: O Brasil avançou no processo de regulamentação para o país instalar as primeiras torres eólicas de geração de energia elétrica instaladas no mar, as eólicas offshore. A empresa de pesquisa energética, a EPE, publicou as regras para a seleção das áreas onde os projetos poderão ser instalados. Segundo o Ministério de Minas e Energia, do qual a EPE é vinculada, o procedimento padronizado para selecionar possíveis áreas está alinhado à Lei 15.097 de 2025, que disciplina o aproveitamento de potencial energético offshore, a resolução do Conselho Nacional de Política Energética número 1 de 2026 e aos demais instrumentos normativos que orientam o planejamento do uso do espaço marinho do país. O processo de escolha deve ser feito em 3 etapas, que vão desde a identificação das regiões com maior potencial e a avaliação de impactos socioambientais até a classificação final das áreas usando critérios técnicos, econômicos e de logística. Apesar de benefícios apontados e do fortalecimento na transição energética, a medida que dá sequência a um processo iniciado em 2022, resultando no ano passado na criação do marco legal sobre as eólicas offshore, não é vista com muito bons olhos por especialistas e comunidades costeiras. Eu sou Kaique Santos e você está ouvindo o podcast Jabuticaba Sem Caroço da Agência Internacional de Notícias e Sputnik Brasil. 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Agora sim, vamos chamar a nossa primeira convidada do episódio.
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11: O Jabuticaba Sem Caroço recebe a Elbia Ganon, presidente executiva da Associação Brasileira de Energia Eólica, a Abeólica. Elbia, muito obrigado pela disponibilidade em conversar com a gente aqui, com os ouvintes da Rádio Sputnik do Jabuticaba. Como vai? Bem-vinda.
12: Muito obrigada pelo convite, é um prazer falar com vocês.
11: Elbia, o Brasil já tem uma das matrizes energéticas mais renováveis do mundo e uma enorme capacidade de geração eólica em terra. Quero começar perguntando aqui, antes de ir para, né, para outras questões também, por que que a gente precisa agora ocupar o mar também para produzir eletricidade? O que que a Beólica tem defendido aí nesse sentido?
12: O Brasil, ele tem uma matriz elétrica e considerada uma das mais renováveis do mundo. E é justamente pela diversidade de recursos para a produção de energia renovável que ele tem. Então, nós começamos lá atrás, há 120 anos, quando inauguramos a nossa primeira geração de energia, que foi a partir de hidrelétrica, quando nós acendemos a primeira lâmpada no Brasil. E, tradicionalmente, nós desenvolvemos nossa geração de energia a partir de recursos naturais. Primeiro com as hidrelétricas e ali em 2004, 2005, nós começamos a desenvolver energia eólica onshore. Depois viemos com a fonte solar e agora, em 2024, 2025, nós já estamos nos preparando para desenvolver a energia eólica offshore. É justamente para seguir nesta lógica de produção de energia limpa, renovável, sem impacto nas emissões, sem impacto no planeta, que nós estamos preparando o país

0: oferta de energia. Como nós temos um potencial eólico onshore muito grande, na primeira leitura as pessoas têm a impressão de que o Brasil não precisa fazer eólicas offshore. Acontece que, num cenário de 10, 20 anos pela frente, nós temos que ter esse espírito estratégico e planejador, nós vamos precisar de mais fontes de energia, não só de mais fontes, mas como também de diversificação. Como a eólica offshore, ela vem do mesmo recurso que é o vento da onshore, passa-se a impressão que nós estamos fazendo a mesma coisa. A energia eólica offshore, ela tem um regime distinto da eólica onshore e ela entra como uma importante fonte de diversificação da matriz. Além disso, o Brasil, de acordo, assim, diante dos demais países do mundo, ele está diante de uma oportunidade muito grande, que é desenvolver a indústria de energia renovável para trazer crescimento para o país e também desenvolvimento econômico social, geração de emprego, industrialização, e a energia eólica offshore, dada a complexidade da sua cadeia, da tecnologia, é uma oportunidade de desenvolver a indústria também no Brasil, de promover crescimento e desenvolvimento econômico social.
1: Perfeito. Dentro dessa primeira resposta, dessa explicação da diversificação também, então a gente pode dizer que a eólica offshore, ela pode, não é uma necessidade, né, energética atual, mas é pensando nessa demanda futura, mas acrescentando algo mais aqui também, podemos dizer que também é pensando numa oportunidade industrial, numa oportunidade de exportação e até de produção de hidrogênio verde. Como que fica essa discussão também dentro da associação?
0: Justamente, a produção de energia eólica offshore, ela tem um caráter dual. Ao mesmo tempo que ela vai servir para diversificar a matriz, trazer mais segurança para a matriz e manter essa matriz limpa e renovável, ela tem o caráter também de desenvolvimento industrial. E quando nós olhamos para o desafio global da transição energética, nós sabemos que nós temos que eletrificar o máximo possível o consumo de energia, que é usar elétron mesmo. E o elétron você produz com energia limpa e renovável, como eólica onshore e eólica offshore. Mas nós também precisamos, e aí esse é o maior desafio da humanidade, substituir a molécula dos combustíveis fósseis, substituir o petróleo e o gás, principalmente. E essa substituição vai se fazer a partir da produção do hidrogênio verde. O hidrogênio verde nada mais é do que uma energia elétrica transformada em molécula, porque a base de produção do hidrogênio verde é água e eletricidade. Essa eletricidade tem que ser limpa e renovável para que o hidrogênio seja verde. E essa eletricidade, ela precisa ser segura. Você precisa ter a certeza que você está gerando energia elétrica 24 horas por dia, 7 dias por semana, para produzir essa molécula que será muito relevante para substituir o petróleo e o gás. E o Brasil, em comparação com o resto do mundo, é o país que tem o maior potencial de fazer isso, de produzir eletricidade limpa, de eletrificar a nossa matriz interna, mas também de atrair outras indústrias do mundo que necessitam de energia e também para produzir o hidrogênio verde, para substituir os processos industriais dentro do Brasil, mas também para produzir os bens que a gente exporta. O Brasil é um grande exportador de commodities, é o segundo maior produtor de alimentos do mundo, e nós precisamos fazer com que essa produção ela seja mais verde. O nosso agronegócio, por exemplo, utiliza fertilizante e hoje a base desse fertilizante é fóssil. Nós podemos produzir a amônia verde e essa amônia verde é produzida num processo similar ao do hidrogênio verde, utilizando energia elétrica. E essa energia precisa ser limpa e renovável.
1: Aí, Elbia, e depois de anos de discussão, a gente, né, tá trazendo esse tema aqui também para explicar para o nosso ouvinte. O Brasil finalmente entrou numa fase mais concreta de regulamentação. O que que ainda falta, né, regulamentar e tratar mesmo para que efetivamente a gente tenha a primeira eólica offshore funcionando no país? Queria que você explicasse, por favor, o que que foi esse último avanço, o que que a gente ainda tem pela frente.
0: Tá, a primeira coisa que a gente tem que deixar claro é que o Brasil não está atrasado. Às vezes passa-se a impressão que o Brasil está atrasado.

0: porque o resto do mundo já está fazendo offshore há muito tempo. Não, muito pelo contrário. Como o Brasil é muito rico em recursos, ele tem tempo de ir colocando as tecnologias na medida que elas já estejam mais maduras, escaladas e que haja mais experiência. Você sabe, o processo de produzir, seja qualquer processo de produção, ele traz seus impactos e ele necessita de tecnologia. Então, quando a gente olha lá fora, o mundo já começou com offshore 15 anos, 10 anos, e nós estamos trazendo essa experiência já madura, com a tecnologia já escalada e também o conhecimento dos impactos, principalmente os impactos sociais ali na região em que as eólicas são produzidas. Então, quando a gente já traz essa experiência mais madura, a gente evita muitos custos, seja custo econômico financeiro, seja custo social. E aí, o que o Brasil fez? O Brasil, em janeiro de 2025, o presidente Lula sancionou a nossa primeira lei de eólica offshore. Nós não tínhamos lei, e para fazer eólica offshore, como a gente utiliza o mar, a gente precisa de autorização legislativa. Uma vez essa lei aprovada e sancionada, nós partimos para a regulamentação dessa lei, que é o decreto. O decreto está sendo confeccionado no Ministério de Minas e Energia, que é o poder concedente, vai ser publicado ainda este ano, e com este decreto o país pode preparar o seu primeiro leilão de cessão de áreas. Eólica offshore tem, no que se refere à regulamentação, uma similaridade com petróleo e gás, já que produz no mar. Então, nós vamos fazer primeiro o nosso leilão de cessão de áreas para que o detentor dessa cessão possa fazer seus estudos de impacto ambiental. Esse estudo demora em torno de 3 anos, só depois, com a licença ambiental em mãos, a licença ambiental e social, porque tem esse aspecto social muito importante com as comunidades e que a nossa legislação é muito zelosa. E a partir dessa licença é que se pode construir um parque. Então, supondo que a gente tenha um decreto este ano, o primeiro leilão em 2027, em 2030 é que o detentor dessa cessão estará apto a começar a construir seus projetos.
1: Perfeito, até isso que eu ia perguntar aqui, legal que você já trouxe aqui para o nosso ouvinte, e pensando também nesses impactos, a EPE, a empresa de pesquisa energética, então, né, que tem acompanhado diretamente isso, que é a empresa ligada ao Ministério, estabeleceu uma metodologia em 3 etapas para selecionar as áreas. Na visão da AB Eólica, essa metodologia, ela é suficiente para garantir que as áreas escolhidas sejam realmente as melhores para o país, e não apenas as melhores do ponto de vista do empreendedor? Como que vocês também estão acompanhando esse processo?
0: Sim, essa metodologia é muito importante e a fundamentação dela está naquilo que eu já mencionei. Como o Brasil tem o luxo, e ele pode se dar ao luxo de começar mais tarde, ele já traz a experiência dos demais países que estão desenvolvendo eólica offshore. Então, esta metodologia, ela foi desenvolvida já com base na experiência internacional e foi trazido para a metodologia aquilo que realmente funciona, porque os pioneiros, eles cometem ali alguns erros e é natural, é o processo de aprendizagem. O Brasil, como ele faz um pouquinho mais tarde e pode, ele já traz essa aprendizagem. Então, a metodologia que o Brasil desenvolveu, ela está muito mais avançada do que os demais países, justamente porque o Brasil já pôde observar o que dá certo e o que não dá certo. Então, na nossa perspectiva, como ponto de partida, essa metodologia é bastante suficiente.
1: Certo. Elbia, por que o Nordeste, particularmente o Ceará, se tornou um polo tão importante para a eólica offshore? A gente vê que, né, observa que muitos pedidos de licenciamento e em torno da instalação dessas eólicas estão concentrados na região e especialmente neste estado. É apenas uma questão da qualidade dos ventos ou existem também outras vantagens que sejam, né, as portuárias, industriais e de conexão?
0: Existem três pressupostos básicos para que você tenha uma região que seja realmente atrativa para eólicas offshore. O primeiro fator é que você tenha o recurso, não é? O recurso vento, que você tenha vento que seja capaz de produzir energia eólica offshore. E no caso dessa região do Ceará, mas aí é o Brasil inteiro, nós temos um grande potencial de produção de eólica offshore. A costa brasileira toda tem o primeiro pressuposto, que é o recurso. O segundo pressuposto é a infraestrutura portuária. Você ter complexos de portos que também sejam, que estejam no estágio mais adiantados, que aí é a tendência de você ter os primeiros projetos ali. E o terceiro é a infraestrutura de transmissão. O estado do Ceará, hoje, pelos portos, né, aquela região ali, você tem esses pressupostos já válidos. Mas isso não significa que os outros estados não tenham a capacidade também. A gente tem o Rio Grande do Sul, tem também o Rio de Janeiro, o Espírito Santo, nós temos outras regiões também. O estado do Ceará se colocou à frente como um complexo de produção de hidrogênio, de eólicas offshore. Então é muito mais também uma questão de posicionamento dos estados. Nós acreditamos que no processo de desenvolvimento da lei, dessas legislações que vêm, da regulamentação, outros estados também vão se colocar e vão se dispor, como o Rio Grande do Sul já tem feito também, o próprio Rio de Janeiro e Espírito Santo. E esses estados, eles têm uma capacidade, sim, de promover essas infraestrutura também, que vão se somar ao recurso vento.
1: Elbia, você citou aqui uma expectativa de cronograma, né? E citou também como o Brasil está em relação a outros países, até desmistificando às vezes uma visão de algumas pessoas de um possível atraso, enfim. A energia eólica é considerada aí uma fonte limpa, mas uma usina offshore e essa construção, né, envolve as fundações, as estacas, cabos, submarinos, embarcações, são obras realmente no fundo do mar e ruído subaquático. Queria aproveitar isso, né? Para a gente observar aqui, quais são os impactos ambientais que a gente já conhece com segurança, que provavelmente vocês que acompanham, defendem, a EPE também estão tentando observar, e quais ainda a gente não conhece suficientemente aqui no Brasil, até em comparação com essas experiências internacionais que podem ser utilizadas ou não para prever alguns impactos nos ecossistemas brasileiros ou como essa construção e essa instalação vai se dar. Queria que você trouxesse essa visão a partir do que a gente tem também da experiência de outros países, do que conhecemos da experiência de outros países.
0: Do que conhecemos, o mar não é muito diferente de um lugar para outro, tá? Você tem até diferença do recurso, do vento, mas quando você está falando de mar, o mar ele tende a ser muito parecido. Então, o que a gente tem trazido dos demais países, os impactos que os países conhecem na Europa, principalmente, a Europa é muito rigorosa nessa questão ambiental. Quando o IBAMA foi escrever o seu termo de referência, que é justamente aquilo que ele entende como os impactos e tudo que precisa ser observado para um licenciamento, essas experiências foram trazidas justamente dessas fundações, o impacto na região em que essas instalações são feitas. Esse é um primeiro fator, é o conhecimento de como fazer offshore lá fora, trazido para cá e repetido, espelhado, porque não há muita diferença. E existe um outro fator, que é a própria experiência do Brasil em águas profundas e também águas rasas para a produção do petróleo, sabendo que petróleo tem um impacto absolutamente maior. E o Brasil já tem muita experiência em fazer petróleo, porque quando você faz uma instalação, você também coloca estruturas no fundo do mar. A diferença é que o petróleo tem os riscos associados a vazamento e outras questões que a eólica offshore não tem. Então, uma vez que você instalou aquela torre, você já passou, já venceu grande fase ali daquilo que nós chamamos de impacto. E aí você tem as questões de operação, que são questões assim muito mais tranquilas de operar essas torres no mar. O que a gente está trazendo, experiências ali dos países nórdicos, do Mar do Norte, na Europa, e a própria China, que também está avançando muito rapidamente. Então, da nossa perspectiva, os impactos, grandíssima parte deles já é muito bem conhecida e não há uma perspectiva de novidade, de um novo impacto que venha a acontecer, porque a exploração do mar já é algo bastante antigo.
1: Tá certo. E Elbia, a offshore tende a ser muito mais cara do que a eólica em terra. em algum momento, esse custo adicional, essa questão dos recursos, né, instalado, pensando na frente, ele pode, ou até um pouco antes, pode chegar à conta de luz do consumidor? Como que é isso?
0: Um fator muito relevante, e aí que eu disse que o Brasil pode se dar ao luxo, é esperar a tecnologia amadurecer e escalar. Você ganhar escala na tecnologia. E é isso que vai acontecer, tá? Hoje, quando a gente está preparando o país para a chegada de eólico offshore, nós não estamos tão preocupados com esse custo de produção. Por quê? Este custo de produção tende a reduzir com o tempo, com o ganho de escala. Para você ter ideia, um estudo do GIEC, né, que é o Conselho Global de Energia Eólica, do qual eu sou vice-presidente, ele já mostrou uma redução dos custos da ordem de 40%. Então, esses custos, eles vão reduzindo com o tempo na medida que vai se ganhando escala. Nós estamos em 2026, no cenário para 2030, 2031, esses custos já estarão muito diferentes. Então, o que a gente espera lá na frente é que esta fonte se torne viável também do ponto de vista econômico, porque se ela não tiver viabilidade econômica, naturalmente ela não vai entrar na matriz, até porque o Brasil tem outras possibilidades de recursos. O Brasil faz a sua expansão muito pautada na competitividade do custo. Então, se você observar a tarifa do consumidor de energia hoje, não está associada às energias renováveis, porque ela entra quando ela já está bastante competitiva, e hoje a energia eólica e a solar são as fontes de energia mais baratas do Brasil. E há uma tendência que em 2030, depois de 2030, a eólica offshore também seja competitiva.
1: Tá ótimo. Essa é a Elbia Ganum, presidente executiva da Associação Brasileira de Energia Eólica, a Abeólica, conversando com a gente aqui no Jabuticaba Sem Caroço. Elbia, muito obrigado pela conversa, por trazer o ponto de vista aí de vocês também. Foi ótimo.
0: Muito obrigada, foi um prazer.
1: Um abraço e até a próxima. Tchau, tchau.
0: Até, tchau, tchau.
1: Bem antes da definição oficial de onde as estruturas poderão ficar, o país já acumula 59 projetos de energia eólica offshore em licenciamento ambiental junto ao Instituto Brasileiro do Meio Ambiente e dos Recursos Naturais Renováveis, o IBAMA. Mais da metade está concentrado no Nordeste e o Ceará concentra mais de um quarto dos pedidos de licenciamento. Quem é contra aponta, entre outras críticas, os impactos previsíveis das turbinas gigantes na pesca artesanal e na biodiversidade marinha, por exemplo. Ainda antes do avanço da regulamentação, uma nota técnica do Instituto Linha d'Água questionou a necessidade estrutural da expansão da geração eólica offshore no Brasil e apontou riscos tarifários, operacionais, socioambientais e territoriais. E a gente fala mais sobre isso na nossa próxima entrevista. O Jabuticaba Sem Caroço conversa agora com Henrique Calori Kefalaz, ele é coordenador executivo do Instituto Linha d'Água. Henrique, bem-vindo aqui ao nosso podcast, obrigado por conversar com os ouvintes da Rádio Sputnik, tudo bem?
2: Tudo bem, Kaique. Obrigado pelo convite. É um prazer falar com vocês.
1: Henrique, para iniciarmos aqui, a nota técnica do Instituto começa com uma pergunta bem provocativa e vou aproveitá-la aqui para que você possa já introduzir na resposta para os nossos ouvintes algumas das críticas, né, a respeito dessa expansão ou, na verdade, da regulamentação da expansão das eólicas offshore, né, o que se pretende aí. Que é, né, que são as eólicas offshore, para quê e para quem? Hoje, qual seria, né, a resposta de vocês para essas duas perguntas? Aponta para a gente qual que seria o principal problema que a gente está tratando aqui.
2: Bom, Kaique, acho que o que a gente buscou trazer de respostas a essas duas perguntas, do para quê e para quem, é entender justamente a urgência com que está sendo tramitada a regulamentação e a previsão de instalação das eólicas no mar no Brasil, né? Talvez uma pergunta complementar a essa trazida seria entender para que tanta pressa, né, para fazer isso, se é algo que a gente precisa fazer dessa forma tão acelerada como vem sendo feita, né? E quando a gente faz então essa pergunta do para que, para quem, é para buscar entender essa super priorização dessa agenda e por que que isso está correndo com tanta velocidade. O que a gente conseguiu encontrar ao desenvolver essa nota técnica assinada pelas professoras Clarice Ferraz e Flávia Colasso é que a gente, na verdade, não está com essa demanda energética tão, como é que eu posso dizer, com uma demanda energética que justifique a gente abrir essa nova frente de geração de energia. A gente já tem energia é renovável no Brasil, 90% da matriz energética do Brasil de energia elétrica é renovável, e a gente no último ano teve um desperdício de energia renovável, inclusive esse ano agora de 2026, o governo brasileiro pediu para, né, desligar as gerações de energia solar e eólica no Brasil, já o que tem instalado em terra, porque a gente não estava conseguindo aproveitar essa energia que a gente já produz, ou seja, existe já um excedente energético no país de geração de energia elétrica, e mesmo os cenários postos, por exemplo, pela EPE para 2050, 2055, não justificam que a gente entre com uma nova fonte de energia, abrindo uma nova fronteira de impactos e de questões sobre um ambiente ainda não explorado nessa intensidade para a produção de energia elétrica. Então, quando a gente pergunta para quê e para quem, a resposta ainda está um pouco difícil de identificar, mas do que a gente tem visto aí com outros empreendimentos que vêm querendo se instalar no país, na nossa zona costeira, está muito evidente que isso está sendo justificado a partir da atração de empreendimentos energointensivos, como por exemplo os data centers ou a produção de hidrogênio verde, que são algumas indústrias que pretendem se instalar no Brasil.
1: Claro. Henrique, quais alternativas deveriam ser priorizadas antes da eólica offshore? Você até já pontuou um pouquinho em algumas, né, em alguma resposta aqui, queria ir um pouquinho além. A gente poderia falar talvez em armazenamento, transmissão, a própria eficiência energética ou repotenciação de hidrelétricas, a geração distribuída e gestão da demanda. É um pouco de tudo isso, né? O que o Instituto aponta a respeito, né, de talvez alternativas a partir dos argumentos colocados quando se pretende expandir aí com essas eólicas?
2: Olha, é exatamente isso que você colocou, Kaique. Esses são os pontos aí que precisam ser trabalhados, né? E eu vou parafrasear a professora Clarice, que vai dizer: a gente precisa de planejamento, a gente precisa entender para quê, para quem a gente precisa dessa energia, em quais os momentos, para justamente potencializar todos esses pontos que você colocou: repotencialização das hidrelétricas, maior eficiência energética, melhorar as linhas de transmissão, usar a própria rede para a condição de armazenamento e distribuição e destinação conforme os melhores usos. Então, esses são pontos todos possíveis de serem trabalhados para antes a gente entrar numa perspectiva de abrir uma nova fronteira de impacto, especialmente sobre um espaço que é central na perspectiva da regulação do clima, de modos de vida nos territórios, principalmente nos territórios costeiros marinhos. Eu quero só destacar um outro ponto, Kaique, que é assim: nós do Instituto Linha d'Água, a gente tem uma atuação muito voltada ao fortalecimento da sociobiodiversidade costeira e marinha, ou seja, do fortalecimento dos povos e comunidades tradicionais que vivem nesses territórios, na zona costeira e marinha, e a proteção da biodiversidade que sustenta a vida, não só dessas comunidades, mas a qualidade de vida da sociedade brasileira como um todo. Mas quando essa discussão das eólicas chega para essas comunidades, a primeira reação delas, estratégia de se organizar para poder se posicionar nesse assunto, foi justamente apontar o risco desses empreendimentos se sobreporem a esses territórios tradicionais e comprometer os modos de vida dessas comunidades. Mas a gente entendeu que a gente precisava ir além, a gente precisava trazer para essa discussão os elementos do planejamento energético, porque eu não sei, Kaique, onde você mora, etc., e os ouvintes que estão nos ouvindo, mas eu vou dizer assim: uma pessoa que vive na cidade de São Paulo, com uma vida urbana e que pensa na sua disponibilidade de energia, ela vai ser muito mais sensível a essa discussão sobre eólicas ou não, a necessidade disso ou não, se ela entender o quanto isso vai afetar a vida dela no cotidiano, em termos do custo da tarifa, do risco de apagão, de intermitência, de problemas no fornecimento na rede. Não necessariamente essa pessoa que vive num ambiente, num contexto urbano, vai se solidarizar ou ter algum tipo de empatia com aqueles povos e comunidades tradicionais que estão lá na zona costeira e marinha, que dependem desses territórios para sobreviver. As pessoas às vezes podem pensar: poxa, mas a gente precisa aí, num contexto de mudanças climáticas, trabalhar a ter mais energias renováveis, né? Sim, é um pensamento legítimo e válido, mas se a gente não observar esses impactos que isso pode ter no sistema elétrico brasileiro e comprometer o nosso dia a dia, a gente está vendo só uma parte dessa história e não a parte toda, né? Então foi justamente essa a nossa intenção na construção da nota técnica: poder agregar essas duas perspectivas, tanto aquela que vem dos territórios, a preocupação das comunidades que estão no território, com, nos territórios conta uma perspectiva mais ampliada para a sociedade brasileira como um todo, que depende de energia para a sua qualidade de vida cotidiana, nas suas atividades mais básicas, né? A gente, vamos dizer assim, 24 horas por dia do nosso dia, a gente precisa ter energia. Se está calor é para ligar um ventilador, um ar-condicionado, se está frio é para ligar um aquecedor, é para acender uma luz, é para cozinhar, é para... É, enfim, para ligar o computador, para carregar o celular. Então, assim, isso é o que está no nosso cotidiano premente. As pessoas precisavam daí, na nossa perspectiva, ter acesso a mais informações sobre isso para poder ampliar o alcance da reflexão da sociedade sobre esse tipo de decisão que está sendo tomada agora de correr e de acelerar com tanta pressa a implementação dessas eólicas no mar. Então é por isso que a gente propôs esse debate.
1: Perfeito. Henrique, queria perguntar também, justamente aproveitar isso que você citou, das comunidades, porque a gente tem um foco, o Ceará, né, se tornou um território muito importante, um foco também dessa discussão, justamente porque muitos pedidos de licenciamento relacionados estão concentrados no estado. Um estudo, inclusive, da Universidade Federal do Ceará aponta que os projetos previstos podem atingir praticamente toda a faixa litorânea cearense e potencialmente afetar as comunidades pesqueiras. A gente está diante de um conflito que pode ser especialmente localizado, ou o Ceará é só uma antecipação do que pode acontecer também em outros estados, se isso realmente, né, for colocado aí adiante da forma como se pretende?
2: Então, os estudos da EPE têm mostrado, eles têm falado de três grandes regiões potenciais produtoras de energia a partir da instalação de eólicas no mar. É essa faixa que compreende ali toda a região nordeste, que vai desde o Maranhão até o Rio Grande do Norte, a região do norte do Rio de Janeiro e sul do Espírito Santo e o Rio Grande do Sul, especialmente ali no estado do Rio Grande do Sul, no litoral do estado do Rio Grande do Sul. Então a gente está falando de um potencial impacto em escala nacional, né, em pelo menos aí três regiões litorâneas do país, o Nordeste, o Sudeste e o Sul. Então a gente vê que isso tem sim um potencial de alcance, de impacto bastante grande e distribuído no litoral brasileiro, né? Eu acredito que essa perspectiva que se colocou primeiro no Ceará está muito associado também a já ser um estado que tem uma longa trajetória de instalação de empreendimentos eólicos onshore, na costa, né? No continente, já nos territórios, e apareceu ali como um primeiro estado em potencial, né, para que esses pedidos viessem, né, ou essas demonstrações de interesse fossem feitas. O governo do Ceará assinou uma série, se eu não me engano, foram cerca de 23 memorandos de entendimentos com empresas, né, sobre esse interesse de fazer a exploração da geração de energia eólica no mar nesse estado. Mas o que a gente está vendo hoje na prática é que esse processo já está muito mais acelerado em outras regiões do Brasil, principalmente na região sul, porque na região sul a gente já tem o planejamento espacial marinho um pouco mais adiantado, que também já está se adiantando a um ponto de já querer indicar áreas potenciais de determinados empreendimentos, sem sequer ter concluído a sua fase de estudos, que é a primeira etapa da construção do planejamento espacial marinho, e também pela proximidade que esses empreendimentos teriam dos centros consumidores dessa energia, considerando que no sul e sudeste é onde a gente tem a maior intensidade de indústrias, por exemplo, instaladas no país, né? Então a gente tem de fato já essa pressão e esse potencial impacto não só na região nordeste, mas distribuído em outras partes do Brasil, e eu destaco especialmente o contexto que vive o Rio Grande do Sul, porque o Rio Grande do Sul é um território onde está se adicionando esses impactos da produção. Já tem ali a bacia de Pelotas, que já explora óleo e gás na região, já tem também um histórico de instalação de usinas eólicas em terra no Rio Grande do Sul, e é um dos primeiros estados agora que está se apresentando também a possibilidade de instalação das eólicas no mar.
1: Henrique, para a gente caminhar aqui para o final, queria também perguntar sobre, com base aí nessa consulta, né, as comunidades potencialmente afetadas. A EPE afirma que a nova metodologia incorpora critérios sociais e ambientais e que houve uma consulta pública na construção dessa metodologia, mas o próprio debate aí promovido pelo Linha d'Água chama essa atenção para a necessidade de participação efetiva das comunidades para entender, né, se isso realmente avançar, como seria isso, e talvez mitigar esses efeitos para essas comunidades pesqueiras, principalmente, e que vivem, né, a margem ali, que dependem disso para sobreviver, né, o sustento ali, o que seria na prática essa consulta livre, prévia e informada no caso de um empreendimento offshore? Vocês receberam de alguma maneira alguma demanda também, algum acompanhamento dessas comunidades? Como que é? Vocês atuam em conjunto com outros institutos, né? No Ceará, por exemplo, tem um instituto moratório, se eu não me engano, não sei se agora estou na dúvida se é assim que chama, mas posso confirmar daqui a pouco. Como que é a visão de vocês a respeito também de como isso foi se dado e tratado junto com as pessoas que vivem nessas regiões?
2: Então, isso tem sido um processo bastante, que a gente tem acompanhado e visto nesses territórios, é que tem sido um processo bastante especulativo, vamos dizer assim. Então fica essa expectativa de que isso vai chegar e vai se instalar, e isso já começa a gerar os impactos no território antes mesmo de haver uma definição de áreas e aí iniciar um processo formal de avaliação dos impactos que pode gerar a partir da instalação desses empreendimentos. Então, esse é um aspecto central, porque os impactos já estão acontecendo nesses territórios. As pessoas já vivem a angústia, a expectativa, o receio, já estão se mobilizando para poder entender o que está acontecendo. Então, isso já é a produção efetiva de impacto para essas comunidades. Eu tenho dito, assim, Kaique, que para a gente entender e de fato conseguir lidar com esses impactos, entender como que esses empreendimentos estão chegando nos territórios, a gente precisa aplicar 5 testes ou pelo menos observar 5 dimensões. A primeira delas é: esses empreendimentos estão dentro de uma perspectiva de um planejamento público? Ou seja, a instalação dessas eólicas é uma definição dada no planejamento energético brasileiro? É uma definição dada no planejamento espacial marinho brasileiro? Elas respeitam essas estruturas de planejamento que em si mesmas devem preconizar também estratégias de participação, etc. e tal? Então esse é o primeiro teste, a primeira pergunta. A segunda é: esses empreendimentos vão fazer algo que nenhuma outra medida consegue fazer? Eles vão de fato adicionar um elemento inovador, inédito, nas medidas de, por exemplo, geração de energia, que é o caso das eólicas no mar? Ou já existem outras alternativas que não foram exploradas, que ainda não foram feitas, e a gente está abrindo mão de fazer isso para em detrimento desses novos empreendimentos, mas sem eles necessariamente se apresentarem como algo essencialmente inédito e inovador, e que sem isso não há outra forma de resolver esse problema que esses empreendimentos buscam resolver. O terceiro aspecto é esse que você me pergunta da consulta livre prévia informada. Os direitos estão sendo seguidos dessas comunidades? A consulta livre prévia informada envolve, inclusive, as comunidades poderem dizer não para esse tipo de iniciativa ou para que os projetos se adequem a essas perspectivas que essas comunidades estão colocando. Ou até para que essa negativa se dê no sentido de dizer: essa não é a vocação desse território, esse território tem outra vocação, esse território poderia estar fortalecendo atividade pesqueira, atividade turística, outras atividades econômicas que já existem nesse território e que não recebem atenção, financiamento, apoio e assim vai. A quarta dimensão envolve, Kaique, a verificabilidade. Antes da verificabilidade, a gente tem na quarta dimensão ainda a repartição de benefícios. Então, tudo bem, uma vez instalados esses empreendimentos, quem é que vai ganhar com isso? Na hora que esses empreendimentos estão lá no território, esse retorno vem para quem? Para os investidores? Para os donos das empresas? Ou as comunidades, a população que está ali na zona costeira vai ter, por exemplo, a sua conta de luz num valor mais baixo? O que a gente está mostrando aí na nota técnica e o histórico da instalação, por exemplo, dos parques eólicos no interior do Brasil, na parte continental, mostra que a energia aumentou, o custo da energia, da tarifa, aumentou nos últimos 20 anos as instalações e não reduziu. Então esse é um ponto. Quem é que se beneficia disso? Como é que há ou não há repartição desses benefícios? E a quinta dimensão, o quinto teste que a gente precisa fazer é esse da verificabilidade. Como é que a gente acompanha todos esses pontos ou esses benefícios prometidos por esse tipo de empreendimento? A gente vai ter auditorias, processos de verificação disso, ou a gente vai ter que ficar restrito à estratégia de comunicação que esses empreendimentos vão colocar na praça para poder comunicar os resultados das suas atividades? Então, acho que se a gente não conseguir observar esses 5 aspectos, a gente corre o risco de estar comprando gato por lebre, sabe? A gente achando que está fazendo um empreendimento que vai ser sustentável, que vai nos ajudar no caminho de combate às mudanças climáticas, mas que no fim do dia está empurrando a gente para uma maior geração, para um maior custo para o consumidor, para um maior impacto social, econômico e ambiental na sociedade brasileira. Então, acho que esses são os aspectos que a gente precisa dimensionar. A gente tem sim trabalhado em parceria. No Ceará tem o Instituto Terra Mar, que faz um trabalho muito legal. Tem o Instituto Ecomaritório, que eu acho que é esse.
1: Esse instituto, é isso.
2: A gente tem no Rio Grande do Sul o Fórum da Lagoa dos Patos, que é um espaço permanente de gestão dos territórios pesqueiros. A gente tem uma organização, movimentos sociais a nível nacional no Brasil, o Movimento de Pescadores e Pescadoras, o MPP, a CONFREM, que é a Comissão Nacional de Fortalecimento das Reservas Extrativistas Marinhas. Ou seja, a sociedade civil brasileira está organizada, atenta, acompanhando e discutindo esse assunto. E o que a gente precisa é, de fato, escutar mais essas organizações, compreender quais são as demandas, as estratégias, como os protocolos de consulta já desenvolvidos por essas comunidades precisam ser implementados, aplicados, observados, não só quando a gente já entrou lá no processo do licenciamento. E quando a gente já chegou lá, a decisão política, estratégia e planejamento já foi tomada antes. E os impactos já começam a acontecer desde antes. Se você tiver a oportunidade de ir para o litoral do Ceará, ir para outros litorais desses, eles estão já com um processo especulativo, especulação imobiliária muito intensificado. Grandes terrenos na zona costeira e marinha, já com essa lógica de, com a possibilidade de poderem ser vendidos, por poderem ser incorporados nas estruturas de complementação dessas atividades, porque quando a gente pensa na eólica no mar, não é só a turbina lá no mar. Você vai ter que ter uma estação portuária, receptora dos cabos dessa energia, ou da onde vão chegar essas grandes estruturas, essas grandes pás e turbinas para chegarem, pararem ali, aí ter toda uma logística de embarcação, etc., que vai deslocar isso até as áreas de instalação, etc. Então, esse impacto não está restrito só no ambiente aquático.
1: Perfeito. Esse o Henrique Calori que falasse, coordenador executivo do Instituto Linha d'Água, conversando com a gente no Jabuticaba. Henrique, muito obrigado pela colaboração de vocês aqui no nosso podcast.
2: Obrigado, Kaique. Eu agradeço pelo convite e fico à disposição. Espero que tenham gostado e que os ouvintes se interessem aí pelas nossas considerações e esse debate tão importante.
1: Com certeza. Até uma próxima. Tchau, tchau.
2: Tchau, tchau. Obrigado.
1: O Instituto Ecomaritório, que atua na defesa de direitos sociais e ações integradas para a proteção do litoral cearense, liderado pela bióloga Alana Carneiro, também já fez duras críticas ao avanço das offshore no Brasil. Para a bióloga, as diretrizes da EPE até incorporam aspectos como pesca, turismo, aquicultura e saberes tradicionais, mas aponta lacunas estruturais perigosas, como a falta de consulta livre, prévia e informada às comunidades locais afetadas. Isso tem respaldo na reclamação de trabalhadores costeiros, muitos que sobrevivem da pesca artesanal. Segundo dados do Ministério da Pesca e Aquicultura, o Ceará possui mais de 34 mil pescadores registrados, sendo que a maioria é dedicada à pesca artesanal. E isso é pauta para o nosso próximo entrevistado.
3: Biosfera.
1: O Jabuticaba Sem Caroço recebe agora o João Batista. Ele é conhecido como Tita, é pescador artesanal e coordenador do movimento dos atingidos por renováveis no Ceará, o mar no Ceará. Tita, bem-vindo ao Jabuticaba Sem Caroço, como vai?
4: Estou bem, estamos aqui no território, nas lutas diárias, é isso.
1: Tita, antes da gente falar das eólicas offshore aí, que é uma preocupação, né, de vocês, do mar, dos pescadores artesanais, queria começar aqui perguntando para vocês, quando vocês, pescadores artesanais, olham para o mar, que, né, esse lugar importante para vocês, para o sustento e muito além disso também, o que que vocês observam que muitas vezes quem tá planejando esses projetos não olham, né? Isso eu vou começar com essa pergunta um pouco mais ampla, para depois aqui a gente sentir também as principais preocupações de vocês com esse avanço da regulamentação das eólicas offshore.
4: Olha, primeiro de tudo, a gente tem o mar como um pai. Ele é um lugar de se tirar o sustento? É sim. Ele é um lugar que nos garante a nossa permanência na beira do mar, nos territórios, nos maretórios, dentro do manguezal. Só que, acima de tudo, o mar, ele pertence ao nosso modo de vida. E o nosso modo de vida pertence ao mar. É muito mais do que uma questão de sustento alimentício, né, ou alimentar. Mas o nosso modo de vida está interligado de forma imaterial e material com o mar. E todo o nosso jeito de ser, o nosso jeito de viver, os nossos costumes, nossas tradições, nosso nossos fazeres, nossos saberes, a nossa transmissão de conhecimento, ela está e tudo está em torno do mar. Por isso a gente pensar um dia o mar está privatizado, isso é totalmente inaceitável para nós pescadores tradicionais artesanal e para as mulheres marisqueiras, né? E assim, a gente acredita que essas pessoas que planejam esses enormes projetos de devastação em nome de uma transição energética que ela não existe e não vai existir, a gente acredita que é a continuação, na verdade, do Império Português de 1534, né? Então, assim, é a continuação de forma bem estratégica e moderna do avanço da europeização aqui nos nossos territórios, na tentativa de nos eliminar. Esse é um olhar. O outro é que essas corporações, elas estão muito ligadas à questão exclusivamente do dinheiro, do poder, da dominação, né? E isso vem recair sobre nós. A gente acredita que esse racismo, ele vem junto com essa sede de ter mais e de ter dominação no mundo, né?
1: E quando vocês, né, apontam aí, por exemplo, que as eólicas offshore podem prejudicar a pesca, né? Ou talvez ali o principal sustento também de vocês pescadores, enfim. Qual que é o primeiro impacto que é pensado? É apenas perder as áreas de pesca, ou principalmente, ou tem também outros impactos que podem ser a dificuldade de navegação, a redução talvez do que é, né, da quantidade ali do pescado, ou até risco de acidentes, tudo isso junto, quais são, né? Elenca pra gente os principais pontos que vocês têm observado a respeito, se isso for colocado, né, em prática. A própria construção disso já é, né, antes mesmo de ser colocado em funcionamento, já é algo que preocupa bastante vocês, porque leva tempo, né? Essa infraestrutura de construção, se realmente for assim colocada.
4: Olha, eu também faço parte da Articulação Povos de Luta, que é uma organização que vem aqui no Ceará enfrentando essas questões, se organizando para enfrentar esses empreendimentos. E nós aqui, Arpolu Mar, a gente tem mais de 30 danos possíveis caso esses empreendimentos eólicos venham ser instalados dentro do mar. Eu vou lhe colocar alguns poucos aqui, rapidamente. O primeiro é a privatização do mar. Não são assim, possibilidades de privatização, de perca de áreas de pesca, simplesmente porque está projetado enormes empreendimentos. Só para você ter uma ideia, aqui no Ceará tem 2 empreendimentos que o seu tamanho, ele chega de leste para oeste aproximadamente 100 quilômetros de tamanho, de distância, com aproximadamente 45 quilômetros de largura, entendeu? Então, assim, é perca do mar, do oceano, não é simplesmente de áreas de pesca, certo? Então, esse é o primeiro dano irreversível, porque empreendimentos dentro do mar, nenhuma embarcação pode transitar por perto, pode navegar. O mínimo, a distância mínima é 500 metros de distância, entendeu? Então, assim, seria o fim da nossa pesca artesanal onde esses empreendimentos fossem instalados. Um outro é, em terra, para um aerogerador poder se sustentar, é preciso ele entrar dentro do chão 30% do seu tamanho. Em terra, tem aerogerador de 60, 80, 100, 120 metros de altura. Só que para isso tem que ter uma base enorme de concreto, certo? Que são escavados do chão toneladas e toneladas e toneladas de sedimento, de barro, de areia, enfim, de pedra. No mar, sendo implantado nessas condições, nesse formato, o que aconteceria? Haveria o soterramento de toda a região onde esses empreendimentos fossem instalados. E esse sedimento, essa areia, barro, cascalho, lama que tem no fundo do mar, que seriam escavados e lá mesmo jogados, elas têm um grande potencial de soterrar todos os arrecifes, arrecife de corais, as áreas bentônicas, todos os corais, toda a estrutura no fundo do mar que garante a gestação, o crescimento e o ciclo de vida das espécies marinhas. E tem mais um agravante. Como são milhares, seriam milhares de toneladas de sedimento, barro, areia, cascalho, lama, grande parte dessas quantidades entrariam dentro dos rios, dos berçários da vida marinha, que é o manguezal, e isso soterrando uma vez o mangue, e se ela chegar a durar 1 ano, 2 anos de soterramento de areia, todo aquele mangue tem grande possibilidade de ser eliminado, porque o mangue, somente o mangue de Butão, mas as outras 3 espécies, elas não suportam suas raízes serem soterradas, porque elas respiram pelas raízes, né? Então, assim, são dois grandes danos irreversíveis e que se prolongariam por muito tempo, assim, devastando toda a vida marinha que está no fundo do mar, que depende dele, os peixes que vivem nas pedras, os peixes que são da flor d'água, que a gente chama como bonito, garajuba, o serra-cavala, o camurim, camurupim, que são peixes que vêm, e outros mais, a pescada, o bagre, que vêm das regiões ali da América Central, entrando aqui no norte do Brasil e chegando no Nordeste, né? Então, assim, aí são dois gravíssimos. Isso afetaria diretamente ao nosso viver, à nossa existência, ao nosso sustento e toda a nossa transmissão de conhecimento. Eu não vou colocar outras, e posso até colocar, se o tempo der. Mas só aí você vê que tem grandes possibilidades de haver uma grande devastação e digamos assim, uma proibição, uma falta de pescado, falta do ciclo de vida nesse sentido, aos pescadores e às marisqueiras. Então, se eu for falar aqui do ciclo das espécies que seriam totalmente comprometidas, se eu for falar aqui também, né, da interferência que esses empreendimentos causariam para a maioria dos peixes que se comunicam através do som, você vai ver que são possibilidades drásticas. De causar muita revolta, sabe?
1: E Tita, pensando em tudo isso, em tudo que você pontuou, essas diretrizes, esses impactos que vocês pontuaram e você trouxe alguns exemplos aqui, a metodologia da empresa de pesquisa energética diz considerar critérios sociais e ambientais e foi construída, né, segundo eles ali, após uma consulta pública que recebeu cerca de 400 contribuições de 41 instituições. Mas essas críticas, né, como uma delas aqui, a sua, apontam justamente dúvidas, né, sobre também isso atender esses critérios sociais e ambientais e sobre como esse conhecimento das comunidades vai ser incorporado efetivamente a esse processo. Vocês foram consultados, o MAR, né, o Movimento dos Atingidos por Renováveis, nesse processo? Vocês foram escutados, ouvidos pelo poder público também a respeito dessa regulamentação, da expansão dessa regulamentação? Queria que você contasse a respeito disso, o que foi feito nesse sentido. Houve audiência pública para apresentar essas preocupações e discutir a respeito também um pouco do que você trouxe aqui, mas isso foi colocado junto a quem, né, pretende ali esses projetos, e mais especificamente falando do Ceará, é um lugar que é um do estado que tem mais ali projetos para licenciamento nesse sentido, né?
4: Olha, a EPE é uma empresa muito, eu poderia dizer, muito irresponsável. Aqui no Ceará, é uma pessoa da EPE com uma empresa de consultoria, andou em algumas poucas comunidades, assim, de forma muito rápida, conversando com algumas pessoas separadamente, individualmente, trazendo algumas questões sobre os empreendimentos eólicos offshore, mas isso não quer dizer que é uma consulta. De acordo com a Convenção 169 da OIT, nós temos o direito de ser consultados e consultada diante de uma situação dessa. E uma consulta não é uma audiência pública, uma empresa ou governo conversar com uma ou duas ou três pessoas de algumas comunidades. Isso não é consulta livre, prévia e informada que garante a nós, comunidades tradicionais, esse direito, né? Que aí teria que ter muitos momentos de conversa, de acordo com o entendimento, o tempo e a necessidade das comunidades, que isso aí poderia se estender por um longo tempo de conversas, que também quem iria fazer não era as empresas, né? Poderia até ser o governo, outras organizações com os povos. Então, assim, a EPE, ela fez esse processo um trâmite assim muito rápido e sem, podemos dizer assim, sem o conjunto das organizações, desrespeitando inclusive o tempo de algumas pessoas com quem elas queriam falar. E aí, nessas condições, a gente pode dizer que não houve consulta e não está tendo consulta. O governo, o Ministério de Minas e Energia, altamente racista, não quer ouvir os povos, né? E essas contribuições que foram feitas por algumas organizações, assim, nem sequer 0,5% dos pescadores das marisqueiras participaram, ficaram sabendo, porque, como você sabe, as tecnologias, o formato como eles colocaram essa consulta online, nem todo mundo conseguia acessar, era um problema. Então, assim, já é feito de propósito, exatamente para dizer, tem a participação social, tem a participação das organizações, mas não tem a participação tradicional, que a participação social é uma participação tradicional, é exatamente daqueles grupos, daquelas organizações, daqueles povos que são de comunidades tradicionais, no nosso caso, comunidades tradicionais pesqueiras.
1: Tá aí, esse o João Batista, conhecido como Tita, pescador artesanal e coordenador do Movimento dos Atingidos por Renováveis no estado do Ceará. Tita, muito obrigado pela conversa, por compartilhar um pouquinho aí, então, da preocupação de vocês a respeito desse tema.
4: Fica aí que a gente agradece, viu, pela oportunidade, estamos à disposição para conversar e continuar o diálogo, viu? A gente agradece muito o MAR, Movimento de Atingido pelas Renováveis, agradece muito ao nosso rádio.
1: Muito obrigado, Tita, e até uma próxima. Tchau, tchau.
4: Tchau.
1: Procurada pelo Jabuticaba Sem Caroço, a empresa de pesquisa energética, que não pôde nos conceder uma entrevista sobre o tema, informou em nota que publicou duas notas técnicas a respeito do aproveitamento da energia eólica offshore no país. Segundo a EPE, a metodologia para a seleção de áreas para oferta incorpora as contribuições recebidas das instituições governamentais integrantes do Grupo de Trabalho de Eólicas Offshore e também da sociedade por meio de consulta pública promovida em 2025 e que recebeu cerca de 400 contribuições de 41 instituições. Declarou ainda que durante as três etapas para a seleção das áreas vai ser realizado um mapeamento de sensibilidades, observando a conservação da sociobiodiversidade e dos serviços ecossistêmicos, assim como a inclusão social e o bem-estar da sociedade por meio do diálogo com o GT, eólicas offshore e atores estratégicos. E assim chega ao fim mais um episódio do Jabuticaba Sem Caroço. 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Tchau e até o próximo episódio.
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12: Hoje é 19 de setembro de 2026. Governador em exercício do Rio de Janeiro, o desembargador Ricardo Couto, afirmou nesta sexta-feira que o estado deixou a situação de déficit e passou a superávit nas contas públicas. Segundo Couto, o governo estadual também trabalha para terminar a atual gestão com cerca de 5 bilhões de reais em caixa. A declaração foi feita durante um evento em Irajá, na zona norte do Rio, que contou com a presença do presidente Lula e de representantes das forças de segurança. Couto também destacou ações conjuntas das forças de segurança no combate ao crime, ao contrabando e ao roubo de cargas. As declarações foram feitas durante o anúncio de uma força-tarefa que reúne órgãos dos governos federal, estadual e municipal para combater crimes relacionados ao transporte de cargas e às organizações criminosas.
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12: Acidente na Avenida Brasil. Uma faixa na pista central está interditada no sentido centro, ali na altura da estação BRT Piscinão de Ramos, devido a uma batida entre três carros. Sete Rio, Mob Rio e Polícia Militar no local. Atenção, trânsito com retenção no trecho. Agora, 10:03.
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14: Pessoal, mais um Mundioca chegando e hoje a gente vai se basear no que disse um dos conselheiros da União Europeia, que publicou um texto na revista Foreign Affairs, que a ordem internacional construída pelos Estados Unidos e pela Europa, que a gente conhece desde o fim da Segunda Guerra Mundial, está em frangalhos. Mas o programa de hoje vai tentar saber exatamente o que que houve, por que que essa declaração faz muito sentido. E muitos dizem que o Império Americano está ruindo. E o que que vem depois? Será que a China vai se beneficiar com isso? Como é que o Brasil vai se comportar diante disso? É exatamente isso que a gente vai tratar com os nossos convidados. A gente vai chamar a nossa primeira convidada do dia.
15: O Mundioca tem o enorme prazer de ouvir mais uma vez a Nathalie Hoff, doutora em ciência política e professora do curso de relações internacionais no Centro Universitário Internacional Uninter. Tudo bem, Nathalie?
16: Tudo bem, gente. É um prazer estar aqui de novo com vocês, né, para poder conversar sobre um tema tão importante para a gente compreender a política internacional contemporânea.
14: Com certeza, Nath. E a gente começa querendo saber o seguinte: a gente pode dizer que a ordem internacional criada depois da Segunda Guerra Mundial, lá em 45, ela está entrando em colapso?
16: Olha, colapso é uma palavra bastante forte, mas eu acho que eu ainda seria cautelosa, né, em empregar essas palavras que trazem essa perspectiva, né, de uma destruição total, muito por conta desse momento que a gente vive, que é um momento de transição. Mas com certeza a gente vive uma crise, né? Então, quando a gente pensa na ordem internacional, né, e principalmente nessa ordem internacional criada no pós-45, e aí para quem não tá tão familiarizado com isso, do que a gente tá falando? A gente tá falando de uma ordem que se concentra na hegemonia norte-americana e que também vai estar muito centrada nas normas, nas regras e nas instituições internacionais, né? Então, lá depois de 1945, a gente vai ter a criação da ONU, a criação também de um sistema financeiro internacional. Então, uma perspectiva de que a gente poderia trazer ali maior estabilidade e até mesmo previsibilidade para o comportamento dos atores, né, e portanto para a política internacional a partir desses arranjos multilaterais e que tinham uma característica liberal, né? Então, você tinha ali instituições que defendiam a soberania, o limite com relação ao uso da força, mas também que propagavam uma perspectiva de democratização do processo decisório no campo internacional, né, do livre comércio como mecanismos para tentar diminuir a violência, né, nas relações entre os estados. Essa ordem internacional que se constrói no pós-45, ela obviamente de início não vai ser universal, porque ela vai conviver com o contexto da Guerra Fria, né? Então, se de um lado você tinha os Estados Unidos e as, né, os países europeus como as principais referências desse mundo liberal, então dessa ordem internacional mais normativa, do outro lado você ainda tinha uma disputa de poder entre Estados Unidos e União Soviética e uma lógica de Guerra Fria operando na política internacional. Mas quando a gente chega ali no pós-Guerra Fria, então quando a Guerra Fria acaba, a União Soviética, ela vai deixar de existir, né, e esse final da Guerra Fria, ele acontece sem um confrontamento direto entre Estados Unidos e União Soviética, a gente entra num período de otimismo com relação ao processo de expansão dessa ordem internacional liberal, porque agora os estados vão concentrar capacidades e um nível de poder muito significativo, né? Então você não tem mais ali um ator naquele momento, naquele contexto dos anos 90, que poderia rivalizar de maneira significativa com os Estados Unidos. E os Estados Unidos vão defender, né, vão adotar políticas que defendiam a expansão dessa ordem internacional liberal, principalmente por meio das instituições internacionais, né, então seja acionando mais a ONU a partir do descongelamento de segurança para promover diferentes tipos de ações e, sobretudo, intervenções multilaterais em contextos de conflito, mas também com a criação da Organização Mundial do Comércio. Então, essa ideia de que o capitalismo triunfou com relação ao socialismo e, portanto, existia quase como um destino de expansão dessas instituições capitalistas de livre comércio. E aí a gente vai ter esse momento muito específico dos anos 90, onde esse tipo de otimismo vai ser possível por conta da posição muito sui generis dos Estados Unidos naquele momento histórico, né? E aí, conforme a gente vai entrando nos anos 2000, né, então no século 21, esse otimismo ele já vai sendo ali quebrado por diversos processos, né, que na minha concepção já davam indícios de que aquela lógica, aquela ordem internacional normativa baseada em ideais liberais, que se pensou, né, que seria expandida

0: de 2008, que vai começar a colocar uma, né, que vai trazer uma visão um pouco já mais cautelosa com relação ao livre comércio, à globalização, né, a própria, as próprias políticas neoliberais, e que vai despertar respostas muito mais unilaterais por parte dos estados para lidar, né, com os problemas gerados a partir da crise de 2008. E aí a gente também tem esse processo de ascensão da China, né, a Rússia se voltando a ter um peso significativo na estrutura estratégica, principalmente regional da Europa, e questionando essas instituições, até a gente chegar nesse momento que a gente vive hoje, de uma crise muito profunda, né, onde a ONU tem pouca capacidade de responder aos problemas que o mundo vivencia, onde você tem grandes, né, potências questionando a hegemonia norte-americana, você tem uma Europa muito decaída em comparação ao que ela foi um dia, e você começa a perceber que essas estruturas normativas e institucionais, elas já não respondem aos desafios contemporâneos, aos interesses dos atores, a essa nova estrutura de poder, né? Então, acho que o que a gente experimenta é esse momento de crise e de redesenho dessa ordem internacional, né? O que a gente vai ter que descobrir nos próximos anos é para onde ela vai caminhar.
1: Nathalie, esse episódio a gente fez inspirado num artigo do Mark Leonard, que é diretor do Conselho da União Europeia para Assuntos Internacionais, que ele diz que o título é The Abandoned Order, Learning, Aprendendo a Viver num Mundo Pós-Americano. E o ponto central que ele traz pra gente é que os próprios Estados Unidos estão abandonando a ordem que eles construíram, e que o Trump só teria sido um catalisador, só deixou isso mais rápido, mas essa já era uma tendência. Você concorda com ele?
0: Acho que faz muito sentido, tá? O Trump, ele é um agente do caos, né? Ele acaba tornando alguns processos que aconteciam talvez de maneira um pouco mais marginais ou de forma mais tímida, ele torna esses processos mais visíveis, né? E às vezes escancarados com o jeito como ele se comporta. E aí eu volto para a guerra do Iraque. Então, acho que esse artigo toca em elementos centrais. Quando a gente fala da construção dessa ordem internacional liberal ou dessa ordem internacional baseada em regras, né, muito centrada no multilateralismo institucionalizado no campo internacional, né, seja no comércio, seja nas questões de paz e segurança com a ONU, a gente está falando de uma ordem internacional que foi construída nesse contexto pós-45 e foi construída não somente a partir de ideais, de um pensamento idealista, de construção de um mundo melhor. Essa foi uma ordem que foi construída a partir da liderança americana porque ela servia aos propósitos daquela potência que estava assumindo o posto de hegemonia no campo ocidental, né? Então, no contexto do pós-guerra, o Reino Unido, né, os britânicos estavam extremamente enfraquecidos, a Europa destruída, e os Estados Unidos, que até então eram uma potência em ascensão, vão assumir essa posição de uma grande potência, né, da grande potência do mundo. E eles vão construir essa ordem normativa que fortalece a Europa, reconstrói a Europa, que aposta nas instituições como um mecanismo de cooperação e limitação na atuação dos Estados, como uma forma de promover os seus interesses, né? Então, o livre comércio era interessante para os americanos porque eles eram uma grande potência econômica. Eles ganhariam muito com o sistema, né, financeiro, com uma lógica de livre comércio operando em âmbito global, com a própria descolonização, né, das partes do mundo que naquele momento pós-guerra ainda estavam sob domínio imperial colonial, principalmente dos europeus. Então, essa ordem, ela era de interesse americano. Nos anos 90, a gente vai ter o governo Clinton apostando muito nessa perspectiva de que os Estados Unidos deveriam se utilizar dessas instituições e do momento histórico que eles viviam para conseguir ampliar, né, a sua influência no mundo, né, e com isso projetar poder e os seus interesses. No entanto, essa postura, ela foi mudando com o tempo, né? E ela foi mudando, na minha concepção, por vários aspectos, né? Um deles, que é importante a gente tocar, que diz respeito aos custos, né? Eu acho que com o passar do tempo, os Estados Unidos foram identificando que os custos, né, para manter esse tipo de projeção tão ampliada em âmbito global, de que eles eram bastante elevados, né? E aí a gente até percebe uma retração gradual por parte dos Estados Unidos com relação à presença no mundo, que vai começar ali pelo fim dos anos 90 e principalmente nos anos 2000, né, que é quando essa expectativa vai ficar muito, muito perceptível. Apesar das intervenções que foram feitas no Iraque, né, no Afeganistão, os norte-americanos já começavam a perceber que essa ideia de bancar a polícia do mundo, ela era muito custosa e muitas vezes trazendo custos internos, né? Então, quando você envia forças armadas para outro país, você vai ter que lidar com a complexidade daquele território, com as consequências daquela presença, e isso muitas vezes vai despertar movimentos contrários no âmbito doméstico. Então, você já começava a ver o crescimento

0: tanto desse tipo de posicionamento no âmbito americano. O 11 de setembro, ele vai meio que empurrar os Estados Unidos no âmbito da política doméstica a intervir no Oriente Médio de maneira bastante significativa. E aí esse processo vai acabar fazendo com que os Estados Unidos fossem rompendo não é a melhor palavra, porque essa ordem internacional liberal, ela sempre foi contraditória, complexa, né? Desigual, né? Então ela nunca foi uma coisa universal. Mas o 11 de setembro, essa presença dos Estados Unidos, né, esse rompimento, por exemplo, com a invasão do Iraque, faz com que os Estados Unidos, que era uma potência central e fiadora para essa ordem internacional liberal, optassem por adotar uma postura que contrariava, né, as instituições que eles mesmos defendiam como centrais para a manutenção da estabilidade internacional. Né? Então, a gente já começa a ver ali que os Estados Unidos vão questionando, né, não questionando, mas eles já vão adotando posturas contraditórias com relação àquilo que eles defendiam, ainda sob um discurso de democracia, de livre comércio, de defesa dos direitos humanos. E aí, com o passar do tempo, por conta das dificuldades que eles vão enfrentando no Oriente Médio, né, então tanto a invasão do Iraque no Oriente Médio e do Afeganistão, né, no contexto asiático, isso vai, então, fazendo, né, essas duas intervenções, elas vão fazendo com que os Estados Unidos passem a adotar cada vez mais posturas mais unilaterais e passam a achar essas instituições internacionais cada vez menos importantes para suas projeções políticas. E aquele discurso de democracia, de projeção de direitos humanos, ele vai cada vez se tornando menos central em decorrência de um discurso mais estratégico, de um discurso mais de segurança nacional. Então, essa mudança de postura dos Estados Unidos, ela é muito importante para a gente entender esse declínio da ordem internacional liberal, porque os Estados Unidos é o principal fiador. E para além disso, a própria perda relativa de capacidade de liderar, de produzir consenso, que é o que a gente vem observando com relação aos Estados Unidos nas últimas décadas. Seja porque a gente tem um mundo mais policêntrico, com outros polos de poder, ou porque os próprios americanos vão passando a adotar posturas mais unilaterais, mais autocentradas, e vão ali colidindo com os compromissos assumidos, né? Sejam nas instituições, nas parcerias que eles têm. Isso tudo vai, então, aprofundando essa erosão que vem se apresentando na política internacional.
1: Pois é, mas se as grandes potências violam regras internacionais quando seus interesses estão em jogo, quem é que garante o cumprimento do direito internacional?
0: Vamos lá, primeira coisa, quando a gente fala de instituições internacionais, de multilateralismo e do próprio direito internacional, a gente está falando de um complexo institucional e normativo que ainda depende da vontade política e da vontade dos estados. Então, hoje na política internacional, a gente não tem. É óbvio que existe a lógica da supranacionalidade em algumas instituições, mas principalmente o poder coercitivo dessas instituições ainda depende muito da vontade dos estados, né? Bem, como a gente está vendo aqui no Brasil, o direito é política, né? A gente talvez até gostaria que as coisas fossem um pouco mais separadas, mas o direito, né, o campo das leis, ele não está separado do campo da política e das relações sociais, e é o mesmo nas relações internacionais. A própria ONU, que é uma das principais instituições internacionais quando a gente fala de paz e segurança, é uma instituição intergovernamental que tem as suas regras, né, os seus mecanismos, os seus instrumentos que ela pode utilizar em contexto de violações de direitos humanos, de conflitos armados, mas a maioria desses mecanismos, eles ainda dependem da mobilização e da vontade dos estados, né? O Conselho de Segurança, que é o responsável por temas de paz e segurança, ele é organizado hoje com 15 membros, né, dos quais 5 são permanentes e esses 5 permanentes têm poder de veto. Quem são esses membros? São os países ali, digamos, que estavam do lado vencedor no contexto do pós-Segunda Guerra Mundial. Mas mais importante do que olhar para essa ideia dos países vencedores com poder de veto, a gente precisa entender por que existe esse poder de veto. O poder de veto no Conselho de Segurança, ele foi uma maneira encontrada naquele momento, né, de desenho institucional que possibilitava que os Estados Unidos e a União Soviética não só aceitassem participar da ONU, mas que não saíssem do projeto no meio do caminho. Então era uma garantia de que eles não teriam seus interesses estratégicos prejudicados pela diluição do poder, sendo que eles eram as duas grandes potências do pós-guerra, pela diluição do poder que seria causada por uma instância multilateral de tomar decisões. E aí o poder de veto, ele permite isso, permite que as grandes potências aceitem participar de um instrumento, né, como a ONU, de uma instituição internacional multilateral. É meio que uma resposta a como o consenso tornou o Conselho da Liga das Nações inoperantes. Então, trago esse exemplo do poder de veto para ressaltar o quê? A aplicação do direito internacional hoje, ela ainda depende, principalmente quando a gente está falando de sanções e de medidas mais coercitivas, ela ainda depende da vontade política dos estados. Ela depende tanto da vontade política desses estados que estão nessas instituições, quanto também desses estados sancionarem, deles questionarem, né, relações e parcerias de âmbito comercial, estratégico, quando há algum tipo, né, de violação do direito internacional, do direito humanitário, dos direitos humanos por parte de um ator. Com isso, eu não quero dizer que todo esse conjunto normativo institucional não importa, ele é muito importante. Só que, por conta do princípio da soberania e de como a política internacional opera, ele ainda é limitado à vontade política dos estados. E hoje a gente vive um momento que acaba trazendo muitos incentivos para que estados com posições mais privilegiadas dentro das estruturas de poder, como a Rússia, como os Estados Unidos, para que esses estados acabem ignorando muitos dos compromissos internacionais, seja com relação aos seus parceiros ou a si mesmos, né, dependendo do que a gente está, de que tipo de caso a gente está falando, porque os custos para que eles façam isso são pequenos, justamente porque a gente tem uma crise, né, dessa ordem internacional liberal, que foi percebida como inefetiva, né, como incapaz de lidar com as problemáticas do mundo, né, e sobretudo da política contemporânea.
2: Agora, falando um pouco dos conflitos que acontecem nesse momento no mundo, isso tudo mostra uma crise das instituições internacionais ou é uma nova disputa para definir quem é que escreve as regras daqui para diante?
0: Eu acho que são os dois. Eu acho que o que a gente está observando é tem um pouco desses dois elementos, né? Primeiro, eles são produtos dessa incapacidade crescente das instituições que nós temos hoje de agir, né? Não à toa, nenhuma dessas crises, né? Vamos pegar só três que são muito centrais: Ucrânia, Gaza e o conflito no Irã. São crises e conflitos que já se davam há bastante tempo, né? Então, a gente pode pegar ali a questão da Ucrânia, a gente coloca geralmente o início da guerra em 22, mas essa guerra ela começa já lá atrás, né, quando a gente pensa na anexação da Crimeia, nos acordos de Minsk. Então você já tinha ali problemas que estavam de alguma maneira sendo tratados por diferentes acordos, por diferentes instituições, mas que não foram devidamente endereçados. A mesma coisa acontece com as relações Irã e Estados Unidos, né, que aí de longuíssima data, e com a questão de Gaza, né, não é algo que começa em 2023. E todas essas situações contaram com algum tipo de mediação, de tentativa de acordos ou com intervenções de instituições internacionais. E essas intervenções, esses acordos não foram suficientes para lidar com os interesses dos agentes no terreno, com as questões mais profundas, como no caso, né, da relação entre Israel e Palestina, né, onde você tem ali um projeto colonialista, né, que já se desenrola há bastante tempo, né, então uma lógica de opressão. E o conflito acaba sendo um sintoma dessa situação. Então as instituições falharam em responder a esses problemas e a lidar com esses contextos de uma forma que esses conflitos pudessem ser trabalhados dentro, né, de mecanismos pacíficos, né, para lidar ali com as controvérsias e com as divergências entre os atores. Então é um sintoma já da falha das instituições e dos instrumentos que foram utilizados. Mas ao mesmo tempo, como a gente vive um contexto de transformação na ordem internacional contemporânea, e agora nem é só nessa ordem internacional normativa, mas na estrutura de poder, né? Então, os Estados Unidos ainda são a grande potência global, isso é inegável, mas é uma potência que hoje tem um declínio relativo muito significativo com o que ela já foi. E isso, e esse declínio relativo está vinculado com a ascensão chinesa, sobretudo, né? Então, a China hoje é um ator que compete com os Estados Unidos, que rivaliza dentro desse contexto, né, da estrutura de poder, mas a gente tem a Rússia, né, que se reforçou, e outros atores emergentes ainda, que a gente sabe muito bem, né, como eles estarão daqui a 10 anos, como por exemplo a Índia. Então você tem um contexto de transformação nessa ordem internacional, com declínio da principal potência, que é os Estados Unidos. E isso favorece justamente esse processo de questionamento das instituições, dessas estruturas, das regras, não só do direito, mas das regras, né, de conduta que os estados seguem, muito mais essa lógica de socialização e interação constante no ambiente internacional, que de alguma maneira não são tão positivas para esses atores em ascensão, porque elas foram pensadas para um contexto hegemônico, para atender, né, um grupo de atores. Então eu acho que a gente tem uma mescla dessas duas coisas, de instituições instituições que não conseguiram responder, né? Então, eu trabalho muito com operações de paz e estudo bastante esse processo de transformação das operações do PsiBuilding para estabilização. Então, você vai vendo ali como tem um problema um problema com a forma com a qual as instituições buscavam construir a paz, que foi tornando esse instrumento cada vez mais ineficaz para lidar com os contextos nos quais se estava intervindo. Então, você tem essa falha dessas instituições e essa falha encontra esse momento de transformação da ordem internacional, porque obviamente ela também está conectada com isso, e isso favorece essas disputas para definir como as coisas vão funcionar, né? Se a gente vai ter uma lógica de poder, né? Uma lógica mais geopolítica, como todo mundo gosta de falar, né? A geopolítica está de volta, ou uma lógica mais normativa, multilateral, né? Onde a gente tem outros mecanismos para tentar lidar com as questões, com as divergências entre os atores internacionais.
1: Agora, Nath, chama atenção o seguinte: há uma aplicação desigual nas regras que, ao teu ver, está destruindo a credibilidade da ordem internacional que é baseada em regras?
0: Sim, esse é um dos grandes problemas, né? Essa ordem internacional normativa, né, que foi construída desde 45 e aí foi sendo expandida cada vez mais, né, e até a gente chegar nos anos 90, ela é uma ordem internacional que sempre teve um problema de credibilidade. Primeiro porque a gente tem que pensar que o núcleo, né, o núcleo central normativo dessas instituições, por mais que ele se transformou muito ao longo do tempo, ele ainda, em certa medida, não foi, na minha concepção, plenamente descolonizado. Então, a própria ONU é uma instituição de 1945, né? Uma ONU de quando o mundo ainda não estava, né? Não havia passado completamente pelo processo de descolonização. Então, territórios enormes do continente africano e do continente asiático ainda estavam sob domínio colonial. E muito dessa lógica, ela permanece. Mesmo que ela não permaneça num domínio econômico e político formal, você tem ali certas hierarquias geopolíticas e econômicas e até mesmo epistêmicas, né? De quem é objeto de intervenção, quem é objeto de estudo e quem é o pesquisador, quem é o interventor, quando a gente fala de uma operação de paz. Então, muito disso ainda permanece. E isso geralmente se reflete, né, de diversas maneiras, mas sempre se refletiu na maneira seletiva como as normas, né, como as regras institucionais, como as regras internacionais acabavam sendo aplicadas. E o fato também de que, para além dessa lógica de que, na minha concepção, essas instituições elas nunca foram plenamente descolonizadas e a gente ainda tem essa colonialidade, né, então essa sombra do colonialismo que opera, a gente também tem que entender que no campo internacional a lógica do poder sempre foi importante, né? A ordem internacional liberal, ela sempre conviveu com essa lógica normativa, onde os estados aceitam que eles têm regras, né, compartilhadas, eles assinam um tratado, onde eles se comprometem com isso, mas essa lógica sempre conviveu com a lógica da soberania, né? Então, da não intervenção no âmbito doméstico, né? Do exercício do poder. E isso fez com que a aplicação das normas acabasse sempre sendo seletiva, né? Relacionada às capacidades, às posições dos atores, às relações que esses atores possuem, né, dentro dessa estrutura de poder. Um exemplo muito claro é Israel, um Estado hoje que comete uma série de violações internacionais, né, sendo até ali, sendo acusado por muitos pesquisadores da área e juristas do crime de genocídio, mas que não sofre, né, as sanções de maneira tão significativa com relação a outros atores, né. E essa seletividade, muitas vezes associada às posições dos atores, né, principalmente quem está perto, então, do núcleo duro, né, do Ocidente, ela acabou alimentando questionamentos, né? Então, países do Sul Global muitas vezes questionam muito esse funcionamento da ordem internacional, porque ela acaba ficando ali muito dependente dessa vontade política, e essa vontade política ela vai estar profundamente relacionada, né, a essas relações que foram sendo construídas, o que faz com que alguns atores vão ser mais alvo, né, vão ser alvo de maneira mais frequente de recriminações, os custos políticos para que eles descumpram as regras são maiores com relação a outros atores que têm posições mais favoráveis. E isso vai gerando esse sentimento de hipocrisia, né? De que você tem uma Europa, por exemplo, que defende os direitos humanos, mas ao mesmo tempo ainda mantém uma relação estratégica próxima com Israel, mesmo com os crimes que vêm sendo cometidos, né? E isso vai enfraquecendo, porque vai tirando a credibilidade dessas instituições.
2: Agora, outro ponto interessante desse artigo do Mark Leonard é que ele diz que o mundo vai ser, em vez de ter os Estados Unidos, né, uma única potência governando, ele vai ser mais fragmentado. Vai ficar mais difícil da gente entender, da gente analisar?
0: Essa é uma tendência que muitos autores, né, muitos pesquisadores têm apontado, né, essa lógica de um mundo cada vez, não necessariamente só multipolar, mas também policêntrico, né? E aí o que, que se quer dizer com isso? Porque a gente não está só falando de múltiplos polos de poder, mas que esses polos também vão ter interpretações diferentes, né, normativas, valorativas, de como o mundo deve funcionar, de como a política internacional deve funcionar. Então essa lógica é cada vez mais policêntrica. Eu acho que esse tipo de conjuntura, ele traz algumas inquietações que são um pouco naturais, porque a multipolaridade, ela tende a ser, né, uma estrutura que pode ser mais instável. Claro que isso existe discussão na literatura, porque você tem mais polos de poder, então você tem ali mais atores com disputas específicas entre si, que vai aumentando essa possibilidade da eclosão de crises, ou você tem mais polos de poder, mas nenhum polo é grande o suficiente ou interessado o suficiente para lidar com problemas menores que vão surgindo. Isso vai favorecendo a conflitualidade no âmbito internacional. Então existe sempre essa preocupação com relação a essa lógica de instabilidade e principalmente com essa dificuldade de você conseguir coordenar os interesses dos atores e a maneira como, né, e ter convenções mínimas de como eles vão se comportar. Então acho que existe essa possibilidade, esse aspecto. Mas ao mesmo tempo, uma ordem internacional mais policêntrica, ela traz essa possibilidade de mais dificuldade, mas ela também traz oportunidades, né? Porque você tem mais polos de poder, você tem ali, então você não vai ter uma lógica universal de como o mundo deve funcionar, você tem mais polos de contestação, que podem ser polos de conflito, mas também podem ser polos de transformação para como a política internacional funciona. Afinal, aquela ordem internacional liberal, ela tinha problemas, ela era contraditória e muitos dos problemas advinham do fato de que ela era uma ordem que, por mais universalizada que ela fosse, ela foi pensada para atender o interesse de atores específicos, né? E agora a gente tem essa oportunidade de ter uma ordem internacional mais complexa, mas ao mesmo tempo entra sempre esse elemento, né? A complexidade também pode ser foco de conflito e também de dificuldade. A questão agora é entender para onde como os atores internacionais meio que vão se guiar nos próximos anos para construir essas novas bases de interação e essas novas regras. Eu acho que esse é o desafio de quem está acompanhando esse momento de transição, porque a gente está justamente naquele momento onde o velho ainda não deixou de existir completamente, o novo também não nasceu, a gente só vê alguns elementos. E aí a gente está tentando compreender para onde a gente está se encaminhando.
1: Nisso aí, se a ONU não for repensada, reestilizada, reestudada, reformada, ela tende a acabar?
0: Essa é uma possibilidade. Eu afirmaria que sim, mas é uma possibilidade, porque hoje a ONU, ela representa muito esse processo. Ela é o espírito de um tempo que não existe mais, que é essa ordem pós-45, dependia bastante dessa liderança americana, e dessa expansão também de uma perspectiva mais multilateral, né? Porque uma ordem multipolar não quer dizer que ela vai ser mais multilateral, pelo contrário, pode acontecer, né, se ela for para um caminho mais autoritário, mais conflitivo, né, a gente pode ter a quebra desses espaços ou a fragmentação desses espaços de decisão. Então, a ONU hoje, ela é essa representação de um tempo que está mudando e ela precisa ser, de alguma forma, redesenhada, né? Eu não vejo os atores internacionais hoje abandonando a ONU nesse momento. Acredito que hoje ela perde bastante relevância, porque ela se encontra ali no momento de onde ela tem muita dificuldade de agir, né? Então, o Conselho de Segurança, né, boa parte dos assuntos, dos temas sobre os quais o Conselho de Segurança deveria discutir e decidir, são temas que afetam, né, de maneira que geram colisões entre os atores com poder de veto, né? Isso torna, então, o Conselho de Segurança bastante inoperante, como foi no caso da Ucrânia, como foi no caso de Gaza, né? Não é diferente no caso iraniano. E isso faz, então, com que ela precise ser repensada, né, para que ela possa voltar a funcionar. Então, basicamente, o que eu acho que eu penso sobre a ONU é o seguinte: hoje eu não vejo os estados ainda, sobretudo os estados mais medianos, dispostos a abandonar esse ideal de você ter esse espaço multilateral, mesmo que imperfeito, mesmo que contraditório, mesmo que um espaço no qual as hierarquias geopolíticas ainda estão presentes, né, e você precisa lidar com elas. Eu não vejo esses estados dispostos a abrir mão desse espaço. Só que hoje ele é um espaço bastante disfuncional e que precisa ser de alguma maneira revisitado pelos atores internacionais para que ele volte a ter uma centralidade maior na política internacional. Mas aí esse processo de transformação da ONU vai depender desses estados que hoje têm maior capacidade, né, de influência e de projeção de poder no campo internacional. Acho que passa muito pela China e de entender para onde vão as relações China-Estados Unidos nos próximos anos, né, se vai desgarrar ali para uma rivalidade neutralidade total, como foi no contexto da Guerra Fria, ou se a gente vai ter algum outro tipo de acomodação estratégica, né, no relacionamento entre esses dois atores. Acho que passa muito por isso.
1: Tá certo, a gente teve o imenso prazer de ouvir mais uma vez a análise sempre certeira da Natalie Hoff, doutora em ciência política e professora do curso de Relações Internacionais do Centro Universitário Internacional Uninter. Nath, muito obrigado mais uma vez por estar conosco.
0: Imagina, eu que agradeço o convite, foi um prazer conversar com vocês.
2: Obrigada, Nathalie, até a próxima vez, um abraço.
0: Até.
1: Fico aqui pensando o que será da ONU daqui pra frente. Vamos chamar nosso segundo convidado. O Mundioca tem novamente o imenso prazer de falar com o professor Guilherme Frizeira, mestre em Ciências e Integração da América Latina pela Universidade de São Paulo, doutor em Relações Internacionais pela Universidade de Brasília e professor e coordenador do curso de Relações Internacionais do Centro Universitário Internacional Uninter. Professor Guilherme, muito obrigado por mais uma vez estar conosco. Tudo bem?
3: Olá, tudo bem. Sempre pra mim uma honra e satisfação conversar aqui com os amigos da Sputnik.
2: Professor, a pergunta que eu faço é o tema do programa de hoje. A ordem internacional está abandonada?
3: A ordem internacional, como todos nós que nascemos após o fim da Segunda Guerra Mundial, eu diria que ela acabou. Ela acabou e agora nós estamos vivendo a instabilidade da antiga ordem que morreu e a nova ordem que ainda não nasceu. Então a gente está passando por esse período de instabilidade que também não começou ontem. Eu diria que já na virada do século XX para o século XXI, ali, né, já nos ataques do 11 de setembro de 2001, ali nós já começamos a ver alguns dos princípios dessa ordem internacional, liberal, democrática, começando a ruir. E agora um pouco mais de um quarto de século desde esses atentados, a gente está vendo que ela não se sustenta mais. Então, sim, essa ordem ao qual nós estamos acostumados, ao qual nós fomos criados, ela não existe mais.
1: A gente pode encarar isso como um enfraquecimento temporário dos Estados Unidos ou realmente estamos diante do fim de uma era de predominância ocidental construída pós-guerra?
3: Aqui eu tenderia a dizer que a gente tem dois processos distintos, porém que se conversam. O primeiro deles, é muito difícil a gente falar que os Estados Unidos estão ruindo no sentido como se tivesse desabando, tivesse acabando um país tão poderoso. Não, os Estados Unidos continuam sendo muito poderoso, continuam sendo a maior economia do mundo, a maior força armada do mundo, que controla cadeias econômicas importantíssimas, por exemplo, a China, de não ter acesso a algumas das cadeias mais importantes ligadas ao ambiente do ciberespaço. Pensando que a China é o segundo país em importância e os Estados Unidos ainda conseguir impedir o acesso da China a alguma dessas cadeias. Então, não é algo que desabou ou que a gente está vendo assim vai acabar em breve. Não é isso. Porém, aí vem a segunda linha. Aquele país que demonstrava ser o farol da civilização ocidental, democrática, liberal, ancorada em regras, normas, procedimentos, que apostava na diplomacia, nos acordos, nas organizações, isso sim, esse país deixou de existir. Não é um fenômeno porque é o governo Donald Trump, é um sinal que vem acontecendo já há algum tempo. E então a gente viu que a própria ordem que foi construída pelos Estados Unidos em larga medida, também é a ordem ao qual os próprios Estados Unidos deu fim. Então foi o país precursor da ordem que a gente conhece e também o país que deu fim a ela. Então a gente está nesse momento turbulento, cinzento, sem saber para onde o mundo caminha, muito por conta que o próprio país indutor do seu início também foi um indutor do seu fim.
2: Professor, a nossa produção teve a ideia desse episódio baseado na tese recente do Conselheiro Europeu de Relações Exteriores, o Mark Leonard. Ele publicou na revista Foreign Affairs, A Ordem Abandonada, Aprendendo a Viver no Mundo Pós-Americano. O senhor acha que foram os próprios Estados Unidos que abandonaram essa ordem? Eles já não estão querendo jogar com as regras que eles mesmo criaram depois da Segunda Guerra Mundial?
3: Em certa medida, sim. Dentro da literatura de relações internacionais, tem alguns autores que dizem que os Estados Unidos fizeram dois movimentos muito interessantes logo após o fim da Segunda Guerra. O primeiro foi ser um país tão dominante como a gente nunca viu na história, nem Império Romano, nem nada que tenha vindo na história pode ser comparável à dominância que os Estados Unidos tiveram. Então eles tiveram um poder tão grande que eles poderiam adotar claramente, não estou negando que não tiveram essa postura, mas no sentido de ser um império global mesmo, de impor regras em todos os cantos do mundo e exercer seu papel coercitivo. Eles fizeram isso, mas não globalmente, por assim dizer, de você não ter alternativas a ele. E ao mesmo tempo, o segundo movimento de criar essa ordem ancorada no direito internacional, ancorada nas organizações internacionais, no multilateralismo, que serviu tanto como uma projeção de poder, sem você precisar ficar usando poder coercitivo, e ao mesmo tempo ele limitava o próprio poder dos Estados Unidos. Então, essa ordem baseada nas organizações internacionais, nos regimes internacionais, exerceria esse duplo papel de projeção e de contenção. Uma vez que eles estão abandonando essa ordem baseada em organizações e regimes internacionais e multilateralismo, você então está acabando com uma medida de contenção. Então você não tem mais o que essa ordem garantia às relações internacionais, que era ao menos uma previsibilidade. Eu sei com quem eu estou lidando. Eu sei que um acordo fechado com os Estados Unidos, mesmo se a gente fosse pôr na ponta do lápis, ele não fosse tão bom assim, mas você sabia que aqueles termos acordados seriam cumpridos daquela forma. Hoje isso não tem mais. Então ele não diferencia mais amigos de inimigos, ou aqueles países onde tem relações mais harmônicas de outros países com relações mais conflituosas. Parece que muitas vezes você ter uma boa relação com os Estados Unidos torna até pior para você. Então a gente está vendo essa mudança onde a gente realmente não sabe para onde nós estamos indo. Não tem nada surgindo de uma forma consistente no lugar. A gente está nesse mar turbulento. Uma hora a gente vai encontrar um caminho. Quanto tempo isso vai levar, não tenho ideia. Mas essa fala, essa previsão, esse diagnóstico, com certeza está bem ancorada no que nós estamos vendo.
1: Professor, na sua opinião, a ONU, ela ainda continua sendo um mecanismo puramente ocidental? E aí eu pergunto, ela teria um motivo ainda para existir caso não houvesse uma mudança no seu Conselho de Segurança, onde 5 países decidem o resto do mundo?
3: Essa é uma boa pergunta, porque a gente mexe até com conceitos históricos, que a ONU, ela nunca foi algo unânime, nunca foi uma organização unânime. Há também, dentro da literatura de relações internacionais, autores que dizem que a ONU sempre teve uma função de inspiração. É aquela organização que tem objetivos, tem missões muito bonitas de um mundo como ele deveria ser, ou um mundo onde a gente deveria chegar, mas que não passava disso também. Então, que ela tem esses princípios bonitos e nunca foi algo muito além disso. Esse mecanismo do Conselho de Segurança das Nações Unidas, ele sempre foi muito controverso, por conta de ficar limitado a cinco países, os cinco países aliados que ganharam a Segunda Guerra Mundial, e a exclusão completamente de países, digamos assim, do sul global, onde você vai ter se muito e com muito e com muito asterisco a participação da China dentro dessa categoria de sul global. Mas assim, você ignorar potências médias, Brasil, ou você ter uma representação do continente africano, então, ou dali do sudeste asiático, como a Índia, então você tem uma crise de representação que sempre existiu. Num mundo onde essa sempre foi uma pauta muito cara para um país como o Brasil, por exemplo, de ampliar os assentos no Conselho de Segurança da ONU, quando você faz essa demanda, você reitera essa demanda, você vai, você tem isso como um marco da sua diplomacia, que pegando de novo só o exemplo do Brasil, como tem outros que também almejam essa ampliação, você acaba criando outros mecanismos mais representativos. Há uns 20 anos, a principal organização multilateral que funcionava, onde potências médias e até alguns países menores tinham realmente uma proteção regimental de organismo, de conseguir levar suas demandas à frente, era a Organização Mundial do Comércio, que é uma das organizações que estão hoje natimortas na configuração atual. Então, assim, a gente sempre teve a ONU vendo por esses princípios norteadores, muito bonitos, muito de inspiração, mas que sempre teve um problema de representatividade, e já estamos numa agenda de duas décadas onde sempre foi uma reclamação das potências médias. Agora, como sempre atendeu os interesses das potências, ela não era um problema. Agora, como já não atendia das potências médias e um dos polos de poder não está mais interessada nessa ordem multilateral, aí ela realmente está com uma crise de representatividade muito grande, inclusive no seu principal organismo, que é o Conselho de Segurança das Nações Unidas, que não chega quase a nenhum consenso mais em qualquer assunto.
2: Professor, Gaza, Irã, Cuba, esses são casos que expõem, a questão é quem tem poder suficiente para decidir quando o direito internacional deve ser aplicado e quando ele não deve ser aplicado, o que vale para um e o que vale para outro.
3: Justamente, essa é a principal característica que nós temos hoje, da gente ver, por exemplo, uma condenação unânime em uma região de conflito na região do continente africano. Ali a gente não tem quase nenhuma voz dissidente dizendo, não, aquilo ali não é um conflito ao qual a gente deva se preocupar. Não, aí a gente encontra ali uma certa convergência, o que não quer dizer que vai ser aprovado alguma coisa para conter aquele conflito, mas ao menos discursivamente você tem ali todo mundo apontando que aquilo é sim um problema. Quando você começa a mudar os interesses e os atores ou envolvidos no conflito, aí isso começa a mudar. Então você tem questão de Gaza, você tem a questão na Ucrânia, só para pegar os dois conflitos mais em voga, onde não se chega a um consenso como acontece em outros conflitos com países menores, com menos estrutura, ou que não causam tanta repercussão assim na opinião pública. Então, sim, acaba tendo um direito muito seletivo. Então, aqui a gente aplica, lá a gente não aplica, porque o meu aliado é parte interessada no conflito, ou eu sou a parte beligerante nesse conflito. E aí você vai minando, você vai fazendo esse direito ser aplicado a partir dos seus interesses, sem sombra de dúvida.
1: Professor, a gente pode dizer que daqui para frente qualquer organização internacional que não tenha representantes como Brasil, Índia, algum país da África, esse organismo já não representaria os interesses do mundo?
3: Eu tenderia a dizer que sim. como a gente não está mais vivendo aquela ordem internacional, nós temos um vácuo de estrutura onde você acaba promovendo alguns protagonismos. O Brasil e a Índia se tornaram protagonistas importantes em assuntos específicos. Então, por exemplo, você não chegaria num bom acordo global de meio ambiente sem botar o Brasil. Ou você não chegaria a um regime de política global de ciberespaço, inteligência artificial, sem a Índia. Então, a gente tem, sim, essa visão de hoje, você tem que incorporar o que eu chamo, que quando a gente chama de potências médias, a gente precisa entender por um outro nome um pouquinho mais alongado, mas que ele simboliza melhor do que resumir a potências médias. Que são países não hegemônicos, porém sistemicamente relevantes. Então, essa é a classificação onde a gente coloca Brasil, a gente coloca Índia, pode colocar África do Sul, Turquia, México, que são países que não têm, né, aquele poder global como os Estados Unidos, uma China, uma Rússia, um Reino Unido, porém são países que têm alguma relevância sistêmica, ao menos em assuntos que hoje são fundamentais. Então, você não incluir, né, e na história a gente tem essa tentativa sempre vindo dos países do sul global, né? Seja lá atrás com o movimento dos países não alinhados, ou G20, ou G77, onde a gente tentar ter uma voz mais ou menos organizada no mundo, então sim, você está excluindo mercados consumidores importantes, um número de população importante e países que têm voz em agendas específicas e que trazem peso onde a sua ausência tornaria qualquer entendimento meio manco.
2: Agora, professor, quem é que vai mandar no mundo a partir de agora? Vai ser um poder fragmentado? Vão ser blocos? Vai ser a China? O que é que o senhor vê a partir de agora?
3: Eu acho que nós estamos num momento onde teremos um mundo mais multipolar, mas sem aquelas forças gravitacionais como Estados Unidos, ou como foi na história a União Soviética, onde você tinha que orbitar ou um ou outro. Eu acho que os Estados Unidos vão continuar sendo um polo. A China vai ser um polo, mas eles não são iguais. A China não tem, ou ao menos não sinaliza, de ter um comportamento hegemônico semelhante ao dos Estados Unidos. Ela tem mais interesse comercial e ponto. Não tem, ao menos hoje, um afã de ficar interferindo em assuntos domésticos em todo o globo, como os Estados Unidos tiveram no passado e estão tendo agora novamente. Então a gente pode estar caminhando para um mundo mais fragmentado, onde essas potências não hegemônicas, mas sistemicamente importantes, terão muito peso em termos regionais. Então, a gente vai ver um Brasil que sempre foi e continuará sendo importante quando você pensar em América do Sul, o México, quando você pensar em todo um contexto de América Latina, uma África do Sul, uma Turquia, uma Austrália, quem sabe o Canadá agora, divergindo, né, dos Estados Unidos, para onde vai caminhar. Então, você começar a ter um conjunto de países tendo um peso ao menos importante em aspectos de coordenação dessas potências não hegemônicas, mas sistemicamente relevantes. Eu acho que a gente pode estar caminhando para isso. A história mostra, e muitos autores dizem, que quanto mais multipolar, mais instável é o mundo. Então, a gente vai precisar dar tempo ao tempo para que a gente veja se encontraremos nessa multipolaridade alguns mecanismos de contenção e também de estabilidade, que é fundamental, sem sombra de dúvidas, senão estaremos condenados aí passar um bom tempo convivendo com essa instabilidade e cada vez mais crescente.
1: Professor, muitos analistas que querem estudar o mundo nesse momento, eles encontram similaridades do pós Primeira Guerra Mundial, com o crescimento, vamos chamar de governos muito mais à direita, vamos chamar assim. O senhor acredita que, caso isso se concretize, como o mundo estará daqui para frente? Ou como a gente pode avaliar a ordem internacional futura?
3: Se nós tivermos um avanço ou uma consolidação do que a gente classifica como extrema direita em países relevantes, nós caminhamos, sem sombra de dúvidas, para uma ordem que tem trazido, ou que poderia trazer, um cenário retrógrado, onde a gente teria questões muito valorativas e ideológicas determinando as relações internacionais do mundo inteiro. Então, você condicionar alianças, condicionar acordos, condicionar processos de cooperação a partir do outro lado comunga dos seus valores, ou comunga dos seus interesses, da sua ideologia ou dos seus objetivos. E nisso, a história mostra que é a chave para conflito. Porque você começa quando você tem uma base muito consolidada, ou calcificada, melhor dizendo, usando aqui uma terminologia de ciência política. Se tiver uma calcificação onde as relações passam a ser determinadas a partir disso, uma das consequências é você enxergar quem não comunga dos seus valores, da sua ideologia, não é que ele está errado, ele não tem direito a existir. E quando você passa a olhar o outro lado, como ele não tem sequer legitimidade de existir, o caminho acaba sendo conflito. Pode ser um conflito de vou cortar todas as relações e vou tentar isolar, como posso também levar a última consequência, que é a guerra. Então, esse é o maior risco. Se a gente levar a condução da diplomacia internacional dentro desses termos que hoje nós estamos tendo, de basear muito as relações a partir de uma visão ideológica de mundo.
2: Professor, a gente está vendo o que os Estados Unidos estão fazendo com Cuba, né? Um embargo criminoso que está sufocando Cuba. A gente está vivendo um tempo em que a economia, ela vai ocupar o lugar das armas?
3: A economia sempre foi uma arma. Hoje nós temos até um conceito que anda muito em voga, que se chama interdependência armada, a interdependência econômica, onde aquele país, notadamente é uma corrente que tenta explicar os Estados Unidos atual, mas aquela potência que tem controle econômico tão grande de algumas cadeias produtivas, que naqueles pontos de estrangulamento ela consegue impor custos tão altos aos seus adversários que você praticamente está sufocando, você está num cenário de guerra, você não está com armas, você não está com soldados, mas você está utilizando o seu poderio econômico para causar ali um alto grau de interdependência, onde você faz o outro lado ceder aos seus desígnios. Isso na teoria, claro. Acho que os autores, quando cunharam esse conceito, eles não imaginavam que os Estados Unidos estariam usando essa interdependência armada contra os seus próprios aliados. Pegar somente aí o caso mais recente do Canadá. Então, quando você começa a utilizar muito dessa arma econômica, ela passa a ser muito mais prejudicial do que um conflito em si. Então, quando a gente olha a questão de Cuba, Cuba é um país altamente vulnerável por se tratar de um país pequeno, uma ilha ali no Caribe, então sempre teve dificuldades econômicas, sempre precisou, né, de muitos acordos com países estrangeiros para alimentar sua economia. Então já é uma economia historicamente fragilizada. Quando você tem os Estados Unidos utilizando da sua arma econômica para isolar, você tem um cenário onde você vai guerreando ali, mas sem precisar disparar um tiro. Você tentar tornar o cenário econômico e social tão instável, tão perigoso, que uma hora você pensa que a população vai se voltar contra o governo cubano, vai derrubar e você vai chegar como salvador da pátria. De novo, na teoria é lindo, mas na prática nós não sabemos se isso vai acontecer. E temos, sem sombra de dúvidas, que Cuba é algo que mobiliza o eleitorado americano. Estamos há, sei lá, 60 anos ou mais, onde Cuba sempre foi uma pauta eleitoral importante. E teremos uma eleição nos Estados Unidos em 2 meses. Não sabemos o que vai acontecer até lá, mas Cuba entra, sem sombra de dúvidas, como uma variável muito importante para a gente entender esse novo Estados Unidos. Esse Estados Unidos que está utilizando todo o seu poderio, seja ele militar ou econômico, para sufocar amigos e inimigos. Esse é o cenário que nós estamos convivendo hoje e que não tem condições de dizer até onde isso poderá chegar, mas sem sombra de dúvidas, em novembro, parte dessa resposta começa a ser respondida com o resultado que sair das urnas nos Estados Unidos.
2: Tá certo, a gente teve o enorme prazer de ouvir a análise geopolítica do professor Guilherme Frizeira, mestre em Ciências e Integração da América Latina pela Universidade de São Paulo, a USP. Ele que também é doutor em Relações Internacionais pela Universidade de Brasília e professor e coordenador do curso de Relações Internacionais do Centro Universitário Internacional Uninter. Professor, muito obrigada pela sua paciência com as nossas perguntas, por explicar pra gente de maneira tão didática, para mim, pro Marcelo e pros nossos ouvintes.
3: Eu que agradeço pelo convite, espero ter ajudado a esclarecer um pouco desses tempos turbulentos que nós estamos passando.
1: O programa está chegando ao fim. 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
10: Hoje é 19 de setembro de 2026. Parte de um casarão desabou agora pela manhã, deixando 2 pessoas feridas na rua Cosme Velho, na zona sul do Rio. Bombeiros no local realizam atendimento às vítimas. A rua Cosme Velho está parcialmente interditada.
9: Pista Central. Trânsito agora.
10: Incêndio em carro na linha vermelha. Uma faixa está interditada ali no sentido centro, na altura do Caju, devido a um incêndio em um carro. Bombeiros também estão no local. Sete Rio, Conlurb e Subprefeitura foram acionadas e ainda não temos informações sobre feridos. Agora, 11 horas e 2 minutos. Eu sou Rafael Costa para o Radar Sputnik.
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2: E aí, apaixonados por história, beleza? Bárbara Pereira na área para revirar um episódio que mudou a história do país, a transferência da capital para Brasília. No dia 19 de setembro de 1956, Juscelino Kubitschek sancionou a Lei número 2874, que fixou a localização da nova capital do Brasil. Com o nome de Brasília, essa nova capital seria inaugurada 4 anos depois, em 21 de abril de 1960. O plano de construção integrou o ambicioso projeto de metas do governo para o desenvolvimento do interior do país. Para conhecer esse episódio e a trajetória da criação dessa que é a capital onde os poderes se encontram e, a depender dos tempos, onde os poderes se desencontram também, a gente convidou Américo Freire, professor do CPDOC, o Centro de Pesquisa e Documentação de História Contemporânea da FGV. E no segundo bloco, eu converso com Mário Sérgio Inácio Brum, do Departamento de História da UERJ, a Universidade do Estado do Rio de Janeiro. Então, bora lá conhecer a história da transferência da capital para Brasília?
11: Bom, e agora eu tenho o prazer de conversar com a Juliana Marques do Nascimento. Ela é pesquisadora na School of History and Cultures da Universidade de Birmingham, do Reino Unido, pesquisadora de pós-doutorado em História no Núcleo de Estudos Contemporâneos da Universidade Federal Fluminense, onde ela fez aí o doutorado e o mestrado também em História. Juliana, seja mais que bem-vinda ao Virada de História, tudo bem?
12: Oi, tudo bem. Muito obrigada pelo convite.
11: Imagina, a gente que agradece a sua participação. Juliana, o Carlos Lamarca, ele tem uma história bem curiosa, né, no contexto ali da ditadura militar e também da luta armada, porque ele era alguém do exército que acaba saindo, né, e depois se transforma aí num guerrilheiro. Quando que isso acontece? Quando há essa deserção e ele vai aí para a luta armada contra a ditadura?
12: Bom, o Carlos Lamarca, ele, como você bem disse, ele foi um militar de carreira. Ele passou muito tempo servindo, tanto que no momento em que ele desertou, a patente dele era de capitão. Na verdade, ele estava para ser promovido capitão, ele era tenente, né? Mas chegando em capitão. Mas já há um tempo, ele serviu no Cabo de Suez, ele observava bastante as desigualdades sociais, e isso incomodava muito ele. Principalmente após o golpe de 64, ele passou a se interessar bastante por entrar em contato com certas discussões teóricas, políticas, chegou a ler alguns textos do Partido Comunista Brasileiro, PCB, e estava muito interessado em entender a conjuntura do golpe, entender como isso, quais as consequências disso nas classes, né, as consequências disso na vida das pessoas, nas camadas diferentes. Então ele já estava interessado e se mobilizando, ou pelo menos estudando teoricamente. Uhum. Em 1968, uma organização começou a atuar mais publicamente, embora ela tenha sido formada no final de 1967, a Vanguarda Popular Revolucionária, a VPR. E ao longo do ano de 68, ela fez algumas ações armadas espetaculares, vamos dizer assim. Algumas expropriações a banco, que eram roubos, assaltos a banco, para poder angariar fundos para a luta armada e para a vida clandestina dos militantes, mas também algumas expropriações de armas, tanto em lojas especializadas quanto em alguns quartéis do exército, um especificamente. Depois de assaltarem, né, vamos dizer assim, expropriarem as armas de uma loja, um militar falou ao jornal Estado de São Paulo dizendo que roubar uma loja era muito fácil. Ele desafiava os militantes a roubarem o quartel em que ele era ali o diretor, né? Não vou saber dizer exatamente dele. Mas a organização foi lá e executou essa ação, acabou matando sem intenção um cabo que estava lá a serviço, que não leu um cartaz que tinha num carro que dizia para se afastar, porque o carro tinha bomba, mas a ação foi bem sucedida. O Lamarca ficou muito impressionado com essa ação, com todas as armas que eles levaram, e ele pediu, porque ele já tinha contato com o pessoal do PCB e um pessoal que estava já querendo ir para essas organizações mais de luta armada mesmo, ele pediu contato com esses militantes, e esse contato se iniciou. Ele passou por alguns clubes de estudos, né? Então ele leu alguns textos movimentos teóricos como Lenin, Che Guevara, para se formar. E a ideia era que não só ele, mas outros 3 militares do mesmo quartel, saíssem, fizessem uma saída espetacular do quartel ali onde eles serviam, que era o 4º RI de Quitaúna, em Osasco, e junto com eles levariam armas, muitas armas e munição. E isso estava previsto para acontecer no dia 26 de janeiro de 1969. Infelizmente, alguns dias antes, 4 militantes foram pegos pintando um caminhão com as cores do exército. E aí se suspeitou de que tinha uma ação em curso, um planejamento em curso, né? Eles foram presos, extremamente torturados. Então, o Lamarca se viu obrigado a antecipar essa saída. Saiu também com os outros 3 militares, mas conseguiu levar menos arma, mas já foi diretamente para a clandestinidade. Foi a partir daí que ele ingressou na VPR.
11: E qual era o cargo, a função dele na VPR?
12: Como a saída dele do quartel, a deserção dele, aconteceu ao mesmo tempo em que essas prisões, e como os militantes que foram presos foram submetidos a muita tortura, quase toda a direção e principalmente o setor que era o responsável por ações armadas, todas essas pessoas foram presas. Então a organização passou por um período ali de reformulação muito séria, de criar quase uma nova

0: que Carlos Lamarca vai conhecer aquela que seria a sua companheira até o fim da vida?
1: Sim, a Yara Yavelberg, ela já tinha uma militância anterior ao Lamarca. Ela era uma, quando ela iniciou a militância política dela, ela era uma estudante de psicologia na Universidade de São Paulo, a USP, e ela, logo assim, em 1964, logo após o golpe, ela ingressou em uma organização chamada POLOP, Política Operária. Essa organização já tinha o objetivo de desencadear uma revolução socialista no Brasil, mas ainda um pouco nos moldes da Revolução Soviética. Conforme foi passando o tempo e as discussões ligadas à Revolução Cubana foram chegando no Brasil, principalmente nesses polos de movimento estudantil, a Yara tomou contato com um livro chamado Revolução na Revolução, de um francês chamado Régis Debré, e nesse livro ele tentava teorizar o que foi a Revolução Cubana. Não só a Yara, mas muitos militantes próximos ali dela, tanto em São Paulo quanto no Rio de Janeiro, para essas pessoas esse texto foi uma grande mudança, e eles optaram então por sair de suas organizações, quem estava ligado ao PCB, romper com o PCB, a Yara, que estava ligada na POLOP, que embora fosse contra o PCB, né, fizesse oposição ao PCB, também defendia aí uma revolução mais urbana, eles optaram por sair dessas organizações e fundarem as suas próprias, que tinham o objetivo de se inspirar no modelo revolucionário mais rural que aconteceria no campo, aos moldes da Revolução Cubana. Então, essa organização virou a VPR alguns anos mais tarde, e aí a Yara já era uma das militantes da VPR, foi uma das fundadoras da VPR, e quando Carlos Lamarca desertou do exército, ela foi responsável por encontrar uma casa para ele, já que ele estava em situação de total clandestinidade, porque ele passou a ser um dos homens mais procurados do Brasil, por esse diferencial que você falou, né? Ser um capitão do exército que deserta e passa a lutar contra a ditadura militar. Então ela encontrou uma casa para ele, que ele pudesse morar ali de forma segura, né? Junto com um casal, que eram amigos dela. E ali eles se aproximaram, começaram a conversar. O Carlos Lamarca era casado, é importante mencionar isso. Ele enviou, alguns dias antes, a própria organização se encarregou de enviar a esposa dele e os dois filhos para Cuba por segurança, porque sabiam que a ditadura ia usar a família como meio de atingir o Lamarca. Então eles foram enviados para Cuba e passaram, viveram em Cuba até a lei de anistia. E nesse contexto de solidão, de perigo e também de convergência ideológica, né, porque a Yara, por ter esse passado de militância mais longo do que o próprio Lamarca, ela já tinha muito mais formação teórica do que ele, então ela indicava muitas leituras para ele, ela discutia bastante esses textos, então eles se aproximaram e aí começaram um relacionamento.
0: Quando a gente fala dessas referências ideológicas, era uma época que o que não faltava era experiência, né, de luta armada, de luta anti-imperialista. Você já citou, por exemplo, a influência da Revolução Cubana, também tinha um modelo soviético, também havia uma linha ali mais rural, né, talvez muito inspirada pelo maoísmo chinês, eu não sei. Mas quais ideias norteavam as atuações aí, tanto do Carlos Lamarca como da Yara, desses militantes que estavam ali envolvidos na VPR?
1: Bom, o professor Daniel Aron Reis, na tese de doutorado dele, que é da década, no final da década de 80, mas que, na minha opinião, continua muito atual, ele fala de uma dupla, né, de dois perigos ali, de duas ameaças que as organizações de luta armada queriam derrotar. A primeira delas era a ditadura, porque a ditadura era uma manifestação do capitalismo em sua extremo, né, em sua manifestação mais forte, e derrotar o imperialismo, como você disse, ao mesmo tempo, que era o que causava o capitalismo, na opinião deles, no Brasil, era o que trazia esse capitalismo. Então, esses dois símbolos, na opinião deles, deveriam ser derrotados, derrubados, e deveria ser implementada uma revolução socialista no país através da luta armada. O que isso significa? Então, eles lutavam contra o autoritarismo da ditadura, mas com a consciência de que a ditadura do Brasil era resultado de um plano maior ali, imperialista, vindo dos Estados Unidos, como estava acontecendo em alguns dos vizinhos aqui da América Latina. Então, tinha esse objetivo, sim, de derrubar a ditadura, mas não para um retorno ao que tinha antes da ditadura, mas para um regime socialista nos moldes cubanos de igualdade de classes e uma democracia não necessariamente ligada à ideia que a gente tem de democracia muitas vezes, que é estrita ao voto, né? Ah, então na ditadura ninguém mais podia votar, então eles queriam retornar essa possibilidade de voto. Não, não era só isso, era uma democracia de classe também, então que todos pudessem ter direitos iguais, que fossem abolidos os latifúndios, que os grandes capitalistas e os grandes burgueses fossem derrotados e redistribuíssem

0: seus bens, enfim. É a clássica ideia de revolução socialista mesmo.
1: Quando a gente fala de direitos iguais, hoje existe muito... Esse tema é atravessado por muitas questões, né? Como hoje existe, por exemplo, existem as questões de gênero, de raça. E falando na luta nessa época, na militância dessa época, esse objetivo, esse propósito dos direitos iguais envolvia também os direitos das mulheres? Eu pergunto isso pensando até mesmo no papel da própria Yara Yavelberg na VPR, nessa luta armada. Havia ali um sentimento ali, uma busca por igualdade, ou as diferenças acabavam de uma certa forma refletindo nessa organização revolucionária também?
0: Muito interessante a sua pergunta, porque é justamente isso. Quando a gente fala em igualdade social, a gente logo pensa no fim de todas as opressões. E não era bem isso que estava colocado, né? Quando a gente fala de igualdade no contexto dessas organizações das novas esquerdas, inspiradas em Cuba, a gente está falando especialmente da desigualdade de classes. Então, é claro que, como você mesmo apontou, essas organizações tinham mulheres militantes, como a Yara, mas também como outras mulheres, mas não... o ponto da desigualdade de gênero, da desigualdade racial, da intolerância contra as orientações sexuais diversas e as identidades de gênero, isso não estava colocado naquele momento. E muitas vezes era, inclusive, rechaçado como, usando o jargão que eles usavam na época, né, porque essas eram questões pequeno-burguesas, então que desmobilizariam da verdadeira causa que a revolução estava lutando, que seria a causa do proletariado, o fim das desigualdades econômicas. Então, embora algumas mulheres trouxessem algumas questões timidamente, isso não era o que estava colocado no momento. O que estava colocado era o fim do capitalismo, o fim do imperialismo e o fim da ditadura.
1: Agora, falando sobre o modus operandi desses grupos, você já citou aí os assaltos a bancos, né, também pegar armas ali em lojas de arma, quartéis, enfim. E outra prática, né, muito conhecida desses grupos de militância eram os sequestros, né? Talvez o sequestro mais conhecido tenha sido do embaixador Charles Elbrick, muito por conta do livro e filme O Que É Isso, Companheiro, mas Carlos Lamarca e Yara Yavelberg participam de outro sequestro, só que do embaixador suíço Giovanni Boucher. Como que eles organizam e executam esse sequestro?
0: É muito bom demarcar que a estratégia do sequestro ou da captura, né, para usar as palavras que eles usavam, foram adotadas já num momento posterior que as organizações de segurança da ditadura já tinham se equipado, já tinham se aprimorado e estavam operando completamente para prender, torturar, assassinar e algumas vezes desaparecer com esses opositores políticos. Então, a ideia do sequestro foi não só para atrair atenção, porque através da... porque o sequestro obrigava, uma das demandas dos militantes era que fossem exibidas na mídia, tanto na mídia televisiva quanto na rádio, que fossem lidas os manifestos políticos desses grupos, mas principalmente o objetivo era a libertação dessa quantidade grande de militantes que tinha sido presa e que estava ali nas prisões sofrendo violências de todos os tipos. Então, tinha essa grande finalidade, além, claro, de conseguir romper com o cerco da censura, que impedia que as pessoas, entre aspas, comuns, né, que o resto da sociedade brasileira tomasse conhecimento de quais eram os verdadeiros objetivos daqueles grupos, enfim. Mas a Yara e o Lamarca, bom, a VPR, né, como um todo, foi envolvida em três ações de sequestro: a do cônsul japonês, a do embaixador suíço e na do embaixador alemão também. Foram três, né? Não, embora na do japonês o Lamarca não tenha estado presencialmente, nem na do alemão. Aliás, a do alemão acho que sim, mas isso, enfim, depois você puder cortar essa parte, porque eu não tenho certeza. Mas a do suíço, sim. No planejamento, eles estiveram envolvidos nas três. De um papel, principalmente da parte do Lamarca, de liderança, né, de dirigente da organização, mas da parte da Yara, porque ela, a partir de certo momento, né, quando o relacionamento se consolidou mais, ela tinha uma função um pouco informal, mas de uma espécie de estado maior. Então ela atuava ali um pouco como auxiliar dessa direção. Muito porque ela discutia muito com ele, enfim, e ele ouvia bastante os conselhos dela. Então, os dois atuaram nessas três ações. Na primeira, do cônsul japonês, que foi em 1970, no primeiro semestre, essa ação foi foi planejada e executada muito rapidamente em parceria com outras organizações, né? Não foi só a VPR, foi também a Rede, a LN e o MRT, porque a Yara e o Lamarca e outros militantes da VPR estavam ali num campo de treinamento de guerrilha que estava sendo feito na região do Vale do Ribeira, entre São Paulo e Paraná. E um dos militantes que não estava participando, mas era um militante muito importante e da confiança do Lamarca especialmente, ele foi até a região para poder passar alguns informes de uma ida ao exterior que ele tinha feito, e quando ele estava voltando, ele acabou sendo preso. Então, era um temor muito grande de todos os militantes que ele acabasse sob tortura, compartilhando a localização daquela região. Então, esse sequestro foi organizado muito rapidamente, mas foi realizado. Já o sequestro do alemão e do suíço foram planejados também em conjunto com essas outras organizações que compunham um grupo chamado de Frente. Era a Frente das Organizações, porque já no final de 69, mas principalmente no ano de 1970 e 71, a repressão já estava muito forte, atuando já muito mais com assassinato do que com prisões. Então essas organizações optaram por agir juntas, em conjunto, para fazer mais força, né, ter mais peso, e foram planejadas junto com elas, visando a necessidade desses presos serem soltos, se recuperarem no exterior, mas com a intenção de que eles voltassem ao Brasil para seguir a luta. Então, a do alemão foi exatamente isso, tanto que é possível notar na lista das pessoas que foram pedidas em troca do embaixador alemão, pessoas de diversas organizações, do MR8, do MRT, da Rede, da VPR, também da VOR Palmares, e especificamente a do embaixador suíço, já foi num momento de muito desgaste, porque já se tratava da quarta ação, se eu não me engano, de sequestro, e essas outras organizações acharam que não valia a pena conduzir essa última, já porque a ditadura já não estava demonstrando tanta abertura em exibir os manifestos, em soltar os presos, já estava havendo ali um questionamento de qual preso deveria ou não deveria ser solto, alguns eles estavam barrando. Então a VPR acaba seguindo com essa ideia meio sozinha, assim, por muita teimosia do Lamarca, e de fato é a ação de sequestro que mais se estendeu, que teve mais dúvida se a ditadura ia ou não ceder às reivindicações, e se ao final os militantes que estavam na casa, né, a Yara não era uma delas, mas que os militantes que estavam na casa teriam que cumprir a promessa de que, caso os presos solicitados não fossem soltos, de executar o embaixador. Não foi o que aconteceu, muito pela influência do Lamarca. O Lamarca era muito contra essa execução, e no fim a ditadura acabou cedendo, as pessoas foram soltas, embora algumas não tenham podido, e a ação ocorreu, entre aspas, com sucesso, mas não foi planejada nenhuma outra ação já por esse desgaste.
1: Porque em determinado momento o Lamarca e a Yara, eles migram para outra organização, para o Movimento Revolucionário 8 de Outubro?
0: Muito por desgaste também. Isso aconteceu no começo de 1971. Os dois, por conta de todas essas ações, principalmente de sequestro, estavam numa situação de clandestinidade muito forte. Clandestinidade é quando a pessoa não pode sair, ela não usa o próprio nome, ela não pode visitar parentes, ela não pode trabalhar no seu emprego normal, enfim. Então eles ficavam escondidos nessas casas que os militantes chamavam de aparelhos, que eram casas também alugadas clandestinamente, com nomes falsos, e eles não tinham muito acesso ao mundo real, e o mundo real era fora do aparelho, mas também com outros setores da organização. Eles reclamavam muito, principalmente o Lamarca, que não tinha contato com militantes do que eles chamavam bases, né? Então foi se criando ali um conflito grande da direção, porque o Lamarca estava ali já num ponto achando que ele estava sendo perseguido pelos próprios companheiros, ao passo que os outros companheiros da direção achavam que era totalmente necessária a ida dos dois para o exílio em algum outro país, para fora do Brasil, porque eles já estavam numa situação de perigo muito forte. Então, por discordar disso e por uma necessidade especialmente do Lamarca de continuar a luta a todo custo, eles saíram e foram para o MR8, Movimento Revolucionário 8 de Outubro, que ofereceu uma infraestrutura, entre aspas, de mais segurança, mas também uma perspectiva de luta no campo, que era o que eles queriam fazer.
1: E o que a gente sabe dos últimos dias de vida do Lamarca e da Yara, que mantiveram ali uma certa correspondência, né? Tem um diário aí bem conhecido do Lamarca que ele escreveu para a companheira nos últimos dias de vida. Como que foram esses dias na clandestinidade? Que eles estavam separados já nessa época, né?
0: Exatamente. Depois que eles foram para o MR8, eles fizeram essa mudança, como eu falei antes, justamente porque o MR8 tinha um embrião, né? Um embrião de trabalho rural. E esse local estava na Bahia, deveria se deslocar mais para o Goiás, ali era uma área que eles chamavam, né, inicial de contato com os camponeses, como eles diziam. Então, a promessa era que eles fossem primeiro para essa região de contato, para tentar entender como seria, e depois que se deslocariam para uma área para realmente implementar a guerrilha, que seria mais próximo do Goiás. Mas nesse momento, então, seguindo a proposta do MR8, os dois foram enviados à Bahia. O Lamarca para essa área, então no interior da Bahia, próximo da região de Brotas de Macaúbas, onde tinha um militante fazendo um trabalho ali na própria cidade dele, né, junto com a família dele, mas também com os camponeses, fazendo um trabalho de, como eles chamavam, de politização. E a Yara, por motivos de saúde, ela foi enviada primeiramente para Feira de Santana, uma cidade mais próxima de Salvador, para fazer um tratamento, porque na clandestinidade era muito complicado acessar médico, e essa era uma questão muito importante que os militantes, e desafiadora, que os militantes tinham que passar. E como ela estava com uma questão de saúde bem complicada, porque envolvia algumas hemorragias, enfim, estava mal de saúde, ela foi deslocada à Feira de Santana para fazer esse tratamento, e depois ela se uniria com a Lamarca nessa segunda área, né, o que nunca aconteceu. Então, do ponto de vista do Lamarca, ele estava nesse local em que era realizado o trabalho político, mas ele mesmo ficava muito dentro de uma barraca, isolado, porque o rosto dele era muito conhecido, ele estava em todos os jornais, em todos os cartazes. Então, os militantes não sentiam segurança que ele pudesse, de fato, entrar em contato com esses camponeses, mas ele já tinha um contato um pouco mais aberto com os militantes da área, mas ele ficava ali na barraca dele, lendo, escrevendo, e por isso que tem esse diário tão longo, né? Era quase que uma forma dele conversar com alguém que ele ia registrando o dia a dia dele, o que ele escutava no rádio, as notícias que ele ficava sabendo, e era destinada a Yara, né?
1: E quem participa e como foi executada a Operação Pajuçara, que vai ser responsável aí por encontrar e também assassinar o Carlos Lamarca?
0: A Operação Pajuçara, né, foi um nome dado posteriormente para esse relatório do Exército que supostamente ali registra o que aconteceu, né? Uhum. Na verdade, a organização começou com essa operação dentro do apartamento ali onde a Yara estava morando, em Salvador, em que eles esperavam encontrar esses dois dirigentes. Não encontraram. Essa operação foi encabeçada pela Polícia Federal na Bahia, pela Superintendência da Polícia Federal na Bahia, contando com a participação de alguns outros órgãos de segurança locais, como o DOI-COD, mas também alguns bombeiros e forças policiais do estado da Bahia, mas foi encabeçada principalmente pela Polícia Federal. Eles chegaram nesse apartamento na manhã, né, quase madrugada do dia 20 de agosto de 1971, colocaram muitas bombas de gás lacrimogênio e pediram para que todos saíssem, especialmente os moradores do apartamento em que ela estava. Eles acabam prendendo, sim, dois militantes do MR8, mas a Yara conseguiu fugir de um apartamento para o outro. E nesse outro apartamento que ela entrou, que era o apartamento vizinho, que não tinha nenhuma relação com a organização, ela entra por acaso em um banheiro que estava com a tranca quebrada, e quando ela fechava por dentro, ela não conseguia mais abrir. Então, horas depois da operação, lá pelas 8 da manhã, os moradores desse apartamento vizinho começaram a abrir as janelas e as portas para poder ventilar, por conta da quantidade de gás lacrimogêneo que tinha sido jogada, e um garoto, na época tinha 15 anos, abriu a porta do banheiro e encontrou com ela ali armada e pedindo para ele fazer silêncio. Ele, sem saber o que fazer, fechou a porta, e a mãe chamou novamente a Polícia Federal, que não sabia, não imaginava que teria arrestado algum outro militante, e acabam assassinando ela pela janela por saber que ela estava armada. Eles demoraram ainda 2 dias para descobrir que aquele cadáver se tratava da Yara Velberg, que era a companheira do Lamarca, né, como a gente já falou, o homem mais procurado no Brasil naquele momento. Mas a partir do momento em que isso foi esclarecido, forças de segurança do Brasil todo, como o caso do DOPS de São Paulo, do DOI-COD de São Paulo, mas também forças do Rio, se deslocaram à Bahia e sofreram muita represália desses outros órgãos mais, entre aspas, experientes, como o caso do Fleury, por exemplo, que foi para a Bahia e disse que, em hipótese alguma, a Yara poderia ter sido assassinada, né, porque ela que daria essa localização do Lamarca. Então, nessa segunda parte da operação, a Polícia Federal perde bastante espaço por conta desse, entre aspas, erro que eles cometeram. E aí o próprio DOI-COD e as forças, o DOI-COD da Bahia, né, e algumas forças do Exército, a Marinha, e a polícia do exército tomaram a frente dessa investigação, conseguiu alcançá-lo e finalmente assassiná-lo. Então é tudo parte de uma mesma operação que depois, né, para fins de documentação e de, como a gente sabe, reinvenção da história nos moldes da ditadura, foi criada essa versão da Operação Pajussara, como uma operação de muito sucesso, enfim.
1: Sim, sim. É o Carlos Lamarck, ele foi assassinado dia 17 de setembro de 1971, e isso aos 33 anos, né? Então, ainda bastante jovem. Juliana Marques do Nascimento, quero muito agradecer a sua participação aqui no Virada de História. Muito obrigado por você partilhar seus conhecimentos, suas reflexões aí sobre a história da luta armada e desses dois personagens aí que deixaram uma marca e tanta no passado brasileiro. Muito obrigado e até uma próxima.
0: Muito obrigada a você, Pedro.
1: Tchau, tchau. Um abraço.
0: Tchau.
1: Bom, e agora a gente tem o prazer de conversar com Daniel Arão Reis. Ele é professor do programa de pós-graduação em História da Universidade Federal Fluminense, professor emérito e titular de História Contemporânea, também lá na UF. Professor, seja mais que bem-vindo novamente aqui ao Virada de História, tudo bem?
2: Tudo bem, sou eu que agradeço. É sempre um prazer construir interlocuções aí com vocês e divulgar conhecimento produzido pelas pesquisas da nossa historiografia.
3: Professor, também agradeço a sua disponibilidade. Já começo perguntando, o senhor não gosta da expressão luta armada, o senhor gosta de falar no plural, são lutas armadas. Como é que essas lutas viram, se tornam uma opção das esquerdas para poder enfrentar a ditadura?
2: Olha, eu usei muitos anos a expressão luta armada. É uma expressão consagrada. Porém, depois de um certo tempo, na medida em que eu fui refinando meus estudos e compreendendo cada vez melhor e mais profundamente o isolamento do projeto de luta armada contra a ditadura, né, era um projeto grandioso. Era um projeto que queria fazer do Brasil um grande Vietnã. Porém, foi um projeto que não encontrou eco na sociedade. E me pareceu que esse termo luta armada seria mais adaptado às circunstâncias onde efetivamente a luta armada tinha alcançado um caráter de massas, né? O caso das revoluções na África, né? Na Argélia, em Moçambique, em Cuba, no Vietnã, né? Revoluções sociais, onde o termo luta armada, a meu ver, fica mais adequado, né? Aqui a gente teve ações armadas, né? Eu comecei cada vez mais a empregar esse termo, né? Para exatamente diferenciar o nosso enfrentamento, né? A ditadura dos enfrentamentos que eu já mencionei, né? Vietnã, Argélia e Cuba. Quer dizer, a gente aqui, o nosso projeto de enfrentamento armado à ditadura, ele não conseguiu ganhar eco na sociedade, ele não conseguiu ganhar apoio na sociedade. Isso, inclusive, permitiu que a ditadura liquidasse o projeto muito rapidamente, né? Em 2 ou 3 anos o projeto foi liquidado, né? Isso evidencia o isolamento em que aqueles revolucionários se encontravam. E por isso que eu achei mais adequado, sem desmerecer a luta, a coragem dos revolucionários que se dispuseram a lutar, né? A entrega, pagaram com a vida, né? Essa disposição de enfrentar com armas na mão a ditadura, mas infelizmente eu fiz parte desse projeto e infelizmente não encontramos ressonância na sociedade. E aí eu achei por bem começar a diferenciar esse nosso projeto, né, desse termo luta armada, que se emprega mais adequadamente às grandes revoluções sociais empreendidas através do enfrentamento armado.
1: Sim. Professor, quais eram os objetivos dessas ações na época? Era ali voltar à democracia anterior ao golpe de 64 ou havia outros objetivos em jogo?
2: Olha, eu acho que essas interpretações, a Terra de ontem realizou-se na FRJ uma bonita homenagem sobre os estudantes e professores da universidade que foram assassinados pela ditadura, muitos deles desaparecidos até hoje. Esse tipo de homenagem tem se repetido em algumas outras universidades, né? Mas o que me preocupa é que sempre nessas homenagens isso aconteceu ontem de novo, né, fala-se muito nos jovens que morreram em luta pela democracia. Eu acho que isso é uma falsificação da história, né, é uma reconstrução memorialística da história, porque aquele projeto de enfrentamento armado da ditadura não visava restabelecer a democracia, visava empreender uma revolução social no Brasil. Uma revolução social que não só derrubaria a ditadura, mas acabaria com o capitalismo no Brasil. Faria do país um país socialista, semelhante, mas não igual, porque cada revolução é muito diferente, é original, né? Então, mas semelhante ao que houve na Revolução Cubana, na Revolução Argelina, na Revolução Chinesa, na Revolução Russa. Aliás, esses eram os parâmetros que animavam os revolucionários de então. Ou seja, eu diria que esses jovens eram muito mais partidários de um projeto revolucionário, né, do que propriamente de restabelecimento da democracia. Havia gente na esquerda na época empenhado em restabelecer a democracia. Por exemplo, o pessoal que ficou no Partido Comunista Brasileiro, os militantes do Movimento Democrático Brasileiro, o MDB, né, achavam que não havia condição de fazer a luta armada e que era necessário, de algum modo, conseguir uma transição pacífica para restabelecer a democracia. Esse não era o projeto dos revolucionários, né? Eu tenho muita tristeza em ver nessas homenagens, sinceras, sem dúvida, e que devem ser valorizadas, mas esse apagamento, né, da memória desse projeto, né, que inquestionavelmente era um projeto. Eu, quando fiz minha tese de doutorado, eu reuni mais de 3 mil documentos, né, que estão hoje depositados no Arquivo Público do Estado do Rio de Janeiro, podem ser investigados por qualquer um, né? Então, você não encontra nenhum desses 3 mil documentos no propósito de restabelecer a democracia no Brasil. O propósito era um propósito de revolução social. E se a revolução fosse vitoriosa, né, evidentemente que é difícil hoje imaginar como seria o Brasil com a revolução social vitoriosa, mas o projeto era um projeto de revolução, né, de sorte que é possível, né, que, tendo visto o contexto da época, que a Revolução Brasileira desembocaria em governos semelhantes aos que existiam na China, na Argélia, em Moçambique, em Cuba, né, onde houve esse tipo de revolução vitoriosa, a revolução através da luta armada, do enfrentamento armado, né. Quer dizer, então, eu penso que é necessário, para honrar devidamente, para reconstruir a história desse país, né? Eu vejo às vezes homenagem a essas pessoas que morreram, os democratas. Isso não é exato, isso não corresponde às evidências, né, da época. O que se queria era uma revolução social no Brasil, e não se queria apenas no Brasil. Na Argentina havia movimento revolucionário, na Venezuela o grande ícone nosso era o Che Guevara, um líder revolucionário, né? É claro que os revolucionários imaginavam, quando a revolução vitoriosa, né, as maiorias teriam direito de falar, de se organizar, né, as grandes maiorias em nome das quais os revolucionários falavam, né, a ideia era que os regimes revolucionários seriam regimes que concederiam, né, liberdade de organização às grandes maiorias, mas o projeto era um projeto de revolucionário e evidentemente que as reformas a serem empreendidas pelo poder revolucionário, esse poder seria um poder de ditadura revolucionária, não é? Assim é que raciocinavam os revolucionários na época, não é? A gente não pode esconder isso, não é? E apagar essa memória, porque isso é muito contraproducente, não é? Não ajuda a gente a compreender a história.
3: Professor, o senhor falou lá no começo em lutas, né? Porque também eu imagino que havia naquele momento, o senhor falou em ações, né? Na verdade eram ações de diferentes movimentos, de diferentes organizações que queriam aí, como o senhor está apontando agora, uma revolução. Quais eram as principais organizações, para o ouvinte que talvez não tenha tido contato com esse assunto, né? A gente sabe, tinha a ALN, tinha a VAR Palmares, enfim, eram diferentes organizações com pensamentos também distintos, né?
2: Eu fiz um estudo logo depois que voltei do exílio, juntamente com outro revolucionário da época, Jair Ferreira de Sá, que nos deixou muito cedo, no início dos anos 80, né? Ele morreu, então a gente fez um livro chamado Imagens da Revolução, em que ali eu apresento um organograma, eram mais de 30 organizações, né? Umas bem pequenas, né? Núcleos pequenos, houve uma desagregação geral, porque antes do golpe de 64, as esquerdas brasileiras já eram fragmentadas, mas havia dois grandes polos de aglutinação, o Partido Comunista Brasileiro e as esquerdas do Partido Trabalhista Brasileiro, liderados na época pelo Leonel Brizola, né, que tinha adotado a perspectiva revolucionária, né, e tinha inclusive fundado uma organização, o Movimento Nacionalista Revolucionário, que até no nome, né, denunciava a sua vocação, né? Era uma vocação de revolução social. Então, depois do golpe, essas grandes organizações, PTB e PCB, como sempre acontece, né? Se fragmentaram, né? E havia havia muito ceticismo entre as novas gerações revolucionárias e entre alguns velhos veteranos, né? Carlos Rodrigues, Apolônio de Carvalho, que resolveram também enveredar pelo projeto revolucionário. Havia em todos esses um ceticismo muito grande em construir partidos alternativos. Então a ideia era construir organizações revolucionárias. Você falou aí, a Ação Libertadora Nacional foi a organização liderada por Carlos Marighella. Havia a VAR Palmares, Vanguarda Armada Revolucionária Palmares, né? Que fazia alusão ao Quilombo dos Palmares, que foi liderado em certo momento pelo Carlos Lamarca, né? E depois ele migrou para uma outra vanguarda popular revolucionária. Havia o Movimento Revolucionário 8 de Outubro, do qual eu fazia parte, mas seria, se a gente fosse se estender aqui para atender as 30 organizações, a gente ficaria o nosso tempo todo falando delas, né? Realmente houve uma grande fragmentação, né? Em várias partes do Brasil, e que fizeram, empreenderam dezenas de ações. A ideia era conseguir recursos para iniciar a guerrilha rural, né? Todos achavam que, embora a cidade tivesse importância, né, a luta decisiva, a exemplo do que tinha sido feito na Argélia, em Cuba, na China, né, o terreno decisivo seria o campo. Então as pessoas apostavam muito na guerrilha rural, e o próprio Carlos Marighella, né, tinha fixado o ano de 1970 como o ano do início da guerrilha rural. Ele morreu assassinado em novembro de 1969, né, como nós sabemos, né? Mas essa era a ideia, né? Então as ações visavam a capturar armas, né, ações sobre as instituições financeiras, né, para pegar recursos, para financiar a compra de armas, para financiar a transferência dos revolucionários para o campo. O PCdoB chegou a caminhar nesse sentido, né, formou um foco guerrilheiro importante lá no Araguaia, né, quer dizer, o Movimento Nacionalista Revolucionário do Brizola chegou a formar também um pequeno foco revolucionário na Serra do Caparaó, aqui na fronteira de Espírito Santo e Minas. Havia outros projetos pensados pelo Marighella, inclusive articulados com o Che Guevara, né, de desencadear focos guerrilheiros. Tinha a previsão de um começar ali no Bico do Papagaio, em Goiás, onde o PCdoB, aliás, investiu pesadamente na formação de uma guerrilha rural, né? Um outro foco guerrilheiro na região do Pantanal, um outro no Maranhão. Quer dizer, havia projetos muito ambiciosos, né? Mas todos eles repousavam na ideia de que o povo brasileiro estava querendo a revolução, né? E as grandes ações espetaculares, né, de captura dos embaixadores na época, embaixador americano, cônsul japonês, o embaixador alemão, o embaixador suíço, a ideia era trocar esses embaixadores. Essas ações foram vitoriosas, né? Libertaram mais de 100 revolucionários. A ideia é que esses revolucionários fossem para o exterior, fizessem treinamento e voltassem para o Brasil para participar das guerrilhas que então estariam em andamento. Porém, o projeto não teve fôlego, não é? Porque o povo não apoiou o projeto. E a ditadura, então, usando a tortura como política de Estado, centralizou todos os seus aparelhos de repressão nos famigerados doicodes, né? Quer dizer, e exterminaram então os revolucionários, né? Na base da tortura, né? Para você, como movimento, todos os movimentos revolucionários sofreram tortura, mas quando você tem o apoio de massa, né? Prendem um revolucionário, matam 10 revolucionários, aparecem 100 para substituí-los. Não foi o nosso caso, quer dizer, a gente tinha pouca retaguarda, né? No início tínhamos um apoio expressivo no movimento estudantil, em alguns setores das classes populares, né, reduzidos, mas tínhamos. Mas esse apoio foi se reduzindo, né, porque as ações revolucionárias não conseguiram, né, ultrapassar uma fase inicial, né, e foram, portanto, exterminadas. Né. Mas foi um movimento revolucionário. O Carlos Lamarca, você pode ler o diário dele, era um revolucionário, ele queria revolucionar o Brasil. Né? Aliás, seja dito de passagem, que entre os militares brasileiros havia uma tradição muito grande nacionalista, né? E houve muitos oficiais, não muitos, evidentemente, alguns oficiais do Exército, juntamente com Carlos Lamarca, que participaram de ações revolucionárias. Houve muitos sargentos, marinheiros, né? Que antes do golpe tinham sido um importante movimento de esquerda. Muitos desses foram presos, né? Mas alguns que conseguiram escapar foram depois reforçar as organizações revolucionárias que queriam empreender. Quer dizer, então, o projeto revolucionário. Eu diria que a gente teve dezenas de ações revolucionárias, mas para efetuar um salto para a luta armada, que, a meu ver, né, de acordo com o conceito que eu utilizo, pressupõe apoio social significativo, esse não houve, né, e o nosso projeto, então, foi exterminado. Né.
1: Professor, aproveitar que o senhor introduziu o Lamarca nessa história, por ser um ex-capitão do Exército, fruto dessa tradição aí nacionalista, pré-golpe de 64, ele tinha um status diferente ali entre os revolucionários, os militantes da época?
2: Olha, tinha, sem dúvida, ele era o comandante, né, como se dizia na época, da Vanguarda Popular Revolucionária, organização a qual ele se filiou depois. Num outro momento, ele passou, inclusive, para o Movimento Revolucionário 8 de Outubro, organização da qual eu fazia parte. Né? O Lamarca, quando foi morto lá no interior da Bahia, ele já estava vinculado ao Movimento Revolucionário 8 de Outubro. Então, ele era um homem de grande determinação, de grande coragem. Né? Era também um campeão de tiro, né? Era um homem que tinha o manejo das armas tecnicamente, né? era muito bom nisso, né? E era então admirado, né? Era admirado pelos revolucionários da época, né? E ele realmente tinha uma capacidade de uma coragem pessoal muito grande, né? E acabou lá no sertão da Bahia. A nossa organização tinha um pequeno núcleo de revolucionários lá, né, e a ideia era fazer lá o que se chamava na época ações de propaganda armada, né, fazer uma série de ações contra os latifundiários, contra capatazes, e ampliando, né, e ampliando devagar e sempre o raio de ação do questionamento armado à ditadura. Né. Mas, como eu disse, né, ele faltou os revolucionários chineses tinham uma metáfora que eles diziam o peixe, né, o revolucionário tem que ser um peixe dentro da água, né? Mas a gente era peixe fora da água, né? A gente faltou oxigênio, né? O oxigênio para que a gente pudesse realmente passar para uma segunda etapa. Daí o Lamarca foi abatido, né? Covardemente, né? Ele estava já desarmado, faminto, né? Mas os repressores se aproximaram e o mataram, né? Ele e o Zequinha, né? Que era um líder camponês, tinha vindo para São Paulo, foi um operário lá em Osasco, e depois voltou para o sertão para tentar empreender a partir dali um foco de resistência armada, ditadura, né, que outros pudessem existir em outros lugares. Tudo isso, o grande projeto era articular uma coluna guerrilheira, né? Uma coluna guerrilheira autônoma. Claro que tudo isso estava ainda muito esboçado, né? Ainda pouco preciso, porque a realidade não ajudou, né? Como eu disse numa tese que eu fiz sobre o assunto, a revolução faltou ao nosso encontro, né? Os revolucionários estavam muito decididos a fazer a revolução, né? Mas para fazer uma revolução não basta coragem, não basta decisão, não basta vontade, não é preciso apoio significativo na sociedade. E esse apoio nos faltou.
3: Professor, a gente fica hoje olhando, né, para trás e fica se perguntando o porquê desse não apoio da sociedade. O que acontecia naquele momento que não via nesses movimentos, embora distintos, embora, enfim, com propostas distintas, mas com um propósito final lá, melhoria da qualidade de vida de quem, né, vivia naquele período. O que acontecia para que as pessoas daquele tempo se colocassem contra os movimentos? Quais eram os elementos aí?
2: Olha,
3: no jogo?
2: Isso aí é matéria de muita controvérsia, sabe? Entre os historiadores que estudam a época, entre os próprios revolucionários que escreveram e escrevem ainda hoje memórias sobre aquele tempo, né? Então, isso é um objeto de grande controvérsia. A minha opinião pessoal é no sentido de que realmente o projeto de uma luta armada exige uma disposição muito particular, né? Porque você vai arriscar a sua vida e da sua família, né? Então, você quando entra num partido como os atuais, no âmbito de uma democracia, né, o PT, o PSB, o PDT, você continua, né, a sua vida profissional, você tem uma atuação legal, né? Mesmo quando você é derrotado ou vitorioso, o tipo de você pode ter, cultivar uma certa decepção, mas você não está correndo risco, em tese, né, de ser preso, de ser violentado, de ser morto, de ser torturado. Então, na época da ditadura, se envolver num projeto de resistência pacífica já era arriscado, né? Porque a ditadura era ditadura, como diz o nome, é um regime de exceção, um regime violento. É um regime que não respeita a lei, que não respeita as suas próprias leis, né? Eles não respeitam, né? E os direitos humanos são inteiramente desprezados. De sorte que você se aventurar a uma resistência, mesmo pacífica, já exigia um grande desprendimento. Uma luta armada exigia, era você arriscar a sua vida, né? Então, isso aí exige um nível de disposição, de consciência, né, de organização muito alto para uma pessoa resolver entrar numa luta dessas. E o que acontece? O golpe de 64 foi uma derrota muito desmoralizante. Foi uma derrota praticamente sem luta. Isso desmoralizava. A gente tinha no Brasil movimentos importantíssimos, né, de camponeses, de operários, de estudantes, de intelectuais, antes de 64. A conjuntura de 61 a 64 foi a conjuntura mais quente da história da República Brasileira. Grandes lutas sociais. Foi formulado aí um projeto das reformas de base. Era um projeto de remodelação geral do país. O país passaria a funcionar de acordo com os interesses das grandes maiorias, né? Mas esse projeto foi derrotado pelo golpe de 64 e isso abriu um processo que eu interpreto, né, de desmoralização muito grande, de desorganização muito grande. Aquela gente que lutava antes de 64, lutava com referências que foram lentamente construídas. Depois de 45, quando caiu uma outra ditadura, a ditadura do Estado Novo, né? E até 64, foram 19 anos de lutas, lideranças, formas de luta, formas de organização. Tudo isso desmoronou com o golpe de 64. Então, nós, a maioria era jovem, né, mas tinha alguns veteranos que entrou nesse processo do desafio armado da ditadura, né, a gente estava convencido de que haveria um apoio muito grande, né, a gente estimou, avaliou mal o nível de desmoralização, de desânimo, de desorganização que passou a prevalecer nesse país. Então, nesse sentido, é até compreensível, né, que as grandes maiorias, às vezes, vinham com simpatia. Por exemplo, se você for estudar os episódios lá da mais espetaculares, quando, por exemplo, houve a captura do embaixador americano aqui no Brasil, em setembro de 69, né, você ia pelas ruas, as pessoas estavam satisfeitas, porque a ditadura estava de joelhos. Né? Então ela tinha sido obrigada a ler os manifestos dos revolucionários, né, na Rede Globo, né, e isso dava muita satisfação. Agora, uma coisa é você aplaudir da arquibancada, outra coisa é você entrar em campo para jogar. Né? Então havia até em muitos setores simpatias pelos revolucionários quando eles faziam ações, por exemplo, de alguns revolucionários expropriavam caminhões e levavam para as comunidades, distribuíam a comida, né? Quando capturavam os embaixadores, faziam a leitura de manifestos, né? Revolucionários, e isso feria a ditadura. E muita gente que estava descontente com a ditadura achava legal, né? Positivo. Porém, é diferente, né? Você se simpatizar com uma ação e ingressar num movimento organizado para pôr a sua vida em risco. Né? É preciso ter um nível de convencimento naquele projeto muito grande. E isso não foi conseguido, infelizmente. Bom, sem contar que muita gente também tinha suas simpatias pela ditadura, né? Aqui no Brasil as pessoas têm muita dificuldade em reconhecer que uma parte importante da sociedade apoiou a ditadura no início, né? E depois, mesmo que se distanciando, ficava né? Você tem aí toda uma historiografia que estuda os vários regimes ditatoriais, né? E o que essas pessoas estudam, né? É exatamente isso, como se constrói aquilo que eu chamei uma vez de relações complexas entre as ditaduras e as sociedades. As ditaduras sobrevivem fundamentalmente na repressão, mas não é só repressão. Existe também, em determinadas ditaduras, mais que outras, políticas de envolvimento, de sedução, de sorte que às vezes você, não apoiando, mas você... quer dizer, entre a pessoa que apoia decididamente e a pessoa que resiste decididamente, né, existe um grande campo, né, que um historiador chamou a zona cinzenta. Né? Não estou contra nem a favor, muito pelo contrário. Né? Quer dizer, então, você tem aí um campo muito diferenciado, né, de pessoas que são contra, porém não querem arriscar a vida, ou então não ligam para aquilo, né? Se não está pisando no meu pé, não estou nem aí. Né? Você tem diversas gradações, né, de atitudes. Ah, a gente iria longe aqui na discussão disso, que é uma discussão fascinante, eu faço essa discussão, né, de como realmente a ditadura no Brasil, por exemplo, nas festas do sexto centenário, né, já foram estudadas, sobretudo por uma historiadora lá da UF, a Janaína Martins Cordeiro. Ela estudou o sexto centenário, as festas grandiosas que houve no Brasil, e que houve ali muita gente que esquecia que era uma ditadura, as comemorações para a conquista da Copa do Mundo de 70, né? O povo estava na rua delirando de alegria, né? Isso quer dizer que estava apoiando a ditadura? Não. Mas isso queria dizer que estava a fim de derrubar a ditadura? Também não, né? Embora isso seja um tema altamente controvertido, né? Há muita gente que acha que a maioria era contra, mas não tinha recursos para lutar contra, e por isso cedeu, e por isso se submeteu, né? Então, mas eu acredito que houve uma zona cinzenta muito grande, né? Em parte derivada dessa descrença, né? Dessa desmoralização que houve com o desabamento, né? Eu acho que a vitória do golpe em 64 foi muito desmoralizante, né? Foi muito... Eu entendo que ali havia condições de luta e de resistência, mas a resistência não houve, isso pode ser assunto para o nosso próximo debate.
1: Com certeza, professor. Já deixo aí, sem sombra de dúvidas, um convite para o senhor retornar em outra oportunidade aqui e continuar esse papo. Professor Daniel Arão Reis, quero muito agradecer sua participação aqui no Virada de História e até uma próxima oportunidade.
2: Até a próxima. Felicidades aí para vocês.
3: Obrigada. Até a próxima, professor. Tchau, tchau. Pessoal, espero que vocês tenham curtido e muito esse episódio. 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Obrigada pela companhia de sempre, um forte abraço e até o próximo Virada de História.

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3: Olá, ouvinte, seja bem-vinda e bem-vindo aqui ao podcast Em Órbita. Por aqui a gente traz as principais novidades e debate temas importantes no mundo da ciência e da tecnologia. Eu sou Yuri Hildebrand.
4: E eu sou a Dani Zanata. Nós vamos ao ar 3 vezes na semana e você pode nos ouvir tanto nas plataformas de áudio quanto na Rádio Sputnik, na Metropolitana 80.5 FM do Rio de Janeiro.
3: Lembrando a você que nos ouve que o nosso WhatsApp está aberto para receber dúvidas de tecnologia no quadro Hoje da Tech. Então manda lá o que você está querendo entender melhor de tecnologia que a gente traz aqui explicadinho pra você. É só mandar um alô pro número 21 98065 0066, 21 98065 0066.
4: Neste episódio vamos explorar como a música ajuda pacientes em cirurgias e tratamentos neurológicos. É o uso de instrumentos musicais na sala de operação mesmo, para intervenção no cérebro, em que determinado momento o médico pede ao paciente para tocar ou cantar.
3: Isso já acontece em alguns procedimentos neurológicos bem específicos, né? Quando o paciente pode permanecer consciente, acordado durante parte da cirurgia e colaborar diretamente com a equipe médica, né? Tem uma razão muito importante para isso, Dani. Em determinadas cirurgias, o desafio não é simplesmente retirar um tumor, tratar uma região específica do cérebro ou qualquer outra coisa. O desafio é fazer isso sem comprometer funções que são fundamentais para a vida daquela pessoa.
4: É, Yuri, e diferentes funções dependem de redes que se comunicam. E quando uma lesão, por exemplo, está muito próxima de uma região responsável por uma função importante, o neurocirurgião precisa saber durante a operação o que pode ser retirado e o que precisa ser preservado. E é aí que a equipe trabalha com o paciente para ele falar, cantar, movimentar determinadas partes do corpo ou também tocar instrumentos musicais, como por exemplo, quando esse paciente é músico.
3: Então vamos entender como que uma cirurgia cerebral pode ser realizada com paciente consciente, por que o cérebro pode ser estimulado e mapeado durante esse procedimento, né? A gente também vai entender melhor como as respostas do próprio paciente usando a música ajudam o médico na tomada de decisões em tempo real. E na segunda parte do episódio tem um outro tema, né? Abordando como a música auxilia no tratamento de dor a partir de uma pesquisa bem curiosa, viu? E aí o nosso convidado de agora, ele participa dessas cirurgias, né? Com esses casos interessantes, com pacientes músicos que passam por esse tipo de procedimento e, enfim, vai explicar pra gente o que acontece quando a medicina precisa operar a poucos milímetros de funções essenciais no seu cérebro. Pra saber como é essa cirurgia com o paciente acordado tocando um instrumento, quem fala com a gente é o neurocirurgião Marcelo Schuster, professor de cirurgia de tumores cerebrais no serviço de neurocirurgia do Hospital São José, Santa Casa de Porto Alegre, no Rio Grande do Sul. Bem-vindo, doutor, obrigado por falar com a gente aqui no Em Órbita.
5: Bom, obrigado, boa tarde. Eu que agradeço o convite. É um prazer falar de um assunto tão interessante.
3: Doutor, com certeza, a gente fica muito curioso para saber como funciona isso aí em detalhes. Primeiramente, sempre que a gente pensa numa cirurgia cerebral com um paciente acordado, a dúvida que fica é se esse paciente permanece consciente durante a operação, né? É isso que acontece mesmo ou tem diferentes etapas de anestesia e consciência ao longo do procedimento? Explica pra gente como que funciona.
5: É, a cirurgia do paciente acordado, ela tem mais de uma maneira de fazer a cirurgia. Ela é composta pela fase de inicial ali, está sendo aberto o crânio. Nesse momento, geralmente, o paciente fica sedado ou anestesiado um pouco mais profundo. O momento em que vai, de fato, ser mexido no tumor e a gente, então, precisa que o paciente esteja bem acordado, bem consciente, para poder ser testado o cérebro e o paciente ser testado, né, para ver as suas funções. E depois a parte final de fechamento, todo o crânio e tal, geralmente o paciente volta a ficar sedado e anestesiado. Então, tem alguns serviços que fazem o paciente acordado em todas as 3 etapas. A gente faz o nosso serviço aqui, a gente tem uma experiência bem grande de paciente acordado, eu costumo fazer como eu disse. O paciente começa sedado, acorda, é testado, é estimulado, é feito os testes e depois dorme de novo. Tem mais de uma maneira, mas a gente faz assim. Na hora que o paciente está acordado para ser estimulado e ser examinado, ele tem que ficar completamente acordado, completamente consciente. Ele vai conversar, ele não pode estar sonolento em nenhum momento, porque senão a gente pode não conseguir fazer os testes de maneira adequada. Então, nesse período do tumor, ele está bem acordado, bem consciente, sim.
4: E, doutor, para a gente entender um pouquinho como é que funcionam essas terminações nervosas ali, o cérebro em si não possui essas terminações que são responsáveis, por exemplo, por uma sensação de dor, para que esse paciente não sinta nenhuma intervenção durante o processo cirúrgico desse tipo?
5: Isso mesmo. Assim, o cérebro é o nosso órgão que comanda tudo no organismo, né? Qualquer sensação, qualquer de dor no dedo do pé, tudo vai em direção ao cérebro, mas o cérebro em si, por um benefício assim, da origem do cérebro, ele não tem terminação nervosa para dor. Então a gente consegue mexer no tecido cerebral sem ele sentir. A pele dói, o osso dói, a membrana que reveste o cérebro, que a gente chama de meninge, dói também. Os vasos dentro do cérebro, assim, manipulados assim, de maneira errada, eles podem doer. Para todas essas estruturas, a gente vai fazendo anestesia local. A gente vai anestesiar a pele, a gente vai anestesiar a membrana, a gente pode dar uma anestesiada nos vasos ali, calma. Mas o cérebro em si, a gente não precisa se preocupar, porque o tecido cerebral, ele não dói. Então, permite que seja manipulado sem doer. E a maioria dos pacientes, eles passam a cirurgia inteira com mínima dor na pele, alguma coisa assim. Sorte nossa, sorte de vários pacientes, o cérebro não dói.
3: Ah, é muito interessante, é curioso a gente pensar, né, numa cirurgia aí acontecendo justamente numa região tão sensível e, enfim, os pacientes acordados. Queria saber quais são os critérios para decidir que um paciente vai ser submetido a essa cirurgia acordado, né, e também usando instrumentos musicais. A gente entende que são músicos, né, dá para mapear por exames de imagem e avaliações neurológicas como intervenção vai acontecer da melhor forma?
5: As indicações principais do paciente acordado é aqueles tumores dentro do tecido cerebral, né, dentro do próprio cérebro, que estão localizados em áreas que a gente chama áreas eloquentes de linguagem. Quando a gente fala área de linguagem, não é só falar propriamente dito, é conseguir ler uma frase, interpretar cada frase, executar um comando que é pedido ou um comando que ele lê, está escrito algum comando e ele realiza aquele comando, por exemplo, abrir, fechar a mão, contar até 5, reconhecer pessoas, reconhecer lugares, fazer associações de funções, tudo isso são áreas de linguagem, são funções de linguagem. E o sair a palavra, a pessoa abrir a boca e falar, é uma das partes da linguagem. Então, quando tem um tumor que pode danificar, ou o tumor ou a cirurgia pode machucar e danificar uma área dessas qualquer, a gente lança a mão então, dessa cirurgia para o paciente acordado para justamente testar onde que é possível mexer e onde que não é possível mexer. Por exemplo, essas áreas de linguagem, a gente tem mais ou menos um mapa assim, de onde que elas estão, né? Mas varia muito de paciente para paciente. Então, num paciente está num lugar, no outro, o que faz reconhecer o que é a música, qual é a música, está numa região do cérebro, no outro paciente pode ser que esteja 2-3 centímetros para o lado. E isso dentro do cérebro é uma diferença muito grande. Os exames de imagem que podem sugerir mais ou menos onde estão essas funções, eles não são precisos milimetricamente, porque existe uma variação de paciente para paciente. Então a gente usa dessa técnica de estimular, não tem nada melhor, né, para saber se aquela região está sendo danificada ou não, é justamente usando o próprio paciente, né, o próprio paciente nos mostrando e nos ajudando. A gente diz para os pacientes que eles vão auxiliar na cirurgia, e é um auxílio de extrema importância, né. Então a gente estimula o cérebro com eletrodos e a gente vai ver se aquela região vai gerar alguma alteração ou não, conforme o paciente vai executando as funções que são solicitadas. E a gente consegue mapear qual área do cérebro que dá para mexer e qual área não dá para mexer para tentar tirar o tumor o máximo possível e que o paciente saia bem. Então, esses são os principais objetivos das cirurgias, assim, e os desafios, né?
3: Nossa, que interessante. E aí, assim, a gente tá falando aqui de música, né, dos músicos tocando seus instrumentos, mas isso vale também para outros tipos de arte, por exemplo, ou até outros tipos de funções, por exemplo, pintura, enfim, não sei, escrita?
5: Sim, a gente, assim, já existe uma quantidade, alguns testes clássicos que a gente vai usar para os pacientes, né, e eles vão variar conforme a localização exata da lesão. Mas existe um conceito muito importante, que é o seguinte: o paciente ele tem que ser tem que se beneficiar da cirurgia, tem que tirar o máximo do tumor para poder fazer o seu tratamento, mas o paciente tem que sair bem da cirurgia. Bem, o que significa sair bem? Sair bem significa que o paciente ele tem que retomar a sua vida e as suas atividades. Então, principalmente as atividades profissionais e de lazer. Então, existe a ideia que nós temos que adaptar alguns testes à realidade do paciente, que a gente sabe que varia bastante aqui, né? Então, alguns pacientes, por exemplo, se o paciente ele é cantor e ele gosta de cantar, ou ele trabalha como cantar, a região do cérebro que consegue fazer ele cantar de maneira adequada, um paciente pode ser diferente para o outro. Se ele canta, a área que canta em inglês não é a mesma área que canta em português no cérebro, por exemplo. Então, nós temos que adaptar, a gente vai fazer teste para o paciente cantando. O paciente é músico, nem o paciente do saxofone, ele era músico, ele era agricultor e músico. Ele falou, não posso parar de tocar saxofone. Então, a capacidade de entender a música, de interpretar o que ele está fazendo, de movimentos finos também, tudo isso tem que ser adaptado para a realidade do paciente. Coloca ele a tocar o violão, já viu aí na internet várias vezes, tocar violino. Tem pacientes que trabalham algum serviço muito específico, nós tentamos adaptar um pouco da realidade do trabalho do paciente para a cirurgia. Então já o paciente trabalha programando o computador, fazer um teste de programação, enfim, tudo é possível.
4: Eu quero puxar esse exemplo que o senhor mencionou, que foi um dos mais curiosos e que teve muito destaque, desse agricultor músico que usou o saxofone enquanto retirava o tumor cerebral, né? A gente queria entender o seguinte, no momento que ele toca esse instrumento, tá exigindo dele tanto o uso dos dedos ali, como do sopro, né? Que ele precisa soprar esse instrumento. Quais são os sistemas que estão envolvidos nessa tarefa dele durante a cirurgia, o que vocês tentam identificar nessa atividade cerebral enquanto ele toca?
5: Então, a gente queria identificar, no caso ali não aparece, mas a gente coloca a música para ele ler, né? Então ele vai estar enxergando, lendo uma partitura ali e tal, interpretando aquilo que ele está lendo e ele está fazendo associação de movimento, então está soprando, ele está mexendo os braços, está mexendo os dedos, em movimentos finos, né? Então, quando a gente está estimulando o cérebro, a gente quer ver se alguma dessas áreas ele vai parar de assoprar, de mexer o dedo, ou ele vai parar de conseguir, não vai conseguir interpretar o que ele tá lendo. A gente pedia para ele tocar algumas músicas mais clássicas, né? Agora vamos tocar tal música, parabéns para você, que seja. E ele escutava isso e fazia, e interpretava e tocava. Então, quando a gente está estimulando, a gente quer ver se alguma área vai alterar a execução normal da função que a gente está pedindo. Então, se o paciente está cantando e ele começa a não consegue sair a palavra, às vezes o paciente, a gente estimula uma certa região e o paciente simplesmente para de falar. Ele não consegue. Quando tu tira o estímulo, ele volta a falar. Então, a gente consegue localizar isso no cérebro perfeitamente, nesses casos. Então, é isso que a gente quer saber. Isso é aquela região que nos interessa mexer. Quando a gente estimula, ele perde a sua função, ele impossibilita o paciente de realizar a sua função. Se for sim, se for positivo, a gente sabe que aquela região é uma região crítica, talvez não dê para mexer ali, né? Senão a gente vai prejudicar o paciente. Vai mapeando as áreas em que não acontece nada. Então a gente estimula e ele continua mexendo os dedos perfeitamente, assoprando, raciocinando, lendo a música, respondendo a estímulos que é pedido. E é isso que a gente quer determinar, né, com esses testes. E a memória, né? Porque tem a questão de memória também um pouco, né? Memória, a gente pede, toca tal música como conhecida, e ele tem que, né, lembrar disso. E dependendo de onde a gente estimula, ele pode não conseguir fazer isso por transitoriamente, né? Essas alterações, elas duram enquanto está sendo estimulado. Depois que a gente para o estímulo, ele volta ao normal.
4: E nesse caso dele, desse paciente, ele tocando o sax, foi possível retirar o máximo de tumor, isso causando um mínimo de consequências ou déficit que ele teria se não usasse o instrumento, é isso?
5: Isso, se a gente não estimula o paciente, por exemplo, no caso dele, do saxofone, ou os pacientes acordados de maneira geral, e a gente vai mexer numa área que não tem como ser estimulada, não tem como saber se está gerando um déficit se o paciente está dormindo. Então a gente só ia saber depois, quando ele acorda depois não consegue falar, acorda depois e não consegue mais interpretar a música, ele olha as partituras, não sabe o que ele está interpretando, ou ele não consegue coordenar a leitura, a interpretação e o movimento. Então essas coisas, se não são testadas antes, a gente só vai saber depois se ele teve pior ou não. No caso dele, a gente conseguiu preservar as funções e tirar o tumor. Tiramos todo, a lesão saiu toda e a gente conseguiu preservar as funções dele. E segue tocando seu saxofone para ele. Então, o objetivo é esse. A gente, algumas funções, quando o tumor está localizado exclusivamente numa área motora, ele vai estar em cima da região do cérebro que faz mexer o braço ou faz mexer a perna só, o paciente não precisa estar acordado, porque quando é exclusivamente motor, a gente consegue mapear o cérebro com precisão milimétrica com ele dormindo, o paciente pode estar dormindo. Mas quando envolve leitura, raciocínio, movimentos coordenados, mais de movimento, sopro, mão esquerda, mão direita, interpretação, audição, todas essas múltiplas funções, com o paciente dormindo, a gente não vai conseguir mapear.
3: É, doutor, e aí a partir disso, depois da cirurgia, a gente queria entender quais funções são acompanhadas para avaliar se o procedimento preservou aquilo que se pretendia preservar. Tem uma avaliação posterior, se ele consegue voltar a tocar com a mesma precisão? Como é que isso funciona? Tem algum tipo de gravação das cirurgias?
5: Foi. Não, existe alguns testes neuropsicológicos que avaliam o paciente pré-cirurgia e pós-cirurgia, né, que permite avaliar a memória, raciocínio, lógica, essas coisas todas. Isso é bastante importante nesses casos. A gente não consegue, infelizmente, fazer em todos aqui no Brasil, né, por questão de acesso a alguns pacientes, mas existem alguns testes. E muito do que ele nos relata, né, a maioria dos pacientes diz, não, eu consigo fazer tudo, consigo trabalhar. Alguns dizem, eu estou com alguma certa lentificação, que é normal durante um tempo, depois volta ao normal. Mas existe teste específico neuropsicológico para avaliar as funções pré e pós-cirurgia com o tempo. Mas daí são coisas mais específicas, né? A gente trabalha daí junto com a neuropsicóloga para fazer essas avaliações.
4: Ah, tá certo. Doutor, e nós estamos aqui pensando que foi esse paciente específico que a gente está falando, saxofone, ele era músico, ele tem uma leitura musical, ele já tem uma experiência. Existe alguma diferença entre o cérebro de alguém que aprendeu música durante muitos anos e de uma pessoa, por exemplo, que não tem treinamento musical, quando se trata de executar uma tarefa como essa durante cirurgia? No caso desse músico, qual que era o desafio neurológico específico na atividade cerebral e da atividade musical que ele tem, importante no procedimento?
5: Não sei se eu entendi bem, mas o paciente ele tem que ter aquela atividade prévia, não consegue testar nada que o paciente não tenha conhecimento anterior. Então, os testes eles também são adaptados para a realidade do paciente. Por exemplo, a gente não posso fazer um teste complexo para um paciente com nível de escolaridade menor ou com uma pessoa mais humilde que querer fazer testes extremamente complexos. E mesma coisa o contrário, se eu tenho um paciente com um nível de formação bastante avançado, se a gente fizer teste muito simples, esse paciente, a gente pode estar tendo um resultado mascarado, assim, né? A gente está dizendo, achando que está tudo bem, mas a gente não está testando o suficiente. Isso é muito importante porque o paciente que ele não conhece determinadas atividades, ele pode responder errado e a gente achar que está errando por causa da estimulação. Não, é simplesmente porque o paciente não sabe realizar o que está sendo pedido. Então isso tem que ser testado antes. Todos os testes são feitos antes para os pacientes para ter certeza que está preservado. Então, digamos que o paciente seja músico e toque o saxofone. Se ele já tivesse com a capacidade dele de tocar o saxofone muito prejudicada antes da cirurgia, isso dificulta a própria cirurgia. A gente, né, tem que saber como que está a função neurológica antes para não ter falso positivo ou falso negativo durante a cirurgia. Não sei se foi bem isso que me perguntou, mas...
4: É isso, sim. É para entender realmente, assim, até o quanto esse paciente tem o conhecimento e o domínio daquela música, daquele instrumento, se atinge o objetivo de fato de vocês. É isso aí mesmo,
5: Ele não precisa ser um músico profissional. Se ele diz, eu tenho uma capacidade limitada de tocar violão, mas isso é muito importante para mim. E a gente vai testar ele antes e vai analisar qual é o parâmetro que a gente vai ter antes, e durante a cirurgia nós vamos comparar com o parâmetro dele mesmo.
3: É, doutor, e a gente está falando aqui sobre essa cirurgia com música, né? Com a reprodução de instrumento, enfim, é um estímulo de memória, é um estímulo de capacidade, justamente para diminuir risco, né, de se comprometer algumas atividades. Queria entender, as cirurgias de retirada de tumor no cérebro, elas sempre envolvem esse tipo de estímulo, não só necessariamente com relação à música. É porque chama atenção, né, o paciente tocando um instrumento enquanto está sendo operado, mas é um jogo da memória ou algo do tipo, algo que estimule a memória, isso sempre foi feito nas cirurgias cerebrais?
5: Não, tem a maioria das cirurgias é feita com o paciente dormindo, né, dos tumores cerebrais. Existe, então, e essa avaliação pré-operatória dos pacientes é importante. Se o paciente, se ele teve algum sintoma prévio, ele descobriu o tumor porque teve dificuldade para falar. Bom, isso é um indício muito forte que ele precisa ser feito acordado, porque o tumor está prejudicando isso. Mas a maioria dos casos é feito com pacientes dormindo. Se a gente tem um tumor localizado numa região que não envolve essas funções propriamente de linguagem, a gente tem uma segurança maior em fazer com o paciente dormindo. Se eu quero testar só a memória, hoje existem testes para isso, existem alguns estudos, alguns trabalhos que testam a memória, testam emoção. Eles são mais difíceis de ser realizados e ainda com um resultado um pouco mais impreciso, mas existe. De maneira geral, se afeta a linguagem ou algo possa prejudicar o dia a dia do paciente, a gente, se possível, a gente opta por fazer com o paciente acordado. Porque isso é uma outra coisa importante, nem todo paciente que tem indicação de fazer acordado vai conseguir fazer uma cirurgia com ele acordado. O paciente tem que ser bem trabalhado, o paciente, antes da cirurgia. Ele não pode ter alguns critérios que a gente observa, que a gente diz assim, ó, esse é um paciente que vai conseguir fazer essa cirurgia, ou o paciente esse aqui não vai conseguir fazer. Tem gente que é muito ansiosa, isso dificulta os testes, né, porque vai acordar, é um momento de estresse maior para o paciente. Então, nem todo paciente que tem uma indicação assim boa para fazer acordado vai conseguir fazer a cirurgia dessa maneira.
3: Ah, tá certo, é importante até a gente passar por esse ponto. Queria entender quais são os principais riscos de uma cirurgia realizada com paciente acordado com relação a essa questão das proximidades das áreas responsáveis pela linguagem, pelos movimentos, até com relação a questões de memória, né, da pessoa. No caso de, enfim, da retirada do tumor de uma região que comprometa um pouco uma parte disso, isso prejudica para o restante da vida da pessoa? Tem chance de redesenvolver certas técnicas? Como que isso fica? E como é que é esse pós, né, do pós-cirurgia?
5: Existe, assim, algumas localizações, a gente sabe que o paciente, olha, por exemplo, pode ser que o paciente piore um pouco da visão periférica, diminui um pouco a visão do canto, assim, ou alguma coisa parecida. Pode ser que o paciente transitoriamente um formigamento na perna ou até uma diminuição de força. Durante a cirurgia, nós temos vários parâmetros em que a gente tolera alteração. Não é assim, está num lugar positivo ou está num lugar que alterou a função, não podemos mexer. Não, existe vários tipos de estímulo e a gente tem alguns parâmetros de segurança. Esses parâmetros de segurança significam o quê? Se o paciente ficar com alguma dificuldade de falar, se ele ficar com o braço mais fraco, se ele ficar com a visão um pouco alterada, mas durante a cirurgia a gente manter, a gente respeitar os parâmetros de monitorização, que chama neurofisiológico, a gente sabe assim, que existe uma chance muito grande e esse paciente vai se recuperar ao longo dos próximos meses. Vai ser com fisioterapia, com fonoterapia, né, com exercício, com atividade física, ele vai recuperar a força, equilíbrio, até a visão, eventualmente, e a fala. Então, não é tão simples, esse ponto pode, esse ponto não pode mexer. Tem alguns pontos que vai dar alteração, mas a gente consegue, mesmo sabendo que vai dar alteração, mexer dentro de um limite de estímulo, e a gente sabe que o paciente vai recuperar, isso é importante. É fundamental essa reabilitação pós-operatória. Quase todo paciente vai precisar um pouquinho de fonoterapia depois, pouco de fisioterapia, mas de maneira transitória. Isso sim, isso é bastante comum, né? É bastante comum. O paciente ter uma cirurgia super boa, ele responder super bem aos testes, ele permitir que a gente faça uma cirurgia ampla, resseque bem o tumor, pois no outro dia o paciente está com alguma dificuldade de falar. Isso não é comum, tem muito a ver com a manipulação, com um pouco de edema que gera depois no cérebro, né, o inchaço. Mas a gente sabe que a gente manteve parâmetros dentro do aceitável, dos limites aceitáveis. Significa o quê? Que o paciente vai recuperar. Isso é importante, é sempre explicado antes, né? Para o paciente, para a família, que se ele tiver alguma alteração neurológica pós-operatória, ele vai, na maioria das vezes, recuperar, porque a gente segue rigorosamente os parâmetros da neurofisiologia.
4: Não, doutor, eu fiquei com uma dúvida só durante o procedimento, se, como o senhor falou, né, que mesmo realizando tantos testes, pode acontecer durante a cirurgia do paciente não fazer exatamente os movimentos que vocês imaginavam e tudo mais. Se esse paciente que vocês fizeram os testes estavam planejados para ele executar certas atividades com instrumentos, se ele chega a parar de tocar ou ele erra os movimentos que estavam planejados, o que que vocês enquanto equipe fazem nesse momento? Vocês acabam não atingindo aquela área específica, muda a forma do procedimento para que se evite as sequelas?
5: É, então, existe várias coisas assim, essa é uma cirurgia que o paciente cansa bastante, né? Então, o paciente fica cansado e o cansaço faz com que o paciente erre. Então, se a cirurgia já está se estendendo por muito tempo e ele começa a errar, ele pode estar errando só porque está cansado, ou ele pode errar porque, de fato, está tendo uma alteração naquela região. A gente não arrisca, o segredo é não arriscar nesse momento e assumir que é do cansaço e quando vê não é. Então, o que é isso? O paciente começou a errar os testes. Por exemplo, o paciente começou, não está lembrando alguma coisa, ele não está conseguindo executar um movimento de tocar, ou ele está começando a ficar com a voz alterada para falar as respostas. Isso é por cansaço, isso é porque a gente está chegando no limite que dá para tirar o tumor. Então, a gente consegue tirar, assim, lesões a 5 milímetros, o máximo a gente considera, assim, a gente vai tirando a lesão e na periferia do tumor tem uma área nobre que faz mexer alguma coisa ou faz responder alguma função. O quanto que a gente pode chegar perto dessa área nobre? Tem essa área que não dá para mexer no cérebro. Quão perto a gente pode chegar dessa região? A gente chega ali a 3 a 5 milímetros de distância dessa área do cérebro. Então, a gente tem uma área do cérebro que não pode ser mexida. A gente consegue tirar tumor a 5 milímetros, alguns trabalhos dizem 3, a gente usa mais 5 milímetros, 6 milímetros de distância. A gente sabe que fazendo uma ressecção bem feita com essa distância, mapeado bem, bem estimulado o cérebro, o paciente vai recuperar. Mas só essa manipulação já pode fazer com que o paciente dê uma piorada, porque a gente está muito próximo, mas é uma piorada transitória. A gente respeita, a gente não segue. Se o paciente começa a errar teste, começa a cansar muito, a cirurgia ela encerra. Encerra a cirurgia, vamos ver como é que o paciente fica no pós-operatório, depois de 2, 3 dias ele está completamente normal e eventualmente a gente faz um novo exame e vê assim, olha, a gente chegou perto, mas a gente ainda tem mais espaço, mais margem para tirar tumor. A gente espera o paciente descansar e eventualmente faz um segundo procedimento mais adiante. Mas tem que respeitar o que o paciente está mostrando. Isso é fundamental, sim, né? Então o paciente está cansando, está muito cansado, está errando, está ficando com sono, está se atrapalhando, encerra a cirurgia. Isso é importante para preservar as funções do paciente e ele se recuperar bem.
4: Doutor, a gente gostaria de entender se tem alguma questão envolvendo tecnologia nessas cirurgias com o paciente acordado e também se há, em função do que vocês ainda projetam de tecnologia para ser usado durante os procedimentos, se tem alguma limitação desse tipo de procedimento, com relação ao quê? Ao uso de imagem em tempo real, você mencionou antes que vocês gravam, né? Essas questões técnicas, o que que se desenvolveu até o momento?
5: A cirurgia de tumor cerebral, hoje em dia, ela é muito dependente de uma boa cirurgia, bem feita, ela é dependente de tecnologia. Bom microscópio cirúrgico, né, uma boa estrutura de centro cirúrgico. Para o paciente acordado, o mais importante é o que a gente chama de monitorização ou estimulação neurofisiológica, que é o fato que é a gente estimular o cérebro com eletrodos. Então é um eletrodo, parece uma caneta, o paciente ele fica com eletrodos pelo corpo, né, sensores, e lá no cérebro a gente tem uma canetinha que dá um choque. O nome do teste é estimulação elétrica cerebral. Então a gente vai dar um choque no cérebro, um microchoque. Esse microchoque que vai ativar as funções daquela região e a gente vai captar isso tudo num computador, junto com um neurofisiologista. De todas as tecnologias que existem, sem dúvida, essa é a mais importante para a cirurgia de tumor cerebral. O paciente acordado, ela é fundamental, não tem como fazer esse paciente acordado sem estimulação cerebral, elétrica cerebral. mas no quadro geral ela também é a tecnologia mais importante, porque é a única tecnologia que nos permite testar as funções do cérebro. Não é o exame de imagem, não é a ressonância, não é o microscópio, não é o aparelho lá para aspirar o tumor, nem nada. Tudo isso é importante, mas a única que nos permite testar a função cerebral é a monitorização neurofisiológica, é o estímulo elétrico cerebral. Então essa é a tecnologia. A gente tem isso muito desenvolvido hoje, existem vários aparelhos diferentes, vários parâmetros, né? Mas isso é um domínio muito grande já do neurofisiologista, que é uma cirurgia em conjunto, né? Não é uma cirurgia sozinho, né? Então é eu, tem um neurofisiologista que faz os testes, em alguns lugares tem a fonoaudióloga na sala, enfim, da tecnologia, hoje em dia, a gente não... Depende da neurofisiologia, não depende do resto. O resto é importante, mas o que faz diferença é a neurofisiologia. A gente tem um acesso ótimo aqui, tem um neurofisiologista que a gente opera quase todos os dias junto, né? Não todos acordados, mas quase todos os dias junto. Então, isso é importante, ter uma intimidade, ter um conhecimento do teste junto com o teu neurofisiologista, para todo mundo falar a mesma língua, né?
4: Ah, doutor, que bacana. É muito interessante, né? Tudo isso que a gente trouxe aqui, que transforma, né? Esses procedimentos do paciente, tudo que você nos trouxe aqui mostrou praticamente um mapa vivo, né? Do cérebro, o que a gente concluiu aí, que aumenta a segurança nessas cirurgias. Doutor, muito obrigada pela sua participação aqui, engrandecendo o nosso episódio, detalhando pra gente como é que acontecem essas cirurgias, o doutor Marcelo Schuster. Um grande abraço.
5: Obrigado, eu agradeço. Um abraço para você.
4: A gente conversou com o neurocirurgião Marcelo Schuster, que é professor de cirurgia de tumores cerebrais no Serviço de Neurologia do Hospital São José Santa Casa de Porto Alegre, no Rio Grande do Sul.
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3: Nossa ajuda técnica nesse episódio é para você, eleitor, que precisa acessar o seu título virtual, né, seu e-título, para votar nas eleições nacionais de outubro. E, enfim, é importante ficar atento, porque vai ser necessário baixar e acessar o e-título até sábado, antes do primeiro turno. Então, você precisa se programar para fazer isso até o dia 3 de outubro para utilizar o aplicativo nas eleições. Cuidado.
4: O aplicativo, ele está disponível para todos os celulares, tanto Android, também no iPhone e no iPad, que tem sistemas iOS. Só que não basta apenas você ir lá e fazer o download. É necessário realizar o primeiro acesso e concluir a validação das informações no aplicativo antes da eleição. Então, para baixar o aplicativo, você vai lá na sua loja, no seu celular, e busca por e-título. E toca em instalar.
3: Depois você abre o aplicativo, digita o seu nome completo, data de nascimento, CPF, o número do título de eleitor, além do nome dos pais, se houver na certidão. Você vai precisar confirmar a identidade respondendo as perguntas de validação de dados para confirmar que é você mesmo tentando acessar. Depois você cria uma senha de acesso para proteger o documento digital e pode começar a usar.
4: Ei, para quem fez o cadastro biométrico, o e-título vai exibir a foto e servirá como um documento oficial de identificação na hora do voto. É só apresentar o e-título diretamente na tela do seu celular ou do tablet. Agora, se você, eleitor, já está com o título cancelado, não vai poder utilizar também o aplicativo e vai ter que apresentar um documento físico.
3: Uma das coisas práticas do e-título é consultar o local de votação, né? Você não tem essa informação ali no seu título físico de eleitor, mas, enfim, dá para você consultar direto lá pelo aplicativo. E aí, antes da eleição, é possível acessar o aplicativo para conferir a zona e a seção eleitoral certinhas, né? Além de verificar as informações atualizadas, como endereço, nome da instituição e tudo mais. Lembrando, o download e o primeiro acesso são interrompidos no dia da eleição. Isso para permitir o funcionamento estável do sistema para quem já ativou o aplicativo. Então, não perde tempo, já resolve isso logo para não ter surpresa nenhuma na hora de votar.
4: É isso aí, Yuri. Você, ouvinte, sempre pode mandar qualquer dúvida que você tenha de ciência ou tecnologia aqui pra gente, que nós explicamos no Ajuda Tech. É só enviar pelo WhatsApp. É 21 98 065 0066, 21 98 065 0066. Manda que a gente responde aqui no Ajuda Tech.
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3: É isso, esse foi mais um Em Órbita aqui na Rádio Sputnik, na Metropolitana 80.
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12: Hoje é 19 de setembro de 2026. Um casarão desabou na manhã deste sábado na rua Cosme Velho, na zona sul do Rio de Janeiro. Duas pessoas ficaram feridas e, segundo o corpo de bombeiros, uma mulher de 43 anos e uma menina de 2 foram levadas para o Hospital Municipal Miguel Couto. As duas vítimas moram perto do local e, segundo os bombeiros, estão em situação estável. O imóvel fica na altura ali do número 315. Os bombeiros foram acionados às 9:30 da manhã. O Centro de Operações e Resiliência da Prefeitura do Rio, o COR, informa que a rua Cosme Velho está parcialmente interditada no sentido Laranjeiras, ali próximo ao Colégio São Vicente de Paulo. Agentes da Guarda Municipal e Sete Rio estão no local e o trânsito no trecho opera no esquema pare e siga. Candidatas e candidatos que disputam as eleições de 2026 não poderão ser presos ou detidos a partir de hoje, por faltarem exatos aí 15 dias para o primeiro turno. A medida é prevista pelo Código Eleitoral e valerá até 48 horas após o encerramento da votação. Durante o período de vigência da regra, prisões ou detenções só poderão ocorrer em casos de flagrante delito. A garantia alcança aí todos os candidatos registrados para a disputa eleitoral. E de acordo com o nosso calendário, né, aprovado aí pelo Tribunal Superior Eleitoral, iremos às urnas no dia 4 de outubro para escolhermos o presidente da República, governadores, senadores e deputados federais, estaduais e distritais.
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12: É isso, mais incêndio na cidade, viu? Incêndio no carro ali na Avenida Embaixador Abelardo Bueno. A pista central da via está interditada no sentido Avenida Ayrton Senna, na altura do Terminal Centro Olímpico, devido aí esse incêndio no carro. Sete Rio e bombeiros estão no local, junto com a Conlurb e Guarda Municipal, que também foram acionados. Trânsito com retenção no trecho, siga pela pista lateral e com muita atenção. Agora 1:03, eu sou o Rafael Costa para o Radar Sputnik.
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14: Nas últimas duas décadas, entre 2005 e 2025, os níveis de aprendizagem dos estudantes da rede pública brasileira melhoraram em todas as etapas avaliadas, com melhora mais expressiva nos anos iniciais do ensino fundamental. Mas o ritmo de melhora diminuiu conforme os alunos avançaram na trajetória escolar, como no ensino médio, sobretudo numa das matérias mais temidas por muitos, a matemática. É o que aponta um estudo do Todos pela Educação, baseado nos resultados do Sistema de Avaliação Básica, o SAEB. A análise do Todos pela Educação considera os percentuais de estudantes classificados em dois níveis de aprendizagem, adequado e abaixo do básico, em língua portuguesa e matemática, e contempla alunos do quinto e do nono ano do ensino fundamental e do terceiro ano do ensino médio da rede pública. E quando o assunto é matemática no ensino médio, é que se revela um cenário preocupante. Na disciplina, o percentual de estudantes com aprendizagem adequada passou de apenas 5,2% em 2005 para 8,5% em 2025, ou seja, menos de um em cada 10 estudantes da rede pública chega ao fim do ensino médio com desempenho considerado adequado na disciplina. Ao mesmo tempo, 58,6% dos estudantes do ensino médio estavam abaixo do nível considerado básico nesta matéria das ciências exatas em 2025. A análise do Todos pela Educação parece ir ao encontro dos dados do PISA, sigla em inglês para o Programa Internacional de Avaliação de Estudantes de 2025, divulgado semanas depois pela OCDE, a Organização para a Cooperação e Desenvolvimento Econômico. Estável desde 2015, o desempenho do Brasil segue em patamar baixo. 43,8% dos alunos estão abaixo do nível mínimo em ciências, matemática e leitura ao mesmo tempo. Assim, o país seguiu nas últimas posições do ranking de 2025 e ficou atrás de 6 países vizinhos latino-americanos em matemática. Eu sou o Kaique Santos e você está ouvindo o podcast Jabuticaba Sem Caroço da Agência Internacional de Notícias Sputnik Brasil.
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14: 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Agora sim, vamos chamar a nossa primeira entrevistada do episódio.
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14: O Jabuticaba Sem Caroço recebe agora a Bárbara Born, que é gerente de políticas educacionais no Todos pela Educação. Bárbara, um prazer receber vocês aqui do Todos no Jabuticaba Sem Caroço. Obrigado pela disponibilidade de vocês em nos atender, conversar a respeito também desse estudo de vocês. Bem-vinda, como vai?
16: Olá, Kaique, olá a todos. Um prazer estar aqui com vocês também.
14: Bárbara, o estudo aí de vocês, do Todos pela Educação, traz um diagnóstico que aponta pontos positivos, mas uma situação bastante preocupante, né? Trazendo esse diagnóstico de 20 anos, o Brasil conseguiu então elevar significativamente a aprendizagem, principalmente nos anos iniciais, mas esse avanço vai perdendo força à medida que o aluno avança na trajetória escolar. O que que explica essa diferença tão grande entre o que acontece no quinto ano e o que encontramos no nono ano e principalmente no ensino médio? Pra gente começar aqui, depois a gente esmiuçar um pouco esses dados.
16: É muito difícil a gente cravar uma única resposta que consiga explicar o que diferencia, né, essa aprendizagem medida pelo SAEB especificamente no quinto, nono e terceira série do ensino médio. Mas a gente tem algumas hipóteses, né? Acho que a primeira delas é que ao longo, especialmente da última década, tem havido um investimento bastante grande, tanto do governo federal quanto das redes municipais e estaduais, nos anos iniciais, uma preocupação com os processos de alfabetização. A gente tem há alguns anos um compromisso para garantir a alfabetização dos nossos alunos, ou seja, consolidar a base que fundamenta todo o processo educativo dessas gerações. Então, provavelmente, esses investimentos que foram feitos nas últimas décadas, especialmente nos últimos anos, eles têm sido observados na forma de bons resultados ao final do primeiro ciclo de escolarização, né? Os anos iniciais do ensino fundamental, medidos ali pelo SAEB no quinto ano. Um outro aspecto importante é que a gente está falando de conhecimentos que são menos sofisticados, né? Você construir essa base, construir esse fundamento para os estudantes nos anos iniciais é obviamente desafiador e tem um trabalho sendo realizado nas escolas, pelas professoras, pelos professores, mas é muito mais tranquilo você colocar os primeiros tijolos do que você colocar os tijolos lá em cima quando a base começa a ficar um pouco mal estruturada, ela tem lacunas, enfim. Então eu acho que tem um aspecto que diz respeito também à complexidade do conhecimento que é construído nessa etapa e do conhecimento que é medido especificamente no teste do SAEB, né? Acho que um outro elemento importante para a gente considerar quando a gente olha para os anos finais e para o ensino médio, é que a gente está falando de uma geração que pegou mudanças grandes nas políticas educacionais, né? Os alunos que foram medidos aí em 2025 pelo SAEB terminando o ensino médio, eles passaram por pandemia, eles passaram por mudanças inclusive curriculares, né? Eles são alunos que pegaram a introdução da BNCC, a BNCC ainda não estava editada quando eles ingressaram na escolarização básica. Então, eles também são reflexo de um sistema que estava se estabilizando. Um terceiro aspecto que é importante a gente considerar com relação a como a gente lê esses desempenhos dos nossos alunos, né, que a gente tem dificuldades e não tem avançado e obviamente nos preocupa, especialmente matemática, né, quando a gente olha o desempenho em matemática é um pouco assustador, a gente vê que nem 7% dos alunos terminam o ensino médio com o que a gente consideraria minimamente adequado para matemática, é muito assustador isso, mas acho que um fato importante da gente lembrar é que o processo de universalização da educação no Brasil é relativamente recente. É, apenas na última década a gente conseguiu, de fato, universalizar a educação nos anos iniciais e nos anos finais do ensino fundamental, e agora a gente tem se aproximado de uma maior população finalizando o ensino médio, né? Até a década de 90 ou começo dos anos 2000 a gente tinha cerca de metade dos estudantes evadindo durante o ensino médio. O que isso significa na prática?

0: das famílias, o quanto elas leem dentro de casa, o quanto elas dialogam, faz muita diferença no desempenho dos alunos. Então, o que a gente espera ver nos próximos anos é também uma melhoria que talvez esteja sendo refletida aí nos alunos mais jovens, que é quanto mais escolarização eu tenho generalizada na população, mais as próximas gerações se beneficiam, porque seus pais têm mais condições de dar um suporte dentro de casa que os alunos que não têm pais com educação formal teriam, né? Então, eu acho que esse conjunto de fatores que explica essa dificuldade que a gente tem observado aí nos anos finais.
1: Perfeito. Antes de também pegar esse recorte, né, de algumas disciplinas como a própria matemática, que chama bastante a atenção, isso também foi percebido no PISA, que a gente, né, já aborda também, que saiu os dados do PISA 2025. Tem aí também, por exemplo, um avanço, né, na língua portuguesa, muito visto ali como o oposto da matemática no sentido de afinidades ali, né? Tem gente que tem mais afinidade com português e matemática, mas também tem uma grande dificuldade, até porque a língua é muito difícil quando a gente, né, avança a própria gramática, enfim. E tem mesmo essa dificuldade, apesar de ser a nossa língua desse aprendizado, apesar de talvez ter uma parte mais fácil ali do aprendizado por muitos alunos. Queria que você comentasse como que ficou especificamente essa disciplina e até trazer um pouco, porque vocês fazem um recorte, não, uma observação dentro desses 20 anos, dos últimos 5, 6, que pega ali um pouco o pós-pandemia, né? De que isso também, né, teve uma expressiva melhora após a pandemia também. Porque a gente tem o contexto de que, durante a pandemia, por alguns anos, né, essa adaptação do ensino dentro de casa, e nem todo mundo, né, teve acesso igual a esse ensino, se a gente for pensar aqui, mas teve nessa percepção também do pós-pandemia. Queria que você trouxesse um pouco essa análise que foi feita.
0: Perfeito. Quando a gente olha os dados especificamente de língua portuguesa, né, para os alunos brasileiros medidos no SAEB, acho que tem boas notícias de um modo geral, né? A gente recupera os patamares pré-pandêmicos, então a medida de base que a gente olha é a medida de 2019, né? Então a nota de 2025 supera a nota de 2019 para as três etapas, então tanto para os anos iniciais quanto para os anos finais do ensino fundamental e para a terceira série do ensino médio. A gente tem uma nota mais alta, é pequena essa diferença, então talvez a gente possa estar falando dado erro de medida, né? Que tem ali um empate dessa nota, mas acho que o que é legal é ver que a gente vem num crescente, né? A gente tem uma diminuição dessa nota durante a testagem que foi feita pós-pandemia e ela volta a crescer, especialmente nos anos iniciais, é onde a gente vê o crescimento mais significativo, né? São 14 pontos na escala SAEB que a gente vê para os anos iniciais. Eu acho que isso demonstra, acho que existe um compromisso, né, das redes de ensino e o fato é uma coisa um pouco endógena, Kaique. O fato de existir uma avaliação que está olhando para a língua portuguesa e matemática, em alguma medida, também estimula as redes de ensino, sejam elas estaduais ou municipais, a darem mais atenção para essas áreas do conhecimento, a fazer mais formação continuada para os professores de língua portuguesa e matemática, a focarem mais nesses conteúdos, especialmente no, nos anos iniciais, que você não tem os tempos muito bem divididos, né? Eventualmente, os professores estão focando mais a distribuição do tempo em língua portuguesa e matemática. Então, acho que isso explica essa subida que a gente observa. Tem um esforço deliberado feito pelos diferentes entes federados no sentido de assegurar as aprendizagens dos estudantes que estão sendo medidas aí pela avaliação do SAEB. A gente vai aumentando aí a quantidade de alunos, especialmente nos níveis adequados de aprendizagem em língua portuguesa. Não é o mesmo que a gente encontra para matemática, né? E aí eu acho que tem uma diferença, Kaique, que vale ressaltar, que é o que o SAEB mede do ponto de vista da língua portuguesa é algo que é mais, eu diria que é mais facilmente trabalhável em sala de aula com os estudantes do que o conhecimento da matemática, porque não é um conhecimento gramatical muito específico, então não vai ter uma questão específica lá no SAEB para um aluno fazer a conjugação de um verbo, por exemplo. ele vai ter que entender uma palavra dentro de um contexto de um texto, vai ter que julgar e avaliar informações pertinentes naquele texto, inferir informações explícitas, entender o sentido que de repente um advérbio traz para uma determinada sentença, mas ela não é uma prova pesada do ponto de vista gramatical, que talvez seria um

0: conteúdo que na língua portuguesa os estudantes tenham mais dificuldade. No caso da matemática, especialmente conforme vai avançando, né, para os anos finais para o ensino médio, são conhecimentos muito específicos medidos pela prova. Então, ele de fato vai ter que ter consolidado o algoritmo na cabeça dele para poder resolver um problema que peça para ele aplicar lá qualquer questão que envolva uma função linear ou uma equação de segundo grau. Então, acho que a gente percebe esse crescimento maior em língua portuguesa, porque aquilo que a prova mede, veja, isso não tem a ver com o currículo é mais amplo do que a prova mede, mas aquilo que a prova mede também é algo que está mais ligado ao cotidiano, ao uso cotidiano da língua. Em comparação com a matemática.
1: Perfeito. E trazendo esse gancho, aproveitando da matemática mesmo e citando dados aqui mesmo do estudo de vocês, aponta aí que no nono ano, 29,3% dos estudantes ainda estão abaixo do básico em matemática, e esse percentual acaba sendo pior do que o registrado antes da pandemia. Ou seja, tem esse contraste em relação à língua portuguesa, né? Até que ponto a gente ainda está falando de uma consequência que é da pandemia? Acho que talvez ensinar matemática, que já é difícil em sala de aula, talvez tenha sido também mais difícil continuar esse ensino, talvez fora da sala de aula. Vou colocar dessa forma, como um elemento talvez que pensei aqui agora. E a partir de que momento a gente precisa reconhecer que são problemas estruturais que são anteriores a ela, né? Nesse ensino de matemática, e talvez até, aí vou colocar uma experiência pessoal, de talvez ou falta de professores também com capacitação adequada para esse ensino, ou não capacitado, mas falta mesmo em quantidade mesmo, né, de professores nessa rede. O Todos pela Educação, indo para além do estudo, acompanha isso também. Tem algo que dá para a gente colocar como elemento para além dessa análise quantitativa de dados do SAEB, que o Todos vem acompanhando nos últimos anos e tá às vezes até de escuta dos próprios, né, gestores e professores dessas redes, principalmente considerando aqui rede pública, né? Acho que é importante considerar.
0: É muito difícil a gente atribuir com certeza absoluta o efeito da pandemia na aprendizagem matemática dos estudantes, né? Por que que a gente fala isso? Porque a pandemia fechou efetivamente as escolas no ano de 2020 e parcialmente no ano de 2021. Em 2021 as escolas já estavam retomando, e esses alunos de nono ano que fizeram o SAEB no nono ano em 2025 passaram todos os anos finais do ensino fundamental com as escolas abertas, que foi de 2022 a 2025, ou seja, eles tiveram 4 anos de escolarização regular durante esse período. Obviamente que a pandemia deixa marcas, que eles tiveram lacunas que foram produzidas pelo fechamento das escolas ali no período pandêmico, quando eles estavam no final dos anos iniciais do ensino fundamental, mas também houve um esforço das redes em promover iniciativas de recomposição das aprendizagens, por exemplo. Então, a gente não tem elementos que sustentem essa percepção de desempenho apenas pautado pela pandemia. Inclusive porque já é um movimento que a gente vem observando há muitos anos, né? Não é uma coisa que foi apenas após a pandemia que tem uma queda no desempenho dos alunos. A gente já não produzia aprendizagem matemática adequada há muito tempo para os nossos estudantes. O que que explica isso? Acho que tem uma série de fatores. Você pontuou na sua pergunta, Kaique, a questão da formação docente, e de fato, eu acho que a gente tem questões relativas ao modelo de formação que a gente oferece para os futuros professores de matemática que precisa ser revisto, né? Hoje, a maioria dos cursos de licenciatura em matemática, eles focam muito mais no conhecimento bacharelesco, né? Ou seja, um conhecimento da operação matemática, do conteúdo matemático em si, do que na dimensão do ensino. Como essa matemática, especialmente a matemática ali dos anos finais, ela começa cada vez mais a se distanciar do cotidiano, um professor que não teve uma formação pedagógica adequada, ele vai encontrar muito mais dificuldade de fazer as pontes necessárias para que esse aluno se interesse pelo conteúdo e que para que ele se engaje nessa aprendizagem, para que aquele conteúdo faça sentido para ele. é meio fácil, né? Quando você está lá nos anos iniciais, você vai estar ensinando um conteúdo de geometria, por exemplo, como que eu calculo o perímetro de um determinado espaço, você vai falar, ah, eu vou construir um jardim, quantos metros de cerca eu preciso. São exemplos muito conectados à realidade. Quando eu vou falar de equação de segundo grau, quando eu vou falar de logaritmo, né? Se a gente vai avançando ali para o ensino médio, vai começando a ficar mais difícil, né, você ter os recursos pedagógicos. Então, existe um elemento que precisa ser colocado na balança, que é quantas oportunidades nós estamos oferecendo aos nossos professores para que eles, de fato, construam o conhecimento necessário para ensinar matemática. Né? E isso não é a gente desqualificar a formação dos professores, não é desqualificar os professores que estão lá na sala de aula tentando fazer o melhor que eles podem, né, com os recursos que eles têm. Mas é que, objetivamente, a formação, ela não dá conta de oferecer tudo o que eles precisam. Eu não sou professora de matemática de formação, eu sou professora de história e atuei na rede pública aqui no município de São Paulo por bastante tempo, e eu me lembro claramente da minha dificuldade em tornar o conhecimento. Eu tinha um conhecimento do conteúdo muito grande, eu fiz uma excelente formação inicial do ponto de vista da história, do conteúdo histórico, mas de fazer aquilo atraente para os meus alunos, de ter estratégias, de ter metodologia de ensino, e eu era uma professora mega esforçada, né, mas encontrava essa dificuldade. Então, eu acredito que a gente precise, do ponto de vista de planejamento de política pública, e tem ações sendo feitas nesse sentido, é importante a gente destacar isso, cada vez mais olhar para a formação dos nossos professores.
1: Bárbara, e tem um recorte interessante também do estudo do Todos, que é com relação ao panorama nas unidades federativas, né, nos estados. Queria que você trouxesse um pouco desse recorte, porque o levantamento mostra que há estados que estão conseguindo avançar mais rapidamente de forma consistente, pegando ali, considerando esse ensino, por exemplo, a língua portuguesa, matemática, enfim. E o que a gente pode aprender, por exemplo, com essas redes que estão conseguindo melhorar essa aprendizagem de forma mais avançada e talvez até consolidada? Existe hoje algum conjunto de práticas que a gente já sabe que funciona, que tem funcionado, que a gente ainda não consegue disseminar em escala nacional para outros estados? Então, queria que você trouxesse um pouco desse panorama, dos destaques mesmo, de alguns, até citar alguns estados desses que estão ali se destacando em algumas dessas disciplinas, e trouxesse essa reflexão a respeito, né, do porquê que talvez isso acontece.
0: A gente não tem nenhum estudo até o momento que tenha feito uma análise causal, ou seja, que eu consiga identificar, bom, é isso que foi feito que levou a esse resultado, tá? Então, tudo que eu vou falar aqui tem a ver com a percepção e o acompanhamento que nós fazemos das políticas desses diferentes estados. E aí eu vou mencionar três estados que têm se destacado nas avaliações de regiões diferentes do Brasil e que têm orientações políticas, inclusive, diferentes, para a gente garantir aqui um equilíbrio, né? Que eu acho que eles têm algumas políticas em comum, que são o estado do Piauí. Aliás, vou falar de quatro, né? Piauí, Ceará, Goiás e Paraná, que são estados que vêm tendo bastante destaque nessas avaliações, né? O que que tem em comum entre esses estados que vale a pena a gente destacar? Acho que uma primeira coisa é que todos eles têm investido muito na formação dos seus professores. Eles têm programas de garantia de tempo na jornada de trabalho, né, cada vez mais, e expandindo isso para as outras áreas do conhecimento também, mas garantia de tempo na jornada de trabalho para que esses professores tenham formação. Eles têm modelos de formação entre os pares, né, o Paraná e o estado de Goiás em particular, eles têm modelos de formação entre pares que são bastante interessantes. São estados que investem na formação dos gestores escolares. Então, o Piauí, por exemplo, tem iniciativas muito fortes no sentido de fortalecer o trabalho do gestor escolar, do diretor, para que ele organize essa escola e também garanta as condições para que a aprendizagem aconteça. O Ceará é um grande exemplo de regime de colaboração, que é o estado atuando junto aos municípios para que eles tenham tanto uma política educacional coerente, porque o aluno, ele, um pedaço de educação está no município, no outro ele está no estado, então não faz sentido que cada um esteja olhando para um lugar distinto, né? Eles precisam caminhar na mesma direção. E também oferecer apoio técnico, porque muitos municípios são minúsculos, não tem capacidade técnica instalada, então esses estados, eles oferecem esse apoio aos municípios. Goiás também tem feito um apoio importante aos municípios em regime de colaboração. Então acho que esses são elementos que em conjunto favorecem as aprendizagens. Todos esses estados que eu mencionei também são estados que têm um olhar grande de priorização curricular, que têm trabalhado uma formação docente alinhada ao currículo da rede. Então, acho que são elementos que a gente não precisa copiar, né, ir lá e copiar a fórmula mágica desses estados, mas pensar nos princípios que estão por trás disso. Como que eu valorizo o meu professor? Como que eu formo esse professor de maneira sustentável ao longo do tempo? Como que eu foco o investimento das minhas políticas públicas no processo de aprendizagem dos alunos, como eu envolvo a gestão escolar nesse processo? Acho que todas essas são aprendizagens bem importantes para que os estados que não performam tão bem nesses testes, eles possam cada vez mais evoluir.
1: Perfeito. Poucas semanas depois desse levantamento do todos de vocês, saíram os resultados do PISA. Pra gente não deixar de falar aqui, PISA 2025, que reforçam essa preocupação, né? O desempenho médio brasileiro em matemática ficou praticamente estável em relação a 2022, continua abaixo da média da OCDE, né? E apenas 28% dos estudantes brasileiros alcançaram pelo menos o nível 2 de proficiência, contra 65% na média da OCDE. Tem uma diferença considerável. Queria que você comentasse um pouco desses resultados. A gente pode aqui até para além da matemática, o que que esse resultado internacional acrescenta ao diagnóstico feito pelo SAEB, que é os dados ali que vocês se baseiam, né? Mas até para a gente fazer uma diferença do que são, queria que você explicasse aqui para o nosso ouvinte.
0: Ótimo, até convido o ouvinte a ler os relatórios, né? A gente tem tanto um relatório do SAEB quanto um relatório do PISA, mas eu acho que tem uma coisa importante da complementariedade desses exames. O PISA, ele não é uma avaliação que está olhando especificamente para o currículo, porque é uma avaliação internacional e nessa edição, por exemplo, participaram 91 países ou economias, né? Então eles vão olhar para uma coisa que o SAEB hoje não faz tão bem, que é pensar na competência no letramento dos estudantes nos domínios avaliados, que são leitura, matemática, ciências, e aí a cada edição tem um domínio inovador que eles acrescentam. Esse ano foi aprendizagem em contextos digitais. Mas o que é importante, que informações o PISA acrescenta para a gente, que acho que são complementares e relevantes? É principalmente a capacidade dos nossos estudantes de mobilizar o conhecimento escolar em contextos mais reais, né? Eu vou fazer uma leitura não simplesmente para provar para o meu professor que eu sei ler. É uma leitura que é muito aderente àquilo que ele vai ter que fazer na realidade, ou seja, comparar textos de fontes diferentes para tomar uma decisão sobre a sua própria saúde, se eu vou aderir a um determinado tratamento, vou julgar a veracidade de uma informação, eu vou ler um texto para construir um conhecimento sobre algo, eu vou entender a participação de pessoas num fórum de internet para julgar quais contribuições são válidas e quais não são válidas. Então, veja, é um conhecimento muito aplicado, né? Em matemática, não tem nenhuma questão no PISA que esse aluno simplesmente tem que armar e efetuar uma conta ou aplicar um algoritmo pura e simplesmente. Elas são sempre muito contextualizadas. Então, o aluno vai julgar qual é o melhor carro que ele pode comprar, uma pessoa fictícia pode comprar, dado a taxa de depreciação e o custo com manutenção, por exemplo. É uma coisa muito próxima ao mundo real, né? O que ele tem que fazer com a matemática de fato, como que ele usa essa matemática na sua vida. E aí, quando a gente olha o desempenho do Brasil nessa prova, no PISA, a gente vê uma estagnação nos últimos 10 anos, né? O que a prova mostrou pra gente foi que na última década o Brasil se manteve no mesmo patamar. Isso é totalmente ruim? Não é, porque quando a gente olha o movimento geral dos países, é um movimento de queda. A própria OCDE, né, a média dos países do OCDE, ela despenca na última década. Em leitura, foram mais de 30 pontos de queda nesse período. Então, o Brasil se manteve estável. O que é ruim? A gente se manteve estável em níveis muito baixos.
1: Para a gente fechar, Bárbara, uma última pergunta aqui sobre o Plano Nacional de Educação, o novo PNE, que pega ali, né, esse ano até 2036, tem umas metas ambiciosas para aprendizagem, entre elas a alfabetização na idade certa, né, os níveis básicos ali de aprendizagem para todos os alunos, metas de conclusão na idade regular, a própria reduzir a evasão, que acho que foi até um pouco do que você citou aqui em algum momento, em alguma resposta. Queria que você falasse sobre essa diferença para o plano anterior, que tivemos, 2014-2024, né, se eu não estou enganado, e o que precisa então para acontecer, para que todas essas metas não se transformem apenas em números de papel, para a gente conseguir então cumprir o que é estabelecido nesse novo plano.
0: O Plano Nacional de Educação, ele é um norte, né? Ele vai guiar os entes federados, então estados e municípios, para que eles possam agir no sentido de melhorar a qualidade do processo educacional. Então, assim, ainda que a gente não tenha e não efetivamos todas as metas do plano antigo, a existência desse plano foi importante para que criasse algum tipo de estímulo para os estados e para os municípios, no sentido deles transformarem as políticas locais, né? Se atentarem mais, por exemplo, para os processos de alfabetização, aumentassem a oferta de educação em tempo integral, que também é uma meta que está posta agora no novo PNE, né, da gente expandir cada vez mais, que a gente começasse a olhar mais para a educação técnica e profissional dos nossos estudantes, enfim. Então, o plano, ele tem um papel muito importante. O novo Plano Nacional de Educação, ele tem metas ousadas, né, algumas mais ousadas do que outras, enfim, depende da frente que a gente está olhando. Tem metas, por exemplo, de zerar os alunos abaixo do básico, é uma meta importantíssima, mas a gente sabe que ela é desafiadora do ponto de vista prático. Mas eu acho que é muito importante para que a gente, enquanto nação, defina o que a gente espera, né? O que é importante para isso não virar letra morta, como você bem perguntou. É importante que ele não seja só um plano que a gente daqui 10 anos vai olhar e avaliar a efetividade ou não. Inclusive, existem mecanismos que foram colocados junto ao Plano Nacional de Educação para que a cada 2 anos ele seja repensado, que as redes parem e pensem nos seus planos estaduais e municipais, como que eles estão avançando no sentido do alcance das metas, o que é bem importante. Mas mais do que isso, acho que a efetivação desse plano, ela vai se dar quando agora, no movimento de escrita dos planos estaduais e dos planos municipais, as redes de ensino não simplesmente copiem o que está lá na meta do plano nacional. Elas precisam fazer um planejamento estratégico, né? Se essa é a meta nacional e o meu contexto de rede é esse, o que a gente precisa traçar enquanto metas intermediárias para que a gente alcance o que está posto pelo Plano Nacional? As redes precisam contextualizar esse plano. Se elas não fazem essa contextualização, se elas não transformam um plano de metas em um plano estratégico de ação, a gente não vai, daqui 10 anos, ter boas notícias. A gente vai de novo noticiar que nem todas as metas foram alcançadas, a gente não zerou os alunos abaixo do básico. Então tem que ter um plano de fato, não tem que ter só uma meta, um desejo, né? Não pode ser só um wishful thinking, assim, a gente quer que aconteça, isso não é pensamento mágico.
1: E com a contribuição também, com certeza, do Todos pela Educação, que faz um trabalho ótimo, que eu particularmente também sou fã e acompanho, é Bárbara Born, gerente de políticas educacionais no Todos pela Educação, conversando com a gente aqui. Bárbara, muito obrigado pela conversa, por trazer um pouco da experiência de vocês, de comentar esses estudos também aqui no Jabuticaba Sem Caroço. E vou deixar também um agradecimento aqui para Débora Trevisan, que eu fiquei ali no pé para a gente conseguir ter essa entrevista aqui nesse episódio. Um abraço então também a ela e a todos os colegas aí no Todos. Muito obrigado pela entrevista.
0: Eu que agradeço, foi uma conversa ótima e obrigada por também nos oportunizar falar um pouquinho mais dos estudos do Todos, e seguiremos aí apoiando as políticas públicas e de olho também, né, no que a gente tem feito enquanto país para melhorar a educação das crianças e dos jovens.
1: Perfeito, muito obrigado, Bárbara, parabéns pelo trabalho de vocês e até uma próxima, tchau, tchau.
0: Até.
1: O medo e a preocupação maior com a matemática já foi evidenciado por estudos como o próprio PISA, a principal pesquisa internacional sobre educação feita pela OCDE. Ela já apontou anos antes que os estudantes acabaram desenvolvendo uma postura cada vez mais negativa em relação ao aprendizado da matemática, com um aumento acentuado no nível de ansiedade entre os alunos da grande maioria dos 81 países avaliados, especialmente no Brasil. Mas por qual motivo esse medo e essa preocupação excessiva são desenvolvidos? E como mudar esse cenário para que o aprendizado do básico seja mais prazeroso. Como também deixar claro para esse aluno que a disciplina é mais importante do que parece ser e que tem mercado de trabalho para além da docência. Isso tudo é pauta para o nosso próximo convidado.
2: Para onde vamos?
1: Recebemos aqui no Jabuticaba Sem Caroço o professor Eugênio Cunha. Ele é doutor em educação, pedagogo, psicopedagogo, dá aula nas redes públicas e também particular de ensino, também para o ensino superior. É uma boa experiência aí para a gente conversar sobre esse tema. O Eugênio, que já participou do Jabuticaba anteriormente. Então, Eugênio, obrigado por conversar com a gente novamente sobre mais esse tema. Bem-vindo de volta aqui ao Jabuticaba, tudo bem?
3: Prazer estar com vocês novamente nesse programa.
1: Eugênio, quando um aluno chega ao nono ano ou ao ensino médio sem dominar os conhecimentos básicos aí de matemática, como a gente tem observado nesse levantamento do Todos pela Educação, principalmente, agora também, né, refletindo um pouco esses dados do PISA que saíram mais recentemente, o que que aconteceu? Esse estudante simplesmente não aprendeu ou normalmente existe uma sequência de pequenas dificuldades nessa trajetória escolar desse aluno que foram se acumulando ao longo dos anos e quando chega ali próximo ao ensino médio, isso realmente se torna mais difícil, dadas as complexidades também da, né, da própria matemática do que é colocado para ser ensinado e aprendido a cada ano.
3: Eu acredito que existe uma questão assim das duas coisas, né? Tanto o aluno chega com uma defasagem em razão de questões, de problemas de aprendizagem, né? Elas começam a ocorrer lá no ensino fundamental, né? Primeiro ano, segundo ano, terceiro ano. Então, quando ele entra lá no Fundamental 2, que são as séries finais, ele já traz uma defasagem, né? E nós não podemos esquecer que nós tivemos aí 2 anos de pandemia, em que muitos alunos que estavam nesse processo de fundamentação, né, de conservação do conhecimento adquirido, eles ficaram defasados, né? Isso aí nós até hoje recebemos ainda algumas consequências desse período, principalmente nessas matérias, nessas disciplinas, nesses conhecimentos que são muito práticos. A matemática é muito prática, né? Você tem que exercer a matemática para que realmente os fundamentos da matemática possam estar conservados na sua memória, né? Então, muitas vezes, e a impossibilidade de você fazer isso de forma prática faz com que haja uma defasagem. E tem o fator também que é o próprio ensino da matemática. Existe ainda muito debate da forma como a matemática é ensinada a partir das séries iniciais. Hoje há uma discussão: será que os professores carecem de um aprofundamento maior no conhecimento matemático? Ou, de fato, é a didática dos professores que não encontra eco, vamos dizer assim, dentro da esfera discente, dentro dos alunos, né? E eles acham aquilo extremamente teórico, muito afastado da realidade. Porque se a gente observar de uma forma muito prática, a gente vê que as crianças conseguem, se você dá uma pizza para uma criança, pedir para dividir aí entre as pessoas que estão ali naquele momento ali, compartilhando aquela situação, elas vão saber fazer essa divisão. E muitas vezes no dia a dia da prática, as crianças, adolescentes, usam o cérebro matemático, né, a compreensão da matemática para executar algumas operações. Mas quando vai para a sala de aula, parece que a coisa muda totalmente. Então, acho que isso também é uma questão que deve ser pensada e repensada para que a gente possa entender os motivos desses resultados.
1: E aí, pegando esse gancho aí nessa fala inicial, professor, por que a matemática adquiriu essa fama, né, de ser a disciplina que os alunos não conseguem aprender? Existe uma característica própria da disciplina que torna essa aprendizagem mais difícil, ou a gente está diante também de uma questão que é cultural e pedagógica? Porque aqui, né, acho que naturalmente até quem ainda não... Isso é um pouco natural. Tem quem tem mais tendência a gostar mais de matemática, e se a gente colocar duas disciplinas, gostar mais de matemática do que de português, ou vice-versa, né? Até nesse assunto, quando a gente fala, desculpa, sou de humanas, sou de exatas, mas antes mesmo de chegar a essa afinidade, quando esse aluno não tá conhecendo, aprendendo ali, acho que a matemática talvez seja muito mais demonizada do que o português, talvez porque o português seja a nossa própria língua, apesar de ser também extremamente difícil, se a gente for pensar pensar, né, aprender ali e considerando todas as regras gramaticais que existem, enfim. Mas o que né, que faz a matemática já ter essa fama desde sempre de ser talvez uma das disciplinas mais vilãs do conteúdo básico, pedagógico que a gente precisa aprender nos primeiros anos ali mesmo de escola?
3: Olha, eu vou tentar sintetizar isso, né, utilizando dois aspectos, da minha experiência como aluno e da minha experiência como professor em escola e universidade. Então vamos lá. Como aluno, eu também, não sei, acho que a maioria de nós, talvez você, não sei, sempre tive essa aversão pela matemática. Porque a matemática, ela era apresentada e foi apresentada para mim de uma forma extremamente teórica, uma concepção mental que às vezes estava além das minhas possibilidades, dos meus colegas, dos meus pares, e quando na verdade a matemática ela é muito mais simples do que a gente imagina. Então essa minha experiência de aluno, de fato, me assustou muito. Quando eu comecei, eu fui professor de escola montessoriana durante um bom tempo, e quando eu cheguei para aprender a matemática, para ensinar a matemática aos alunos, eu vi que a matemática é extremamente simples. Por quê? Porque na concepção, que deve ser a concepção, eu acho que, de todo professor e todo educador, a matemática ela é um pensamento lógico. Você tem que desenvolver no aluno essa mente matemática. E a primeira coisa que se faz numa escola montessoriana, numa escola que trabalha as questões mais ligadas ao pensamento lógico, é entender como se constrói um número. O número não nasce assim do acaso, você constrói o número. A partir dessa percepção que o número é construído mentalmente por você, sai um pouco dessas questões ligadas a esse medo. Então tem ali realmente uma questão da aprendizagem da matemática nas escolas, ela é feita de uma forma muito tradicional ainda. Eu sei que existem muitos movimentos, né, hoje em dia, de professores, de escolas, né, de teóricos que vão repensar, educadores que vão repensar não somente o ensino da matemática, mas o ensino de um modo geral. E isso para tentar quebrar, né, essa aversão, essa questão ligada a esse medo, porque realmente fica um medo. É como hoje em dia também a gente está quebrando o medo da inclusão, por exemplo, o medo de lidar com a neurodivergência. Se nós fizéssemos um trabalho nas escolas há 10, 15 anos atrás, e eu fiz uma pesquisa mais ou menos 10, 15 anos atrás nas escolas, perguntando sobre os primeiros sentimentos que os professores tinham quando eles lidavam com a questão da inclusão. E vinha muito a questão do medo, da insegurança. Eu acho, e depois, com o tempo, com o passar do tempo, com tantos alunos neurodivergentes nas escolas, os professores foram se habituando a lidar com a diversidade e criar estratégias específicas para esses casos. Eu acho que a matemática também é o mesmo caminho. Quando a gente começa a produzir, né, novas estratégias de ensino e, de certa forma, desconstruir uma matemática extremamente teórica, muito cognitivista e leva mais para as práticas, a partir da educação infantil, né, a partir das séries iniciais, eu tenho certeza que esse medo vai se afastando e a matemática vai ser vista de outra forma, não dessa forma como nós, a maioria de nós, vê ainda a matemática.
1: E aqui tem uma outra coisa curiosa, porque tem essa crítica muito comum de que a gente se pergunta mesmo, né, pra que eu vou usar isso na minha vida, né, quando tá aprendendo ali matemática, enfim, aquele monte de fórmula, muitas vezes, repetição, a memorização. Acho que isso até para quem tem afinidade, se a gente for pensar até certo ponto, né? Porque existe uma ideia de que talvez o mercado para matemática seja apenas para o professor, né? Para dar aula, para docência. E como que o professor pode mostrar a utilidade da matemática já desde esses primeiros anos de ensino, sem transformar a disciplina apenas numa coleção desses exemplos do cotidiano? Ou seja, desmistificar mesmo isso de que a gente não utiliza. E a gente, na verdade, a gente até utiliza no dia a dia mesmo a matemática, mas a gente coloca numa caixinha que é aquela inútil, né? Que a gente precisa saber, mas que a gente não utiliza. E se a gente for pensar em índices de... Agora você me corrija, por favor, professor, se eu estiver errado. Porque eu ia colocar como equivalência aqui, mas eu tô na dúvida se é assim. Se a gente coloca também quando a pessoa tem uma deficiência na matemática já, quando adulta, também é uma espécie de analfabeta, só que dentro da matemática seria isso? Eu não sei, não lembro agora se tem um termo específico.
3: Analfabeto matemático, né?
1: Então seria isso. Porque acho que né, temos muitas pessoas também nessa condição, às vezes, de não saber fazer uma conta simples de soma, às vezes, por conta dessa dificuldade de não ter aprendido lá atrás. Então, queria que você comentasse essa questão, né? Do, eu não vou usar isso porque eu tô aprendendo. Que às vezes é o próprio, a pessoa criando uma versão e ela mesma coloca dificuldades para ela, ela não quer aprender, né? Ela já coloca ali que ela não precisa e ela não faz esforço também para aprender.
3: Bem, vamos entender o seguinte, que os professores hoje que estão em sala de aula, eles foram formados por professores tradicionais, clássicos, né? Que via matemática, assim como outras disciplinas, de uma forma muito, muito tradicional. É claro que essa cultura, né, escolar que eles adquiriram como alunos permanece. Então você não pode, de repente, nos seus anos de faculdade, esquecer de uma forma definitiva uma cultura de aprendiz, né? O professor, ele foi antes de ser ensinante, ele era aprendente. Então, nesse sentido, o que acontece, né? O professor, ele carrega muito da sua experiência de aluno em sala de aula para desenvolver atividades, para desenvolver práticas pedagógicas, né? Isso é um ponto. Então, esse aspecto de memória, como você acabou de falar, de direcionar a aprendizagem apenas à memória, isso é um dos grandes problemas da matemática. Eu vou dar minha experiência aqui com o professor e com o pai também. Eu tenho um filho de 9 anos, está no 4º ano, para eu poder, né, ensinar algumas coisas na matemática para ele, que eu faço exercícios com ele, eu tive que recordar umas coisas que eu já tinha esquecido, porque na minha época de estudante isso ficou muito na memória. Mas hoje em dia, né, as práticas mais contemporâneas do ensino, não somente na área da matemática, se baseia não somente na memória, mas você tem que fazer com que o aluno compreenda de uma forma muito específica aquilo que está aprendendo e não somente isso, pratique. Por isso que nós falamos hoje em dia tanto de metodologias ativas, né? Metodologias ativas, o protagonismo não é somente do professor, há uma relação dialógica entre o professor e o aluno. E então o aluno tem que passar pela questão apenas da memória, ele tem que compreender o que está aprendendo, por isso que eu falo lá que começa na educação infantil o entendimento das crianças de como o número é construído, né? Começa a desenvolver pensamentos matemáticos, vamos dizer assim. E para que a memória fique preservada, para que esse ensinamento que ele compreende ali naquele momento permaneça na memória, ele tem que aplicar aquilo, aplicar no dia a dia, aplicar na escola. E a partir dessa sua prática, quer dizer, ele vai compreender, vai aplicar e vai avaliar o que está fazendo. Quer dizer, ele está desenvolvendo não somente um pensamento matemático, ele está desenvolvendo uma autonomia de pensamento. Uma autonomia para poder desenvolver a condição de analisar tudo aquilo que está sendo feito. Então, eu penso assim, que apesar desses resultados assim, tão negativos, existe um movimento na educação de mudança, de paradigmas, né? De mudanças de forma de ensinar, de compreender essas questões que são realmente questões bem críticas no nosso ensino.
1: E agora, né, professor Eugênio, a gente tem também a questão da tecnologia aí influenciando um pouco e deixando, talvez até, vou usar um termo que talvez para algumas pessoas sejam desconfortáveis, as pessoas mais preguiçosas mesmo para esse esforço e necessidade de aprender algo que é básico e que a gente precisa saber mesmo, que é esses conceitos todos de matemática, embora a gente saiba, né, que é isso, quando a gente, um ou outra pessoa tem um pouco mais afinidade com uma disciplina ou outra, não necessariamente ela vai ser um expert, né, na disciplina também e vai se dar bem com tudo que ela precisa aprender ali sobre as teorias, enfim, tudo mais. Mas o básico, pelo menos ela teve noção e teve contato. E um contato suficiente para ser aprovado, né, em determinado ano de ensino, concluir um ensino médio relativamente razoável e também entrar no ensino superior. Agora a gente tem a questão da tecnologia, das calculadoras que já existiam, mas a gente tem, né, os aplicativos, os jogos, as plataformas digitais, a própria IA, e queria pegar esse gancho aí, né? Porque isso tudo pode ajudar o aluno a aprender matemática também, né? Mas existem também o risco dessa tecnologia fazer esse raciocínio pelo estudante. Onde que está essa fronteira, né, entre usar a tecnologia para aprender e usar essa tecnologia para simplesmente chegar à resposta? E como que a gente tem lidado com isso atualmente?
3: Vamos voltar novamente para o ensino, né? Por exemplo, a IA. o grande segredo de você ter bons resultados na IA é o comando que você dá para ela, é o prompt, né? Como você vai pedir o que você quer. E isso é o que hoje em dia a gente tem. Recentemente foi feita uma pesquisa em que a Unesco, né, fez essa pesquisa acerca das profissões do futuro, né? Então chegou à conclusão, isso já tem uns 2 ou 3 anos, que as profissões do futuro, elas estão em desenvolvimento e também ou estão sendo construídas agora. Então eles chegaram à conclusão que os alunos que estão na educação básica vão assumir no final da sua carreira na escola profissões que ainda estão em desenvolvimento ou ainda nem foram criadas. E se a gente fizer uma retrospectiva dos últimos 10 anos, quantas novas profissões, empreendimentos, né, e ocupações surgiram nos últimos 10 anos, e algumas que foram esquecidas. Hoje você não tem mais praticamente aquela pessoa que é um contínuo, um office boy. Hoje você não precisa mais pegar a sua declaração de imposto de renda e levar na Receita através de um disquete ou de um CD, é tudo online. Quer dizer, muitas profissões, você não vê mais locadora de fita VHS, CD, DVD, isso tudo foi ultrapassado. Então, o que acontece? Quais são as profissões que hoje são elas requeridas e quais são as qualidades que se requer de uma profissão atualmente? É justamente o pensamento crítico, capacidade de tomar decisão, capacidade de trabalhar em grupo. Aí eu entro aqui nessa questão, o que a escola está ensinando? Né? Qual é a capacidade que a escola está ensinando? Hoje em dia, a gente não pode pensar que a escola só vai ensinar o uso da IA ou apenas o uso das tecnologias. Tem que ensinar como pensar, porque hoje o profissional que é exigido não é aquele que vai operar o robô, não é aquele que vai fazer o manuseio, o uso do robô, mas é aquele que vai pensar no software do robô, como esse robô vai ser operacionalizado, né? O que ele vai pensar, o que ele vai produzir. Então esse é o grande desafio da educação. Eu acho que as tecnologias, elas poderão, eu posso utilizar uma tecnologia digital como analógica, se eu não usar todos os recursos. E para eu usar todos esses recursos tecnológicos, eu tenho que ter um pensamento crítico, um pensamento de analista. Eu tenho que saber perguntar à máquina. Então, a escola tem esse desafio de transformar, né, essas tecnologias todas dentro de um contexto de tecnologia, né, de contemporaneidade, em pensamentos críticos, analíticos, avaliativos, né, reflexivos do seu aluno, para que ele possa usar de forma muito profícua, vamos dizer assim, todos esses recursos tecnológicos. E isso começa lá com o pensamento lógico, com o pensamento de avaliação, com o pensamento crítico, né? Isso a escola pode ensinar essas qualidades para o seu aluno.
1: E essa matemática, né, reforçando aqui, professor Eugênio, de essa matemática que ela não é só para a docência, né? Queria reforçar esse ponto aqui contigo, que ela não está apenas na escola, né? Está em estatística, na programação, na engenharia, na nossa própria, né, economia, que a gente precisa ter um mínimo de noção e às vezes é o que falta, né? Se a gente pegar, estava numa outra entrevista anterior, para um outro episódio, que a gente estava falando, né? Acabou citando também sobre educação financeira, que é algo que a gente tem, né? Um déficit enorme, com muita gente, né? Não tem, a gente não tem isso no ensino básico também e acaba refletindo em vários problemas que a gente tem na sociedade também, como a inadimplência muito alta de muita gente, além, claro, de outros fatores associados, mas, ou seja, o mercado financeiro, a tecnologia e inúmeras outras áreas. A gente está conseguindo, né, mostrar, ou como que a gente faz para mostrar para esses estudantes essa dimensão da matemática, ou ainda a gente apresenta a disciplina como algo isolado dentro da sala de aula? Por que a gente tem a dificuldade de expandir essa ampliação? Porque é um mercado, inclusive, que se a gente pensar nas áreas que eu citei agora, talvez tenha uma demanda de profissionais que não existem, né? Porque não são formados especificamente na matemática. Claro, a gente tem aulas correlatas, ué, pra quando uma pessoa se forma em engenharia, algum tipo de engenharia civil, que tem uma tendência ali, mas a gente tem, né, um mercado. Inclusive, se a gente pensar, concursos públicos voltados para essa área também, né? Queria que você comentasse isso. Como que a gente contempla isso? Isso passa também, voltando aqui um pouco nessa conscientização dos professores que estão nessa sala de aula ou no próprio ensino superior, na sala de aula, no ensino básico principalmente, antes do ensino superior, dando essa prática. Aqui acho que é até legal, vou acrescentar um ponto antes de você comentar sobre isso, porque existe também uma tendência de, em cursinhos pré-universitários, esse aluno recuperar um pouco mais do que ele não teve na escola, porque também muitos professores acabam se exigindo um pouco mais de ensinar de uma forma diferente, de ensinar de uma forma resumida, até muitos conceitos e muitos conteúdos, pegando, né, musiquinhas, enfim, decorando as fórmulas. Você acha que isso também é uma estratégia que poderia já estar presente nesse ensino básico para a gente conseguir mudar todo esse cenário na defasagem aí do ensino, nessas notas muito baixas no ensino, na aprendizagem de matemática?
3: Eu acho que sim. O ensino, ele depende de memória, então é lógico que você vai ter que usar memória. Ele depende de você praticar o que está sendo ensinado e depende também, é claro, de você compreender o que está sendo ensinado. Então é uma questão, vamos pensar assim, do ser humano de forma integral. Ele atua, ele exerce, ele coloca a mão na massa, mas ele compreende, ele memoriza. São todos esses ingredientes ou predicados da nossa condição humana que devem estar envolvidos, né? Nesse processo. A questão é que eu ainda acho, né, isso também é o que acontece, que a maioria de nós professores ainda privilegia mais a memória, a decoreba e essa habilidade, que é importante, mas não pode ser única. Eu acho que perpassa por aí essa questão que você está falando aí, de realmente a gente precisa atacar outras áreas que são importantes da aprendizagem humana, para que o aluno ele tenha melhores condições e de sair da educação básica mais preparado para o ensino superior. Então, você falou uma coisa importante. O professor de cursinho, ele tem que demonstrar resultado. Então, de certa forma, ele massifica, né? Ele chega de uma forma muito enfática para dar os conteúdos, e naquele momento ali, o aluno ele é obrigado, ou de certa forma ele assimila. Mas aquilo é muito, muito passageiro, porque depois que ele passa para aquele período, ele acaba esquecendo tudo, porque não ficou retido na memória prática, na memória reflexiva. Ficou só naquela memória de trabalho, vamos dizer assim, naquele momento que ele precisa daquele conhecimento para fazer uma prova. Então a gente tem que pensar e usar outros predicados da nossa qualidade, da nossa capacidade humana, para desenvolver a nossa aprendizagem.
1: E aí, professor, quero pegar um pouco da sua experiência também com inclusão, para fazer uma outra pergunta aqui relacionada a esse tema, mas, né, pegar as duas experiências, você como doutor em educação, como um profissional que já foi, né, professor também de matemática e especialista em educação inclusiva, né? Quando a gente fala em melhorar os indicadores de matemática, acho que sempre existe o risco de pensar também num aluno médio que não existe. Como que ensina matemática numa sala de aula em que há alunos com níveis de aprendizagem muito diferentes e, ao mesmo tempo, garantir que estudantes com deficiência ou outras necessidades específicas, condições também, tenham acesso ao conhecimento? Como que é isso?
3: Atualmente, o professor, ele não deve fazer mais aquela pergunta, né? Como ensinar esse conteúdo para esse aluno que tem uma deficiência, que tem uma condição cognitiva, às vezes, com alguma dificuldade? Ele deve fazer a seguinte pergunta: como desenvolver aprendizagens, competências e habilidades nesse aluno através desse conteúdo, por meio desse conteúdo que eu dou? Então, na verdade, ele vai criar objetivos específicos, ele não precisa mudar o conteúdo dele. Eu até cito esse exemplo, né, de um professor lá do oitavo ano do fundamental, ensinando sobre a Revolução Francesa, e ele precisava ensinar a Revolução Francesa para alunos que tinham ali uma deficiência intelectual. Então ele pensou: olha, eu vou falar sobre esse tema, não vou criar nada diferente, mas eu vou criar um objetivo diferente para esses alunos. Um dos objetivos que ele criou para esses alunos que tinham essa deficiência intelectual era justamente o conceito dessas palavras: liberdade, fraternidade e igualdade, que foi a bandeira da Revolução Francesa. Então ele não mudou o conteúdo, mas criou objetivos diferentes. Eu acho que o caminho do professor é esse: como desenvolver aprendizagens para os meus alunos que têm algum déficit em alguma área? Essa é a pergunta. E não mais como ensinar todo esse conteúdo, que às vezes é muito complexo, para esses alunos. Acho que o caminho do professor para lidar com a diversidade, com a neurodivergência que hoje está nas salas de aula, é este, né? Objetivos específicos para cada realidade educacional.
1: Tá aí, esse é o professor Eugênio Cunha, doutor em educação, pedagogo, psicopedagogo, dá aula nas redes públicas e particular de ensino, também professor do ensino superior. Professor, muito obrigado pela colaboração nesse episódio, mais uma vez, né, voltando aqui ao Jabuticaba, foi uma ótima conversa.
3: Eu que agradeço, muito obrigado, um abraço para vocês.
1: Um abraço e até uma próxima. Tchau, tchau. Nosso tempo acabou, então chegou a hora de colocar ponto final em mais um episódio do Jabuticaba Sem Caroço. 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
9: São 2:01 e é estável o estado de saúde das duas vítimas do desabamento desta manhã no Cosme Velho, na zona sul do Rio. Elas foram levadas para o Hospital Miguel Couto, também na zona sul. O acidente aconteceu na altura do número 315, segundo o Corpo de Bombeiros. O segundo andar do imóvel cedeu e atingiu também uma casa vizinha. Uma mulher de 43 anos e a filha de 2 foram atingidas. Elas moram perto e passavam pelo local na hora. A primeira turma do Supremo Tribunal Federal formou maioria para manter a condenação do ex-deputado federal Eduardo Bolsonaro. Eduardo foi condenado a 4 anos e 2 meses de prisão por coação no curso do processo da trama golpista. Segundo a Procuradoria-Geral da República, ele fez declarações e publicações nas redes sociais dizendo ter colaborado para que o governo dos Estados Unidos adotasse medidas contra o Brasil, como sanções a ministros do STF e tarifas. Para a acusação, a intenção era pressionar a corte e influenciar o julgamento do ex-presidente Jair Bolsonaro. A defesa, feita pela Defensoria Pública, alega nulidades no processo e afirma que as falas fazem parte da atividade parlamentar.
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9: O trânsito segue com retenções na Avenida Ministro Ivan Lins, no sentido Recreio dos Bandeirantes, próximo à paróquia São Francisco de Paula, devido a um acidente envolvendo um carro e uma moto. Os veículos já foram retirados, mas ainda há reflexos no trânsito. Hoje, o tempo é de sol aqui no Rio de Janeiro. De acordo com o Climatempo, as temperaturas vão variar entre 16 e 26 graus e não há previsão de chuvas. Bárbara Pereira, para o Radar Sputnik Brasil.
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9: Eu sou Bárbara Pereira, seja muito bem-vindo, seja muito bem-vinda. É um prazer receber você no Intriga Internacional. No início de setembro, uma delegação de parlamentares argentinos esteve no Brasil com uma missão: tentar manter um diálogo com o governo brasileiro depois que o presidente argentino, Javier Milei, insultou o presidente Lula quando esteve no Brasil para participar do lançamento da candidatura de Flávio Bolsonaro à presidência. Os ataques de Javier Milei geraram um conflito diplomático sem precedentes na história dos dois países. uma trajetória que já se estende por mais de 2 séculos. Desde que Milei fez os insultos ao presidente Lula, o Brasil rebaixou as relações diplomáticas entre os países ao nível do encarregado de negócios. Tanto o embaixador brasileiro em Buenos Aires quanto o embaixador argentino em Brasília não ocupam mais os seus postos. Para entender essa crise diplomática, nós convidamos André Coelho, professor da Escola de Ciência Política da Unirio e coordenador do GRISUL, Grupo de Relações Internacionais e Sul Global. E também Fernanda Nancy Gonçalves, professora do Departamento de Relações Internacionais da UERJ, a Universidade do Estado do Rio de Janeiro. Venha com a gente, o Intriga Internacional começa agora.
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9: A nossa conversa agora é com André Coelho, professor da Escola de Ciência Política da Unirio e também coordenador do GRISUL, o Grupo de Relações Internacionais e Sul Global. Professor, muito obrigada por aceitar o nosso convite para conversar aqui no Intriga Internacional.
11: Ah, eu que agradeço pelo convite de vocês, é uma grande alegria poder estar aqui com vocês, Bárbara, espero poder ajudar.
9: Vai ajudar e muito. Professor, para a gente entender, a gente viu aí uma movimentação recente de parlamentares da oposição ao governo do Milei vindo até o Brasil para buscar ali um canal, pelo menos, de conversa, né?
11: Sim.
9: Já que as relações estão bastante estremecidas entre governo Milei e governo Lula, né? O que uma movimentação como essa revela sobre as relações diplomáticas e as divisões ali também internas na própria Argentina?
11: Eu acho que, primeiro de tudo, a gente tem que falar que essa relação entre o Brasil e a Argentina fica estremecida com a ascensão do Milei ao poder, né? Desde a campanha do Milei, especialmente a partir do momento que ele assume a presidência, ele começa a criar, né, uma narrativa, né, de confronto com o presidente Lula. Não um confronto diretamente com o Brasil, né, mas um confronto com o presidente Lula, né. O Lula, inclusive, não comparece à posse do Milei por conta, né, das declarações do Milei contra o Lula ao longo da sua campanha, né. E, por outro lado, o Bolsonaro, à época, foi uma comitiva de 20 pessoas no momento da posse do Milei, né. Na época da campanha, Milei chamou o Lula de comunista, de corrupto, dentre outras acusações. E a situação só vai se deteriorando com o passar do tempo, né? Lembrando que o Milei, ele é político de extrema direita, né? Ele se alia ao Trump e se alia ao Bolsonaro desde sempre, né? Ele é um político considerado outsider, alguém que não tinha uma carreira política, e é um cara que é conhecido por falar muita coisa que naturalmente, normalmente, não se espera que um presidente fale, né? Ele tem essa verborragia muito intensa. Por conta disso, né? Ele vem desde o momento da sua posse, paulatinamente, tecendo declarações, digamos, de baixo calão diplomático, né? Ele já chamou Lula de esquerdista com ego inflamado e, mais recentemente, agora quando o lançamento da campanha, da candidatura do Flávio Bolsonaro à presidência, né? O Milei chamou Lula de ladrão e chamou Lula de presidiário, além de atacar o Alexandre de Moraes, né? E o STF como um todo, né? Em resposta, né? O Itamaraty convida o embaixador brasileiro Júlio Bittelli de volta à Brasília. O nosso chanceler Mauro Vieira diz que as falas são ríspidas, grosseiras, inaceitáveis do Milei. A situação só vai piorando porque, um pouco depois, o Milei reitera e ampliou as ofensas, chamando o Lula de lixo socialista. Em razão disso, tivemos uma baixa muito importante nas relações entre Brasil e Argentina. O Brasil rebaixa a Argentina. Então, a Argentina hoje não tem embaixador brasileiro. A gente tem um encarregado de negócios. E logo depois acontece o mesmo, né? A Argentina acaba, enfim, o embaixador no Brasil volta a Buenos Aires, depois recebeu uma nota de protesto do Lula, né, o governo brasileiro, e ele não volta a Brasília, né? Então a Argentina também, a embaixada argentina em Brasília, também hoje tem uma encarregada de negócios, né? Então esse é o pior momento das relações entre Brasil e Argentina, e eu acho que o que a gente, agora começando mesmo a responder a tua pergunta, eu acho que era bom falar desse contexto cronológico, né, para poder chegar até a tua pergunta. Eu acho que a grande questão fundamental é que o Congresso argentino, né, ou parte do Congresso argentino, né, alguns parlamentares, essa iniciativa de parlamentares está buscando não complicar mais ainda a relação entre Brasil e Argentina, né? É uma relação que nos últimos 40, 50 anos só se intensificou. Brasil e Argentina, ao longo do século XX e ao longo do século XIX, né, em momentos anteriores da nossa história, se viram muitas vezes como antagonistas dentro da América do Sul, dois países com projetos muito importantes, mas que muitas vezes colidiam quando pensamos em projetos de liderança na América do Sul, mas desde o fim do governo militar e a partir de cada novo presidente, a gente tem um aprofundamento de relações entre o Brasil e a Argentina. O auge disso aí é justamente na transição para a democracia, quando o Alfonsín e o Sarney, Alfonsín presidente da Argentina e Sarney presidente do Brasil, começam a negociar o que depois do governo Collor vira o Mercosul. Então o Brasil e a Argentina têm uma proximidade muito interessante que vai só se intensificando. Então o que esses parlamentares do Congresso argentino buscam, na verdade, é trazer de volta, né, essa cordialidade, essa relação importante de Brasil e Argentina, né, tentando escantear o Milei dentro da melhor medida possível, né, mostrando que, na verdade, não é a relação comum, normal, entre Brasil e Argentina, mas é uma relação de um governo, principalmente de um presidente. Agora, você perguntou sobre divisões internas. Eu acho que a tua pergunta é bastante interessante no seguinte sentido. Uma delegação de alguns parlamentares que fazem oposição ao Milei, não teve nenhum parlamentar da situação, né, do partido do Milei, né, ou do partido do ex-presidente Macri, Maurício Macri, que está ao lado do Milei, mas é uma delegação de partidos que representam 60% do parlamento argentino, né? Então eu acho que isso por si só já é bastante importante e demonstra, sim, que parte desses parlamentares deseja trazer de volta à normalidade a relação entre Brasil e Argentina e mostrando que a Argentina é muito mais do que o Milei, né?
9: Pois é, agora a gente que acompanha de longe

0: entende nas relações internacionais, né, que a diplomacia, ou que a política externa, ou se você está falando em espanhol, na política exterior, ela é atribuição exclusiva do executivo. E do executivo, da figura do chefe do executivo, que no caso do presidencialismo é o presidente. No entanto, especialmente a partir dos anos 80 e 90, quando você pensa no Brasil, na América Latina como um todo, no processo de redemocratização, a gente vai percebendo cada vez mais o presidente vai perdendo sua centralidade pela incapacidade dele mesmo de lidar com todos os assuntos de política externa. Quando eu falo do presidente, estou falando do executivo, estou falando mais especialmente dos Ministérios de Relações Exteriores, né, que é quem tocam, né, o dia a dia da nossa política externa. Isso quer dizer que outras áreas do Estado ganham importância, ganham repercussão, e dentre eles o parlamento, né? Então, assim, a gente percebe, no caso brasileiro, especialmente no caso brasileiro, a gente pode falar mais sobre isso ao longo da nossa conversa, um aumento progressivo da importância do parlamento em assuntos de política externa, né? Essa é uma discussão bastante nova, mas a gente tem trabalhos, por exemplo, que analisam, no caso brasileiro, né, a Comissão de Relações Exteriores do Congresso, né, e mostram cada vez mais ela ganhando mais protagonismo, né? Então, a gente percebe claramente que existe uma atuação cada vez maior dentro do parlamento, né, e o interesse maior do parlamento na área de política externa. Agora, de fato, competência para conduzir a política externa, o legislativo não tem, nem no Brasil e nem na Argentina. O principal poder constitucional de um parlamento, tanto no Brasil como na Argentina, é a ratificação de algum acordo, né, por exemplo, de alguma iniciativa feita pelo presidente, pelo executivo. Ou seja, essa atuação é uma atuação a posteriori. Primeiro você tem a atuação do executivo, do presidente, e depois você tem esse parlamento ratificando ou não essa decisão do executivo, né? Ao mesmo tempo, né, a gente tem, né, um aumento muito importante, expressivo, dessa diplomacia parlamentar que vai ganhando mais tração, como eu falei para vocês, né? Então, o Congresso vai mantendo grupos de parlamentares de amizade, né? Então, tem uma série de grupos de parlamentares de amizade. Por exemplo, existe um grupo de amizade parlamentar entre o Brasil e a Argentina. Essa comissão de parlamentares argentinos se reuniu com parlamentares homólogos brasileiros nesse grupo de amizade entre Brasil e Argentina. Então, isso mostra, na verdade, que existe sim um canal de interlocução que não é tão legalmente constituído, né, importante, porém o canal político é bastante importante.
1: E aí eu quero pegar exatamente esse ponto, o quanto esse canal agora pode favorecer aí a manutenção dessas relações entre Brasil e Argentina, uma vez que foi uma iniciativa de parte de parlamentares argentinos, né, como você já apontou lá no começo, para tentar uma mínimo de, né, de relação com o Brasil diante que foram os insultos de Javier Milei. O quanto essa iniciativa pode ser frutífera de fato?
0: Eu acho que tem uma questão também bem interessante, né? De novo, é uma iniciativa de um grupo de parlamentares e não uma iniciativa do Congresso argentino. Então, isso por si só já enfraquece essa atuação. Ou seja, não é uma resposta institucional às ações de Milei. Pelo contrário, né? Um dos líderes desse grupo de argentinos, que é o deputado Massô, ele tentou passar uma moção condenando as ofensas do Milei, mas ele foi derrotado por falta de votos no plenário argentino, né? Na verdade, não houve quórum nem votos para poder aprovar, né, essa moção contra as declarações do Milei no Congresso argentino, né? Então, isso por si só mostra que existem limites a essa atuação. Ao mesmo tempo, o fato dela ser pluripartidária era bastante interessante, porque mostra que existem muitos grupos interessados na manutenção dessa relação. E a gente tem que entender também que o parlamentar, ele deve ser visto como representante daquele cidadão que votou no parlamentar. Logo, né, a gente fala na ciência política, né, todo parlamentar tem sua constituência, né, ou seja, tem seu eleitorado. Então, natural também que esses parlamentares busquem agradar o seu eleitorado e especialmente as suas bases parlamentares, né? Então, digamos que alguns membros dessa comissão que veio até o Brasil são representantes de áreas comerciais que possuem, né, uma relação muito estreita com o Brasil, do agronegócio, da indústria automobilística, da indústria de calçados, por exemplo. Então, esses grupos, eles podem claramente estar representando os interesses de grupos específicos na Argentina que possuem comércio com o Brasil, que possuem relações econômicas com o Brasil. Então, acho que, pensando por esse lado, essa comissão de argentinos, de parlamentares argentinos, pode ser bem sucedida. Mas eu acho que, de fato, é uma sinalização para o governo brasileiro de que a Argentina seria mais do que Milei, né? E, ao mesmo tempo, é uma espécie de, como é que eu posso dizer, de ação para enfraquecer o Milei, né, caso o governo do Milei não vá bem no futuro ou no presente, né? No

0: dizendo que, olha, vocês basicamente, pensando, né, enfim, o que, a comissão está pensando? Olha, Milei, olha partidários do Milei, vocês basicamente estão enfraquecendo a relação com o principal parceiro comercial da Argentina. Então, qual é o principal destino de exportações da Argentina? Brasil. Então, basicamente, não é um bom jogo para a economia argentina prescindir do Brasil. Então, essa é a notícia que eles estão dando para o eleitorado argentino, né? Eu acho que isso é muito importante.
1: Agora, tem um outro lado dessa história também, né? Milei pode usar essa tentativa desse grupo de parlamentares como uma forma para dizer que olha como ele sofre oposição, como ele não consegue fazer o que ele pode fazer ou o que ele deveria fazer lá na Argentina diante de uma oposição que vai em busca de um apoio externo, né?
0: Mas exatamente, ele pode e ele vai fazer isso, ele vai se colocar na condição de alguém que está buscando a soberania argentina, né? Mas ao mesmo tempo, eu acho que esse discurso ele não cola muito, a não ser para quem já é partidário do Milei, porque se você pensar, o Lula, ele em momento nenhum, ele xingou o Milei. O governo brasileiro não teve nenhuma atitude desrespeitosa à Argentina. Na verdade, o que houve foi uma atitude desrespeitosa do presidente argentino para o presidente brasileiro e, por conseguinte, para todos os brasileiros e para o Estado brasileiro, né? Você não desrespeita um presidente assim à toa, né? Assim, do nada, na verdade. Não é do nada, porque nem sabe que essa ação do Milei ela está no contexto da disputa eleitoral brasileira. O Milei apoia o Flávio Bolsonaro, né? Então ele está usando a sua fala para poder apoiar o Flávio Bolsonaro. Então eu acho que nesse sentido, isso não muda muito a estratégia do Milei, nem para bem, nem para o mal. Eu acho que isso não tem tanto efeito assim quando a gente pensa de como ele pode usar essa ação do grupo de oposição. Mas, claro, ele pode usar sim, no sentido de que seria um grupo entreguista, seria um grupo pró-Brasil e contra a Argentina. Pode ser que ele seja bem sucedido nisso, mas realmente eu me surpreenderia se isso acontecer. Mas, claro, que a política a gente pode surpreender o tempo todo.
1: Verdade, professor. E aí, como é que o senhor viu, acompanhou aí a mobilização do lado brasileiro? Como é que o lado brasileiro recebe essa iniciativa de parlamentares? O que que isso traz do ponto de vista da diplomacia, das relações entre países, como observação ali do Itamaraty, enfim, né, do processo mesmo diplomático?
0: Olha, eu acho que o lado brasileiro encarou muito bem essa visita, na verdade, ficou muito feliz com a visita, porque eu acho que o Lula sempre colocou que a América Latina e a América do Sul, especialmente, é o foco da política externa dele, né? Então, não é de interesse do Lula, né, ou do Mauro Vieira, né, qualquer problema com a Argentina. Eu acho que isso é muito claro em todas as falas do Lula em relação a esse episódio, dizendo, né, da relação de amizade, né, a relação já vem de bastante tempo e da esperança, né, do presidente Lula que essa relação continue forte entre os dois países, né? Então, de maneira bastante objetiva, né, você tem uma recepção institucional de autoridades brasileiras dessa comitiva argentina. Então, primeiro, assim que eles chegam aqui, né, eles chegaram dia 1º de setembro, são recebidos pela Maria Laura da Rocha, que é a vice-chanceler brasileira, e em seguida pelo chanceler Mauro Vieira, no Palácio do Planalto, junto com o ministro de Relações Institucionais, José Guimarães, né? Então você vê, existe uma recepção da mais alta importância, da mais alta importância institucional de autoridades brasileiras dessa comissão, né? Da mesma maneira, né, essa comissão, essa comitiva, ela é recebida também dentro do Parlamento Brasileiro, desses parlamentares da Comissão de Amizade Brasil-Argentina e também pelo presidente da Comissão de Relações Exteriores e Defesa, Nelsinho Trade, do PSD. Então, na verdade, o Brasil abriu as portas para essa comitiva argentina, mostrando sim que reconhece a importância dela e busca a institucionalidade, a institucionalização dessa relação. Eu acho que essa foi a resposta, esse foi o sinal, na verdade, do Brasil, né? Receber da mais alta maneira, da melhor forma possível, essa comitiva.
1: Professor, o senhor disse aí que essa figura do parlamentar criando ali com relações com outros países, uma espécie de diplomacia parlamentar, é algo muito novo para o olhar aí das relações internacionais. O Brasil já usou desse expediente em algum momento?
0: Então, pois é, né? Você tocou um ponto muito interessante, né? A gente tem um caso recente, que é um caso que foi bastante polêmico também, foi quando, em 2015, A minha leitura na época e a minha leitura hoje é bastante semelhante, né? 2015 foi aquele momento em que o processo de impeachment da Dilma, né, de enfraquecimento do governo da Dilma, estava em curso. A Dilma Rousseff estava no poder ainda, né, e tinha essa relação sempre muito complicada com a gente, com a Venezuela, né, da posição brasileira afirmar, né, que o Brasil apoiava uma ditadura, especialmente se referindo ao governo Maduro. Então, em junho de 2015, veja bem, 8 senadores brasileiros da oposição foram até Caracas visitar o opositor preso, Leopoldo Lopes. Eu estou até aqui com o nome deles aqui, são eles, né? Foram eles, Aécio Neves, Aloysio Nunes, Cássio Cunha Lima, Ronaldo Caiado, José Agripino, Ricardo Ferrácio, José Medeiros e Sérgio Petecão. Ou seja, Aloysio Nunes, que logo depois assumiu, inclusive, a chancelaria quando do governo Michel Temer, né? O primeiro chanceler, primeiro ministro de Relações Exteriores de Michel Temer, foi o Aloysio Nunes, né? E o Ronaldo Caiado, hoje, por exemplo, ele é candidato a presidente. Então, foi uma comitiva bastante controversa. Quando chegaram em Caracas, né, essa comitiva brasileira foi utilizada no aeroporto, foi utilizada na estrada. Eles afirmaram, inclusive, que passaram risco de vida, né, ou risco de morte, melhor dizendo, e voltaram ao Brasil sem cumprir essa agenda. Então, foi basicamente, né, uma comitiva que não foi bem sucedida no seu intento de ser recebida por autoridades venezuelanas, de encontrar com o opositor que eles buscavam encontrar. E naquele momento, né, o embaixador brasileiro em Caracas, né, Rui Pereira, ele recebeu a ordem do Itamaraty para não acompanhar os senadores brasileiros, o que também é muito estranho, né, porque sempre que uma autoridade brasileira visita outro país, diplomatas são deslocados para receber essa autoridade. Mas, no caso, o governo Dilma avaliou que era uma atuação política da oposição e que aquilo criaria um problema com o Nicolás Maduro, e, de fato, criou, né? Então, mas isso foi muito utilizado naquele contexto de enfraquecimento do governo Dilma. Isso também, provavelmente, será utilizado pela oposição no sentido de enfraquecer o governo Milei, especialmente se o Lula ganhar as eleições, né? Se o Flávio Bolsonaro perder as eleições, né, e a Argentina continuar na situação econômica complicada que está, com certeza esse fato, e fatos que virão a seguir, né, com certeza isso acontece, teremos outros fatos a seguir, isso pode complicar a vida do Milei.
1: Quando o senhor nos traz esse episódio, a gente fica pensando também o quanto as relações internas de um país podem acabar gerando um conflito até entre países, né, porque eram ali, o senhor mesmo apontou, uma questão do governo Dilma, aquela oposição ao governo Dilma, vai a um outro país para tentar apoiar alguém que era um opositor ao governo vigente. Então, ali naquele episódio, poderia estar criando, sim, um problema diplomático para o Brasil sério, diante de questões que eram efetivamente internas, né? E divisão de mundo daquele grupo específico também, né?
0: Você tem toda a razão. Na verdade, desde o Barão do Rio Branco, a política brasileira é pautada, na maior parte das vezes, né, pela resolução pacífica de controvérsias. Então, o Brasil busca sempre a paz. O Brasil sempre buscou também a autodeterminação dos povos, ou seja, que cada povo, né, povo possa decidir sobre o seu próprio futuro, né? Então, o Brasil procurou, ao longo dos anos, século XX e XXI, na maior parte das vezes, ter uma postura de neutralidade em conflitos na região, em conflitos no mundo. O Brasil serviu, portanto, de mediador de uma série de conflitos internacionais. A gente teve, por exemplo, o último conflito militar que aconteceu na América Latina ou na América do Sul. Foi em 96, 97, entre Equador e Peru, né, um conflito chamado Guerra do Cenepa, no qual os acordos de paz foram negociados, veja bem, Bárbara, com Brasil e Argentina. Então, Brasil e Argentina foram os países que atuaram na negociação de paz da Guerra do Cenepa entre Equador e Peru. E os acordos de paz da Guerra do Cenepa foram assinados em Brasília, em 97, no VHC. Veja que interessante, né? Então, o Brasil tem esse histórico, né, de busca da paz e neutralidade. No entanto, como você bem falou, essa atuação naquela época poderia ter gerado problemas seríssimos para o Brasil, no sentido da Venezuela entender que o Brasil estava interferindo em assuntos internos, domésticos da Venezuela, e isso não é algo que o Brasil deveria ter feito. Lembrando que, no governo Bolsonaro, né, a gente teve uma deterioração muito expressiva das relações entre o Brasil e Venezuela. Houve, inclusive, declarações naquele momento, de autoridades brasileiras dizendo, até aventando a possibilidade de um conflito armado com a Venezuela, quando da crise ali, isso ele deve lembrar, né, os, quem tá ouvindo aqui o podcast deve lembrar, da crise migratória, né, de venezuelanos em Roraima, né? Então, assim, houve um momento muito complicado da nossa história no governo Bolsonaro, de até aventar-se a possibilidade de um conflito armado entre dois países, né? Então eu acho que ninguém ganha com isso, né? Eu acho que criar uma situação como a que o Milei está criando é uma situação que enfraquece o Mercosul, que enfraquece a América Latina, que enfraquece a cooperação regional e basicamente para quê? Né? Para que alguns grupos específicos se mantenham no poder, né? E que o interesse, especialmente no caso dos Estados Unidos aqui, seja mais importante do que o interesse de uma cooperação regional, né? Porque o Milei claramente está atuando de acordo com interesses dos Estados Unidos, né? De grupos ligados aos Estados Unidos e não de grupos ligados à América Latina, né? Eu acho que essa é a grande questão.
1: A gente já teve algum precedente na história recente de algo nesta linha, professor? Porque o que o Milei fez, né? Está muito acima das relações entre países. Muitas vezes, né? Os países têm pensamentos, os seus governantes com pensamentos ideológicos distintos, mas as relações comerciais nunca, talvez quase nunca entrem nesse jogo. E o Milei colocou isso muito acima, ignorando as relações comerciais. A gente já teve precedente nas Américas de algo semelhante?
0: Não, já tivemos, mas não com o Brasil. Eu acho que a gente teve alguns casos. Eu lembro que quando eu estava começando meu mestrado, eu escrevi um artigo no qual o presidente Hugo Chávez Venezuela, chamava Vicente Fox, né, do México, de cachorro do império, né, de perro del império, né. Eu lembro que foi uma coisa que deu muita importância, muito ibope naquela época, né. Então tivemos mais recentemente problemas ali, por exemplo, do Gustavo Petro ali na Colômbia. Então, assim, temos alguns casos, né, especialmente quando você pensa no governo Chávez. Eu acho que quem vocalizava mais isso era basicamente o governo Chávez, contra e a favor, né. Eu acho que tivemos mais isso nesse sentido. Agora, no caso brasileiro, recentemente, especialmente desde a redemocratização, a gente não tem nada parecido com o que aconteceu, né? A gente tem uma espécie de acontecimento um pouco mais fraco, é quando o Jair Bolsonaro, ele atua justamente na eleição em que o Maurício Macri vai perder, né, e o Alberto Fernandes vai ganhar, né? Então, pela primeira vez na história brasileira, você tem um presidente brasileiro determinando qual lado ele quer que ganhe, né? Então, a gente está falando, para resumir a nossa conversa aqui, a sua pergunta, de uma perda impressionante da institucionalidade, da formalidade do trato diplomático, né? Basicamente, o que se pensa de outro presidente sempre ficava ali restrito a conversa de bastidor dos presidentes. Você não falava isso publicamente. Mas hoje, infelizmente, né, com uma série de políticos que ascendem ao poder e que não têm nenhum respeito pela institucionalidade, nenhum respeito pela formalidade, né? E falam o que pensam, né? O grande exemplo deles é o Trump mesmo, que fala o que pensa, que o tempo todo fica provocando o mundo inteiro, né? Fica fazendo memes e imagens de IA. E o Milei, ele faz exatamente o que o seu mestre manda, no caso aí, que é essa cartilha do Trump de provocação, né? E com essa cartilha de provocação ele consegue mobilizar a sua base. Eu acho que é por aí que ele pensa.
1: Professor, uma vez eu ouvi de alguém que eu admirava muito, que era o professor Alberto Diniz, um grande jornalista, que quando você tenta desconstruir instituições, processos, como o senhor falou, institucionalidades, isso é muito ruim, né? Para as democracias, para as lógicas de relações, né? Principalmente relações aí entre países. O quanto essa perda aí de institucionalidade, né? O ataque às instituições aí, instituição país, o governante que está à frente daquele país, enfim. No caso específico aí, Milei atingindo de uma forma verbal com o próprio governo Lula, não gostar é um direito dele, mas institucionalizar isso, né? Ao falar, né? Ao verbalizar, o quanto isso é ruim para as relações internacionais? O quanto isso desconstrói processos de relações internacionais?
0: Olha, que bom que você falou do Diniz, que é alguém também que eu sempre admirei bastante, né? Realmente era uma pessoa extraordinária, foi uma pessoa extraordinária, né? E eu gostava muito de ouvir o Diniz. Você tem toda a razão, é um desastre, né? Eu acho que não tem outra palavra para dizer que não o desastre, né? Quando eu comecei a estudar política, eu via, eu entendia que, né, eu sempre fui, eu ouvi isso meus professores, que a gente tem que manter o respeito e o respeito à institucionalidade. Que é isso, né? Porque você pensa diferente do outro, que você vai xingar o outro, que você vai matar o outro. A política é pelo contrário. A política, ela serve para evitar, uma das maneiras de você entender a política serve para evitar o derramamento de sangue. Você, ao invés de entrar num conflito armado, numa guerra, você faz, né, uma negociação, você busca respeitar o representante do outro país. Né? Ainda mais se o representante é eleito, se o representante faz parte das instituições formais daquele país, né, dentro do contexto do Estado Democrático de Direito. Então isso é um desastre, porque, assim, quando vai embora a institucionalidade, o que sobra? Não sobra nada. Sobra a figura individual, sobra ação individual, não sobra o consenso. Pelo contrário, sobra o conflito. Então, acho que isso é um desastre e isso só deteriora cada vez mais a relação entre os países, porque não tem respeito, não se tem formalidade. Os diplomatas, né, que são as pessoas que historicamente conduzem a relação entre os países, ficam totalmente escanteados, perdidos, tendo que correr contra o tempo. Porque para que serve o diplomata, então? Né? Se o tempo todo o presidente está colocando fogo na relação entre os países, né? Então, assim, o que que serve? Por que a gente tem tratados, por que a gente tem legislação internacional se não há respeito? Então, realmente, o futuro é bastante tenebroso quando você perde essa institucionalidade entre os países em suas relações.
1: Tá certo. Professor André Coelho, da Escola de Ciência Política da Unirio, a Universidade Federal do Estado do Rio de Janeiro, também coordenador do GRISUL, o Grupo de Relações Internacionais e Sul Global. Eu agradeço e muito os seus esclarecimentos aqui no Intriga Internacional. Foram muito importantes para a gente entender esse jogo das relações internacionais e a importância de se respeitar processos, ritos, né? Os ritos são fundamentais para que a gente tenha sociedades democráticas e possamos avançar, né, professor? Muito obrigada.
0: Eu que agradeço, Bárbara. Foi um prazer enorme conversar com você. Espero que quem esteja ouvindo fique feliz com a nossa conversa e veja a importância de respeitar as decisões, né, os procedimentos e os ritos. Eu acho que se não é assim, o que sobra, né? Praticamente nada.
1: Sobram os homens e as suas, seus conflitos.
0: Exatamente. As suas vontades exacerbadas, sem controle. Só sobra a pulsão de morte.
1: Sobra a pulsão de morte, como diria a psicanálise.
0: Exatamente.
1: Muito obrigada, professor. Até a próxima, viu?
0: Valeu.
1: Tchau,
0: até
1: tchau.
0: A próxima. Grande abraço. Tchau, tchau.
2: Destrinchando.
1: A nossa conversa agora é com a professora Fernanda Nancy Gonçalves, do Departamento de Relações Internacionais da UERJ, a Universidade do Estado do Rio de Janeiro. Professora, muito obrigado por aceitar o nosso convite aqui para essa conversa no Intriga Internacional.
3: Muito obrigada, eu que agradeço. Contem comigo sempre que vocês precisarem.
1: Que bom. Professora, como é que a senhora viu essa movimentação dos parlamentares argentinos tentando aí alguma aproximação com o governo brasileiro?
3: Olha, eu achei muito interessante porque a gente que observa, né, os temas de política externa, no meu caso, sou professora que dou aula exatamente sobre análise de política externa, a gente observa esse caso como um caso didático, né, de diplomacia parlamentar. A gente tem dois países em que a relação é extremamente institucionalizada, relações que são muito estratégicas, mas que agora a gente vê um momento de uma forte deterioração do diálogo político por conta dos presidentes. Então, eu achei muito interessante essa visita dos parlamentares argentinos, porque mostra que a relação do Brasil com a Argentina não se resume a uma relação de governo de turno. Não se resume a uma relação entre o Javier Milei e o Lula. É uma relação muito mais institucionalizada, profunda. É uma relação realmente entre estados e sociedades. Os governos, eles vão mudar e podem ter diferentes preferências ideológicas. Mas essa visita de parlamentares que representam a sociedade, representam interesses econômicos, né, demonstra exatamente como é que essas relações são profundas. Então, para mim, foi muito interessante, sabe? Porque mostra como que a diplomacia parlamentar, ela é um instrumento que complementa a diplomacia tradicional e que pode ajudar a impedir, né, que uma crise entre governos, entre presidentes, se transforme, por exemplo, numa crise mais aguda entre estados, propriamente dito.
1: Pois é, a senhora trouxe aí algo que é interessante, que é a ideia da diplomacia parlamentar. Para quem é leigo nesse assunto, especialmente nas relações internacionais, entende ali que há a diplomacia entre países, né? E não dos parlamentos. Esse é um recurso que está dentro de uma configuração diplomática? É algo ali que tem autorização, digamos assim, para existir?
3: Olha, essa pergunta é ótima, Bárbara. Por quê? A diplomacia parlamentar, ela não é a mesma coisa que a diplomacia tradicional conduzida pelo Executivo, pelo Ministério das Relações Exteriores. O nome é diplomacia parlamentar porque ela se refere à atuação internacional que é exercida pelos próprios parlamentares, né, e pelos parlamentos, digamos assim. Então, quando a gente está pensando em política externa, a gente vai falar que a política externa é brasileira, conduzida pelo Ministério das Relações Exteriores. Ou seja, a política externa oficial, ela é feita pela chancelaria, ela é feita pelos diplomatas profissionais. No entanto, de muito tempo para cá, não é uma coisa nova, tá? A gente vem vendo diferentes atuações de outros atores nas relações internacionais. E isso inclui os parlamentares, tá? Então, deputados e senadores podem sim fazer relações internacionais, eles podem se relacionar com as suas contrapartes em outros países, isso é constitucional, tá na Constituição Federal, isso é possível, é viável, eles podem participar de grupos parlamentares, missões internacionais, eles fazem inclusive parte de organismos interparlamentares internacionais, eles recebem autoridades estrangeiras, podem estabelecer diferentes canais de diálogo sobre temas específicos da agenda internacional, seja, por exemplo, mudanças climáticas, questões de energia, questões de saúde, eles podem tratar de temas específicos a nível internacional. Mas isso não significa, de fato, uma substituição da diplomacia conduzida pelo Ministério das Relações Exteriores, tá? Então, assim, a gente dá esse nome de diplomacia, né, para se referir a essa atividade internacional dos parlamentos e dos seus membros, né? Mas a oficial mesmo é conduzida pelo Ministério das Relações Exteriores.
1: O que que é possibilitado e quais são os limites dessa diplomacia parlamentar? O que que a esses parlamentares é possível fazer, negociar até, e o que, qual que chega ali, em que ponto isso tem uma trava? Não, daqui a gente não pode passar porque isso não faz parte da negociação entre países.
3: Eu diria que a diplomacia parlamentar, ela tem quatro possíveis atuações. Eu vou especificar assim, os mecanismos de atuação e depois eu vou chegar até onde isso vai. A diplomacia parlamentar, ela pode atuar por meio das comissões de relações exteriores. Então, os parlamentos no Brasil, na Argentina, em qualquer outro lugar do mundo, eles têm comissões. Dentro dessas diferentes comissões, existem comissões de relações exteriores e defesa, normalmente, que tratam de assuntos internacionais. Tanto membros da Câmara dos Deputados quanto do Senado têm essas comissões permanentes, que são especializadas em discutir esses temas. Então, o que que eles podem fazer nessas comissões? Até onde eles atuam? Eles não formulam a política externa, mas eles têm funções legislativas constitucionais. O que que é previsto que os legisladores façam? Fiscalizem a política externa, assim como as outras políticas públicas, debatam essas políticas com autoridades, diplomatas, tanto que a gente fala, né? Ah, o ministro das Relações Exteriores pode ser convidado a prestar, né, uma satisfação sobre algum tema da política externa. Isso é a sabatina que a gente fala. Isso é previsto, isso é constitucional, isso pode ser feito. Então, essa dimensão, ela é fundamental, de fiscalização, de interlocução com autoridade, de debate. Outra função central, e isso é muito feito, é a função da interlocução com contrapartes, ou seja, com outros parlamentos, por meio do que a gente chama de grupos parlamentares de amizade. Esses grupos parlamentares são grupos bilaterais. Eles são formados para que o parlamento brasileiro, por exemplo, tenha relações mais próximas com um parlamento de um outro país. É o caso, por exemplo, do Brasil e da Argentina. A gente tem um grupo parlamentar institucionalizado, formalizado, Brasil-Argentina. Assim como a gente tem Brasil-Angola, Brasil-União Europeia, Brasil-África do Sul e por aí vai, né? Hoje, eu estava até dando uma olhada no site, né, da Câmara, a gente tem 118 grupos parlamentares de amizade e mais de 70 ativos, né? Então mostra que realmente tem uma diplomacia parlamentar ativa no Brasil, tá? Então, esse também é um ponto. Eles podem fazer isso, eles podem dialogar, estar em contato com outros parlamentares. O que não significa que, nesse contato que eles fazem por meio desses grupos parlamentares, eles estejam levando a posição oficial brasileira, porque eles são políticos. Então, eles estão representando os seus partidos, eles estão representando as suas regiões, os seus interesses, as suas preferências. Então, tem um limite muito claro aí, né, Bárbara? Ou seja, eles não estão falando pela nação propriamente dita. Tá? Outro ponto aí que é interessante de função, né, do que eles atuam, é fazendo representação em organismos regionais. Então é um caso muito legal que a gente tem aqui na nossa região, que é o Parlamento do Mercosul, o Parlasul. Tem uma representação brasileira no Parlamento do Mercosul. A gente tem mais de 30 representantes lá, entre deputados da Câmara, né, e senadores. Tá? E o que eles fazem ali? Eles discutem com outros parlamentares dos países do Mercosul questões que são referentes à integração regional do bloco, tá? De novo, eles estão discutindo, eles estão propondo, eles estão fiscalizando temas importantes para a integração, mas não são eles que estão formulando esses temas. Eles até podem propor, mas quem vai levar isso para discussão vão ser membros do executivo. E o último ponto que eu acho que é interessante também é a participação dos parlamentares nas organizações interparlamentares internacionais, multilaterais. A gente tem a União Interparlamentar, que é a chamada UIP, que é super antiga, é de 1889, ou seja, a diplomacia parlamentar não é algo novo, né? É algo bem antigo, tá? Mas o Brasil não participa, né, desde que ela foi firmada, tá? É uma coisa mais recente, acho que é da década de 50 em diante que o Brasil faz parte, né, da UIP. Tem o Parlamento Mercosul, né, como eu mencionei, tem também a Assembleia Parlamentar Eurolat, que é europeia e latino-americana, e ali se discutem também temas para buscar aprofundar a cooperação. Por exemplo, se discutiu muito na Assembleia Parlamentar Eurolat, né, Euro-Latino-Americana, o Acordo Mercosul-União Europeia. Ou seja, eles têm a capacidade de discutir, eles têm a capacidade de promover uma maior cooperação. Mas tem um limite muito claro. Os grupos parlamentares, eles não são capazes de promover a execução daquilo ali. Eles fiscalizam, eles debatem, eles discutem, eles podem até levar para o executivo como uma proposta, mas não são eles os reais formuladores naquele contexto, tá? Então, tem essa limitação. É diferente. A diplomacia oficial, o Ministério das Relações Exteriores, é o órgão competente, formalmente responsável na Constituição Brasileira por fazer política externa. Então, realmente, essa incumbência da formulação, ela está nas mãos do Ministério das Relações Exteriores.
1: Uhum. E aí, essa iniciativa foi de parlamentares argentinos em relação ao governo brasileiro. Tem duas leituras a serem feitas aí. No caso, uma leitura interna, o que eles querem dizer internamente na Argentina e, obviamente, o que eles querem dizer para o Brasil. Como é que você acompanhou essas duas leituras aí desse episódio específico dos parlamentares argentinos em busca do governo brasileiro?
3: Eu acho que esse caso ele é importante, em especial, porque os parlamentares, né, da Argentina para o Brasil foram do campo oposicionista do Milei. Não teve nenhuma base representativa do governo Milei que esteve nessa delegação. Tá? Então a delegação ela reuniu 9 parlamentares de 7 blocos oposicionistas. Então, acho que isso é uma mensagem muito clara, né? A gente está pensando numa missão que é multipartidária, mas que é da oposição, que está mostrando, né, que eles não estão de acordo com a posição do governo Milei. Ou seja, o governo Milei e todas essas crises, né, diplomáticas que estão se estabelecendo desde que ele assumiu a presidência, não são representativas daquilo que toda a sociedade argentina, no sistema político argentino, pensa em relação ao Brasil. Então é no sentido de vamos manter um canal de diálogo aberto, vamos tentar, né, de certa forma, dirimir essas tensões diretamente aqui com outros parlamentares, com o assessor especial da presidência, né, que é o Celso Amorim, porque eles sabem que a situação está ficando tensa. E já ficou claro, né, porque o Brasil já falou isso, que até as eleições passarem, a gente vai estar sem um embaixador lá. Né? Então as relações elas acabaram sendo rebaixadas de qualidade, algo que a gente nunca viveu, né, nessas relações bilaterais. Para o Brasil, então, eu acho que foi importante porque abriu um canal de diálogo, tornou uma forma do Brasil ter ali um canal legítimo de discutir a relação bilateral, muito estremecida hoje com o executivo. Então, se de executivo para executivo a gente não consegue, né, chegar em uma via de mão dupla, em uma cooperação, pelo menos no âmbito do legislativo, a gente vai ter essa colaboração, vamos manter essas relações institucionalizadas em alto nível.
1: Mas você acha que de alguma forma ameniza a situação criada, essa tensão entre Brasil e Argentina?
3: Eu acho que mostra, né, essa tentativa dos argentinos, de parte da sociedade argentina, construir esse diálogo de retomada de confiança, de buscar algum tipo de convergência e de demonstrar respeito às relações históricas do Brasil com a Argentina. É, o que não está sendo feito pelo executivo com o Milei, tanto que a própria fala do Celso Amorim no Brasil é de que o Brasil ele vai colaborar com a Argentina, ele vai cooperar, mas ele demanda respeito nessa relação. Então, acho que foi um ponto interessante para melhorar os canais de diálogo, tá? Mas é, efetivamente, pensando assim, em termos de efetividade, a diplomacia parlamentar, ela não substitui a diplomacia do executivo, na representação oficial do Estado. Então, é, com certeza, embora ela seja positiva do ponto de vista diplomático, de estreitamento de vínculos, não vai ser essa diplomacia que vai resolver a crise diplomática.
1: O quanto o governo brasileiro está dando uma resposta adequada ao tamanho da, enfim, acho que a gente não tem outra palavra, da agressão feita por Milei ao governo brasileiro, ao representante do governo brasileiro. A resposta brasileira está à altura?
3: É, eu acho que o Brasil, ele não tem definitivamente, né, como virar as costas e falar, não, vocês não nos respeitam, então por esse motivo vamos romper relações. Isso é inviável, né? A Argentina é o terceiro principal parceiro comercial brasileiro. A gente tem relações de altíssimo nível, com cooperação intensa no Mercosul, colaboração na área de cooperação nuclear, energia, infraestrutura. É inviável a gente pensar em qualquer tipo de resposta à posição do Milei, a essas críticas que o Milei faz ao Lula, que não sejam respostas realmente diplomáticas. E eu acho que sim, está sendo adotada uma postura, né, cautelosa, uma postura em que os vínculos políticos continuam, existe a institucionalização das relações sendo mantidas no âmbito do Mercosul, nesse âmbito da diplomacia parlamentar, nos acordos comerciais, em outras frentes, mas realmente tinha que ser feito alguma coisa, né? Não dá pra gente ficar ouvindo uns insultos sem reagir de determinada forma. Então, eu acho que sim, nesse momento o Brasil agiu corretamente, né, ao trazer o seu embaixador de volta e falar, né, dar essa resposta que somente depois das eleições ele regressaria a embaixada brasileira na Argentina. Agora, acho que também é importante, né? Do lado argentino, parece que isso não está surtindo muito efeito também, porque o próprio chanceler argentino, né, que é o Pablo Quirno, não compareceu à celebração brasileira do 7 de setembro em Buenos Aires, o que não é comum. E segundo algumas fontes apuraram e colocaram, né, na mídia, pelo menos do que eu acompanhei, parece que houve também uma orientação para que altos funcionários da chancelaria argentina não participassem desses eventos de celebração, exatamente por conta desse momento de crise política entre os presidentes.
1: Ou seja, a gente pode entender que Milei está esticando a corda, né, nesse embate, mesmo sem saber que tipo de resultado vai ter a eleição brasileira, né?
3: Exatamente, e a gente sabe que ele espera um tipo de resultado, que não é a manutenção do Lula na presidência. Então, talvez ele esteja realmente achando que se o Flávio Bolsonaro seja eleito, as relações vão estar em alto nível, então ele não vai precisar voltar atrás ou fazer qualquer pedido de desculpa, enfim, o que também não é do perfil do Milei, né?
1: A gente pode também fazer um cenário em que Lula seja mantido nas eleições, seja reeleito e aí seja mantido no governo brasileiro, obviamente. Como é que fica essa dança, né? Porque parece um tango argentino. Eu vou pra lá, vou pra cá, muito mais agressivo do que, né, um tango de namoro, é mais um tango de luta, né? Claro que por todos os insultos por parte mais do lado argentino, como é que pode ficar essa dança entre Brasil e Argentina pós-eleição, caso Lula seja reeleito?
3: Eu acho que o distanciamento presidencial vai continuar. Acho muito provável que se o Lula se mantiver, essa divergência que existe entre eles, que já deixou de ser ideológico e se tornou pessoal, eu acho que isso não se resolve. Assim, novamente, não acho que isso vai produzir como resultado nenhum tipo de ruptura de relações diplomáticas, estaremos longe disso, mas isso pode gerar, inclusive, uma importância maior para os canais intermediários de interlocução. Então, o Itamaraty tendo que se aproximar da cancelaria, né, do Ministério das Relações Exteriores deles, fazer uma relação burocrática mais próxima. Isso pode, inclusive, incentivar maior diplomacia parlamentar, sabe? Relações mais próximas entre grupos de interesse, governadores, né? A diplomacia para a diplomacia subnacional, porque realmente ali o canal, provavelmente, entre os presidentes, não vejo, num futuro próximo, possibilidades de melhoria.
1: A gente já teve na história brasileira algo parecido, professora?
3: Realmente, assim, em termos de relações Brasil-Argentina, acho que a gente está no ápice de relações ruins, sabe? Acho que a gente já teve alguns momentos, sim, né, de suspeita da Argentina com relação ao Brasil, quando a gente pensa no passado, época de ditadura, até mesmo voltando lá no início do século passado, pensando na época do Barão do Rio Branco, doutrina Drago, que o Brasil não apoia, mas assim, nada disso chega próximo à crise diplomática que se instaurou, que, como eu disse, né, já deixou de ser uma questão política e ideológica e ganhou realmente uma dimensão pessoal. Porque o que o Milei critica o Lula é uma crítica que não é a política do PT, é uma crítica ao Lula, pessoa. Então, acho que em alguns momentos, saindo do espectro das relações bilaterais Brasil-Argentina, em alguns momentos, sim, a gente teve relações bem ruins com outros vizinhos, e eu vou lembrar do Brasil com a Venezuela, né, durante o governo Bolsonaro, foram relações muito ruins. O Bolsonaro rompeu politicamente com o Nicolás Maduro, falou que reconhecia o Juan Guaidó em 2019, também muito movido por questões ideológicas, políticas, mas não nesse tom pessoal como o Milei trouxe agora para as relações com o Lula, sabe? Eu acho que realmente isso é algo bem único, né, do que a gente está vendo agora no cenário regional.
1: E do ponto de vista argentino, essa aproximação desses parlamentares causa algum efeito interno na Argentina?
3: Olha, pode ser que sim. Porque, como eu mencionei anteriormente, os parlamentares que vieram participar dessa missão no Brasil são os parlamentares da oposição. Então, internamente, para os argentinos que são apoiadores do Milei, o que eles estão fazendo é uma crítica aberta ao governo. E aí, para eles, essa crítica ao governo é mais uma forma deles fazerem oposição, ou seja, eles vão também deslegitimar, dizendo que os parlamentares que estão participando dessa missão não necessariamente representam a posição do executivo, a posição da presidência, né? Então, sim, tem esse aspecto aí de críticas e de rusgas internas entre os próprios parlamentares argentinos.
1: Esse tipo de comportamento do Milei, você chegou a saber, a ouvir nas suas pesquisas, no seu campo aí de pesquisa, alguma animosidade, acirramento de alguma animosidade entre brasileiros e argentinos, ou isso passa longe também?
3: Entre a sociedade, que você diz, não entendi muita pergunta.
1: Porque eu fico imaginando, o Brasil é um grande, não só receptor de turistas argentinos, como a gente vai muito para lá também, né? Isso traz algum impacto para essa troca entre brasileiros e argentinos do ponto de vista social, ou passa ao largo isso?
3: Olha, Bárbara, eu vou te dizer até do ponto de vista de quem estava na Argentina há pouco tempo para um congresso acadêmico, né? Continua a mesma coisa as relações, assim, a sociedade argentina e a sociedade brasileira têm vínculos muito fortes. Então, eu não acho que essa tensão entre as presidências dos países, ela está transpassando para que a gente sinta essa rivalidade em termos da sociedade. Pelo contrário, os argentinos continuam adorando receber os turistas brasileiros, porque a gente vai para lá, gasta dinheiro, faz turismo, vai nos restaurantes, né, compra os produtos argentinos e tudo mais, continuam sendo super bem recebidos, tá? Mas óbvio, a gente tem, né, como existem, não só com relação aos brasileiros, mas com relação a outras nacionalidades, né, muitos casos de xenofobia, de racismo dos argentinos com relação a brasileiros, e isso a gente vê muito claramente no futebol. Mas não acho que isso seja resultado das relações que estão tensas agora do nível presidencial, transpassando para o nível social, sabe? Eu acho que não.
1: Essa história, esse embate Brasil e Argentina, a gente só vai ter outros elementos para poder voltar a discutir esse assunto só depois das eleições, né, professora? Porque, por enquanto, o que a gente vai ver é isso, né? Uma neutralidade do lado de cá, nosso, brasileiro, um distanciamento, como você chamou, e aguardar ver o que vai acontecer nas eleições, né?
3: Acredito que sim. Eu acho que agora é compasso de espera mesmo. mesmo, eles estão evitando tornar as relações ainda mais tensas. Então, assim, é o momento da gente esperar e de ver, porque provavelmente o Milei também ainda vai aprontar mais algumas coisas até a eleição, né? Ainda tem um tempo até lá, e ele já declarou abertamente o apoio ao Flávio Bolsonaro, então acredito que até lá possa sim surgir mais críticas ao presidente Lula, mas não acredito que isso vai gerar nenhum tipo de tensão maior do que já teve, sabe, até o momento.
1: Eu perguntei para você se a gente já teve na história brasileira algo nessa linha, mas você, estudando relações internacionais, você já viu, além de Milei e Trump, né, que é quem Milei se inspira, alguma liderança de governo com esse nível de insultos?
3: Olha, realmente é uma coisa impressionante, Bárbara, o que a gente vive hoje. É algo que eu não imaginava presenciar, sabe? Tirando realmente o Milei e o Bolsonaro, eu realmente não me lembro da gente ter visto esse nível de insultos abertos na política. Na região em especial, assim, tirando o Milei, não me lembro. Essa falta de respeito mesmo entre presidentes. Eu lembro, agora assim, lembro do Hugo Chávez com relação ao Bush, né? Ao Bush filho, em algumas reuniões para falar sobre Alca, negociar. Tinha alguns insultos pessoais também, agora eu me lembrei. Mas eu acho que o que a gente vive hoje dentro dessa conjuntura, principalmente de fortalecimento da extrema-direita, do movimento MAGA, é realmente esse fortalecimento dessas posições duras e muitas vezes antiéticas que a gente nem imaginava que poderia haver na diplomacia. Tirando esse período aí do Chávez lá atrás com relação ao Bush, eu realmente não me recordo.
1: Porque a gente que está aqui acompanhando, pensa, você chega ao cargo máximo de um país e você tem um mínimo de protocolos ali, né? E esses protocolos, obviamente, têm a ver com uma educação formal, se é que eu posso chamar assim, né?
3: Cerimonial. É o cerimonial, né?
1: O cerimonial. É boa, né? Boa, né? O mínimo ali, você pode até ter divergências, discordâncias e fazer críticas com palavras talvez até mais duras, mas neste nível de insulto, pelo menos eu como jornalista não me lembro de ter visto algo semelhante nas últimas décadas, enfim.
3: Não, e é uma coisa assustadora, né? Porque aí você personaliza a política na figura de pessoas. E aí isso elimina toda a parte que a gente fala da diplomacia ser feita entre estados, entre países, entre sociedades, né? Porque no final das contas, o que está se representando na diplomacia? Os interesses que são econômicos, os interesses que são sociais, os interesses daquela nação. E aí o que a gente vê nesses movimentos é totalmente essa personalização de relações bilaterais, né?
1: E quando você insulta um presidente em exercício, você está insultando toda uma nação, embora parte daquela nação não vote naquele presidente, mas você tem um eleitorado significativo que está sendo representado por aquela figura. Então, de uma certa forma, você está insultando todo um conjunto de pessoas que neles se veem representadas, né? Enfim.
3: Deslegitima toda uma tradição diplomática dos estados, né? Porque a Argentina também tem uma tradição diplomática de fazer uma boa diplomacia, de solução de controvérsias e de mediação e de uso da diplomacia. E, de repente, a gente vê uma personalização enorme do presidente, né, à la Trump, fazendo política a partir das suas preferências individuais, né?
1: Vamos acompanhar aqui, claro, você vai voltar com certeza pra gente ainda revirar esse episódio aí, Milei Brasil, que aí, a depender de quem vencer, o quanto esse trem vai ser colocado nos trilhos ou não. Professora Fernanda Nancy Gonçalves, do Departamento de Relações Internacionais da UERJ, a Universidade do Estado do Rio de Janeiro, foi uma ótima conversa, volte mais vezes, viu?
3: Muito obrigada pelo convite. Volto sim, fico à disposição. Um abraço.
1: Ok, um abraço. Tchau, tchau.
3: Tchau, prazer, Mar.
1: O Intriga Internacional de hoje vai ficando por aqui. Eu agradeço a você que ficou com a gente até o final desse episódio. 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
1: São 3:01. A previsão é de que uma nova frente fria chegue nos próximos dias no sul do Brasil. Grande parte do Rio Grande do Sul, Santa Catarina, Paraná, Mato Grosso do Sul e região sul do estado de São Paulo devem ser afetados. Segundo o Instituto Nacional de Meteorologia, o INMET, os ventos devem se intensificar depois que um ciclone extratropical passar pela Argentina entre amanhã e segunda-feira e chegar ao Oceano Atlântico. Os meteorologistas não descartam a possibilidade de tempestades de granizo atingirem parcialmente a região sul e também Mato Grosso do Sul. O ministro do Supremo Tribunal Federal, Gilmar Mendes, determinou nesta sexta-feira que o decreto do presidente Lula, que reajusta o valor do benefício do Bolsa Família e a atualização dos valores pelo critério de correção monetária, não fere as regras eleitorais. A decisão do ministro atende a um pedido da AGU, a Advocacia Geral da União, que apresentou uma petição ao Supremo para que a corte reconhecesse a constitucionalidade do decreto. Segundo Gilmar Mendes, não houve criação de novo benefício, alteração dos critérios de elegibilidade, nem ampliação do universo de beneficiários. O decreto reajustou em 15,04% os valores do Bolsa Família.
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1: Equipes da Prefeitura trabalham na demolição parcial de dois imóveis na Rua das Laranjeiras, próximo ao Colégio São Vicente de Paulo. A via está parcialmente interditada para o trabalho das equipes. Na manhã de hoje, um desabamento na altura do número 315 deixou mãe e filha feridas. Ambas foram atendidas no Hospital Municipal Miguel Couto e estão estáveis. Bárbara Pereira para o Radar Sputnik.
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12: Olá pessoal, tudo bem? Mais um Mundioca chegando e hoje a gente vai falar de quase uma briga entre familiares, por assim dizer. Na verdade, uma briga de vizinhos. Isso porque Canadá e Estados Unidos vivem a maior ruptura comercial em décadas. Isso tudo após o fracasso das negociações para conter a escalada tarifária feita por Donald Trump. Washington impôs tarifas de até 50% sobre cerca de 20 bilhões de dólares em produtos canadenses. Do outro lado, Ottawa respondeu com tarifas equivalentes sobre produtos americanos, segundo o premier canadense, é dólar por dólar. Mark Carney afirmou que a antiga relação econômica entre os dois países não vai voltar, abrindo caminho para uma diversificação do comércio canadense para além dos Estados Unidos. Lembrando que o Canadá hoje é o principal porto de exportações dos produtos estadunidenses. E o contrário também se dá, as economias se misturam, ou seja, quem vai sair perdendo nessa situação? Será que os Estados Unidos deram um tiro no pé? Isso porque o Canadá pode procurar muito bem a China, pode procurar muito bem estabelecer negociações novas com a União Europeia, com a América Latina, quem sabe? No programa de hoje temos duas convidadas. Vamos chamar a primeira. Mundioca tem o prazer de ouvir mais uma vez a análise da professora Ana Carolina Marçon, professora e doutora em relações internacionais. Professora Ana, já tinha um tempinho que a gente não conversava, muito bom te ouvir de novo, tudo bom?
8: Com certeza, olá Marcelo, Melina, sempre um prazer estar aqui com vocês e infelizmente discutindo pautas tão complicadas, mas é um prazer.
1: Pois é, professora, complicadas e mais complicadas ainda para Estados Unidos e Canadá. O que que aconteceu para eles romperem essa relação? O Canadá não era um bom vizinho, gigante, rico, que não se metia em nada dos Estados Unidos, por que essa relação chegou ao fim?
8: É estranho mesmo, Melina, quando nós olhamos para a relação histórica entre os países da América do Norte, então Estados Unidos, Canadá e México, nós sabemos que a relação conflituosa sempre foi entre Estados Unidos e México. Canadá parecia até um pouco apagado, quase que esquecido, como se exatamente essa imagem do vizinho não problemático, que nos leva à sua pergunta, o que aconteceu? Então, o fator de mudança foi a eleição do Donald Trump. Então, a subida do Trump de volta ao poder, que trouxe consigo o acirramento das políticas comerciais, apertou mais o cerco comercial, e ele fez isso em relação ao Canadá também. Então, essa deterioração do relacionamento Estados Unidos-Canadá passa pela questão comercial. Por quê? Historicamente, eles não têm problemas. Até mesmo quando nós olhamos para a própria fronteira, a fronteira entre Estados Unidos e México é fortemente guardada, enquanto a fronteira entre Estados Unidos e Canadá é literalmente uma linha imaginária. Então, a não ser por pontos de marcação, é livre trânsito dentro desses, né, passagem facilitada entre esses dois territórios. Então, realmente é de espantar. E o que mudou foi essa questão comercial. Então, é importante nós termos em mente que Estados Unidos e Canadá fazem parte do USMCA, que é a nova sigla para o antigo NAFTA, que literalmente é o nome dos países, então United States, Mexico, Canada Agreement, o que também gera estranheza. Então, eles têm um acordo comercial, tentaram expandir o escopo do NAFTA e agora estão em guerra comercial. Sim. Então, os Estados Unidos agora tem o Donald Trump, que é esse presidente muito isolacionista, com políticas muito complicadas, aumentou as tarifas. Então, ele promoveu um aumento de, inicialmente, né, em fevereiro de 25, com o dia da libertação que ele anunciou, Canadá foi tributado. Então, começou com tarifas de 25% sobre boa parte dos produtos canadenses importados pelos Estados Unidos e também 10% de aumento de tarifa sobre a energia que eles importavam do Canadá. Então, o Canadá, é claro, vai enxergar isso com muita desconfiança. Então, essa situação, assim como as tarifas colocadas para os demais países no cenário internacional, o Canadá tentou negociar, vem tentando negociar, só que vemos que Donald Trump não é uma pessoa aberta à negociação. Então, não conseguiram fazer com que as negociações avançassem. Em seguida, nós tivemos agora um novo lançamento de tarifas dos Estados Unidos para o Canadá. Então, em agosto agora de 2026, no mês passado, nós vimos novas tarifas de até 50% sobre determinados produtos. Então, vemos que a relação comercial é o que vem deteriorando e, apesar das tratativas, das tentativas de negociação, eles não tiveram sucesso, de maneira que o Canadá começou a retaliar também com tarifas.
12: Professora, se Canadá e Estados Unidos são esses parceiros de longa data, né? Durante décadas, uma das relações comerciais mais integradas do mundo, Canadá é o principal ponto de exportação dos produtos estadunidenses. Por que que agora Nesse momento, o Washington passou a ver essa interdependência como uma vulnerabilidade.
8: Isso, Marcelo, perpassa pela própria política externa trumpista, que é essa ideia antiglobalista. Hoje, no cenário internacional, nós vivemos a chamada interdependência econômica. O que é isso aqui? Todos os países dependem uns dos outros em maior ou menor medida. Nenhum país produz 100% daquilo que ele consome. Então, todos vivemos essa certa dependência. E o Donald Trump, ele vem com esse discurso isolacionista, muito alinhado com o movimento antiglobalista e com a própria fala dele de trazer os empregos de volta. Então, um grande exemplo é a indústria automobilística. A indústria automobilística entre Canadá e Estados Unidos, ela está altamente integrada. Então, um carro, para ser finalizado, ele vai e volta cruzando a fronteira várias vezes. Por que, na visão do Donald Trump, isso é negativo? Porque são, por exemplo, empregos que estão no Canadá e não nos Estados Unidos. Então, quando ele fala, né, trazer as fábricas de volta, os empregos de volta para os Estados Unidos, é muito nessa linha. Então, é interessante que é exatamente isso que você estava comentando. Então, são aliados históricos. Por que agora? Porque o Canadá, ele acaba sendo esse país complementar na cadeia produtiva dos Estados Unidos. Mas, para uma pessoa que é contra o movimento de globalização, as cadeias globais de valor se tornam uma vulnerabilidade. O que são essas cadeias globais de valor? O produto para ser produzido hoje, ele vai passar por uma série de países. Por quê? Cada país é especializado numa parte da produção de determinado bem. E para os Estados Unidos do Donald Trump, isso já não é algo aceitável. É visto como uma vulnerabilidade. E precisamos destacar que as cadeias globais de valor, elas são essenciais para o funcionamento da economia hoje. Mas é claro que, de alguma maneira, elas representam uma vulnerabilidade econômica. Não estou falando que precisamos defender o isolacionismo, muito pelo contrário. Mas a pandemia, por exemplo, deixou clara essa vulnerabilidade. Então, por precisar desinfetar os containers, o processo...

0: maioria dessas cadeias globais de valor. Mas, infelizmente, o que nós vemos é a ascensão desses movimentos extremistas que vão no sentido contrário. Então, ao invés do Donald Trump sentar com o Canadá, sentar com o primeiro-ministro canadense e conversar com um país que é seu aliado histórico, com os quais ele nunca teve problema, ele acaba trazendo mais um ponto de tensão. Então, infelizmente, vemos que essa questão comercial, ela se tornou um problema, mas porque veio como uma das pautas prioritárias da política externa do Donald Trump. Então, a política externa, ela é construção de quem está no poder naquele momento. E o Donald Trump constrói a dele a partir dessa perspectiva do slogan dele, do Make America Great Again, então America First. Esse slogan diz muito sobre a maneira como Trump enxerga o cenário internacional. Então, por isso que ele entra em conflito com países que historicamente são aliados dele.
1: Agora, a história dessas brincadeiras que o presidente Donald Trump costuma fazer, brincadeiras entre aspas, né, com os outros países, falar que o Canadá vai ser o 51º estado americano, colocar o nome dele ali no Lago Ontário. Você acha que se essas brincadeiras, entre aspas ainda, né, parassem, as relações poderiam voltar às boas?
0: Eu acredito que não totalmente. Essas brincadeiras, é claro, por mais que ele diga que são brincadeiras, ele é o presidente dos Estados Unidos. Ele não pode fazer esse tipo de brincadeira. Essa é uma brincadeira que ele poderia fazer no seu círculo íntimo de amizades. Agora, falar abertamente para o mundo todo que o Canadá seria uma província dos Estados Unidos, colocar o seu próprio nome no Lago Ontário, são absurdos que, por mais que ele classifique como brincadeira, ultrapassam o decoro presidencial. Então, é claro que, junto com a questão comercial, que é o ponto mais prático que traz essa tensão entre os países, dadas as últimas ações do presidente Trump, nós percebemos que sim, existe um receio por parte do Canadá. Donald Trump, nós não podemos esquecer, há pouco tempo estava ameaçando a Groenlândia, que pertence à Dinamarca e que historicamente também é um aliado dos Estados Unidos, principalmente dentro do âmbito da OTAN. Então, percebemos que nesse segundo mandato, Donald Trump, ele vem com uma fala mais dura, mas ele também traz ações concretas, como a guerra no Irã, o ataque ao Irã no ano passado, a guerra no Irã esse ano, a própria captura do Maduro. Então, ele está disposto a agir, muito mais do que ele tinha demonstrado no primeiro mandato. Então, é claro que essas falas, elas são indevidas, não são falas que condizem com um decoro presidencial, gera uma estranheza na relação entre os dois, mas eu não acredito que as relações voltem a melhorar somente a partir da retirada dessas falas. Porque, como eu falei, existe toda uma outra questão por trás. Se o estranhamento entre os dois países estivesse acontecendo somente por causa dessas falas e a questão econômica estivesse pacificada, eu acredito que sim, as relações poderiam voltar. Mas, infelizmente, o que nós vemos agora é uma escalada dessa tensão e principalmente dessa tensão comercial entre os dois países. Nenhum dos dois parece que vai ceder às demandas do outro e essas falas, essas piadas, como Donald Trump classificou, elas são só a cereja do bolo dessa situação que já está bastante complicada. Então, infelizmente, eu acredito que é importante que ele pare, como eu falei, não condiz com uma postura, com a postura esperada de um chefe de Estado, mas eu não acredito que seja a solução para os problemas dos dois nesse momento.
2: Você avalia que deixou de ser apenas uma disputa tarifária? A gente lembra que no ano passado o comércio de bens e serviços entre as duas nações bateu 872 bilhões de dólares. Deixou de ser uma coisa apenas de correr, porque o governo canadense diz que vai taxar dólar por dólar. Tudo que ele for taxado, ele devolve para os Estados Unidos. Surpreendeu?
0: Sim e não. Sabemos que o Canadá, ele tem historicamente uma postura mais pacífica, então surpreende nesse ponto de o Canadá precisar responder, porque normalmente consegue resolver tudo na diplomacia, então não tem precisado se valer de medidas como essa, dólar por dólar, mas também não surpreende, porque, por outro lado, Donald Trump está pressionando, não só o Canadá, mas nós vemos, tivemos essas pressões tarifárias aqui no Brasil. Então, é claro que uma economia pressionada não vai continuar cedendo eternamente. Para o Canadá, é interessante negociar, mas a partir do momento em que a contraparte com quem ele está negociando é o governo Trump, que é um governo que declaradamente não quer negociar, ele quer impor a sua vontade, é impossível

0: responder. Então, é interessante observar que, infelizmente, o cenário internacional vem se tensionando cada vez mais. O Canadá, que historicamente não age a partir dessa linha mais dura da economia, de responder economicamente, ele precisou responder. E se o conflito saiu, deixou de ser somente econômico? Eu acredito que, por um lado, sim, mas a questão econômica ainda é o cerne. Então, nós sabemos que existe essa disputa com as piadas que o Donald Trump faz, os discursos políticos cada vez mais endurecidos, o fato do Donald Trump se manifestar, e claro que todo presidente, todo líder, todo chefe de Estado vai se manifestar sobre eleições em outro país, mas o Donald Trump vem se manifestando de forma, se manifestou durante o processo eleitoral canadense de forma bastante indevida. Então, eu acredito que a arena política, ela tenha sido mobilizada sim, mas que o cerne ainda continua sendo a questão econômica. Dito isso, não significa que, resolvidas as tarifas, as relações voltem 100% ao normal, porque esse desgaste político vem acontecendo. Então, quando nós olhamos para o cenário internacional, a relação entre os países, ela é construída socialmente, no sentido de as interações entre os países é que vão fazer com que eles se enxerguem de determinada maneira. Brasil sempre quis se inserir como um país mediador no cenário internacional. Estados Unidos sempre se inseriu como um país intervencionista. Então já gera esse receio em relação aos Estados Unidos. Em relação ao Canadá, a construção da relação entre eles sempre foi pacífica, em contraposição ao México, por exemplo, que sempre foi de conflito. Só que agora em que nós temos esse conflito que só escala, nós vemos essa nova construção social da relação entre os países. Então, por mais que eles consigam resolver a situação econômica, eu acredito que enquanto Donald Trump estiver no poder, esse receio, esse momento de prestar atenção, ficar sempre com o pé atrás em relação aos Estados Unidos, vai continuar no Canadá. O Canadá vai continuar olhando os Estados Unidos com alguma resistência, com algum receio, porque nunca sabe o que pode esperar de uma liderança como Donald Trump.
1: E a China, onde é que entra nessa equação? Eu lembro, a gente até fez um episódio sobre isso, né, Marcelo?
2: Uhum.
1: Quando Canadá e China se aproximaram com relação aos carros elétricos, a troca comercial com a canola canadense, que os Estados Unidos sentiram uma pontinha de incômodo. Então, eu gostaria que você comentasse quem é a China nessa história.
0: Bom, quando nós olhamos para a China, Melina, nós precisamos entender que ela já superou os Estados Unidos como maior parceiro comercial de boa parte dos países no mundo. O Brasil, por exemplo, é um deles. Então, aqui no Brasil, a China já é a nossa maior parceira comercial. No caso dos próprios Estados Unidos, também a China é uma grande parceira comercial. Mas qual é o problema quando nós olhamos, problema pela visão estadunidense, quando nós olhamos para a relação China e Canadá? O Canadá, ele, a partir do momento em que começou a sofrer essas tarifas, voltou seu olhar para outros parceiros comerciais. Então, a China vem ocupando cada vez mais os vácuos deixados pelos Estados Unidos. E as tarifas estão gerando um vácuo comercial. O Canadá buscou essa aproximação comercial com a China. Então, como vocês falaram, o Canadá se voltou muito para a exportação de canola, minério de ferro, madeira principalmente, e começou a importar em grandes volumes produtos eletrônicos, maquinário, equipamento industrial, que antes ele importava dos Estados Unidos. Então, qual é o problema? Por que a China entrar nessa equação é problemático pelo ponto de vista estadunidense? Primeiro, o Canadá, o mercado de madeira canadense é altamente dependente da importação dos Estados Unidos. Então, quando a China entra como um potencial comprador que pode suprir essa demanda perdida pelo Canadá, isso já se torna uma dificuldade de negociação para os Estados Unidos. Por quê? O Canadá já não está mais tão acuado. Também pelo lado da importação do Canadá. O Canadá está importando da China produtos que antes ele importava dos Estados Unidos. Então, o que nós estamos vendo? Além da mudança gradual que já vem acontecendo por causa do crescimento tecnológico chinês, agora os Estados Unidos estão empurrando o Canadá para os braços da China. Significa que a China vai conseguir suprir toda essa demanda do que os Estados Unidos representavam em relação aos produtos canadenses? É claro que não, mas de qualquer forma é uma alternativa. Então, ao contrário do que o Donald Trump esperava, que era, vou pressionar até que o país fique encurralado para que venha negociar nos meus termos, não está acontecendo. Por isso que nós vemos esse retorno do Canadá, essa resposta de dólar por dólar. Por quê? Ele consegue segurar economicamente por um tempo. Então, para os Estados Unidos, a China, ela tem sido esse contraponto, tem se tornado algo complicado. Então, também precisamos lembrar da ida do Donald Trump à China para conversar com Xi Jinping, que logo em seguida foi acompanhado de uma visita do Putin. Então, Xi Jinping, em um mês, recebeu tanto Donald Trump quanto Putin no seu território. Isso é extremamente significativo. Então, a China, que nessa guerra comercial também foi afetada, mas tá ali do lado dela, quieta, só observando, ela tá... Percebemos que a China hoje só observa os movimentos do cenário internacional, ela vê esses vácuos deixados pelos Estados Unidos e cada vez mais ocupa. Então, o que o Donald Trump esperava, essa ideia de que os Estados Unidos são o maior país do mundo, maior economia, vem sendo cada vez mais minado por essa ação chinesa. A China, com os seus planos quinquenais, ou seja, de desenvolvimento econômico, ela vem conseguindo ocupar esses espaços. É até interessante destacar que recentemente ela publicou o próximo plano quinquenal. E nesse plano, uma das metas é que nesses 5 anos o renminbi, a moeda chinesa, se torne uma das moedas internacionais. Então, é interessante que não se coloca como sendo a moeda internacional de trocas, mas uma das moedas, ou seja, vai ocupar mais um espaço que historicamente tem sido dos Estados Unidos com o dólar. Então, a China, ela acaba facilitando o lado canadense e dificultando aquilo que o Donald Trump se propôs a fazer.
2: Pois é, professora, a China pode não cobrir tudo aquilo que os Estados Unidos têm com o Canadá, mas isso também não pode levar o Canadá a se aproximar da União Europeia, da Índia, do Japão, da Coreia do Sul, dos países latino-americanos, ou seja, os Estados Unidos sentirem realmente um baque, porque eu vi o primeiro-ministro canadense falando, ele estava muito irritado, ele não estava brincando nem jogando conversa fora como o Trump costuma fazer. Ele estava muito irritado. Você acredita que o país como o Canadá, que tem a sua economia atrelada à economia dos Estados Unidos, possa fazer essa mudança radical?
0: Eu acredito que sim. Não acredito que essa mudança aconteça da noite para o dia, mas que seja uma mudança possível. Por quê? O acordo, o USMCA, o antigo NAFTA, que agora veio com essa ideia de ser ampliado, não foi renegociado, o acordo está travado, então boa parte dos produtos canadenses ainda estão cobertos das tarifas, conseguem não sofrer as tarifas por causa desse acordo, mas o que o Donald Trump deixa claro, não existe o desejo de renegociar, coloca tarifas, isola o seu aliado cada vez mais, então é muito possível sim que o Canadá comece a se voltar para outros parceiros comerciais. Da mesma forma que essa dependência, interdependência econômica entre os dois foi construída, não há nada que impeça que o Canadá construa essa interdependência, que mande suas cadeias produtivas ou que integre cadeias produtivas de outras regiões, outros países. União Europeia é um grande bloco. Aqui na América do Sul, nós vemos que também existe muito espaço para esses novos parceiros comerciais, justamente por causa do tarifaço. Então, existe essa possibilidade, sim, mas não é uma mudança que é feita da noite para o dia. Depende muito da decisão do setor privado. Então, não é uma decisão que cabe só ao governo. O governo, ele pode se juntar com esses países, negociar, firmar acordos de trocas comerciais, mas também depende do setor privado agir nesse sentido, o que muitas vezes não é a vontade do setor privado. Então, aqui no Brasil nós vemos isso, o setor privado tentando achar outros parceiros, mas por diversas vezes não tem saída. Então, acredito que sim, é possível, o Canadá pode fazer essa mudança, tudo indica que se continuar nos próximos meses essa escalada de tensões, ao que parece, o Canadá vai fazer esse movimento, sim, de buscar novos parceiros, mas eu acredito que essa mudança seja gradual.
1: E essa rusga entre Estados Unidos e Canadá pode ser boa para o Brasil?
0: Eu acredito que não, Melina, porque os produtos consumidos pelo Canadá, o que o Canadá importa, não são produtos produzidos pelo Brasil. Então, pode ajudar em alguns produtos que o Canadá exporta. Alguns alguns setores canadenses conseguiriam exportar aqui para o Brasil. Mas a importação deles, em grande parte, produtos eletrônicos, maquinários, equipamentos industriais, que é exatamente o que nós importamos. E quando nós olhamos para a exportação deles, então, produtos agrícolas, madeira, que é o foco da exportação deles para a China, né? Mas eles exportam outras coisas, não vejo tanto espaço. Então, acho que sim, existe, mas que não seja algo... O Canadá não consegue substituir os Estados Unidos, aqui pelo menos para as necessidades brasileiras.
2: Agora, a utilização de tarifas contra aliados tradicionais pode acelerar a construção de uma economia mundial multipolar ou mais multipolar?
0: Eu não acredito que construa uma economia multipolar. A multipolaridade, nós já estamos vendo que ela existe, China, Estados Unidos, União Europeia, mas as tarifas, elas não vão ajudar, não vão fazer com que mais países cresçam economicamente. Muito pelo contrário, vão reduzir o nível de comércio, gerar uma nova dificuldade e fazer com que esses países precisem buscar novos parceiros comerciais. Então, o que nós vemos é, o sistema multipolar, ele já existe, principalmente no quesito econômico. Mas as tarifas, é claro que elas reduzem esse fluxo de comércio para os Estados Unidos e movem para outros lugares. A questão é, quais são os produtos que estão sendo comercializados, qual é essa pauta exportadora, qual é a relação que os países vão construir. Então, nós vemos que essa mudança não muda o eixo norte-sul, no sentido de pauta exportadora. Então, o Brasil começou a sofrer as tarifas dos Estados Unidos. Ele vai buscar outros parceiros comerciais, mas que precisem dos produtos que nós exportamos. Então, não vai ter uma aceleração, uma melhoria, mudança da nossa pauta exportadora por causa das tarifas. Na verdade, só vai fazer com que nós busquemos outros parceiros comerciais. Então, o que as tarifas vêm fazendo é reduzindo o nível de comércio para os Estados Unidos e redistribuindo esse comércio no cenário internacional. Porém, não modifica a qualidade da pauta exportadora dos países do sul global.
1: Existe o risco dessa disputa comercial ela migrar, se deslocar para outra área?
0: Militar, eu acredito que não, tá? Hoje existe muito esse receio de novas guerras, principalmente com a ação do Donald Trump, ele ter capturado Maduro, ter entrado no Irã duas vezes, a guerra estar se arrastando. Então existe sim esse medo, eu entendo esse receio no sentido de a área militar que antes não estava tão disponível, agora parece estar. Mas eu acredito que abertamente um conflito bélico entre Estados Unidos e Canadá muito improvável. Eu acredito que o que poderia respingar, o que poderia escalar, já foi escalado. Então, a questão econômica, comercial, já escalou para o âmbito político, pode escalar para o âmbito diplomático, mas eu acho muito improvável que tenha um rebaixamento de embaixada para retirar embaixador ou manter só consulado ou só legação comercial. Então, eu acho muito improvável que isso aconteça. Por quê? Esse rebaixamento é muito difícil de acontecer. Vimos acontecer recentemente Brasil e Argentina, mas por outros fatores. E, novamente, algo extremamente complicado. Não é a retirada de um embaixador, não é algo leviano. Então, eu acredito que não, é muito improvável que isso aconteça, mas que essas acusações no âmbito político continuem, que esses países continuem a se estranhar, que a relação política entre eles fique cada vez mais tensa, que novos acordos em todo e qualquer âmbito, seja econômico, político, ambiental, nenhum acordo vai conseguir ser firmado entre os dois nesse período e que nós vamos ver a escalada dessas acusações entre os dois. Mas acredito que não escale para algo mais concreto.
2: Ou seja, é improvável ver os caras do ICE correndo atrás de canadense nos Estados Unidos.
0: É triste pensar em algo assim, não é? Eu acredito que é muito difícil. Por quê? O ICE perseguir imigrantes é geralmente imigrantes ilegais. Sabemos que eles estão sim indo atrás de imigrantes que estão legalizados, isso também existe. Teve o endurecimento dessa política, mas uma coisa, e passa pela questão da imagem construída socialmente, como eu já havia falado. Os estadunidenses, eles veem a imigração de uma forma muito enviesada, muito fechada, no sentido de imigrantes da América Latina não são bem-vindos, mas imigrantes europeus, imigrantes do Canadá, aí já são vistos como quase que imigrantes de uma categoria superior. Então existe esse preconceito, essa xenofobia por parte dos estadunidenses. Aqueles que são contra as deportações, eles vão ser contra as deportações de todo e qualquer imigrante. Então a gente vê que existe sim resistência, existe protesto, mas aqueles que são favoráveis às deportações são as deportações desses imigrantes vistos como perigosos. Então, para eles, os canadenses, essa situação quase que pacificada. Então eu acho muito difícil, porque mesmo que o Donald Trump, eu não acho impossível, acho muito importante destacar isso, hoje na gestão Trump nada é impossível, não dá pra colocar a mão no fogo pelo Donald Trump. Então ele é capaz sim de colocar o ICE para tirar canadenses dos Estados Unidos, mas a quantidade de canadenses, primeiro ponto, né, a quantidade de canadenses que entra de forma ilegal nos Estados Unidos é muito menor do que a quantidade de imigrantes latino-americanos que entram de forma ilegal. Entram porque estão sendo perseguidos, fugidos. A gente não pode desconsiderar isso aqui, não pode ignorar esse fator de perigo, de risco à vida que eles correm ao fazer essa travessia. Então, o primeiro ponto é que tem muito menos canadenses ilegais. Então, para o Donald Trump agir dentro da legalidade, falando que o ICE está prendendo somente imigrantes canadenses ilegais, isso seria uma ação de muito pouco impacto. Agora, se ele for atrás de todo imigrante canadense, principalmente os documentados, aí sim ele terá um problema, não só com o Canadá, mas com a sua própria opinião pública. Por quê? Opinião pública não vai aceitar esse tipo de coisa. Os canadenses, eles são vistos muito com uma cultura mais similar à dos Estados Unidos. Eles se enxergam mais, socialmente falando, nos canadenses do que na América Latina. Então, quando eles olham para latino-americanos, vem essa xenofobia de a cultura é diferente, a língua é diferente. Então, no Canadá, eu acho que caso, novamente, acho muito improvável, porém, nada é impossível, mas caso Donald Trump faça isso, eu acredito que ele vai ter um grande problema doméstico, além de internacional.
1: Tá certo, a gente teve o enorme prazer de ouvir a análise geopolítica da professora Ana Carolina Marçon, professora e doutora em relações internacionais. Foi muito bom, o tempo passou rapidinho, a gente até gostaria de ficar mais tempo falando sobre esse assunto, mas o relógio tá aí nos pressionando. Obrigada, Ana.
0: Eu que agradeço, sempre um prazer debater com vocês.
2: Pois é, o Canadá era um ótimo vizinho e parceiro, mas agora pode ser aquele vizinho que você não quer mais de ter do lado. Será que isso continua com Donald Trump? Vamos ouvir agora a nossa segunda convidada.
1: O Mundioca tem o enorme prazer de receber mais uma vez a Yasmin Reis, ela que é pesquisadora do NAC e doutoranda em Relações Internacionais pelo programa Santiago Dantas. Tudo bem, Yasmin? Já te agradeço de antemão por ter topado falar com a gente.
3: Olá, Melina. Olá, Marcelo. Mais uma vez, muito obrigada. É um prazer poder contribuir mais uma vez aqui com o Mundioca.
2: O prazer é todo nosso, Yasmin. E a gente começa essa conversa querendo saber sobre o seguinte: a gente está assistindo ao maior rompimento entre Canadá e Estados Unidos das últimas décadas, da história. Como é que você avalia?
3: O recente rompimento entre o Canadá e os Estados Unidos é um dos momentos de maior tensão dos últimos 20 anos, certamente. Não que seja a primeira tensão, porque são parceiros históricos, mas representam um momento significativo na relação bilateral entre os dois países, que, né, por serem parceiros históricos não somente no âmbito econômico e comercial, mas principalmente no âmbito de cultura e segurança, né? Visto também o alinhamento com a OTAN. Mas dentre os 20 anos é um marco significativo e que a gente pode aqui, né, trazer para a discussão, recapitulando, pelo menos nos últimos mandatos do governo Trump, né, de que forma foi, né, se intensificando ao longo da conversa a relação entre os dois países a chegar esse momento de maior tensão e crise.
1: Yasmin, esse é um rompimento comercial, mas também é um rompimento geopolítico, porque o Canadá não gostou muito daquelas brincadeiras que o Trump fez, colocar o Lago Ontário com o nome dele e dizer, né, que o Canadá poderia virar o 51º estado.
3: Sim, recapitulando, que ia pegar esse gancho pra gente retomar, tem uma sequência de eventos, né, que vem como o Estado americano, né, anexar a questão de mudar o Lago Ontário para o Lago América e também, né, que foi o recente, dia 21 de agosto, que os Estados Unidos aplica as tarifas adicionais de 50% sobre o Canadá, principalmente sobre os 20 bilhões em produtos canadenses. Só que é importante também a gente ver que é um rompimento que pode ser no âmbito geopolítico, principalmente pelo âmbito da OTAN, que é o principal, né, a integração que vai além do comercial e do econômico, sendo uma ruptura dentro desse escopo principalmente. Mas eu gostaria também de de frisar dentro dessa análise, que no primeiro mandato mesmo do governo Trump, não é algo que vai surgir no segundo, essa tensão entre Estados Unidos e Canadá, mas que se intensifica. No primeiro mandato, o governo Trump vai, em relação comercial, pressionar o Canadá, principalmente pela tentativa de revisão nos termos do comércio, principalmente na negociação do NAFTA, que é um acordo que vem desde 1994 entre os Estados Unidos, o Canadá e o México, e que foi substituído naquela época pelo novo acordo, né, que é o UMSCA, que é o United States, México e Canadá Trade Agreement, em que os Estados Unidos eles já buscavam assegurar condições mais favoráveis ao país, que entrou, né, em tensão com a lógica que orientava os acordos de livre comércio. E aí, acho importante também a gente frisar o que seriam esses benefícios do comércio que era esperado dentro desse acordo e que vai se romper dentro dessa nova lógica com o Trump, né? Era esperado dentro dos acordos, né, de livre comércio e que vai nortear a relação entre os dois países, era um aumento de salário e empregos para ambos os países, maior variedade de produtos disponíveis a baixo preço, um aumento de produtividade e, sobretudo, maior eficiência na alocação dos recursos. E numa nova configuração, esse tratamento preferencial entre os países envolvidos, ele vai se romper e o fluxo comercial vai começar a ficar instável vistas as barreiras tarifárias que começam a ser expostas. Mas também é importante, que eu gostaria de salientar, é a justificativa que o Trump vai utilizar para fazer toda essa mudança, né? Que ele vai acionar um dispositivo da década de 1930, que é a seção 338, o ato em que durante o período da Grande Depressão e da própria era do protecionismo dos Estados Unidos, era um dispositivo que permitia o presidente impor tarifas a responder ao que considerava um tratamento discriminatório ou desigual contra o comércio norte-americano. Só que era um dispositivo que nunca tinha sido sancionado na relação principalmente entre Canadá e Estados Unidos e principalmente na política comercial dos Estados Unidos. E aí, eu queria relembrar esse dispositivo, porque ele é importante para a gente entender o porquê que o Trump vai tender a agravar essa relação na medida em que ele vai acionar o termo só discriminatório. Quando, desde o início do ano, do seu mandato, em 2025, quando ele vai começar a fazer ameaças retóricas recorrentes ao Canadá, ele vai pegar esse termo discriminatório, principalmente porque o Canadá vai ter uma reação já às políticas, às ações retóricas do governo Trump, principalmente com a proibição de bebidas alcoólicas, que, em resposta, né, o Canadá vai começar a retirar de várias bebidas alcoólicas de marca estadunidense das prateleiras, como os vinhos e destilados, e em meio a isso, esse boicote que o Trump vai entender, ele vai considerar e classificar essa ação como discriminatória e romper essa parceria histórica, criando essa tensão.
2: Agora, você acha que o Trump está tentando obrigar o Canadá a fazer concessões comerciais ou a gente está diante de uma estratégia mais ampla de pressão sobre a própria soberania canadense? Lembrando que o Trump também, em certo momento, disse que o Canadá era o 51º estado americano.
3: Ele vai fazer um dos dois lados, certamente, em que ele vai operar fazendo uma pressão nessa política expansionista e de um retorno de uma política imperialista do século XIX, da política externa dos Estados Unidos, em que ele vai fazer essas ameaças retóricas em questão de expansão territorial, o que consequentemente implica na própria soberania canadense e que desde 2025 tem sido escalonado cada vez mais. Ele começa com a ameaça em anexar o Canadá e agora também ele vai fazer a mudança do nome do Lago Ontário para o Lago América, em que é uma referência na geográfica muito antes da própria formação de ambos os países e que é uma mudança mais ligada à referência estadunidense e mais que teve consequência principalmente pela influência dos Estados Unidos hoje nos aparatos tecnológicos, nos sites de busca, que vai mudar. Isso já é uma pressão propriamente sobre o Canadá em relação a sua parte geográfica e da soberania. E na questão econômica, certamente, ele vai fazer uma pressão impondo tarifas específicas no sentido de desestabilizar a economia canadense e também favorecer aos seus próprios objetivos econômicos dentro desse escopo. Mas também, a gente também pode trazer aqui para discussão esse impacto, principalmente considerando que o Canadá é um grande parceiro estadunidense, né, que tem essa relação em que é o segundo parceiro econômico dos Estados Unidos, em que 70% das suas exportações são direcionadas ao mercado estadunidense, mas que também os Estados Unidos têm um quantitativo de exportação significativo, se pensar do lado inverso.
1: Agora, o Canadá era um ótimo parceiro dinheiro, acho que um vizinho dos sonhos, rico, não incomodava, nunca se metia nas questões internas dos Estados Unidos. Se os Estados Unidos fazem isso com um país aliado como o Canadá, que mensagem isso passa para os outros?
3: Certamente é uma mensagem de que o relacionamento e a economia com os Estados Unidos nas próximas décadas, nos próximos anos, pelo menos à vista do governo Trump, é que a ordem que prevalecia no acordo entre principalmente seus parceiros bilaterais e tanto no arranjo econômico, que não vai se validar dessa forma. Então, é que a instabilidade em relação a uma ordem de integração e que vai prevalecer, de certa forma, pelo menos durante o governo Trump, uma ordem econômica mais direcionada a uma relação bilateral em que os Estados Unidos pressionará os seus parceiros a atender medidas favoráveis à sua política comercial, não prevalecendo a própria política, né, que vai visar o benefício do comércio esperado para ambas as partes.
2: Agora, essa crise, Yasmin, a gente pode entender que o Canadá possa se cansar dos Estados Unidos por enquanto e se aproximar cada vez mais da Europa, da China, da Índia, dos países do sul global, dos países latino-americanos, ou seja, deixar os Estados Unidos um pouco de lado?
3: É um momento que representa para o Canadá uma busca por resiliência, principalmente aumentar a sua resiliência em relação à economia dos Estados Unidos. E é algo que o próprio Canadá e aí o próprio México, que é um dos integrantes do acordo, se pensar num panorama mais amplo, mas principalmente o Canadá, que tem uma grande dependência do mercado dos Estados Unidos e que vai buscar essa resiliência na sua economia diante desse novo contexto. E aí, para recapitular, a gente pode ver que o próprio Canadá, desde 2025, quando o Trump vai ascender, vai buscar diversificar a sua parceria. Em 2025, ele vai buscar uma retomada do acordo do livre comércio com o Mercosul como uma solução. Em janeiro de 2026, vai buscar um acordo com a China, que vai levar os Estados Unidos a ameaçarem novamente o Canadá com tarifas, caso a negociação avançasse, mas a União Europeia também é um fato, um elemento importante para a política canadense, em que, dado esse contexto, o Canadá, na busca da sua resiliência, vai explorar as relações com a União Europeia e que, inclusive, na semana do dia 14 de setembro, o primeiro-ministro canadense, ele vai em Estrasburgo buscar um diálogo e discursar no Parlamento Europeu, buscando aumentar essa sua resiliência e retomar, né, de certa forma, um laço mais profundo com a União Europeia como uma alternativa, dado a grande dependência do mercado estadunidense, e diversificar sua parceria nesse contexto.
1: Quem tem mais a perder nessa guerra comercial, se ela for prolongada, Canadá ou Estados Unidos?
3: É uma pergunta essencial dentro dessa dinâmica, dado o contexto desse novo ano e considerado que 70% das exportações são direcionadas, e canadenses são direcionadas para a economia norte-americana, a gente vê uma configuração de um cenário desfavorável para os Estados Unidos. Só em 2025, o comércio de bens e serviços entre os dois países totalizaram 879,9 bilhões de dólares, né? E que em 2025 também os Estados Unidos exportaram, né, 426 bilhões e importaram em 459 bilhões de dólares em produtos canadenses, que gerava, né, um superávit comercial para o Canadá. Então os Estados Unidos saem dentro dessa disputa no cenário atual desfavorável. E além disso, é um ano de eleições de meio de mandato nos Estados Unidos, sendo uma importante preocupação para o governo, ou pelo menos deveria ser para o governo Trump, visto que a economia é a principal preocupação entre os eleitores e o controle republicano no Congresso de uma forma estável para o Partido Republicano e até mesmo para o governo Trump. E dentro dessa disputa, é importante salientar que tem dois estados, o Maine e o Michigan, que fazem fronteira com o Canadá e que estão dentro dessa disputa sendo importante. Por quê? Porque além de fazerem fronteira com o Canadá, é onde a maior parte das suas exportações são direcionadas. E um aumento do preço domesticamente, dados os custos da mercadoria, teria um impacto mais amplo, não só na disputa, mas pelas questões das empresas e dos empregos, o que faria com que a própria sociedade estadunidense teria uma percepção pública de que a economia não estaria indo tão bem. Então, o cenário ele vai se configurando desfavorável para a política estadunidense, tanto no cenário internacional quanto doméstico.
2: Mas aí que tá, o Canadá prometeu retaliar dólar a dólar. A gente sabe que os Estados Unidos são o maior parceiro do Canadá e vice-versa. Você falou assim, é uma conta que a gente tem que fazer, mas a imediatíssimo prazo, quem se dá pior?
3: No imediato prazo, o Canadá, que tem uma redução do seu escopo, né, do seu quantitativo de exportação direcionada, que vai encarecer. Então, também tem essa contraparte, não só doméstica dos Estados Unidos, no seu âmbito mais maior, mas principalmente para a economia canadense, que vai começar a sentir os impactos em questões de receita, considerando que é o segundo maior parceiro econômico, em que todos os seus bens vão começar a encarecer dada a tarifa, e como resposta se espera que o governo Trump responda, mais ainda em que prevê-se que a economia canadense também sinta nesse imediatismo os reflexos da barreira tarifária.
2: Mas você acha que o Canadá, a gente até falou no outro dia aqui, falou, imagina o pessoal do ICE correndo atrás de canadense no meio dos Estados Unidos. Não vai chegar a esse ponto, né? Porque as economias e as sociedades são muito intrinsecamente grudadas. O Canadá vai ter que roer mais 2 anos de governo Trump para tentar rever o que está acontecendo? Ou você acha que não, 2 anos é muito tempo?
3: Culturalmente é uma relação histórica também, né? Não só econômica, mas cultural, por esses laços muito bem colocados, e que o Canadá precisará criar uma resiliência, não só econômica, mas cultural e sobretudo de segurança, visto que os dois são parceiros históricos na própria OTAN. Então o Canadá vai ter que, principalmente o primeiro-ministro, ter essa resiliência em adaptar e num diálogo com os Estados Unidos, dado que o acordo com o Mercosul, a retomada do acordo ainda não se concretizou, e também a negociação com a China, como com a União Europeia. Então acaba colocando o Canadá numa situação, de certa forma, num termo mais informal, numa encruzilhada, em que ele ainda não consegue dialogar com todos esses atores e tem os Estados Unidos como seu principal parceiro, o que coloca o primeiro-ministro canadense dentro desse escopo em que ele precisa criar diálogos, mas que já deixou muito bem claro que não aceitará os termos impostos pelos Estados Unidos, visto que é um acordo desfavorável. Além de tudo, de todo esse contexto, também tem um outro escopo que está por trás do próprio discurso do governo Trump, que é a exploração dos recursos minerais críticos no Canadá, em que o próprio Canadá rejeitou, na época, os termos, né, e principalmente do acesso aos minerais críticos e às terras raras, como um recurso tanto econômico quanto também aplicado a empresas de defesa e tecnologia, em que vai levando o Canadá a um diálogo com a China, mas que ainda não muito concretizado, e que também coloca mais uma vez ele em xeque, visto que os Estados Unidos ainda tem um poder de barganha econômico de poder taxar mais e, no efeito imediato, isso afetar a população canadense, né, principalmente por esse escopo.
1: O México também foi ameaçado, não sei se tanto quanto, de maneira mais agressiva que o Canadá, e a Cláudia Sheinbaum conseguiu contornar. Às vezes ela falava grosso, às vezes ela adotava um discurso mais ameno. Você acha que o México foi mais inteligente para lidar com Donald Trump?
3: O México, a Cláudia Sheinbaum, ela tem tentado há 1 ano negociar o acordo, principalmente as reduções das tarifas, em que tem um cenário de incerteza, um cenário instável, e que ela tenta, a partir de um diálogo, fazer com que o México tem uma resiliência, dado também a economia significativa atrelada aos Estados Unidos e, sobretudo, as vantagens que, em teoria, um tratamento preferencial deveria estar em funcionamento, em que o fluxo comercial e a eliminação de barreiras tarifárias fossem prioritário, em que ela tem sido resiliente em tentar renegociar os termos do comércio cada vez, mas não anunciando uma imposição de tarifas. Não, é um contexto perigoso em dizer que o Canadá poderia estar agindo de forma equivocada, mas que tem sofrido pressões constantes do governo Trump e que tem reagido à altura, no sentido em que o acordo, o Trump tem de ser favorável somente aos Estados Unidos, esquecendo que é um tratamento preferencial entre os países envolvidos. Então, o México tem criado resiliência nesse sentido de não enfrentamento direto ao governo Trump nos termos de aplicação de tarifa, de barreiras tarifárias.
2: Mas se a gente olhar para trás, a gente vai saber que essa rusga Estados Unidos e México, né, já vem de um tempo. Tiveram guerras, Estados Unidos anexou um pedaço do México. Com o Canadá não aconteceu isso. Para os canadenses, isso soa como uma traição? A gente sabe que em geopolítica não existe amizade, né? Existe interesse.
3: Que é o principal termo que mobiliza todo o aparato do governo Trump, né? O interesse estadunidense. E muito bem colocada, a relação com o México, ela sempre foi um pouco mais conturbada, historicamente, século XIX, XX, e com o Canadá não teve essa instabilidade, em que se observava até então, pelo menos nos últimos 20 anos, colocando mais recentemente, uma relação estável, em que você não conseguiria imaginar um tensionamento num sentido comercial, cultural, em que a população tem reagido a essa inesperada ação estadunidense, sobretudo de segurança, em que você tem a ameaça da sua soberania, em que não era colocada em xeque, principalmente pelos laços culturais muito próximos. Então, o Canadá vê um cenário não esperado e que, de certa forma, visando os interesses estadunidenses, a gente pode esperar como uma certa traição propriamente nos laços históricos, né, entre os dois países.
1: Yasmin, você não acha que os Estados Unidos estão brincando com fogo? Que ao se comportar dessa forma com o Canadá, eles podem estar jogando o Canadá nos braços da China?
3: É um interessante ponto, principalmente quando a gente fala da questão comercial e, sobretudo, o que está por trás de toda essa discussão, o acesso aos recursos minerais e às terras raras, em que em janeiro de 2026 o Canadá vai buscar um acordo com a China no âmbito comercial e que os Estados Unidos vai pressionar, tentando fazer com que a influência da China não venha ao continente, né, essa pressão extraterritorial, mas que a China, principalmente, é um parceiro econômico importante, mas que em relações aos avanços tecnológicos, também coloca em xeque a relação do Canadá, na medida em que a China, ela domina boa parte do processamento e dos refinos desses minerais, e o que dá a Pequim um importante instrumento de barganha diante da competição entre os Estados Unidos e a China na competição pela liderança tecnológica e econômica global. Então, é um momento delicado na relação, mas que coloca o Canadá como uma alternativa a buscar a relação com a China, né, em estreitar os laços.
2: A gente não pode estar vendo uma transformação no espaço de uma nova ordem internacional, multipolar, com os Estados Unidos perdendo, até agora, né, um parceiro quase umbilical, como era o Canadá?
3: É, a disputa entre e a tensão entre o Canadá e os Estados Unidos tem sido um ponto transformador e também teste, né, de até onde esses dois países vizinhos estão dispostos a alterar uma parceria que até pouco tempo, dois anos atrás, ou pegando o próprio governo Trump anterior, 6, 10 anos atrás, em que parecia mais estável, uma das mais estáveis do sistema internacional, e que agora não se mostra mais tão estável dado a crise entre os dois países, mas que o governo canadense tem tentado sinalizar que pretende preservar principalmente o SCAR, né, que é o acordo, e está disposto, mas que não está disposto a aceitar os novos termos impostos pelos Estados Unidos. Em contrapartida, os Estados Unidos têm mostrado que o modelo de relacionamento que sustentará a economia dos Estados Unidos nos próximos anos está em xeque, visto que ele buscará parceria, dialogar de forma bilateral, tendendo sempre uma balança favorável aos Estados Unidos e não mais em prevalecência de uma ordem multilateral, o que pode mudar essa configuração que temos até então no modelo de integração, mas também, principalmente, abrir espaço para uma nova ordem internacional multipolar no sentido da economia.
1: Agora, uma pergunta a respeito de imigração. Os Estados Unidos têm sido bastante hostis aos imigrantes e o Canadá é o oposto. Por que dois vizinhos se comportam de maneira tão diferente?
3: Um ponto, principalmente com as novas medidas do governo Trump, né, em que ele vai fazer restrições nos últimos meses, a questão do próprio visto, que ele vai impor mudanças que em diversos países, né, foram restrito a emissão de visto, em alguns ele manteve, mas que o Canadá tem tido uma política de recebimento de imigrantes enquanto os Estados Unidos tem tido esse inverso. E é um ponto que também é distante, não é tão distante, mas que está circunscrito na própria economia, em que os Estados Unidos já tem visto esse impacto na sua economia doméstica e que o Canadá tem recebido essa mão, não propriamente a mão de obra, mas que tem sido receptivo com o imigrante, o que tende a ser favorável para a sua economia. Os Estados Unidos deixou também de receber cientistas, pesquisadores com essa evasão, dada a política migratória mais impositiva, podemos assim dizer, e que tem levado esses imigrantes a buscar também uma resiliência, como o Canadá e a própria Europa, como uma alternativa.
2: Essa semana que está acabando, os Estados Unidos proibiram uma série de produtos canadenses, né? Que vão entrar em vigor no dia 29 de setembro, publicado já no site da Casa Branca. Onde é que o Canadá pode acertar o tendão de Aquiles da economia estadunidense?
3: Sim, os Estados Unidos têm aplicado, né, essas tarifas adicionais de 50% sobre bebidas, equipamentos esportivos, cimento, vestuário, produtos agrícolas, o que dá um total de 5% do volume do comércio. E também, além da questão de setembro, os Estados Unidos prevê em janeiro de 2027 uma elevação de mais 50% de tarifas americanas sobre veículos e autopeças canadenses. Mas o Canadá também tem como um ponto importante dentro dessa dinâmica de pressão rever e retalhar em diversos pontos, né? Principalmente a questão agrícola e na questão também de bens e serviços, que é uma das principais pontos que conseguem atingir os Estados Unidos dentro desse escopo, né? Em que grandes exportações e principalmente os produtores agrícolas se vê pressionada dentro dessa política do governo Trump. A exemplo não somente do Canadá, mas propriamente quando teve a tarifa com a China, em que eles se sentiram muito pressionados em xeque, dado a redução da própria exportação desses produtos.
1: Em geopolítica, os trunfos que os países têm, eles contam muito, né? Aquilo que eles podem oferecer ou ameaçar. E o Canadá tem vários. Eu gostaria que você comentasse: território, Ártico, energia, os minerais críticos que você já falou, água, uma posição estratégica. Fala um pouquinho pra gente sobre isso.
3: Sim, o Canadá ele tem uma posição estratégica, principalmente se a gente pensar anteriormente, o próprio governo Trump, logo no início, vai falar da própria Groenlândia, tá mais acima, e principalmente no acesso ao Ártico, e que o Canadá é também um dos maiores fornecedores de energia para os Estados Unidos, que é um ponto sensível. Então, ele tem dentre, né, vários elementos, não só econômicos, mas energéticos, dois minerais críticos, uma posição estratégica, principalmente para o acesso ao Ártico, à Groenlândia. Então, é um território que, para os Estados Unidos, pensando geopoliticamente no contexto atual, é importante, principalmente por essa corrida tecnológica e econômica em que os Estados Unidos tende, né, e tem tentado com a China fazer esse escopo, essa disputa, e que é algo que o Canadá também pode usar como uma barganha. Não só os elementos comerciais, mas sobretudo a energia, que é um fator que levou os Estados Unidos em diversos conflitos, principalmente nas décadas passadas, para assegurar a sua fonte energética, que por muito foi denominado por muitos anos pelo petróleo, mas que hoje com os novos recursos e os avanços, embora o petróleo seja um ponto que o Trump tenha colocado como um fator que ele vai continuar perfurando, seja negacionista em vários pontos climáticos, mas que não deixa os Estados Unidos de ficar atento aos novos elementos energéticos que o Canadá pode ter esse elemento como barganha dentro dessa política. Então, é um território que para os Estados Unidos, geopoliticamente, é estratégico.
2: A gente pode dizer que essa guerra tarifária já ultrapassou limites, já virou uma guerra num tom acima?
3: Sem dúvidas, eu considero esse momento como um teste, tanto para os parceiros quanto para os Estados Unidos, em que ele está colocando em xeque parceiros históricos, acordos históricos, relações históricas, comerciais, econômicas e culturais em prol de um benefício estadunidense que pode, de certa forma, não ressoar tão positivamente domesticamente, na medida em que a economia vai fazer pressão sobre os seus eleitores e que o controle republicano que até então o Trump espera pode ser colocado em xeque e que a partir de novembro, quando acontece as midterms, pode colocar um novo cenário para ele, em que ele perdendo esse apoio, pode ser que ele pressione ainda mais ou que ele recue, o que não é tão esperado, mas que coloca um cenário internacional instável e que coloca em xeque, principalmente gerando testes em diversas frentes, né? O Trump, ele vai abrir no Canadá, no México, com a China, com a própria União Europeia, em diversos setores também, colocando um espaço e um questionamento de como vai ser a ordem internacional daqui em diante.
2: A gente teve imenso prazer de ouvir mais uma vez a análise da Yasmin Reis, ela que é pesquisadora do NAC e também doutoranda em relações internacionais pelo programa Santiago Dantas. Yasmin, muito obrigado mais uma vez por estar conosco.
3: Mais uma vez, muito obrigada pelo convite, pela oportunidade. Será um prazer imenso poder contribuir outras vezes e muito obrigada.
1: Obrigada, Yasmin. Um abraço e até a próxima.
3: Tchau, tchau. Um abraço.
2: O programa de hoje está chegando ao fim. Você já sabe, né? 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O programa de hoje já acabou. A gente tá indo embora. Tchau, tchau.
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9: São 4:02. Um avião de pequeno porte caiu nesta sexta-feira em uma área rural no interior de Mato Grosso, deixando 2 pessoas mortas. Imagens do incêndio no local do acidente foram divulgadas hoje. Equipes do Corpo de Bombeiros ajudaram a controlar as chamas e a localizar as vítimas. Segundo a Polícia Civil, a aeronave passava por manutenção e havia acabado de decolar para realizar o chamado voo de teste quando caiu. O presidente Lula embarca amanhã para os Estados Unidos, onde vai participar da Assembleia Geral da ONU em Nova York. A expectativa é que o discurso dele seja focado na defesa da soberania nacional em meio às preocupações sobre interferência estrangeira nas eleições. Além da soberania, Lula deve defender a proteção das instituições democráticas em meio à crise do STF e o princípio da não intervenção em assuntos internos dos países no discurso previsto para a abertura da Assembleia na terça-feira.
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9: A Rua da Carioca, no centro da cidade, permanece fechada na altura da Avenida República do Paraguai, devido à realização do evento Rio Art Week. Outras ruas da Lapa, Praça 15, Praça Tiradentes e Santa Teresa também estão fechadas. A orientação é dirigir com cautela nessa região. Bárbara Pereira para o Radar Sputnik.
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10: Trabalhadores do pão, da poderão então ser concretizada.
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9: E aí, apaixonados por história, beleza? Bárbara Pereira na área para revirar a história do Estreito de Hormuz. Hoje, um local de disputa entre os Estados Unidos e Irã por um motivo muito simples. O Estreito é uma rota de gás natural e também de petróleo. Cerca de 20% de todo o petróleo consumido no mundo passa por ali, que tem 33 quilômetros na sua parte mais estreita. O Estreito de Hormuz, portanto, é uma via marítima de importância estratégica, porque conecta o Golfo Pérsico ao Golfo de Omã e, por consequência, aos oceanos. Mas a história mostra que ele já foi alvo das empreitadas marítimas dos portugueses lá em 1500. E é essa história que a gente vai conhecer no episódio de hoje. No primeiro bloco, a nossa conversa é com Vitor Miciato, professor da Universidade Mackenzie. E no segundo bloco, a gente compreende um pouco mais dessa relação entre Portugal e o Estreito de Hormuz com o professor André Rodrigues, da Universidade Estadual Paulista, a Unesp. Então, vamos revirar essa história?
11: Bom, e agora a gente vai bater um papo com Vitor Miciato. Ele é professor de História do Colégio Presbiteriano Mackenzie Tamboré, doutor em História e analista político. Professor, seja mais que bem-vindo ao Virada de História, tudo bem?
12: Eu que agradeço, é um prazer enorme sempre falar com vocês e estou sempre à disposição.
9: Que bom, professor, pela sua disponibilidade, a gente agradece mais uma vez. Professor, a gente quer entender e explicar para o nosso ouvinte um pouco dessa história ali do do Estreito de Hormuz, mas a gente precisa ir lá para trás um pouquinho, né? Quando se tem as primeiras notícias ali do que seria o Reino de Hormuz, como é que esse estado se forma entre o Império Persa e a Península Arábica, né? Qual é a história ali de Hormuz?
12: Os primeiros registros históricos em termos de construção de uma noção de história de Hormuz como uma identidade, né, para além de algo territorial, data do século II depois de Cristo, século II depois de Cristo, que tem referências muito a esse espaço de uma grande zona econômica que pertencia muito mais a antigo império do que necessariamente um território próprio, algo que se destacaria naquele momento. Então, em relação ao que se desenvolve a partir de registro histórico depois do século II, o que a gente percebe é que com a expansão muçulmana, com os registros islâmicos, Hormuz passa a ganhar um destaque maior, tanto para a economia do Médio Oriente, quanto também para a história do Império Persa. No entanto, tudo isso vai ganhar uma nova configuração, principalmente para o mundo ocidental, quando os portugueses chegam até essa região e passam a se instalar ali, principalmente a partir do século XVI. Nesse sentido, então, Hormuz ganha uma grande configuração para a história ocidental, porque não apenas para Portugal, mas para todas as outras potências ocidentais a partir do século XVI, ali será uma região de grande destaque, grande atenção, sempre em disputa com outros impérios islâmicos e também com a expansão mongol. Então, nesse sentido, o que nós temos ali naquela região é uma região de muitos entrepostos comerciais, mas também que para a história mundial talvez seja um dos primeiros lugares de confluência de vários impérios de diferentes culturas interessadas em um mesmo local em determinado período histórico, porque se a gente for pensar nos grandes territórios como os grandes oceanos, Hormuz se configura como um espaço territorial, não necessariamente como um espaço marítimo. Então, de uma certa forma, ganha esse destaque por conta dessa especificidade.
11: Professor, esse reino ele já nasce islamizado? Quando que a religião muçulmana se torna predominante em Hormuz?
12: Principalmente a partir do século VIII, porque se nós imaginarmos que ali na Península Arábica já há uma expansão, uma inicial expansão, principalmente onde hoje está a Arábia Saudita, aquela expansão islâmica foi muito rápida na Península Arábica e também onde hoje se configura o Oriente Médio. Nós estamos falando em menos de 100 anos de expansão. Então, a partir daquele momento, Hormuz passa a ser um pequeno reino islâmico, mas sempre com uma determinada autonomia frente aos persas, depois aos otomanos e também ali onde hoje se configura a região de Omã. Nesse sentido, o que a gente busca perceber é que Hormuz não tinha um grande destaque para o mundo muçulmano, como vai ter depois para os portugueses. E depois que passa a ter um valor de entreposto comercial, que também passa a ser uma disputa muito grande dentro do mundo islâmico.
9: E aí, professor, o principal nome associado ali à conquista de Hormuz é o capitão Mor Afonso de Albuquerque. Como os feitos dele durante as navegações foram ali celebrados pelos cronistas daquela época?
12: Ah, ele tem um destaque especial, porque em princípio Hormuz serviria para ele como uma conquista inicial para se consolidar posteriormente nas Índias. Mas o que vai acontecer com a sua figura é o contrário. Primeiro ele vai ganhar um destaque muito grande ali na região das Índias e depois retornará a Hormuz como um grande governador e aí sim com o suporte necessário para conquistar aquela região. Então, diante disso, ali entre os anos 1509 a 1515, Afonso de Albuquerque se configura para o mundo comercial da época como um dos principais líderes desse controle do comércio na região. E aí que é naquele momento que Hormuz passa a receber uma atenção maior por parte de Portugal, eu não diria uma colonização como a gente viu aqui nas Américas, mas a criação de uma fortaleza, de um entreposto comercial em que também vale a pena chamar atenção que, juntamente com essa liderança e essa figuração comercial por parte de Afonso de Albuquerque, há também um contexto de tentativa de expansão ou de contenção do islamismo a partir de uma potência europeia católica. Nesse sentido, então, há também uma representação importante por parte da Igreja Católica, um apoio do papado romano frente a essa expansão. Então, Afonso de Albuquerque ganha tanto uma representação comercial quanto também alguém que vai tentar conter, mesmo que simbolicamente, o avanço do islamismo frente às disputas comerciais com o que vem a ser uma Europa cristã.
11: Sim, é interessante, né, quando a gente olha esses séculos, século XV, século XVI, há inclusive bulas papais, né, que de certa forma autorizam essa ação de Portugal com essa perspectiva da cristandade, né, que vai se misturar aí aos objetivos comerciais dessas expedições. Agora, professor, você mencionou aí brevemente essa forma de ocupação de Portugal, porque quando a gente fala conquista ali de Hormuz, como você mesmo caracterizou, né? Eram feitorias, eram portos ali no litoral, não necessariamente uma ocupação de longas faixas de terras, né? Desses lugares por onde os portugueses passavam. Isso era uma regra geral para essa expansão marítima portuguesa, para esse império português que estava se desenhando ali entre os séculos 15 e 16?

0: através de feitorias e não necessariamente através de grandes conquistas territoriais. Era o modo, era a capacidade de Portugal conseguir expandir o seu império sem necessariamente ter um custo para além da sua capacidade. Porque até mesmo em termos de população, Portugal não tinha condições de construir grandes impérios territoriais. Então, nesse momento, através de feitorias, Portugal vai demonstrar para o mundo, vai mostrar para o mundo um novo tipo, inclusive, de imperialismo, de conquista territorial. Porque vai se destacar muito mais uma estratégia de entrepostos comerciais, aonde você tem contatos culturais com diferentes povos, e aí vai se configurando também o que muitos historiadores depois vão colocar como uma história mundo, através principalmente do comércio. Então, nesse sentido, Portugal consegue, por quase um século, uma hegemonia marítima que só vai ser enfrentada depois por impérios mais sofisticados e principalmente maiores, como Espanha e Inglaterra, que vão conseguir angariar um apoio social, um apoio material, que é incomparavelmente maior com Portugal. Lembrando que essa queda de Portugal também se deve muito, não necessariamente ao fracasso dessas feitorias, mas também à União Ibérica, que após a união com a Espanha, que muitos desses entrepostos de Portugal estarão fragilizados mediante a disputa de Espanha com os Países Baixos e depois com a Inglaterra. Então, sim, é uma nova configuração de um espaço territorial através de uma primeira grande potência marítima europeia depois do Império Romano.
1: E aí, professor, o senhor já apontou a importância ali de Afonso de Albuquerque e ele quem lidera uma primeira expedição ali em 1507. Essa tentativa de conquistar Hormuz dá certo?
0: Ela inicialmente ela não obtém o sucesso esperado, porque justamente essa expectativa de conquista estava aliada a outras conquistas, principalmente com o objetivo final de se consolidar ali nas Índias. Então, o que ocorre é que Albuquerque vai tentar, primeiramente, se consolidar nas Índias, ele consegue, e é aí que ele ganha esse destaque todo, para depois, com uma nova expedição em Hormuz, ele consegue conquistar aquele território. Então, inicialmente há uma frustração com o avanço, e posteriormente, assim que ele ali nas Índias consegue ganhar um grande prestígio, um grande apoio, uma grande conquista, ele volta para Hormuz já com outro status. E aí a consolidação territorial é muito mais significativa.
2: Vitor Miciato, ele é professor de história do Colégio Presbiteriano Mackenzie Tamboré, doutor em história e analista político. Vitor, a importância estratégica de Hormuz, ela era conhecida dos portugueses na época? Porque assim, a gente está falando de um tempo em que a informação não circulava com tanta velocidade como nos dias atuais, né? Era por meio ali de cartas ou através da oralidade, e isso dependendo de embarcações que às vezes levavam meses até ir de um ponto a outro. Essa importância de Hormuz era conhecida, sobretudo ali, pelo rei Manuel ou pelos conselheiros ali do rei em Lisboa?
0: Isso passa a ganhar um destaque maior para as cortes portuguesas após as viagens de Vasco da Gama. Mas vale chamar a atenção que nós temos ali na região do Mediterrâneo um vasto conhecimento dessas terras produzidas pelos venezianos. Então, isso serve até para a gente entender como depois vai se configurar a própria história de Cristóvão Colombo na relação entre Gênova, Espanha, Portugal. Porque esses conhecimentos que os italianos trouxeram nessas rotas comerciais junto ao Oriente Próximo serviram de embasamento para ganhar destaque numa outra rota de circunnavegação que Portugal vai se desenvolver. Então, sim, havia o conhecimento prévio dessa importância, havia já a recomendação para ocupar determinados espaços, mas eu diria que, através da sua pergunta, a gente pode compreender claramente que, com a conquista de Albuquerque, Portugal passa a dar um destaque muito maior para aquela região, porque ela serve ali como um entreposto comercial que não vai só apenas favorecer a relação entre Índia, Oriente Próximo, África e Portugal, mas também ali para dentro daquela região com os mercados não só de especiarias, mas de vários tecidos, entre outros produtos. Então, nesse sentido, após a conquista, de Hormuz, o que passa a ocorrer com Portugal é uma intensificação dos mercados ali no Oriente Próximo, expandindo assim algo que não era esperado pelas

0: portugueses, que havia antes apenas a intenção de se desenvolver entre postos até as Índias, mas que depois também ganha destaque em negociações, em acordos, em comércios com povos ali daquelas regiões.
1: O senhor falou que a primeira empreitada ali portuguesa com Afonso de Albuquerque não é uma empreitada exitosa, mas o senhor fala que tempos depois há ali uma consolidação de fato territorial. O que que seria essa consolidação, professor? Como é que os portugueses consolidam essa presença ali naquele território?
0: Através de um rearmamento, através de um desenvolvimento, através de uma expansão que começa do final para o meio e não do meio para o final. Como assim? Quando Albuquerque consegue se consolidar nas Índias, ele consegue ali reunir uma força suficiente que ao voltar para Hormuz já há a capacidade de conquistar pelo menos ali na criação, no desenvolvimento de um forte e na perda de autonomia daquele reino frente à independência e autonomia que existia. Então, nesse sentido, Albuquerque consegue, ao consolidar as Índias, criar uma força capaz, suficiente, atrair apoio da corte portuguesa para daí sim conquistar Hormuz anos depois. Então, primeiro ele faz a sua fama, a sua força ali nas Índias, para depois conquistar Hormuz. Então, não foi uma expansão em que ele foi conquistando até chegar às Índias, não. Primeiro ele consolida ali das Índias e depois ele volta para Hormuz.
2: O controle dessa praça, o controle ali de Hormuz, trouxe algum lucro ou vantagem estratégica para o Império Português na época?
0: Trouxe, sem dúvida alguma. Tanto é que a gente pode, falando aqui de Brasil, olhar o porquê que durante algumas décadas, o Brasil não era a atenção especial de Portugal. Portugal ficou muito mais interessado nessa rota com as Índias no século XVI, justamente pelo sucesso comercial que essas feitorias e que esse comércio marítimo se desenvolveu ao longo desse período. Então, de uma certa forma, a gente pode dizer que Portugal, durante todo o século XV, fez de tudo para manter esses espaços sob o seu domínio. Lembrando que ele vai perder isso ao longo da União Ibérica junto com a Espanha. E depois, somente depois, que o Brasil passa a ganhar uma atenção muito especial por parte de Portugal, quando já não existe essa rota que ele havia desenvolvido. Então, sim, eu diria que no século XVI, esse caminho era central para o enriquecimento de Portugal e Hormuz fez parte desse grande intercâmbio comercial.
1: E aí, professor, o senhor falou aí, ele começa a perder ali mais ou menos ali no século XVI. O que que vai acontecendo nessa trajetória? Outros atores ali começam a disputar esse espaço também. O que que acontece nesse período para que Portugal comece a perder ali esse domínio territorial?
0: Eu diria que são alguns fatores, alguns regionais, com as disputas entre otomanos e persas naquela região, que vai mostrar cada vez mais a força do islamismo naquela região, mas principalmente por parte dos ingleses e espanhóis, há um interesse constante de destruir essa hegemonia portuguesa construída ao longo do século XVI. No caso dos ingleses, através de vários ataques corsários e ataques piratas, que vão descobrindo os esconderijos, os segredos e os caminhos das conquistas portuguesas, e por parte dos espanhóis, uma rivalidade histórica que vai culminar na formação depois da União Ibérica, quando Portugal não consegue colocar um herdeiro direto do trono. E aí, com a União Ibérica, nós temos um problema grande por parte de Portugal, porque a Espanha possuía rivalidades tanto com os Países Baixos quanto com a Inglaterra. Lembrando que em 1588, se eu não me engano, a Espanha ela tem uma derrota gigantesca, né? A incrível armada é derrotada contra os ingleses, e nesse sentido abre-se espaço para que outras potências europeias consigam se espalhar pela África e pela Ásia e dominar alguns territórios que então pertenciam à Espanha e Portugal através da União Ibérica. O próprio Brasil passou por alguns problemas relacionados a isso na região de Pernambuco ao final do século XVI, mas principalmente no século XVII. Então, diante de tudo isso, Portugal acaba perdendo territórios e suas feitorias em disputas regionais e também em disputas com potências europeias.
2: E, professor, você mencionou agora essa rivalidade entre otomanos e persas, né, que vai ser mais um foco de tensões nessa região. E a gente está falando da época do Império Safávida, né, que vai governar a Pérsia, atual Irã, a partir ali do século XVI. Então, era um império em formação, né? Dá pra gente dizer assim. Como que era a relação dos portugueses com esse império que estava ali do lado? Era uma relação amistosa? Houve conflitos ali perenes durante esse período de presença portuguesa ali na região?
0: Nós tivemos alguns conflitos perenes, como você muito bem colocou, mas havia também trocas comerciais muito importantes, sem contar também relações de interesse dos persas em relação à contenção do avanço otomano. Nesse sentido, então, em determinados momentos houve sim disputas territoriais entre portugueses e persas, mas houve também intercâmbios para a impossibilidade do Império Otomano se expandir. Então, ora Portugal se aproveitava da rivalidade entre iranianos e otomanos, ora Portugal tinha que lidar com os interesses persas que às vezes se aliavam aos interesses ingleses para tentar conquistar aquela região, que é o que vai acabar acontecendo um século depois. Então, foi um momento de trocas comerciais, rivalidades políticas, alguns conflitos perenes, como você bem colocou, mas que Portugal, repito, antes da União Ibérica, conseguia ainda manter essa diplomacia ativa e preservar esse território. Depois da União Ibérica, tudo se perde.
1: Professor, e aí a gente pode entender, claro, né? Portugal chega no Brasil, tem todo ali um processo de conflito com os indígenas que já viviam aqui. Enfim, tem todo um processo para habitar este local. E o mesmo a gente pode entender que tem acontecido ali em Hormuz. Houve alguma resistência? Famílias foram construídas lá? O quanto de Hormuz tem de Portugal também ainda, né? Ao longo desse processo e até hoje, enfim, qual é a presença, como a presença portuguesa se instala ali, os portugueses se instalam, se mantém, há uma presença e isso acaba influenciando aquele território.
0: Comparativamente ao que aconteceu com o Brasil, a história ela é muito diferente. Embora nós tenhamos ali a presença de portugueses, principalmente no forte da Nossa Senhora da Conceição, de Hormuz, o que nós temos hoje ali naquela região é muito mais um registro arquitetônico através do forte do que necessariamente um grande intercâmbio étnico-cultural, como aconteceu com o Brasil, muito por conta da construção e da presença portuguesa mais próxima à região do forte, do entreposto comercial, de dentro para fora do que de fora para dentro. Então, em termos de miscigenação, de impacto da cultura portuguesa naquela região, a presença, o impacto foi muito menor comparativamente ao Brasil, até porque após a queda dos portugueses ali em Hormuz, várias outras potências, vários outros povos ocuparam aquela região, adensaram aquela região. Então, eu diria que nós não temos um impacto significativo da cultura portuguesa ainda presente naquele espaço.
2: Depois de Hormuz, professor, os portugueses, a gente sabe que eles chegam nessa época até o Japão, né? Vai estabelecer uma presença ali no leste asiático e também vai fortalecendo essa atuação ali no subcontinente indiano também. Depois de Hormuz, dá para dizer assim que é uma grande virada nessa expansão marítima portuguesa, no sentido de talvez ser o maior império ali naquela época, no começo do século XVI?
0: Sim, Portugal como expansão das navegações depois das repúblicas italianas, depois das disputas entre a conquista otomana e os povos italianos, Portugal, de uma certa forma, numa outra circunnavegação, em um outro tipo de relação comercial com os oceanos, estabelece, a partir da Europa, partindo da África, Ásia, até como você colocou, o Extremo Oriente, e chegando também com alguns espaços aqui, o que viria a ser a colônia brasileira, durante cerca de um século, se consolida como a grande potência marítima da época. E num detalhe importante, todas essas regiões que você citou, sempre através de feitorias e entrepostos comerciais. Ou seja, aquilo que posteriormente a Inglaterra vai adotar como o seu Império Britânico, não necessariamente adensando tanto os territórios, mas criando espaços mais geoestratégicos, Portugal antecipa isso já no século XVI. Justamente para servir como uma potência funcional, que só vai ser, repito, desmanchada, fragilizada com a União Ibérica. Embora já se sabe que dificilmente Portugal conseguiria manter esse espaço todo conquistado ao ter que lidar com potências muito maiores do que ele. Mas vale chamar atenção que, apesar de tudo isso, mesmo sendo um país muito pequeno na Europa, Portugal consegue manter um império ultramarino até o século XX. Então, isso denota esse pioneirismo de expansão e essa caracterização de feitorias, mantendo sempre um intercâmbio em várias regiões e não necessariamente um adensamento. Acho que vale fazer essa comparação com os problemas imperialistas que França e Espanha, mas principalmente França, tiveram ao longo das suas histórias para o século XVI.
2: Agora, professor, quando a gente fala sobre como os portugueses perderam Hormuz na virada para o século XVII, você já falou isso diversas vezes aqui, né? Essa relação com a União Ibérica, falta ali de um sucessor para o trono português, que seria incorporado pela monarquia hispânica. Mas os espanhóis, de certa forma, eles não tentam manter esse território, assim como eles perderam, né, em Angola também, aqui no Nordeste brasileiro. Há um esforço deles em manter ali Hormuz, ou eles deixam depois os ingleses levarem ali, não resistem quanto a isso?
0: Eles não dão a prioridade que Portugal deu, porque os espanhóis, ao contrário dos portugueses, que inicialmente deixaram aqui num esquema, num espaço de pequenas feitorias, que vão se chamar capitanias hereditárias, estados gerais aqui no Brasil, os espanhóis vão criar no continente americano toda uma estrutura de colonização que eles nunca mais criaram em nenhum outro lugar. Então, ao investir pesadamente na colonização aqui nas Américas, quando a gente imaginar tudo que foi sendo desenvolvido, onde hoje é o México, o Peru, posteriormente também Bolívia, os investimentos na conquista de metais preciosos aqui nas Américas fizeram com que os espanhóis priorizassem demais essa região, adensassem demais essa região e não tivessem e não teriam tido a mesma capacidade ou o mesmo interesse de manter essa circunnavegação portuguesa, esse esquema de feitorias portuguesas. Tanto é que a colonização na Espanha, ela foi muito mais territorial do que esse projeto de feitorias portuguesas. Então, havia uma diferença de projeto de colonização que acabou desaguando também nas perdas territoriais, principalmente ali na África e na Ásia, ao contrário do que aconteceu aqui nas Américas.
1: Tá certo. Professor Vitor Miciato, professor de História do Colégio Presbiteriano Mackenzie Tamborelli, doutor em História e também analista político. Professor, foi uma conversa ótima. Muito obrigada por esclarecer todo esse contexto ali histórico de território, né, social, de Hormuz, para a gente poder até olhar hoje e ver como Hormuz se organiza, né? E o que vem do seu passado também. Muito obrigada, viu?
0: Eu que agradeço, é um prazer enorme sempre falar com vocês e estou sempre à disposição.
2: Valeu, professor. Um grande abraço e até uma próxima. Tchau, tchau.
0: Tchau, tchau. Um abraço.
1: 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A nossa conversa agora é com o professor André Figueiredo. Ele é professor do Departamento de História do Campo de Assis da Unesp, a Universidade Estadual Paulista, e ele também é professor do programa de pós-graduação da mesma universidade. Professor, muito obrigada por aceitar o nosso convite para essa conversa.
3: Muito obrigado. Estou à disposição de vocês.
2: Maravilha, professor. Também quero dar aí as boas-vindas e agradecer a sua participação. Professor, muito se debate sobre as motivações ali para as grandes navegações capitaneadas por Portugal, né, a partir do século XV, que vai se intensificar no século XVI. Como o senhor se situa nesse debate? Na sua opinião, na sua visão, com base do que o senhor conhece, estudou da história, quais as motivações para Portugal aí se lançar pelos mares, mundo afora, e iniciar esse período aí de grandes navegações?
3: A questão fundamental é a gente entender que Portugal, assim como a Espanha, né, e outros territórios europeus ao longo dos séculos XIV, séculos XV e século XVI, eles estão buscando novos territórios para explorar. Então Portugal vai se lançar aos mares primeiro por uma necessidade de subsistência. A questão inicial é essa: se você olhar o mapa de Portugal, você verá que ele tem um território de planície muito pequena, e depois planaltos, e depois já chegamos à Espanha. Então Portugal vai se tornar pioneiro no avançar rumo ao Oceano Atlântico, primeiro por uma grande necessidade de subsistência. E isso faz com que Portugal comece a empreender a construção náutica. Com a construção náutica, depois eles se lançam ao mar para a pesca e para a criação de novas rotas comerciais que ligam a Europa, outros pontos da Europa e mesmo da Ásia, né, em busca de produtos para abastecer o mercado português. Com isso, Portugal vai se lançar como um país muito próspero das navegações a partir do século XV. Fazendo com que Portugal tenha rotas comerciais com vários pontos do norte da Europa, do sul da Europa, né, a região banhada pelo Mediterrâneo. Aí vai avançar também rumo ao norte africano e rumo à região oeste, né, do território, que vão estar na Ásia. Então Portugal vai se lançar nesse momento mais por uma necessidade econômica, e vendo a possibilidade de um grande enriquecimento, a burguesia, em junção com a corte portuguesa, vão então empreender expansionismos econômicos a partir da criação de feitorias, né, de entrepostos comerciais que vão se espalhar entre a Europa, entre a Ásia e entre a África. Notadamente a África e a Ásia vão ser os pontos, né, aonde Portugal passará a comercializar. E é nesse expansionismo que a gente tem que entender a participação portuguesa nesse momento. É esse expansionismo marítimo que vai levar à busca das especiarias, que são esses produtos comprados no Oriente, né, para poder enriquecer cada vez mais os mercadores, né, a burguesia portuguesa.
1: A questão econômica era o principal motivador para que a burguesia participasse?
3: Ah, não tenho dúvida disso. Isto sim. É que ao longo do tempo, outras motivações, entre elas as religiosas, também vão fazer-se presentes. Por exemplo, levar ao expansionismo católico a regiões onde o catolicismo não era atuante. Entre eles, por exemplo, nas expedições rumo ao Oriente Médio. Nessas regiões nós vamos ter as famosas cruzadas, que esses personagens da Europa, entre eles portugueses, vão empreender-se também por uma ação militar, uma ação econômica e também essa ação de religiosidade, da imposição de religiosidade aos grupos não católicos que povoam a região asiática. Sim. Do Oriente Médio.
2: Sim, agora que a gente destrinchou esses dois fatores, né, o econômico e também o senhor deu uma pincelada nesse fator religioso, simbolicamente, professor, para um nobre na época que participava dessas empreitadas, que muitos nobres iam nessas viagens, né, inclusive reis também foram nessas viagens, havia um significado também, um peso simbólico? Porque eu já ouvi falar muito nessa ideia de espírito de cruzada, né? Eu não sei se isso ainda contava nos séculos XV, séculos XVI, esse valor heróico.
3: Não, o valor é mais econômico mesmo, o interesse é lucrativo. Esses homens vão se envolver nesse expansionismo, principalmente a partir do final, né, meados final do 14, rumo ao século 15, por questões econômicas. O interesse está em buscar produtos para serem vendidos na Europa. É para isso que eles vão fazer essas rotas comerciais. Ao longo dos séculos, essa importância do expansionismo religioso ele vai sendo diminuído cada vez mais. Isso é importante a gente lembrar. Isso existiu, mas isso foi muitos séculos antes, né, do que esse interesse principalmente econômico. A ideia econômica ela é fundamental. Sem ela, a gente não pode explicar esse interesse dos portugueses em se lançar rumo ao Oriente. É a alta lucratividade dos produtos e do comércio que vai proporcionar saída, não só deles, mas de outras nações também.
1: E aí, professor, antes, o senhor está falando, tá, a gente pensa no mundo atual também, né? Nada mais motivador do que o dinheiro para se lançar em empreitadas assim que... de navegações, nesse caso, de riscos naquela época, muitos, né? Enfim, de doenças no meio do mar, enfim. É, mas voltando aí para os portugueses e antes de chegar a Hormuz, quais foram os outros percursos feitos por eles? O que que veio antes de Hormuz para que eles se colocassem ali querendo ir para Hormuz?
3: Não, a gente tem que lembrar o seguinte, neste período que nós chamamos de época moderna, basicamente, né? Se você voltar um pouquinho no tempo ainda, pegando o final daquele momento que nós chamamos de Idade Média, a gente tem que lembrar o seguinte, o mundo desconhecido passou a ser explorado. Até aquele momento, a gente conhecia muito poucas terras, além da Europa, uma outra região asiática, e quando muito aquele Oriente Médio e o Norte da África. Então, este é o mundo conhecido. Após o lançamento, né, dessas expedições marítimas espanholas e portuguesas, esse mundo desconhecido vai passar a ser explorado. Aí você tem os interesses científicos, passam também a redefinir as dimensões dos continentes, né, o tamanho da Terra e principalmente a posição de terras antigas e novas dentro desses interesses dos europeus. Aí você fala, mas por que que isso é importante? Porque é a partir desse momento que você começa a conhecer as dimensões reais e as características do planeta, que até então não se tinha. Então você vai começar a misturar conhecimentos geográficos, que estão muitas vezes envoltos em lendas, em imaginação. Tanto que as pessoas acreditavam, né, em ondas do mar que engoliam barcos, homens monstruosos com aquelas cabeças de animais. A gente vai encontrar relatos, isso no século XIV ainda, tá? De reinos imaginários, de monstros marinhos. Então essa conquista marítima, ela também é uma conquista desse universo imaginário. Então a primeira coisa que esses homens têm que fazer é vencer esses seus medos. É conseguir avançar dentro das suas próprias características. A partir daí, aí você pega Portugal e Espanha, porque eu estou falando dos dois juntos, que mais ou menos eles começam numa época muito próxima. Eles começam, e aí Portugal é pioneiro, dentro, lógico, dessa relação, de buscar e ampliar essas novas rotas comerciais. Eles vão desenvolver uma inovação tecnológica muito forte, é o astrolábio, é a bússola, é a baletrina. Eles têm uma deficiência da produção agrícola, como eu já disse. Então, tudo isso vai levar a uma busca, uma exploração de novos recursos dentro do oceano. É a pesca, é a navegação de cabotagem, aquela navegação que vai de um porto ao outro. Isso vai incentivar essas atividades marítimas. Então, Portugal passará a realizar o que a gente chama de atlantização de Portugal. Então, ela vai avançar rumo ao norte da África, aquelas primeiras ilhas atlânticas próximas, né, quase em frente a Portugal, Madeira, Açores, e depois ela começa a avançar rumo a esse interior. Ao interior, né, que a gente fala, pelo Mediterrâneo, e também a esse interior africano. Começa a fazer o que a gente chama de périplo africano. Então ela começa avançando no norte da África, chegando, né, ali onde é Marrocos, depois ela vai descendo as Ilhas Atlânticas, começa a fazer aquela volta, e o Camões tanto cantou, a volta do Cabo do Bojador, não é? Lá com o Gil Enes em 1434. Depois você começa outras expedições avançando rumo à África, até chegar ao Oriente, né? Aí cruza, por exemplo, o Cabo da Boa Esperança, o Bartolomeu Dias em 1488, até chegar ali naquele lado asiático, que a busca central vai ser, não é, as especiarias. Então Portugal vai começar a tentar chegar à Ásia pelo Mediterrâneo, que está dominado pelos grupos árabes, né, e italianos, o que não permitia trazer produtos mais baratos para a Europa, né, e para Portugal. Então ela começa a criar esse grande expansionismo mediterrâneo, essa atlantização. Então ela sai buscando rotas até conseguir, desde 1415 até 1488, quando ela completa essa volta na África, né? Até ali na região de Melinde, indo sentido a Calicut nas Índias, já em 1498. Então, toda essa volta é esse expansionismo português para chegar na Ásia, para buscar e comprar produtos mais baratos para levar para vender na Europa. Então, os aspectos desse expansionismo português, ele é estritamente econômico nesse momento. Porque o interesse de se reforçar isso, ele está no Oriente.
2: O senhor já comentou, né, como que Portugal estruturava essas conquistas, né, muito com base em feitorias também, fortalezas, né, não chegava a ser tanto algo assim que se interiorizava, né, uma dominação assim de amplos territórios. Agora, o que vai justificar essa primazia de Portugal nas grandes navegações? É a tecnologia disponível? É essa vontade aí de se lançar pelos mares para poder ter ganhos econômicos? O que vai justificar esse sucesso de Portugal?
3: O sucesso se dá principalmente pelo caminho marítimo feito pela costa africana, em busca, né, do Oriente. Essa é a grande inovação portuguesa. Ela consegue fazer essa volta, o que as pessoas não conheciam. A gente sabe de relatos, por exemplo, que chineses fizeram a volta ao contrário, até chegar no Egito. Os portugueses fizeram a volta ao contrário do que os chineses fizeram, indo pelo Atlântico, atravessando, né, o Cabo da Boa Esperança, né, mas depois indo até a Ásia. Então, quando, por exemplo, os portugueses chegam a Moçambique com seus maiores barcos comerciais, os chineses têm barcos 3, 4, 5, 6 vezes maior. Isso é uma coisa muito interessante, né? Então, o interesse está, e a novidade está, na escolha do caminho marítimo. Por quê? Ele detém a tecnologia naval, náutica, Portugal detém. Ela tem instrumentos que permitem você navegar com muito mais precisão. E Portugal, como está na boca da Ásia, do Oceano Atlântico, é muito mais fácil ele dominar o quê? Os mares. Então, ele sabe como dominar aqueles mares, até chegar nas Índias, né? A grande questão é o estado da Índia, o estado português que vai ser criado nas Índias para buscar esses produtos, essas especiarias. E também as Índias vão ser a entrada dos portos da Ásia para os portugueses. Então, isso é fundamental. A questão, ela é estritamente econômica.
1: Aí, professor, os portugueses se instalam em Hormuz. Como é que eles se estabelecem? Que desafios eles enfrentaram ali para se estabelecerem definitivamente nesse território? Houve ali algum limite para essa ocupação?
3: Não, a gente tem que pensar o seguinte. A cidade de Hormuz, né, que fica na época na ilha chamada Jerum, que é hoje a ilha de Hormuz, como a gente conhece, né, que pertence ao Irã, que na época recebia o nome de Pérsia, né? Ela vai ser fundada lá nos primeiros anos do século XIV, na foz, na entrada do Golfo Pérsico, né? Embora, e aí a grande novidade, né, é uma área estritamente árida, circundada por um deserto muito grande, né, e o entorno também ali no mundo persa, ele é um deserto ali. Não tem fontes naturais, né, de água potável, mas mesmo assim a região vai se tornar uma cidade cosmopolita, um grande entreposto comercial, porque ele é uma ilha que você consegue atracar para abastecer, entre aspas, ou pelo menos descansar e fazer instalar uma feitoria, e dali os portugueses né, vão conseguir abastecer, descarregar produtos e fazer esse comércio que os faz chegar da África até ali, até Hormuz, e do Hormuz atravessar para o outro lado da Ásia. Porque hoje ele pega Hormuz e vai sentido Oriente Médio para chegar, né, naquela porta de entrada, né, do Mediterrâneo. Mas na época não é esse o caminho. O caminho é que eles utilizam Hormuz, né, para poder ligar esse mundo persa, né, que é uma área de importante comércio também, de rotas que vão ligar ali, porque ali você tem grandes redes de comércio que ligam o Oceano Índico a diversas regiões por onde passam caravanas que vão seguir para a Ásia Central e para o Mediterrâneo Oriental, né? Então a cidade, ela vai existir como aquele entreposto. E dali, quando você chega por mar, o que você vai fazer? Você vai no sentido oposto ao que se faz hoje. E pela televisão, a gente vê todo mundo chegando em Hormuz, quer dizer, passando por Hormuz, e de Hormuz em sentido, né, o Mediterrâneo. Só que os portugueses, como outras nações que vão passar por lá, vão utilizar ali para ir cada vez mais para longe, rumo ao Oriente. Dali eles vão para a Índia, da Índia eles passam para os outros territórios até chegar, né, oportunamente naquele sul asiático. para também chegar ao Japão, à China, né? Então, o interesse é aquele ali. Então, essas ilhas, essas regiões, elas vão se destacar como, primeiro, receptores de produtos que já vêm por essas rotas terrestres, como pérolas, não é? Que são um importante produto de beleza na época, né? Mas também você vai ter um intenso comércio de cavalos na região, que vão, por exemplo, trazer ouro também para ser vendido ali. E toda aquela região da Pérsia, eles vão se adaptar àquela região para fazer trocas comerciais. Então, ali vão chegar prata, dali vão chegar essas pérolas, como eu tinha dito, umas pérolas miúdas, né, menorzinhas, que é o aljofar, que é muito conhecido. Você vai ter o salitre, você vai ter o enxofre, você vai ter a pedra ume, como a gente entende, para limpeza de pele, né, a seda, o almíscar, a âmbar, frutas secas, cereais, são todos vendidos ali. Então os produtos, muitas vezes, eles estão ali como se fosse um mercado, eles são vendidos ou mesmo trocados por produtos que precisavam chegar também naquela região. Então a região vai se tornar importante como esse entreposto. Hoje não. Hoje aquela região, ela se destaca como um entreposto de abastecimento de petróleo. Na época, lógico, não tem a exploração do petróleo. Então ela vai se destacar na exploração deste comércio, nessa variedade de produtos que vão ser vendidos e serem consumidos tanto na Ásia, como no mundo árabe, como na Europa.
2: E professor, como que Portugal conseguia comprar isso tudo? Quais produtos, basicamente, eles trocavam aí por essas mercadorias que passavam por Hormuz?
3: O grande interesse de Portugal é comprar produtos que atendam à necessidade do mercado europeu. Então, por exemplo, Hormuz, os portugueses, né, vão chegar a Hormuz em setembro de 1507, a partir de uma expedição comandada pelo Afonso de Albuquerque. E ali ele vai criar uma série de rotas comerciais para ligar. Então, muitas vezes, essas rotas que chegam a Hormuz por esse mundo árabe, ele passará a ser comandado a partir de então por portugueses. Então, eles vão levar todos aqueles produtos que eu comentei acima para a Europa. Não apenas a chegar até Portugal, mas eles também, quando passam pelo mundo marítimo ou pelo mundo terrestre, eles vão levar esses produtos para as várias feiras, para os vários pontos comerciais que vão existindo ao longo do caminho. É lógico que o forte vai ser o comércio marítimo, porque o comércio terrestre ele é tomado pelo mundo árabe-muçulmano. Mas então, os produtos são os mais variados possíveis. E em troca, o que o Portugal vai oferecer? Vai oferecer os produtos que ele domina, alguns de alimentos, ouro que vai trocando por outras regiões que eles vão recebendo também.
2: Inclusive, muito ouro que eles tiravam da África, né? Do norte da África também, né?
3: Claro, porque a ideia central é você criar pontos estratégicos para para a existência dessas rotas comerciais, rumo ao Oceano Índico e a parte bem asiática mesmo, as Índias, por exemplo. Então, o que os portugueses vão fazer? Eles vão construir uma série de fortalezas, não só em Hormuz, mas do outro lado também da entrada desse mar, né? Lá em Omã, que é a ilha que hoje está do lado árabe, né? Porque um é mundo árabe, é Omã, e o mundo turco, que seria o que a gente vai falar, esse mundo persa, que está do outro lado, que é Hormuz.
1: E, professor, como é que os portugueses aí se consolidam essa presença ali por volta de 1515?
3: Lembrando, Portugal chega, mas ele não consegue ficar muito tempo instalado naquela região. Não é? Porque você tem um conflito interno entre as tripulações do comandante o Albuquerque, né? E essas brigas locais fizeram com que esse projeto ele fosse cada vez mais reprimido e até que ele acaba desistindo de ficar no local, mas fala assim meio que voluntariamente, olha, ou você sai ou sai. Então ele vai ser expulso e vai se direcionar para uma outra área de forte domínio português na região, que é as Índias. Então, ele vai para as Índias, né, na sequência, e nas Índias que ele vai tentar aí organizar uma outra expedição, né, levando aí, isso é 1509, desculpa, 2 anos depois, né, ele consegue reorganizar nas Índias uma grande expedição, junto, né, com outros capitães portugueses que estão na região das Índias, e retoma, né, em março de 1515, isso, eu acho que é 1515, para não falar errado, tá? Março de 1515, ele retoma, né, a Hormuz, junto de uma armada muito mais poderosa, tomando a região. Então ele impõe o seu poder político ao rei local, tornando esse rei um novo vassalo da coroa portuguesa. E ali ele vai construir o início, né, vai concluir, na verdade, a construção inicial, que ficou do forte lá de 1507, né, de Nossa Senhora da Conceição. E ali ele consolida a presença desse domínio português na ilha. Então, ao longo do século XVI, o que é importante a gente lembrar, que Hormuz vai viver um período de grande prosperidade sob o domínio dos portugueses. Então, é nesse momento que a cidade vai se transformar em um dos principais entrepostos comerciais do Império Português, conectando essas rotas do Oriente com o Ocidente. Mas essa riqueza e a sua posição estratégica, a gente também tem que lembrar que ela vai despertar um enorme interesse de outras potências daquele momento. Então, Hormuz também vai passar a enfrentar uma série de ataques e pressões constantes, sobretudo do Império Otomano, que buscava ampliar, essa é a palavra, eles querem ampliar a sua influência no Golfo Pérsico. Por que eles querem ampliar? Porque eles querem controlar as rotas comerciais que chegam, né, ou saem do Oceano Índico. Então, apesar dessas constantes ameaças, Portugal vai conseguir se manter no controle da região por mais ou menos um século. Quando dá por volta de 1622, o Shah Persa, o Abbas I, ele organizou uma grande ofensiva contra a ilha, com o apoio da Companhia das Índias Inglesas, né? Das Índias Orientais, tomando a região. E a partir daí os portugueses são obrigados a abandonar Hormuz e atravessam o estreito e vão se instalar do outro lado, no lado de Omã, que agora atualmente é o alvo, né? É o novo alvo de domínio árabe, né? E iraniana, né? Contra essa passagem dos navios americanos, principalmente os navios petroleiros, pela região, nessa nova rota que estava surgindo ali. E também nesse período, Portugal fica mais ou menos um quarto de século, né, 25 anos, até ele abandonar de vez o Golfo Pérsico.
2: E também era um Portugal já muito fragilizado, né, por causa da União Ibérica também, né, professor, em que a coroa espanhola vai incorporar, né, Portugal por conta da falta aí de um sucessor, né, ao rei de Portugal. Nesse momento, no século XVII, Portugal ainda era uma das maiores potências, assim, na geopolítica mundial, ou já tinha perdido esse status?
3: Não, porque assim, como você lembrou, de 1580 até 1640, nós tivemos a União das Coroas Ibéricas, tá? E é nesse momento, nós não temos Portugal. Portugal foi anexado, o Império Português foi anexado ao Império Espanhol. Mas não significa que os comerciantes radicados em Portugal e dentro desse Império Português vão atender apenas os desígnios do Império Espanhol. Você tem, até 1641. Mas o problema é o seguinte, nessa virada do século, né, eu estou falando do século XVI, né, após a descoberta das Américas, né, dessa América Portuguesa, que depois nós vamos chamar de Brasil, os interesses portugueses eles vão migrando do Oriente para a África, e da África eles vão migrando para onde? Para Portugal, para a América. Aqui no caso, para a América Portuguesa, o Brasil. Então, não é que o Oriente ele vai ser tomado, vai ser perdido, não. O interesse português por essas rotas, porque você tem ingleses, franceses, os holandeses, né, que são os neerlandeses, os próprios espanhóis, eles estão criando cada vez mais novas rotas, novos entrepostos de exploração da Ásia. Então, a concorrência já está muito grande. Portugal percebe a possibilidade de lucratividade com o açúcar no Nordeste, a exploração em larga escala para a exportação do açúcar. Então, entre ficar trazendo produto da Ásia, com trajetos muito mais demorados, muito mais caros, eles vão empreender esses comerciantes portugueses, inicialmente, participar desse intenso comércio do açúcar do Nordeste brasileiro, porque isso dá muito mais rentabilidade naquele momento. E o interesse está muito mais ali. Além disso, a gente também tem que lembrar a alta lucratividade proporcionada pelo tráfico de escravizados da África para as Américas. Então, Portugal percebe essa nova rota, esse novo olhar financeiro econômico. opa, eu vou deixar então esse Oriente aos poucos, eu vou deixando esse comércio, não que ele vai ser cessado imediatamente, não é isso, mas ele vai diminuir cada vez mais e vai centrar forças do lado Atlântico, da África para o Brasil. O interesse ele é econômico dentro desse triângulo que forma, tem o Portugal, África e o Brasil.
1: Doutor, o senhor citou aí o Afonso de Albuquerque como a figura aí, né, central nesse processo. Por que que ele foi escolhido para estar à frente dessa empreitada Estreito de Hormuz?
3: As escolhas, na verdade, elas recaem primeiro sobre grandes homens daquele momento. Quem são esses grandes homens? São geralmente comerciantes, é quem ajuda a bancar essas expedições e acredita na alta lucratividade desse comércio. Isso não é só com o Afonso de Albuquerque, isso são com basicamente todos os outros grandes homens que vão participar dessas expedições marítimas. Vasco da Gama, Pedro Álvares Cabral e tantos outros. É mais um desses homens, desses grupos burgueses que se envolvem nessas rotas comerciais. Ele não é exclusivo dele, tá? Isso é exclusivo de todo mundo. Na verdade, a questão é a seguinte: quem é que eu vou mandar? Quem é que tem condições de ajudar a armar navios? Trazer pessoas para trabalhar para ele? É assim que é feita a escolha, principalmente.
2: Sim. Professor André Figueiredo, professor do Departamento de História da Unesp no Campus Assis e também da pós-graduação do Campus Integrado Assis e Franca. Quero muito agradecer, a gente agradece aí sua participação no Virada de História e até uma próxima oportunidade.
3: Muito obrigado pela oportunidade.
1: Obrigado, professor, também agradeço. Um grande abraço, viu? Tchau, tchau.
3: Obrigado.
1: 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E amanhã, a gente vai falar da história de um menino nascido numa família comum, que se torna capitão do exército brasileiro e anos depois, o inimigo número um do regime militar. Amanhã a gente vai revirar a história de Carlos Lamarca, ele que desertou em 1969, levando fuzis e metralhadoras para armar a resistência. 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Essa é a história do capitão que virou lenda e de como o Brasil ainda tenta entender sua própria memória. 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Obrigada pela companhia de sempre, um forte abraço e até o próximo Virada de História.
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1: São 5:02 e um relatório da Agência Brasileira de Inteligência, ABIN, aponta uma possível interferência externa nas eleições brasileiras deste ano e classifica como preocupante o avanço da pressão exercida pelos Estados Unidos sobre o país. Conforme divulgado pela Folha de São Paulo, o documento enviado no fim de agosto à Presidência da República, ao Tribunal Superior Eleitoral, TSE, e também ao Ministério da Justiça, registra um nível de criticidade diante do risco de influência estrangeira e identifica uma tendência de escalada da pressão sobre o Brasil na avaliação do ABIN. O aumento das ações de Washington faz parte da política do governo de Donald Trump para a América Latina. O relatório também menciona o apoio norte-americano a governos conservadores alinhados ao executivo dos Estados Unidos e cita as sanções aplicadas contra brasileiros e empresas. E Trump anuncia a criação de força militar dedicada à inteligência artificial. O presidente dos Estados Unidos divulgou que pretende criar uma força de IA para combater o que chamou de ameaças à indústria de inteligência artificial no país. Trump comparou a iniciativa à Força Espacial criada durante seu primeiro mandato. Ele também afirmou que deve nomear em breve um representante para chefiar o novo departamento.
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1: Um acidente na Avenida Dom João VI interdita a faixa no sentido Santa Cruz, na altura da estação BRT Pingo d'Água, em Guaratiba. Os bombeiros e a PM estão no local. Trânsito com retenção no trecho, segundo informações do Centro de Operações Rio. Bárbara Pereira para o Radar Sputnik.
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9: A retirada de sigilo de um relatório da Polícia Federal que aponta uma suposta relação entre o ministro da Suprema Corte, Alexandre de Moraes, e o empresário Daniel Vurcaro, ex-dono do Banco Master, foi a gota d'água para uma crise institucional sem precedentes envolvendo o Poder Judiciário. A retirada de sigilo foi determinada pelo colega de Moraes no Supremo Tribunal Federal, o ministro André Mendonça, no primeiro dia de setembro, tendo vários desdobramentos nos dias seguintes. Desdobramentos que expõem o racha no STF, colocam em xeque a credibilidade da Corte e que devem prosseguir inclusive após o período eleitoral. A decisão de Mendonça ocorreu pouco depois de o jornal O Estado de São Paulo, Estadão, revelar mensagens atribuídas pela PF a Vurcaro e a um contato atribuído a Moraes. Na ocasião, o fundador do Banco Master teria procurado Moraes para tratar do avanço das investigações sobre a instituição. Os diálogos mostram que Vurcaro perguntou sobre possíveis medidas contra ele, quis saber se seria possível bloquear ou adiar ações da PF e pediu a Moraes que tratasse do caso com o diretor-geral da corporação, Andrei Rodrigues, e com o procurador-geral da República, Paulo Gonet. Nas mensagens, Vurcaro também teria perguntado se deveria deixar o Brasil 2 dias antes de ser preso. Por conta do modo como Vurcaro enviava as mensagens no aplicativo de notas com capturas de tela e visualização única, e em razão do método de recuperação do material recuperado, sabe-se o conteúdo das mensagens atribuídas ao banqueiro, mas não necessariamente as respostas do contato atribuído ao ministro Moraes. Até onde vai o impacto Master e Vurcaro? E como todo esse caso complexo mexe com a cabeça do eleitor e o cenário das eleições como um todo? Eu sou o Kaique Santos e você está ouvindo o podcast Jabuticaba Sem Caroço da Agência Internacional de Notícias Sputnik Brasil.
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9: 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Vamos então conversar com o nosso primeiro entrevistado deste episódio.
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9: A A gente recebe no Jabuticaba Sem Caroço Leonardo Avritzer, cientista político, professor aposentado da UFMG, a Federal de Minas Gerais, professor visitante também do IESP UERJ, que é o Instituto de Estudos Sociais e Políticos da Universidade do Estado do Rio de Janeiro. Ele é autor do livro O Golpe Bateu na Trave, Democracia, Ordem e Desordem no Brasil. Professor, um prazer te receber aqui no nosso podcast. Obrigado por conversar com os ouvintes da Rádio Sputnik. Como vai?
10: Tudo bem, o prazer é todo meu em conversar com vocês.
9: Professor, antes de entrarmos, né, de fato, aí, acho que na verdade já vamos acabar entrando nas consequências eleitorais de tudo isso que tem acontecido, o que que a gente está observando, né? É mais uma crise envolvendo o Supremo Tribunal Federal ou há elementos para dizer que a gente está diante de uma crise institucional de natureza diferente de algo que já vinha dando indícios de que poderia acontecer ou talvez se agravar? A gente realmente está diante de um problema maior, nunca estabelecido, nessa disputa talvez entre ministros da corte e algo que vem aí com algo maior, que é o master que pegou, na verdade que cita, né, não concluiu essa investigação, ainda tem muito pra rolar, mas que colocou muita gente talvez no centro também da discussão ali, mesmo com investigações não concluídas. Conta pra gente ter um panorama geral aqui sobre isso.
10: Em primeiro lugar, é importante entender por que que existe essa crise e dessa maneira no Brasil nesse momento, né? E assim, o elemento central é assim, durante a Assembleia Nacional Constituinte, os legisladores que fizeram a Constituição de 1988, eles achavam que o Brasil tinha uma Suprema Corte muito fraca, né? O Executivo foi o grande poder no Brasil entre 30 até 88, seja momentos democráticos, seja momentos não democráticos, e a Suprema Corte era um poder muito subordinado. Então ele aumentou os poderes da Suprema Corte em 88. Como é que ele fez para aumentar? E, primeiro, ele transformou ela numa corte constitucional de fato, né, com as possibilidades da declaração de inconstitucionalidade, mas também transformou ela no foro especial, né, para julgamento de crimes políticos, né? E além de tudo, ela é também uma instância recursiva. Todo mundo que tem uma ação pode, em tese, pelo menos, recorrer ao Supremo Tribunal Federal. Com isso, ele criou uma corte muito forte. Essa corte muito forte, ela foi acumulando poderes e acumulando muitos hábitos, alguns bons e outros, vamos dizer, ruins ou maus hábitos, né? Entre os maus hábitos que eu colocaria aqui, que está no centro dessa disputa, é essa questão de decisões monocráticas, liminares, sobre praticamente qualquer coisa, né? Que é o que a gente está vendo aí essa semana, né? De repente, o ministro André Mendonça, ele remove o presidente da Polícia Federal por uma liminar num processo do Partido Novo. O problema é só um, né? Ele não tem poder para isso, porque supostamente na estrutura de divisão de poderes, nomear ou remover o presidente da Polícia Federal, atribuição exclusiva do presidente da República. Mas esse tipo de abusos, eles vêm aí já há pelo menos 7, 8 anos, desde pelo menos 2015, né? Então, até período maior, né? Só que agora ele chegou no limite, né? Esse limite, na verdade, está ligado ao fato de que os ministros atuam monocraticamente. A relação dos ministros com a Polícia Federal, ela é de uma maneira indesejável numa sociedade democrática, ou seja, o ministro não estabelece uma relação direta com a Polícia Federal, estabelece uma relação com a Polícia Federal através do seu presidente ou dos seus diretores, né? Ele não manda investigar alguma coisa diretamente, né? Porque, na verdade, até essa condução de inquéritos por ministro do Supremo Tribunal Federal parece muito exagerada, né? Então, desde que o ministro André Mendonça ontem decidiu pela remoção do presidente da Polícia Federal, nós estamos numa crise que extravasou o Supremo Tribunal Federal. Por quê? Porque ela atingiu o Poder Executivo, né, via Polícia Federal, e também porque ela está atingindo, pelo menos, o Senado, que é a instância que supostamente deveria controlar os juízes do STF, mas não o faz adequadamente.
9: E, professor, uma situação atrás da outra, desdobramento, né, melhor dizendo aqui, que vai acontecendo, e pro eleitorado, né, pras pessoas que acompanham, se pra nós, né, profissionais da imprensa, ou pra vocês, cientista político, profissionais do meio jurídico, é difícil às vezes também conseguir acompanhar tudo que tá acontecendo, imagina, né, pra esse eleitor, pra tentar entender, sendo que há muitas dúvidas também a respeito de tudo que vem acontecendo, mas, né, isso, quando tem o exemplo do pedido de afastamento do diretor-geral da Polícia Federal. E aí vem um outro ministro, restabelece, né? Enquanto ali estava sendo, na verdade, julgado em plenário. Isso mais um elemento. É muita coisa acontecendo. E queria trazer isso, esse gancho também, de um pouco de que você trouxe nessa abertura. Na ciência política, como que se mede o impacto de um escândalo desse tipo, né? Ou sobre a confiança nas instituições. O eleitor, ele precisa acreditar que houve algum crime para perder a confiança, por exemplo, no Supremo Tribunal Federal? Ou basta essa percepção de proximidade indevida entre o ministro e um empresário?

0: que existe uma crise de confiança nas principais instituições no Brasil. Por exemplo, Jair Bolsonaro foi eleito com menos de 5% dos brasileiros dizendo que confiavam muito no Congresso. Menos de 2% dos brasileiros dizendo que confiavam em partidos, né? Muito em partidos. Então, na verdade, a gente vinha num processo de desconfiança, né? De erosão da desconfiança nas instituições políticas. Mas existiam duas coisas interessantes. A instituição no Brasil que mais tinha confiança em 2018, agora vamos ver como é que vai ficar depois da crise, era o STF. Então, o STF tinha mais confiança do que o Congresso, que partidos, que o Poder Executivo, né? E essa confiança, ela foi variando, né? Ao mesmo tempo que o STF ele foi se politizando e entrando demais em uma série de questões que não necessariamente diziam respeito a ele. Por outro lado, também o STF teve um papel central na defesa da democracia brasileira a partir de 2020, de diferentes maneiras, né? Porque proibiu o ex-presidente Jair Bolsonaro, por exemplo, de ele definir as medidas do isolamento social durante a pandemia da Covid-19, porque, na verdade, ele proibiu a Polícia Rodoviária Federal, né, em decisão do próprio ministro Alexandre de Moraes, de bloquear o acesso da população, especialmente na região Nordeste, ao voto no dia da eleição do segundo turno, em 2022, né? Ou porque ele acabou removendo o governador do Distrito Federal no 8 de janeiro de 2023. Então a gente vê que o STF ele tem papéis diferentes, né? Ele acumulou muitos poderes. Ele tem papéis diferentes. Todas as decisões que eu citei são decisões dele como Corte Constitucional, que é isso que ele, na verdade, é o seu principal papel. E tentar defender a democracia, o voto, a vida dos brasileiros, tudo isso é muito importante. Mas o STF também, ele foi entrando num conjunto de arenas que não necessariamente eram dele e de maneira muito inadequada, né? E o importante para o eleitor perceber é que essas duas coisas não coincidem plenamente, né? O papel do STF como Corte Constitucional e a maneira como ele tem acumulado poderes e benefícios para os seus próprios membros, uma coisa não está relacionada com a outra, né? Mas o que está acontecendo é a confiança dos brasileiros no STF vem diminuindo, né? Então, isso, claro que tem que preocupar os brasileiros ou os democratas. Por quê? Porque, na verdade, é preciso de uma corte com legitimidade para ela poder exercer os seus papéis fundamentais, que são a defesa da democracia e da Constituição.
1: Enquanto essa confiança vai se perdendo, ou veio se perdendo nos últimos anos, como você bem colocou, professor, aparentemente alguns setores e espectros políticos, e na verdade talvez até os mais diversos, né, tentam se aproveitar disso para uma disputa de narrativa mesmo, para tentar ganhar algo com isso, que talvez é o que a gente observe também nessa eleição. Mas queria voltar um pouquinho atrás. O eleitor brasileiro, você acredita que ele está mais sensível atualmente às denúncias que surgem ou, né, a possíveis ligações de instituições com irregularidades do que estava, por exemplo, antes, né, da Lava Jato também, que foi, né, um caso que, para a gente relembrar, que mediaticamente também foi bem explorado, mas que depois a gente viu o desdobramento que foi a anulação toda, enfim, quem estava investigando ali também estava em suspeição, houve parcialidade. Ou seja, né, como que você observa isso e, de certa forma, tem um resquício daquele período também, o que a gente está observando desse descrédito, dessa perda de confiança nas instituições? O que que leva a isso? Não é só o caso Master, né? Agora.
0: Não, bom, a gente tem que entender que existem dois componentes aqui. Antes de pensar o caso Márcio, a gente tem que pensar que esse movimento político em torno do ex-presidente Jair Bolsonaro, a gente pode chamar de bolsonarismo, é um movimento que é de ataque às instituições judiciais, né? Então, né, poderia te dar diversos exemplos, mas dois bastam, né? O próprio filho do Jair Bolsonaro, logo depois da eleição de 2018, dizendo que bastava um jipe e dois soldados.

0: Unidos para fechar o STF, né? E depois o próprio presidente, no 7 de setembro de 2021, dizendo que não obedeceria mais a decisões do STF. Quando a gente vê o discurso do candidato Flávio Bolsonaro na Avenida Paulista, nesse último 7 de setembro, a gente vê. É agora, né? Então a gente vê a mesma coisa. Não, esse STF que condenou o meu pai, né? Então, assim, ele condenou o pai dele, mas o pai dele também tentou dar um golpe de Estado, né? Então, a gente tem que tomar cuidado com como ver essa perda de confiança, porque, na verdade, ela é uma moeda, de duas faces. De um lado, o que a gente chama de bolsonarismo ataca as instituições democráticas e divisão de poderes e o Supremo Tribunal Federal. Por outro lado, o Supremo Tribunal Federal vamos dizer, aumenta a desconfiança que já existe em torno dele quando as pessoas se envolvem num escândalo como o do Banco Master. É importante também dizer isso aqui em relação ao Banco Master, que o Banco Master, a princípio, ele não é um escândalo sistêmico, nem em relação ao sistema político, nem em relação ao sistema judicial brasileiro, né? Na verdade, o Banco Master é um esquema que tentou impedir o Banco Central de exercer os seus poderes de fiscalização, tentando comprar pessoas no sistema político para pressionarem o Banco Central. Então, na verdade, a gente não vê o sistema político inteiro envolvido com o Banco Master, como foi em parte caso da Operação Lava Jato que você mencionou. A gente não vê o sistema financeiro inteiro envolvido com o Banco Master. Pelo contrário, os grandes bancos do Brasil tentaram defender o chamado fundo garantidor, que o Master estava se apropriando dos recursos dele e acabar, né, vulnerabilizando o sistema financeiro se isso acontecesse.
1: Isso, aproveitar que você citou o presidente do Supremo Tribunal Federal, Edson Fachin, atual presidente, ministro Fachin, porque esse caso se desenvolve, como a gente está trazendo, né, numa janela que é extremamente sensível. Tem essa disputa de visão explícita agora, mais entre André Mendonça e Alexandre de Moraes, a respeito, né, do que revelado até agora, e mais, né, suspeitas e indícios. Algumas já haviam até sido reveladas anteriormente, mas é a forma como isso foi explorado agora. E a expectativa é de que o STF, se é que vai analisar também, possa analisar questões relacionadas ao conflito entre os dois ministros a partir de 22 de setembro, se não mudar nada, apenas 12 dias antes ali do primeiro turno das eleições. Justamente porque o Fachin, ele tá numa posição de presidente, mas numa posição delicada que ele mesmo já se manifestou que tem preferido agir com cautela, né? Na verdade, tem uma dificuldade ali de saber como agir. Inclusive, falou que quer ouvir, né, os outros presidentes que foram presidentes do Supremo Tribunal Federal, que ainda estão no STF, também a respeito do caso. Ou seja, tá tentando ali ver como lida melhor, e também acho que também tem essa preocupação, óbvio, com talvez a instrumentalização do caso diante desse período eleitoral. Qual que é o peso, né, desse timing para tudo ser analisado? Se decisões potencialmente explosivas forem tomadas a poucos dias da eleição, isso pode alterar o voto de alguns eleitores, ou tende apenas reforçar as posições que já estavam definidas pelos eleitores, principalmente que a gente está num contexto de maior polarização ainda nessa eleição?
0: Não, então, eu acho que o presidente do STF, o ministro Edson Fachin, com todo respeito, ele está com uma visão completamente errada da temporalidade da crise. Realmente, o Poder Judiciário, ele tem uma temporalidade própria. É até importante que ele tenha uma temporalidade própria. Mas quando o Poder Judiciário ele faz o que o STF fez e se insere diretamente, né, numa disputa político-eleitoral, tem que mudar a temporalidade dele. E mudar a temporalidade dele, na verdade, aí significa tomar decisões de forma ágil, respondendo aquilo que a opinião pública espera que ele responda. E nesse momento, eu diria que o presidente do STF não está conseguindo fazer isso, né? Então, se você pensa numa decisão tão complicada quanto a da remoção do diretor da Polícia Federal, que na verdade paralisaria todas as investigações em relação ao Banco Master, entre outras, né, é, tomada por um ministro, né, 72 horas é muito para pedir esclarecimentos, e acabou que um outro ministro suspendeu a decisão, né? Então, o presidente do STF não está conseguindo acompanhar a velocidade da crise. E aí, respondendo a sua pergunta sobre outras decisões potencialmente explosivas que poderiam alterar a eleição, eu acho que é isso que está colocado. E é por isso que o mais correto seria, nesse momento, afastar os dois ministros de alguma maneira, especialmente afastar o ministro André Mendonça da relatoria do inquérito do Banco Master, porque ele já mostrou que ele está disposto a utilizá-lo politicamente. Então, não tem como, nesse momento, agir apenas com cautela, ouvir todo mundo. É preciso que a crise do STF não contamine a eleição, e essa tem que ser a primeira preocupação do presidente do STF. A estabilidade da corte, ele vai ter que lidar com ela depois da eleição.
1: É, até quero fazer uma pergunta sobre esse pós-eleição também, mas aproveitando isso, né, temos o André Mendonça, Alexandre Moraes mais em evidência nessa disputa entre os dois, mas as informações, né, que foram divulgadas até agora, que ficam dúvidas aí a respeito, né, de ligação de ministros e autoridades, inclusive do meio jurídico, com o caso Master ou com alguma relação com o Daniel Vorcaro, e também há poucos dias antes, né, de tudo ser revelado e antes dele ser preso, sobretudo, temos aí outros ministros da corte também, que não apenas Moraes e André Mendonça. Existe um risco, né? Aí tem diferentes contextos também, vale reforçar aqui, da relação desses outros ministros também. Mas existe um risco de a discussão ficar excessivamente concentrada, ou já tá entre Moraes e André Mendonça, e fazer, né, o país perder de vista a questão original, que é esse problema do Master? Como que o caso do Banco Master revela sobre a relação entre dinheiro, poder político e instituições, e até onde, né, ele pode impactar ainda a política, né? Aí pensando no pós, pensando nesse próximo presidente eleito, que também vai precisar lidar ali com, continuar lidando, obviamente, com os três poderes e com o Supremo Tribunal Federal. E aqui é importante lembrar, né, professor, que temos vagas em aberto. Uma vaga, na verdade, em aberto, mas que no próximo mandato deve abrir ainda uma outra para o Supremo Tribunal Federal, vaga que são preenchidas por indicação do presidente nesse próximo mandato, que precisa ser aprovado pelo Congresso, pelo Senado.
0: Eu acho que o importante nesse momento é conter a crise do STF entre os dois ministros, porque, de fato, ela está contaminando o ambiente político como um todo há poucas semanas da realização das eleições. Agora, o próximo presidente, ele vai ter que fazer mudanças muito mais profundas na institucionalidade do Supremo Tribunal Federal para evitar que isso envolva. O Supremo Tribunal Federal, ele está, vamos dizer, caminhando há muitos anos na direção de uma crise que o inviabilizaria como corte constitucional, que é o que é o seu principal papel, né? Então, decisões monocráticas é um erro, não investigação adequada de vazamentos, seja pela Polícia Federal, seja de onde eles vierem, é um erro. Utilização política do escândalo é um erro. E tudo isso, na verdade, mostra que o Supremo Tribunal Federal, ele não está sabendo atuar na sua própria seara, né? A seara que é a dele, que é a seara legal judicial. Ele acabou extravasando demais para a esfera política, e agora numa guerra que eu acho, pelo menos um dos ministros está querendo transformar quase numa guerra religiosa. Então, não é isso que o Brasil quer, não é isso que a democracia brasileira precisa. E o próximo presidente vai ter que fazer isso junto com a Corte Revisora, que é o próprio Senado, né? Ou com a instância revisora, que é o próximo Senado. O Senado tem que conseguir dar ao Supremo Tribunal Federal uma indicação de que ele não vai mais aceitar esse tipo de atuação monocrática desestabilizadora que nós estamos vendo.
1: Professor, pra gente fechar rapidinho, é uma pergunta também pensando no que, logo quando essa relação apontada, né, pela PF entre Daniel Vorkaro e Moraes, que aí, relembrando, precisa ser, né, melhor investigado e comprovado, mas houve ali as manifestações dos presidenciáveis, e aí, pegando aqui, considerando os cinco, seis primeiros candidatos à presidência da República, conforme as pesquisas, Flávio Bolsonaro, do PL, Romeu Zema, do Novo, Renan Santos, do Missão, Ronaldo Caiado, do PSD, e tivemos também, esses ainda colocaram ali um pouco, foram um pouco mais firmes mesmo numa posição, citando o próprio Moraes ou citando o próprio STF, meio como um todo, cobrando investigação, enfim, mas já colocando uma posição firme e já talvez até algo como uma possível acusação. E aí temos o Augusto Cury do Avante, que foi um pouco mais neutro nesse sentido, mas temos também o candidato à reeleição, o presidente Lula, que acabou não se manifestando sobre o caso. Queria uma opinião sobre essas manifestações, né, dos candidatos. O presidente Lula, por exemplo, fez bem em não se manifestar, era esperado que não se manifestasse, e os demais também. Qual que é a melhor, né? Existe talvez um melhor posicionamento que seja não falar nada ou cobrar as investigações? Enfim, como que isso reverbera pro eleitor? O que que é melhor nesse caso, às vésperas de eleição?
0: Não, olha, eu acho que dizer que quem tem razão, quem não tem razão, no meio de uma investigação com provas contraditórias, não é o adequado nesse momento, não é o papel de nenhum candidato a presidente, né? Agora, os candidatos a presidente têm que deixar claro também que, assim, existem ali delitos, né? E os delitos são graves em muitos dos casos. Portanto, a investigação terá que continuar, né? É um conjunto de medidas para que um banqueiro não possa comprar uma parte do sistema político ou do sistema judicial. É importante nesse momento. Acho que é essa que é a sinalização que os candidatos à presidência têm, não um posicionamento eu acho que não sei quem está certo, eu acho que não sei quem está errado, não. As investigações têm que ir até o fim, feitas de forma correta e não politizada, né? Qual que é o problema dessas últimas semanas que a gente viu? Uma enorme politização dessas investigações, a ponto de que realmente a condução do processo pelo ministro André Mendonça está sendo colocada em questão por um conjunto de atores e, ao que parece, pelo próprio presidente do STF, né? Então, o STF tem que investigar de forma adequada, e os candidatos a presidente têm que cobrarem que essa investigação aconteça.
1: Esse é o professor Leonardo Avritzer, cientista político, professor aposentado da Universidade Federal de Minas Gerais, a UFMG, professor visitante do Instituto de Estudos Sociais e Políticos da Universidade do Estado do Rio de Janeiro, IESP-UERJ. Ele é autor do livro O Golpe Bateu na Trave, Democracia, Ordem e Desordem no Brasil. Professor, muito obrigado pela conversa aqui, por tentar, né, nos fazer aqui entender um pouco melhor do que acontece na nossa política brasileira.
0: Eu que agradeço a entrevista.
1: Um abraço e até a próxima. Tchau, tchau.
0: Um abraço.
1: Desde a retirada de sigilo do relatório da PF por Mendonça, que apontou a suposta relação de Moraes com Vorkaro, entre outras situações, Moraes pediu investigação contra Mendonça por abuso de autoridade. André Mendonça determinou o afastamento de Andrei Rodrigues da PF. O ministro Flávio Dino ordenou a reintegração de Andrei Rodrigues ao comando da PF. Presidenciáveis se manifestaram e até usaram o caso em campanha. Diversas entidades cobraram rigor nas investigações e especialistas também apontaram forte instrumentalização política do caso há poucas semanas do primeiro turno das eleições. É importante lembrar que, embora Moraes tenha se tornado o centro das atenções e da crise institucional, outros ministros da corte também apareceram em documentos, registros de reuniões ou menções em mensagens do ex-banqueiro, como o próprio André Mendonça, Dias Toffoli e Cássio Nunes Marques. Todos os ministros já negaram qualquer irregularidade. E a gente tenta entender um pouco mais sobre essa crise e os meandros jurídicos de tudo que tem acontecido até agora com o nosso próximo convidado.
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1: O Jabuticaba Sem Caroço tem o prazer de conversar agora com o Jorge Folena, que é advogado, cientista político e presidente da Comissão de Direito Constitucional do Instituto dos Advogados Brasileiros. Jorge, bem-vindo aqui ao Jabuticaba, como vai? Tudo bem?
2: Eu vou bem, uma satisfação falar com todo o seu público do Jabuticaba.
1: Jorge, a gente quer começar aqui essa entrevista por um diagnóstico jurídico geral do que acontece até agora. O que é exatamente as revelações envolvendo o Daniel Vurcário e os ministros do STF? Então, já colocando aqui como amplamente, não apenas o Moraes, que é um pouco o que está mais em evidência ultimamente, mas a gente tinha ali outras possíveis ligações de ministros da corte também. O que essas novas revelações apresentam ao caso Master? A gente está diante de um problema de conduta individual de ministros ou de uma crise institucional do Supremo, que é uma crise mais ampla e que tende mesmo a aumentar? Qual que é a visão a respeito disso?
2: Olha, no dia 1º de setembro, quando o ministro André Mendonça tirou o sigilo da decisão dele com relação ao ministro Alexandre de Moraes, uma decisão até estranha, porque ele diz que, segundo ele, ele diz que tinha um informante do Daniel Vurcário, mas não diz quem é esse informante na decisão, mas na verdade ele se refere ao ministro Alexandre de Moraes. Naquele momento que ele fez isso, ele criou uma baita crise institucional. E, a meu ver, juridicamente, no despacho dele, do dia 1º, ele diz que ele tinha conhecimento desse fato desde março, abril. O que mais me chamou a atenção naquele momento foi, se ele tinha conhecimento desse fato em março e abril, ou abril, por que ele não fez um encaminhamento dentro da tramitação como determina a Lei Orgânica da Magistratura? Por que ele não encaminhou para a presidência do Tribunal, do Supremo Tribunal Federal, se de fato ele acha que o ministro Alexandre era um informante do Vurcário? Por que ele não encaminhou esse expediente à presidência do tribunal em março e abril? Ele não fez isso nem em março nem abril, e fez agora exatamente há um mês e dois dias da eleição, das eleições de 2026. Quer dizer, isso foi para mim uma manobra política e não jurídica, na verdade. A decisão que ele tomou é uma decisão tomada nos autos de um processo, de uma investigação, mas de natureza política, porque ele não adotou, a meu sentir, no dia 1º, o que de fato ele deveria fazer segundo a Lei Orgânica da Magistratura. E com isso que criou um ambiente, ele fez uma contaminação do processo político brasileiro. E o André Mendonça tem uma ligação, ele foi indicado exatamente pelo ex-presidente Bolsonaro, que, no caso, é o maior beneficiário de um desmonte da imagem do ministro Alexandre de Moraes. Então, foi uma situação, a meu ver, lamentável, muito lamentável, sob o aspecto jurídico. Isso foi prejudicial para o Supremo Tribunal Federal, porque, na verdade, quando ele faz, o ministro Mendonça, esse tipo de revelação, jogando publicamente, inclusive exigindo dos ministros do Supremo Tribunal Federal que eles tenham um posicionamento público, e ele dita regras, inclusive, como se ele fosse o presidente da corte, que o julgamento, a abertura do inquérito tem que ser no plenário, tem que ser aberto. Quer dizer, primeiro que ele não poderia ter feito nada disso. Nada disso. Ele tinha que ter feito um encaminhamento para a presidência, e a presidência do tribunal, que dirige os trabalhos do tribunal, é que ia dar o andamento respectivo. Então, com isso, ele condenou, o ministro André Mendonça condenou no tribunal midiático o ministro Alexandre de Moraes. A gente não sabe, ninguém ouviu o ministro Alexandre de Moraes até agora a respeito desses fatos. Fatos esses, como dito pelo próprio Mendonça, como ele deixa no despacho dele, que não é novo, a sociedade toda, está sendo colocado a questão do contrato, da contratação do escritório da mulher do ministro Alexandre, desde dezembro do ano passado. Desde dezembro, esse bloco de anotação no WhatsApp, no telefone do Vurcário, que a polícia diz que interceptou no telefone do Vurcário, também isso não é novo. Em março, de fato, de março, nós estávamos discutindo isso tudo, porque são informações que tem apenas do Vurcário. Você não tem, em nenhum momento, conversa, diálogo com o ministro Alexandre, só para as pessoas poderem compreender. Flávio Bolsonaro e Daniel Vurcário, quando veio a público o áudio em que Flávio Bolsonaro pede dinheiro a Vurcário, mais de, acho que 51 milhões, 61 milhões de reais, ali havia um diálogo, todos ouviram um diálogo entre Flávio Bolsonaro e Daniel Vurcário. Nesse caso, em que o André Mendonça tenta imputar e condenar o ministro Alexandre, inclusive quebrando a presunção de inocência, já levando uma condenação midiática do ministro Alexandre, não há diálogo. Não há diálogo entre o ministro Alexandre e Daniel Vorcaro, ao contrário do que aconteceu no caso de Flávio Bolsonaro. Estou dando esse exemplo para que nossos ouvintes possam compreender exatamente a situação. Então, em que pé esse caso, no dia 1º, o ministro Mendonça colocou? Ele cometeu, a meu modo de ver, uma infração ao não conduzir corretamente o encaminhamento. Ele comete, para o presidente do tribunal, ele expõe o colega dele, expõe o tribunal, quebra a presunção de inocência, quebra o contraditório, e o ponto que eu considero que juridicamente esse encaminhamento do ministro Mendonça deixa evidente a nulidade de qualquer procedimento, inclusive futuro, é que ele atua como se ele fosse um investigador, como ele se fosse uma autoridade policial, o que ele não é. Ele não é.
1: Posso pegar um gancho aí, Jorge? Porque isso eu acho que talvez é o que tenha deixado para a população em geral, até né, com menos conhecimento sobre os processos mesmo da corte, o processo constitucional, até diante de uma situação que talvez, na verdade talvez não, que é inédita um pouco essa crise maior no STF envolvendo... talvez disputas, vou colocar assim, entre ministros na Suprema Corte. André Mendonça retirou esse sigilo do relatório da PF, passou a analisar ali se Moraes deveria ser incluído na investigação, vem à Procuradoria-Geral da República e se manifesta pela nulidade da investigação, e a posição da PGR pela nulidade da investigação também colocou ali o Paulo Gonet, o Procurador-Geral, também um pouco no centro dessa crise e talvez até aumentando um pouco esse fato sobre as instituições. Deixa, na verdade, as pessoas que estão acompanhando, e aí já colocando como próprio eleitor, que a gente também está falando de como isso influencia o processo eleitoral poucas semanas antes do primeiro turno das eleições, um pouco confuso mesmo. Então, queria aproveitar e pegar esse gancho, acho que você já ia começar a interpretar, mas para a gente contextualizar aqui um pouco melhor, quem tem competência para decidir se um ministro do Supremo pode ser investigado e qual deveria ser, né, o papel do Ministério Público nesse tipo de situação? Foi uma atitude que se esperava da PGR, né, ali, ou seja, proteger a autonomia do Supremo, preservar os ministros, ou garantir que qualquer suspeita envolvendo o ministro seja investigada, mas seja investigada seguindo o processo que deve ser seguido. Conta pra gente, por favor.
2: Olha, segundo a própria Constituição Federal e o Regimento Interno do Supremo Tribunal Federal, o ministro do Supremo Tribunal pode ser investigado se ele comete crime? Pode. Mas quem determina a abertura da investigação? E a investigação não é um processo, é só uma apuração preliminar, que a gente chama de pré-processual, que antecede a uma ação penal. Quem determina é o plenário do Supremo Tribunal Federal. Ele que diz se um ministro do Supremo Tribunal Federal pode ou não ser investigado. Isso não pode ser uma decisão de um juiz. E o comportamento da Procuradoria-Geral da República, a meu ver, se dá porque o ministro André Mendonça usurpou as atribuições da Procuradoria-Geral da República, do Ministério Público. Por quê? O Ministério Público, pela Constituição, ele é o autor da ação penal. Toda a investigação é realizada para o Ministério Público, que ao final, concluído o trabalho da investigação, examina se estão presentes, diante daquela investigação realizada, se estão presentes a materialidade de um delito e a autoria de um delito. E aí, o promotor se convencendo de que há esse delito e o autor de um delito, ele propõe a ação penal, é chamada denúncia. E aí vai caber ao Poder Judiciário analisar se recebe ou não a denúncia. Então o André Mendonça, ele se antecipou, ele atuou mais ou menos como as pessoas, nossos ouvintes possam compreender, como fazia Sérgio Moro na época da Lava Jato. Sérgio Moro atuava como, segundo demonstrado pela Vaza Jato, o Sérgio Moro atuava como chefe da investigação, chefe do Ministério Público, né? Então ele atuava como investigador, como acusador, que é o papel da promotoria, e como juiz, o que levou o Supremo Tribunal Federal a declarar nulo praticamente quase todos os processos da Operação Lava Jato, por uma interferência de um juiz que se tornou parcial. parcial, e que nós verificamos no caso de Sérgio Moro, e que é bem parecido do que está acontecendo agora. O que se verificou é que Sérgio Moro, na Operação Lava Jato, atuando como chefe da investigação, chefe do Ministério Público e como juiz, ele interferiu no processo eleitoral de 2018. Inclusive, ele chegou a liberar no segundo turno da eleição de 2018, entre Jair Bolsonaro e o professor Fernando Haddad, ele liberou uma delação requintada do Palocci na época, que teve uma influência na eleição gigantesca, sem contar o que a Operação Lava Jato já fazia, que favoreceu a candidatura de Bolsonaro, a eleição de governadores, como Wilson Witzel no Rio de Janeiro, em diversos outros estados, de deputados, senadores, com viés, né, que chamam de extrema-direita, e eu classifico essa atuação desses parlamentares como uma atuação fascista. Então, houve um juiz naquela oportunidade, que foi Sérgio Moro, contaminou o processo eleitoral, e depois Sérgio Moro sai ainda o Bolsonaro para tomar posse, ele entra no governo de Bolsonaro. Ou seja, foi uma atuação, né, de um juiz com aspecto ideológico, com interesse ideológico, que contaminou um processo eleitoral. O que nós estamos vendo agora com o André Mendonça, a meu sentir, é exatamente isso. O André Mendonça, ele usurpa a competência da Procuradoria-Geral da República, ele interfere na condução do inquérito, das investigações no Banco Master, dizendo aonde deve ser direcionado, quando ele não dá andamento às investigações com relação às pessoas que vieram, são do mesmo campo político do qual ele foi indicado, no caso o Flávio Bolsonaro, que é um protegido dele. Você não vê nenhuma ação com relação ao Flávio Bolsonaro, a investigação de Flávio Bolsonaro, nenhuma. Mas com relação a outros, ele está fazendo um direcionamento. E o que mais me espantou nas informações da semana passada, né, como foi apresentado depois pelo próprio ministro Alexandre de Moraes, num relatório do setor de informação da Polícia Federal, é que contra o filho do presidente Lula, houve uma tendência do André Mendonça abrir um inquérito contra o filho do presidente Lula sem ter crime. O que a Procuradoria-Geral da República já está há quase 16 dias atrás tinha manifestado num pronunciamento para o André Mendonça, com relação ao filho do presidente Lula, dizendo que a Procuradoria-Geral da República, que é autor da ação penal, estava dizendo: olha, nós não estamos verificando aqui nenhum crime por parte do filho do presidente Lula, nem das pessoas do entorno dele. Mas, independentemente disso, nós também estamos verificando que o foro competente não é o Supremo Tribunal Federal. O filho do presidente Lula não tem foro de prerrogativa de função, ele não é deputado, ele não é senador, como Flávio Bolsonaro, ele não é ministro do Supremo Tribunal Federal, ele não é presidente da República. Então, esse inquérito, essa investigação contra o filho do Lula, independentemente da gente não estar vendo nada, crime algum, ele deveria correr na primeira instância. Pediu ao André Mendonça para declinar a competência, o que ele não fez. Então, o que nós estamos visualizando? É que o comportamento do ministro André Mendonça tem sido, a meu sentir, um comportamento parcial, um comportamento em que ele quebra um princípio caro no Brasil, que é a Operação Lava Jato, inclusive levou, em consequência da Lava Jato, houve uma mudança da legislação processual brasileira para reafirmar um princípio constitucional, que é o princípio acusatório. O princípio acusatório, o papel do juiz é apenas de ser o julgador. O juiz não pode se conduzir investigação policial, o juiz não pode ser autor de ação penal. Então, o papel do juiz é aquela pessoa, o papel do magistrado é o papel da imparcialidade e não da parcialidade. O juiz não pode, independente da convicção ideológica que todo mundo tem, e é um direito que é dado a todos, mas ele não pode, na atuação de uma função dele como juiz, ser favorável para uma parte em detrimento da outra. Ele tem que julgar conforme as provas, conforme o encaminhamento dos procedimentos, seguindo a Constituição e as leis do Brasil. Então, nesse caso em particular do ministro André Mendonça, o que nós estamos vendo é isso: ele conseguiu, de fato, atingir um objetivo político. Ele não só desvirtuou o procedimento, que ele deveria se conduzir de uma forma imparcial, ele pede abertura, algo inusitado, né, inédito, abertura de um inquérito policial contra um colega dele que ele já estava investigando antes, dito por ele mesmo no despacho que ele fez. Ou seja, ele contaminou essa investigação, como ele também está contaminando, a meu sentir, toda a investigação do caso Master. Toda a investigação do caso Master, em particular com aquilo que a gente chama da cadeia de custódia. Quando ele está centralizando no gabinete dele, segundo as informações que estão vindo a público, ele está concentrando no gabinete dele todas as provas do Banco Master. Isso não está ficando com a polícia. Nesse momento que Se isso acontecer, isso vai levar à nulidade de tudo com relação ao Banco Master e ele, André Mendonça, poderá beneficiar Daniel Vorcaro, que cometeu crimes graves, que está sob apuração, e poderá beneficiar o Daniel Vorcaro. E muitas outras pessoas estão relacionadas a esse caso do Banco Master.
1: Jorge, é aí esse ponto, né? Porque a gente está falando de um caso que ainda deve surgir muitas novas revelações, um caso complexo, na verdade, né? Pra gente pensar aí, pra quem investiga, enfim, para todo mundo que possivelmente está envolvido, desde das primeiras até as últimas revelações, que é algo que começou ali como talvez, né, um problema mais financeiro, digamos, e resumindo bem resumidamente aqui, mas que, né, que envolveu ali o fechamento de um grande banco, que envolveu políticos parlamentares do Congresso Nacional, possivelmente envolvimento de ministros do Supremo, como a gente tem observado, uma delação premiada, possível delação premiada que nem, né, se tem a confiança de fechar, porque existe ali, né, não se tem a confiança de que Vorcaro falaria tudo que sabe, dada a relevância e todos os possíveis envolvidos nisso, e trazendo aqui, né, as mensagens entre Moraes e Vorcaro. Uma das questões mais sensíveis é essa de que Vorcaro teria consultado Moraes sobre a possibilidade de deixar o país ali um pouco antes de ser preso, e aí fica uma questão aqui, né, para além da possível ligação de outros ministros, que é o próprio Mendonça, que autorizou ali a liberação, né, da possível conversa, de colocar talvez Moraes no centro ali de um dos alvos mesmo sobre esse caso. Mas temos também Dias Toffoli e o Nunes Marques, pelo menos quatro ministros que teria alguma ligação com o Vorcaro com o caso do Banco Master. Tem então uma das questões mais sensíveis de agora: a conversa em que Vorcaro teria consultado Moraes sobre a possibilidade de deixar o país. Fica uma questão aqui: se quando, né, um investigado procura um ministro do STF, se isso realmente de fato aconteceu, para tratar de uma operação que pode atingi-lo, qual deveria ser a reação institucional esperada de um magistrado? E aí pode ser, né, aqui, trazendo aqui a posição talvez do próprio Moraes, e como fica para o presidente da corte, ministro Edson Fachin, para administrar tudo isso? Até que ponto, né, o próprio desenho institucional do Supremo é adequado para situações em que o tribunal precisa tratar de possíveis investigações ou julgar os próprios ministros, haja visto que chegaram muitos pedidos de impeachment, não só contra o Moraes, mas contra outros ministros do STF, diante dessa disputa toda, inclusive citando aí essa talvez atuação parcial do próprio Mendonça, como você possivelmente apontou aqui. Então, é complexo, né? Como que fica toda essa questão? E aí, pensando em todos os outros ministros que podem estar envolvidos nesse caso.
2: Vamos esclarecer os fatos aí que você colocou, que eu considero importante. Não há conversa entre Moraes e Vorcaro. Você colocou que é uma conversa entre Moraes e Vorcaro. Não há essa conversa. O que se tem é disparos do WhatsApp do Vorcaro, né? Do Vorcaro. Não há do Moraes para o Vorcaro. Isso não existe. Então a gente não pode partir daqui, como foi colocado, que é uma conversa. Não há. O que eu entendo aí, em respeito até mesmo ao devido processo legal e ao contraditório, veja, olha, se está colocando que é uma conversa entre Moraes e Vorcaro que não existiu. É preciso, e o ministro Moraes já foi condenado, sem ter tido conversa alguma. Então é preciso se ouvir no momento certo, dentro de uma investigação, que é o caso, né, nem processo, ouvir o ministro Moraes. O que o senhor tem a dizer sobre isso, ministro? Porque não há diálogo entre Vorcaro e Alexandre de Moraes. A mídia que está colocando que houve uma conversa. Não houve essa conversa, não existe isso. É o que eu estou te falando.
1: Colocar aqui como suspeita, Jorge, como uma suspeita de uma conversa.
2: Não, mas não pode trabalhar sobre algo que ainda mais no caso desse, porque nós estamos falando de uma situação criminal que leva à condenação das pessoas, né, e ele pode mancha a imagem das pessoas e contamina um país inteiro. Nós já tivemos um problema sério no Brasil por causa disso, causado pela Operação Lava Jato. Então eu peço desculpas a você, mas eu tenho que colocar isso com veemência.
1: Acho que tem que pontuar mesmo.
2: Até onde nós sabemos, não há isso. Esse disparo do Daniel Vorcaro não ocorreram agora. Todo o país ouviu isso desde, como eu falei, fevereiro, março e abril. Fevereiro, março e abril. Por que agora, colocado isso como se fosse uma conversa e já uma quebra da presunção de inocência e condenação do ministro Alexandre? Eu não sou advogado do ministro Alexandre, não sou. Mas eu, como advogado de sua, tenho como base a defesa da Constituição. Tem que estar de acordo com a Constituição. Aqui no Brasil nós tivemos um problema, que eu considero uma tentativa de golpe, que foi a prisão do presidente Lula. e com a quebra da presunção de inocência. Isso foi muito caro aqui no Brasil, causou problemas sérios que têm efeitos até hoje no Brasil. Então, o primeiro ponto que eu queria colocar é esse: não há conversa até então não há conversa entre o ministro Alexandre de Moraes e o Dario Avocado. Pode até existir, mas tem que ouvir, mas ninguém ouviu essa conversa. Isso cabe às autoridades investigar e saber do ministro Alexandre, né? E também temos que ouvir o ministro Alexandre, que até hoje nunca falou nada sobre isso. Então é o primeiro ponto. Segundo ponto que eu acho importante corrigir também e esclarecer aos nossos ouvintes, pedido de impeachment contra juízes da Suprema Corte não tem nada a ver com procedimentos que estão em curso, que podem estar em curso no Supremo Tribunal Federal. O processo de impeachment é um processo político de natureza jurídica. Então, é um expediente, segundo a lei do impeachment, ministro do Supremo Tribunal Federal, presidente da República, ministro de Estado, procurador-geral da República podem ser impeachmentados, governadores de Estado podem ser impeachmentados. Porém, é um procedimento que tem uma lei própria, uma lei que define quais são os delitos que são cometidos, por exemplo, e ali sim você vai verificar. Esse processo é um processo político que corre, no caso dos ministros do Supremo Tribunal Federal, no Senado da República. É o Senado que avalia se vai abrir ou não, politicamente, um processo de impeachment. Então, queria esclarecer isso para a nossa opinião pública entender, porque não tem nada a ver com o Supremo Tribunal Federal. O Supremo Tribunal Federal não interfere em processos de impeachment. Isso é um julgamento político-jurídico. Com relação ao Supremo Tribunal Federal, eu entendo, estou, né, verificando, que há uma série de acusações sendo formuladas contra ministros do Supremo Tribunal Federal, e são muitos, veja, Cássio Nunes, Dias Toffoli, Luiz Fux, cujo filho, segundo tem sido revelado também pela imprensa, prestou serviço por Vorcaro, né? Vários ministros do Supremo Tribunal Federal que prestaram serviço por Vorcaro, e não foi só no Supremo Tribunal Federal, em vários lugares no Brasil. O caso Master é um caso que o Daniel Vorcaro, politicamente, para os seus interesses empresariais, vou colocar assim, de uma forma bem gentil, ele tentou buscar interferência em vários lugares, na política, no parlamento, em governos estaduais, em governos municipais, junto a autoridades judiciais. Então é uma coisa muito ampla, muito, mas muito, muito ampla. Veja, com interferências em diversos lugares. Então, nós estamos na seguinte situação nesse momento. Nós temos, né, no caso do Supremo Tribunal Federal, quem vai dizer o que vai acontecer ou não, num primeiro momento, é o presidente do tribunal. Porque o regimento interno do tribunal, que é a lei que regulamenta o funcionamento do tribunal, diz que cabe a condução dos trabalhos do tribunal ao seu presidente. Então, não é o ministro Mendonça, não vai ser o ministro Alexandre de Moraes e não vai ser nenhum outro ministro. Quem vai determinar o encaminhamento pelo regimento interno é o ministro Edson Fachin. Vai caber a ele dar a condução dos trabalhos. Então, porque é uma coisa muito séria. Nós estamos diante de uma coisa muito séria. Na verdade, o que se quer é desgastar a imagem do Supremo Tribunal Federal. É algo inusitado na vida política brasileira. Querem manchar com um tribunal que cumpriu um papel fundamental numa tentativa de golpe que ocorreu no 8 de janeiro. E esse tribunal, a Procuradoria-Geral da República, a Polícia Federal, fizeram um trabalho de acordo com a Constituição para manter a ordem democrática brasileira e agora querem manchar a imagem do Supremo Tribunal Federal. Então, isso tem que ser colocado também com clareza para a opinião pública. Mas, na condução, já que há esses encaminhamentos apresentados pelo ministro André Mendonça e pelo ministro Moraes também, que diz que o André Mendonça teria cometido várias infrações, inclusive mantido contato com Daniel Vorcaro, está pesando agora sobre André Mendonça, conversa que ele teve no instituto dele em 2025 com o Daniel Vorcaro, que ele teria recebido ternos caros. Então, é tudo no campo da especulação. É a especulação para o André Mendonça, como é a especulação também para o Alexandre de Moraes. Então, quem vai, ao final, tirar essas especulações e mandar investigar vai ser o plenário do tribunal. E aí, com o encaminhamento apresentado pelo seu presidente. Agora, o presidente é que vai dizer: eu vou fazer uma sessão pública ou vou fazer uma sessão, como prevê também o regimento interno do tribunal, virtual, para ver se abro o inquérito ou os inquéritos contra o ministro Alexandre e contra o ministro Mendonça. Então, é isso. Então, juridicamente, esse é o encaminhamento que tem que ser feito. Isso vai ter que ser feito pelo ministro Edson Fachin, que me parece que, nesse caso, semana passada, pelas entrevistas que ele deu, inclusive na sexta-feira, ele disse com muita clareza, ele disse na quarta e reafirmou na sexta, que não vai tomar nenhuma decisão sobre pressão. Faz ele muito bem, porque estão colocando pressão no assunto com interesse político. Basta ver que foi o 7 de setembro. As movimentações do 7 de setembro em favor de Flávio Bolsonaro, que utilizou o André Mendonça para fazer campanha eleitoral contra o ministro Moraes. Contra o ministro Moraes. Essa é a plataforma da candidatura de Flávio Bolsonaro agora. É caçar Alexandre de Moraes, que foi o juiz relator do processo que prendeu o pai dele, que condenou o pai dele ao final. Foi o relator, não foi ele, Alexandre de Moraes, que condenou. Quem condenou foi a primeira turma do Supremo Tribunal Federal, um coletivo de juízes. Então, isso tornou político, gravemente, contaminou o processo eleitoral, como você bem colocou, e o ministro Edson Fachin vai ter que trazer, botar a bola no chão sobre o aspecto jurídico. Sobre o aspecto jurídico. Então, eu entendo que ele deverá, em algum momento, essa semana, ou não, ele que vai saber o tempo, para dizer quando vai levar essa questão ao plenário do tribunal. E o plenário é que vai decidir se o ministro Alexandre tem que ser investigado, se o que o ministro Mendonça fez é nulo, também isso vai ter que ser debatido, porque ele usurpou competências que não era dele. Se o ministro André Mendonça tem que ser investigado também, se ele, nas suas infrações, também, como apontou o ministro Moraes, é suscetível a ser responsabilizado por improbidade administrativa, por crime de impeachment, se for o caso, o próprio Supremo Tribunal Federal mandar para o Senado da República, o que eu não acredito que fará. Não acredito que o Supremo vai fazer isso, mas pode acontecer. Isso tudo pode acontecer. Então, o cenário para que as pessoas possam compreender, jurídico, é esse. O ministro Fachin, como presidente do tribunal, está com ele o encaminhamento. Não é André Mendonça que vai ficar dando encaminhamento, porque não é atribuição dele. E quando muito, ainda tem um ponto para concluir, esse ponto, para dizer o seguinte: o ministro André Mendonça também agora está sob suspeição. Sob suspeição. Por quê? Se ele teve contato com o Vorcaro, por que ele está conduzindo as investigações contra o Vorcaro? Então ele deveria ter feito o mesmo que fez o ministro Dias Toffoli quando foi revelado que teve contato com o Vorcaro, se afastar da condução dos casos relacionados ao Banco Master.
1: Tá aí, esse é o Jorge Folena, advogado, cientista político e presidente da Comissão de Direito Constitucional do Instituto dos Advogados Brasileiros, conversando com a gente aqui no Jabuticaba. Jorge, muito obrigado por trazer aqui um pouco da sua experiência, conversar com a gente, com os ouvintes da Rádio Sputnik.
2: Muito obrigado, uma satisfação falar com todos vocês. Foi uma honra muito grande. Obrigado mesmo.
1: Um abraço e até a próxima. Tchau, tchau.
2: Tchau.
1: 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Tchau e até o próximo episódio.
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5: Olá, são 18 horas e 2 minutos. O ex-presidente da Câmara Municipal de São Paulo, Milton Leite, passou mal hoje enquanto estava preso em Mogi das Cruzes e pediu atendimento médico. O episódio ocorreu minutos antes da audiência de custódia, que seria realizada por videoconferência. De acordo com o portal G1, citando uma fonte ligada à investigação, Milton estava aguardando na fila para a audiência quando apresentou um mal-estar e foi encaminhado para atendimento. Ainda não foram divulgadas informações sobre o estado de saúde do ex-vereador. A ex-presidente chilena Michelle Bachelet anunciou que não dará continuidade à sua candidatura para liderar as Nações Unidas. Ela tinha o apoio do governo brasileiro para conquistar o cargo. O anúncio foi feito em um vídeo publicado em suas redes sociais. Desde 30 de julho, o Conselho de Segurança da ONU realiza rodadas de votação para escolher o próximo secretário-geral. Ainda não há um nome definido, mas a decisão deve ser anunciada antes de 31 de dezembro, quando termina o mandato de Antônio Guterres. As operações de trânsito já começaram no entorno do estádio São Januário para a partida entre Vasco e Coritiba pelo Campeonato Brasileiro hoje às 8:30 da noite. Entre as vias interditadas está a Avenida Roberto Dinamite, no trecho entre a Rua Ricardo Machado e a Rua Dom Carlos. A orientação é evitar circular de carro pelas redondezas. Bárbara Pereira para o Radar Sputnik.
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10: Olá pessoal, tudo bom? Mais um Mundioca chegando para falar de América Latina e hoje a gente vai falar do embargo econômico que os Estados Unidos impuseram contra Cuba, que causou prejuízos recordes estimados em 8 bilhões de dólares, o que dá cerca de 41 bilhões de reais. Isso entre março do ano passado e fevereiro deste ano.
11: É, Marcelo, mas os números eles são muito impessoais. O que a gente pode falar é que internacionalmente já tem se dito que Cuba é a Gaza esquecida. Tudo bem, Cuba não está sendo bombardeada com mísseis, as pessoas não estão sendo atacadas dessa forma, mas fato é que existe essa guerra econômica que sufoca. Medicações não têm entrado em Cuba, material escolar não tem entrado em Cuba, Cuba passa um dos seus períodos mais sensíveis com a crise de energia, os parceiros tentam ajudar, mas a maioria dos parceiros fica geograficamente muito longe. Até agora, só um petroleiro da Rússia conseguiu chegar a Cuba e prestar essa ajuda energética que a ilha tanto precisa.
10: E o que está por trás disso tudo? É apenas mudança de governo? É sufocar Cuba até a população interna se rebelar? O que que os Estados Unidos estão querendo com isso? É exatamente o que a gente vai debater no programa de hoje. Dois convidados de primeira. A primeira convidada agora. O Mundioca tem o imenso prazer de falar mais uma vez com a professora Ana Prestes. Ela é que é analista internacional e doutora em ciência política pela Universidade Federal de Minas Gerais. Professora Ana, muito obrigado por ter aceito mais uma vez voltar a falar com a gente. Já tinha um tempinho que a gente não conversava, né?
12: Verdade, verdade, gente. Obrigada pelo convite novamente. Um prazer estar aqui.
11: A gente que agradece, Ana. Alguns órgãos de imprensa estão dando a seguinte manchete, que Cuba é a Gaza esquecida. Você acha que essa comparação, ela é feliz, ela é infeliz, ela corresponde à realidade?
12: Então, Melina, eu estive em Cuba duas vezes esse ano, em 2026, em março e em agosto. E, inclusive, eu usei também essa comparação com uma Gaza sem bombas, foi a comparação que eu usei para descrever um pouco, né, como tá Cuba. E eu ouvi essa comparação de um embaixador da Palestina lá de Cuba, só para você ter uma ideia. E ninguém melhor que um embaixador da Palestina para fazer, né, esse tipo de comparação, que a gente sabe tem enormes diferenças, né? Todo o massacre, o genocídio sobre o povo palestino. Mas o que o povo cubano está sofrendo também é uma forma de genocídio, e eu falo que é uma bomba sem gás, é uma Gaza sem bombas. É isso, infelizmente.
10: Agora, na tua visão, Ana, qual é o objetivo estratégico de longo prazo da política de pressão dos Estados Unidos sobre Cuba? É provocar uma mudança de governo, forçar concessão, limitar a capacidade de Havana manter o seu modelo de Estado? O que que os Estados Unidos estão querendo, na tua visão?
12: os Estados Unidos estão querendo uma vitória simbólica, porque Cuba não oferece absolutamente nenhuma ameaça para os Estados Unidos. Nenhuma. Inclusive, quando as relações estavam melhores, mesmo ainda com bloqueio, né? Mas naqueles anos ali que vão de 2007, 2008, né, até o final do governo Obama, os Estados Unidos, eles se beneficiam de Cuba, né, porque eles podem fazer turismo em Cuba, eles podem, inclusive, fazer tratamentos médicos, né, receber todo o intercâmbio com Cuba. Então, os Estados Unidos não tem nenhuma ameaça de nenhum ponto de vista, né, muito menos, por exemplo, do ponto de vista militar, algo do gênero, né, uma pequena ilha, cerca de 10 milhões de habitantes diante de um gigante, que é um país enorme, com 300 milhões de habitantes. Então, qual é a questão dos Estados Unidos com Cuba? É uma questão simbólica, porque Cuba desafia os Estados Unidos e a sua determinação de ser este país hegemônico, né? Um país que dita como os outros países devem viver, como as outras sociedades devem viver sob um regime capitalista. Então, Cuba, quando ela é essa alternativa, né? E é um país que investe em saúde, educação, cultura, esporte, que tem uma área de pesquisa biológica e de saúde avançada, né? Ela mostra para o mundo que é possível viver de uma outra forma, que não sob um regime de exploração, de opressão. Então, mais do que tudo, os Estados Unidos precisam dessa vitória simbólica porque é uma forma deles mostrarem ao mundo que Cuba tentou um outro caminho e não conseguiu.
11: A gente sabe que o Marco Rubio, ele vem de família cubana e ele é quem tem feito essa pressão, ele é aquele diabinho, com certeza, né, falando no ouvido de Donald Trump para tentar sufocar ainda mais Cuba. Além dessa questão do exemplo, né, que você também falou, você acha que ele tem pretensões políticas e quer usar Cuba como escada?
12: Totalmente. Ele tem altas pretensões políticas, inclusive ele já disputou, né, para ser o indicado dos republicanos para a candidatura à presidência, inclusive disputando com Trump, né, a primeira vez que o Trump foi escolhido, né, votado lá entre os republicanos para ser o candidato. Naquela época, inclusive, os dois brigavam muito. Trump chamava o Marco Rubio de Little Marco, né, Little Marco, uma forma de diminuí-lo, né, de fazer troça com ele. Ele tem essa pretensão. Muita gente já fala que eles estão disputando lá o vice-presidente, o J.D. Vance, o Marco Rubio, até esse Pete Hegseth, né, que é o ministro da guerra. Eles estão disputando quem vai ser o sucessor do Trump. E realmente ele fez a sua base política eleitoral na Flórida, justamente com uma comunidade que se formou ali na Flórida de anticastristas, que nós falamos, né? São pessoas que foram alimentadas aí durante muitos anos com essa ideia de que Cuba é este lugar terrível, né? Esse lugar de ditadores e que foram alijados, mas na verdade isso é muito hipócrita também, porque se você for ver, por exemplo, a família do Marco Rubio. A família do Marco Rubio foi embora de Cuba 3 anos antes da Revolução Cubana. A Revolução Cubana foi em 1959, a família dele foi embora de Cuba em 1956, ainda era o governo do ditador Fulgêncio Batista. Foram atrás de melhores oportunidades econômicas, como muitas pessoas, né? Milhões da América Central, da América Latina como um todo, vão, e até hoje, né, vão para os Estados Unidos em busca de outras oportunidades. Então, o Marco Rubio não conhece Cuba. Ele conhece uma história que se conta e uma história ideologicamente muito fundamentada, né, sobre Cuba, sobre a Revolução Cubana. Mas existe todo um eleitorado que é sustentado justamente nessa ideia de que é preciso derrotar a Revolução Cubana, de que é preciso restaurar o capitalismo em Cuba, restaurar o seguinte, dominação dos Estados Unidos, porque Cuba era absolutamente dominada pelos Estados Unidos. Isso é uma história assim, muito conhecida, né? Que Cuba era praticamente assim, um lugar das pessoas irem para fazer jogos, né? Para se divertir em cima da opressão de um povo, né? Então, é isso que eles querem restaurar para Cuba. Então, com certeza, o Marco Rubio ele precisa dessa vitória sobre a Revolução Cubana para mostrar o seu poder, a sua capacidade de interferir aqui na América Latina, porque tudo isso não vem sozinho, é casado com o escudo das Américas, a dominação do hemisfério com a nova doutrina Monroe. Cuba está no meio de esse sequestro da Venezuela, sequestraram o presidente, agora sequestraram o petróleo, né? Então fizeram da Venezuela praticamente um protetorado. Então tudo isso faz parte do projeto do Marco Rubio para o hemisfério. Cuba é apenas uma cereja do bolo, digamos assim. E é uma questão quase que pessoal dele derrotar os líderes da Revolução Cubana e o processo revolucionário cubano, né?
13: Até que ponto o embargo e as sanções econômicas podem ser consideradas instrumentos de política externa legítimos quando os efeitos recaem sobre a população, né? O pessoal fica sem combustível, sem alimentos, sem medicamentos, sem eletricidade. Até que ponto isso é legal?
12: Eu acho que sob nenhum ponto. Algum tipo de sanção econômica você pode usar dentro da Carta das Nações Unidas, né, no escopo da ONU, se decidido por vários países, né, tem todo um processo. Mas a gente sabe que os Estados Unidos e países europeus têm usado as sanções, os embargos econômicos como armas de guerra. Então, é uma forma de pressionar, coagir, intimidar, chantagear países. Mesmo nós aqui no Brasil somos vítimas de uma guerra tarifária, uma guerra comercial promovida pelo

0: reerguer, apesar das sanções, o que é diferente de Cuba, porque Cuba é uma ilha, então fisicamente ela já está isolada do mundo. Então é muito mais fácil você isolar Cuba, né? Um país pequeno, com poucos recursos, por exemplo, não tem petróleo suficiente para se manter e tudo mais. Então é até geograficamente mais simples, né, você bloquear uma ilha como Cuba. Então eu acho que não existe nenhum, e todos os anos, há quase 30 anos, a votação da resolução das Nações Unidas contra o bloqueio, e somente Estados Unidos e um ou outro parceiro votam para manutenção do bloqueio, né? Que é geralmente Estados Unidos e Israel. Brasil, na época do Bolsonaro, até chegou a se abster. Acho que a Argentina, na última vez, votou com os Estados Unidos. Ou seja, todos os anos o bloqueio, ele é votado uma resolução para acabar com o bloqueio, e os Estados Unidos não respeitam, né? Uma resolução da ONU. Então não existe legitimidade no direito internacional, e existe uma extraterritorialidade na legislação dos Estados Unidos que eles têm aplicado a vários países da América Latina, por exemplo, com relação à Venezuela, né, com a prisão do presidente no dia, sequestro e seguido de prisão no dia 3 de janeiro. Ali foi uma aplicação de leis dos Estados Unidos num processo de extraterritorialidade, e depois até eles mesmos admitiram que não existia o cartel que eles diziam que o Maduro liderava, né, o cartel de Los Soles. Então é isso, eles fazem isso de forma absolutamente à margem do direito internacional, das resoluções internacionais, como as resoluções, as convenções de Genebra, né? Fazem tudo isso à revelia dos pactos internacionais de respeito à soberania dos países.
1: Ana, onde é que estão os amigos de Cuba nesse momento tão difícil? Cuba chegou a mandar soldados para Angola, por exemplo, para ajudar na sua independência. Cuba é um país amigo da Rússia, tudo bem que a Rússia é geograficamente bastante distante, mas onde é que estão esses países que simpatizam ou que Cuba já ajudou algum dia?
0: Olha, eu tive ali uma experiência nesse ano, tanto em março como em agosto, de ver a solidariedade na prática, digamos assim, né? Então, Cuba tem recebido toneladas e toneladas de apoios, seja em forma de placas solares, seja medicamentos, seja alimentos, né? De todas as partes do mundo. Essa última vez que eu fui agora lá em agosto, eles contaram pra gente que há cerca de uns 5 mil containers com esses insumos, esses produtos que estão em portos na região, por exemplo, na Jamaica ou no México, e que é muito difícil encontrar empresas de navegação que façam transporte. Então, imagina, eles estão recebendo um monte de solidariedade, só que essa solidariedade também não está conseguindo chegar lá. Então, isso são solidariedade de organizações sociais, movimentos populares, ONGs e tudo mais. Há também a solidariedade estatal, então também pude presenciar lá. A China montou uma série de parques de produção de energia solar, né? E não é só aquela placa que você instala nas residências, né? Que também tem, mas esses são parques mais complexos, né? E tem enviado alimentos, né? Inclusive, quando eu estava saindo de lá, estava chegando um carregamento enorme de arroz. O México também tem enviado muita solidariedade, e até o Brasil também. Nós estivemos reunidos lá com o embaixador do Brasil, o embaixador Christian, que nos fez um amplo relato de tudo que tem ido, de vacina, de medicamentos, de alimentos, tudo isso. Então, a Cuba tem recebido toda essa solidariedade de várias partes do mundo. A grande questão é que ninguém consegue ultrapassar a barreira do petróleo. O único navio, desde dezembro, de janeiro desse ano, o único navio que conseguiu furar o bloqueio foi um navio russo, o Anatoly, não esqueci o nome todo do navio, que realmente furou o bloqueio e deu uma folga, mas que também já se esgotou, né, infelizmente. Então, nem Brasil, nem México, muito menos Venezuela nessa situação, tem conseguido enviar petróleo. O que a gente tem visto realmente, quando a gente inclusive pergunta lá para eles, o que é mais importante mandar? O que vocês estão achando que é mais importante? Se alguém for ajudar a Cuba, o que as pessoas têm que mandar? Eles falaram, placas solares. Mandem placas solares, que são kits, né, na verdade, que é a placa, tem todos os cabos, tem tudo, né. Então, eu vi lá também muitos triciclos elétricos, muitos equipamentos elétricos que a China também está levando, que é o que está garantindo o transporte. Porque não tem ônibus, por exemplo, Havana é uma cidade muito populosa e passava um ônibus para um lado, ônibus para o outro. Hoje não tem ônibus, as pessoas ficam onde são os pontos de ônibus, esperando esses triciclos elétricos, aí sobe 6, 7 pessoas em um, aí depois vem outro. É o que está segurando é a energia elétrica. E também durante o dia, principalmente, né, 50% da energia consumida está vindo da energia solar, porque o sol, pelo menos, eles ainda não conseguem bloquear, né? Isso que os cubanos falam. E aí, a solidariedade que eu vi lá, presenciei, inclusive na chegada no aeroporto,

0: Todo mundo chega com caixa ali, muita mala, todo mundo vai muito carregado, toneladas e toneladas de doação. Acho que o Brasil chegou a mandar já esse ano, só das organizações sociais, umas 10 mil toneladas. E é assim que os povos com quem Cuba foi solidário têm ajudado o povo cubano.
1: A gente sabe que o objetivo declarado das sanções é pressionar o governo cubano. Aí eu te coloco, esses custos econômicos recaem em cima da população. Parte da população provavelmente não está nada satisfeita, mas o quanto dos cubanos entendem que a situação é de resistir, mesmo sem perder a ternura?
0: Então, isso é uma coisa muito impressionante, porque são condições muito adversas. E você ficar cerca de 15 a 20 horas sem eletricidade, às vezes por dia, sem água, né? Me relataram, por exemplo, cidades do interior, falta de água. Então, houve uma saída muito grande, né, nos últimos anos aí. Então, muitas pessoas já saíram, principalmente, sim, jovens já saíram, né? E de onde eles estão, mandam ajuda também, né, para quem ficou. Quando você anda e conversa com as pessoas na rua, as pessoas estão muito indignadas, porque é todo dia uma provação, todo dia é uma sobrevivência. Você conseguir se deslocar, você conseguir ter acesso à água, você conseguir ter acesso aos alimentos. Mas ao mesmo tempo, tem uma, não sei o que que é, gente, é uma característica do povo cubano, assim, uma energia, uma criatividade, um desejo de viver. É tão forte que eles vão criando soluções. Por exemplo, me contaram lá soluções comunitárias para a questão da conservação dos alimentos, né? Então eles fazem quando pode, quando tem eletricidade, produz gelo e aí tem umas grandes caixas térmicas e as pessoas armazenam ali os alimentos. E existe também uma imparável instalação de placas solares, sabe? O país parece assim um grande parque de instalações. Ação de placas fotovoltaicas. É como se fosse um ato quase que de heroísmo mesmo, não vão nos derrotar. E você percebe isso nas pessoas. Obviamente, você também tem pessoas que reclamam: ah, o governo podia fazer isso, podia fazer aquilo. Ou na época do Fidel era assim, era assado, né? Porque como eu fui no centenário do Fidel, estavam falando muito do Fidel, né? Fidel não deixaria fazer isso, eu não deixaria fazer. Óbvio, isso tem em qualquer país, né? Isso não é nada surpreendente. Mas ao mesmo tempo, há um sentimento coletivo, assim, nacional, de que vamos superar. Isso é realmente incrível. É uma coisa que emociona, sabe? Quando você vê, a gente fica pensando assim, gente, um povo não merece isso, não merece passar por isso. Porque é um povo inteligente, um povo conhecedor, um povo que tem instrução, um povo que tem acesso à educação, tem acesso a tudo. Então, eles dominam literatura, dominam a ciência, dominam as artes. E então, é um castigo muito grande para eles saberem o que está acontecendo, né, e não conseguirem sair dessa situação porque estão sofrendo essa punição coletiva.
2: Ana, não sei se você chegou a conversar com pessoas jovens, assim, adolescentes, até essa idade universitária, para saber como é que é a temperatura política, o que que eles pensam, se eles são como os iranianos, querem morte aos Estados Unidos, ou se já estão tão cansados que não conseguem pensar a política. Qual foi sua percepção?
0: Então, eu fui lá numa Feira do Livro, né? Inclusive, a Feira do Livro de Havana, ela é muito famosa, né? Ela é uma das feiras de livros da América Latina mais concorridas, né? No auge, assim, vão 1 milhão de pessoas, assim. E dessa vez, obviamente, foi numa situação bem mais precária, módica, mas eu vi lá adolescentes, jovens, né? Então, pude ali conviver um pouco com eles, inclusive com pilhas de livros para comprar. E eu não, a gente não sente no povo cubano essa sanha vingativa, assim, nós vamos, sabe, vamos acabar com os Estados Unidos. Isso é uma coisa também muito impressionante do povo cubano. O argumento deles é o seguinte: o povo cubano é povo irmão, estão sendo, na verdade, enganados por este governo. Eles têm esse sentimento, entendeu? De que nós vamos voltar a conviver com o povo dos Estados Unidos como. Porque os Estados Unidos, em tempos menos duros do bloqueio, é um povo que frequenta Cuba, que vai para fazer turismo, que vai para fazer excurso, que vai para estudar. Quando eu fui em março para Havana, que era aquele comboio no Extra América, a maior parte das pessoas eram dos Estados Unidos. Tinha, sei lá, umas 1.000 pessoas no evento, umas 500, 600 pessoas eram dos Estados Unidos. Então existe uma amizade entre o povo cubano e o povo dos Estados Unidos. Então isso é uma coisa muito interessante que você vê na juventude, né? Tem reclamação porque as condições da universidade estão muito precárias, né? Então, professores que andam quilômetros e quilômetros para poder dar uma aula, estudantes também para poder se deslocar. Tem muita coisa que é hoje online e aí a energia falha, falha a internet, falha tudo. Mas eu não sei, algo de muito profundo na formação cultural do povo cubano foi realizado nas últimas décadas, que formou um povo muito resiliente e generoso, inclusive com seus algozes. Isso é uma coisa impressionante realmente sobre o povo cubano.
1: Ou seja, o endurecimento das sanções está tendo o efeito contrário, né? Fortalecendo dentro de Cuba contra a ameaça externa.
0: Isso, uma coesão, né? Vocês fizeram uma comparação com o Irã, que ela é interessante, porque ataques externos geram coesão interna. É por isso que grandes povos que viveram muitas guerras, como o povo russo, o próprio povo iraniano, chamam essas guerras de guerras patrióticas, né? Porque são guerras em que a pátria fica acima de todas as diferenças políticas, religiosas, ideológicas, culturais, étnicas, seja lá quais foram as diferenças que existam internamente, né, na sociedade, dentro de cada país. Então são as chamadas guerras patrióticas ou guerras anti-imperialistas, né, porque tem um hegemon, tem um império que está tentando te impor a força, a vontade, né, e isso gera coesão interna, gera organização, gera mais cooperação, capacidade de resistência, né? Por isso que oscila tanto também a política dos Estados Unidos com relação a Cuba. Quando eu fui lá em março, eu achei que ia ter uma invasão militar a qualquer momento. Agora, quando fui em agosto, eu já achei que não. Não vão invadir militarmente, vão ficar tentando um estalido social, uma rebeldia interna, né? Você tem atos de insatisfação e indignação, às vezes as pessoas pegam, juntam lixo, põe fogo no lixo, sabe? Você sente isso também em Cuba, mas não é uma coisa contra o governo, assim, você não sente tanto contra o governo, é como poderia acontecer em outros países, sabe? De ir para a porta do palácio ou para a porta, né, da casa, dos governantes, isso você não vê realmente. Dizem, as pessoas falam, podem falar, ah, tem muita repressão, mas a gente sabe que quando um povo está imbuído, né, de uma insurgência, né, de um ideal de insurgência, ninguém segura, né? E realmente isso em Cuba a gente não vê.
2: Ana, ainda a gente vai ter eleição agora em outubro, né? Mas a gente ainda não ouviu a seguinte crueldade. Cuidado, não vote nesse partido, nessa pessoa, nesse sujeito, porque senão o Brasil vai virar Cuba. Você acha que esse ano a gente vai ouvir isso ou as pessoas estão mais informadas?
0: Eu acho que diminuiu muito isso, né? E se você, a gente for pensar nas eleições de 2014, 2018, até 2022, a gente ouvia mais isso, né? Vai virar uma Venezuela, vai virar uma Cuba, vai para Cuba. Agora eu acho que as nossas questões internas daqui delas também estão tão dramáticas, né? E a própria resistência que nós estamos tendo que oferecer à intervenção dos Estados Unidos nesse processo eleitoral no Brasil, parece que deu uma diminuída, né? Eu não tenho visto muito, não, esse tipo de discurso vindo da extrema direita. Aliás, eles é que estão querendo, caso eleitos, transformar o Brasil nos Estados Unidos, numa Israel, né? Eles levam bandeiras dos... ontem no 7 de setembro, imagina, um 7 de setembro que você leva a bandeira dos Estados Unidos e de Israel, né? Para a manifestação. Então, realmente, eu acho que mudou aí um pouco essa questão dos debates internacionais nas campanhas.
1: Ana, como é que você vê essa experiência cubana tendo a chance de influenciar outros países latino-americanos que buscam preservar a autonomia?
0: Cuba é uma referência há muitas décadas já, né? Desde 59, de resistência a intervenções, né? Então, é de defesa da soberania, do orgulho nacional, da altivez. Então, acho que Cuba continua neste papel, continua neste lugar. Porque nós estamos vivendo um momento muito dramático, eu considero, da América Latina. Não sei se vocês têm acompanhado, por exemplo, o desmantelamento dessas redes aí de fake news e de fraudes em eleições, com a prisão do Fernando Cerimedo lá na Bolívia, né? Inclusive um Fernando Cerimedo que atuou aqui no Brasil no golpe de 2022, né? Então tem uma série de coisas acontecendo aí na América Latina, o Honduras Gate, a própria eleição da Colômbia, a Operação Júpiter, está sendo desmantelado aí, ainda tem muita força, né? Esse conluio da extrema-direita em aliança com os Estados Unidos, com Israel, para derrotar governos de esquerda e para impor governos proto-fascistas, né, se não fascistas aqui na América Latina. Então, essa situação muito dramática, a gente continua se inspirando na capacidade do povo cubano de resistir por tantas décadas, né, a essa ofensiva que outros países não conseguem, né, muito difícil às vezes.
2: Ana, você teve o privilégio de poder ir prestar sua solidariedade, ter essa experiência com os cubanos, né? Ver com os seus olhos o que os jornais dizem, às vezes fidedignamente, às vezes não. Mas tem muita gente que é simpática a Cuba e não tem essa oportunidade. O que que nós brasileiros podemos fazer, quem está nos ouvindo, para ajudar Cuba?
0: Muitas coisas podem ser feitas. Primeiro, as pessoas que têm planos de ir a Cuba, fazer turismo em Cuba, eu acho que elas têm que fazer, não podem desistir, porque as coisas, dentro de toda essa precariedade que a gente percebeu lá, as coisas estão funcionando, sabe? Não são todos os hotéis, mas tem hotéis funcionando e eles precisam dessa ajuda. Então, eu tenho falado isso para as pessoas: se você quer ir a Cuba, vá, não fique com medo de ir a Cuba. Cuba precisa dessa nossa ida para lá. Até pra gente encarar lá com eles, ver como eles estão enfrentando, né? Depois eu falei as organizações brasileiras que estão fazendo arrecadação para compra de placas solares, né? Os kits fotovoltaicos, então tem uma conta que está fazendo essa arrecadação e a gente tem levado para lá. E tem outras também, como principalmente o pessoal do MST, está liderando uma do Instituto Cultiva, que é mais para compra de alimentos. E se você for a Cuba também, leve medicamentos. E outra forma também é divulgando verdade, né? Divulgando o contraponto, né? Isso a imprensa, a comunicação cubana, ela tem melhorado muito, inclusive, no último período aí, na sua capacidade de divulgar o que está acontecendo. Então, as pessoas procurarem sempre fazer esse contraponto. Olha, eu vi uma coisa no jornal, será que é isso mesmo? Deixa eu ver aqui o outro lado, né? E quem puder divulgar, e isso aqui que vocês estão fazendo, a gente está aqui né? Que eu estou fazendo com vocês, a gente está conversando sobre Cuba. Não, é como a gente fala sobre a Palestina, né? Não vamos parar de falar da Palestina. Não vamos parar de falar sobre Cuba, também é uma forma de ajudar.
2: A gente teve o enorme prazer de conversar com a Ana Prestes, analista internacional e doutora em ciência política pela Universidade Federal de Minas Gerais. Ana, por favor, não faça mais isso, não fique mais tanto tempo sem vir ao Mundioca, que a gente fica com saudade.
0: Gente, muito obrigada, eu gosto muito de vir aqui sempre, pode me chamar, eu venho sempre.
1: Tá certo.
0: Beijo, obrigada.
1: Até a próxima.
0: Até a próxima, tchau.
2: Muito legal a experiência da Ana em Cuba, porque é diferente você ver na reportagem, ler nos livros e ter contato com a população que vive há 64 anos debaixo desse embargo criminoso.
1: Exatamente. Vamos chamar nosso segundo convidado que esteve aqui no estúdio com a gente.
2: Mundioca, tem o enorme prazer de receber aqui no estúdio o professor Luiz Eduardo Mergulhão, ele que é diretor da Associação Cultural José Martí do Rio de Janeiro, que é uma associação em solidariedade a Cuba. Seja bem-vindo ao Mundioca. Tudo bem, professor?
3: Oi, tudo bem, Melina? Vamos hoje aí falar novamente sobre Cuba, que é um grande prazer discutir um pouco a situação da ilha, que é muito difícil. Vamos lá.
1: Professor, a gente começa esse bate-papo querendo saber do senhor o seguinte: é válida ou exagerada a comparação da seguinte frase: Cuba hoje é uma Gaza esquecida ou uma Gaza silenciosa?
3: Olha, eu vou ficar aí numa análise que vai nos dois termos, né? Ou seja, uma Gaza esquecida e uma Gaza silenciosa, porque Cuba vive um cerco econômico tamanho, onde o bloqueio que já existe desde 62 aumenta cada vez mais, justamente já após o segundo mandato do Trump. Nós temos uma dificuldade enorme de reprodução da vida na ilha, do cotidiano da ilha. Mesmo assim, a ilha tenta sobreviver. Então, é um cerco justamente para causar fome, para causar a debacle definitiva da ilha. Então é um cerco que faz com que a gente possa interpretar como uma Gaza silenciosa, uma Gaza sem bombas, como se fala. Mas por outro lado, as instituições cubanas, o governo cubano permanece, o governo cubano consegue construir determinadas políticas de resistência, o povo cubano no geral não é tomado, apesar de toda a situação muito dura, não é tomada pela descrença completa e por isso não constrói ações de derrubada do governo, de enfrentamento ao governo, né? Ou seja, tenta construir a sobrevivência na medida que pode. Então, é uma Gaza silenciosa, mas ao mesmo tempo é uma Gaza silenciosa que resiste com as suas estruturas de governo consolidadas e não estando em crise, a Assembleia funcionando, as instituições funcionando. Na medida do possível, tenta se reproduzir a vida no cotidiano, que é bastante complicada, né? A questão dos apagões, a questão da restrição do transporte, mas, por exemplo, Cuba obteve uma vitória belíssima, reiniciou o seu ano escolar, porque estava se pensando até não iniciar o ano escolar, e se reiniciou o ano escolar. Isso é uma grande vitória. Cuba tenta e constrói parcerias, tenta construir parcerias com outras empresas, né? Fez as 176 medidas, procura alternativas a todo momento. Embora qualquer alternativa que Cuba crie, os Estados Unidos vão lá e tentam justamente cerrar esse espaço, esse caminho que Cuba constrói, né? Um exemplo claro: existem hoje containers que estão no porto da Jamaica que não podem entrar em Cuba porque a empresa, apesar de ter sido paga, ela se recusa a fazer esse serviço. E mais, não é algo do governo cubano, foram particulares, ou seja, foram pequenas e médias empresas que contrataram, fizeram uma série de aquisições no exterior e o navio simplesmente não pode chegar a Cuba, né? Ou seja, não tem nada a ver com o governo, é uma questão da relação dessas empresas com os particulares cubanos, né? Então, para você ver que as sanções, elas são direcionadas às empresas estatais cubanas, ao governo cubano, mas elas acabam ferindo todo o povo cubano, todas as entidades econômicas, todas as entidades, né, que estão ali presentes, todo o povo, não é algo restrito a alguns setores, apesar de que, por outro lado, vejam como é que é uma política contraditória, nós temos algumas empresas e a própria governo dos Estados Unidos que tem relação com algumas empresas particulares cubanas, né? Então, ao mesmo tempo que houve um crescimento nesses 6 meses do governo cubano, do governo estadunidense fazendo comércio com Cuba, mas notadamente com os particulares, a empresa, né, que está lá, que tem mais de 7 mil, acho, containers, né, destinada a fazer o comércio com Cuba, ela não pode entrar em Cuba porque ela tem medo das sanções, porque vários bancos já foram sancionados, várias empresas já foram sancionadas, várias empresas desistiram de ter o comércio com Cuba, inclusive o Hotel Meliá, justamente por isso, porque tem medo das sanções, tem medo do enfrentamento aos Estados Unidos. Então é uma situação bem complexa, mas Cuba resiste e espero que continue resistindo.
2: Professor, por que que os Estados Unidos resolveram sufocar Cuba com as sanções e não agem como eles fazem no resto do mundo? Por exemplo, tentando criar um problema interno, colocando dinheiro numa ONG para falar mal do governo, tentando criar, como faz nos países árabes, um agito interno para, quem sabe, derrubar o governo de Cuba?
3: Melina, desde a Revolução Cubana, e olhem, muito antes do caráter socialista que se dá em 61, os Estados Unidos tentam todas as formas possíveis para derrubar o governo revolucionário e acabar com a revolução. Tudo isso que você falou e bem falou, foram formas que os Estados Unidos construíram para derrubar o governo cubano. Espionagem, assassinato da liderança maior, que era o Fidel Castro, construção de lideranças políticas completamente artificiais dentro da ilha, boicotes, bloqueio, tudo isso eles fazem e continuam fazendo, né? E continuam fazendo. Tudo isso que você está falando, é só você ver a verba que os Estados Unidos gastam para justamente criar a dissidência em Cuba, criar problemas internos em Cuba, tudo isso ainda é válido. Eles ainda utilizam, só que eles nunca tiveram sucesso. Primeiro, a oposição cubana, né, a oposição ao governo cubano, ela nunca foi uma oposição de esquerda, vamos dizer assim. Ela sempre foi uma oposição não só de direita, ela foi uma oposição ligada aos Estados Unidos, completamente associada aos Estados Unidos. O que fez com que ela fosse perdendo no início, já não tinha, mas ela nunca tivesse, melhor dizendo, expressão para construir um processo de oposição em Cuba. Essa é uma questão. A oposição cubana que existe ao governo, ela é uma oposição reacionária e ligada aos Estados Unidos. Outra coisa, os mecanismos que existem em Cuba de controle, né, de justamente de garantias para que os contra-revolucionários que quando tentam colocar bomba, que tentam aterrorizar a população, os mecanismos são muito fortes. Mesmo assim, isso já aconteceu. No período especial, a Bodeguita teve uma bomba, você teve bomba em hotéis, que era justamente para afugentar o turismo. A contra-revolução interna teve um sujeito chamado Payá, que inclusive já faleceu, que ele era um oposicionista que até adquiriu algum tipo de relevância, e teve a outra que também veio aqui no Brasil, que eu esqueci agora o nome, veio outra aqui no Brasil, essa relevância que eles tiveram foi muito curta, foi muito pequena, ou seja, eles não conseguem passagem na população. Por quê? Porque a população cubana, embora crítica ao governo, ela identifica muito bem o que é a oposição. Eles sabem que a oposição é uma oposição ligada aos Estados Unidos. Na outra vez eu estive aqui e falei, olha, uma das questões que reforça o governo cubano é que as pessoas sabem que a grande maioria dos problemas que existem em Cuba são causados pelo bloqueio, número um. As pessoas sabem que esse bloqueio é movido pelos Estados Unidos. As pessoas sabem que todas essas chamadas dissidências têm relação com os Estados Unidos. E as pessoas sabem que uma invasão americana, esse governo revolucionário caindo por uma contra-revolução financiada pelos Estados Unidos, vai piorar a vida dos mais pobres. A vida está ruim? Claro que está. Piorou muito. De 4 anos, de 3 anos para cá, piorou muito. Mas as pessoas sabem disso. Tanto é que no 1º de maio, várias pessoas que são críticas ao governo, e eu conheço algumas, assinaram ali o documento mostrando toda a solidariedade ao governo, toda a solidariedade à Revolução Cubana, porque eles sabem que, vindo dos Estados Unidos, né, a situação piora.
1: O senhor disse que essa situação está ruim mais de 4 anos para cá. Até que ponto o governo cubano poderia ter feito alguma coisa para não deixar chegar a esse estado, ou isso daí era inevitável?
3: Olha, eu vou dizer para você, quase inevitável. lamentável por quê? Porque não se pode falar de qualquer discussão sobre os erros do governo cubano se a gente não fala do bloqueio. Falar do bloqueio e do isolamento que os Estados Unidos tentam dar, e é bloqueio, não é embargo. Por que que é bloqueio e não embargo? Porque embargo você usa, se usou embargo dos Estados Unidos em relação a Cuba em 62, porque além de ser uma coisa, né, unilateral e partindo dos Estados Unidos, ficava restrito a isso. Mas a partir de 63, né, esse embargo foi crescendo, e aí a gente pode chamar que foi bloqueio, que é bloqueio extraterritorial, porque impede outras empresas de outros países, né, ter comércio com Cuba, convida, ou seja, coage outros governos a não ter comércio com Cuba, e por isso que a gente chama de bloqueio. É um bloqueio extraterritorial, é um bloqueio econômico. Ele pune empresas que tentam comércio com Cuba de outros países. Por isso que vários países naquela época deixaram de ter comércio com Cuba. Se mantiveram fiéis, né, ao livre comércio, o Canadá, o México, falando aqui da América, e vários países da Europa. E Cuba começou a construir relações mais profundas com os estados, né, socialistas. Então o bloqueio, a gente não pode colocar, né, os erros do governo sem falar do bloqueio. Agora vamos lá, erros do governo, muita gente coloca assim, primeiro erro, porque se integrou muito ao bloco socialista. Qual era o caminho naquela época? O caminho não era boicotado pelos Estados Unidos, né, cerceado pelos países da América Latina, que a grande maioria, a estrondosa maioria, aderiu ao bloqueio. Qual era a alternativa? A alternativa era justamente você construir as suas relações com um bloco que lhe dava convênios, que lhe dava preços favoráveis, que lhe dava garantia de abastecimento, que dava garantia de mercado. Então, era inevitável que Cuba tivesse que mergulhar numa relação com os países socialistas, né? Outra coisa que muita gente apresenta como erro: essas reformas deveriam ter sido feitas antes. Veja, nos anos 80, num ambiente extremamente difícil para o socialismo no mundo, finais dos anos 80, com todas as mudanças que existiam ali no leste europeu, Cuba levantou a bandeira do socialismo e levantou que, e corretamente, que a perestroika soviética estaria levando a União Soviética ao capitalismo, que não se constrói socialismo com as categorias do capitalismo, que não se desenvolve consciência socialista a partir só de estímulos materiais, do mercado e tal. Eu acho que ela se revelou correta. Chegando em 91, o governo apertado fez concessões, sabendo que eram concessões. Então a gente pode colocar isso como um erro. Eu acho que aquilo ali foi fundamental para a resistência cubana. Eles passaram a mergulhar muito mais na revolução, mergulhar nas características da revolução cubana, abraçar, por exemplo, a perspectiva revolucionária cubana e a questão nacional e a questão da soberania. Foi isso que fez com que nos anos 90 Cuba resistisse. E por último, um erro: a relação com a Venezuela. Não, a relação com a Venezuela é um parceiro. Cuba precisa sempre, como uma ilha com parcos recursos naturais, nenhum país cresce sozinho, principalmente um país com parcos recursos naturais como Cuba. Cuba se associou, teve uma relação com a Venezuela, não foi uma relação gratuita, não foi troca gratuita, ou seja, foi uma relação parceira, né, num outro nível, que acima das relações comerciais, mas não foi um favor. Cuba também deu médicos, Cuba teve uma série de relações comerciais com a Venezuela que foram interessantes. E por último, a gente pode dizer que foi um erro a chamada tarefa de ordenamento. Aí sim, eu concordo contigo. Ou seja, construir uma possibilidade de uma economia, né, onde acabaria a dupla moeda, o dólar e o peso, né? Ou seja, se afastaria o dólar das relações cotidianas para justamente fazer essa unificação em plena pandemia, né, sem lastro, ou seja, sem produção, eu acho que aí foi um erro. A chamada tarefa de ordenamento, que foi 2020 e 2021, que se tentava justamente acabar com essa divisão dólar-peso, fazer essa unificação. Isso sim eu acho que foi um erro. Foi um erro a partir da avaliação de que era possível construir essa superação. Agora, mais uma vez, tudo que for relacionado ao governo cubano, aos erros do governo cubano, a gente tem que falar do bloqueio. Por quê? Porque o bloqueio condiciona as ações. Você vai fazer qualquer coisa, você não pode fazer por causa do bloqueio. Qualquer obra, qualquer situação não pode ser feita porque existe o bloqueio. Então eu acho que a gente tem que analisar por aí.
2: Professora, eu fiz uma breve pesquisa aqui das últimas notícias de Cuba e apareceram mídias europeias. Onde é que o senhor se informa? Onde é que o nosso ouvinte pode se informar a respeito do que está acontecendo em Cuba, sem desconfiar que isso esteja sendo maquiado ou a versão europeia, americana?
3: É, olha, uma das coisas, por exemplo, que Cuba faz é não maquiá-los. É, desde o período especial, da época do Fidel, né? Sempre se colocou que, por exemplo, as medidas que o Fidel colocava, que eram medidas capitalistas, as reformas de mercado, elas causariam problemas, né? Dentre eles, a questão do individualismo, a competição, a prostituição, a desigualdade, porque Cuba tem essa questão até hoje, né? Ou seja, quem tem acesso ao dólar, e foi isso que a tarefa de ordenamento queria vencer e não conseguiu, quem tem acesso ao dólar tem um padrão de vida. Quem não tem acesso ao dólar tem outro padrão de vida. Aí tem uma discrepância, Melina, que é o seguinte: você é uma médica formada, eu não tenho nenhum tipo de relação com o dólar. Você trabalha numa instituição pública de saúde, que aliás só tem instituição pública de saúde por lá. Você trabalha numa instituição pública, não tem acesso ao dólar, a sua vida tende a ser pior do que uma pessoa, não só que trabalhe com turismo, não, mas de uma pessoa que tenha parente no exterior. Essa pessoa que tem parente no exterior e manda $500, $300, $200 para a família cubana, ela vai viver um padrão muito melhor que o médico.
2: $500 é muito dinheiro em Cuba?
3: Bastante. Um dólar são 600 pesos. O salário mínimo está 3.200 pesos. Faça os cálculos para você ver. Olha como é que fica a situação. O salário médio em Cuba está em torno de 7.500 pesos. Aí você faz as contas. Como é que faz falta o acesso ao dólar?
2: Então, quanto a pessoa custa se alimentar em Cuba?
3: Muito caro. Bom, eu não tenho. Há muito tempo que eu não vou lá, mas fizeram a construção de uma libreta, né? Ou seja, a libreta, o que que é? Existe até hoje uma política em Cuba de construir uma libreta chamada libreta normada, que é uma libreta um pouco melhor que toda a família cubana tem, né? Hoje em dia, essa libreta não dá para 15 dias. Né? E um almoço em Cuba hoje, num lugar, numa mipime particular, tá em torno de 300 pesos, 400 pesos, por aí, né? Então, para você ver quantos alimentos são claros, como é que o alimento é claro, né? Vou te dizer uma que te surpreendeu na última vez: 30 ovos é meio salário mínimo. Por quê? Porque a produção agrícola diminuiu bastante, você tem o bloqueio, você não tem tecnologia, você não tem gasolina, você não tem nenhum tipo de insumo agrícola, então você vai piorando a produção. A produção de ovos piorou, a produção de arroz piorou, a produção de feijão piorou, mas o que que acontece? O governo consegue garantir ainda a chamada libreta, ainda que muito tímida, né? Isso ajuda a população mais pobre a ter algum equilíbrio. Por isso que algumas medidas agora dessas 176 transformações que eles estão propondo para tentar se adequar à situação, elas causam na população uma certa desconfiança, porque uma delas é acabar com a libreta. O que que é acabar com a libreta? Você acaba com essa série de produtos que são dados a todas as famílias quase de forma gratuita, né? E ou seja, você acaba com a política universal de financiamento da alimentação para você fazer a política localizada. Eles chamam financiar não produtos, financiar pessoas, né? Isso é muito complicado, muito complicado para os cubanos, apesar de aparentemente ser justo. Não, quem não precisa não vai ter a libreta, mas na verdade isso é uma política universal dada pela revolução. Essa é a dificuldade, né? Então o bloqueio, ele vai construindo essa realidade, ele vai moldando uma Cuba que é muito difícil de você construir e manter a equidade social por conta dessas pressões.
1: Esse colapso econômico que os Estados Unidos impõem, tentando provocar, o quanto você acha que o governo Canel consegue resistir ainda mais?
3: Olha, eu acho que o governo Canel tem uma situação de resistência pelos motivos que eu apontei. Primeiro, toda a contra-revolução, que os cubanos chamam assim, a contra-revolução, ou seja, aqueles que são contra o governo cubano e querem uma relação mais próxima e até aderindo aos Estados Unidos, eles não têm presença na população. Isso ajuda muito. Eu fico pensando assim: olha, Cuba, no início do século XXI, não vivia uma crise como essa. Longe disso. E você tinha uma oposição, mas era uma oposição muito identificada com os Estados Unidos. Mas eles conseguiram fazer uma passeatas, conseguiram fazer passeatas, movimentos. Hoje nem isso. Ou seja, a própria oposição interna, ela está muito quebrada em relação a isso, né? A outra coisa, as pessoas enxergam no governo Canel um governo que é vítima desse cerco, né? Então isso ajuda a alimentar esse pertencimento, ajuda a legitimidade do governo. E terceiro, sabe que as alternativas são ruins. Então Então, eu acho que o governo consegue se sustentar. Agora, como você falou, existem os limites. Até quando a população vai construir, vai conseguir ter paciência e tu ter vigor e tal perante toda essa situação. Hoje em dia tem demonstrado ainda. Tem demonstrado. Agora a gente sabe que a história é dinâmica. O nível de consciência das pessoas também. Então, as pessoas elas vão tendo, né, cada vez mais dificuldade. Se o governo construir algumas saídas, como por exemplo a situação energética, que é a questão dos painéis solares, que já aumentaram bastante graças a doação, nesse caso foi doação, da China, né? Se ele resolve a questão energética, metade, um pouco menos da metade da questão da energia, ela pode ser sanada com petróleo cubano, que existe, né? Mais os painéis solares, se consegue solucionar a questão energética, acabar com os apagões, se consegue fazer com que a alimentação seja garantida, que as pessoas tenham condição de se alimentar e o transporte, né, rodar normalmente, porque agora existem triciclos, existem carros elétricos e tal, ou seja, reconstruir a estrutura, né, de vida da ilha, eu acho que Cuba consegue resistir. Agora, a outra dinâmica vai ser o futuro, né? Mas a resistência, a primeira questão é resistir. Eu acho que Cuba consegue resistir trabalhando bem a questão energética, a questão dos alimentos e a questão do transporte.
1: Em novembro a gente tem a eleição de meio de mandato nos Estados Unidos. O senhor acredita que Cuba hoje deveria torcer para quem ou quem quer que esteja no poder dos Estados Unidos vai continuar mantendo essa pressão?
3: É, Cuba já teve essa esperança, né? De que, olha, com os democratas a situação melhora. E a última vez em função do Obama, porque o Obama fez uma flexibilização pequena em relação ao bloqueio, mas os próprios cubanos sabiam que essa flexibilização tinha um viés de tentar acabar com a revolução por dentro, que foi a tática que usaram no leste europeu, né? Você não precisa bloquear, você vai entrando economicamente e culturalmente e faz, né, toda a batalha por dentro. É, o Obama queria isso. Só que a partir do que o Obama saiu, entrou o Trump acabou com essa flexibilização e aí os cubanos esperaram que a eleição do Biden fosse fazer com que eles saíssem da lista do terrorismo, que faz com que várias entidades fizeram com que fez com que várias entidades bancárias abandonassem Cuba, várias entidades comerciais abandonassem Cuba. Então, os cubanos apostaram nisso e quebraram a cara, porque o Biden deu continuidade às medidas do Trump. Em alguns momentos até aprofundou. Não tirou Cuba da lista do terrorismo. Então, na verdade, o meio de mandato hoje, ou seja, o Trump perdendo, eu não sei se vai ter grandes alterações. Mesmo que a gente tenha hoje setores do Partido Democrático, que são setores, não sei precisar para vocês até quanto eles podem fazer essa pressão, que fazem uma crítica ao bloqueio, porque acham que isso é totalmente desprovido de sentido, além de injusto do ponto de vista humano. Depois eu falo para vocês de alguns índices aqui do bloqueio. Além disso, eles pretendem fazer o quê? Eles acham que eles estão perdendo o mercado, entende? Ou seja, alguns elementos do Partido Democrata que têm empresas acham que poderiam fazer, por exemplo, um comércio perfeito com Cuba, com níquel, com cobalto, que são dois importantíssimos produtos, que poderiam ter acesso a determinadas riquezas de Cuba, né? Mas não podem fazer isso por quê? Por causa do bloqueio. Inclusive, tem uma situação muito engraçada agora em Cuba. Cuba tem a exploração do bloqueio. Cuba tem uma exploração do níquel, onde você tem uma empresa estatal e uma empresa privada. Essa empresa privada era holandesa, só que a empresa privada holandesa foi comprada por uma empresa estadunidense. E agora? Vai fazer o comércio? Não pode, porque é uma empresa de origem estadunidense, né? Então, o imbróglio está colocado. Então, muita gente aposta nesse tipo de pressão. E acho que o próprio governo cubano, de que setores dos democratas, empresários, sabendo que estão perdendo dinheiro, sabendo que podem perder influência, eles pressionem, né, para que algo mude. Eu acho muito difícil, mas é uma esperança.
2: Professor, Cuba está com bloqueio, como o senhor disse, mas tem vários outros países que os Estados Unidos são inimigos, vou citar alguns aqui. O Irã, altamente sancionado e mesmo assim produz ciência. A Rússia, altamente sancionada, talvez o mais sancionado do mundo, buscou outros mercados, conseguiu crescer a sua economia a despeito das sanções. E a Coreia do Norte, que até mete medo nos Estados Unidos.
3: Sim.
2: Por que Cuba ficou sufocada e esses países não?
3: Eu acho que tem muito a ver com as condições naturais de Cuba, ou seja, Cuba não é uma ilha com grandes recursos, embora você tenha o níquel e o cobalto, né, aparecendo, que são importantes hoje, mas não tem grandes recursos, não tem petróleo assim de grande qualidade, qualidade, agora que eles estão tentando refinar o petróleo deles, que é um petróleo, não tem queda d'água, o solo também é carente, o solo também é difícil, e é a questão da proximidade dos Estados Unidos, e sofreram o bloqueio. Aí você fala, ah, mas o Irã sofre sanções, a Rússia também, a China também, repare, todos, ou a China também, a Coreia, todos os países próximos, para começar, todos os países que têm um nível, um nível de acesso a recursos naturais muito maiores que Cuba. Né? Todos os países, por exemplo, próximos à Rússia e à China. A Coreia está do lado, o Irã está perto. Né? Então, você tem uma série de países que não tem, embora sejam sancionados, tem pela sua condição geográfica, próximo à Rússia e à China. Né? E pelas suas condições naturais, e aí eu falo, Rússia, Irã e tal, muito melhores condições de desenvolvimento do que uma ilha com hoje 10 milhões, 11 milhões ou menos até, 10 milhões de pessoas. Então, essa é a situação. É uma ilha a 100 milhas do Império que sofre um bloqueio que impede, hoje em dia, a navegação, que impede o comércio, que impede empresas de atuar em Cuba. Eu tenho um número aqui do bloqueio que foi iniciado em 62, né? E olha que esses números aqui, você pode até diminuir um pouco, ou aumentar dependendo da situação, porque o bloqueio aumentou. Isso aqui era quando o bloqueio era, ainda não era na era Trump. 25 dias de bloqueio cobre o quadro de medicamentos básicos anual. 25 dias de bloqueio. 9 dias de bloqueio significa anualmente a quantidade, né, de alguns remédios fundamentais para o combate ao câncer cubano. Ao câncer cubano, ao câncer dos cubanos, né? Manifestado pela população cubana. Vamos ver outra aqui. 8 horas de bloqueio corresponde à compra de todos os brinquedos fundamentais para os ciclos infantis. 8 horas de bloqueio. 44 horas financia todos os computadores para os ciclos educacionais em toda a ilha. 3 dias representa a manutenção do transporte público em Cuba durante 1 ano. 15 minutos cobrem os depósitos necessários das próteses auditivas. 9 meses cobrem a construção de vivendas em Cuba, a construção de habitações em Cuba durante 1 ano. Olha só a violência do bloqueio. Um petroleiro como soviético, né, que foi lá, que foi o único petroleiro que foi, reduziu o apagão por 2 semanas. Praticamente acabou o apagão, quando foi o petroleiro soviético, né? Isso aí era quase sempre na época da relação com a União Soviética e mesmo na relação com a Venezuela, que começou a sofrer uma decadência de 2013-14 para cá, mas mesmo assim ainda era algum tipo de relação importante, né? Existe hoje uma pressão para não importar as baterias, porque as baterias dos painéis solares, né? Existem pressões para isso e pressões inclusive para que as empresas não levem mais os painéis solares para Cuba, as empresas da Marinha Mercante, né, de outros países. Existem apagões nos hospitais. Os apagões nos hospitais fazem com que os métodos todos sejam manuais. Escuta isso, são todos métodos manuais. O que mais? Hoje há um aumento de 7% da incidência do bloqueio se comparado a 1 ano passado. Então, em 1 ano, o bloqueio piorou em termos de violência contra essas instituições todas, em termos de dramaticidade na saúde e tal, em 7%. Existem, como eu falei para vocês, 7 mil containers que não chegam a Cuba, que estão parados na Jamaica, né? A mortalidade infantil, vejam essa, de 2018 a 2025, saltou de 4% para 9,9%. Vejam
1: mais
3: isso.
1: Mais do que duplicou.
3: Exatamente, né? Aumento do número de pessoas com câncer e 34 entidades bancárias já abandonaram Cuba, ou seja, deixaram de ter comércio com Cuba depois do aumento do bloqueio do Trump, né? E por aí vai. São uma empresa que era uma empresa canadense e também tem uma empresa, inclusive, europeia. Sofreram multas de $608 mil. Por conta do comércio com Cuba e se afastaram de Cuba. O mais importante foi o Meliá-Coíba. O Meliá-Coíba. O Meliá-Coíba é o puro, né? Como eles falam.
1: É, o charuto.
3: O Meliá, né? O hotel, ele saiu de Cuba por conta disso, por conta das sanções. Então a situação, nesse sentido, ela é muito grave. Eu espero, por exemplo, que Cuba só tenha alternativa de investimento é de um capital externo. Né? Que é através dos BRICS. Eu acho que os BRICS têm que tomar essa postura, e alguns cubanos que vivem no exterior, por isso que Cuba está apelando justamente para que os cubanos no exterior possam fazer um comércio livre e investir em Cuba de uma forma cada vez mais aberta.
1: O senhor falou em BRICS, e aí eu pergunto, onde é que estão Rússia e China nesse momento?
3: Rússia e China são os dois principais parceiros de Cuba nesse momento, né? A China, por conta dos painéis solares, né? Alguns deles fornecidos, não foi nem comprado, foram fornecidos. Tem alguns carros e triciclos, etc., que foram comprados. Houve toneladas de arroz que foram não compradas, foram cedidas, foram dadas. Então, a solidariedade da China, ela é muito forte, sabendo que a China, ela tem uma postura internacional, que a gente sabe, de ter comércio com todos os países, etc. e tal, e não vai fazer uma, não espere da China um enfrentamento com os Estados Unidos front militar. Isso a gente não tem essa esperança, porque não faz parte, da própria perspectiva que seguiu e que segue o governo chinês. Mas a solidariedade que tem tido a Cuba tem sido assim fundamental, como eu falei para vocês nisso tudo. A Rússia é idem. A Rússia foi a única que mandou um navio petroleiro, o outro desviou, é verdade, por conta dessas pressões. A Rússia vive sancionada e vive uma guerra, mas mesmo assim tem uma postura de ajuda a Cuba muito grande. Muito grande. Agora, tudo depende também de quê? De que essa ajuda, eu espero, que Rússia e China fornecem à Revolução Cubana, se construam também dentro do BRICS. É importante que a Rússia, a China e o próprio Brasil, lá no BRICS, construa, né, pressione e tenha posturas mais efetivas em relação à solidariedade a Cuba. Cuba não é um membro efetivo, mas é um membro do BRICS, não é um membro principal. Imagine o que significa a perda da Revolução Cubana. A perda da Revolução Cubana é uma perda para toda a América Latina. Perder a Revolução Cubana para um governo aliado aos Estados Unidos, e principalmente para uma invasão, para um bombardeio, significa o terror para todos os países da América Latina e do mundo. É o desrespeito completo às normas internacionais que a gente está vendo. O que eu sinto falta é os governos serem mais efetivos, porque nós vemos movimentos sociais de solidariedade, um governo ou outro, né, fazendo a solidariedade, como é o caso do México, Rússia, China, mas falta um levante maior contra as posturas dos Estados Unidos. As populações do mundo têm demonstrado, né, solidariedade à Palestina, solidariedade, por exemplo, a Cuba. Cuba tem uma imagem no mundo muito positiva, por conta de ser uma ilha agredida, é uma briga de Davi contra Golias, e mesmo assim prestar solidariedade, e mesmo assim não abandonar o seu povo. Mas, vejam, falta uma postura mais forte da comunidade internacional contra os Estados Unidos.
1: A gente teve um imenso prazer de ouvir mais uma vez, melhor ainda aqui dentro do estúdio, né? Falando.
3: Isso.
1: Olho a olho, do professor Luiz Eduardo Mergulhão, ele que é diretor da Associação Cultural José Martí, que presta ajuda a Cuba, e foi o assunto desse programa. Professor, muito obrigado mais uma vez por dedicar seu tempo, sua paciência com a gente.
3: Falar de Cuba é um prazer. A gente sabe que lutar pela manutenção da Revolução Cubana é lutar pela democracia, pela resistência, né? Por um projeto de construção de um mundo melhor. Estarei à disposição de vocês sempre que vocês quiserem.
1: Um abraço.
3: Tá bom, um abraço.
1: Muito legal, professor Mergulhão. E o programa tá chegando ao seu final.
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1: Tchau, tchau, pessoal. Até a próxima.
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10: Olá, muito boa noite. São 19 horas e 2 minutos. as 8 obras de Henri Matisse, da série Jazz, produzida em 1947, foram recuperadas pela Polícia Civil em agosto, 8 meses após serem roubadas da Biblioteca Mário de Andrade em dezembro de 2025. As gravuras estavam em um imóvel em São Bernardo do Campo e agora estão em exibição gratuita na instituição. O roubo foi atribuído a um grupo especializado liderado por Laércio Rodrigues, investigado como um dos maiores ladrões de obras de arte do país. 5 gravuras do artista Cândido Portinari também foram levadas e ainda não foram localizadas. O Irã transmitiu aos Estados Unidos, por intermédio do Catar, uma proposta para encerrar a guerra e aguarda uma resposta do presidente norte-americano Donald Trump. Foi o que afirmou neste sábado o secretário do Conselho Supremo de Segurança Nacional do Irã, Major General Mohsen Rezaei, em entrevista à Al Jazeera. Entre as condições apresentadas por Teherã estão o fim das hostilidades em todas as frentes, o desbloqueio de ativos iranianos e o levantamento do bloqueio naval. Rezaei também afirmou que o Irã quer o fim da guerra entre a Arábia Saudita e o Ansar Allah, movimento iemenita também conhecido como Houthi. Segundo a declaração divulgada pela Al Jazeera, os Houthis também manifestaram disposição para interromper as hostilidades.
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10: A Sete Rio vai implementar amanhã uma operação de trânsito na Avenida Infante Dom Henrique, no Aterro do Flamengo, e na Avenida das Nações Unidas, na Enseada de Botafogo, para a realização da corrida Circuito das Estações Primavera 2026. A largada está prevista para as 6 da manhã, em frente ao Monumento aos Mortos da Segunda Guerra Mundial, no Aterro do Flamengo. Para viabilizar o evento, a orientação é que os condutores mantenham a atenção à sinalização implantada na região e sigam as orientações dos agentes de trânsito. Bárbara Pereira, para o Radar Sputnik.
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10: 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Candidato a deputado conservador sofre atentado em Copacabana. Na madrugada de 24 de agosto de 1954, o dono do jornal Tribuna da Imprensa e candidato a deputado federal pela UDN, Carlos Lacerda, foi baleado na rua Toneleiro. O incidente aconteceu enquanto Lacerda retornava de um comício acompanhado de seu filho Sérgio, de 15 anos, e do major aviador Rubens Florentino Vaz, que dirigia o carro até a residência do jornalista. O major Rubens Vaz tentou reprimir o agressor, mas foi atingido fatalmente no peito e morreu a caminho do hospital. Carlos Lacerda recolheu o filho para a garagem e disparou contra o agressor com sua própria arma, sendo atingido de raspão no pé esquerdo. Saiba mais sobre esse atentado e outros episódios importantes da vida e trajetória política de Carlos Lacerda em instantes com Virada de História.
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6: E aí, apaixonados por história, beleza? Pedro Henrique Lima na área pra gente revirar a vida, militância e as tantas viradas aí de um dos políticos mais marcantes da história do Brasil.
10: Oi, pessoal, Bárbara Pereira aqui também e o assunto do Virada de hoje é Carlos Lacerda. Esse jornalista que foi deputado, governador, comunista, conservador e ficou muito conhecido por liderar a oposição mais ferrenha contra Getúlio Vargas.
6: Pois é, Bárbara, são muitas viradas, tem muita coisa pra falar dele e quem conta mais no episódio de hoje é um biógrafo que passou mais de uma década estudando e conhecendo esse cara. Bora lá! Bom, e agora a gente tem o prazer de conversar com o jornalista Mário Magalhães, ele que é autor do livro Lacerda, Coração de Tempestade, primeiro volume aí, 1914 a 1955. Mário, seja mais que bem-vindo ao Virada de História, tudo bem?
11: Tudo bem, é um prazer estar aqui com você, Pedro, com você, Bárbara, bora.
10: Vambora, Mário, muito obrigada também, te agradeço por participar aqui do Virada. Vamos começar conhecendo essa criança, Carlos Lacerda, né? Ele teve uma infância e uma formação ali familiar que ajudaram a explicar esse temperamento combativo aí do Lacerda. Quem foi a criança Lacerda?
11: Bom, Carlos Lacerda foi um guri que nasceu em 1914 na Rua Alice, no bairro de Laranjeiras, no Rio de Janeiro, muitos anos antes daquela via se celebrizar como sede de vários prostíbulos que marcaram época na então capital do país. Carlos Lacerda, ao nascer, era neto de um ministro do Supremo Tribunal Federal, um homem marcadamente probo, decente e taciturno, o ministro Sebastião de Lacerda. Ele era filho de um deputado federal socialista chamado Maurício de Lacerda, o tribuno do povo, um pioneiro nas causas sociais no parlamento brasileiro. Toda a legislação social que foi conquistada pelo movimento dos trabalhadores décadas depois, durante governos do presidente ou ditador Getúlio Vargas, elas foram preconizadas desde a década de 10 pelo Maurício de Lacerda, pai do Carlos, e Carlos, que era sobrinho de dois homens que viriam a ser o número um do Partido Comunista, PCB. Fernando de Lacerda, médico, e Paulo de Lacerda, advogado. Foi o Paulo de Lacerda quem deu aos 13 anos para o menino Carlos uma brochura chamada O ABC do Comunismo, que tinha como coautor o Nikolai Bukharin, um dos grandes líderes bolcheviques da Revolução Russa de outubro, novembro de 1917. Esse é o Carlos Lacerda. Quando ele nasceu, ele tinha um irmão chamado Maurício de Lacerda Filho e uma irmã, Dona Vera. Esse Maurício Lacerda, ele suprimia o D ao assinar Maurício Lacerda Filho, doutor Mauricinho, a figura que marca profundamente as páginas do livro. Bom, primeiro porque eu ganhei de presente um depoimento de 10 horas dele contando os segredos dele e da família, sabendo-se já desenganado, meses antes de morrer, ele deu um depoimento em 1975. Esse sujeito, ao contrário do irmão, Carlos Lacerda foi um homem marcadamente controverso, né? Doutor Mauricinho era uma unanimidade e era um cara que na faculdade de medicina, ele era veterano, tinha como calouro o Noel Rosa, na assistência pública, na ambulância da assistência pública, que era um SAMU da época no Rio, ele era um médico e o motorista era o Moreira da Silva, que pô, ficou marcado na história como grande sambista. E esse foi o menino Carlos Lacerda, que o livro abre com ele morrendo aos 4 anos de idade, vítima da gripe espanhola. E essa abertura fecha com ele aos 9 anos escrevendo para a mãe e prometendo que, como a política tinha desgraçado a vida do pai dele e da família, ele seria engenheiro agrícola e nunca mexeria com política, ficaria longe da política.
6: Que ironia, né? E Mário, bom, eu acredito que essa próxima pergunta você já até respondeu um pouco, porque eu queria saber como que ele se aproxima do Partido Comunista nos anos 1930 e também o que vai motivar o rompimento posterior dele com o PC. Eu imagino que tenha sido esse ambiente familiar que levou o Carlos Lacerda nesse início ao Partido Comunista ou foi por outro caminho?
11: Bom, o avô dele, como falei, era um homem muito, muito decente, mas era um homem do tempo dele, era anticomunista. O pai dele, embora tenha sido um parlamentar, um militante socialista, ele nunca foi comunista, ao contrário do que está em vários livros. Os tios, de fato, foram uma influência, mas é na faculdade de direito, na qual ele entra em 1932, se chamava Faculdade de Direito da Universidade do Rio de Janeiro. Em 1937 o nome mudaria para Faculdade Nacional de Direito, como ela é chamada até hoje, a Faculdade de Direito da UFRJ. Quando ele estudou, a faculdade ficava na Rua do Catete, pouco depois do Largo do Machado, no sentido do Palácio do Catete. É na faculdade que ele se encaminha para o comunismo, a partir da influência de vários colegas, e isso está contado em pormenores no livro. Agora é o seguinte, aquela época era uma época de grande decadência do liberalismo, das ideias liberais no mundo inteiro. A Bolsa de Nova York tinha quebrado no final da década de 20. O liberalismo tinha provocado fome, desemprego, miséria, desilusão em todas as partes do mundo. Ainda na década de 20, o fascismo, né, empalmou o poder na Itália com Mussolini. Em 1933 vai chegar o governo da Alemanha, o nazismo, com Hitler. E desde 1917 a Rússia, transformada em União Soviética, era uma referência mundial para quem cultivava determinadas ideias. Então é nesse ambiente que ele se aproxima do Partido Comunista. Ele não se torna um militante de carteirinha por questões circunstanciais, burocráticas. Ele é um militante comunista. Em 1935, o Partido Comunista é uma das forças que dão origem, depois toma o controle da Aliança Nacional Libertadora, a ANL, que é um frentão de esquerda contra o governo autoritário do Getúlio Vargas. O jovem de maior proeminência nacional da ANL era o Carlos Lacerda, com 21 anos de idade. Há um capítulo chamado A Voz de Prestes, porque no lançamento da ANL, em março de 1935, no Teatro João Caetano, que existe até hoje, lá dentro daquele teatro, quem lança o Luiz Carlos Prestes, então, vivendo clandestinamente, já convertido ao comunismo, capitão, né, o cavaleiro da esperança dos anos 20, quem lança o Prestes para presidente de honra da ANL é esse Carlos Lacerda, magérrimo, então, ele era um cara alto pro tempo dele, mas muito magro, né? Um pau de vira-tripa. No dia 5 de julho de 35, na sede da ANL, na Avenida Almirante Barroso, no Rio de Janeiro, é pertinho de onde a gente fala agora, quem lê o manifesto do Prestes pregando o assalto ao poder, todo o poder, a ANL, era o mote, foi o Carlos Lacerda. No episódio da chamada intentona comunista de 27 de novembro de 1935, bom, gente, intentona é quando perde, quando ganha se chama de revolução.
6: Uhum.
11: No levante comunista de 35, ele é caçado.

0: pela polícia da ditadura, ditadura encabeçada pelo ditador Getúlio Vargas. Eu, com base em documentos secretos, até hoje secretos, da velha Internacional Comunista, o Comintern, nas iniciais em alemão, era uma espécie de Clube Mundial da Revolução. Esse acervo hoje está guardado em Moscou, eu tive acesso a ele, e também a documentação da polícia política, documentação secreta da polícia política do antigo Distrito Federal, a cidade do Rio, e também eu consultei processos do Tribunal de Segurança Nacional, que foi uma corte de exceção imposta pelo Getúlio Vargas para perseguir os inimigos, em especial de esquerda, em 1936. Com base nessa documentação, eu pude, enfim, esclarecer o que houve nessa expulsão do Carlos Lacerda, o que não impediu de continuar comunista até 1945, também ao contrário do que contam por aí. E os detalhes, né, de como isso se deu, se passou, isso tudo está no livro.
1: Agora, Mário, como é que você falou aí, ele ingressa na Faculdade de Direito da UFRJ, mas ele vai ter ali uma carreira muito profícua no jornalismo. Como é que ele vai, né, para esse lado do jornalismo?
0: Bom, Bárbara, é o seguinte, o Carlos Lacerda, ele só estudou 2 anos na faculdade e largou. Ele disse, olha, isso aqui não foi feito para mim, eu não fui feito para isso aqui. Ele não tinha diploma canudo de nível superior, não completou a faculdade, o Carlos Lacerda, o que não impediu de ser paraninfo de quase uma centena de turmas de formandos universitários ao longo da vida. E é curioso que naquela época, uma era pré-OAB e a legislação contemporânea dos processos judiciais, um sujeito sem o diploma de advogado podia, um rábula, podia fazer sustentação oral no tribunal do júri, ou seja, nos julgamentos com réus acusados de homicídio ou tentativa de homicídio. Então, eu já respondo a tua pergunta. Então,
1: numa tarde para falar de Lacerda.
0: Ele participou de julgamentos ao lado de um grande amigo dele na época, que já tinha se formado, um jovem chamado piauiense, chamado Evandro Lins e Silva, que viria a ser um dos maiores criminalistas do Brasil e um dos titãs dos tribunais, né? E o primeiro julgamento que eles fizeram juntos foi defendendo uma mãe, uma mulher muito, muito pobre, que teria matado o filho assim que ele nasceu. Eles conseguiram por unanimidade a absolvição, quer dizer, até o Ministério Público pediu a absolvição diante da argumentação deles. Isso tudo eu conto, evidentemente, no livro. Bárbara, ele chega à faculdade na virada de 17 para 18 anos, em abril de 1932, o Carlos Lacerda faz 18 anos. Só que ele era jornalista desde os 16 anos. Ele começou aos 16 anos de idade, no Rio, antes do golpe de 1930, que levaria o Getúlio Vargas ao poder. Pessoal, eu sei que é chamado de Revolução de 30, mas é o seguinte, o golpe foi derrubado o presidente constitucional em outubro de 1930, e no início do ano tinha havido eleição, e quem assumiu não foi o vitorioso da eleição, foi o derrotado. Então foi um golpe. Então, antes do golpe de 30 ainda, o Carlos Lacerda, aos 16 anos, começa no Diário de Notícias, que era um matutino, jornal que saía de manhã, havia muitos que saíam à tarde, começava a circular a partir da tarde, aqui no Rio. E o Diário de Notícias, ele tinha uma característica que só ia atingir os jornais diários no Brasil muitas décadas depois, que é ter uma obsessão com a cobertura de educação. Ele dava uma página inteira todo dia sobre educação. E a editora dessa página era a jornalista, professora e poeta Cecília Meirelles. E o Carlos Lacerda era um repórter, uma espécie de faz-tudo da Cecília. Então, a primeira chefe dele no jornalismo foi Cecília Meirelles, por quem ele contaria depois para um amigo, o Abreu Sodré, que viria a ser governador de São Paulo na ditadura. Contaria que foi a primeira grande paixão dele, a Cecília Meirelles, embora os contemporâneos contem do envolvimento dele com a filha da Cecília Meirelles, uma atriz chamada Maria Fernanda, grande atriz brasileira. Então, Carlos Lacerda, Bárbara, ele começa aos 16 anos. Ele, com 19 anos, ele está editando uma revista chamada Rumo, que era patrocinada pela Casa do Estudante. E é uma revista que era chamada de modernista, porque todas as palavras, inclusive no início das frases, o logotipo da Rumo era tudo em minúsculo. E tinha essa... Era uma época em que os jornais, as revistas eram assim, manchas impressas, era tudo assim, palavra, palavra, pouca imagem. E ele palavra muitos espaços em branco nessa revista. Ele escreveu muito para uma revista hoje esquecida na história da cultura brasileira, mas

0: revista da maior importância, chamada Revista Acadêmica, e aí ele foi escrevendo a vida dele, ele foi um jornalista. E, de certo modo, a biografia dele é a história do jornalismo brasileiro. Só para dar um exemplo, assim, para quem nos acompanha, eu sempre li, sempre ouvi e sempre transmiti a seguinte informação. Um marco da modernização do jornalismo brasileiro teria ocorrido, e ocorreu, na primeira metade dos anos 1950, com a introdução do lead no Brasil. O que é o lead? Isso aí é importado dos Estados Unidos. Até então, quando se publicava uma notícia, tinha uma grande embromação chamada nariz de cera. Então, se escrevia assim, olha, o mar em Copacabana, ele é muito perigoso. O mar, em geral, ele suga esperança, suga vidas, mas ele também rega areia, fala em vida, a morte é sempre um perigo. Já que a gente tá falando de mar e tal, de vida, morreu ontem em Copacabana afogado, o gari fulano de tal, tantos anos, que deixou 7 crianças, 7 filhos órfãos e tal. Então, o lead é o seguinte, tem que ir direto ao assunto, morreu ontem em Copacabana afogado fulano de tal, papapá, papapá. No lead a gente responde 6 perguntas obrigatórias: quem, o que, quando, onde, como e por quê. Muito bem, isso na história do jornalismo brasileiro está situado na primeira metade dos anos 50. Só que eu descobri uma circular do Carlos Lacerda, diretor da agência de notícias Meridional, uma das 3 grandes, na verdade, do Brasil, no início dos anos 40. Em 1943, o diretor era o jovem Carlos Lacerda. E eu descobri uma circular dele dizendo, olha, aqui acabou nariz de cera, agora é o tal do lead. Então, essas coisas do jornalismo, fora o fato dele ter passado pelos grandes órgãos da imprensa e ter sido um pioneiro na utilização política do rádio e, sobretudo, da televisão no Brasil. O mestre, quem descobre a televisão no Brasil, quem mostra todas as possibilidades da televisão como instrumento de difusão de ideias e também de proselitismo político, é o Carlos Lacerda.
1: E acaba que não dá pra gente separar o Carlos Lacerda jornalista do Carlos Lacerda político, né? Até porque esse ofício de jornalista também vai contribuir pra moldar esse estilo combatente, né? Que foi bem característico do Lacerda.
0: Exatamente. Tanto que o Carlos Lacerda político, ele acaba ofuscando a história do Carlos Lacerda jornalista.
1: Uhum.
0: Porque o Carlos Lacerda, eu falei há pouco, né? Ele foi militante comunista, mas depois ele se transforma o que a geração dele considerou o mais brilhante militante anticomunista. Sim. Do Brasil. E mais do que anticomunista, há um capítulo no livro chamado Macartismo à Brasileira. O macartismo é mais do que o anticomunismo. Bom, o nome vem do senador americano Joseph McCarthy. O macartismo, ele é persecutório, ele persegue o anticomunismo. Ele vê comunismo nas formiguinhas andando no chão, que ó, elas andam coletivamente, que são comunistas. O anticomunismo, ele é persecutório, ele é impiedoso, ele é muitas vezes covarde. O anticomunismo do Carlos Lacerda, ele aparece em boa parte do livro. Mas há um capítulo específico com um episódio de macartismo comandado por ele, lançado por ele no jornal que ele dirigiu desde 1949, fundou e dirigiu, chamado Tribuna da Imprensa, em que ele denuncia comunistas no Itamaraty, ou seja, o Itamaraty estaria tomado de diplomatas e funcionários comunistas, que é exatamente nos mesmos termos em que, pouco antes, 2, 3 anos antes, o senador, tô falando da primeira metade dos anos 50, o senador McCarthy, nos Estados Unidos, lançou um movimento dele de perseguição a comunistas de fato e, sobretudo, contra supostos comunistas. O McCarthy, ele diz, olha, eu tenho o nome de 200, 300, no livro tem o número específico, comunistas no Departamento de Estado. O Carlos Lacerda fez a mesma coisa aqui, entre os alvos dele estavam 2 diplomatas, jovens diplomatas do Itamaraty, o poeta João Cabral de Melo Neto e o filólogo Antônio Uais. Então, fato, o Carlos Lacerda, ele introduz uma série de ideias modernizantes no jornalismo brasileiro, mas quando a gente tem um jornal a serviço do macartismo, da perseguição, essas ideias vão por água abaixo. E o mesmo Carlos Lacerda, né, que vai do comunismo pro anticomunismo, mais tarde, depois de ter participado do golpe de Estado de 1964, ele vai se unir num movimento chamado Frente Ampla, que ele organiza, ele é o articulador, de 1966 a 68, numa mesa que tinha 4 pés. Ele, 2 antigos inimigos, os ex-presidentes João Goulart, que ele ajudou a derrubar em 64, e Juscelino Kubitschek, e o quarto pilar, o quarto pé da mesa, que normalmente é esquecido, que é o Partido Comunista Brasileiro, o PCB. Então, tem a história do Carlos Lacerda, ela é zigue-zagueante. Ao contrário eu biografei o Carlos Marighella, o Marighella teve uma trajetória política muito mais linear, né? A biografia do Marighella me tomou 9 anos de trabalho, essa do Carlos Lacerda, nela eu já consumi 11 anos, quer dizer, de apuração, de escrita, e vou ter mais uns 2 anos pela frente, porque eu tenho que escrever agora o volume 2.
2: Mário, queria voltar um pouquinho com a ideia do combate a Getúlio Vargas, né? Como é que ele começa esse processo e quem que ele reúne ali em torno dele para fazer essa frente contra Vargas?
0: Bárbara, depende. A história do Carlos Lacerda exige sempre uma pergunta complementar. Quando? Porque o Carlos Lacerda... O primeiro golpe, e o golpismo é muito associado à história do Carlos Lacerda, o primeiro golpe do qual o Carlos Lacerda apoia, é o de 1930, que levou o Getúlio ao poder. Ele tinha 16 anos e estava nas ruas vibrando. E... como Getúlio, ele logo passa para a esquerda, passa para a oposição com o viés de esquerda. O primeiro grande combate dele, em 1931, portanto aos 17 anos, contra o governo de Getúlio Vargas, que era uma ditadura, Getúlio tomou o poder em 30 e fecha todos os parlamentos, fecha os partidos, impõe uma censura draconiana à imprensa. Aliás, como queriam fazer anos atrás aqui no Brasil e não tiveram sucesso, Getúlio já faz isso ao assumir o poder em 30. Vai fazer mais ainda depois de dar um novo golpe em 1937. Mas em 31, o Carlos Lacerda está ao lado de educadores como Anísio Teixeira, Cecília Meirelles, num movimento que se chamou Escola Nova. Era um movimento inspirado em liberais americanos, mas que era um liberalismo que hoje soa estranho no século XXI. A principal bandeira deles era de valorização da escola pública. Todo esse movimento da Escola Nova era voltado para a escola pública. E aos 17 anos, o Carlos Lacerda sentava o malho no ministro da Educação, que era um fascista, autoproclamado fascista, e também nos grandes defensores do ensino privado, que era a Igreja Católica, pela voz dos seus leigos, como o seu Amoroso Lima. E é curioso que uma revista como a Ordem do Centro Dom Vital, um centro de leigos católicos, é uma instituição conservadora, eles batiam muito no Carlos Lacerda, e até no livro eu levanto a hipótese de que eles não tinham ideia da idade da pessoa com quem eles estavam polemizando, e então esse cara só sabe destruir e tal. Então era um garoto de 17, 18 anos. Então, Bárbara, o Carlos Lacerda, ele começa o combate ao Getúlio pela esquerda. Quando ele se torna comunista, mais ainda. Getúlio Vargas, ao contrário do que muita gente conta hoje, foi um profundo anticomunista. E o Getúlio, durante muitos anos, flertou com Hitler e Mussolini. Quando Getúlio dá o golpe de 1937, não está nos livros de história, mas eu coloquei, porque eu tenho as fontes, eu li os jornais, ele foi saudado pelo Goebbels, o ministro da propaganda nazista. Então, o Carlos Lacerda, ele passa a vida inteira, até 1945, ele combate o Getúlio Vargas, desde 1931 a 1945, pela esquerda, como comunista. Um dos momentos mais comoventes do livro se dá em 1935, quando o Getúlio resolve expulsar do Brasil uma menina de uns 19 anos, romena, judia e comunista, chamada Jenny Glaeser. O Carlos Lacerda, ele toma a frente do movimento contra a expulsão da Jenny. Essa moça tinha uma irmã mais nova, chamada Berta Glaeser, que mais tarde viria a ser a grande antropóloga Berta Ribeiro, porque se casou com outro grande antropólogo, Darcy Ribeiro. Bom, a Jenny acabou sendo expulsa num decreto de expulsão assinado pelo presidente Getúlio Vargas. Em 1936, o Getúlio repetiu a dose com a Olga Benário e Elise Zaborowski, militantes comunistas, entregues para a Gestapo, né? Acabaram ambas sendo assassinadas no campo de concentração. Quando elas foram expulsas, o Carlos Lacerda estava na clandestinidade, porque estava sendo caçado depois do levante comunista de novembro de 35. A Olga foi presa com o Luiz Carlos Prestes, lembrando, em março de 1936, num bairro que o jornalismo resolveu exterminar no Rio, que é o bairro de Todos os Santos. Só existe Meyer, Engenho de Dentro e tal, só que existe um bairro bem pequenininho ali chamado Todos os Santos, onde, aliás, três décadas mais tarde, o Carlos Marighella teria um aparelho, o guerrilheiro Marighella, o último esconderijo que ele teve no Rio foi em Todos os Santos. Que é isso, não existe. Embora até os CEPs ainda mantenham alguns números de CEPs, Todos os Santos. Bom, então, Bárbara, voltando à tua pergunta, essa é a história do Carlos Lacerda. Carlos Lacerda, Bárbara, a até porque ele não foi governador, ele nunca prendeu o Getúlio. Durante os governos de Getúlio Vargas, Carlos Lacerda foi em cana 9 vezes. Quando Getúlio deu o golpe do Estado Novo, em novembro de 37, Carlos Lacerda estava em cana, chilindró, tinha sido preso dias antes, refugiado, escondido na ilha de Itaparica, na Bahia de Todos os Santos. Ele estava na casa simples de um médico baiano, que cedeu a casa para ele se esconder, e tinha ido no mar, né, fazer um aquário. Aí estava pegando ali os peixinhos e tal, voltou, os tiras da polícia política da Bahia o estavam esperando. Aí a mãe dele falou, pelo amor de Deus, nunca mais faz aquário, aquário dá um azar tremendo. E tem gente que acha isso, né? Não era só a mãe do Carlos Lacerda, tem gente que tem negócio, eu nunca tive aquário, pô. Então, só que mais tarde, aí os confrontos do Carlos Lacerda com Getúlio, às vezes o Carlos Lacerda vai estar, muitas vezes o Carlos Lacerda vai estar à direita, mas nem sempre. E porque justamente em 1945, o Carlos Lacerda se torna anticomunista. E aí o confronto dele com Getúlio passa a se dar em outro terreno, embora muitas coisas que contam para nós, né, que a Petrobras, né, nasceu com o monopólio estatal do petróleo, no governo de Getúlio Vargas, graças ao Getúlio, bom, eu sou obrigado a recuperar novamente os documentos e mostrar que o projeto do Getúlio para Petrobras contemplava o capital privado, não contemplava o monopólio estatal na lavra, na pesquisa, na lavra e no refino na distribuição do petróleo.
1: Esse anticomunismo do Carlos Lacerda, ele é puramente uma questão pessoal ali por ele. Você disse que não foi imediato, né? Essa conversão dele depois que ele foi expulso do Partido Comunista. Mas foi algo pessoal ou de fato houve ali uma guinada ideológica? Você falou 1945, que é o ano que termina a Segunda Guerra Mundial, né? E é um novo mundo que está se desenhando ali. Qual a motivação para ele dar essa virada tão forte assim para ser contra uma ideologia que até então ele partilhava ali das ideias, desses ideais?
0: O Carlos Lacerda era um homem do tempo dele, como todos nós somos mulheres e homens do nosso tempo. O tempo dele, a partir de determinado momento, a segunda metade dos anos 1940, é o tempo da Guerra Fria. E ele foi um homem que viveu, assim como ele tinha vivido intensamente, a recusa ao liberalismo, né? E o tempo dos radicalismos dos anos 30, e foi um militante comunista, de, como eu falei, né? De muito conhecido. Ele, na Guerra Fria, ele vai, o lado dele é o dos Estados Unidos, contra a União Soviética. Só que é um marco, sim. O marco é, na primeira quinzena de 1945, no Palanque, em Belo Horizonte, ou no Largo da Carioca, no Rio, isso é exatamente onde nós estamos.
1: Sim, dá pra ver da janela.
0: Dá pra ver. O Carlos Lacerda teceu loas ao preso político Luiz Carlos Prestes, que era o principal nome do Partido Comunista Brasileiro. O Prestes sai da cadeia no dia 18 de abril de 1945, quando se conquista a anistia. Ele estava preso desde 36, estava preso, tinha 9 anos. O Carlos Lacerda esperava que o Prestes e o PCB se incorporassem na grande frente eleitoral, haveria eleição no fim do ano, contra os partidários da ditadura. E o Prestes e o PCB anunciam que não, que eles não vão integrar a frente que tinha como candidato à presidência o brigadeiro Eduardo Gomes, e que eles vão lançar um candidato próprio. Aí o Carlos Lacerda, esse é o marco do anticomunismo na vida dele. Agora, tem coisas assim que surpreendem. Vamos dar um exemplo. Carlos Lacerda é anticomunista desde 1945. O marco é uma série de artigos que ele publica em maio de 1945. Bom, tudo que eu tô falando, gente, está no livro de um modo mais saboroso e também mais informativo. Em 1948, na criação do Estado de Israel, que teve o apoio da Casa Branca e do Kremlin, Carlos Lacerda foi radicalmente contra o apoio do Brasil à criação de Israel e contra o Estado de Israel em si. Por quê? Porque ele alegava, na opinião dele, o Estado de Israel, nascido com base na doutrina do sionismo, seria um Estado racista. Porque, na opinião do Carlos Lacerda, o sionismo estava aparentado com o nazismo por ser racista. Isso é o Carlos Lacerda em 1948, quando ele viaja ao Oriente Médio, no Brasil vira um ídolo da comunidade árabe, comunidade sírio-libanesa no Brasil. Só dali a décadas, ele se tornaria um bom amigo do Estado de Israel e defenderia com entusiasmo os interesses, as ações de Israel no Oriente Médio. Isso é o Carlos Lacerda. O Carlos Lacerda, deputado conservador de direita, em 1955, quando ele assume pela primeira vez, ele é um grande defensor, por exemplo, ele é um pioneiro na luta contra o passe do jogador de futebol. O passe do jogador de futebol era, dizia ele, e era de fato, um legado da escravidão. Isso só foi acabar, obviamente, a cartolagem dos clubes, né, um esquema meio feudal, né, dominava a Câmara dos Deputados, não foi para frente o projeto dele. E o passe de jogador de futebol, oferecendo garantias aos clubes formadores, só foi acabar na segunda metade dos anos 1990, graças a uma lei internacional chamada Lei Bosman. Descobri isso, eu sou, na verdade, eu sou um repórter esportivo que tento me virar em outras áreas. E dou um último exemplo. O Carlos Lacerda, que como governador da Guanabara, que é um estado que equivalia ao que hoje é o município do Rio, ele vai ser o responsável pela expulsão compulsória, a remoção de moradores de favelas. Em 1948, ele já anticomunista, ele lança a campanha chamada Batalha do Rio de Janeiro pela urbanização das favelas e contra a remoção forçada de moradores. Entre os argumentos dele, ele estava um que calava fundo na vida daquelas pessoas. Um morador não pode ser deslocado para conjuntos habitacionais construídos a dezenas de quilômetros do lugar onde eles trabalham. Porque isso é uma questão fundamental. Se destrói a família se não tem o ganha-pão. Aliás, essa, quando Carlos Lacerda se candidata ao governo da Guanabara em 1960, tá na plataforma eleitoral dele, urbanização das favelas contra as remoções. Aí, pouco antes do meio do governo, vai haver o que hoje talvez se chamasse de estelionato eleitoral, e ele, né, é o responsável pela remoção de 70, 80 mil pessoas, e o sucessor dele, que se elege com apoio da esquerda, vai remover ainda mais gente das favelas, né, que é o Negrão de Lima. Então, o marco dele é 45 para ir para o anticomunismo. E aí ele foi. E não faltam. Gente, eu não sou o advogado do Carlos Lacerda, não sou promotor contra ele e não tenho veleidade de julgá-lo. Eu ofereço escrupulosamente informações para que cada leitor possa autonomamente fazer o seu juízo. Então, é o seguinte: há grandes discursos no livro, frases muito bem boladas do Carlos Lacerda a favor do comunismo. E também há grandes sacadas contra o comunismo. Então, por exemplo, tem um capítulo que se chama assim: Champanha, lençol de linho e um poema de Rilke, o poeta alemão. O que é isso? Isso é o Carlos Lacerda conversando com um grande amigo dele, o gênio Mário de Andrade, o gênio modernista. E o Mário de Andrade muito preocupado, que, bom, mas ô Carlos, se vier o comunismo, vamos nivelar por baixo, né? E o Carlos Lacerda dizia: não, Mário, vai haver champanha, lençol de linho e poema de Rilke, né, para todo mundo. Isso sobreviveu, esse diálogo, numa carta do Mário de Andrade. Assim como ele, contra o comunismo, ele vai dizer algo assim: o nazismo, segundo Carlos Lacerda, era perigoso, é perigoso, por causa do ressentimento. Mas, ainda Carlos Lacerda, o comunismo é muito mais perigoso, porque ele se baseia na esperança. Então, essas frases, quer dizer, eu reproduzo no livro aí. Agora, quem vai concordar ou discordar de uma, de outra, aí não é comigo. Eu não escrevi livro para fazer a cabeça de ninguém. Eu escrevi o livro para contar uma história que não costuma ser contada.
2: Mário, queria voltar na questão do Carlos Lacerda, jornalista. Por quê? Embora você tenha dito aí que, de certa forma, o lado político talvez tenha abafado muito, né, o lado jornalístico para o mundo, né, a imagem desse jornalista, ele teve o seu momento ali, naquele seu contexto histórico, uma importância muito grande, né? As pessoas queriam saber a opinião do Carlos Lacerda e ele cria ali, né, o seu estilo, digamos, combativo, né, de combate ao que está aí em jogo naquele momento. Queria que você falasse um pouco disso, né? O quanto essa imagem foi construída e o que era o embate dele. Assim, quando você fala, é claro que você diz assim, você dá o livro para que o outro faça sua leitura, óbvio. Mas quando você fala que ele tem uma trajetória zigue-zagueante, me passa uma sensação de alguém que, aí vamos para psicanálise, né? De alguém que ficou em luta consigo mesmo ali no que ele acreditava, né? E para onde talvez o caminho tenha levado ele, porque de tudo que você falou aí, muitas pautas de esquerda, né? Você defender moradia em favela com qualidade, mas ao mesmo tempo é um conservador. Como é que isso se traduz no jornalismo que ele faz também?
0: Bárbara, é o seguinte, não só os inimigos, mas os amigos reclamavam do que eles diziam ser a falta de coerência do Carlos Lacerda, ele mandava muito de opinião. E a resposta dele era: a gente pode achar que é um sofisma ou não, isso é com cada um, Mas a resposta dele era a seguinte: eu tenho uma ideia. Vem alguém e me oferece uma ideia melhor do que a minha. Só se eu for muito burro, eu não vou mudar de opinião. Isso é o que ele dizia.
1: Boa.
0: Isso vai passar também pelo jornalismo. Bárbara, ele cresce. Nos anos 20, ele é adolescente, ele já faz revistinha própria para praticar o jornalismo. Aos 13 anos, ele já, em publicação impressa, ele já está escrevendo praguejando contra um ex-presidente e vinculando-o à lama. Embora em 1954, Carlos Lacerda, ao contrário do que se lê todos os dias, não tenha usado a expressão mar de lama falando do governo do presidente Getúlio Vargas. Outros usaram, inclusive o Getúlio. Inclusive o Getúlio. E tem duas fontes, e eu mostro no livro, o Getúlio dizendo: eu não sabia que isso aqui, que eu estava aqui no Palácio do Catete, sobre um mar de lama. Então, esse jornalismo no qual ele cresce, dos anos 20, anos 30, é um jornalismo, e eu trato muito disso no livro, marcadamente de opinião. O repórter, o cara que contava como foi o jogo de futebol, o cara que contava o crime, não tinha a menor importância nas redações. Quem tinha prestígio, até parece que estamos falando das redes hoje, né? Quem tinha prestígio era quem emitia opinião. Quanto mais duro o sarrafo, mais sucesso o jornalista fazia. Essa é a escola em que cresce o Carlos Lacerda. E ele vai ser um dos maiores polemistas da história da imprensa do Brasil, se não o maior polemista. A propósito, um chefe que ele teve no jornal que durante décadas foi o mais importante do país, o Correio da Manhã, aqui no Rio, um sujeito que chamavam de senador, tinha sido senador pelo Maranhão, Costa Rego, era o executivo da redação. Uma vez, o Costa Rego, durante anos, Carlos Lacerda teve uma coluna no Correio da Manhã, o Costa Rego, coluna prolixa, enorme, não tinha espaço fixo, nunca acabava. O Costa Rego chegou para ele: ô Carlos, você sabe que o que você faz não é jornalismo, né? Isso é oratória. Ou seja, a gente lê os textos do Carlos Lacerda vendo-o falar. É curioso isso. Há quem não conheça muito a história e compare. Carlos Lacerda era tido por boa parte dos contemporâneos como o maior orador da história da República. E a gente que compare ao Rui Barbosa. Só que quem conheceu o Rui Barbosa sabe que os discursos do Rui Barbosa eram feitos para ser lidos, os do Carlos Lacerda, para ser ouvido. E aí ele é muito parecido com o pai dele, o tribuno do povo, Maurício de Lacerda, o socialista Maurício de Lacerda. Maurício de Lacerda escreveu livros que marcaram o tempo dele. Só que eu empreguei o verbo errado. Ele não escreveu. Ele ficava em pé, discursando, e um estenógrafo, ia anotando o que ele falava, porque ele era um orador, essencialmente. E o Carlos Lacerda, ele é também um orador. Esse sujeito, Costa Rego, que falou para ele: cara, você não é um escritor, você é um orador. Então, era isso. Quer dizer, nos anos 20 e 30, o jornalismo no qual ele cresce é esse jornalismo da opinião.
2: Então ele criou um estilo?
0: Ele não criou, ele desenvolveu. Porque quem tinha prestígio, Bárbara, não era o repórter, não era o articulista com a cabeça mais fria, mais analítico, não. Era um incendiário. O Carlos Lacerda vai ser um incendiário.
2: Nas suas pesquisas, você descobriu se ele se inspirava em alguém? Quais eram as inspirações dele nesse processo para ser essa figura?
0: A grande descoberta que eu fiz é a seguinte: Carlos Lacerda é o pioneiro do uso da televisão no Brasil com propósitos políticos. E também usou o rádio como ninguém tinha usado até então. E na televisão, ele entendeu que a televisão não era só o discurso, no qual ele já era tido como o maior orador brasileiro. Ele descobriu que a imagem também. É ele que leva o quadro negro, a lousa, para a televisão, para fazer desenhos, combinando o que ele fala com a imagem, que consegue sintetizar a ideia que ele quer vender. Aí eu descobri onde ele aprendeu. Aprendeu nos Estados Unidos com um bispo católico chamado Fulton Sheen, um bispo anticomunista, né? E que tinha um programa que marcou época nos Estados Unidos de enorme audiência. Então, quando alguém entrar no Google, puser Carlos Lacerda, quadro negro, lousa, vai ver o Carlos Lacerda na televisão, porque ele nunca disse, mas ele aprendeu com o Monsenhor Sheen, né? Que, como ele era conhecido, depois se tornou o bispo, né? E um bispo, como eu falei, radicalmente anticomunista. Então, essa história da comunicação, o Carlos Lacerda, ele vai ser tido pela geração dele como o maior orador brasileiro. Só que isso no rádio é uma coisa, mas ele vai para a televisão e ele entende. E óbvio, claro que o meu livro trata disso. Quando chega a televisão no Brasil, na virada dos anos 40 para os anos 50, o Carlos Lacerda entende o que é aquele novo veículo, né? E aí ele vai tirar uma enorme vantagem. Até que ele, em 1956, quando ele volta de um exílio de quase um ano, de um alto exílio de quase um ano, o presidente Juscelino Kubitschek baixa um decreto que simplesmente proíbe o Carlos Lacerda de ir ao rádio e à televisão, porque, bom, considerava o Carlos Lacerda um perigo.
1: Sim. E quando que ele se torna esse perigo? Foi a partir de 45 imediatamente, ou aos poucos ele foi construindo essa reputação que acabou tornando Lacerda um dos polemistas mais temidos e eu diria também mais odiados aí nesse período do século XX?
0: Carlos Lacerda se revela, o pai dele era tido como o maior orador da geração dele, Maurício de Lacerda, esse socialista que nunca foi comunista, pelo contrário, era malhado pelos comunistas, inclusive os dois irmãos dele que foram secretários-gerais do PCB, do Partido Comunista. O Carlos Lacerda, ele se revela um grande orador na faculdade. E na faculdade, nos dois anos, a faculdade de Direito ficava, que hoje fica na Moncorvo Filho, na Praça da República, a faculdade de Direito, Faculdade Nacional de Direito da UFRJ, ela ficava na Rua do Catete, bem pertinho do Largo do Machado. Ali ele já se revela um grande orador. Em 1935, o pai dele, assombrado com o discurso dele no interior, então o Rio de Janeiro era Distrito Federal, então no estado do Rio, hoje o interior do estado do Rio de Janeiro, assombrado, diz para um outro sujeito: vem cá, fui eu que produzi esse milagre diante do cara com 21 anos discursando, que era o Carlos Lacerda, e que discursava em todos os comícios da Aliança Nacional Libertadora, que era a frente de esquerda contra o Getúlio Vargas, né? Um governo de direita. Ali ele se revela esse orador. E ele aprende a falar nos meios de comunicação. Então é o Carlos Lacerda no rádio que ele marca uma época no Brasil. Vocês podem ver, há vários filmes em que tem uma velhinha ouvindo Carlos Lacerda no rádio. Carlos Lacerda, ele é o pioneiro no rádio, ele não discursa, ele conversa. E quando leva isso para a televisão é mais forte ainda. Tanto que o Juscelino se vê obrigado a afastá-lo e mais tarde a ditadura instaurada em 64. Com o apoio do Carlos Lacerda vai proibi-lo também, vai tirá-lo do rádio e da TV. Porque ele tinha esse grande talento. Agora, no livro, eu faço, quer dizer, toda essa, esse passeio para entender quais foram as grandes influências dele. Na verdade, ele consegue superar o pai dele, que era um grande orador, e passa a ser também um debatedor que marcou época no Brasil. E o maior, ou maior debatedor da história da Câmara dos Deputados. Porque, e aí é muito, o livro é divertido, só que havia outros grandes também debatedores contra ele, né? E isso eu conto no livro, as sacadas do Carlos Lacerda discursando, pô, isso marcou época, isso, e as frases que, pô, isso influenciam, as frases que influenciam atitudes do Brasil até hoje, seja quando ele era comunista, seja mais tarde, quando ele se tornou o mais brilhante anticomunista da história do Brasil.
2: Ele tinha o hábito de colocar apelidos, de criar frases, como você falou. Tem alguma que você queira trazer pra gente aqui, poder entender essa figura um pouco mais?
0: Tem várias passagens do livro com isso. Carlos Lacerda e Leonel Brizola foram os maiores colocadores, boladores de apelidos da história da política brasileira.
2: A gente, só com um parênteses, a gente fez aqui outro dia um episódio sobre o Brizola e falamos disso, né? Um dos últimos, pelo que eu me lembre, que foi chamar o então candidato a governador que disputava com ele, Moreira, de gato angorá, né? Esse é um dos que a gente lembrou aqui, né? Naquele momento. Que tipo de apelido o Lacerda criava para os seus inimigos?
0: Ah, era muito mórbido. Ele e o Brizola, eles se equivalem. O Brizola, nesse primeiro volume da biografia do Carlos Lacerda, ele aparece só no fim, porque eles vão se encontrar na Câmara dos Deputados em 1955. Ambos se elegem deputados federais na eleição de outubro de 54, né, poucas semanas depois do suicídio do presidente Getúlio Vargas, e o Brizola aparece. E uma, quer dizer, assim, aparentemente, quer dizer, o Carlos Lacerda não dava pro Brizola a bola que o Brizola dava para ele. Eles vão ter confrontos mais à frente. Mas no dia da nomeação, por exemplo, dos deputados, o Brizola faz um desafio pro Carlos Lacerda. Só que o que as pessoas não sabem é que o Carlos Lacerda não estava no plenário da Câmara dos Deputados, que funcionava então no Palácio Tiradentes, no Rio de Janeiro. Então há confrontos muito, muito pontuais. Agora, o Brizola, ele, há um segredo, uma descoberta no livro, que é o Brizola que vai criar certas expressões relativas ao Carlos Lacerda. E que eu repito, o Carlos Lacerda não dava muita bola pro Brizola. E mais tarde, existe em 1967, na época da Frente Ampla contra a ditadura, uma possibilidade deles se aproximarem que não se consuma, né? Então, o Brizola aparece no fim do livro. E é evidentemente uma figura marcante, né? Como grande orador. Aí você perguntava de apelidos, né? Que o Carlos Lacerda deu muito apelido, assim como o Brizola, né? Falou do Gato Angorá, que era o Moreira Franco. O Carlos Lacerda tem várias passagens no livro sobre isso, mas eu não vou
2: já vou entendemos, antecipar. Você não quer adiantar pra gente,
3: dá um spoiler.
2: A gente já entendeu.
0: Ele era um sujeito muito criativo e poucos contemporâneos tiveram coragem de encará-lo no mano a mano no debate na tribuna. O Brizola foi um. O Brizola mais jovem que o Carlos Lacerda vem pro Rio, né?
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0: a Câmara aprovou o projeto que diminui restrições legais.
1: Da imprensa e candidato a deputado federal pela UDN, Carlos Lacerda, foi baleado na rua Toneleiro. O incidente aconteceu enquanto Lacerda retornava de um comício, acompanhado de seu filho Sérgio, de 15 anos, e do major aviador Rubens Vaz, Rubens Florentino Vaz, que dirigia o carro até a residência do jornalista. O major Rubens Vaz tentou reprimir o agressor, mas foi atingido fatalmente no peito e morreu a caminho do hospital. Carlos Lacerda recolheu o filho para a garagem e disparou contra o agressor com sua própria arma, sendo atingido de raspão no pé esquerdo. Saiba mais sobre esse atentado e outros episódios importantes da vida e trajetória política de Carlos Lacerda em instantes com Virada de História.
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4: E aí, apaixonados por história, beleza? Pedro Henrique Lima na área pra gente revirar a vida, militância e as tantas viradas aí de um dos políticos mais marcantes da história do Brasil.
1: Oi, pessoal, Bárbara Pereira aqui também, e o assunto do Virada de hoje é Carlos Lacerda. Esse jornalista que foi deputado, governador, comunista, conservador e ficou muito conhecido por liderar a oposição mais ferrenha contra Getúlio Vargas.
4: Pois é, Bárbara, são muitas viradas, tem muita coisa para falar dele, e quem conta mais no episódio de hoje é um biógrafo que passou mais de uma década estudando e conhecendo esse cara. Bora lá! Bom, e agora a gente tem o prazer de conversar com o jornalista Mário Magalhães, ele que é autor do livro Lacerda, Coração de Tempestade, primeiro volume aí, 1914 a 1955. Mário, seja mais que bem-vindo ao Virada de História, tudo bem?
5: Tudo bem, é um prazer estar aqui com você, Pedro, com você, Bárbara, bora.
1: Vambora, Mário, muito obrigada também, te agradeço por participar aqui do Virada. Vamos começar conhecendo essa criança, Carlos Lacerda, né? Ele teve uma infância e uma formação ali familiar que ajudaram a explicar esse temperamento combativo aí do Lacerda. Quem foi?
5: Quando ele sofre o atentado no dia 5 de agosto, por ordem do chefe da guarda pessoal do presidente Getúlio Vargas, ele vira um herói. Quando o presidente Getúlio Vargas se suicida em 24 de agosto e deixa aquela carta, documento mais bombástico da história do Brasil, a carta testamento, escrita pelo Maciel Filho, mas assinada pelo presidente Getúlio Vargas, ela é uma carta do presidente Getúlio Vargas, o povo se volta contra ele. Ou seja, ele se identificou com o Brutus, que é um herói depois de matar o Júlio César, e depois do discurso do Marco Antônio vira um vilão da história. Bom, eu termino um capítulo com isso e com um pormenor que é o seguinte: a tradução dessa peça Júlio César, do Shakespeare, é do Carlos Lacerda, que é um cara que nunca foi a cursos de inglês. Ele aprendeu na cadeia, aprendeu no dia a dia, mas o grande curso de inglês que ele teve foi na rua Frei Caneca, no Rio, na velha prisão política, aprendendo com um professor comunista.
4: Mário Magalhães, estamos ansiosos para a segunda parte dessa história, né, Bárbara?
1: Não, eu tô ansiosa para ler o livro agora.
4: Sim,
1: né?
4: Acho com mais que calma, né?
1: Com mais calma, porque a gente só passou os olhos ali. Mas tô curiosa para pegar o exemplar, já para começar a ler, porque eu quero essas partes também que ele não deu nenhum spoiler, né, Pedro? Ele não contou pra gente qual foi o pulo do gato ali na hora dele deixar de ser comunista e virar tão conservador. A gente vai ter que ir lá ler. Isso. E te agradecer muito pela sua presença aqui hoje.
5: Gente, eu que agradeço. Tô diante de um microfone aqui gigante, e o político que mais marcou a história do Brasil no uso do rádio para se comunicar e para o embate político foi o Carlos Lacerda. Na televisão ele foi o absoluto pioneiro, no rádio ele não foi o pioneiro, mas ele pautou o país por meio das ondas do rádio, em seguida da televisão. Já no começo dos anos 60, quem vai usar o rádio de maneira decisiva numa crise política é o Leonel Brizola. Mas lá, mais para trás, era o Carlos Lacerda, que todos os dias, à noite, ia para a rádio, perto da Praça Mauá, no Rio de Janeiro, falar, vender o peixe dele. Várias vezes as rádios iam dispensando por causa das ideias dele e tal. E há uma foto no caderno de imagens do livro que é ele cheio de esparadrapo, todo ferido no rosto, porque ao chegar para falar na rádio Mayrink Veiga, ele levou uma surra. Tudo indica, segundo muitas pessoas da época, por ordem do prefeito da cidade do Rio de Janeiro, muito contrariado com as coisas que ele dizia no rádio. E, obviamente, que uma das discussões do livro e tal é como o rádio se transforma numa plataforma tão importante e tão relevante na história política, e como o Carlos Lacerda, no rádio, né, ele se sentia em casa. Como ele diz, ele não discursava no rádio, né? O Carlos Lacerda, ele é o pioneiro no talento de conversar no rádio, uhum, né? Que, bom, aí, a serviço de que ideias, né, estava esse locutor, esse conversador, isso vai mudando com o tempo, e se, sim, as pessoas se identificam ou não com ele, é com cada pessoa, eu não tomo partido, eu conto a história.
4: Maravilha, Mário, muito obrigado e até uma próxima.
5: Valeu, tchau.
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4: 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Obrigado pela companhia de sempre e um grande abraço.
1: Tchau, tchau.
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13: Foi no dia 11 de abril de 2022 que foi ao ar o primeiro episódio do Jabuticaba Sem Caroço, podcast da Agência Internacional de Notícias Sputnik Brasil, e a nossa estreia já vinha com uma pergunta que continua atual: por que está cada vez mais caro viver no Brasil? Desde então, o Jabuticaba assumiu a missão de descaroçar os principais assuntos da política, da economia, do meio ambiente e da sociedade brasileira.
14: Ao longo dessa trajetória, foram milhares de minutos de informação, análise e investigação. Ouvimos ministros, políticos, pesquisadores, especialistas e personalidades. E, principalmente, ampliamos o espaço para diferentes vozes da sociedade. De segunda a sexta, fomos atrás do sumo da notícia. Buscamos entender não apenas o que estava acontecendo, mas também o que estava por trás dos fatos e como eles afetam a vida do brasileiro.
13: E neste episódio, mais de 4 anos depois daquela estreia, chegamos a uma marca histórica. Esta é a 1000ª edição do Jabuticaba Sem Caroço, uma trajetória que também acompanha a própria transformação dos podcasts. Quando o Jabuticaba começou, esse formato de notícia ainda era visto por muita gente como uma alternativa de consumo de informação. Atualmente, ele ocupa um espaço central no ecossistema de mídia. O Brasil já soma milhões de ouvintes e uma audiência cada vez mais diversa, enquanto plataformas como Spotify e YouTube transformaram a maneira de descobrir, assistir e ouvir os programas. E é sobre este assunto que vamos debater neste episódio: como os podcasts se tornaram uma das principais fontes de informação dos brasileiros.
14: Eu sou o Rafael Costa.
13: E eu sou o Kaique Santos, e você está ouvindo o 1000º episódio do podcast Jabuticaba Sem Caroço, da Sputnik Brasil.
14: 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É simples, é só ir na aba sobre do nosso perfil em sua sua plataforma de áudio favorita e colocar pra gente lá, ó, 5 estrelas. Isso ajuda muito o nosso trabalho e faz o nosso conteúdo chegar a mais pessoas.
13: O Jabuticaba também está no site da Sputnik Brasil, noticiabrasil.net.br e na Rádio Metropolitana em 80.5 FM do Rio de Janeiro. Agora sim, vamos conversar com o nosso primeiro convidado deste episódio.
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13: A gente recebe no Jabuticaba Sem Caroço, desse milésimo episódio, o Gabriel F. Marinho, que é documentarista, professor universitário, co-coordenador do podcast Cinematógrafo, que é um projeto de extensão entre a Universidade do Estado do Rio de Janeiro, a UERJ, e a UF, a Federal Fluminense. Ele é pesquisador audiovisual e doutorando em cinema pela Universidade Federal Fluminense também. Professor, bem-vindo aqui ao nosso podcast, essa comemoração de episódio 1000. Como vai?
16: Tudo bem, eu queria agradecer aí a honra de estar fazendo parte do milésimo episódio. Bem bacana fazer parte desse momento. É isso. Obrigado aí pela chance de poder falar um pouco sobre isso também.
13: Professor, pra gente começar aqui pela origem, né? Quando a gente olha aí pra história do rádio, que é, com certeza, o pontapé inicial do que veio a ser o que a gente tá fazendo aqui agora, que é podcast, percebemos que ele já passou por diversas transformações tecnológicas sem desaparecer, apesar das más línguas, né? Dizerem ali que talvez o rádio morreria. Graças a Deus ele ainda tá aqui em diferentes formatos. O que na sua avaliação explica essa capacidade de adaptação do rádio ao longo de tantas décadas?
16: Primeiro, pegando a parte inicial da sua pergunta, afirmação, existe toda uma percepção apocalíptica de que algumas mídias vão morrer, o rádio incluído, né? De tempos em tempos alguém anuncia o fim do rádio e vai acontecer de novo em algum momento, e é impressionante como que algumas dinâmicas de comunicação, elas conseguem sobreviver justamente por essa sua capacidade de adaptação. O rádio, ele já teve uma aspiração educacional nos anos 30, que vingou por um tempo e depois migrou para um espaço de entretenimento e música. Depois ele vai migrando para um espaço de rádio novela, que teve seu ápice ali nos anos 40. Então, aparentemente, sempre que algum outro formato surgia como concorrente, em vez de você ter uma morte da rádio, ela conseguia se reinventar. E também tem uma outra coisa que eu acho muito curiosa, né? Ainda que no auge da chegada da televisão no Brasil, nos anos 50 e 60, tenha-se falado muito da perda da importância do rádio, em termos estatísticos, se escutava e ainda se escutou por muito tempo mais rádio do que assistíamos televisão. Seria pela facilidade tecnológica, era um aparelho mais barato, mais fácil de sintonizar, então você conseguia, a partir desses recursos mais facilitados, chegar a um número maior de pessoas. Então, o rádio segue se reinventando muito pela facilidade com que consegue alcançar as pessoas e, sobretudo, pela ideia da mobilidade, né? O rádio, a partir de um determinado momento, ele se torna mais portátil antes do que outras plataformas de mídia, permitindo com que uma pessoa pudesse escutar a sua música favorita, acompanhar o seu programa de rádio, ou a rádio novela nem tanto, mas porque ela é o auge dos anos 40, mas conseguia fazer isso de forma móvel, né? Isso é uma certa revolução na maneira com que a gente consome tecnologia. E é curioso porque décadas depois, com a possibilidade de a gente assistir um vídeo no YouTube pelo celular, a gente fala sobre uma mudança de comportamento midiático, mas na verdade esse comportamento midiático já existia quando o rádio nos ofereceu essa possibilidade de conseguir escutar alguma coisa durante o caminho de ônibus. Então é isso, o rádio tem uma capacidade de reinvenção muito, muito singular e tudo. Vai ser muito difícil matá-lo.
14: Esperemos, né, professor, que o rádio não seja apenas uma lembrança do passado. E eu te pergunto, né, o rádio, ele mantém essa vocação para criar vínculos, companhia, informação e até mesmo aí a identidade sonora, como você já deu uma pincelada, né? E é importante a gente lembrar aqui que a própria Rádio Nacional, que completa neste ano aí 90 anos, né? É um exemplo de emissora que atravessou aí diferentes momentos políticos, culturais, tecnológicos e hoje também está presente na internet, né? No streaming, como Spotify, YouTube, YouTube, enfim, as redes sociais. E hoje temos o formato do podcast, que costuma ser apresentado como uma ruptura com o rádio. Mas existe aí uma forte herança radiofônica nele, né? O que de fato o podcast herdou do rádio e o que transformou completamente? E eu faço aqui, já que estamos falando do milésimo episódio do Jabuticaba Sem Caroço, a maioria dos jornalistas que passaram por aqui antes de nós dois, né? Foram jornalistas do rádio. Então, assim, o Jabuticaba Sem Caroço herdou aí a herança dos apresentadores do rádio. Então, conta pra gente, professor, o que de fato o podcast herdou, né? Desse veículo tão importante que é o rádio.
16: Olha, isso é uma discussão sobre história, né? Sobre marcadores históricos. E vão ter duas linhas possíveis, né? Uma linha que tá muito vinculada à tecnologia vai defender que há uma ruptura muito grande a partir ali dos anos 90, quando a Fraunhofer Society cria o dispositivo que depois a gente vai chamar de MP3 e uma série de outros dispositivos permitindo o sinal digital. E existe uma outra linha, talvez que eu tenha um pouco mais de aderência, que fala que apesar da mudança da plataforma tecnológica, como cultura de escuta e cultura de produção radiofônica, a gente não muda muito, assim, tipo, a gente pode ter mudado a maneira de transmitir, mas a maneira de fazer e a maneira de escutar tem pouca alteração sobre isso. Então, eu vejo muito o podcast como uma continuidade do espaço do rádio, assim, como professor de comunicação, eu sou do campo que vai defender que ao ensinar para os alunos, conversar com os alunos sobre podcast, é perfeitamente possível inserir esses temas dentro de uma aula de história da rádio, dentro de uma aula de linguagem radiofônica, que a gente não precisa de um campo novo para poder conversar sobre isso. Para as pessoas que têm uma aderência maior a pensar na tecnologia como marco de ruptura, aí eu acho que tem como falar um pouco sobre a criação do sinal digital, né, a compressão do sinal digital pela Fraunhofer. O termo podcast, que é uma junção de iPod com broadcast, uma brincadeira que acabou pegando bastante. O ápice das histórias de true crime também, no início do século XXI, que acabam transformando um pouco, marcando uma nova geração de pessoas que têm uma aderência com o programa. Mas eu acho curioso, porque se tem uma tendência, quando a gente fala sobre mídia e tecnologia, de achar que tudo é muito novo, né? E aí quando alguém fala sobre uma série de true crime que fez muito sucesso como algo revolucionário, eu, pelo menos, seria voltar ao passado e reconhecer que, olha, a gente já teve programas assim nos anos 40, nos anos 50. Então, isso não surge do nada. Tem uma genealogia aqui para conseguir explicar para a gente. Por isso que eu acho que o podcast, ele é um rádio. Ele é um tipo de rádio novo.
14: É mais nichado, né, professor?
16: Sim, pela forma com que, pelo grupo que está escutando e pela maneira com que as pessoas escutam. Mas eu acho que isso tem mais a ver com a mudança da sociedade. Assim, a gente tinha uma sociedade que, nos anos 30 do século 20, agora a gente tem que falar anos 30 do século 20, que estamos chegando nesse momento. A gente tinha como talvez o grande veículo de comunicação de massa junto com o cinema, então isso permitia com que a gente não conseguisse perceber os nichos, né? Porque não importa em que nicho você poderia estar, você só ia conseguir ter acesso a conteúdos de comunicação ou pelo cinema ou pelo rádio, e a maneira com que eles diversificam, você tem uma aderência maior dentro daquele grupo com um tipo de mídia específico. Mas eu não vejo, por exemplo, que não haja programas em determinados formatos voltados para grupos diferentes, né? A gente tem ainda rádios novelas, talvez elas não tenham mais a centralidade que tinha nos anos 30, a gente tem programas de rádio, a gente tem toda uma diversidade que vai encontrar nichos que têm uma aderência maior pelo podcast, mas não vejo, por exemplo, que só um determinado grupo consome podcast, não.
13: Que legal, né? Porque ouvindo você falar, professor, me lembrou sobre a radionovela. Que curioso, né? Porque a novela, que é uma paixão do brasileiro, veio ali e foi já em áudio apenas, né? Imaginar como que... Mas isso lembra, por exemplo, que a dublagem e o dublador, né? Geralmente precisa ser ator. Ou seja, vem a voz, né? Que comunicava essa dramaturgia lá atrás. E por meio do rádio. Enfim. E como que isso, né, vem se transformando. Mas já tinha naquele momento, eu imagino que a radionovela era algo extraordinário para quem ouvia como acompanhar novela em vídeo hoje. Hoje, talvez, para quem vê em vídeo, falar, ah, eu vi rádio, novela só em áudio, talvez não tenha a mesma graça. Mas enfim, né, um comentário aqui reflexivo de alguém que não pegou esse período, mas gostaria de ter, talvez, aproveitado, ter sentido essa sensação.
14: Agora, imagina os galãs da novela, né? A minha avó, eu me lembro que ela comentou isso, que as pessoas se apaixonavam pela voz dos atores, né? E quando encontravam...
13: Quando via, com ele, às vezes se decepcionava, né?
14: Diga lá,
13: né? É isso, assim, ficar imaginando talvez até o rosto do vilão, ou da vilã que também tinha, né? Do protagonista.
14: Experiência linda, né?
16: E sabe uma coisa curiosa, Kaique, quando a gente fala um pouco sobre a história das novelas no Brasil? Primeiro, essa informação, né? A telenovela brasileira, ela é muito mais filha da rádio do que do cinema. Muito dos atores, muito dos roteiristas e produtores que trabalhavam na rádio vão ser absorvidos pela TV Tupi quando ela surge. A gente percebe que ela tem muito mais afinidade. E tem afinidade muito, e aí voltando na pergunta anterior, pela maneira com que as pessoas consomem esse tipo de conteúdo. Enquanto você, e aí você tem que imaginar o outro mundo ali início dos anos 50, quando você vai ao cinema, existe um convite para você deixar todo mundo ali fora. É uma sala escura, tem um som em volta de você e você tem uma hiperconcentração na tela. Mas quem faz rádio novela está disputando com o mundo. Existe aí um aparelho de rádio que está tocando e do fundo tem uma criança gritando, tem algum tipo de interação com algum outro ser humano, tem um carro do ovo passando ali no fundo da rua. E aí o roteirista e os próprios atores precisam se adaptar a pensar como que está sendo esse consumo desse público. Então, um dos elementos que é muito interessante estudar nos roteiros de novela, tanto de rádio quanto de televisão, é o elemento da redundância, né? Você precisa reafirmar algumas coisas algumas vezes, você precisa colocar uma trilha sonora bem enfática, justamente porque eu estou tentando toda hora me conectar com esse espectador, olha só, o vício de linguagem, com esse ouvinte, dizendo para ele, fica aqui, que eu sou mais importante do que todo esse resto do mundo que está ali disputando a minha atenção. E isso se transfere muito depois para a novela, né? A gente não vê novela, a gente escuta novela, né? Quantas vezes, sei lá, minha mãe tá na cozinha, tem uma TV na sala tocando, eu não tô vendo ninguém na sala, eu vou lá, desligo para ela quando eu vou visitá-la, e ela grita lá, eu tô vendo novela, ela tava escutando. Isso é um legado de como que as pessoas interagem com o rádio, né?
13: Isso é muito importante, né? Mantém ainda, na verdade, o conceito um pouco da audionovela mesmo. As pessoas vão fazendo as coisas e estão ouvindo ali e aí percebem intenções também dos personagens, né? E vai acompanhando a história, vai fazendo a comida, enfim. Professor, nessa edição, a gente tá comemorando os 1000 episódios do Jabuticaba Sem Caroço e que venham muito mais. A gente convidou outros apresentadores, né? Porque 1000 episódios e fazer diariamente dá muito trabalho. Então, tem aí 1000 episódios, alguns apresentadores que passaram pelo podcast. E a gente quis, né, contar com a participação dele de alguma forma, fazendo perguntas também aqui. E temos uma pergunta da Bárbara Pereira, foi uma das apresentadoras que abriu as primeiras edições do Jabuticaba, e a gente vai ouvir aqui o que ela tem para perguntar para você.
17: Olá, Kaique. Olá, Rafael. É um prazer participar da edição número 1000 do Jabuticaba Sem Caroço, esse podcast do qual eu fiz parte. Muito feliz em participar novamente. Eu sou uma ex-jabuticaber e muito feliz dele ter tido essa vida longa e que vai ter mais ainda, né? Vai continuar aí com uma vida longuíssima. Edição número 1000, daqui a pouco vai ser a 2000, 3000, 4000. Vida longa para o Jabuticaba Sem Caroço. E claro que eu não poderia deixar de fazer perguntas para o nosso entrevistado. A gente está falando de um assunto que é

0: E aí eu vou fazer uma ratificação com a minha resposta anterior, de que realmente nesse ponto da programação tem uma diferença bem gritante do podcast com a experiência radiofônica. O rádio de programação linear, ele tem uma proximidade com a televisão, porque você está à mercê de uma curadoria externa. Existe um programador, e talvez vocês façam parte desse trabalho, que está imaginando que de manhã esse meu ouvinte está indo para o trabalho, mas o percurso para o trabalho dura meia hora, então o programa tem que durar mais ou menos esse período. Que tipo de conteúdo ele vai escutar enquanto ele está preparando o almoço ou quando ele está retornando do trabalho? Eu tenho um desenho da jornada dessa pessoa e eu vou, à medida que essa pessoa vai evoluindo nessa jornada, eu vou pensando nesse conteúdo colocado como um complemento, como uma companhia dessa pessoa durante essa jornada. Isso determina o tempo da duração dos programas, determina o tipo de conteúdo que eu vou ter num horário e no outro, vai determinar, por exemplo, se qual que é o tipo de acompanhamento musical que eu vou ter ali, que tipo de assuntos que eu vou colocar. Às vezes, a depender do horário, um programador vai pensar: olha, nesse momento quem vai assistir mais o nosso programa vai ser uma dona de casa, ou nesse momento quem vai assistir mais o nosso programa é um trabalhador da indústria, do comércio. Quando eu troco para o formato não linear, formato sob demanda, eu, por um lado, permito que o ouvinte possa decidir a partir das janelas de disponibilidade dele o programa que ele quer escutar. Isso dá uma certa maior liberdade para a produção do programa em pensar em duração, em pensar em agregar elementos, mas também tira da programação não linear tanto essa ideia de curadoria, de jornada ao longo do percurso, mas também recursos publicitários, né? O recurso publicitário, ele vai funcionar muito com a ideia de concentração de público. Ah, eu tenho uma concentração de público aqui nesse horário, então eu vou investir maior recurso nesse momento. A ideia, tipo, dos seus horários nobres. Quando você joga para uma programação não linear, você mata um pouco essa ideia do horário nobre, vira uma questão do programa, né? E a gerência publicitária, a gerência de recursos fica bem difícil, sobretudo para programas que são mais nichados. Porque essa é uma diferença muito grande e se reflete, sim, na escrita do programa, na maneira com que as pessoas assistem.
1: Agora a pergunta vem da Tayana de Oliveira.
2: Olá, pessoal. Uma alegria muito grande estar participando desse episódio super especial e também matar um pouco a saudade aqui do Jabuticaba Sem Caroço. Muito obrigada pelo convite e pela oportunidade de fazer essa pergunta para o Gabriel. Gabriel, é o seguinte: no seu podcast Cinematógrafo, podcast A História nos Filmes, você parte da ideia de que o cinema pode ser uma forma de contar e interpretar a história. E é um podcast que depende muito da curadoria, escolher o filme, o recorte histórico, as referências e o que merece ser aprofundado. Como essa curadoria mudou conforme você passou a conhecer melhor seu público?
0: O Cinematógrafo é um podcast de pandemia, né? Foi construído por colegas que fizeram pós-graduação junto. Todo mundo ali estudava história e cinema e a gente decidiu construir esse projeto juntos. Olha, eu acho que num primeiro momento, todos nós três, a gente quis colocar muito no podcast os filmes que a gente amava, né? Os filmes que a gente adorava, e isso mobilizou muito a gente. Mas quando a gente percebeu que colocar os filmes que o nosso público amava, quando a gente percebia alguns retornos das pessoas: ah, quando vocês vão falar daquele filme que está passando no cinema? Como que vocês vão falar daquele filme super pipoca que também se passa em outro período? A gente percebeu que A gente lembrou, na verdade, que quando a gente começou a se apaixonar por cinema e história, ninguém. A gente também gostava e ainda gosta, né? Mentira. De filmes super populares, via o cinema. Então, a gente se reconectou com esse público que tinha 13, 17 anos, porque a gente já teve 13, 17 anos. Foi quando a gente começou a gostar de cinema e história, antes mesmo de ter esse termo. Então, acho que foi isso. Acho que o público que começou a reagir com o nosso programa nos devolveu um pouco ao momento que a gente começou a se interessar por esse tema, e aí a gente começou a se reconectar com as nossas versões adolescentes. Isso foi muito bom, e perceber que, olha, eu queria que vocês falassem sobre o filme do momento. E tem uma coisa que acho que é muito legal, porque o filme do momento, sei lá, The Crown, por exemplo, a série, ela se conecta com vários outros filmes que estão se tornando referências nos estudos de cinema e história. Então, conseguir chegar em um assunto mais complexo a partir dessa,

0: primeira janela de cinema é muito interessante também. Então, acho que foi assim que o nosso público influenciou nossa mudança de programação. Tá bem nítido quando a gente vê a primeira para a segunda temporada.
1: Muito legal, professor Gabriel, você falar a respeito disso aqui e ainda puxando um pouco mais, né, ao discutir filmes e séries, você não está apenas falando sobre história, mas também, né, sobre como a história é construída e interpretada por uma obra audiovisual. O podcast mudou a própria maneira de vocês, né, de olharem para filmes históricos?
0: Eu acho que ele criou debates entre nós que a gente não estava. Que a gente adiava um pouco a discussão. Por exemplo, a discussão sobre o que é um filme histórico, né? Entre nós mesmos tem algumas diferenças de posicionamento. Filme histórico é um filme antigo? Filme histórico é um filme que você faz, conta uma história que se passa numa temporalidade diferente da sua? Então, chegando nesse sentido, um filme que foi feito nos anos 30, mas que se passa nos anos 30, não é um filme histórico, mas um filme que foi feito nos anos 80, mas que se passa nos anos 50, é um filme histórico, porque é como os anos 80 leram os anos 50. E eu acho que essa é uma das brincadeiras que mais nos instigam, assim. Eu falo brincadeira no sentido de coisa, no sentido de essência, né? Porque é entender que, por exemplo, quando a gente está aqui nos anos 20 do século 21 e volta para contar sobre Homero, sobre como que foi a Odisseia, a gente está mobilizado para algumas questões, a gente está mobilizado por questões, por exemplo, como qual é o perfil étnico dos atores que eu vou selecionar para contar essa história, a gente está mobilizado para falar sobre um discurso anti-guerra, anti-militarismo, pelo menos dentro de uma certa linha ideológica. Se esse filme fosse feito 20 anos atrás, outras coisas iam mobilizar os realizadores e provavelmente outras escolhas estéticas seriam feitas. Então, eu acho que isso nos instiga muito. Quando a gente vê um filme de uma época falado sobre outra, a gente está sempre se perguntando por que que essa época quis falar sobre essa e por que que ela quis falar sobre essa época desse jeito. Só para dar um exemplo, que é curioso que vai ser no, nos anos 2000, que quando a gente vai voltar para o tema da Revolução Francesa, a gente vai trazer uma personagem como Maria Antonieta, que era uma personagem dada como secundária na maioria das representações sobre a Revolução Francesa. Por quê? Porque a gente tem uma quarta onda feminista, porque a gente tem uma realizadora que se conecta com esses temas. Então, perceber isso para a gente é muito, muito interessante. Acho que é um grande convite que a gente faz. O passado, ele não é algo solidificado e pronto. Toda vez que a gente volta para ele, a gente volta com uma pergunta diferente que só poderia ter sido feita no nosso tempo.
1: Perfeito, professor. E aqui, né, voltando, falando no geral também de como vocês trabalham esse podcast, como o podcast, né, vem se transformando. A gente até citou só um pouquinho, mas queria focar agora nessa parte. Na verdade, quem vai focar nessa parte é o nosso apresentador Maurício Bastos, que foi um dos apresentadores de Jabuticaba. Ele tem uma pergunta.
2: Ô, Kaique, em primeiro lugar, obrigado pelo convite aí de fazer parte desse momento tão especial, tão importante, tão solene, né? Que é o programa número 1000 do Jabuticaba Sem Caroço. É o podcast do qual eu tenho orgulho de ter feito parte, né? O privilégio de ter participado aí de cerca de um ano aí, junto com a Tayana de Oliveira, enfim, com tantos companheiros aqui na Sputnik Brasil. Bom, queria saber do Gabriel Marinho, né? É um assunto que toca muito a gente, né? Podcast, a gente gosta muito de podcast, de rádio. Queria saber de você, Gabriel, porque a identidade sonora parece ser um dos elementos que diferenciam um podcast do outro, né? Queria saber de você qual a importância da escolha da trilha, das vinhetas, os efeitos sonoros, o silêncio e o desenho de som na construção da identidade de um programa. Isso contribui pro prazer de ouvir um episódio, enfim, queria saber de você.
0: Nossa, muito. A identidade sonora é um marcador de presença e é um marcador de essência. E aí eu acho que dá para dividir em dois momentos a importância do desenho de som. Primeiro, parte da narrativa midiática, do conteúdo, seja cinematográfico, televisivo, radiofônico, ele tem um desejo de fazer você se desconectar do mundo. Fazer com que você esqueça que você está no ônibus, que você está numa sala de cinema, que você está em casa, e você tem uma imersão total, ou dentro do que for possível, total naquele conteúdo. Então, para isso, o desenho do som, ele tem que, aqui, entre muitas aspas, esconder que ele foi editado. Ele tem que esconder que existe um corte, que existe um momento em que houve uma entrada de trilha sonora. As coisas precisam parecer muito fluidas para que em nenhum momento você se lembre. Nossa, eu estou escutando um podcast mesmo. Nossa, isso aqui não é a história de Homero, é um filme sobre a história de Homero. E aí tem essa coisa do desenho de som ser o mais... Não é, ele tem que ser tão tímido. Ele tem que ser tímido no sentido de você não vai simplesmente colocar uma trilha de uma hora para outra. Você vai fazer com que ela entre calmamente, até para que você consiga pegar a emoção desse ouvinte e trazer ela para aquele momento da trilha. Do momento que você coloca algum efeito, você quer que esse efeito entre tão junto com o momento que talvez o espectador nem perceba que ouviu o efeito. Esse é o momento maravilhoso do desenho sonoro. Quando o desenho sonoro praticamente não é percebido por um ouvinte leigo, em que ele foi tão bem conduzido emocionalmente pelo posicionamento da trilha, pelo posicionamento do efeito, que ele simplesmente sentiu. Ele tem, claro que a gente que trabalha com isso sabe identificar, mas para quem não trabalha com isso, ele não consegue decodificar quais foram os recursos de linguagem usados para fazer com que você estivesse completamente imersivo nesse local. E isso, para mim, é uma qualidade, um atributo do desenho de som maravilhoso, assim. E aí, claro que isso requer técnica, requer você entender em que momento emocional que o seu ouvinte está, requer você, por exemplo, quando vai fazer uma entrevista em campo, gravar aqueles 30 segundos de fundo, para que depois você tenha essa margem para conseguir construir essa ambientação sonora. E a outra pergunta que você falou, que é sobre vinheta, né, que é essa identidade musical. Ela serve como seu estilo, ela é o seu figurino, é o momento em que você está avisando para o seu ouvinte, você está localizando ele, qual que é o gênero que você está trabalhando, quais são as temáticas, qual que é o estilo de linguagem, e com isso você tem uma adesão com determinada audiência que vai às vezes só pela vinheta começar a se apaixonar, mas sobretudo, você cria uma memória nostálgica. É muito poderoso você, quando está às vezes entre um grupo de amigos, você às vezes não está ouvindo aquele programa de rádio que você é maravilhado, que você gosta muito, mas que você consegue cantarolar a vinheta, e de repente um amigo seu fala: nossa, essa não é a vinheta daquele programa, e de repente estão uns dois, três ali. Ou seja, eles descobriram nesse momento que eles têm uma afinidade comum, uma afinidade com o seu programa, porque você criou uma identidade a partir daquela vinheta que permite com que eles se enxerguem. Poucas coisas são um sinal tão bom de um certo sucesso do que você perceber alguém cantarolando uma vinheta. Porque é isso, eu criei uma memória nostálgica. Assim. Quantas vezes, sei lá, alguém que já está com uma certa idade, lembra das vinhetas, dos programas da nossa infância, sobretudo. Porque acho que é um momento que a gente tem uma adesão maior por isso. Isso é, tipo, uma fixação enorme. Eu vou, espero que demore para eu falecer, né? Eu vou, daqui a muitas décadas, ainda estar cantarolando, sei lá, tipo a introdução de Thundercats, que é uma coisa que eu escutava quando era criança. Isso é poderoso pra caramba. Isso é dizer que esse conteúdo entrou dentro da gente, criou uma identidade nostálgica, que inclusive pode gerar um clubismo. Isso é muito poderoso.
3: E agora quem chega para fazer a última pergunta é o apresentador Arthur Neto.
4: Fala, Kaique, fala, Rafa. Cara, 1000 episódios do podcast Jabuticaba Sem Caroço, quem diria, cara? Outro dia, eu tava aí no lugar de vocês fazendo episódio de número 500. Cara, passou muito rápido, hein? E nem dá pra eu dizer aqui pra vocês o quanto eu cresci, o quanto eu aprendi fazendo esse podcast, senão eu ia tomar o tempo todo de vocês. Bom, vamos ao que interessa, né? O podcast, ele nasceu essencialmente com uma experiência sonora, né? Mas atualmente, muitos dos programas mais populares são gravados pensando também na imagem. Muita gente vai, inclusive, pro YouTube, por exemplo, para descobrir novos podcasts em vez das próprias plataformas de áudio ou redes sociais, segundo pesquisas. Em qual momento o vídeo deixou de ser apenas um complemento e passou a interferir na própria linguagem do podcast?
0: Caramba, Arthur, essa é uma pergunta muito legal. Eu primeiro vou admitir aqui que eu não tenho mais uma resposta específica sobre ela, mas tem um fenômeno ligado a ela. Tem um colega meu que trabalhou durante anos na seção de conteúdo do Spotify. E o conceito de podcast é um conceito essencialmente sonoro, inclusive rádios novelas feitas dentro do formato de áudio, programas que pensam na linguagem sonora de forma muito, muito intensa. Só que no Brasil existe um fenômeno muito curioso, que hoje a gente está nomeando de mesa cast, mas é um nome relativamente recente, que era esse podcast gravado em vídeo, né? Esse, a gente pegava o mesmo conteúdo que estava ali no YouTube, colocava no Spotify e em outras plataformas. E o curioso é que o brasileiro passou a nomear esse tipo de conteúdo de podcast. E aí esse colega comentava para mim, quando ele ia viajar e fazer as audiências com as outras representações do Spotify, o quanto que esse conceito não funcionava em outras praças, porque a expectativa das pessoas quando falava de podcast era eminentemente sonoro. Então é quase como se a gente estivesse dizendo que o brasileiro inventou um formato, que é esse formato, é assim, você pode ver no vídeo, mas você também pode só escutar, o que eu acho muito curioso sobre a nossa experiência, além que quando a gente fala de podcast, a gente está quase se aproximando muito desse conceito de mesa cast. Olha, eu acho que é um modelo novo de narrativa bem específico, que tem que funcionar nos dois formatos. Claro que isso tem desafios muito grandes, porque tem horas que esses formatos são concorrentes, né? Você vai falar ou você vai mostrar? Você quer conduzir a emoção das pessoas pelo áudio ou quer conduzir a emoção das pessoas pela fala? Mas talvez nesse mundo que a gente goste muito de fazer reedições de conteúdo, fazer recortes de falas chocantes, marcantes, o formato do MesaCast, desse podcast visual, é muito importante para permitir essa audiência participar do conteúdo, porque ela se sente um pouco mais habilitada a recortar do minuto 1 ao minuto 2,5 e dizer, esse foi um momento essencial do que esse cara está falando. Tem que ter o rosto dele falando, mas o conteúdo está na fala dele. Eu acho que essa interação com uma audiência que é capaz de transformar o seu próprio conteúdo, e aí já indo para a cultura da convergência, eu acho que faz com que essa conexão entre vídeo e imagem, e não importa se você está assistindo no YouTube ou no Spotify, seja tão poderosa. Inclusive, os números que eu tive na última vez que eu dei uma olhada, era que isso, assim, uma boa parte do conteúdo de consumo, pelo menos no Brasil, de podcast, era feita pelo YouTube, o que inclusive reposicionou o próprio Spotify, né? Que começou a produzir conteúdo visual para acompanhar a sua parte sonora, justamente por entender que essa era uma maneira de consumir podcast no Brasil.
1: Muito bem lembrado. E fazendo uma outra referência aqui que me lembrou também pra gente encerrar, se a gente pensar, emissoras de TV também estão recorrendo a estúdios que remetem à lembrança de podcast. Um dos principais jornais da TV Globo, o Jornal da Globo, as entrevistas, nas últimas, inovou num quadro que as entrevistas são feitas com uma mesa e entrevistador e entrevistado frente a frente e com microfones em formato de mesa de podcast, mas na televisão, né? Tentando também se aproximar aí desse público talvez mais jovem, de mudar ali o que é transmitido na televisão. Gabriel F. Marinho, documentarista, professor universitário, co-coordenador do podcast Cinematógrafo, que é um projeto de extensão entre a UERJ e a UF. Ele é pesquisador audiovisual e doutorando em cinema pela Universidade Federal Fluminense, a UF também. Professor, foi ótimo, muito obrigado pela conversa aqui, nesse milésimo episódio, bom lembrar.
0: Muito obrigado, Kaique, muito obrigado, Rafael, foi um grande prazer estar aqui.
3: Obrigado, Gabriel, e volte sempre ao Jabuticaba. Um abraço, tchau.
0: Um grande abraço.
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3: Dados da Associação Brasileira de Podcasters aponta que cerca de 31 milhões de brasileiros consomem podcasts regularmente. Entre os principais assuntos procurados estão notícias, entretenimento, tecnologia, empreendedorismo e bem-estar. O número coloca o Brasil entre os maiores mercados de podcast do mundo, atrás apenas dos Estados Unidos. E junto com a expansão desse formato, cresce também o espaço para o jornalismo. O podcast deixou de ser apenas uma plataforma de entretenimento e passou a ocupar um lugar importante na produção e no consumo de informação.
1: Mas transformar informação em conteúdo jornalístico para essa nova plataforma traz desafios. É preciso adaptar a linguagem, prender a atenção do ouvinte, aprofundar os assuntos e, ao mesmo tempo, manter o rigor da apuração.
3: Afinal, em um ambiente cada vez mais marcado pela velocidade, pela disputa, pela atenção, como fazer jornalismo de qualidade sem perder a capacidade de contar boas histórias? Pauta para o nosso próximo convidado.
5: Próxima fase.
3: Jabuticaba Sem Caroço bate um papo agora com o Tomás Chiaverini, ele que é jornalista, escritor e criador do podcast Rádio Escafandro. Tomás, seja mais que bem-vindo ao Jabuticaba, como vai?
5: Obrigado, Rafael, é prazer estar aqui com vocês.
3: Prazer é todo nosso, você está chegando para falar do que você sabe fazer com muita maestria, que é podcast, né? E jornalismo. Te pergunto, Tomás, o Rádio Escafandro se define como um podcast em que cada episódio é uma investigação jornalística, costurando aí entrevistas, gravações em campo, arquivos e narração. Por que que você escolheu esse formato para contar histórias e o que te permite aí fazer com que o seu jornalismo seja bem diferente do tradicional?
5: Na minha carreira inteira como jornalista, eu sempre gostei muito desse jornalismo que tem um foco mais na narrativa, nas histórias, né? Eu nunca fui um cara muito de procurar furo, ainda que a gente goste de histórias que são exclusivas e tal, é que tem um impacto, né? Eu acho que uma coisa não é necessariamente, não exclui a outra, mas eu sempre gostei muito de contar histórias, de escrever, de texto, sabe? Então, eu me aventurei já pela ficção, tem alguns livros publicados e tal. Então, eu sempre gostei muito dessa coisa de criar uma narrativa, de criar uma história que envolva os ouvintes, né? E o formato do podcast narrativo é muito adequado a esse tipo de objetivo, né? A gente consegue, usando recursos literários, usando recursos até cinematográficos, né? A gente consegue levar as pessoas junto com a gente na história, né? Eu acho que esse que é o objetivo do Escafandro, né? Fazer com que você, até o nome tem a ver com isso, né? Fazer com que você mergulhe, em cada episódio você mergulhe em um mundo diferente, um tema diferente, uma história diferente, né? Então eu acho que o formato casou com o meu jeito de, com o que eu gostava de fazer e o que eu sabia fazer melhor no jornalismo também.
1: Tomás, e é muito, né, importante a gente lembrar aqui e reforçar, isso me lembra, né, eu te sigo no Twitter, por exemplo, e aí vou fazer esse paralelo para pegar o gancho do que você mesmo escreveu sobre o podcast, que tem 8 anos, né, mais de 160 episódios, e aí vou pegar ali da percepção que você colocou do ouvinte, mas é uma característica marcante do Escafandro é transformar uma investigação jornalística numa experiência narrativa, e não é uma experiência narrativa que busca ali um aprofundamento e buscar uma conexão para essa pessoa ficar ali até o final mesmo, se envolver com aquilo, que é uma coisa muito difícil de ser feita, principalmente nesse mundo de rede social, tecnologia, enfim, de prender a atenção. Em que momento, né, você percebeu que não bastava apenas contar o que havia descoberto, mas que era preciso construir uma história, uma forma de contar isso pro ouvinte, nesses episódios, né, que tem cerca aí de uma hora, pelo menos?
5: Eu acho que, na verdade, não sei se eu descobri, assim, eu acho que é uma coisa que tem a ver com o jeito que eu acho que, não acho, claro, as redes sociais e a economia da atenção e esse mundo em que a gente está sempre disperso, né, sendo distraído, né, eu acho que fica mais importante a gente ter algo quando a gente faz um conteúdo que a gente pretende que ele seja mais aprofundado, que a gente quer que a pessoa fique com a gente mais tempo, é claro que é importante que ele seja um conteúdo mais interessante possível, e a gente trabalha nisso. Mas eu acho que sempre foi assim, sabe? Eu acho que se a gente pegar literatura, no fim, se você abrir um livro, eu acho que todo escritor tem que ter essa preocupação de manter o leitor com ele, né? Eu acho que isso é transmitido para qualquer história que você vai contar. Eu acho que o jornalismo criou um formato industrial, que é o formato do lead, do sublead, que tem esse objetivo de passar uma mensagem muito depressa e muito rápido. E isso funciona para o que o jornalismo se pretende ou se pretendia, uma parte do jornalismo. Não acho que há nenhum problema nesse formato, né? A gente vai bater o olho no portal da Folha de São Paulo e é importante que as coisas estejam todas ali de forma telegráfica para a gente entender. Que eu acho que a gente está fazendo um outro tipo de produto. Então, eu não acho que... Não é um movimento que eu, em algum momento, fiz essa guinada. Eu sempre tentei trabalhar dessa forma, sempre foi a forma que me atraiu, essa forma narrativa que você, de fato, conta a história. E que eu acho que tem um componente que, assim, eu acho que o Escafandro tem um componente, eu gostaria que ele tivesse, eu penso nisso, eu busco, eu tenho isso como objetivo, que é fazer com que os episódios sejam também uma forma de entretenimento. Eu não quero só que você escute uma história, eu quero que você dê risada, que você se emocione, que você tenha prazer ouvindo aquilo, sabe? Então eu acho que a narrativa tem a ver com isso, o formato narrativo tem a ver com isso, tem a ver com criar uma história que funcione como se você estivesse vendo uma série da Netflix, né? Com o diferencial que a gente vai estar falando de histórias reais, mas enfim, não que a Netflix não faça isso, tem coisas incríveis, né? A gente tem, sei lá, a Máfia dos Tigres aí pra mostrar que documentário em vídeo também está super em voga, né? Então acho que é isso, acho que a narrativa tem a ver com a forma de fazer que teve lá desde o começo na minha carreira como jornalista, assim, sabe?
3: E Tomás, um ponto também que chama atenção, né, dos seus episódios, como o Kaique bem trouxe aqui, cada episódio tem aí duração de uma hora, e uma coisa que me chama atenção é que tem muitas camadas de áudio, né? Como você decide o que o ouvinte precisa ouvir e o que pode simplesmente ser contado pela narração?
5: Boa pergunta, viu, Rafael? Eu acho que, assim, é uma coisa muito de... é muito subjetivo, né? A gente tem uma... existem algumas pesquisas com rádio, né, pessoal que estuda atenção e tal, isso até, esses dados são de antes da era do feed da rolagem infinita, então eu imagino que esse tempo tenha diminuído, mas o fato é que as pessoas prestam atenção em alguma coisa que elas estão escutando por aproximadamente 2 minutos e depois elas se distraem. Ela pode voltar a prestar atenção, mas ela se distraiu. Então eu acho que essas camadas de áudio no escafandro tem muito a ver com essa necessidade da gente estar o tempo inteiro recapturando a atenção do ouvinte. Então, dificilmente no escafandro, apesar da gente ter entrevistas bem longas e aprofundar assuntos, dificilmente eu vou ter um bloco de áudio de muito mais do que 2 minutos. Então, só o fato de você mudar da voz do entrevistado para a voz do locutor, por exemplo. Então, sei lá, tem um momento que o entrevistado fica um pouquinho confuso, vamos resumir isso no off e fazer uma alternância de voz na narrativa. Só isso já faz com que aquele ouvinte, é como se instalasse uma coisinha no cérebro dele, sabe? Mudou alguma coisa aqui, eu preciso voltar a prestar atenção. Então isso dá esse gatilho, quando o cara tá ficando entediado porque tem uma mesmice, ali alguma coisa muda. A mesma coisa com a trilha sonora, a mesma coisa com gravações em campo, com algum efeitinho que você vai colocar. Eu uso muito pouco efeito em sonoplastia, eu uso muito pouco porque eu acho que fica uma cara meio antiga, assim. É meio pueril às vezes, mas... sei lá, às vezes uma coisinha, a gente fez um episódio agora, por exemplo, que eu conto de um sistema de vigilância que foi implantado durante a guerra do Iraque, né, eles estavam principalmente tentando evitar combater ataques suicidas, né, em Fallujah. E aí, para explicar esse sistema, tem um off, né, a gente chama de off, uma locução muito longa, né, então eu preciso colocar coisinhas pro cara continuar comigo ali, sabe? Então, além da trilha sonora, por exemplo, aí você imagina que explode uma bomba no mercado, aí eu coloco um sobezinho de som assim, que é quase uma trilha sonora de uma gritaria que eu achei ali, um vídeo de uma gritaria que tem a ver com a explosão de bomba no mercado, sabe? Mas é uma coisa que entra quase como uma trilha sonora ali, sabe? Quase como um ruidinho, só pra ficar capturando a atenção, sabe?
1: E Tomás, pegando um gancho aí, porque é isso, né, que faz ali, que tenta manter essa pessoa conectada na história e conectada por mais tempo nessa dificuldade mesmo de um momento de atenção. Como que é esse trabalho de escolha dos efeitos, dos sons? Tem também sons captados em campo, gravados, por exemplo, exclusivamente para pensar determinado episódio, por exemplo, dentre todos os sons que aparecem ali, entre os ruídos, às vezes, né, um lugar específico, ou um som captado durante uma própria apuração que é feita. Como que é esse trabalho?
5: Olha, eu acho que assim... eu, ao longo do tempo, fui percebendo, até pela escuta que eu faço dos podcasts, né, a gente sempre escuta com atenção, assim, e apurações de campo são um pouco uma faca de dois legumes, assim, sabe? Porque eu acho que elas são importantes para levar o ouvinte, mas elas são, em geral, requer um esforço do ouvinte, porque em geral o áudio não está muito bom, a fala não está muito boa, tem sempre um ruído ali que requer um esforço maior. Então eu acho que as gravações feitas em campo são um temperinho, entendeu? Então, assim, no geral o escafandro é composto majoritariamente de 3 camadas. O off, a locução em off, que eu acho que é a espinha dorsal do escafandro. Eu acho que o escafandro é um episódio que é, acima de tudo... é um episódio não, é um podcast que, acima de tudo, feito, acho que a espinha dorsal dele é o texto.
1: E que leva muito tempo para ser gravado, né? Você mesmo já demonstrou isso, as pessoas não imaginam que...
5: É, leva tempo para ser gravado, a gente grava, regrava, né? Então, acho que tem um trabalho de artesania ali, de criar um texto que seja, que tenha um roteiro, que tenha uma série de truques narrativos, que, de novo, a gente está o tempo inteiro fazendo, tentando prestar atenção, né? Então, a gente falou um pouco da alternância de vozes e tal, mas isso tudo é texto. Então, é o texto da locução, o texto, como que essa locução se combina com as sonoras, as entrevistas. E aí a terceira camada, então a segunda camada seria essas sonoras, as entrevistas, as conversas que a gente tem com as pessoas. E a terceira camada é a trilha sonora. E eu quase me arriscaria a dizer que os ruídos de campo entram meio como uma trilha sonora, sabe? Mas não é todo, assim, eu acho que a minoria dos episódios a gente usa alguma coisa de campo. Em geral, a gente são algumas entrevistas entrelaçadas pela locução e pela trilha sonora, assim, sabe? Então, eu acho que, claro, que tem algumas exceções, né? Então, sei lá, tem um episódio que a gente fez, a série que a gente fez em Dois Rios, por exemplo, que é uma série que a gente vai até a Ilha Grande, então é um lugar que o espaço inteiro está cheio de sons de você chegando, do barulho do ônibus que atravessa uma ilha, o barulho do mar, o barulho do vento, né? Mas isso eu acho que são, de novo, acho que são elementos que tem que estar ali no fundo, sabe? Eu acho que toda essa questão da construção tem uma parte que é pensada, mas eu acho que tem uma parte muito grande que é subjetiva e que meio que foi...
1: Vai acontecendo.
5: Foi sendo aprimorada ao longo de 8 anos, né? Se você pegar a própria locução do Escafandro, mudou demais, assim. Eu fui para um lugar, tem alguns episódios, inclusive, que eu não gosto nem de ouvir, que eu acho que a locução tá péssima, assim, sabe? Então, eu acho que tem esse... É um trabalho muito autoral, no fim das contas, que vai... sendo modificado ao longo do tempo, entendeu?
3: E, Tomás, em uma época em que qualquer pessoa pode produzir e publicar informação, qual passou a ser aí o nosso papel, né? O papel do jornalista dentro de um podcast? A mediação jornalística, ela perdeu, na sua opinião, a importância ou se tornou ainda mais necessária? Porque você, por exemplo, né, dentro do seu campo de investigação, são muitos detalhes, né? Muita gente envolvida, são locações diferentes, enfim, é um trabalho árduo, né? Como o Kaique disse aqui, que você já publicou nas suas redes também, é uma coisa de uma pedrinha por pedrinha, é um trabalho de formiguinha ali para ter a investigação final. Explica pra gente aí qual análise você faz de cenário hoje para o jornalismo dentro dessas plataformas, né? E a gente tendo ali que lidar também com os influenciadores digitais que se sentem jornalistas e publicam o que quiserem ser um pingo de checagem.
5: Eu acho que assim, eu acho que certamente o jornalismo e o papel do jornalista perdeu importância. Perdeu importância porque existe uma quantidade absurda de emissores de conteúdo, né? De produtores e emissores, né? A gente antes tinha... muitas vezes eu penso sobre como que eu faria o que eu faço hoje, há 30 anos, 20 anos, não precisa nem ir tão longe, eu precisaria de uma concessão pública para ter um rádio, né, que fala com 100 mil ouvintes. Hoje, qualquer um pode ter isso. Então, eu acho que, sem dúvida, a gente perdeu importância. Agora, isso não muda, quer dizer, muda financiamento, muda a condição de trabalho, mas não muda o que a gente tem que fazer como profissional. Eu acho que o Cláudio Abramo, né, que escreveu um livro famoso que durante muito tempo e ainda hoje é um pouco referência para jornalismo, que chama O Nome do Jogo, A Regra do Jogo, que fugiu agora, mas ele fala que o jornalista tem que ter a ética do sapateiro, entendeu? A gente vai lá fazer o nosso trabalho da forma mais ética possível, que é uma ética simples, não tem nada de complicado, entendeu? A gente tem que ir lá e fazer o nosso trabalho bem feito e isso não mudou. Então, eu acho que o que a gente tem que fazer como categoria, como classe, como profissionais, a gente tem que se juntar para reforçar a necessidade e convencer a sociedade de que nós ainda somos necessários, né? Eu acho que isso está o tempo inteiro se renovando, né? Uma coisa que é um pouco, talvez, cíclica, e os ciclos são cada vez mais rápidos no mundo que está se transformando cada vez mais rápido também. Mas a gente está vendo aí o caso Forcaro, por exemplo, quantos furos a gente teve nas últimas 48 horas, e todos eles foram dados por jornalistas profissionais, não tem nenhum influencer dizendo que o Vorcaro estava pagando para Flávio Bolsonaro, para André Mendonça ou para Alexandre de Moraes, entendeu? Então, eu acho que, assim, o jornalismo, ele é muito resiliente porque ele é muito necessário, sabe? Eu acho que a gente não chama ele de quarto poder à toa. Então, eu acho que, claro, a gente perdeu a importância, mas a gente continua fazendo o nosso trabalho e é isso, todo dia ir lá e bater o seu pontinho e fazer o melhor que você pode e vamos que vamos.
1: E ferramentas que ajudam, mas a depender de como são usadas, também atrapalham, né, Tomás? Aqui quero trazer, quando você cita a inteligência artificial, que ela já é utilizada ali em algumas etapas de produção, não só de podcasts, mas outros produtos audiovisuais. A voz, que é um dos elementos mais importantes da gente, nós comunicadores, nós que fazemos podcasts, nós que fazemos jornalismo, que entrevistamos, é um ou principal elemento ali da identidade de um podcast. Mas hoje a gente tem a inteligência artificial também, né, produzindo vozes artificiais, que muitas vezes até engana muita gente. Com a possibilidade de criar ou reproduzir vozes artificialmente, o que passa a significar também essa autenticidade no áudio?
5: É uma boa pergunta, não sei se existe uma resposta para ela. Eu acho que assim, eu acho que a gente ainda está muito longe de um momento em que as IAs vão de fato conseguir criar alguma coisa que seja no nível de criatividade que o humano, estou escolhendo bem as palavras aqui porque é um terreno delicado, mas assim, eu acho que quando a gente pega um texto bem feito, tem um episódio que eu fiz sobre isso com o Sérgio Rodrigues, que ele escreveu um livro justamente sobre isso, sobre o texto e a IA, né? Não é voz, mas eu acho que a gente pode transpor sem grandes perdas do texto para voz, eu acho que a gente está falando do mesmo assunto. Assim, a IA hoje já escreve melhor do que a média dos humanos. Se você pegar os humanos mandando e-mail, o cara, o texto médio, o brasileiro, mais ou menos, acho que tinha procurado o citado ontem e já esqueci, mas é menos de 30% dos brasileiros têm a proficiência plena de ler um texto e entender, né, o que está escrito, entender totalmente. Então as pessoas escrevem muito mal, e são, a gente, boa parte da população é semi-analfabeta. Então, assim, em termos de criação de texto, na média a IA já é melhor. Agora, quando você pega um profissional do texto, um profissional da voz, é muito difícil que uma inteligência artificial vá chegar no mesmo nível do que esse profissional. Agora, o que eu me pergunto é o seguinte, até que ponto que uma saturação do mercado de informação, de produtos, né, que a gente está vendo vídeos nas redes sociais, por exemplo, está enxurradas de vídeos feitos por IA, eles são tão bons quanto os vídeos feitos por profissionais? Certamente não. Mas, se esse mercado ficar saturado, se esse universo ficar saturado, será que a gente vai ser capaz de identificar o que é bom e o que não é? Será que a gente vai conseguir competir no sentido de quantidade, sabe? Nesse momento, eu acho que é isso que mais me inquieta na questão da inteligência artificial relacionada especificamente ao meu trabalho. E aqui eu não estou falando da dominação mundial, que parece que eles já começaram, né? Ontem saiu um episódio do The Daily, que é o podcast do New York Times, que eles contam como um grupo de IAs rebeldes se uniu para conspirar contra humanos. É completamente assustador, parece um roteiro do Exterminador do Futuro. Então, assim, eu acho que tem uma série de problemas e questões para a gente pensar IA, mas eu acho que no caso do nosso trabalho, eu acho que o que mais me inquieta é isso, assim. Então, acho que, assim, são produtos que ficam piores, a voz é pior, o texto é pior, a música é pior, mas até que ponto que um universo saturado, que a gente vai conseguir competir, conseguir achar espaço num universo que seja saturado por esse tipo de produto? Acho que, mercadologicamente e profissionalmente, essa é a pergunta que eu me faço nesse momento, assim. Acho que as coisas mudam muito rápido e logo mais essa pergunta vai estar superada.
3: É isso. O Jabuticaba Sem Caroço teve essa aula de jornalismo com Tomás Chiaverini, ele que é jornalista, escritor e criador do podcast jornalístico, vale ressaltar aqui, Rádio Escafandro. Tomás, muito obrigado pelo seu tempo aqui no Jabuticaba, no momento em que estamos celebrando aí 1000 episódios, né, trazendo informações para os nossos ouvintes. Enfim, você está aqui comemorando com a gente esses 1000 episódios e espero, né, que venham muitos e muitos, muitos episódios para nós e pro Escafrando também, né?
5: Obrigado, gente. 1000 episódios não é bolinho, hein? Parabéns aí pela conquista.
1: Diariamente. Tchau, tchau, Tomás. Até uma próxima. E seguimos firmes também com o Escafandro.
5: Tchau, gente. Até a próxima. Abração pra vocês e pros ouvintes de vocês.
1: Bom, nosso tempo acabou, então chegou a hora de colocar ponto final em mais um episódio, o milésimo do Jabuticaba Sem Caroço. 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
3: É isso, o Jabuticaba também está no site da Sputnik Brasil. Anota aí, noticiabrasil.net.br e na rádio Sputnik Metropolitana, na frequência 80.5 FM do Rio de Janeiro. Até o próximo episódio.
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12: Da 18ª Cúpula dos Líderes dos BRICS, que foi realizada em Nova Delhi, na Índia, nos dias 12 e 13 de setembro, com foco na cooperação do Sul Global e reformas na ordem econômica internacional. O bloco aprovou uma declaração conjunta defendendo o multilateralismo, pedindo a contenção máxima no Oriente Médio e criticando sanções econômicas unilaterais, mas sem citar países específicos. Um dos destaques foi uma proposta tecnológica que não entrou no documento final. O presidente da China, Xi Jinping, apresentou planos voltados para a inteligência artificial aberta, economia digital e também a cooperação científica. O anúncio foi feito no último dia do encontro, que também reuniu países como Cuba, Malásia e Tailândia, que são países parceiros do grupo. E Xi Jinping anunciou que a China vai criar um sistema de inteligência artificial com código aberto para todos os países do bloco usarem, com apoio a grandes modelos de linguagem, seminários técnicos e treinamentos. Na verdade, é mais um capítulo da guerra tecnológica entre China e Estados Unidos. O presidente Luiz Inácio Lula da Silva não compareceu porque ele está em campanha eleitoral. Ele foi representado pelo ministro das Relações Exteriores, o Mauro Vieira. Outro fator